0: com novidades. José Manuel de Barros. Andrew começa jogando titular depois de uma sequência de falhas do goleiro Rossi, com Carrascal no banco de reservas também, ele que fez o papelão, né, aquela situação toda no jogo contra o Palmeiras, a expulsão, papelão, burrada, dá pra adjetivar de várias formas. E no meio campo, um Flamengo com Everton Araújo, Saúl e De La Cruz. É o Flamengo mudando um pouquinho o seu time para enfrentar a equipe peruana. José Manuel de Barros.
1: Guilherme Silva com as primeiras do Flamengo para o jogo de daqui a pouco no Maracanã. E agora vamos para o outro lado, para o time peruano. O Cusco vem aí. Não ganhou de ninguém, hein? Quer ganhar a primeira. Destaques do Cusco, Guilherme Silva.
0: Apenas um ponto até aqui na Libertadores da América. Com isso, a segunda pior campanha da competição no momento. Já eliminado, vai ter apenas a missão, digamos assim, o prazer de jogar no Maracanã, né? De curtir a noite lá no Rio de Janeiro, porque realmente não tem pretensão nenhuma de classificação. Claro que, na pior das hipóteses, pode ter uma zebra, alguma coisa assim, mas não vai passar disso. O Cusco não tem nenhuma pretensão a mais nessa Libertadores da América. Vem com o time completo, sem nenhum desfalque. E daqui a pouquinho confirmamos, portanto, a escalação do Cusco, José Manuel.
1: Tá certo, Guilherme Silva. Registrar aqui algumas participações do chat da Jovem Pan do YouTube. Mara Costa, Flamengo ganha hoje. Aldir de Souza tá aqui, o Irley. Quem vai estar comigo aqui no futebol da Jovem Pan? Leandro diz que vai ser Flamengo 8-0. Aí o Jardim é demitido na madrugada, depois da contratação do Jorge Jesus, que tá no jogo, não, que vai estar no jogo sábado. Vai assistir o jogo do Flamengo com Curitiba ao lado de José Boto, no estádio do Maracanã. Ih, já vai ter torcedor pedindo. JJ, vai ter comentarista também, que é amigo nosso e tal, vai, apaixonado pelo JJ, pelo Jorge Jesus, pedindo Jorge Jesus, talvez de volta, a depender dos resultados de hoje. Se bem que hoje o Flamengo é muito favorito e tem um jogo de sábado também com o Flamengo super desfalcado, pelo menos 10 desfalques contra a equipe do Coritiba. Então, o Marcos está ligado também no futebol da Jovem Pan. Que o Cusco vai ganhar o jogo de hoje. Tem torcedor para todos os gostos. Comentarista da Pan para Flamengo e Cusco no Maracanã é Fábio Piperno. Boa noite, Piperno.
2: Boa noite, José. Olha, acreditar numa vitória do Fusco, do Cusco, haja fé, porque realmente o peruano é muito fraquinho, né? Sexto colocado do Campeonato Nacional, que vai se encerrar nesse final de semana, já com o título do Alianza Lima. Mas eu só não entendi o que o Guilherme Silva quis dizer, Zé, quando ele disse que ao Cusco só resta, então, curtir a noite.
1: Fazer como ele, né?
0: Ah, não, a noite no Maracanã, né? A noite lá no estádio, que é um belíssimo palco do futebol mundial. Então, é nesse sentido.
2: Mas é um Flamengo favorito. Acho que só tem como motivação hoje a conquista, a primeira colocação geral nessa fase de grupos da Copa Libertadores, para ter a vantagem de decidir em casa nas próximas fases, né, Manuel?
1: Tá certo, Fábio Piperno. Meus amigos, estamos chegando com o timaço da Jovem Pan. Daqui a pouco, a bola vai rolar. 9:30 da noite, Maracanã. A emoção que não para pro futebol do Brasil. Eu vou para um break daqui a pouco, mas antes o Guilherme Silva vai me ajudar aqui. Uma terça-feira importante, de jogos decisivos. Afinal, é rodada final na fase de grupos da Copa Libertadores da América, com brasileiros em campo. E é rodada final também na fase de grupos da Copa Sul-Americana, hein, Guilherme Silva?
0: É isso mesmo, José Manuel de Barros. O São Paulo avançou na Copa Sul-Americana e como líder do seu grupo. São Paulo venceu o Boston River por 2-0. Com isso, avançou na Copa Sul-Americana, jogo que a Jovem Pan transmitiu agora há pouco. Então, já temos a confirmação do São Paulo avançando na Copa Sul-Americana. O Grêmio ficou no 2-2 com o Montevideo City, 2-2 em casa. Com esse placar, o Grêmio termina no Grupo F como segundo colocado, o Montevideo City o primeiro. O Grêmio, portanto, vai disputar os playoffs da Copa Sul-Americana. Ainda hoje, também com transmissão Jovem Pan, a Copa Sul-Americana, Santos e Cuenca. Santos numa situação complicada, precisa vencer e não termina mais em primeiro, né? O Santos, se avançar, será como segundo colocado do seu grupo, esses os brasileiros na Copa Sul-Americana. Na Libertadores, terminou Lanús 1, Mirassol 0, Mirassol já classificado, vale esse destaque. E agora, o único brasileiro em campo às 9h30 da noite, Flamengo e Cusco. Bom, na Libertadores.
1: No caso do Mirassol, ele era o líder do grupo, acabou em segundo com a derrota para o Lanús, combinando com a vitória da LDU em cima do Always Red pelo placar de 3-2, confere?
0: Exatamente, e até em caso de vitória, o Mirassol poderia, claro, contando com outros tropeços, brigar pela melhor campanha ou uma das melhores campanhas. Mas agora com essa derrota fica um pouco mais difícil. O Mirassol termina com 12 pontos a fase de grupos.
1: Teve muito perto o Mirassol de passar em primeiro, Pipendo. No entanto, para quem participa pela primeira vez da Copa Libertadores da América e cai num grupo com LDU, que é tradicional, disputa todo ano, com o Lanús, que não é dos grandes da Argentina, mas o atual campeão da Copa Sul-Americana. Enfim, Mirassol passando em segundo, ou seja, se classificando para as oitavas, já é um grande negócio, não acha, Piperno?
2: Ô, Zé Manuel, uma campanha espetacular, histórica, porque o Mirassol pegou o grupo mais difícil dessa primeira fase. Na chave dele tinha simplesmente o campeão da última Sul-Americana e Recopa e um semifinalista da Libertadores passada. Não vamos esquecer que a LDU quase tira o Palmeiras.
3: 3-0 lá,
2: né? É, 3-0 lá, exatamente. A mais doída derrota que o Abel sofreu em Libertadores até hoje. Então, parabéns ao Mirassol que avança e na próxima fase estará de novo em ação. Agora, Zé, a questão é saber onde é que o Mirassol vai jogar na próxima fase, né? Porque eu não sei se o estádio de Mirassol está apto aí a receber os jogos de fase mata-mata de Copa Libertadores.
1: Bom, caso do Flamengo, né, Guilherme Silva? O Flamengo joga hoje para tentar na melhor campanha nessa fase para jogar depois no mata-mata o segundo jogo em casa. Ele tem dois adversários principais, né? O Flamengo tem 13 pontos ganhos com um saldo de 9 gols, briga com o Rosário Central, que também tem 13 pontos e um saldo de 9 gols, só que com menos gols marcados, e o Rivadavia, o Independiente Rivadavia da Argentina, que também tem 13 pontos e um saldo menor de gols. Essa é a briga do Flamengo hoje, principalmente, e só ele joga hoje, né? Em relação aos outros dois, que me parece que entram em campo os dois amanhã.
0: Exatamente, os dois jogos amanhã, e com um detalhe, né, Zé? Nessa briga, apenas o Flamengo joga em casa, os dois jogam fora. O Rosário contra o Independiente Del Valle amanhã, e a equipe joga do Rivadavia joga com o Bolívar, também fora de casa. E o Bolívar brigando por classificação.
1: A única,
0: também,
1: assim, entre aspas, vantagem é que o Bolívar não vai jogar em La Paz. O Bolívar vai jogar em Santa Cruz de la Sierra, não é na altitude, é na, como dizia um amigo meu, na baixitude.
2: Na baixitude. Ô Zé, só uma coisa, né? Em relação a LDU, virou com dois gols do Deyverson.
1: Não brinca.
2: Deivinho hoje fez o gol de empate e depois o 3-2. Tá pensando o quê?
1: Que isso, rapaz. Amanhã na Pan tem Corinthians em campo, Corinthians contra Platense. O Corinthians, se vencesse lá, o Peñarol estaria na briga também pela melhor campanha de todos, mas classificado, o primeiro colocado do grupo enfrenta o Platense no jogo de amanhã. E na quinta-feira será o Palmeiras. Palmeiras enfrentando a equipe do Júnior Barranquilla. O jogo que será disputado um pouco mais cedo, às 19 horas. Palmeiras é segundo do grupo agora, né? Para ele ser primeiro, ele tem que ganhar, e o Cerro Porteño tem que perder para o Sporting Cristal. Será? Não é mole não, hein? Bom, porque ele não leva vantagem aí. Se o Cerro Porteño pelo menos empatar, já garante a primeira colocação do grupo, né?
2: E se o Sporting Cristal passar, sabe quem deve reforçar o time na próxima fase?
1: Quem?
2: Hernán Barcos.
1: Hernán Barcos. Quantos anos está o Hernán?
2: 41. Joga num time chamado Cajamarca, um time pequenininho do Peru. Mas fez um bom campeonato, 9 gols e negocia agora com o Sporting Cristal.
1: É. Cerro Porteño vai receber o Sporting Cristal, ou seja, ele joga em casa e o empate já serve para ele passar em primeiro lugar no grupo. Palmeiras só depende dele para passar a próxima fase. Poderemos ter oitavo ali no pote 2 na hora do sorteio. Equipes fortes, hein? Palmeiras pode estar em segundo, Cruzeiro ou Boca Juniors, o Fluminense, se passar, também em segundo. Pode vir forte, né?
2: Pode dar um Palmeiras e Flamengo já na próxima fase.
1: que não é Del Valle, uhum, que também costuma dificultar para todo mundo, né? Não é mole não, cara. Mirassol. Vai, poderá estar nessa parada. Poderá não, estará nessa parada também. Estará no pote 2 para o sorteio das oitavas. A propósito, hoje teve o sorteio para as oitavas da Copa do Brasil. Guilherme depois traz para a gente aí. Torcedor do Flamengo não quer saber mais de Copa do Brasil. No entanto, os demais torcedores de outras equipes esparramadas pelo Brasil querem saber como, quais são os adversários dos seus clubes para a sequência da competição. Vamos para um break, meus amigos. Depois do intervalo, tem muito mais, incluindo as escalações de Flamengo e Cusco. Porque às 9h30 a bola vai rolar. E pela Jovem Pan, se tem bola rolando, a emoção do futebol está no ar.
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1: Muito bem, meus amigos, daqui a pouco começa o jogo do Maracanã. Já já vai rolar a bola para Flamengo e Cusco. O Flamengo com muitas modificações, hein? Deixa eu ver aqui quantos titulares tem no jogo aqui. Bom, para dizer quantos titulares, a gente tem que perguntar se o Everton Araújo é titular ou não, né, Guilherme Silva? É titular o Everton Araújo? É.
0: Boa, eu tava falando aqui...
1: Com o microfone desligado.
0: Isso, mas enfim, eu acho
1: eu
0: que
1: não
0: sim.
1: Percebi também.
0: Eu acho que sim, Zé, eu acho que ele é titular, sim.
1: Obrigado, Boris.
0: Pela sequência. Pela sequência que ele fez de jogos, dá pra considerar, pelo menos eu acho.
1: É. O Plata é titular?
0: Sim, eu também considero.
1: Então, 2 titulares no jogo de hoje, se considerarmos o Everton Araújo, que tem sido titular pela contusão do Eric Pulgar, né? Tá ausente há muito tempo, depois teve a contusão também... ausência também do Jorginho, agora de novo o Jorginho ausente.
0: E até porque contra o Palmeiras o Pulgar estava no banco e o Araújo foi titular, né? O Everton Araújo foi titular contra o Palmeiras com o Pulgar no banco. Então...
1: Voltando, né? Depois de muito tempo, né? E hoje está no banco de novo, né? Provavelmente sendo guardado para sábado. Sábado ele pode jogar ao lado do Everton Araújo no sábado contra o Coritiba. O Flamengo quase não tem meio-campista, né? Tem a opção do Saúl, né? De repente aí, sei lá, eu não sei se fica, não fica muito defensivo. Pulgar, Everton Araújo e Saúl. De repente o Luiz Araújo pode fazer a meiuca ali, né?
0: Eu só não entendi...
1: E um deles sobrar.
0: Eu só não entendi, por exemplo, Barella, Paquetá, jogadores que estão sendo poupados, sendo que João não vão jogar já no sábado, né? Eles já não vão jogar no sábado, né?
1: Então, não vão.
0: O Flamengo tá poupando jogadores pra seleção?
1: Ou dando ritmo Varela, pro sábado?
2: O Varela, Guilherme, o Varela eu tenho dúvida, eu acho que pode. Porque o...
0: Bom, pelo que o Flamengo tem anunciado...
1: O Flamengo anunciou que libera todo mundo hoje, depois...
0: Isso. Os nove serão liberados
1: libera
0: hoje.
1: Todos.
2: Porque, de fato, a convocação oficial do Uruguai, ela não foi ainda anunciada. Mas eu entendo o cuidado que o Flamengo está tomando. É que algumas seleções...
1: E existe, por parte da FIFA, uma data limite para a liberação para que os jogadores...
2: Dia primeiro,
1: tenham,
2: né?
1: Que os jogadores tenham um descanso. Não, dia 2 é a data oficial para você entregar a convocação.
2: Exato.
1: Mas a FIFA havia determinado um prazo antes disso para que os jogadores fossem liberados, para que tenham um descanso antes do começo da Copa do Mundo. Abriu exceção para as finais das Copas Continentais, no caso, por exemplo, a Champions League. Jogadores que disputarem a final da Champions League, esses estão liberados. E a Conmebol pediu e houve uma concessão para que os jogadores fossem liberados também para jogarem essa última rodada da Libertadores e Sul-Americana, ou seja, até quinta-feira.
2: Ah, perfeito, perfeito. Porque, então...
1: Se nada mudou, né? Porque, sabe, o futebol é muito dinâmico, né?
2: É que tem algumas seleções que ainda não anunciaram oficialmente as suas listas. Então, portanto, em tese, o clube ainda não sabe se o jogador está convocado ou não. Mas, por exemplo, no caso do Uruguai, o Equador também fez isso. Enfim, o Equador fez uma lista de 30. Então, ou seja,
1: vai levar todo mundo. O Equador tem amistoso sábado já.
2: Então, ele pré-convoca 30.
1: Com transmissão na TV Jovem Pan, canal aberto.
2: E aí, então, depois ele corta 4. Mas aí, então, o clube já é obrigado a liberar.
1: Tá. O Palmeiras, por exemplo. Eu vi hoje que o Giai deve ir, porque um dos laterais está contundido.
2: O Montiel e o Molina.
1: Os dois, o Molina e o Montiel, estão no departamento médico. E o Giai vai viajar junto com o Flaco Lopes.
2: Exatamente.
1: Eles não sabem se vão à Copa.
2: Perfeito.
1: Mas vão disputar, estarão à disposição para os amistosos pré-Copa do Mundo. Perfeito?
2: É isso aí.
1: É verdade. Bom, Guilherme Silva, vamos pedir a escalação de Flamengo e Cusco, mas antes, teve sorteio hoje da Copa do Brasil, sem algumas equipes importantes, como o Flamengo, por exemplo, eliminado que foi pela equipe do Vitória, mas, 14 equipes da Série A? Tem menos, né?
2: Tem o Juventude e Fortaleza da B, né? E o resto acho que é tudo A, né?
1: Tudo da Série A. Então, Guilherme.
0: E com clássico, né? Fluminense e Vasco, portanto... Também Corinthians Internacional, Grêmio e Mirassol, Atlético Paranaense e Vitória, Juventude e Atlético Mineiro, Santos e Remo, também Chapecoense e Cruzeiro, Palmeiras e Fortaleza. Aqui na minha conta, né, Zé, temos alguns confrontos de Série A, né, como o Grêmio e Mirassol, também Corinthians e Inter, Fluminense e Vasco, Atlético Paranaense e Vitória. Muitos, né? Muitos duelos de Série A. Realmente é uma. De confronto que não envolve dois clubes de Série A, apenas Palmeiras e Fortaleza. Só, né? Porque o. Não, o Santos e Remo também Série A, né? O Juventude e Atlético Mineiro só, né? O restante tudo de Série A. Realmente apenas dois confrontos que não são da Série A. A Copa do Brasil, os jogos serão em agosto e com uma diferença. Não vai ter mais aquela semana, né, de distância. Geralmente o jogo acontecia numa quarta e na outra quarta. Agora o jogo será domingo e depois na quarta. Dia 1º de agosto e dia 5 de agosto. Então não vai ser, não vai ter mais esse espaço de jogos de uma semana para outra. Vai ser em sequência.
1: Tá só. Quem vai ser campeão da Copa do Brasil? Pergunta fácil, Pipendo.
2: Ah, um time de Série A.
1: Saiu pela tangente, né? O ano passado foi o Corinthians, né?
2: Foi.
1: Ano passado foi o Corinthians o campeão da Copa do Brasil.
2: Esse ano o Corinthians estará em 3 frentes nesse segundo semestre. Também está na Libertadores, passando como primeiro do grupo, e tem a missão de se safar no Campeonato Brasileiro. Ou seja, não dá para se concentrar apenas em uma competição.
1: E clássicos regionais, Vasco da Gama e Fluminense, clássico carioca, e não teremos Corinthians e Palmeiras, havia essa possibilidade, o Corinthians pega o Internacional, o Palmeiras enfrentando o Fortaleza, decidindo lá a equipe do Palmeiras.
2: Eu ouvi uma boa hoje aqui, a senhora Nápoles, que torce pro Vasco da Gama, eu perguntei pra ela, e aí, contente com, o Fluminense é nosso freguês.
1: Vamos ver. E uma pergunta, com ou sem Renato Gaúcho, que não sabe se continua depois da Copa do Mundo?
0: O Zubeldía também, né? Uma dúvida também.
1: Do Fluminense? Fluminense, né? Mas o Renato é mais hoje. É uma dúvida maior hoje. Vamos escalar as equipes, Guilherme. Atenção, meus amigos ligados, conectados em todo o Brasil. A Jovem Pan escala o Flamengo no Maracanã.

0: Flamengo, vem comigo, Guilherme Silva.
1: Escalando o Flamengo no Maracanã. As equipes entrando no gramado nesse momento. André é o goleiro, camisa 42, dando chance ao André, o técnico Leonardo Jardim. A defesa com Emerson Royal, 22, a dupla de zaga, Danilo 13 e Vitão 44, com Ayrton Lucas, meia dúzia, na lateral esquerda. O meio-campo com Everton Araújo, 52, Saul, camisa 8, e De La Cruz com a 18. Meio-campo hoje, com Saul e De La Cruz, vamos ficar ali ligados. Com Gonzalo Plata, 19, pelo lado direito, Luiz Araújo, camisa 7, e o Bruno Henrique, 27, o capitão do Flamengo no ataque. Repeteco com André, Emerson Royal, Danilo, Vitão e Ayrton Lucas, Everton Araújo, Saul e De La Cruz, Gonzalo Plata, Luiz Araújo e Bruno Henrique no banco de reservas. Rossi, Varela, Léo Ortiz, Léo Pereira, Alexandro, Eric Pulgar, Jorge Carrascal, esse também teve uma semana caótica. Lucas Paquetá, Pedro Guilherme, Everton Cebolinha, Samuel Lino e o Alacian. É o Flamengo escalado, José Manuel.
0: Escalado o Flamengo, e agora vamos escalar o Cusco no Maracanã. Vamos lá pro time peruano, Guilherme Silva.
1: Escalando o time peruano no Maracanã, com Vidal, o goleiro, camisa 13. A defesa com Rui Dias, 24. Fuentes, camisa 8. E Gamarra, 2. São os zagueiros, com Zevadios, 21, fechando a lateral esquerda. O meio campo com os volantes, Diego Soto, 88. E Carlo, camisa número 14. Carlo Dias, 14. Com Carabarral, 27, armando jogadas no meio campo. O ataque formado por Colito, camisa 22, o camisa 7, o Manzaneda, e o centroavante 26, o Nicolas Silva. Repeteco, esse também, ó, Nicolas Silva, né? Assim como o Pedro Guilherme, né? Tem o Pedro Guilherme e tem o Nicolas Silva, José Manuel de Barros. Também confirmando o repeteco do Cusco, com Vidal, Rui Dias, Fuentes, Gamarra e Zevadios, com Soto, Dias e Carabarral, Colito, Manzaneda e o Nicolas Silva. O técnico Alejandro Orfila é a equipe peruana escalada no Maracanã, José Manuel.
0: Escalada pelo técnico uruguaio. Arbitragem do jogo no Maraca, Guilherme.
1: Arbitragem também uruguaia, assim como o técnico do Cusco. O José Burgos apita o jogo, auxiliado por Pablo Larena e o Héctor Bergalo, os auxiliares, e no VAR o Cristian Ferreira, também do Uruguai, ou seja, arbitragem toda uruguaia para esse confronto entre Brasil e Peru.
0: E aí, Fábio Piperno, que faltou dizer antes da bola rolar para Flamengo e Cusco, rodada final no Grupo A da Copa Libertadores da América.
2: Olha, Zé, é claro que a gente tem uma expectativa de que o Flamengo esqueça tudo que aconteceu no final de semana e faça uma partida muito tranquila contra um adversário frágil e com isso, então, garanta a primeira colocação no geral. E aí é muito bom, o campeonato para no final de semana, o Flamengo vai ter tempo aí para respirar, para fazer algumas correções de rotas e também para avaliar até que ponto vale a pena manter o Carrascal no elenco. Esse jogador passou a ser a grande dúvida do Flamengo, né? Contar ou não com ele para o pós-Copa do Mundo é certamente uma questão que vai tomar bastante tempo e atenção dos dirigentes do Flamengo e da comissão técnica nos próximos dias. De resto, uma oportunidade importante para o goleiro Andrew, é outro jogador que certamente vai ser muito mais requisitado daqui para frente, dada a péssima fase do Rossi. Uma outra oportunidade para o Emerson Royal, também um jogador muito discutido no time do Flamengo. Agora,

0: em cima da hora e tal, deve bater ali os 35, 40 mil. Ainda assim, muitos lugares vazios. É aquela história, né? A diretoria do Flamengo, mesmo com a situação atual do clube, mesmo já sendo um jogo em que o Flamengo não disputa mais a classificação, já está classificado, apenas tem essa chance de ser a melhor campanha geral, que já é muito grande, claro, mas poderia ter feito ali uma ação melhor para encher esses lugares vazios, né? É melhor ter o espaço ocupado do que essas cadeiras vazias, né? Então, mesmo assim, mesmo com essa situação colocada, não tivemos a mudança ali em preço, então é o mesmo preço e acabou afastando o torcedor. A bola vai rolar aqui na Jovem Pan, chega ele, José Manuel de Barros.
1: Apita o árbitro, bola rolando no Maracanã.
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1: 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E vem pro jogo, Emerson Royal larga a bola aqui pelo meio campo, o Flamengo vem trabalhando, Danilo ajeitando mais atrás, entregando bola, recolhe Everton Araújo, lado esquerdo agora com Vitão, se aproximou da linha divisória, lança a bola na ponta esquerda, Ayrton Lucas, na...

0: Canto do campo, vai Gonzalo Plata para a cobrança do lateral, tem tudo, a pressa do mundo, comecinho de partida, recolhe Ayrton Lucas, ajeitou mais atrás no Vitão, Vitão voltou mais ainda, aqui no campo defensivo, deixando para o Everton Araújo, Araújo no grande círculo do gramado, lança no lado direito, soltando bola agora para o Emerson Royal, largou no meio Luiz Araújo do meio campo, outra vez movimentando Everton Araújo, largou na entrada da grande área, vem Flamengo, boca do gol, Luiz Araújo, lançou Bruno Henrique, a zaga tirou, voltou Emerson Royal, larga com De La Cruz na entrada da grande área, ameaçou cruzar, segurou, abriu da direita, Luiz Araújo domina, ajeita mais atrás, vem Everton Araújo, soltando pro Luiz Araújo, voltou pro Everton do meu campo com Saúl jogou da entrada da grande área, vem Gonçalo Plata, entre dois tentou passar, passou, largou na entrada da grande área, De La Cruz, voltou pro Plata, vai invadir a grande área, dividiu, ganhou, chega a zaga, cortando e mandando para trás, colocando a bola pela linha de fundo, escanteio para o Flamengo do Maracanã, Guilherme.
1: O primeiro da partida pelo lado esquerdo, na boa troca de passes entre o De La Cruz e o Gonzalo Plata. O Plata fez a jogada, deu passe para o De La Cruz, se apresentou para receber e na dividida dentro da área ganha o escanteio. De La Cruz cobra.
0: De La Cruz na cobrança, Luiz Araújo cruzou para a boca do gol, tentou sair, Saúl bateu na zaga, volta a bola com o Everton Araújo aqui fora da grande área, recuando Ayrton Lucas aqui do meio campo, de longe chama do goleiro André, domina aqui fora da grande área, recolhe pela equipe do Flamengo, tá no YouTube, senta o dedo no like, dá joinha, curta a transmissão da Pan, compartilha a nossa live, a transmissão de Flamengo e Cusco pela Copa Libertadores da América. Vem Flamengo saindo para o jogo do campo defensivo. Everton Araújo no lado direito, soltando para o Plata agora. Ele saiu da esquerda, foi para a direita. Plata arranca em direção à grande área. No meio agora, movimenta De La Cruz na ponta direita. Everson Royal tenta chegar no toque para a linha de fundo para o Plata. Esforçou-se para evitar a saída para a linha de fundo, mas tocou para a lateral. Arrebesco para o Cusco fazer a cobrança. 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
0: Trabalho, Flamengo do campo defensivo, Araújo na direita, Danilo mais à frente, De La Cruz do lado, Emerson Royal na entrada da grande área com Plata, voltou com De La Cruz, tentou abrir da direita, bate no calcanhar do marcador, tira a zaga do Cusco, prende aqui no campo defensivo, vai tirar Zevati aqui de trás, volta para com Gamarra, levanta para o meio campo, subiu Vitão, escorou de cabeça, no meio vem Everton Araújo, voltou com Saúl recuando, outra vez com Vitão, será pressionado, volta no André domina aqui na grande área, pé direito nela, lateralmente aqui do direito, entrega do Danilo dominou, é seleção, vai para a Copa, vira o jogo da direita para o lado esquerdo, chamando Ayrton Lucas, dominou com categoria, botou a bola no gramado, ajeitou mais atrás a marcação à distância do Colito, larga a bola no meio campo, De La Cruz, passou pelo primeiro, largou na entrada da grande área, tentativa para o Bruno Henrique, fica caído Bruno Henrique reclamando da falta. O outro já havia marcado falta no lance anterior, lá no grande círculo, em cima do De La Cruz. Aí os dois foram derrubados. De La Cruz e Bruno Henrique, Guilherme.
1: Pois é, o Bruno Henrique vai se levantando agora. A arbitragem deu a falta no lance anterior, justamente quando o De La Cruz deu o passe para o Bruno Henrique. Jogo parado, 0-0, com quase, agora pouco mais de 4 minutos de bola rolando. Falta para o Flamengo, que tenta abrir o placar no Maracanã.

0: Renan, por enquanto, tudo igual, sem gols, o José Manuel de Barros.
1: É, fica sentindo o Bruno Henrique, reclamando de dores. A falta é cobrada aqui do meu campo, Saúl, voltando do Vitão. Vitão lateralmente, outra vez chamando Danilo. Vai chegar Manzaneda na pressão, levanta a bola para o campo de ataque da direita, tentativa de chegada agora do Plata, tira a zaga do Royal, que estava chegando ali pela direita, tirou a zaga do Cusco, sobra do meu campo, Saúl. Saúl ajeitando mais atrás, largando para o Vitão. Vitão na direita, Danilo. Danilo de longe, volta a bola para o goleiro. André vem na entrada da grande área para fazer o domínio, pisa na bola, espera a subida de marcação do time peruano, espera o time do Flamengo se movimentar no gramado, sai jogando com Danilo. Danilo recorde do campo defensivo na esquerda agora pro Vitão. Vitão dá um tapa nela, lança do meio campo, procurando Plata, passa bem pela marcação do primeiro, lateralmente soltando para Luiz Araújo, abriu na ponta direita, vai Emerson Royal, chegou do bico da grande área, vai cruzar, preparou, rolou, Luiz Araújo invadiu, devolveu na direita, Emerson no fundo, vai cruzar na zaga, a bola foi para fora, vai pela linha de fundo. Royal tá mascarado hoje, hein, Guilherme?
0: E agora, na jogada pelo lado direito, o Luiz Araújo até tinha a condição de tentar um chute, né? Tentar finalizar. Preferiu dar o passe para o Royal, que no cruzamento teve o desvio no meio do caminho. Bola pela linha de fundo, escanteio pelo lado direito, agora com ele, Luiz Araújo.
1: Eu falei mascarado porque ele tá usando uma máscara mesmo de proteção. Prepara, não é que tá perdinho, não. Lá vem escanteio, Luiz Araújo partiu, subiu para cortar, tirando de cabeça aqui atrás de qualquer maneira. O Manzaneda cai do campo defensivo do Flamengo. Chega Ayrton Lucas, é o último homem, vem para ficar com ela. Atenção, meus amigos, estamos girando o tempo e placar de jogo na Copa Libertadores da América. 6 minutos, primeiro tempo no Maracanã. O placar da PAN, Flamengo 0, Cusco também 0. Os outros jogos todos 0-0 também pela Copa Libertadores da América. Lá vem dominando aqui do campo defensivo, recolhendo o Vitão. Vitão bateu mais à frente, Ayrton Lucas se mandou aqui do lado esquerdo, juntarinha de lado. Plata passou pedindo, ele preferiu segurar. Plata tá livre, livre, agora sim para o Plata. Dominou na ponta esquerda, voltou para Ayrton Lucas, invadiu a grande área, ajeitou mais atrás, de La Cruz bateu, o zagueiro salve em cima da linha, salve em cima da linha, evita o primeiro gol do Flamengo. Quase de La Cruz, escanteio rapidamente cobrado. Royal ajeitou, entrada da grande área, Everton Araújo dividiu, sobrou na direita, lá vem Royal, cruzou para a boca do gol, subiu Gamarra para cortar, voltou na entrada da grande área, chegou então para fazer o domínio. Manzaneda vai para um chapéu em cima do De La Cruz, acaba caindo e a bola foi para fora do gramado, lateral para o Cusco fazer a cobrança. Quase aberto o placar do Maracanã, Guilherme Silva.
0: Gamarra salvando em cima da linha, chute do De La Cruz, o Gamarra estava ali atrás do goleiro, a bola passa pelo goleiro e na sequência o Gamarra toca e evita o primeiro gol do Flamengo. Sobre o Royal, que você citou da máscara, ele teve uma fratura nasal no jogo contra o Estudiantes e desde então joga com essa proteção ali por conta disso, o lateral direito do Flamengo.
1: Fábio Piperdo e o começo de jogo. Nacional do Uruguai faz 1-0 no Coquimbo e o começo de jogo do Maracanã. Fábio Piperdo.
2: Líder do seu grupo. Agora, o Flamengo começa bem, tramando principalmente pelo lado esquerdo, boas jogadas em velocidade, contando com a projeção aí do Ayrton Lucas. Agora, você vê, no lance anterior, o Ayrton Lucas, no momento de fazer o cruzamento, ele olha para trás e enrola no pé do companheiro e quase saiu o gol. Aí a bola sobra lá para o Emerson Royal. Pega a bola com espaço, sem marcação e cruza de qualquer jeito. Não pode.
1: Mesmo perdendo, Coquimbo mantém a liderança 10 pontos. Tolima é o segundo com 8. Está empatando o jogo dele contra o Universitário em 0-0. Jogo no campo do Universitário. Que é Lima, né? Universitário. Na capital
2: da Libertadores do ano passado.
1: Verdade. E lá vem pro jogo, partindo para o campo de ataque, avançando pelo setor direito agora. Colito tentou ajeitar a bola aqui do meio campo. Abertura no lado esquerdo. Vai chegar para fazer o domínio, partindo para a entrada da grande área. Chega De La Cruz para fazer o corte. Voltou com o Everton Araújo na direita. De La Cruz de primeira soltando bola aqui do meio campo. Luiz Araújo recolhe. O Flamengo vai lentamente saindo pro jogo do campo defensivo. Luiz Araújo vira bonito pro lado esquerdo, entregando para o Ayrton Lucas. Ayrton Lucas vai avançar. Chegou em cima da linha divisória do campo. etapa, ajeitando um pouco mais atrás com Saúl. Saúl recolheu aqui lado esquerdo do campo defensivo, vem levando mais atrás ainda Vitão, Vitão na direita com Danilo, devolveu pro Vitão, Vitão tem opção do Saúl, toca a bola pro espanhol. Saúl vem dominando aqui no lado esquerdo, levou dura no último sábado do Alessian, hein? Que fase do Saúl, seleção da Espanha, ídolo do Atlético de Madrid, levou dura do Ian. Lá vem pro campo de ataque da direita, De La Cruz na ponta agora, Emerson Royal no meio, Luiz Araújo, voltou pro Emerson, chegou na linha de fundo, vai cruzar, levantou pra grande área, Plata de cabeça, quarta zaga, volta Everton Araújo, entrada da grande área, De La Cruz com Saúl, largou na boca do gol, Luiz Araújo bateu pro gol, bateu pra fora, a bola subiu, foi por cima do travessão, linha de fundo, tiro de meta para o Cusco, bater Guilherme.
0: Mais uma tentativa do Flamengo no ataque e claro, a jogada por cima do gol pra fora, segue 0-0. E um detalhe sobre o Saúl, José Manuel de Barros, que ele deu uma entrevista recentemente para um jornal espanhol criticando os gramados aqui do futebol brasileiro, inclusive do Maracanã. Ele falou que tem sido um problema para ele por conta do problema que ele teve no tendão, né? E ele falou que o gramado muito duro é ruim para essa questão da recuperação dele agora com esse problema. Então ele deu essa entrevista e falou que o futebol dele tem sido afetado por conta dos gramados mais duros do futebol brasileiro, inclusive do Maracanã. Essa entrevista que ele deu para a mídia espanhola.
1: Mas saiu da questão, pelo menos de acordo com o Arce, foi outra, né? Faltou pegada, faltou...
0: Exato,
1: né?
0: Exato.
1: Raça.
0: No terceiro gol, né, principalmente.
1: Lá vem pro jogo, trabalhando aqui do lado esquerdo, De La Cruz voltou aqui pelo meio, Danilo. Danilo domina pertinho da linha divisória do gramado, vai levando o Flamengo, abriu na direita, Emerson Royal no meio, soltando rapidamente, chegou para o domínio Luiz Araújo, voltou pro Royal. Royal ajeitando mais atrás, Danilo, largou na boca do gol, na direita, De La Cruz tentou de calcanhar para o Bruno Henrique, bateu na zaga, tira aqui atrás a defesa do Cusco, afastando e saindo pro jogo, no meio do gramado, vem trabalhando então, Dias Lino, abriu na direita, olha o Plata brigando e recuperando, evita a saída para a lateral, ajeitou no Saúl. Saúl com Everton Araújo. Largou da entrada da grande da Cruz. Fintou o primeiro, fintou o segundo, caiu, pediu a falta. O ato não deu, voltou. Everton Araújo tocou na bola, mas mandou para fora do campo. É lateral da defesa. Oi, Piperno.
2: Então, pois é, o De La Cruz, né, que está, enfim, se movimentando bastante, começa bem a partida. Ele que é um jogador que a gente sabe que tem ótima condição técnica, mas nem sempre está em boa condição física, infelizmente.
1: Tá certo, meus amigos, futebol é na Jovem Pan.
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1: Começo de jogo no Maracanã. Estamos chegando a 12 minutos desse primeiro tempo. 0-0. 0 Flamengo, 0 para o Cusco. Última rodada do Grupo A da Copa Libertadores da América, da fase de grupos. Flamengo já está nas oitavas de final. Sexta-feira já tem o sorteio, viu, gente? Sexta-feira agora já tem sorteio para as oitavas da Copa Libertadores. Bola volta a rolar apenas depois da Copa do Mundo do mês de agosto. A bola dominada aqui do campo defensivo. Chegou na recuperação Rui Dias. Rui Dias voltando para o goleiro Vidal, Vidal de pé direito levantou lá para o meio do gramado, chega Emerson Royal no peito do chão, recolhe do campo defensivo do Flamengo, vem se encaminhando para a divisória, ajeitou na quarta zaga, vem para o domínio Vitão, na direita agora com Danilo, Danilo vem levando, vem conduzindo a bola aqui pelo meio, pé direito nela, abriu na direita, soltando agora para Luiz Araújo do meio com Emerson Royal, passou mal no meio, dá de presente agora para o Colito, Colito partiu, largou do comando, Manzaneda devolveu aqui do meio campo. Quem chega é o Dias, Dias ajeitando lado direito do campo, Rui Dias dominou, largou no meio de novo, Dias colocou na direita, outra vez Rui Dias domina, tentou bater mais à frente, Dias devolve aqui na ponta direita, estica a perna, vem para fazer o corte Vitão, Vitão do meio campo agora movimentando bola pro Plata, Plata devolveu pro Vitão, pro Plata, linda finta do marcador, o Sota apertou, vai na recuperação mas com falta e vai tomar amarelo, sobe o primeiro amarelo do jogo, é pro camisa 88 do Cusco, Guilherme Silva.
0: Volante Diego Soto, pela falta ali em cima do Carrascal, a jogada foi bonita, né? E depois sobrou pro Soto puxar. Puxou calção, camisa, fez a falta.
1: Quase tirou o calção do Plata.
0: Pois é, né? Situação inacreditável.
2: O mais engraçado é que ele fez tudo isso, aí o árbitro marcou a foto, deu cartão amarelo e ele foi reclamar.
1: Lá vem para o ataque Emerson Royal na ponta direita para Luiz Araújo. Segundo erro de passe do Emerson Royal. Errou lá no meio, deu um contra-ataque. Agora um passe de 2 metros ali, acabou errando também. O Royal, a máscara deve estar atrapalhando, hein, meu filho? Fala, Guilherme.
0: Pois é, mais uma tentativa ali pelo lado direito com um passe errado. Seria para o Luiz Araújo, mas muito forte, se perdeu pela linha de fundo. E agora a demora ali para cobrar o tiro de meta, o goleiro Vidal, o capitão, inclusive, do Cusco. O árbitro chegou nele, pediu pressa, pediu agilidade. O jogo tem que rolar, né, José Manuel de Barros?
1: É, e o Flamengo precisa fazer saldo, né? Porque um dos concorrentes tem o mesmo saldo que ele, né? O Rosário Central tem 9 gols, o Flamengo também tem 9. O Flamengo tem gols a mais, mas o primeiro critério ali é saldo de gols. Ou seja, se o Rosário joga fora de casa, ok. Mas se o Flamengo, por exemplo, não fizer um saldo, corre o risco de perder a melhor campanha.
2: E detalhe que o Rosário não tomou nenhum gol até agora. Fez 9 e não tomou nenhum.
1: É, bela campanha defensiva do Rosário Central até aqui, nesta fase de grupos da Copa Libertadores da América. Se bem que ser primeiro, segundo no geral, eu sei lá também qual o tamanho da vantagem, né? O quão decisivo isso é, né? Flamengo, ano passado, passou em segundo e foi campeão. E vem pro campo de ataque, avançando aqui do lado do Lito, carregando outra vez Colito. Colito ajeitou mais atrás, movimenta a bola. Agora soltando o Dias no lado direito do campo. Outra vez no toque do Rui Dias, no meio do gramado, batendo de novo pro Dias. Dias lindo, ajeitando de novo no toque de bola pro Rui Dias, abriu na ponta direita, vai Colito pra entrada da grande área, dominou, limpou, chegou no fundo, tentou a finta, corta, Ayrton Lucas manda pra fora, nasce o primeiro escanteio para o Cusco no Maracanã, Guilherme.
0: A tentativa pelo lado direito, o Colito buscava alguém pra trabalhar a jogada, não teve parceria por ali, com isso a bola bate no Ayrton Lucas e ele acaba ganhando o escanteio. Pelo lado direito, bola parada, o primeiro do jogo favorecendo a equipe peruana, que ataca o Flamengo agora na bola com Carabajal.
1: Carabajal, o argentino, vai para a cobrança do escanteio, ameaçou para mexer com a marcação, vai na sequência, caiu o Manzaneda aqui na grande área. O árbitro para, manda esperar, segura aí, não cobre escanteio ainda não. Cai o jogador do Cusco, aí não tem pênalti, né? Bola estava parada, né?
0: Manzaneda
1: mesmo. É, o jogo estava parado, né, Pepe?
2: O jogo parado. Pode acontecer o árbitro, dependendo do que aconteceu, ir lá dar um cartão para alguém, né? Me parece, na primeira imagem, tinha um jogador do Flamengo caído também. Não sei se ele já se levantou.
1: É, o enrosco é com o De La Cruz. E ele estava sendo agarrado. Se a cobrança do escanteio fosse mais rápida, poderia ter se marcado um pênalti ali, rapaz. O De La Cruz, se bem que quando o De La Cruz colocar a mão dele, ele dobrou os joelhos. Quando o cara dobra o joelho, aí já me pega, já me tira toda a certeza. Vai para a cobrança do escanteio aqui na direita, preparando o Carabajal. Vai para a cobrança do escanteio, é o Cusco levando o perigo. Partiu, levantou, subiu, meteu a cabeça Vitão. Corta aqui na grande área, deu rebote na esquerda. Chega Nicolas Silva, pé direito, levantou para a boca do gol. A zaga não tirou e a bola passou, foi para fora. Vai pela linha de fundo, quase chegou no cabeça do número 8 Fuentes. Num dos zagueiros, zagueirão que joga com a 8. Ela vai embora, vamos dizer que foi corta-luz, mas eu acho que o zagueiro do Flamengo errou, Guilherme.
0: Pois é, mais uma tentativa do Cusco, né? E a torcida do Flamengo, acho que o Leonardo Jardim, enfim, todo mundo na expectativa também para ver se o André vai trabalhar no jogo. Até agora não trabalhou, né? Não foi exigido. E como é que ele vai aproveitar essa chance na equipe principal, né? Iniciando entre os 11 iniciais da partida. O André que... foi muito pedido, né, pelo torcedor do Flamengo nos últimos dias.
1: É, muito por conta da péssima fase do Rossi. Rossi tá falhando todo o jogo, um jogo atrás do outro.
0: E às vezes falha até mais de uma vez, né? No jogo do Palmeiras, 2, contra o Vitória, 2 no mesmo lance. É complicado.
1: Tá terrível. Goleiro é um problema, né? Goleiro, quando entra em má fase, complica o time, porque é um homem de confiança de toda a equipe. Não é isso, Piperno?
2: Isso que eu faço sempre uma advertência a Palmeiras e também ao Flamengo, que a gente não conhece o Everton. No passado, o Everton se machucou na véspera da semifinal da Libertadores. Palmeiras tinha o Carlos Miguel, um ótimo goleiro. Esse ano, se acontecer a mesma coisa, o goleiro vai ser o Lomba e o do Flamengo o Everton.
1: Lá vem para o campo de ataque, trabalhando aqui da esquerda, Ayrton Lucas. Largou para o Plata, invadiu a grande área. Sai o goleiro Vidal. Mergulha para fazer a defesa. O Lomba é bom goleiro, né? Palmeiras está melhor servido. O Andrew também, talvez seja também. A gente não sabe, né?
2: Então, talvez seja até um goleiro espetacular, mas o problema é que precisa jogar, precisa ganhar confiança, se ambientar, né?
1: Não daqui a pouco ficar. É melhor do que o Rossi, a gente não sabe. Vai saber? Tem que ter oportunidade, tem que botar para jogar. Prepara a cobrança, sai para o jogo Flamengo, bola da entrada da grande área, De La Cruz para o Luiz Araújo, vai para a finta, passou pelo marcador, abriu na ponta esquerda, Ayrton Lucas, tem Plata na entrada da grande área, ele chama o primeiro para a finta, passou, vai para cima do segundo, rolou para o Saúl, Saúl dominou, segura o jogo, aí deu no pé do adversário, vem contra-ataque do Cusco, aberta a bola aqui no lado direito, chegou para fazer o domínio outra vez, Colito, Colito parou, segurou, encara a marcação do Saúl, devolveu a bola aqui do campo defensivo, foram dois no mesmo jogador, deixou Colito livre, recebe e parte com ela. Perna esquerda rola o jogo aqui do meio do gramado, entregando para o Soto. Diego Soto domina. Ajeita mais atrás, coloca a bola aqui do lado esquerdo, defensivo com Gamarra. Gamarra vem levando. Larga do meio campo, chegou para o Carabarral. Carabarral devolvendo aqui do lado esquerdo. Ela chega na ponta esquerda, agora Silva. Silva dominou, chamou a falta veio, marca o árbitro. Mas em cima do Carabarral, é falta marcada. É para a equipe peruana fazer a cobrança. 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
1: Grande abraço a você ligado, conectado comigo no Futebol da Pan. Obrigado, meus amigos, pelo carinho, obrigado pela audiência. E vem pro ataque o Cusco, bola aberta aqui na direita, chegou pro domínio, Colito, partiu pra cima da zaga, levantou pra boca do gol, subiu a zaga, tirou, o Andro ficou na metade do caminho, vai na segunda pra fazer a defesa. Andrew, saiu para não achar nada, mas teve a segunda bola, a segunda oportunidade, já coloca o Flamengo para o contra-ataque na direita, Plata, passa pelo primeiro, vai para cima do segundo, partiu para a linha de fundo, recolheu da direita, ele contra o Gamarra, tentou passar, não passou, deixou preocupado a torcida do Andrew do lance anterior, Guilherme.
0: Eu tinha comentado isso agora há pouco, né, como que o Andrew ia reagir a essa chance, claro, é o primeiro lance ainda, né, dá para dar esse desconto, né? Ainda tá frio na partida, mas realmente preocupou ali o torcedor, não achou nada, e aí no segundo lance ele consegue ficar com a bola. Só para informar, Zé, gol do Santos, viu, contra o Deportivo Cuenca, Gabriel Barbosa, então o Santos agora fazendo 1-0, com isso é o segundo colocado do grupo com 7 pontos, já que o outro jogo, São Lourenço e o Recoleta, estão empatando 0-0.
2: Quinto gol do Gabigol nos últimos 3 jogos, hein? O Gabigol tá fazendo a parte dele.
1: Neymar saiu, ele assumiu a responsabilidade.
2: Então, aí que tá o negócio, né? O ataque do Santos tem feito muitos gols nas ausências do Neymar.
1: Muito bem, na bola parada lá vem Flamengo, barreira formada com 2 jogadores, estamos com 21 minutos e meio, primeiro tempo de partida do Maracanã, De La Cruz e Luiz Araújo, vai pintar levantamento de bola para a boca do gol, autorizado, Luiz Araújo bateu direto, o goleiro rebateu, sopra a bola da entrada da grande área, tira a zaga, a bola cai do meio campo, vai chegar na cobertura, Nico De La Cruz recuperando e voltando a bola aqui do campo defensivo, futebol é na Jovem Pan.
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1: De La Cruz à direita, entregava para o Danilo, abriu na ponta direita, lançamento para o Emerson Royal, Luiz Araújo passou, ele não soltou, preferiu pisar na bola, devolve do meio campo, vem Everton Araújo, um tapa na entrada da grande área, antecipa a zaga, corta, vai ligar o contra-ataque, vem levando o solto aqui do campo defensivo, abriu da esquerda, recolhendo o jogo, vem partindo aqui pelo meio campo, Silva ajeitou mais atrás, Soto dominou, Diego Soto aqui do meio, pisou na bola, De La Cruz pressionou, ele devolve aqui do lado esquerdo, vem tentando levar pelo meio outra vez, bola devolvida para o Soto, ajeitou para o Gamarra mais atrás, entrada da área, Bruno Henrique pressiona, ele volta a bola do goleiro, chamando o Vidal que vem para ficar com ela. E aí, Fábio Piperno, 23 do primeiro tempo, 0-0, Flamengo e Cusco no Maracanã.
2: Pois é, aquele ímpeto inicial do Flamengo diminuiu bem, né? O Flamengo chegou a ter 88% de posse de bola, criou oportunidades, opa, lá vai o...
1: Errou de novo, Everton Araújo voltou de graça para o adversário, deu tempo para voltar e recuperar, recuando para o Everton Lucas, sai fintando, partindo com bola dominada do campo defensivo, pode pintar na velocidade, o Flamengo Flamengo da esquerda agora com Gonzalo Plata. Plata dominou, o Ayrton passou, aí o Plata preferiu o corte, driblou pelo meio, vem levando. Do outro lado tem Luiz Araújo, recebeu na meia, abriu na ponta, vem Emerson Royal, dominou aqui na ponta direita, encostou De La Cruz para jogar com ele, também tem Luiz Araújo, soltou no Araújo, na direita Royal, Royal dominou, parou, pisou na bola de novo Luiz Araújo, agora para o De La Cruz, abriu na direita, Emerson Royal de cabeça com Luiz Araújo, dominou perna esquerda dela, voltou no Royal, Royal no meu campo, larga a bola com Everton Araújo, aqui no meu campo, recua pro Danilo, Danilo da direita virando aqui pro meio, entregando pro Vitão, Vitão do meu campo, faz o passe, Saúl chegou para fazer o domínio, devolve no Danilo, Danilo dominando aqui do campo de ataque, lado direito, ameaçou o lançamento, preferiu o toque lateral, vem Everton Araújo na ponta direita agora com Royal, Royal dominou, levou, largou na entrada da grande área, vem Luiz Araújo do meu campo, devolve a bola com Royal, pressionado, volta no Danilo, Danilo domina e toca do lado, entrega do Vitão, Vitão da esquerda agora com Ayrton Lucas na ponta, chegou Plata para fazer o domínio, do meio Bruno Henrique outra vez com Plata, voltou para o Bruno Henrique, avançou aqui pela esquerda, olhou na área, pode cruzar, preferiu segurar, devolve a bola aqui do meio, bola não chegou para o Bruno Henrique, resolveu sair para buscar aqui na esquerda, entrega do meio, De La Cruz passa mal, chega para fazer o corte, Dias Lino, voltou com Vitão, Vitão da direita, faz o passe, Danilo chega para fazer o domínio, 24 e meio, primeiro tempo, boa abertura na direita, Royal chegou, cruzou, rasteiro para a boca do gol, estica a perna, Gamarra cai na entrada da grande área, Dias corta, voltou, Everton bateu para o gol, da trave para fora, a bomba do Everton Araújo de fora da grande área, uma bomba, quase, quase marca um golaço do Maracanã, ela quicou, ele soltou a perna, foi na quina da trave lá junto ao travessão e foi pela linha de fundo, quase, quase um golaço, Guilherme.
0: Chutaço, Everton Araújo que está se especializando em jogadas assim, né? Realmente tem feito, já fez gols de longa distância, agora tentava mais uma e a bola na trave e vai para fora. 0-0, parada nesse momento para a hidratação, ou então o jogo parado nesse momento no Maracanã. Por enquanto, sem gols, José Manuel.
1: Vamos ver como trabalha Leonardo Jardim, porque o Flamengo ainda não marcou. Estamos com 25 do primeiro tempo. Fábio Piperno segue 0-0 no Maraca.
2: Bom, e depois de alguns minutos de alguma apatia, errando muitos passes, inclusive o Flamengo voltou a fazer a bola circular. Aí fez bem. Todos os jogadores de linha tocaram na bola nessa última ação ofensiva. A bola foi de um lado para o outro, o Flamengo procurou pacientemente abrir os espaços até que a bola sobrou para o Everton Araújo finalizar da entrada da área, um chutaço que caprichosamente bateu na trave. Mas é isso que o Flamengo tem que fazer, com calma, sem afobação. E o Everton, o Emerson Royal, caprichar um pouco mais os cruzamentos. Ele está jogando com espaço para isso, mas ele não consegue acertar esse passe final. E isso compromete bons ataques do Flamengo.
1: Verdade. 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
1: É, rapaz. Se eu fosse nominar aqui os jogadores que mais erraram passes, não sei se o Piperno concorda comigo, Emerson Royal, Everton Araújo e Saúl. Assim, rapidamente passando assim, os que mais erraram passes na equipe do Flamengo.
2: Sem dúvida, sem dúvida. O Everton Araújo, de certa forma, compensa, porque ele desarma, porque ele muitas vezes serve de apoio para o jogador que está com a bola marcado. Mas os outros dois, o Emerson Royal e o Saúl, estão errando demais. O Saúl, agora há pouco, por exemplo, errou um passe bizonho lá perto da área. Né? Tem que caprichar mais.
1: Muito bem, meus amigos. Agora quem está sumidão também é o Bruno Henrique, hein? Será que não dá para rodar um pouco mais? Ele saiu um pouco da área, alguém entrar, trocar de vez em quando com o Plata, com o Luiz Araújo, com alguém aqui. E parece que ele está muito preso ali na marcação do Cusco, quase não pega na bola, Piperno.
2: Ele está muito encaixotado, sim, você tem razão, porque o Luiz Araújo e o Plata, um de cada lado, eles circulam. Às vezes eles vêm para o meio, né? Então trocam de posição, arrastam a marcação. E o Bruno Henrique precisa fazer a mesma coisa, porque senão ele vai ficar o tempo todo encaixotado nessa zaga que está bastante compacta.
1: Muito bem, meus amigos. 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Placar de 0-0 no Maracanã. Dominando bola na direita, Everton Araújo voltou do meu campo. Danilo, Danilo na esquerda com Vitão. Vitão lança a bola na ponta esquerda. Gonçalo Prata chegou para o domínio. Avançou, chega a marcação. Ele ajeita a bola aqui do meio, voltando para o Saúl. Entrada da grande área. Saúl toca do lado. Everton Araújo domina. Lá vem marcação para cima dele. Virou da direita. Luiz Araújo dominou. Botou a bola no chão. Encarou a marcação do Nico Silva. Canhota nela, meteu pra boca do gol. Royal dominou, bateu pra fora. Dominou bonito, girou. Quando bateu, bate por cima do travessão. Manda pela linha de fundo, perdeu a chance, Guilherme.
0: Mais uma chance desperdiçada pelo Flamengo, que agora começa a finalizar um pouco mais, né? Já teve aquele chute que o Gamarra tirou em cima da linha com De La Cruz. Teve a jogada agora há pouco com o Everton Araújo. E por fim, esse chute dentro da área do Emerson Royal para fora, 0-0, José Manuel.
1: 0-0 é o placar do jogo, meus amigos. Você ligado, conectado comigo no futebol da Jovem Pan. Um grande abraço, muito obrigado pelo carinho, muito obrigado pela audiência. Tamo junto, tamo junto. 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Maracanã 0-0 e tá parado o jogo de novo. 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
1: É, Manzaneta caiu, ficou reclamando, demorou para se levantar. Enfim, ganha um pouco de tempo também, né, Guilherme?
0: É, ganha um pouco de tempo, como eu disse, né? O Cusco não tem pretensão nenhuma mais nessa Libertadores e apenas vai desfrutar da noite no Maracanã. E aí, se puder, claro, ganhar a partida, sairia no lucro. A obrigação de vencer, de fazer um placar confortável e elástico para ter essa melhor campanha, é a do Flamengo. Então o Flamengo precisa, digamos assim, ter essa consciência. A obrigação é toda do Flamengo.
1: E vem para o campo de ataque outra vez a equipe do Cusco. Lançamento aqui da direita. Sobe o Vitão. De cabeça na primeira, de cabeça na segunda. Manda a bola para fora do gramado. Lateral na direita para o Cusco fazer a cobrança. Não tem pressa o time peruano. Lateral cobrado, bola solta aqui do meio campo. Vem levando Rui Dias na direita. Largou pela meia, procurando outra vez o toque para o Manzaneta. Corta a zaga do Flamengo. Sai para o jogo. De La Cruz ajeitou no Everton Araújo. Meia direita do Luiz Araújo. Pé direito nela. Larga a bola na ponta direita. Vem Emerson Royal. Partiu da velocidade, vai levando, chega a marcação, ele para, prende bola, agora são dois, tem que voltar, recomeça o jogo, ele foi derrubado, o árbitro vai marcar a falta e vai mostrar cartão amarelo pro camisa 27, Carabarral. Pegaram o Emerson Royal, Guilherme Silva.
0: Ele que já tá nessa situação da máscara por conta da fratura nasal e agora uma chegada por trás ali, forte do Carabarral para cima do camisa 22 do Flamengo. Jogo parado, cartão então para o Carabarral, segundo do jogo, segundo para a atleta do Cusco.
1: A bola já não estava com ele fazia tempo, hein?
2: Então, tipo uma falta assim desnecessária, para não dizer de jogador pouco inteligente, né?
1: Lá vem dominando bola do campo de ataque, outra vez Plata voltou do meu campo, Vitão. Vitão chama, Everton Araújo, recolhe aqui um pouquinho além da linha divisória, pisou na bola, vai chegar a marcação, ele toca do lado, entrega do Vitão, sai pintando, ganhou do primeiro, abriu da esquerda, Ayrton Lucas dominou, o Plata vai passar na ponta pedindo, ele não toca, prefere voltar a bola com o Vitão. Vitão dominando aqui do campo de ataque, vira o jogo, da esquerda para o lado direito, entregando no Danilo, tem Royal aberto aqui da direita, sempre para ele. Royal vem dominando, vem levando, encara a marcação, parou, pisou na bola, são dois em cima dele, voltou aqui do meu campo, entrega outra vez no Danilo, para, pisa na bola, segura o jogo, recua outra vez para o Everton Araújo. Everton Araújo é o último homem, domina, larga da esquerda para o Vitão, Vitão de pé direito, lançou na ponta, procurando Ayrton Lucas, dominou nada, tentou dominar, a bola escapou e foi para fora do gramado. Lateral do campo defensivo, é para o Cusco fazer a cobrança. Meus amigos, estamos girando tempo e placar de jogo na Copa Libertadores da América. 32 minutos, primeiro tempo no Maracanã. No placar, Jovem Pan, Flamengo 0, Cusco também 0. Lá vem pro jogo, Cusco pressionado aqui da grande área, aperta o Luiz Araújo, é fintado, sai com solto, apertou Saúl, sobrou aqui na esquerda, Plata levou, tentou o toque, bateu na zaga, corta da Gamarra, salva de qualquer maneira, demorou demais o Plata para soltar a bola. Lá vem dominando o Souto, pressiona a equipe do Flamengo, bola recuada, vai para a linha de fundo ou para a lateral? Tentou alcançar aqui da direita, Rui Dias, não deu, foi para a lateral. Bruno Henrique tem pressa, arremessa, entregando aqui na esquerda, chegou para fazer o domínio do Plata, volta do Bruno Henrique ajeitando para quem chega de trás, Ayrton Lucas, dominou, levou pelo meio, marcação dupla, volta mais ainda, vem Everton Araújo, dominou, levantou na direita para o Royal, na grande área, de cabeça para a boca do gol, subiu, meteu a cabeça na bola, cortando Fuentes, manda pela linha de fundo, escanteio para o Flamengo bater, Guilherme.
0: É, e no lance anterior faltou mais agilidade para o Gonzalo Plata, né? Demorou muito para soltar a bola, a marcação na sequência chegou para dividir e o Flamengo perde mais uma boa oportunidade dentro da área. Segue o jogo 0-0, escanteio pelo lado direito na bola, Luiz Araújo e também o De La Cruz. Os dois por ali, Zé.
1: Escanteio para o Flamengo pela direita, vem levantamento de bola para a grande área, 33, primeiro tempo. Araújo passou, vai De La Cruz, pé direito, levantou, primeiro pau, desvio de cabeça na zaga e bateu de novo no jogador do Flamengo, Emerson Royal. Foi pela linha de fundo, é tiro de meta. E Pipeno, tá duro de sair esse primeiro gol do Maracanã. Flamengo tenta. Tem hora que falta até entrosamento aqui no ataque, Piperno.
2: Roberto, é natural, né, de um time que obviamente nunca jogou junto, né? Enfim, o Flamengo hoje é uma equipe totalmente modificada. Mas aí sobre o Plata, que o Guilherme Silva citou há pouco, o Plata é um jogador forte, de boa técnica, não se omite, né? Um jogador raçudo. Se ele tivesse um bom QI, seria um jogador zaço.
1: Dominando bola outra vez o Flamengo do campo defensivo. 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
1: Vai Flamengo, Danilo lançou na esquerda, depois do corte o Saúl errou o tempo de bola, sobrou no meio, vem pra fazer o corte, Everton Araújo trabalha com Luiz Araújo, largou no meio, lançou na boca do gol da esquerda, Plata dominou, invadiu a grande área, chegou na ponta, perdeu o domínio, vai atrás dela, recupera, volta a bola outra vez com o Saúl, deixou pro Plata, avançou pra entrada da grande área, dominou, levou, fintou, deveria ter tocado já, não tocou, aí faz a finta, prende de novo, largou na esquerda, atenção, dominou, De La Cruz bateu pro gol, o goleiro pegou, Vidal segura firme, de novo prendeu demais o Plata, Guilherme Silva.
0: É, segurou um pouco mais a bola e olha como tá a situação do Flamengo, né? Ainda assim, pelo menos na minha visão, Gonzalo Plata hoje é um dos melhores ali, né? Tem tentado de uma forma, digamos assim, meio atrapalhada. É o jogador que mais tenta, né? É o que mais tenta. E pra você ver como é que tá a situação do Flamengo, o Gonzalo Plata, com todos esses adendos, ainda, na minha visão, é o melhor em campo até aqui do Flamengo.
1: Tô olhando os números aqui, Pepeano. 72% de posse de bola pro Flamengo. 6 finalizações a 0 do gol. 2 a 0. Escanteios 4-1 para a equipe do Flamengo, mas esse é o tipo do jogo, isso aqui é tudo normal, a diferença é que tem que ser colocar a bola na rede, mandar a bola aí na casinha, Pipembo.
2: Não, claro, até o final do jogo o Flamengo terá criado um monte de chance, vai ter 1000% de posse de bola, aliás, esse número já chegou a 88%, joga dentro do campo de ataque, mas a gente olha o placar, tá 0-0. Então, o Flamengo tem que insistir e sabe, diminuir a afobação. E no começo do jogo, o Ayrton Lucas, dentro da sua melhor característica, avançou bastante, abriu espaço e tal, e parou de descer agora. Tem que voltar a ser mais acionado para tentar abrir a defesa.
1: Lá vem pro jogo, outra vez a equipe do Flamengo. Bola dominada aqui na defesa, Danilo um pouco mais à frente, Roberto Araújo do meio, Saúl toca do lado, entrega do Vitão vem levando, vem tentando partir para o campo de ataque, carrega a bola, larga aqui do meio campo, chegou para fazer o domínio, vem carregando o Roberto Araújo, abriu na ponta esquerda, subiu para cortar, Rui Dias manda a bola para fora do gramado, lateral na esquerda para o Flamengo bater, Ayrton Lucas arremessando, entregando pro Saúl, dominando aqui pela esquerda, lá vem o espanhol, avança, larga do meio, Roberto Araújo, deixa a bola passar pro Danilo domina, recolheu, largou na entrada da grande área, passa embaixo do pé do Bruno Henrique, epa, tem dia que de noite é assim mesmo, dominando bola o Flamengo outra vez no meio com o Everton Araújo, o árbitro para e dá falta, falta para o Cusco fazer a cobrança. Titulares estão no banco, né, Guilherme Silva? Tô achando que o Leonardo Jardim vai ter que chamar a cavalaria pro segundo tempo, hein?
0: É, pois é, alguns titulares no banco, né, o Paquetá ali pra armar jogadas, né, tem Samuel Lino, tem o Pedro, enfim, nem vou citar o Carrascal, né, que vinha sendo titular, mas vai lá, Zé, depois eu compro.
1: Lá vem Flamengo, partiu contra o De La Cruz, largou na entrada da grande área, zagueirão pra trás, o goleiro foi nela, a bola passou, a direita do gol foi pela linha de fundo, escanteio para o Flamengo, a defesa do Cusco se complicou, Guilherme Silva.
0: Se complicou, né, o passe pra trás ali, ia pegando o goleiro Vidal, desatento, e aí ele dá um toquinho na bola pela linha de fundo, escanteio com quase 40, agora chegamos à marca de 37-45, Flamengo na bola parada, tenta levar perigo, Luiz Araújo cobra pelo lado esquerdo, o De La Cruz está ali um pouco mais atrás com aquela, digamos assim, possibilidade de receber o passe curto, mas antes confusão na área, né, o Bruno Henrique estava ali, o jogador simulou que teria sido agredido, enfim, o Carlo Dias, e aí o árbitro falou que tá de olho, e tem o VAR também, né?
1: É ridículo o que o Bruno Henrique fez, cara, ele pegou o cara pelo pescoço, né, Pepeano, jogou no chão, escanteio para o Flamengo, Luiz Araújo partiu, levantou, chega a zaga para tirar, voltou com o Emerson Royal, lá do ataque, volta a bola aqui da defesa, chamando o último homem, que é Ayrton Lucas domina, vem levando, vem conduzindo bola lentamente, toca do lado, entregou pro De La Cruz na esquerda, na direita tem Everton Araújo recebe, o Danilo já volta pro campo defensivo do Flamengo, então vai sair para o ataque, largou na esquerda, De La Cruz, Nico De La Cruz, voltou a bola outra vez aqui pelo meio, recolhe Vitão, Vitão lateralmente com Danilo, Danilo dominou pertinho da linha divisória, larga o jogo da direita, Gonçalo Prato domina, De La Cruz passou, só que o Prato não solta, ele segura, vai sozinho, agora sim, deixou pro De La Cruz, mas quando o De La Cruz já estava marcado, quando estava livre ele não tocou, ajeita a bola mais atrás, entregando aqui pela direita Danilo, Danilo devolve do grande círculo, soltando bola rapidamente, chega para fazer do Vitão, Vitão do lado com o Ayrton Lucas, abriu agora na ponta esquerda, Luiz Araújo chega para o domínio, vem avançando pelo meio, encosta bola, um Saúl que voltou no Ayrton Lucas recua, deixa do campo defensivo, 39 primeiro tempo, 0-0 no Maracanã, Vitão da direita, Danilo, Danilo mais à frente, seria pro De La Cruz que não dominou, a bola escapou, foi pra fora do gramado, que é isso, é nervosismo, excesso de confiança, não tem explicação, é um jogador muito habilidoso, de muita qualidade e não consegue dominar uma bola, Pepeano.
2: E um jogador bem experiente também para estar nervoso contra o Cusco, né, Zé? Então ele realmente começou bem, se movimentando bastante, mas caiu muito da metade desse primeiro tempo para cá.
1: Lá vem dominando bola aqui da defesa o Cusco, recuada para o goleiro Vidal, pé direito levantou aqui do meio campo, vai chegar para fazer o domínio da esquerda agora, Silva, Silva vira tudo para a direita, subiu o Ayrton Lucas, antes do Colito, toca na bola e manda para fora do gramado lateral da direita, é para o Cusco fazer a cobrança, Copa Libertadores é na Jovem Pan.
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1: Cai Ayrton Lucas, tá sentindo, e aí vem aquela preocupação. É o único lateral para sábado contra o Coritiba, hein, Guilherme Silva?
0: Exatamente, Alexandro servirá a seleção brasileira. Entrada dura, né, do Colito para cima do Ayrton Lucas. Preocupação, claro, justamente por isso. O Flamengo não terá o Alexandro no próximo final de semana, mas o Ayrton Lucas já está de pé, recuperado aparentemente ali, apesar do susto, nada grave. Já tá de pé e correndo, andando normalmente, né, Zé?
1: Entrada dura, rapaz. Dura. E o árbitro fez sinal de lateral inicialmente. O Bandeira deve ter salvado ele. E lá vem pro jogo, trabalhando o Saúl pela esquerda. Um tapa da bola para Ayrton Lucas. Avançou, vai pra entrada da grande área. Soltou no Plata de primeira pro De La Cruz. Dominou. Bruno Henrique tentou devolver, bateu na zaga. Chega pra fazer o corte. Gamarra voltou com o Royal. Royal da entrada da grande área. Bruno Henrique voltou pro Royal. Invadiu. Tentou rolar na boca do gol. Bateu no pé do zagueiro. Sobra a bola aqui dentro. Entrada da grande área, Saúl tentou dar o bote, a bola espirrou para Ayrton Lucas domina, recupera o Flamengo no ataque, no meio Saúl dominou, passou pela marcação do primeiro, foi pego, fica sentindo, larga o jogo do lado esquerdo do campo, caiu Saúl, ela sobrou com Ayrton Lucas, tentou girar para a entrada da grande área, bateu no marcador, cai Ayrton Lucas também, o outro mandou seguir, depois vai parar, porque tem dois caídos, dois jogadores do Flamengo no chão, jogadores do Cusco chegam atrasados, mesmo que a bola não esteja mais com o jogador do Flamengo, eles chegam batendo, Guilherme Silva.
0: É aquela história, não perde viagem, né? Os jogadores do Cusco não perdem viagem. A primeira no Saúl, que até deu passe, mas ficou sentindo na sequência. E depois o Ayrton Lucas. O jogo parado, agora com 42 de bola rolando. José Manuel de Barros.
1: É, tem hora que eu acho que eles fazem falta de ruindade. Chega atrasado, cara, e faz falta dura, vai de sola na canela dos jogadores adversários.
2: Jacuipense do Peru, né, que a gente tava conversando aqui fora do ar. Agora, José, eu acho que o Plata e o Emerson, o Plata e o Emerson Royal deviam fazer uma... Opa.
1: Lá vem falta pro Flamengo, De La Cruz partiu, levantou por baixo, tirou a zaga de novo. Não acerta uma, Piperno.
2: Então, eles deviam fazer uma espécie de transfusão, porque aí, assim, o Plata contribuiria com um pouco de técnica pro Emerson Royal, e o Emerson Royal daria pro Plata aquela vontade de definição que às vezes o Plata não tem, né?
1: Lá vem para o campo de ataque, trabalhou na direita, Danilo na ponta direita com Gonçalo Plata. Dominou, encarou a marcação, soltou no meio Bruno Henrique. Voltou para Gonçalo Plata, vai correr Bruno Henrique, pedindo é para ele. Puxou para a linha de fundo Bruno Henrique, cruzou para a boca do gol, passou a zaga, tirou, tá viva na grande área. Chega a zaga para tirar. Rui Dias afasta, tenta partir para o contra-ataque o Cusco. No lado esquerdo do campo, recebe então, tentou partir agora. No lado esquerdo, vem carregando os Evádios, larga a bola no meio campo. Vai jogar Silva, bateu mais à frente. No toque de bola para Manzaleda, corta a zaga do Flamengo, mandando para fora do gramado. 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
1: Primeiro tempo ruim do Flamengo, do Maracanã, não sai do zero contra o fraquíssimo Cusco do Peru. E vem para o campo de ataque o time peruano. Um tapa na bola, colhido, mandou para a entrada da grande área. Inversão da esquerda, vai pintar o gol, recolheu Manzaneda, ajeitou mais atrás, bola batida. André espalma e manda para a linha de fundo. Silva de fora da grande área. Na deixadinha do Manzaneda, o Silva chegou de pé direito, meteu no cantinho. Grande defesa do André. A primeira intervenção em importante dele no jogo, Guilherme.
0: Mostrando já o cartão de visitas. Depois daquele lance ali um pouco atrapalhado, nessa foi muito bem o André. Jogada pelo lado esquerdo dentro da área, bola recuada para o Nicolas Silva, que arrisca o chute. O André foi buscar no canto direito. Escanteio na esquerda, Carabarral cobra.
1: Carabarral na cobrança, levantou a bola para o segundo pau. Olha o toque do Gamarra para trás, tentou bater para o gol. Rui Dias sobrou no meu campo, de canhota emendou de S por cima do travessão. Bola pela linha de fundo. Vou falar uma coisa, a defesa mais difícil do primeiro tempo foi o goleiro do Flamengo, que fez, Fábio Piperno.
2: Você tem toda a razão, o Flamengo já mandou bola na trave, o zagueiro do Cusco já salvou uma bola em cima da linha. Agora, defesa de goleiro mesmo, só essa do Ender, que mostra que o time peruano vai colocando as manguinhas de fora.
1: Vamos a 48, sinal da Pan marcando 45, primeiro tempo do Maracanã. Será que vamos fechar no 0-0 o primeiro tempo? Vem dominando o Flamengo da esquerda, recolhe Vitão. Vitão de pé direito, lançou lá para a entrada da grande área. Vai tentar chegar Bruno Henrique, escorando para quem chega de trás. Vem de cabeça Saúl, colocou aqui na esquerda ele mesmo atrás da bola. Só que chega primeiro para fazer o corte aqui atrás da zaga. Tenta sair do lado direito, a bola está fora do campo, lateral para o Flamengo. Plata arremessando rapidamente com Saúl do meio, agora De La Cruz vai para a fita. Passou pelo primeiro, perdeu o equilíbrio, conseguiu o toque, Luiz Araújo levou, abriu da direita, Royal chegou no fundo, vem Emerson Royal, parou, segurou, puxou pra canhota, vai cruzar, desviou, sobrou na grande área, Saúl ajeitou mais atrás, chega a zaga pra cortar, bola cai no meu campo, Luiz Araújo brigou, ajeitou mais atrás, entrega do Vitão, Vitão lateralmente com Ayrton Lucas levou, abre na ponta esquerda procurando Gonçalo Plata, o equatoriano parte pra entrada da grande área, levou, tentou passar, passou espetacularmente, chegou no fundo, cruzou pra boca do gol, corta de cabeça aqui dentro, de qualquer forma afasta a Gamarra, levanta para o campo de ataque, recupera Vitão pelo Flamengo no meio campo, entrega no Saúl, Saúl dominou, tentou evitar a marcação do Carabarral, larga a bola lateralmente com Royal dominou, deixadinha para o Saúl com Everton Araújo, parou, pisou na bola, evitou a marcação, vem levando, cercado por 2-3, abre na direita, entrega no Danilo com Luiz Araújo, Danilo passou como se fosse um ponta, vai para a grande área, ainda Luiz Araújo, levantou para o segundo pau, chegou, matou no peito, Plata bateu para trás, De La Cruz bateu na zaga, pediu pênalti, o árbitro não deu, a bola sobra no rebote para a equipe do Flamengo. Flamengo aqui na esquerda. Ayrton Lucas vai chegar para dominar o rebote, vem levando, sinaliza que o braço estava ali colado ao corpo. A bola tocada mais atrás, entregando para Vitão, Vitão do meio campo. Everton Araújo chegou para fazer o domínio, pé direito, abre o jogo lado direito do campo, vai chegar para o domínio agora Danilo. Danilo parou, levou, ajeitou mais atrás, entrega do Royal. Parece que trocaram de posições Danilo e Royal. A bola recuada no grande círculo, Vitão. Vitão com Saúl, dominou pela meia esquerda, empurrou mais à frente. Ayrton Lucas dominou, largou da meia para o Henrique. Bruno Henrique arrancou, vai com ela para a entrada da grande área, largou na esquerda Plata, tentou devolver, bateu na marcação, voltou, Everton Araújo vai bater de fora, bateu, espalmou o goleiro, sobrou da grande área na direita, recolheu Danilo, prendeu, levou, vai cruzar, levantou direto pro gol, espalma de novo Vidal, cai na ponta esquerda Bruno Henrique, recuou, Ayrton Lucas na entrada da área, meteu pro gol, goleiro catou, largou, sobrou, tentou fechar da direita para tentar na finalização Danilo. O Danilo perdeu a paciência, virou um verdadeiro atacante, quase quase ela vai para escanteio, Guilherme.
0: Blitz nesse finalzinho de primeiro tempo do Flamengo. Três tentativas, o goleiro salvando o Vidal, escanteio, Flamengo no ataque.
1: Luiz Araújo na cobrança, levantou para a grande área, zaga tira. Na verdade, o Manzaneda ajudando aqui na defesa, cortou de cabeça. Volta a bola no meio, Everton Araújo recuando para o Andrew. Andrew domina no campo defensivo do Flamengo, lança a bola na ponta esquerda, lançou para o Bruno Henrique, mata do peito, põe a bola no chão, ela dormiu do gramado. Aí ele tentou recuar, dá no pé do adversário. Sai pro jogo, outra vez o Cusco, já brigou, o Flamengo tomou, mas a arbitragem vai terminar. Apita o árbitro, fim do primeiro tempo no Maracanã. Flamengo tentou, tentou, tentou, mas não marcou. E o jogo fecha assim, Flamengo 0, Cusco também 0, Guilherme Silva.
0: Vamos nessa, José Manuel de Barros, intervalo de jogo de 0-0. Flamengo e Cusco, você acompanhando aqui na Jovem Pan. Com José Manuel de Barros, com Fábio Piperno, comigo Guilherme Silva. E depois do jogo, Canelada. Estaremos nessa também no Canelada, logo depois da rodada de Libertadores e também de Copa Sul-Americana, com Santos jogando contra o Deportivo Cuenca e o Flamengo encarando o Cusco. Depois do Canelada, também comigo Guilherme Silva, com Fábio Piperno, com o Raí Monteiro, com o Felipe Facincani, toda a nossa equipe também no pós-jogo Jovem Pan no Canelada, sempre em nome de Lojas 100. 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Fábio Piperno, 0-0 até aqui de Flamengo e Cusco. E pelo andar da carruagem, o Flamengo vai ter que mudar no intervalo. É, muitos técnicos não gostam disso, né, de mudar, de mexer no intervalo, mas o Flamengo contra o Cusco não apresentou muita coisa nesse primeiro tempo, a não ser essas jogadas agora no finalzinho, né, essa pressão que fez ali. Tirando isso, teve aquele chute do Dela Cruz, que foi com o Gamarra tirando em cima da linha, e a jogada do Everton Araújo na trave, né? Não teve muito mais do que isso, né? E aí, essas jogadas agora do Danilo e tal, do chute, mas assim, muito pouco ainda para o Flamengo de 0-0 contra o Cusco, hein, Piperno?
2: Guilherme, inicialmente boa noite a todos mais uma vez. O fato é que o Flamengo está jogando contra um time muito fraco e o Flamengo terminou o primeiro tempo em 0-0. Ah, mas puxa, o Flamengo hoje é alternativo, o time inteiro está mudado. É verdade, mas espera lá, esse time alternativo do Flamengo tem uma série de jogadores que estarão na Copa do Mundo. Por exemplo, Danilo, que foi o primeiro jogador, inclusive, convocado pelo técnico Ancelotti. O Gonçalo Plata será jogador da seleção equatoriana na Copa. O De La Cruz tem ótimas chances de ser um dos uruguaios no Mundial. Então, o Flamengo, mesmo com esse time alternativo, tinha a obrigação de jogar mais e de criar mais. Você lembrou muito bem, né? Durante grande parte do jogo, a única defesa tinha sido feita pelo goleiro do Flamengo, pelo Andrew, no chute fora da área, e não pelo o Vidal, goleiro da equipe peruana. O Flamengo melhorou um pouco no finalzinho, voltou a se focar, né, depois de ter passado boa parte do tempo aí um pouco apático, mas é um Flamengo que está muito, eu acho que está muito previsível. Então, veja, o Platacor de um lado, o Luiz Araújo do outro, eles poderiam inverter de vez em quando, ou alguém tentar fechar pelo meio para dar o espaço, para dar o corredor para que os laterais avancem. Isso aconteceu muito pouco. É óbvio que o Emerson Royal na atual fase avançando não vai significar exatamente um ganho de qualidade, mas pelo menos é um jogador que vai poder descer e utilizar um corredor que muitas vezes está vazio. Ele tem que caprichar no passe final. Mas, de qualquer forma, do ponto de vista tático, o jogador que pode ser mais acionado. Até porque, como o Luiz Araújo, de vez em quando, vem para o meio e fecha, ele tem todo esse espaço para descer. Meio campo do Flamengo hoje, muito sem inspiração. O Everton Araújo, inclusive, errando alguns passes, o que prejudica algumas ações de ataque. O Bruno Henrique, muito encaixotado entre os zagueiros. E aí sobrou, sobretudo, para o De La Cruz, que teve altos e baixos nesse primeiro tempo, e sobretudo pelo Gonçalo Plata. Isso com muita vontade, muita fome de jogo. O problema é que ele tem a fome, mas não sabe às vezes onde está a comida. Ele decide mal, procura no lugar errado. Então, é um jogador útil, mas não é um jogador confiável para os momentos de definição. Mas o Flamengo, Guilherme, a gente esperava que fosse jogar mais.
0: E uma notícia aqui, que o Recoleta fez 1-0 contra o São Lourenço. Com isso, nesse momento, o Santos está fora da Copa Sul-Americana. O Recoleta, com 8 pontos, é o primeiro. O São Lourenço, com 7, é o segundo. O Santos, com 7, é o terceiro colocado. Então, claro, tem todo o segundo tempo pela frente, mas nesse momento, ainda com a vitória, mesmo vencendo, o Santos está caindo da Sul-Americana, Pepe.
2: Bom, e o Santos de Neymar ser eliminado pelo Recoleta na Sul-Americana.
0: Nenhuma contra o Recoleta, né?
2: Então, eu tinha esperança que na Copa do Mundo, por exemplo, o Neymar pudesse jogar bem contra o Haiti. Acho que contra o Haiti talvez ele consiga. Mas como ele já não jogou nada contra o Recoleta, aí eu já fico muito desconfiado de que talvez nem contra o Haiti ele consiga mostrar alguma coisa.
0: É, porque basicamente é isso, né? O Recoleta é o Haiti da Sul-Americana. É. Basicamente isso. Vamos acompanhar o segundo tempo e depois a repercussão no Canelada também dessa eliminação ou classificação do Santos na Copa Sul-Americana. Agora uma pausa, um rápido intervalo. Na sequência voltamos com mais placares da rodada aqui na Jovem Pan. Até já!
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0: De volta, estamos de volta com o intervalo Jovem Pan, intervalo de 0-0, Flamengo e Cusco no Maracanã, e também a Jovem Pan transmitindo Santos vencendo o Deportivo Cuenca por 1-0. No entanto, com a vitória do Recoleta contra o São Lourenço, o Santos, nesse momento, sendo eliminado da Copa Sul-Americana, está na terceira posição, tem todo o segundo tempo pela frente. Vamos aguardar, mas a situação complicada para o time do Santos. Falando dos brasileiros também na Copa Sul-Americana, o São Paulo venceu o Boston River por 2-0. Com isso, avançou como líder do seu grupo, já classificado o São Paulo na Copa Sul-Americana. O Grêmio ficou no empate 2-2 com o Montevideo City, do Uruguai. Com isso, o Grêmio vai disputar os playoffs da Copa Sul-Americana. Vai enfrentar algum time que será eliminado da Libertadores, né? Na terceira posição, ele vai pegar algum clube nessa condição, aí sim, para passar ou não para o mata-mata da Copa Sul-Americana. Os brasileiros, nesse momento, portanto, na Copa Sul-Americana. Na Libertadores, nesse momento, só o Flamengo em campo dos brasileiros. Mais cedo, o Lanús venceu o Mirassol por 1-0. Com isso, o Lanús terminou como líder do grupo. O Mirassol, segundo colocado. Até tinha, né, uma possibilidade do Mirassol brigar pela melhor campanha geral, né? O Mirassol com 12 pontos. Dependendo do resultado de hoje, poderia chegar numa marca melhor. Mas não foi o caso. O Mirassol, ainda assim, termina como segundo colocado do seu grupo. Um grupo difícil, né? Como nós citamos aqui, com o Lanús, com o LDU, com altitude e tudo mais, conseguiu avançar com uma rodada de antecedência, né? Se classificou já na rodada passada a equipe do interior de São Paulo. Nesse momento, pela Libertadores, bola rolando no grupo do Flamengo. Estudiantes e Independente Medellín 0-0. Com isso, o Medellín passando, viu? Medellín passando com o Flamengo. O Flamengo primeiro, o Medellín o segundo colocado. Estudiantes sendo eliminado da Libertadores da América. O Nacional vencendo o Coquimbo Unido por 1-0. Jogo no intervalo também. E 0-0 para Universitário do Peru e Tolima da Colômbia. Os placares na Copa Libertadores da América. Amanhã, cobertura Jovem Pan de Corinthians e Platense. E também na quinta-feira, o Palmeiras entrando em campo contra o Júnior Barranquilla, também com cobertura Jovem Pan. Mais uma pausa, um rápido intervalo. Na sequência, o segundo tempo de Flamengo e Cusco, aqui na Jovem Pan. Até já!
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6: De volta, estamos de volta com o intervalo Jovem Pan. Lembrando, depois da rodada tem o Canelada. Estaremos nessa até 12h30 no Canelada pela Jovem Pan. Comigo, Guilherme Silva, com o Piperno, com o Raim Monteiro, também com o Felipe Facincani, com o Rodrigo Viga também no Canelada, logo depois de Flamengo e Cusco e Santos e Deportivo Cuenca. Cobertura Jovem Pan no Canelada. Fábio Piperno, ainda nada das equipes, arbitragem no gramado, as equipes retornando já, estávamos conversando aqui em off, né, com o José Manuel de Barros, falando das possibilidades de mudanças nesse Flamengo, né, que não joga bem ainda, né, nessa primeira etapa contra o Cusco. Alguns jogadores que podem deixar o campo, né, Piperno? Citamos aqui o Saúl, De La Cruz, que estão mal, e aí podem entrar Paquetá e Pedro, que estão ali, né, no banco de reservas, titulares nesse Flamengo, né, Fábio Piperno?
7: Não, sem dúvida nenhuma, as opções no banco são as melhores possíveis. Agora, veja, é claro que o técnico do Flamengo também, né, gostaria de observar outros jogadores, outras alternativas. A temporada vai ser longa, o Flamengo ainda vai ter que trabalhar muito, e eu acho que tem alguns jogadores lançados hoje que não estão aproveitando a chance. A gente falava aqui fora do ar, por exemplo, o Saúl não faz um bom jogo, acho que o Luiz Araújo também não. O Ayrton Lucas, no começo do jogo apareceu bem e tal, depois sumiu. Então esses jogadores deviam tentar, deviam procurar agarrar mais essa oportunidade. De La Cruz caiu muito no jogo. Então o Flamengo precisa melhorar como um todo, né? Tem pouca gente realmente jogando bem.
6: A bola vai rolar no segundo tempo, aparentemente sem mudanças, né? Ali na beira do gramado, não vi nenhuma movimentação no Flamengo, agora retornando ali. Saúl, todo mundo. Time normal, sem mudanças.
8: Exatamente. Esse jogo está muito interligado ao jogo, no jogo de sábado contra o Coritiba. O Flamengo não vai ter 10 jogadores. Certamente o Leonardo Jardim está aproveitando para dar ritmo ou tentar já armar hoje um time para sábado, né?
6: Tem isso também, é verdade. A bola vai rolar no segundo tempo. Volta ele. Chega mais. José Manuel de Barros.
8: Apita o árbitro. A bola está rolando no Maracanã. A emoção do futebol está no ar pela Jovem Pan, que rola a bola para você. O Flamengo não mexeu, mas o Cusco sim, né, Guilherme?
6: Exato. Saiu o Nicolas Silva e entrou o Tevez, camisa 11, atacante também. Então saiu camisa 26, o Silva, entrou o Tevez, camisa 11, no Cusco, o Flamengo é o mesmo.
8: Tá bem trabalhando aqui do campo defensivo, outra vez saiu também o Soto, viu? Tem mais uma alteração aí.
6: Isso. Entrou o Valenzuela, camisa 16. Então, duas alterações, né? O amarelado também já sai. O Soto, entra o Valenzuela, camisa número 16.
8: Muito bem. E já tá sentindo o Plata. Pisaram no pé dele. Faz careta o atacante do Flamengo. Bola rolando o comecinho de jogo. E o Jardim vai dar uma oportunidade para esse 11 que tá em campo mais um pouquinho. Piperno.
7: Não, eu acho que nesse sentido ele está até correto, né? O

0: time vai ser o time base aí para o jogo do final de semana, então é natural que ele queira dar um pouco mais de ritmo para alguns jogadores. Agora, por exemplo, o Prata não deve estar, né? Quem mais é o De La Cruz. Então ele vai ter que buscar o Danilo, então ele vai ter que buscar mais algumas soluções aí.
1: Verdade. E lá vem pro jogo, partindo para o ataque. De La Cruz abriu agora na ponta esquerda, chama de Ayrton Lucas. Chegou no fundo, vai cruzar. Levantou pra boca do gol, segundo pau. Fechou Luiz Araújo, corta a zaga. Cai no entrato da grande área. Manzaneda afasta de qualquer maneira. Já vem rebote, recuperação do Everton Araújo do meu campo. Largou pro Saúl, voltou no Vitão. Vitão fatiou na ponta esquerda. O lançamento agora para Luiz Araújo. Rolou no meio, curto demais. Brigou. Era o Ayrton Lucas que errou esse passe. Vamos colocar a conta no cara certo. No meio campo, a bola tocada com o Carabarral. Dominou, girou na direita, lançamento cumprido, chega perigosamente o Cusco na linha de fundo, vai carregando o Colito, invadiu, bateu cruzado, corta Danilo, voltou, entrada da grande área, apertou, levou a bola pro gol, pra fora Colito de canhota, girou, passa à esquerda e vai embora pela linha de fundo, quase marca o primeiro gol o Cusco no Maracanã. Esse time quer aprontar, Pipeta. Flamengo que abre o olho, hein?
0: O segundo momento de perigo, né? Já teve um no primeiro tempo que exigiu até uma boa defesa do Andrew. Agora o Flamengo deu espaço, o Cusco armou um bom ataque. Então a gente está aqui imaginando como é que o Flamengo, né, pode deslanchar nesse jogo. Mas o jogo está começando a ficar mais difícil do que se imaginava.
1: Lá vem para o ataque, Everton Araújo largou no meu campo, Saúl dominou, lançou no lado esquerdo, entrega para o Plata domina, põe a bola no chão, Ayrton Lucas passou, ele levou, larga na ponta, Ayrton Lucas chegou no fundo, pode cruzar, preferiu segurar, pisou na bola, voltou no Gonçalo Plata dominando aqui da esquerda, soltou no meio, entregou no Everton, tentou jogar na área para o Plata, recuada a bola para o goleiro Vidal, que tira de qualquer maneira, escora de cabeça Vidão, da esquerda para o lado direito, a bola com Danilo na ponta, largando para Luiz Araújo, voltou do meu campo, agora Emerson Royal, curtinho para Luiz Araújo, dominou, levou, tentou do pivô, chega a zaga para tirar, bora no rebote com Araújo, dominou Everton Araújo, lateralmente Saúl, vai de fora e emendou pro gol, a bola passou à esquerda e foi para fora, vai pela linha de fundo com tiro de meta pro Cusco fazer a cobrança, 3 minutos segundo tempo, futebol é na Jovem Pan.
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1: Gamarra tentou ser fintando, quase perdeu, depois tem chutão do ataque, desvio de cabeça no meio, agora do Tevez, sobra na grande área, recuperação do Flamengo, chega com o Andrew.
0: Se fosse o velho Gamarra, tudo bem, né?
3: Agora é isso aí.
0: Isso aí.
3: Tem Gamarra e tem Tevez.
0: É, verdade.
3: Acabou de entrar o Tevez aí no jogo.
1: Lá vem partindo pelo meio do gramado, pelo centro direito, Luiz Araújo soltou do meio campo, entregando bola agora pro Royal, derrubado, Arthur não marca falta, lá vem partindo o Carabarral, largou na boca do gol, Ayrton Lucas na proteção, Andrew sai pra fazer a defesa, tá mais aceso, mais abusado o Cusco no segundo tempo, já chegou de novo, agora é o Flamengo que vai, Saúl abriu na ponta esquerda, Gonçalo Prata levou, partiu pelo meio, tentou passar pelo primeiro, passou, avançou levando aqui pelo meio do gramado, voltou do Everton Araújo, Araújo aqui da meia direita, Luiz Araújo, domina, leva, chega a marcação, ele devolve aqui do meu campo, tá tudo fechadinho aqui atrás, agora o Cusco, bola dominada do meio, chegou o Everton Araújo lateralmente com Danilo, ele avança pela meia, na ponta com o Emerson Royal, chegou na linha de fundo, vai cruzar pé direito, levantou pra boca do gol, subiu, De La Cruz é pequenininho, a bola passou por cima dele, a zaga tira, voltou Vitão de cabeça, escora, entregando no Saúl, toca do lado, larga a bola aqui da direita, Danilo vem levando o Flamengo para o ataque, rola a bola aqui do meu campo, chegou com o Everton Araújo, largou pro De La Cruz na entrada da área, fintou o marcador, derrubado, é falta, marca o árbitro, falta frontal, derrubado Nico De La Cruz, é falta para o Flamengo bater, Guilherme.
4: Mais uma tentativa com o De La Cruz, que é parado com falta, jogada faltosa para cima do De La Cruz, o Carlo Diez, né, o camisa 14 da equipe do Cusco. Jogo parado, um 5 de bola rolando nesse segundo tempo, José Manuel já ali próximo da cobrança, o Saúl e o próprio De La Cruz.
1: Grande momento para o Flamengo na bola parada do Maracanã. Prepara a cobrança de falta. O Guilherme avisou. Tem Saúl e tem Nico De La Cruz. Tem o espanhol e o uruguaio. Os dois posicionados para a cobrança de falta. Grande momento para o Flamengo do Maracanã. Quase 6 minutos, segundo tempo de jogo. Placar segue 0 a 0. Placar em branco no estádio do Maracanã. Vai pra cobrança o Flamengo. O árbitro tá lá numa resenha com os homens de barreira. Ó, se levantar o braço e a bola bater no braço, eu vou marcar pênalti.
4: Se eles não soubessem dessa regra, né?
1: É, acho que nunca jogaram na vida, né? Na bola parada, prepara a cobrança. Saúl e De La Cruz. O árbitro uruguaio vai autorizar. Vem cobrança de falta para o Flamengo. Oportunidade no Maracanã. Partiu Saúl, perna esquerda, bateu. Espalma o goleiro! No canto direito, Vidal espalmou e pegou da segunda. Boa cobrança, Guilherme Silva.
4: Boa cobrança. A barreira abriu ali. Ele bateu por baixo. O goleiro foi buscar. Defendeu em dois tempos. Boa defesa e boa cobrança também do Saúl. O jogo segue 0-0 no Maracanã.
1: Lá vem Flamengo. Danilo de cabeça da esquerda. Agora com Plata. Plata partiu. Olha o Danilo de ponta esquerda. Plata dominou. Levou. Largou no Danilo. Voltou no Plata. Havia sido derrubado sem bola. Deu uma caneta. Borroado. É falta. Marca o árbitro. Depois chegou um jogador do curso. Deu um bico na bola para fora do gramado. O Dias, camisa 14, tá reclamando da marcação. Mas eu vi duas faltas ali. Uma atrás da outra.
4: Não, cara de pau, né? Para reclamar de uma falta dessa. Foram duas, né? Na primeira o Plata se levanta e depois leva outra. Realmente o árbitro não deu nem cartão amarelo, né? Realmente seguiu o jogo ali só com a falta. Bola parada, vem ele na cobrança. Luiz Araújo pelo lado esquerdo.
1: A reclamação é para não perder o costume, né, Pepino?
0: É, exatamente. É o tipo da reclamação, cara de pau.
1: Vai partir Luiz Araújo, levantou pra boca do gol, subiu Danilo, subiu um zagueirão pra tirar, cai a bola na direita, rebote para o Plata, Plata vai cruzar de novo, levantou primeiro pau, muito por baixo, tira a zaga com facilidade, com tranquilidade, rebote aqui no meio do Flamengo, Nico De La Cruz com ela, girou no grande círculo do gramado, estamos com quase 8 minutos do segundo tempo, Ayrton Lucas lançou na entrada da grande área pela esquerda, passou. Todo mundo, a bola vai para fora, subiu o Bruno Henrique, não alcançou, passou pelo zagueiro também, vai a tiro de meta pro Cusco fazer a cobrança. Piperdo, 8 minutos, segundo tempo. Mudou alguma coisa em relação ao primeiro nessa segunda etapa, Piperdo?
0: Não, eu acho até que o Flamengo piorou um pouco, porque no primeiro tempo, nesses primeiros minutos, era aquela fase do abafa do Flamengo, com, enfim, o zagueiro do Cusco salvando em cima da linha, um pouco depois a bola na trave. Nessa segunda etapa, a gente já viu, inclusive, o Cusco atacando. Está na hora do técnico do Flamengo começar a usar o banco.
1: Lá vem para o campo de ataque, tentou da direita outra vez o Cusco, desvio de cabeça do Tevez, a bola foi para fora do gramado, lateral cobrado, bola com Vitão, Vitão domina aqui atrás, gira da esquerda para a direita chamando Danilo, Danilo recolhe do campo defensivo, sai jogando da direita, lançamento cumprido com Plata, Plata partiu, Royal passou, Plata levou, tentou para o Royal na direita, invadiu, vai cruzar na zaga, outra vez pegou no braço, o árbitro já aponta, braço colado junto ao corpo, e a bola foi para fora do gramado, com lateral para o Flamengo fazer a cobrança na direita. O Plata tem pressa, ele mesmo cobra, entregando para o Danilo. Danilo que está mais atacante do que zagueiro. Largou aqui do meio campo, chegou com Everton Araújo. Gira para cima do Tevez, ajeita mais atrás. Coloca a bola com Vitão, Vitão da esquerda, Ayrton Lucas. Ayrton Lucas levou, vem caminhando, prepara o toque de bola. Tem Everton Araújo do meio, ele pede e recebe. O Royal tentou se mandar, mas está impedimento agora. Ele passou primeiro no Plata, tentou do meio, De La Cruz. Errou, Plata. Mas chega a zaga para cortar. Aí o Plata brigou, já recuperou. Cai na meia, Luiz Araújo para o Everton Araújo. Passou pela marcação, largou na entrada da grande área. Tentativa para o De La Cruz. Cruz, curto demais a zaga, tira. Bola recuada para o goleiro Vidal, que levanta para o meio do gramado. Ayrton Lucas escora de cabeça, bola cai na esquerda. Vem Flamengo outra vez, vem Luiz Araújo agora pela esquerda, foi passar pelo meio. Vem Everton Araújo, divide, ganha. Bola sobra com Ayrton Lucas na esquerda, soltou Luiz Araújo. Jogou com De La Cruz, tentou dominar e errou. Tentou ajeitar para o Luiz Araújo, deixou de graça para a zaga. Tenta ligar o contra-ataque, caiu demais o De La Cruz, hein, Piperno? Tá, principalmente nesse começo do segundo tempo, já na parte final do primeiro, tinha subido do jogo e agora está errando tudo também.
0: Ele tinha caído muito, sim, ele começou bem o jogo, depois foi minguando, né? E aí, Zé, isso compromete demais o meio-campo do Flamengo, que já não tem o Saúl numa grande noite.
1: Vai jogar a Copa assim, hein, rapaz? E lá vem pro. Se bem que o Brasil também. Vem pro campo de ataque, Carabarral dominou da esquerda, inverteu lá pro outro lado, chega pro Henrique, voltou e tomou, largou do meio, Saúl de cabeça pro Luiz Araújo, arrancou pelo meio, adiantou demais, dividiu, ganhou, tá valendo, entrada da área, bateu pro gol, o goleiro catou, largou, sobrou, corta Fuentes, manda pela linha de fundo. Olha, quando o goleiro rebateu, se tivesse alguém acordado no ataque do Flamengo, poderia pegar o rebote, mas tava todo mundo dormindo, hein, Guilherme?
4: Pois é, né? Exatamente. No rebote ali, o Luiz Araújo estava posicionado, né? Para finalizar, fez o chute, o correto, mas ninguém no rebote. Impressionante. Impressionante. Segue o jogo 0-0. O Flamengo morno no jogo, né, Zé?
1: De La Cruz com Luiz Araújo para o De La Cruz outra vez, voltou o Ayrton Lucas, levantou para a boca do gol, subiu o Royal de cabeça, manda longe, manda pela linha de fundo, fala Guilherme.
4: E até as jogadas aéreas como essa não dão assim perigo nenhum, né, contra a meta, e já já vem o Pedro aí, vem Pedro Guilherme, foi chamado, já já alteração no Flamengo. Só para concluir, nem as jogadas aéreas dão esse resultado, né? As principais chances até aqui foram de chutes ou na área, dentro da área, ou de longa distância. As bolas aéreas que no passado...
1: Eu acho que é o Mauro César Pereira que comentou que a jogada aérea defensiva, que era a melhor da época do Felipe Luiz, piorou. E a ofensiva também não tem mais gol de cabeça.
4: Não tem mais nada, exatamente. Realmente é um Flamengo que chama atenção negativamente. Entrando agora no Cusco, alteração nesse momento na equipe peruana, saindo o camisa número 7, entrando o 10, que é, já vou te confirmar, o Coman. Sai o Manzaneda, entra o Coman, camisa número 10. Alteração no Cusco e no Flamengo ainda não. Será daqui a pouquinho, mas, como eu disse, o Pedro foi chamado. Então teremos alteração mais tarde com o Pedro entrando. Agora apenas essa, né? A terceira do Cusco no jogo. O Pulgar também vem aí. Pulgar e Pedro, as duas mexidas do Jardim já já.
1: Muito bem. Bom, ele pode colocar o Pulgar para fazer uma linha de três e liberar os laterais de vez. Se não, né? A não ser que ele tire o Araújo para colocar o Pulgar.
0: Eu acho que ele pode tirar o Saúl também, né?
1: Sim.
0: O Saúl não tá jogando bem. E em relação ao Pedro, eu tenho a impressão que o Bruno Henrique deve deixar o jogo.
1: Lá vem pro campo de ataque, levando o Saúl aqui pela esquerda, soltou mais à frente, errou o passe, deu de presente pra zaga, chega Fuentes pra tirar, bate na bola, responde o Flamengo, recuperação do Ayrton Lucas, mandou pra grande área, Pedro de cabeça bateu no zagueiro e foi pra fora. Não bateu não, achei que tinha batido no zagueiro antes de sair, mas não bateu não, foi pela linha de fundo, só tiro de meta pro Cusco fazer a cobrança. Bruno Henrique olhando, pra ver se entende o que tá acontecendo. É que tem noite que é... Tem dia que de noite é assim mesmo, né? Nada tá dando certo, Guilherme.
4: Nada, nada dando certo. E aí o Jardim vai partir para mudar, né? Vai tentar algumas soluções. Vamos ver quem sai, né? Quem deixa. Essa possibilidade que você falou, na minha visão, seria a melhor, né? Soltar mais os laterais e jogar com o Pulgar fazendo essa linha de três. Vamos ver se isso será confirmado ou não.
1: É, se bem que já tem o Everton Araújo, que se precisar faz isso, né? O Pulgar tem uma coisa, que ele já fez uns gols assim de fora da área, batendo de fora e tal, né? Mas os dois ali à beira do gramado.
4: Também, né?
1: Vamos ver quem vai sair, né? Pulgar e Pedro. Bola recuada perigosamente. O Bruno Henrique pressionou, a zaga tirou. Deu rebote aqui do meu Plata. Plata na direita. Luiz Araújo invadiu uma grande área. Fintou, puxou pra canhota. Bateu na marcação. Voltou. Everton bateu em cima do Plata. Recolheu, abriu na esquerda. Entrega a bola com De La Cruz. De La Cruz dominou, limpou, bateu mal. Manda pela linha de fundo. Longe, longe, longe do gol. Ele abaixa a cabeça. Esse também pode sair, né? Não tá bem, não. De La Cruz, Guilherme Silva.
4: É, o Jardim tem uma lista enorme de jogadores que podem sair agora. Não tem o Saúl.
1: Estaria com Saúl e De La Cruz.
4: É, os dois realmente muito abaixo, né? E acho que pesa muito contra eles a questão física também. O Saúl, principalmente, dá para perceber que até contra o Palmeiras, né? Não estava ali na sua melhor condição física, né? Aparentemente a longa distância. Everton Araújo é o primeiro que sai, entra o Pedro 9. Então já a primeira alteração, o Araújo, Everton Araújo saindo, entra o Pedro Guilherme, camisa número 9, e também saiu o Luiz Araújo, né? A dupla Araújo. Então Luiz Araújo, Everton Araújo vão embora, entram Pulgar 5 e o Pedro Guilherme, camisa número 9, as duas alterações no Flamengo, Zé.
1: É, o correto ali é o Pulgar no Everton Araújo, né, por posição, e o Pedro no Luiz Araújo, um atacante por outro aí. Se bem que o Pedro é homem de área. E vem pro campo de ataque, partindo outra vez o Cusco. Corta, Emerson Royal. Deve... E aí, Piperno, as mudanças no Flamengo?
0: Então, em relação a essa entrada do Pedro, deve abrir mais o Bruno Henrique agora, né? O Bruno Henrique sair pro lado, puxa o Plata pro lado direito, o Bruno Henrique na esquerda e o Pedro central.
1: Lá vem, bola no ataque do Flamengo, De La Cruz tentou na área, errou de novo, dá de presente pro zagueiro que corta, ele ficou caído pedindo falta, recupera o Cusco do campo defensivo, bola aqui do meu campo, vai tentar a partida para o ataque, vem levando, arrancando aqui pelo meio agora, Ivan Coleman, levantamento para o campo de ataque, vai chegar o goleiro Andrew, com tranquilidade aqui na grande área para ficar com ela, futebol é na Jovem Pan.
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6: Rodopiou de novo, vem levando, aceitou mais atrás no meio, agora pro Saúl. Saúl vem caminhando,
7: busca
6: na ponta esquerda, vai chegar aí com o Lucas, na linha de fundo, atropelou a bola, sai com o volume de fundo, só tiro
1: de meta, Guilherme.
4: Boa, e só para informar, Zé, o Santos, nesse segundo tempo, já abriu 2-3-0 contra o Cuenca. Com isso, agora com um saldo de gols, o Santos passa o San Lorenzo e por isso fica como segundo colocado nesse momento. Então, nesse momento, o Santos avançando, mas naquela história, como o Grêmio vai para o play-off, vai disputar ainda o play-off da Copa Sul-Americana.
1: Lá vem.
4: Nesse momento.
1: Lá vem para o ataque o Flamengo. Pulgar dividiu, corta a zaga, voltou. Recuperação do Flamengo aqui na direita. Recupera a Plata. Plata levou, perdeu o equilíbrio, voltou. Largou na área, na direita. Chegou De La Cruz no fundo, bateu para trás. Corta a zaga do Cusco de qualquer maneira. Tira e manda a bola para fora do gramado. Já 17, meus amigos. O tempo passando e nada de gol no Maracanã. Lá vem Pulgar, arremessou na direita, entrega para o Plata, voltou aqui do meu campo, chega no Saúl. Saúl lateralmente movimenta a bola. Vitão chegou para fazer o domínio, lateralmente movimenta a bola aqui da esquerda. Ayrton Lucas domina, coloca lá na ponta, entregando para o Bruno Henrique, bateu em cima da marcação. Entrada do Pulgar, imagino eu que é para ganhar ritmo para sábado contra o Coritiba, né? O Flamengo tem 10 desfalques.
0: Sem dúvida. É um jogador importante, jogador que já foi titular do Flamengo há muito tempo, se contundiu, tá voltando. Opa!
1: Lá vem Flamengo, Saúl na esquerda, cruzou, a zaga tirou, voltou Ayrton Lucas, domina, finta o primeiro, finta o segundo, adiantou demais, rasga a zaga de qualquer maneira. Completando, Piperno.
0: Então, e aí ele vai ser um jogador, sem dúvida nenhuma, muito útil pro jogo do final de semana. Agora, o Flamengo continua mal nesse segundo tempo, mas é sem inspiração, esbarrando na defesa fechada do Cusco.
1: É, vamos ver o Pedro em campo agora, porque o Flamengo, quando não tem Arrascaeta e Pedro, não tem gol. É, o Pedro entrou agora, mas vamos ver. Lá vem para o ataque o Flamengo. Ih, rapaz, De La Cruz foi dominado. Não sei se foi de canela, mas algo assim. A bola sopra para o Cusco, que liga o contra-ataque. Se manda aqui pelo lado direito, Tevez arrancou para a entrada da grande área. Chega Saúl para fazer o corte. Aí foi atingido o Saúl. Toma amarelo, Tevez. É falta para o Flamengo. Saúl caiu e reclamando de fortes dores. Guilherme Silva.
4: O Tevez que entrou nesse segundo tempo. Já leva cartão amarelo, pisão ali no Saúl. Chega forte e o lance, pela primeira imagem ali, vamos ver, né? Talvez pode até passar por uma revisão para cartão vermelho, né? A imagem passou rapidamente ali, mas a princípio marcou a falta e o cartão amarelo. O Saúl segue caído no gramado. O Tevez chega ali e tenta pedir desculpas, mas foi um lance forte, hein, Zé? Pisão ali. É só saber se o pisão foi de fato no pé ou mais acima, né?
1: Se foi mais acima, é pro VAR entrar na parada aí pra pedir vermelho, né? Agora, se for só no pé, só na chuteira, aquele negócio, o limite é a chuteira, né? Se for só no pé, aí amarelo cabe.
0: Ô Zé, eu tive a nítida impressão que pegou o tornozelo do jogador do Flamengo, né? E pra mim é lance pro cartão vermelho.
1: Realmente uma entrada. E assim, ele não tinha nenhuma chance de alcançar a bola. E vai, a única bola que ele tinha como pegar era do tornozelo. Assim, ele não tinha nenhuma chance de pegar a bola e pegou o tornozelo do jogador do Flamengo. Saúl, pode virar uma contusão grave e o Flamengo pode ir sábado contra o Coritiba com o 11º desfalque. Preocupação é essa do Flamengo, no lado do Flamengo, Guilherme.
4: Exato, os 9 convocados para a Copa do Mundo, né? Ou pré-convocados para a Copa do Mundo. O Jorginho, né, seria o 10º, e o Saúl seria o 11º que você citou, né, Zé?
1: Evoluiu, assim, essa fratura no dedão do Jorginho é só para o jogo de hoje, também compromete sábado. O que tem de informação? Já tem alguma informação? Ó, checagem para cartão vermelho.
4: Isso aí, checagem para cartão vermelho. Assim, pelas informações que eu, digamos assim, acompanhei, eu acho que ele não joga sábado, até por uma questão até de precaução. Acho que ele não joga sábado, a não ser que tenha ali uma necessidade extrema. A checagem para cartão vermelho, então o VAR entende que o pisão foi mais acima do pé, mas não, teve a checagem, o VAR não recomendou a revisão, segue o jogo. E assim, não tivemos aqui, eu não consigo cravar se foi ou não, porque na hora do lance apareceu uma propaganda ali embaixo e na hora não deu pra ver o lance, né? Então até agora não temos pelo menos uma imagem clara do lance aí.
1: É, então pelo jeito a revisão constatou que ele acertou mais ali a chuteira do que
7: ali, meio tornozelo, meio chuteiro ali, mas, não, mas pegou um pouco abaixo. Se é um pouco acima, seria para vermelho. E vem pro jogo o Vitão, carregando aqui do meio do gramado, levando o Flamengo, larga do Danilo, Danilo no meu campo, Eric Pulgar chegou pro domínio, deixou o braço, hein? Deixou o braço agora no Ei, Pulgar, não mudou nada, hein? Fio desencapado, rapaz.
0: Lance dele, hein? Que é isso?
4: Impossível, né?
7: Duvida que o VAR vai avaliar também se é para vermelho? Ele deixou, não foi cotovelo, foi a mão esquerda dele no rosto. Normalmente esse lance resulta cartão amarelo, mas só resultou em falta, né?
4: É, só em falta, o árbitro deixou o jogo seguir. É aquela história, né? Tem que tomar cuidado, Zé.
7: E lá vem pro campo de ataque outra vez o Cusco. Corta Emerson Royal. Sai pro jogo do campo defensivo. Dando o meu completo, girou mais à frente De La Cruz. De La Cruz partiu com a bola dominada. Ganhou do marcador, empurrado. Vai tomar cartão amarelo. Vai subir cartão amarelo. Aí cai o jogador do Cusco. Com a mão ali no peito, quase no pescoço. Reclamando, sei lá, mãozada, cotovelada. Mas assim, a falta em cima do De La Cruz foi bizonha, né? Falta em cima do De La Cruz. Eu acho que ele machucou o ombro puxando o De La Cruz. Puxando e depois empurrando. Hein, Guilherme?
4: É o Diez, né? E agora tá caído no gramado, leva cartão amarelo. E você citava a situação ali do Pulgar, né? Que sempre preocupa. É um jogador assim, fora da casinha também, como o Carrascal. É, ele se machucou tentando agredir o adversário do Bragantino. Né?
7: Lembro, né? Verdade, machucou o ombro.
4: É, ele foi, além de ser expulso, ficou um tempo parado por conta disso. É inacreditável. É, o Flamengo que nesse ano já soma 8 expulsões na temporada. No ano passado foram 7. Esse ano já superou, portanto, o ano de 2025. Carbone contra o Volta Redonda, Jorginho contra o São Paulo. Carrascal contra o Corinthians, o Everton Araújo contra o Corinthians, essa, na minha visão, é errada, né? Aí Pulgar contra o Bragantino, Carrascal contra o Fluminense, Danilo contra o Atlético Paranaense e o Carrascal contra o Palmeiras. Dessas todas aqui, confesso que a do Carbone eu não lembro, mas as outras todas, exceto a do Everton Araújo, justas, pelo menos na minha visão.
7: O Carbone foi para a expulsão mesmo.
4: Foi, eu não lembro.
7: Foi sim. É. 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
7: Fala, Guilherme.
4: Então, só para concluir, então, dessas aí, das 8, né, na minha visão, apenas uma errada, né, o restante todas justas. É um Flamengo bem, bem descontrolado em alguns momentos do jogo e alguns jogadores, né? O Carrascal aparecendo 3 vezes na lista.
7: Pois é, depois de perder por 3-0 para o Palmeiras sábado, a torcida esperava a reabilitação contra o adversário mais fraco do grupo, mas o Flamengo está decepcionando, 0-0 mesmo que com poucos titulares, Piperno.
0: Então, mas aí que está o negócio, né, Zé? Mesmo com poucos titulares, é o Flamengo. E é um Flamengo que tem obrigação de jogar mais. O Flamengo está muito confuso nesse
4: 20 e 16.
0: E está, inclusive, levando pouco perigo. Algo inimaginável, dado a fragilidade do adversário do Flamengo hoje.
7: E vem mais 2 titulares no Flamengo, Guilherme.
4: Paquetá, 20, e o Samuel Lino, 16. Vão embora o Saúl e o De La Cruz. De La Cruz e Saúl deixam o campo, entram Paquetá, 20, e o Lino, 16, e também no Cusco. Mudança, o Carlo Diez amarelado vai embora, entra o Ampuero, camisa meia dúzia, alteração do técnico Alejandro Orfila. Teve mais uma não, apenas essa nessa parada, então o Cusco mexendo, Zé.
7: Ele está tirando um jogador que foi amarelado, né? Tira o Diez com o cartão amarelo, entrou o Ampuero. E vai Flamengo para o ataque da direita. Emerson Royal estica a perna e não domina. Sai com bola e tudo para a lateral. Arremesso para o Cusco. 25, segundo tempo. Flamengo 0, Cusco 0. 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
1: Lateral na direita, cobrado pelo Flamengo. Lucas Paquetá no meio com Eric Pulgar. Gira do lado esquerdo, Ayrton Lucas. Ayrton Lucas leva Samuel Lino, que entrou. Fugiu pela esquerda, ele prefere do meio. Outra vez Pulgar. Pulgar voltou no Vitão, que abriu da direita. Chamou Danilo. Danilo vem avançando. Larga outra vez no meio. Pulgar. Pulgar na meia direita com Paquetá. Paquetá na ponta. Chama Plata. Plata vai pra cima da marcação. Recolheu pela direita. Tentou cruzar. Bateu na zaga. Rebote na direita. Plata deixa a bola sair. Lateral para o Flamengo aqui na ponta direita. 0-0 do Maracanã. Flamengo e Cusco. O Flamengo precisa da vitória para tentar a melhor campanha nessa fase de grupos. Está classificado. Dominando o Vitão. Vitão soltando do grande círculo. Vem dominando bola. Pulgar. Pulgar lateralmente aqui do lado esquerdo. Soltando bola do Ayrton Lucas. Ayrton Lucas mais à frente. Samuel Lino levou pelo meio do gramado. Soltou mais à frente Pedro. Pedro voltou do meio campo. Entregou do Paquetá de primeira para o Samuel. Samuel abriu da direita de primeira para o Plata. Plata dominou para cima da zaga. Levou. Vai invadir. Pedalou. Carregou. Passou pelo segundo. Está fugindo da grande área. Dá um tapa nela. Voltou aqui do meio. Entregando bola aqui do meio campo. Vem Pulgar. Dividiu. Ganhou. Abriu da direita. Entrega do Danilo. Danilo na ponta direita. Agora com Royal. Royal dominou. Levou. Abriu na direita. Chegou para o domínio. Carregando o Samuel Lino. Passa espetacularmente. Só que está voltando. Agora vai para a entrada da grande área. Parou. Levou. Rolou no meio campo. Pedro voltou com Samuel Lino. Pressionado pelo Tevez. Todo fechadinho. Volta todo o Cusco. Na esquerda, Ayrton Lucas. Ameaçou. Cruzado. Soltou. Bola curta demais. Conseguiu Samuel Lino. Dividiu. Ganhou. No meio. Bola na grande área. Tentou entrar fintando Ayrton Lucas. Pedro pediu. Cruzamento. Plata também. Mas ele sai com bola e tudo. Esse é o Ayrton Lucas que eu conheço, Guilherme.
4: E você que toda a torcida do Flamengo conhece, né, Zé? Excesso de preciosismo e também falta de objetividade, né? Agora o ataque do Flamengo ali é, tentando entrar no gol com bola e tudo, né? Com toquinho, enfim. Realmente o 0-0 persiste no placar. E até eu estava lendo aqui agora há pouco nas redes sociais, no intervalo do jogo, alguns torcedores vaiaram lá no Maracanã. Então tivemos algumas vaias no intervalo do jogo entre Flamengo e Cusco. Persistindo esse 0-0, com certeza as críticas aumentarão para cima do Jardim e do time também.
0: Eu fico imaginando, por exemplo, o Rodrigo Viga lá. Essa hora já vaiou.
4: Ele estará no Canelada.
0: Ixi,
4: em casa, daquele jeito.
7: Quanto recebi assim mensagem de um flamenguista. Vou infartar. O time ruim, tá bravo. Lá vem partindo para o campo de ataque, levando o Cusco aqui pela direita.
4: E ele tem razão, né?
7: Lá vem carregando do meio campo, bola solta agora para o camisa 10, Coleman. Domina de Coleman, voltou do meio campo, entregando bola aqui no sistema defensivo, Fuentes. Fuentes no meio, vem trabalhando bola. Lado esquerdo vai chegar para fazer domínio, Ampuero. Ampuero rolou pelo meio campo, vai chegar para fazer domínio, partindo então Valenzuela. Valenzuela sentou mais à frente, recupera o Flamengo. Samuel Lino, Pulgar, Samuel Lino na esquerda. Samuel partiu para a entrada da grande área. Lá vem Samuel Lino, dominou, tentou passar e perdeu, rouba ali facilmente a bola, Valenzuela liga o contra-ataque, lança a bola comprida demais, sobrou aqui na entrada da grande área, vai chegar o goleiro Andrew para o domínio, abriu na direita, Emerson Royal partiu com ela, vai para cima da marcação, tem Plata mais à frente, ele prefere prender, rolar pelo meio campo, Lucas Paquetá, dominou, levou pela direita, largou do pivô, agora com Pedro, pisou na bola, girou, largou na boca do gol, Emerson vai fazer, bateu pra fora, o goleiro salvou, que toque de bola pro Emerson Royal, saiu cara a cara, belo toque do Pedro, cara a cara, ele buscou o cantinho, pegou no pé do goleiro e foi pra linha de fundo, é escanteio, Guilherme.
4: A melhor chance do Flamengo na partida, só que cai no pé errado, né? Se caísse ali no pé do Pedro, o destino poderia ser melhor. Caiu no pé do Emerson Royal, uma bela assistência do Pedro, saindo da área, dando ali a bola pro Royal, que invade e bate no goleiro. 0-0, Zé.
7: Empolgar, abriu na direita, outra vez Gonçalo Plata vem levando, vem partindo para a entrada da grande área, Paquetá de graça para o adversário, até tu Paquetá, recuando bola, Ampuero, Ampuero voltando, aqui na grande área, recuada a bola para o goleiro, tira Vidal, levanta para o meio campo, recupera Emerson Royal do peito no chão, trabalha a bola, agora com Paquetá, parou, segurou dois na marcação, dá um tapa nela, volta a bola aqui do meio campo, entregando para Vitão, Vitão levou, lá, larga a bola na esquerda, Ayrton Lucas soltou na meia, chegou para o domínio Bruno Henrique, voltou no Ayrton Lucas, abriu na esquerda Samuel Lino, vai encarar a marcação, partiu pelo meio, levou, largou do pivô, chegou Plata, dominou, segurou, calcanhar na área, chega a zaga para tirar, corta aqui atrás de qualquer maneira, e aí tem falta de ataque contra defesa, é falta para o Cusco. 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
6: Atenção, meus amigos, estamos gerando tempo e placar do jogo da Copa Libertadores.
7: Portanto, meus amigos, tempo e placar de jogo na Copa Libertadores da América. 30 minutos, segundo tempo no Maracanã. No placar da Pan, Flamengo 0, Cusco também 0. E vai Flamengo, dominando o Eric Pulgar, abriu na ponta esquerda, chegou Samuel Lino, dominou, levou, rolou a bola outra vez no meio campo. Eric Pulgar levou, toca do lado, entrega do Lucas Paquetá, pisou na bola, lateralmente movimenta Danilo. Todo o Flamengo do ataque, abriu da direita, Emerson Royal, o Plata se mexeu, o Royal segurou, devolveu do meio, outra vez com Paquetá, domina Paquetá, lançou na entrada da grande área, entregou para o Samuel Lino, devolveu da direita, soltando para o Plata, Plata puxou, vai partir para a entrada da grande área, na ponta, Samuel chegou no fundo, cruzou para trás, Royal bateu cruzado nas mãos, goleiro, que abraça firme. O duro que cai sempre do pé do Emerson Royal, que não tem a melhor definição, Piperno.
0: Então, naquele lance, por exemplo, em que o Pedro deu um belíssimo passe para ele. Se fosse o contrário, o Royal para o Pedro, provavelmente o gol teria saído. Agora, a questão é que talvez também o passe não tivesse sido feito com perfeição. Não é o melhor fundamento aí do Emerson Royal.
7: Que coisa, rapaz. E lá vem pro jogo, trabalhando aqui do campo defensivo, Racoli. Vem caminhando com ela aqui da defesa, recolhendo camisa 21, Zevadios. Voltando aqui da defesa, pressiona a Plata e pede pro resto do time encostar. Só que o time tá muito espaçado. Sobra a Valenzuela no meio, limpou, lançou pro Tevez no contra-ataque. Esticada a bola aqui na ponta esquerda, ele vai chegar, chega pro corte Vitão. Bateu na bola, bateu no atacante do Cusco, que foi pra linha de fundo. Tiro de meta para o Flamengo fazer a cobrança. 32. 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
7: Daqui a pouco tem uma caminhada. E aqui vem Flamengo. Lançamento pro Bruno Henrique. Muito forte, o goleiro pegou. Depois, quando a bola parar, tem o canelada na Jovem Pan. Thiago Asmar, Guilherme Silva, Fábio Piperno, Felipe Facincani, Raí Monteiro, tibaço de comentaristas da Jovem Pan. Aqui pelo meio tento, o Flamengo recupera Paquetá. No lado para Plata, voltou no Paquetá, outra vez com Plata. De prima do meu campo, Eric Pulgar. Avança para a entrada da grande área. Carregou, levou, largou na ponta esquerda. Então Lucas bateu cruzado, vai Pedro pra fora! Na pequena área, Pedro perdeu! Até tu, Pedro! O Flamengo chegou como quis. Cruzamento rasteiro. Pedro entrou no carrinho, bateu por cima. A bola vai pela linha de fundo. Ela quicou antes de chegar nele, rapaz. Mas perde com o gol aberto, camisa 9 do Flamengo. Até o Pedro perdendo, Piperno.
0: É isso que vai passar para a história, né? O Pedro perdeu uma chance sem goleiro, a um metro do gol, e ainda ele conseguiu chutar por cima. De fato, eu também tive essa mesma impressão que você, né? Que o Morim fez com que a bola subisse e atrapalhou um pouco a finalização.
7: Olha o Flamengo, Paquetá, Samuel Lino fintou, bateu, a bola vai por cima, vai pra fora. Agora uma coisa mudou com o Samuel Lino, com o Pedro, com o Paquetá. Quem mais aqui? Com os titulares que entraram no segundo tempo, é que o Flamengo está finalizando toda hora, né, Pepe?
0: Ah, o Flamengo está realmente criando. É um time de melhor nível agora, né? Tem o Paquetá, tem o Pedro. Então, o Bruno Henrique ficou no jogo, né? Mas precisa caprichar mais essa finalização.
7: Lá vem para a cobrança do escanteio, o Flamengo vem embora da esquerda para a grande área. Samuel Lino na cobrança do escanteio. Vai jogar, está encostando o Plata para jogar aqui no lado esquerdo numa cobrança curta. Se o Flamengo quiser, o Alexandre vem aí. Escanteio cobrado para o Plata. Plata dominou, devolveu para o Samuel Lino. Chegou na área, bateu para trás na zaga, pipocando na grande área. Emerson para o Paquetá, bateu, o goleiro catou, largou, voltou. Sobrou na esquerda para o Henrique, bateu, é gol! Foi difícil, cruzamento bateu no zagueiro, no outro o Emerson Royal tentou, sobrou Paquetá, bateu, ela voltou, Pedro tentou, bateu no zagueiro de novo, finalmente Bruno Henrique cutucou pro fundo da rede. Como a noite tá antevendo, um gol chorado, difícil, tá difícil de colocar a bola na rede, mas o Flamengo finalmente marca aos 34 minutos do segundo tempo. Bruno Henrique, Flamengo 1, Cusco 0. Vidal, essa aí passou!
8: Vai buscar!
7: pega a bola, bota a bola de novo pra rolar. Só assim, Fábio Pipendo, pra sair um gol do jogo. Chorado, com bate-rebate, bateu em dois zagueiros. Incrível, mas sai o gol do Flamengo. 1-0 Flamengo.
0: Ah, já choro, né? Aliás, aquele primeiro lance foi até meio patético, né? O zagueiro corta a bola, bate no outro, volta pro meio da área. Mas o Emerson Royal, já apareceu na área umas 7, 8 vezes para finalizar.
7: Atenção, olha o Cusco, bola metida na boca do gol, saiu André para fazer a defesa nos pés do Eric Pulgar. Quase o Cusco dando troco.
0: O Cusco está assanhado nesse segundo tempo, mas enfim, claro que o Flamengo não faz um grande jogo, mas é óbvio também que o Flamengo mereceu essa vantagem. Criou, empilhou aí uma série de oportunidades e o gol até que demorou muito para sair.
7: E com o Paquetá é outra coisa, né?
0: Claro, é um time com mais qualidade.
7: Lá vem Flamengo para o ataque, bola aqui do meio campo, chegou Pedro para fazer o domínio, toca do lado, entregando para o Emerson Royal. Emerson Royal com o Lucas Paquetá, voltou no Royal, dominou aqui da direita, pressionado, marcado. Joga do pé do adversário, mas a bola depois saiu, vai para fora do gramado. 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
7: É, Flamengo vai para 16 pontos, tem a melhor campanha. Tem que esperar os jogos de amanhã para ver o saldo de gols. Olha o Prata levando o Lago na entrada da grande área. Paquetá, Bruno Henrique tentou cortar a luz e a zaga tirou. Olha errado, hein, Bruno Henrique. Lançamento aqui do meio campo, tenta dominar a bola. O camisa 10, Coman ajeitou. Derrubada é falta. Falta cobrada por ele, largou do meio campo. Valenzuela voltou com Coman. Coman dominando aqui do campo defensivo. Coman abriu da direita, larga a bola com Fuentes. O zagueiro vem se aproximando aqui do meio. Abriu na ponta direita, lançamento com Rui Dias. Tentou chegar na linha de fundo, Ayrton Lucas. Voltou na grande área, André chega para fazer o domínio, o árbitro deu falta no Ayrton Lucas. Falta de ataque contra a defesa. É falta para o Flamengo fazer a cobrança aqui no sistema defensivo. É, Flamengo agora na classificação da Copa aliás, só dois jogos, né, na Libertadores, nesses jogos das 9h30 da noite. Flamengo vai para 16 pontos na classificação, deixando Rivadavia e Rosário Central com 13, os dois que jogam amanhã pela Libertadores. E aqui vem para o campo de ataque, aqui no lado direito chegou Gonçalo Plata, devolveu da meia, colocando para o Royal, meio campo, Paquetá de primeira para o Royal. Royal voltou aqui do meio, outra vez Danilo, jogou na meia, Paquetá no corta-luz, sobrou o Royal, invadiu a área, está aqui na ponta direita, caiu, corta a zaga. Chega para tirar os rebates aqui pertinho da linha de fundo. Tenta ser jogando. Estica a perna Samuel Lino. No meio, uma finta espetacular agora do Valenzuela, do Paquetá. Levou pelo meio. Toque de lateral aqui do meio campo. Entregando para o Coman. Coman abriu agora na ponta direita. Lançamento cumprido. Vai partir então Rui Dias. Dominou, tentou na entrada da grande área. Chega para fazer o corte, Ayrton Lucas. Sai jogando do meio. Entregando para o Samuel Lino. Vai pintar contra-ataque do Flamengo. Samuel do meio faz o passe do Danilo. Arranca o zagueirão para o campo de ataque. Ultrapassa a divisória. Levou. Tem Plata na direita, tem Samuel da esquerda, inverteu para o Samuel Lino aqui na ponta esquerda, dominou, vai encarar a marcação do zagueiro Fuentes, cortou pelo meio, rolou mais atrás, entrega para o Danilo, entrada da grande área, levou, soltou na boca do gol, Plata dominou, limpou, largou na área, Bruno Henrique bateu, é gol! Gol do Flamengo! Outra vez, Henrique, 27. Samuel Lino entrou para fazer diferença no jogo. Belo toque para o Bruno Henrique, que de pé direito fuzilou para colocar no fundo da rede. Canto esquerdo do goleiro que não podia fazer nada. 39 segundo tempo, é o segundo do Flamengo para liquidar o jogo do Maracanã. E agora no placar da Libertadores, Flamengo 2, duas vezes Bruno Henrique, Cusco 0. Vidal, essa aí passou! É, Fábio Piperno, eu falei do Paquetá há pouco, que entrou e faz muita diferença. Samuel Lino também, Fábio Piperno.
0: Samuel Lino bem nesse segundo tempo, né? Um dos jogadores que entraram nessa etapa final. Agora, Zé, que bela finalização do Bruno Henrique, né? Porque não era um chute fácil, ele tinha pouco espaço, tinha gente na frente e conseguiu bater e fazer com que a bola entrasse pertinho da trave, sem chance alguma de defesa pro goleiro.
7: É, e o Bruno Henrique saiu agora, recebe um abraço muito carinhoso do Leonardo Jardim. Deve ter dito, você salvou minha pele.
0: É, então, aí o eu tô te prestigiando, Bruno Henrique. Vai lá e quebra o meu galho.
7: Entrou o Everton Cebolinha, né? Pipiando no lugar do Bruno Henrique do Flamengo. Não sei se ele tá botando o Cebolinha pra dar uma aquecida pensando no sábado. Algo assim, imagino eu, né?
0: Ah, mas eu acho que tem grande chance dele ser bem aproveitado no sábado, sim. Ganha um pouco mais de ritmo. Agora tá 2-0, jogo fácil. Flamengo, claro, que tá jogando pra fazer saldo de gols. 2 ainda não é uma margem segura, mas de qualquer forma tem tempo.
7: É, sábado o Flamengo acho que não tem problema de escalar a zaga, nem o ataque. Ataque tem, problema é meio campo. E vai Flamengo, com Pedro, bateu na zaga, voltou, Royal tentou, dividiu, sobrou na área, vai Pedro, sai o goleiro. Vem Vidal pra defesa, futebol é na Jovem Pan.
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7: E agora pegar o Emerson Royal. Flamengo não vai ter o Varela, convocado para a seleção uruguaia. O lateral para sábado é o Emerson Royal. Aí preocupa a torcida porque ele cai e é atendido pelo departamento médico do gramado. De novo, uma entrada muito dura. Valenzuela chegou, chutou a bola, depois deixou as travas da chuteira na perna do Emerson Royal. Eles batem com gosto, hein?
0: No melhor estilo jacuipense, né? Vai de qualquer jeito para a bola e pega o que aparece na frente. Olha, para mim também lance para revisão. Porque eu não descartaria o cartão vermelho. De fato, ele pega na bola, mas no prolongamento aí do movimento, ô Zé, ele dá um bico na canela do jogador do Flamengo.
7: É, o Flamengo agora com 16 pontos, tem 11 gols de saldo. E o Rosário Central tem 13 pontos com 9 gols de saldo.
0: 9-0, fez 9 e não tomou nenhum.
7: É, o saldo é 9 gols, né? E depois, com 7 de saldo, tem o Rivadavia, que tem os mesmos 13 pontos. Os dois serão concorrentes do Flamengo amanhã, né? Na briga por essa campanha aí. Eles têm que, além de ganhar os seus jogos de amanhã, que serão fora de casa, também de tirar essa vantagem que o Flamengo tem no número de gols, né? O Flamengo não só tem vantagem no saldo, como também nos gols marcados em relação a essas duas equipes. É, a vantagem é de 2 gols em relação ao Rosário Central, e a vantagem é um pouquinho maior, né? A vantagem é agora de 4 gols em relação ao Rivadavia. Vamos ver.
0: É, Zé, o jogo já se aproxima do finalzinho, mas se o Flamengo mantiver essa vantagem de 2 gols, eu acho que passa como líder geral, até com alguma tranquilidade, porque esses times têm jogos até mais difíceis, né?
7: Serão jogos fora de casa, na rodada de amanhã, né? Deixa eu conferir aqui os jogos aqui. Daqui a pouco eu passo para os amigos. E vem para o campo de ataque. A bola dominada pelo Flamengo, recuperando na defesa. Cebolinha deixadinha do Samuel Lino. Flamengo era o terceiro. Samuel Lino com Pedro. Dominou, largou para o Samuel Lino. Invadiu ele. O goleiro bateu, espalmou o goleiro. Voltou na direita, plata de cabeça. O zagueiro tirou com a mão. É pênalti! Zagueiro salva com a mão. É penalidade máxima. E aí tem cartão? O cara deu outro goleiro ali, hein? Vai ter cartão, talvez expulso. Então, subiu amarelo. Deu cartão amarelo. Pode isso. O cara salva um gol com a mão e toma amarelo pro Ampueiro, Fábio Piperno.
0: É, veja. A bola entrando.
7: É.
0: É. Então.
7: O Samuel, o Plata, no rebote ali do goleiro, tocou de cabeça. O zagueiro chegou, ampliou o corpo com a mão. Achei que estava bem perto do corpo dele, mas se não tem a mão dele, a bola entrava no gol. Isso é um fato, né? E o árbitro marcou ali, penalidade máxima. Naturalmente, o VAR deve estar chegando e o árbitro tem o cartão amarelo.
0: O Zé, tem a questão da tríplice punição também, né?
7: Dupla punição, pênalti mais expulsão. Assim, quando há disputa de bola. O caso ali não foi esse, né? De qualquer forma, Paquetá vai para a cobrança do pênalti para o Flamengo. 44 minutos e meio, segundo tempo no estádio do Maracanã. Vai Plata para a cobrança. Pênalti para o Flamengo. Flamengo ganha por 2-0, 2 gols do Bruno Henrique. Vai tomando distância. Lucas Paquetá para a cobrança do pênalti. Flamengo estava enroscado, só começou a fazer gol aos 34 do segundo tempo, quando o Jardim chamou os titulares. Vai Lucas Paquetá para a cobrança. Autorizado. Paquetá partiu de canhota, bateu, é gol! Camisa 20. cobrança de canhota, mandou o goleiro para o canto esquerdo, a bola para o canto direito, para a festa rubro-negra do Maracanã. O Flamengo amplia aos 45 do segundo tempo. Flamengo 3, Cusco 0. Vidal, essa aí passou! Pega a bola, bota a bola de novo para rolar. Eu dizia, o jogo estava encardido, estava enjoado. O Flamengo atacava, atacava, a bola não entrava. Jardim precisou chamar os titulares, aí o Flamengo começou a fazer gol. Bruno Henrique aos 34, para 35. Bruno Henrique aos 39. Paquetá de pênalti aos 45. Flamengo 3-0, Fábio Piperno.
0: Bom, moral da história é o seguinte, o Flamengo com o time titular, ou pelo menos com alguns titulares, é obviamente infinitamente superior ao Cusco, não há a menor dúvida em relação a isso, o jogo ficou muito fácil. Agora, o time reserva aí não é tão bom quanto muitos torcedores imaginam. O jogo estava realmente enrolado. Era um Flamengo dominante, é verdade, mas era um Flamengo que também não criava tanto assim.
7: É, amanhã o Rosário Central visita o Independiente Del Valle, fora de casa. Jogo duro, hein? Olha o Flamengo, bola na entrada da grande área. Pedro na zaga, voltou. Pedro bateu, o goleiro catou, largou. Paquetá, fintou, o goleiro bateu, é gol! Gol! Bandeira vai marcar impedimento do Paquetá. O Bandeira marca impedimento e tava, hein? Quando o Pedro bateu, o Paquetá tava adiantado, apanhou o rebote, fintou o goleiro e fez. Mas vai ser anulado. Tava impedido, nenhuma dúvida, né, Piperno?
0: Nada, nada. Quase um metro à frente, né? O goleiro bateu roupa, ele pegou o rebote, deu até um toquinho elegante aí para tirar do goleiro que tava caído. Mas, de qualquer forma, ele tava realmente adiantado.
7: É, só repetindo, Rosário Central, amanhã visita o Independiente Del Valle, jogo difícil, né, para o time argentino, que precisa do empate para passar em primeiro do grupo. E o Independiente Rivadavia visita o Bolívar, jogo em Santa Cruz de La Sierra, não vai ser na altitude não, né? Então quem ameaça mais o Flamengo seria o Rivadavia, se bem que o saldo de gols agora... Flamengo tem 3 gols, tem 5 gols de saldo a mais do que o Rivadavia. Tem que golear. O Bolívar fora de casa é meio duro, hein? Porque o Bolívar, mesmo fora da altitude, não é um adversário tão fácil.
0: Não, ou seja, não vai alcançar o Flamengo em hipótese alguma, né? Ele vai jogar, claro, em Santa Cruz de La Sierra, cidade ao nível do mar, né? Quase na divisa com o Mato Grosso do Sul, né? Uma cidade bacana.
7: No grupo H, Rosário Central tem 13 pontos, com 9 de saldo. Independiente Del Valle tem 10 pontos. O Del Valle precisa da vitória para ser o primeiro do grupo no confronto direto. Rosário Central, um empate já basta para ele passar em primeiro lugar. Olha o Flamengo tentando outra vez, Samuel Lino, de primeiro na ponta. Everton Cebolinha dominou, vai para cima da marcação da zaga. Pedalou, invadiu, puxou. Aí tentou uma graça de calcanhar para o Samuel Lino. A zaga tirou, sobra no meio, lá vem tentativa de contra-ataque. O Pulgar apenas desviou, mas a bola sobrou para o Tevez. Tevez girando aqui do meio campo, ela cai aqui do meio. Coman ajeitou mais atrás, Valenzuela. Valenzuela aqui na direita, movimenta Rui Dias. Rui Dias no meio, errou. De presente aqui do meio campo, recupera o Flamengo, Ayrton Lucas. Largou para o Paquetá, um bolão na área pro Pedro, estica perto o zagueiro no último momento e salva. Evita que a bola chegue ao Pedro. O goleiro vem para fazer a defesa. Vai acabar, hein? Vai terminar o jogo, meus amigos. 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
7: Apita o árbitro, é fim de jogo no Maracanã, deu Flamengo. Que jogo enjoado, encardido, mas o Flamengo destravou aos 34:35 do segundo tempo, com Bruno Henrique, que marcou o primeiro gol. Bruno Henrique marcou o segundo gol com passe do Samuel Lino e Paquetá de pênalti no cabeceio do Plata. Plata também, hein? Todo mundo reclama que não faz gol. Quando vai fazer um gol, o zagueiro tira com a mão. Paquetá no pênalti aos 45. Flamengo 3, Cusco 0. Terminado o jogo do Maracanã, Fábio Piperno.
0: Não, aí que tá o negócio, foram 2 jogos, né? Um até o momento em que os titulares do Flamengo estavam no banco, e um outro jogo após a entrada desses jogadores, Pedro, Paquetá, Lino. Aí foi o Flamengo avassalador, que em poucos minutos chegou aos seus 3 gols, o primeiro deles marcado aos 79 minutos, né? Ou seja, aos 34 do segundo tempo. Demorou bastante para desencantar, mas já era o momento em que o Flamengo tinha toda essa tropa de choque em campo. Então, o que fica muito nítido é que é ilusão essa história de que tem dois times. Às vezes o palmeirense também fala a mesma coisa. Não tem dois times. Tem um ótimo time de futebol, tem alguns bons reservas, mas quando você junta todos os seus reservas para um jogo como esse, por mais frágil que seja o adversário, as reservas vão encontrar dificuldades, até porque eles não estão acostumados, de fato, a jogar juntos. Uma coisa é treinar junto, a outra, muito diferente, é fazer uma partida internacional juntos. Então, o Flamengo também, hoje, pecou, não só por algumas atuações individuais abaixo, mas também por essa falta de conjunto. Mas a campanha foi irretocável, o Flamengo fez 16 pontos em 18, passa em primeiro, duvido que alguém vai lhe tomar essa liderança geral. E aí, para as próximas fases, então, vai ter aquela vantagem de decidir no Maracanã.
7: O Pedro entrou junto com o Pulgar aos 60 minutos.
0: Sim.
7: Do segundo tempo, né? Depois, 10 minutos depois, e continua 0-0 o jogo, entrada do Pedro, do Pulgar, essas mudanças não alteraram, assim, pelo menos o placar do jogo, né? Agora, a partir do minuto 70... quando entraram Lucas Paquetá e Samuel Lino, para mim os dois foram decisivos, né? O Pedro fazendo o pivô já deu outra qualidade, já melhorou, ok? Mas não era o suficiente ainda. O Flamengo precisava de jogadores, no caso o Paquetá, para fazer a bola correr mais rápido, para soltar a bola rápido, para abrir, para ter boas enfiadas, bons passes. E o Samuel Lino para, sei lá, quebrar linhas, enfim. As entradas, me parece que do Paquetá e o Samuel Lino, a entrada dos dois é que fez toda a diferença para o jogo. 10 minutos depois começaram a sair os gols, né? Bruno Henrique de novo, e depois no finalzinho o Lucas Paquetá, que chegou a fazer um quarto gol, mas estava em impedimento.
0: O Bruno Henrique sempre muito útil, né? A gente sabe disso. Agora, Zé, tá muito grande a diferença, por exemplo.
7: Agora, quando tava o Bruno Henrique com a babaiada, babaiada é para fazer...
0: Sim,
7: bons jogadores, mas claro, entregam um gol, sei lá. O Bruno Henrique não conseguia fazer a diferença. Aí, quando entraram os titulares, os parceiros bons, aí ele fez diferença.
0: Porque entre o Samuel Lino e o Luiz Araújo, para pegar um exemplo, a diferença é muito grande, né? E já não foi tão grande assim, mas hoje em dia é. Então, é claro que aí os coadjuvantes se tornaram jogadores mais qualificados e aí o Flamengo chegou fácil à frente. Vamos ver agora qual vai ser a atitude do técnico do Flamengo em relação ao jogo do final de semana. Porque ele não tem muita margem de manobra. Todo mundo que entrou aí hoje vai ter que jogar pro Flamengo.
7: A defesa é essa sem o Danilo.
0: Exatamente.
7: E o Léo Ortiz.
0: Sim. Defesa tá bem arrumada, né?
7: Não sei se com o Rossi ou com o André, talvez o André de novo. Não comprometeu.
0: Essa é uma boa questão. Até porque o goleiro do Flamengo hoje trabalhou pouco, né? Ele praticamente não foi nem observado pelo técnico, porque nem houve oportunidade para isso.
7: Agora, dos jogadores de hoje, ele, de meio campo, ele não vai ter o De La Cruz, né? E dos que entraram, ele não vai ter o Paquetá também. Não vai ter o Plata, que estava aqui. Carrascal estava no banco e nem entrou para a torcida não vaiar. Imagina que se ele entra, a torcida ia vaiar muito. Então, também já vai se apresentar a seleção da Colômbia. Mas atacantes ele tem. Ele pode fazer... Ele gosta muito de fazer o 4-2-4, né? Ele tem o Everton Araújo e tem o Pulgar para fazer dois homens no meu campo. E o Pulgar entrou até bem, né?
0: E dois homens fortes em marcação, né? Tem isso.
7: E aí, ali na frente é que ele não tem. Ele não tem um meia. Ele vai ter que improvisar... Luiz Araújo, não sei, Samuel Lino, e aí tem Bruno Henrique, tem Pedro, tem Everton Cebolinha, enfim. Ataque dá pra armar.
0: O Wallace,
7: os atacantes vai ter que fazer a meia. O Wallace também. Piperno, obrigado, Piperno.
0: Obrigado vocês, um grande abraço a todos.
7: Grande abraço. Vem aí o Canelada na Jovem Pan para todo o Brasil. Obrigado, meus amigos, e boa noite.
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2: Muito boa noite para você que acompanha a Jovem Pan no ar. Mais um Canelada, logo depois dessa rodada de terça-feira na Copa Sul-Americana e também na Copa Libertadores da América. A Jovem Pan transmitiu a vitória do Santos 3-0 para cima do Deportivo Cuenca. Com isso, o Santos avança na Sul-Americana, mas no play-off vai disputar o play-off da Copa Sul-Americana contra um dos terceiros colocados da Libertadores da América. Também terminou numa

0: feito em 2026. Então é o Flamengo que se classifica com a melhor campanha do Grupo A e com a melhor campanha geral da fase de grupos da Libertadores da América, e o Santos também que avança na Copa Sul-Americana. Mais cedo, o São Paulo também conseguiu a sua classificação, venceu o Boston River por 2-0. E com os resultados da rodada, avançou em primeiro lugar no seu grupo na Copa Sul-Americana. Vamos falar disso tudo a partir de agora aqui no Canelada da Jovem Pan. Hoje comigo, Guilherme Silva, também com Felipe Facincani, com Raí Monteiro, com Fábio Piperno, com Rodrigo Viga. Estará com a gente também o Rodrigo Viga lá no Maracanã, né? O jogo do Maracanã, o Viga estará com a gente aqui no canal. Viga lá, vou começar com o Viga então, já está postos, Rodrigo Viga com a gente. Estive lá com o Viga no final de semana, não dei muita sorte, né, Viga? Você até me chamou de pé gelado, mas hoje, mesmo sem jogar bem, Flamengo não foi espetacular, não foi brilhante, mas conseguiu cumprir a sua tarefa, que era vencer o Cusco e vencer por um placar tranquilo, 3-0, o que dá a liderança do grupo e também, muito provavelmente, né, ninguém vai bater a marca aí da melhor campanha geral, né? Com esse saldo de gol, o Flamengo deve ter essa melhor campanha geral. Muito boa noite, Rodrigo Viga.
1: Fala, Gui. Iceman. Boa noite para você. Boa noite para o Piperno, para o Raí, para a turma toda da bancada, para o nosso ouvinte espectador internauta da Jovem Pan. Um sofrimento desnecessário para o Flamengo na noite desta terça-feira, em que provavelmente consolidou a melhor pontuação dessa fase de grupos de toda a Libertadores da América até o momento. O Rosário Central pode chegar, tem mais um time que pode chegar, mas aí, como o Flamengo tem um saldo gordo, né? Tem uma margem de 9 gols, dificilmente vai ser superado. Alguém vai falar assim, mas esse cara é doido, esse cara é maluco, tá reclamando de um 3-0, calma, porque esse 3-0 foi construído depois dos 30 do segundo tempo. Até então, era um time irritante, porque criava construir de alguma forma as suas chances, as suas oportunidades, mas estava numa noite arame liso, muito por conta também, novamente, ô Leonardo Jardim, já vou falar de você com um pouco mais de zelo, um pouco mais de cuidado. Mas aí, quando saiu o primeiro, veio o segundo, os dois primeiros com o Bruno Henrique, e o terceiro de pênalti com o Lucas Paquetá. Era uma atuação irritante, porque o Cusco, rapaz, é um time que eu teria de certeza de dizer que teria dificuldade de se manter na Série B ou C do Campeonato Brasileiro. Um time muito ruim, muito limitado, só tem um ponto na Libertadores da América e iria conquistar no troféu, né? O seu título seria empatar com o Flamengo no Maracanã, diante de pouco mais, outro parênteses para daqui a pouco, 30 mil torcedores para assistir o rubro-negro carioca no seu último jogo da fase de grupos da Libertadores da América. Então, meu caro Guilherme, não precisava sofrer tanto, afinal de contas, estou aqui, ó. Estava mexendo nos scouts, foram 27 finalizações do Flamengo, 15 no gol, contra 8 finalizações, ou melhor, 4 finalizações do Cusco e apenas 1 no gol. O time do Cusco é horrível, é modorrento, é horroroso. E eu acho que muito da dificuldade do Flamengo em finalizar, parabéns ao Gonzalo Plata, que eu critiquei e cornetei muito, mas hoje se tornou a principal alternativa de espaço, de dinâmica de jogo, de rotação. Boa noite, Facincani, esqueci de você, na ausência de Jorge de Arrascaeta. Agora, vou deixar algumas perguntas no ar e depois eu vou elucubrar, conjecturar sobre Leonardo Jardim, tá? Meu caro Guilherme, e também sobre a baixa presença da torcida rubro-negra, que hoje xingou Jorge Carrascal e chamou o time do pré-jogo de time sem vergonha. Vamos lá, Leonardo Jardim. Até aonde você quer chegar com esse tipo de atitude, com esse tipo de procedimento, com esse tipo de escolha e com essas alternativas? E em segundo lugar, vou deixar o Leonardo Jardim um pouco para depois, porque eu tenho certeza que vai ser pauta do debate aqui na mesa. Até quando o Flamengo vai ter que aturar o futebol displicente, sem comprometimento, quase que de peladeiro de Ayrton Lucas? Até quando o Flamengo vai ficar insistindo em Nico de la Cruz? Afinal de contas, entra numa preguiça contumaz. Não justifica os milhões de reais, ou de euros, ou de dólares, que foram apostados na contratação junto

0: ao River Plate. E até quando o Luiz Araújo vai ficar reclamando, fazendo biquinho, beicinho para o treinador da hora, para o técnico da vez, e quando tem as chances, quando tem as oportunidades, não consegue agarrar essas chances. Esse é um introito um pouco mais preambular, né? Um pouco mais amplo, meu caro Piperno, meu caro Raí, meu caro Guilherme e meu caro Facincani, mas aos poucos eu quero fazer digressões, quero fazer também análises sobre o comportamento do técnico Leonardo Jardim, que se não vence o jogo de hoje, começa a flertar com um perigo a despeito da campanha Libertadores, né? Tanto bem no Campeonato Brasileiro, Guilherme.
1: Pois é, vamos falar bastante desse Flamengo. O Piperno estava comentando o jogo também, estávamos nessa lá com o José Manuel de Barros, o Facincani com a gente estava no jogo do Santos, vamos falar do Santos também. Piperno, agora o Flamengo chega aos 16 pontos com o saldo de 12, né? Estava com 9, chega agora a 12 com os 3 a 0. O Rosário Central tem 9 e o Rivadavia tem 7 de saldo de gols. O Rivadavia dá para dizer que já está fora aí dessa briga. O Rosário Central, na melhor das hipóteses, poderia chegar, né, nesse saldo. Mas, ainda assim, difícil, joga fora com o Del Valle. O Rivadavia joga com o Bolívar também fora, mas não é na altitude.
2: Sim.
1: Por conta de questões políticas na Bolívia. Então, assim, dá para dizer que o Flamengo vai terminar como a melhor campanha geral da fase de grupos, algo que só aconteceu uma vez na história, em 84, repete agora esse dado em 26, e volta a ser líder do seu grupo depois de 3 temporadas terminando como segundo. A última vez que terminou como primeiro foi em 22. 23, 24 e 25 terminou em segundo no seu grupo, ou seja, vai batendo algumas marcas interessantes. Só que tem um detalhe, hoje não fez um jogo bom contra o fraquíssimo time do Cusco, que só sabia bater, Piperno. Boa noite.
2: Boa noite, Guilherme Facincani, meu grande amigo Rodrigo Viga, dos breves introitos. Mas, ô Viga, já que você fez um breve introito aí, e o Guilherme agora citou, então, essa Libertadores, né, de 1984, quando o Flamengo fez a melhor campanha, sabe que naquele ano o Flamengo disputou a semifinal contra o Grêmio e a definição do finalista foi para um terceiro jogo disputado aqui no Pacaembu. Era o Flamengo de Mário Jorge Lobo Zagallo. E aí o Flamengo foi eliminado dos pênaltis, né, por aquele Grêmio. Grêmio de Renato Gaúcho, por sinal. Né, Grêmio que tentava o bi e foi para a final contra o Independiente de Avejaneda. E o Flamengo e o Grêmio perdeu em Porto Alegre, depois empatou lá na Argentina e deixou o título escapar. Mas o fato é que a campanha do Flamengo nessa Libertadores é irrepreensível, o Flamengo vai virar como primeiro. E aí eu compactuo dessas preocupações do Viga. Veja, todo mundo sabe que o time do Flamengo é muito forte. Mas há quem cultive a ilusão de que, porque tem dois times. Não tem. Ninguém na América do Sul tem dois times bons. Aliás, e o Viga faz essa crítica muito apropriada, por exemplo, ao De La Cruz. É tecnicamente um ótimo jogador e tal, já teve grandes momentos no River. Né? E hoje ele jogou bem 6-7 minutos. Começou o jogo, deu uns dois toques, falei, bom, hoje ele vai desencantar. Não aconteceu mais nada no jogo. O Ayrton Lucas, no começo do jogo, passou umas 2-3 vezes lá pelo lado direito, pelo lado esquerdo e tal, né? Criou jogada de perigo. Depois não aconteceu mais nada. Aí o Flamengo jogou muito com o Emerson Royal. O Emerson Royal é um cara que tem vigor, personalidade, força física, né?
0: Bom empresário, jogador,
2: um cara corajoso, se apresenta toda hora. E essa é a má notícia pro Flamengo. Porque ele se apresenta toda hora, isso significa que ele vai errar toda hora. É impressionante como ele, assim, a inabilidade, a inaptidão dele para dar o passe final.
3: É um jogador regular.
2: Sim.
3: Regularmente ruim.
2: Um jogador previsivelmente ruim. Eu não sei o que acontece, que falta o passe final. Não sei se não treina, o que acontece é afobação. Porque às vezes ele ocupa bem o espaço vazio. Aí o cara que tá com a bola vê o Emerson Royal passando livre. Opa, é para ele. Aí ele vai lá, entrega a bola, devolve a bola pro time adversário. E, obviamente, não pode ser assim. Agora, claro que quando o Flamengo colocou os titulares em campo, Pedro, Paquetá, e daí o jogo foi outro. São jogadores de imensa qualidade. E aí dominou facilmente esse frágil time peruano.
1: É isso. O Facincani, né? Não viu o jogo do Flamengo, estava trabalhando no Santos, né? Mas
3: dá pra claro, trazer um apanhado geral do que tem sido uma constância do Flamengo nessa temporada.
1: Boa noite.
3: Boa noite, Gui.
1: Hoje nós estamos aqui com duas pessoas que amam falar. Rodrigo Viga e Felipe Facincani. Boa noite.
3: Eu estou com vocês. É claro que tudo fica vontade, muito mais fácil, né, Gui? Um abração pra você, Piperno Viga, amigo ligado aqui na Jovem Pan. E isso mostra que nem sempre ter grandes nomes faz com que o desempenho seja a garantia de sucesso. E aí que é a gestão do elenco. É aí que entra treinador. E aí que a gente pode medir se, de fato, o Leonardo Jardim vai ter pulso, Viga, para o segundo semestre. Porque praticamente esse elenco não vai ser reformulado. Pode sair uma peça ou outra, a depender de uma grande proposta, que em alguns casos, creio eu, que dificilmente vai chegar para um Emerson Royal, para um Ayrton Lucas, para um Luiz Araújo. Dificilmente uma grande proposta pomposa vai chegar. Então, o Flamengo, como é um time que hoje nada na crista da onda e está tudo certo, corretamente, porque faz uma grande administração, não tem que se curvar a meia dúzia de euros ou de dólares que possam chegar para ficar empurrando o jogador para fora do clube. Ele vai lá e faz a parte dele para se valorizar. Então esses caras podem ficar, Viga. Exceção ao Carrascal, que essa é uma carta realmente mesmo fora do baralho e tem que ser descartado, porque o que ele fez no final de semana é inadmissível. Viga, o Carrascal, se o Flamengo não quiser se desfazer, pode abrir um departamento de artes marciais que para lutar MMA, para lutar taekwondo, judô, ele tá perfeito. Então o Flamengo pode reutilizá-lo nas instalações olímpicas e belíssimas, por sinal, da Gávea, que o Flamengo é um clube também muito bem estruturado em relação a isso. Então, tirando brincadeiras de lado aqui, o fato é, esses caras, em grande maioria, ficam. Vitão, que não joga muito, Ayrton Lucas e De La Cruz talvez possa ficar, Emerson Royal e Luiz Araújo, Saul. Ou seja, esses caras que entram em campo constantemente e não têm aproveitado as oportunidades, talvez por estar de biquinho em relação a banco de reservas, podem ser um problema para o Leonardo Jardim lá na frente. Porque em algum momento eles vão precisar rodar. Tudo bem que o Flamengo não tem mais a Copa do Brasil. Ele vai trabalhar só brasileiro e Libertadores no segundo semestre. Mas ainda assim no brasileiro, em que o Flamengo matematicamente tem muita condição de poder buscar uma vantagem, que hoje é bem significativa, que o Palmeiras abriu por causa do jogo do final de semana. Mas esses caras podem entrar e comprometer pontos importantes. Ou esses caras podem se apresentar para jogos de Libertadores, por umas oitavas de final aí de uma competição que o Flamengo está muito bem vivo, inclusive favorito a ganhar, e sacrificar o Flamengo num jogo de mata-mata. E tudo isso por quê? Porque neste momento me parece que o treinador Leonardo Jardim não consegue alinhar essa motivação, esse desempenho que é necessário vir do banco de reservas para a titularidade na oportunidade, ao mesmo tempo você trazer uma harmonia de elenco e, claro, fazer com que o time do Flamengo se potencialize a um único objetivo e não em várias opções que nós acompanhamos recentemente de trabalhos que ficaram pelo caminho, em que o Flamengo era um grupo rachado em dois.
1: Ô Viga, e até para completar com você, em cima disso que o Facincani trouxe, outro debate que tem que ser levantado sobre esse atual Flamengo é a questão do trabalho do Boto. Porque nós temos acompanhado esse Flamengo, que tem, de fato, um time titular muito bom, mas as peças que entram no segundo tempo, até mesmo em situações como a de hoje, que vai um time alternativo, essas peças não rendem, mostram que não tem ali nível para jogar no Flamengo, ou que são jogadores que estão fisicamente longe do ideal. Eu vou citar aqui dois que hoje foram bem abaixo, mais uma vez, o Saul e o De La Cruz. De La Cruz joga muito pouco, quando joga não vai bem. O Saúl até deu uma declaração recentemente falando dos gramados e tal, por conta do problema que ele teve no tendão. Enfim, eu citei aqui dois, mas dá para falar. Cebolinha no banco é o jogador que não dá para contar. Então, assim, é um trabalho que tem que começar a ser questionado. O Emerson Royal, um jogador que veio ali a peso de ouro e não mostra um bom futebol a nível de Flamengo. Pedro, que vive uma fase espetacular, mas que não tem um reserva. O Bruno Henrique, jogando nessa função de centroavante, não vai bem. Já disse que não gosta de jogar assim. Então, assim, algumas opções e algumas contratações nesse elenco, no banco de reservas, precisam ser questionadas, e principalmente o trabalho do Boto, que só fez até agora contratações óbvias, né? E com dinheiro, com o nome, com a marca do Flamengo, qualquer dirigente faria igual o que o Boto fez. Não teve nada de anormal ainda no trabalho do Boto.
0: O Boto, meu caro Guilherme, é daquele tipo homem ou deixo, porque dentro do Flamengo existe inclusive a leitura que ele é completamente diferente do antecessor, o Marcos Braz. O Marcos Braz, certa feita, parecia meio fanfarrão, meio torcedor, dirigente e torcedor. O Boto é aquele com o perfil mais executivo, que cria até um certo distanciamento, fica muito no gabinete, fica muito no escritório e participa pouco desses momentos maiores de convivência. Talvez nem 8, nem 80, nem Boto, nem o seu antecessor, algo no meio do caminho fosse ideal para o clube de regatas do Flamengo. O fato é que o Flamengo tem muito dinheiro, tanto tem dinheiro que trouxe por um caminhão de grana Jorge Carrascal. Esse aí que está com X na testa, pelos gritos da arquibancada hoje no pré-jogo aqui no Maracanã, certamente ele vai ter que fazer gol de bicicleta, vai ter que fazer gol do meio de campo, gol de título, gol de troféu, gol de bumbum para conseguir se redimir junto à torcida. E diferentemente do Palmeiras, aqui no Rio de Janeiro, a cúpula do Flamengo ouve muito o eco, o grito que vem das arquibancadas. Olha, meu caro Guilherme, eu não sei o que o De La Cruz quer da vida dele, se ele está insatisfeito com a permanência dele no banco de reservas, só que o Flamengo enterrou na contratação desse rapaz 80 milhões de reais à época, né? Contratou junto ao River Plate por algo como 16 milhões de dólares. Eu duvido que hoje alguém tenha coragem de pegar uma sacola, uma mala, um caminhão, um container com 80 milhões de reais e apostar em Nico De La Cruz. Talvez o melhor fosse uma saída, uma transferência, nem que fosse por empréstimo, com um salário compartilhado, para ver se ele ressurge, se ele renasce, porque no Flamengo realmente parece um jogador sem brilho, um jogador opaco. O Piperno tocou num assunto muito importante, que é o Emerson Royal, e já dizia o meu querido, admirável Evaristo Macedo, que o problema de você ter jogador ruim no elenco é que em algum momento esse jogador ruim vai ter que ser aproveitado, vai ter que jogar. E aí que mora o grande perigo. Só para citar alguns nomes, o próprio Saúl, a gente tem ainda uma excusa, viu, Facincani, pelo fato de ele estar voltando de uma cirurgia bem delicada. Mas mesmo assim, não é nem sombra daquele Saúl que chegou ao rubro-negro carioca. Então, eu não diria que o Flamengo vai passar por uma reformulação completa, mas existe sim a possibilidade de mudanças nesse time do Flamengo. O nosso querido Leonardo, o Léo Ortiz, tem o sonho de jogar na Europa, mesmo sabendo que já está com uma idade mais avançada, pode ser um time de segunda prateleira. O Ayrton Lucas pode ir embora, pode ser envolvido em alguma transação. O Flamengo tem o interesse de negociar o Luiz Araújo, seja com o Atlético Mineiro, seja com o São Paulo, ou mesmo vale para o Everton Cebolinha. Mas o mais importante é alguém dentro do Flamengo, não sei se o Boto, se o Leonardo Jardim, o BAP ou qualquer um, consiga motivar, consiga estimular esses jogadores que estão no banco de reserva, que vão ser importantes em algum momento, em uma fase de mata-mata, em um jogo de campeonato brasileiro, porque o que não dá é você pagar 1 milhão para um, 1 milhão e 200 para outro, 1 milhão e meio para outro, para ficar apenas com um bumbum esquentando no banco de reservas. É preciso algo de dentro, que nasça dentro desses jogadores, talvez estimulado por esses que eu citei, para que eles sejam um pouquinho melhor do que vencendo com a camisa do Flamengo. Agora, acho que o jogo de hoje, o Flamengo complicou esse jogo, muito por conta também do técnico Leonardo Jardim. Ele ganha aplausos da minha parte quando ele decide, no time é bem verdade, com cara de reserva, barrar o Rossi, botar o Andrew e também barrar o Jorge Carrascal. Aplausos para você, Leonardo Jardim. Agora, na hora de mexer, na hora de mudar, acho que o Portuga ainda está de antolhos. Foi assim contra o Palmeiras, quando ele, na verdade, fez excrementos com o time rubro-negro, fertilizou e adubou o gramado no Maracanã, convidando ao prazer o Palmeiras, que fez 3, poderia ter feito 4, 5 ou 6. E ainda hoje, na partida de hoje, não só não mexeu no intervalo, como demorou para fazer as mexidas. E quando as fez, aí sim, o Flamengo mudou de cara, mudou de postura e mudou um detalhezinho, viu, Leonardo Jardim? O número do placar estava 0-0 até mais ou menos 75 minutos. Depois que as mudanças começaram a esquentar, aquecer, o Flamengo meteu 3. Então, fique esperto, Leonardo Jardim. Você se classificou em primeiro na Libertadores da América, mas assim como outros técnicos que já dirigiram o Flamengo recentemente, você já, dependendo do que acontecer, vai ter que conviver com um fantasma chamado, sabe o que, Guilherme? JJ, Jorge Jesus, aquele que mora na mente, na alma e no coração de todos ou quase todos os rubro-negros.
1: E que será no Maracanã.
3: É isso que eu ia falar.
1: É isso
3: que eu ia falar. Aliás, o fantasma vai estar presente no local, no recinto, na terra sacrossanta, onde ele se consagrou, este grande treinador na história do Flamengo. E mais do que isso, provavelmente, em algum momento em que uma televisão filmar o camarote...
1: Não, e falaram que ele... acho que foi o Zé ou o Piperno, que ele vai estar ao lado do Boto lá no...
2: Zé.
1: O Boto vai receber. O Zé falou que o Boto vai receber.
3: Os caras arranjam sarna pra se coçar. É inacreditável. Um momento pra tentar dar paz, pra tentar dar uma liga, pra tentar revigorar, recuperar os cacos de uma derrota que foi doída, de um monte de besteira que o treinador fez, e justamente o diretor desportivo do Flamengo vai sentar do lado do técnico que é histórico, que o torcedor clama de joelho à volta. Os caras pedem e dão motivo pra ficar buzinando na orelha, enchendo o saco, Vig, amigos. Ó, vou contar uma coisa. Se isso acontecer, meus parabéns a todos, hein?
0: Só um parênteses. Eu já falei pra cacete hoje, viu, Guilherme? Eu tô com o falador aberto. Prometo ser mais breve. É que a voz voltou, eu me senti mais acavaleiro.
1: Aí
0: mais
1: vai agora. Que vai, né?
3: Vai que vai.
0: Né, o técnico dos sonhos de Carlos Eduardo Batista, o BAP, presidente do Flamengo, nunca foi o Leonardo Jardim. Foi sempre Jorge Jesus. Sim. Leonardo Jardim é um técnico que tem o respeito, o reconhecimento, mas o sonho do passado recente, não muito distante, do BAP, era o JJ. E o JJ tem uma sinergia, uma conexão muito grande com as arquibancadas do Flamengo. Então, estavam vazias hoje. Então, é bom o senhor Leonardo Jardim ficar ligado, ficar atento, que o JJ está na história. JJ foi campeão com o CR7, com o Cristiano Ronaldo, e está em terras brasileiras, na terra Brasília. E aí, meu camarada? A orelha esquenta, a orelha fica vermelha, viu, Guilherme?
2: Ô, Viga, isso aí está me lembrando muito, você vai se recordar disso. Aquele momento lá atrás, quando o JJ resolveu visitar o Rio de Janeiro, bem na época.
1: Seu microfone está com um problema, Piperno. Vamos tentar resolver e depois você volta para conversar com o Viga.
3: Não, calma. Isso aí é bom.
1: Eu queria fazer duas perguntinhas.
3: Não, deixa cair o assunto, que os caras conseguiram. Os caras vão conseguir colocar indiretamente o senhor Leonardo Jardim em uma panela para ser refogado no final de semana. Não fritado, mas aquele refogado que você vai a passadas lentas, sabe, ô Piperno? Aí você vai jogar um vinho branco para você tentar dar uma curtida, aí você vai devagarzinho curtindo aquele molho, sabe? Vai jogando os temperinhos, sem muita pressa, que senão você queima. Mas é assim que vão começar a tratar a partir do sábado o senhor Leonardo Jardim. É inacreditável. Recebeu o Jorge Jesus num camarote, depois do que tudo tem acontecido no Flamengo, olha, que proeza. Os caras adoram sarna pra se coçar.
1: Ô, Viga, pra fechar com você, aliás, fechar com você não, fechar o Flamengo aqui nesse canelada, né? Duas perguntas, né? A primeira sobre essa questão que você falou da torcida. Realmente, a diretoria não trabalhou para ter público no Maracanã. Muitos setores vazios, né? O torcedor não compareceu pela política, né? De preços lá do Maracanã, do Flamengo. E também, como o ataque do Flamengo faz poucos gols, os jogadores, no caso, né? Estávamos falando no jogo, apenas 3 jogadores têm esse costume de marcar gols. Bruno Henrique, quando joga na dele, o Arrascaeta e o Pedro. O restante tem uma dificuldade enorme para marcar gols. E aí, Luiz Araújo, Cebolinha, Plata, Carrascal, todo esse ataque do Flamengo sofre muito com isso. É também um problema crônico nesse Flamengo, Viga.
0: Ah, sem dúvida alguma. Vamos começar pelo começo. Arquibancadas relativamente vazias, já eu te conto o público aqui, eu tenho o número, mas estamos chegando naquela fase da idade, viu, Guilherme? Um dia você vai chegar lá, meu querido, em que você precisa do famoso óculos, né, Pepiano? Para você enxergar o que você tem que enxergar. Tá lá no finalzinho, vou mexer aqui, mexe de lá, olho no lance, vamos lá, público pagante, 32.497, público presente, quase 35.000, 34.796. Diretoria do Flamengo. O Flamengo tem uma torcida de mais de 40 milhões de fãs espalhados por todo o Brasil. É ridículo! Esse público do Flamengo hoje no Maracanã foi ridículo. E sabe por quê? Porque é preciso, de vez em quando, diretoria rubro-negra, pensar naquele torcedor que é trabalhador, que ganha um salário baixo, talvez um salário mínimo, mas que é apaixonado pelo Flamengo, que é capaz de pagar até R$800 para comprar uma camisa para si ou para o seu filho. R$800 custa hoje uma camiseta do Flamengo, deve ser o mesmo preço que custa a camiseta do Palmeiras. E aí, meu camarada, com ingresso caro, como é que você consegue ir ao Maracanã? É final do mês, rapaziada. Está todo mundo raspando a parede para fazer farofa. Está vendendo almoço para comprar o jantar. Então, ingresso caro no final do mês contra o Cusco do Peru. Eu pensei um negócio que nem vou falar. É o escandão do Barolete.
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0: Fazer gol. Luiz Araújo tá numa modorrência, numa preguiça do cacete. Você quer ir embora, amigo? Pede o seu boné, negocia logo. Vai pro Atlético, vai pro São Paulo. Mas do jeito que tá, não dá. Nico de la Cruz, como meio armador, é piada. É um jogador de baixa estatura. Precisa ter um pouco mais de dinâmica de jogo. Tem problemas para finalização. O próprio Gonçalo Plata, que na ausência de Jorge André Arrascaeta passou a ser a principal peça de movimentação, de dinamismo, de rotação, de abertura de espaço, é um jogador que não sabe fazer gol. Então, Leonardo Jardim, vai ficar jogando sem o Pedro? Vai ficar apostando as suas fichas no Bruno Henrique como centroavante? Tá de brincadeira. Aí fica dando sopa pro azar. O azar tem nome. Começa com a letra J e termina com a letra J, Jorge Jesus. Durma com um barulho desse, Guilherme.
1: Aí, Rodrigo Viga.
2: O Viga então vai se lembrar, estava contando isso aí.
3: Lembra lá.
2: Carnaval de 2022, técnico Flamengo Paulo Souza. Aí então, JJ bom, resolve.
0: Tava mamado essa época. Carnaval de 2022 tava mamado, pelo amor de Deus.
2: Você tava mamado, Viga?
0: É. Bom, no carnaval, tu quer que eu faça o quê? Me benzendo, rezando o terço dentro de casa.
2: Viga, eu imaginava que...
1: Eu imaginava
2: que o Viga fosse adepto de...
0: Deixa eu me divertir, Pipiano.
2: Não, mas eu imaginava que você, se divertindo, que você fosse divertir em, por exemplo, retiros espirituais, né? Porque tem muita gente que curte isso em época de carnaval.
3: É o Viga.
2: Mas não foi o caso do JJ, que... Parece que só tinha um roteiro para carnaval no mundo, o Rio de Janeiro. Coincidentemente, ele veio parar aqui no Rio de Janeiro e, coincidentemente, também foi lá assistir jogo do Flamengo. E, não por acaso, ele acabou conversando com o gente do Flamengo à época, o que, inclusive, provocou uma dura manifestação do agente do Paulo Souza. Ficou bravo com ele. Mas aí... Aquilo acabou não dando em nada, o Paulo Souza ficou mais um pouquinho, logo depois caiu e tal. Veio o Dorival, o Flamengo ganhou o título, mas...
0: Mas aí, o time dele era um estrume. Tem que fazer um parênteses. O time do Paulo Souza, não o elenco, mas o time era um estrume dentro de campo.
2: Não, Viga, você está sendo muito...
0: Aí você vai falar da matemática. Ah, porque foi bem, jogou bem a Libertadores da América, se classificou e coisa tal. Era um time feio de se ver, Pipiano. Estava desenhado um insucesso, um fracasso. Desculpa de cortar.
2: Não, mas é um time que passou, aliás, passou o rodo nessa fase de grupos aí, fez uma campanha muito boa. Não. Bom, mas aí, voltando um pouco mais no tempo, em 2019, o Flamengo vivia uma situação parecida com essa de agora.
3: Sim.
2: Né? O Abelão era o técnico e tal, mas aí, eis que surgiu uma Copa América no meio do caminho. Né? O futebol parou, né? 40 dias e tal, mais ou menos como...
3: Classificou em primeiro, na Libertadores.
2: Agora, classificou. Não, aquele ano o Flamengo foi decidir a vaga em Montevidéu contra o Peñarol.
3: Não,
2: perdeu
3: não, não,
2: no Maracanã. Com o Abel, perdeu no Maracanã.
3: Não, não, sim. Ele se classifica em primeiro na fase de grupos. Tanto é que ele pega o Emelec e decide no Maracanã, que só passa nos pênaltis.
2: Não, passou em primeiro no grupo dele. Mas era um jogo que o Flamengo passava em primeiro, ele era eliminado. O Flamengo tinha perdido o Peñarol de 1-0 no Maracanã, aí arrancou um 0-0 em Montevidéu e o Abelão caiu. O Abelão caiu e o Flamengo então trouxe o JJ, porque tinha tempo para o técnico chegar, treinar um mês, se ambientar, conhecer o elenco, conhecer o clube e tal. Por coincidência, mais ou menos o tempo que um suposto novo técnico teria agora, mas eu não acredito que o Flamengo vá cometer o absurdo de resolver trocar de técnico agora e dar um bico em Leonardo Jardim, um técnico em relação a quem eu sei que o Viga tem muita estima.
1: É isso, nós vamos falar mais de Flamengo, claro, amanhã na programação da Jovem Pan, no Bate Pronto, tem o Pan na Área também, com essa vitória de 3-0 para cima do... Do Cusco, ainda não, Pipé.
2: Ah, bom.
1: Não, vamos falar do Santos.
0: Eu fui falar em São Paulo. Fui falar em Birita, fui falar em Canjibrina.
1: Calma.
0: O Pipé já quer ir embora. Eu fui falar em Birita, em Canjibrina, o Piperno já está pensando na madrugada de São Paulo.
3: Uma terça-feira ainda, não é uma data muito
1: prazer. O Piperno não tem dia, não. Mas vamos lá, vamos falar do Santos,
2: mas
1: né?
2: Se o Viga não tem retiro espiritual, eu vou ter... Pau que dá em Chico, dá em Francisco, né, Viga?
0: É isso aí. Valeu, vamos rapaziada. Lá, grande falar. Abraço para vocês. Facincane, amanhã tamo junto. Beijo na bochecha do Guilherme. Eu dei um beijo na bochecha do Guilherme.
3: Isso, cuidado.
0: No Maracanã, o pessoal ficou brincando. Adoro esse menino. Guilherme Silva, apesar de você ser um Iceman, você é sempre bem-vindo aqui no Rio de Janeiro. Como você também, Pipiano. Eu sei que tá com esse sorriso no rosto desde sábado. Não, tem todo
2: aliás,
0: o direito.
2: Thaís Brito também te mandou um beijão, viu, Viga?
0: Quem mandou?
2: Thaís Brito.
0: Ah, é?
2: É.
0: Tá certo. O Fluminense é só amanhã, avisa pra ela. Grande abraço.
1: Valeu, valeu, Viga. Bom descanso. Até amanhã aqui na programação da Jovem Pan. Seguimos aqui com o Canelada. Pra falar do Santos agora, Facincani. Você tava no jogo lá com o Nilson César. 3-0 por um momento. o Santos estava ficando fora, né?
3: Sim.
1: Por conta do saldo de gols. E aí depois, com 3-0, o Santos se classifica e alivia um pouco essa fase ruim, conturbada, com o Cuca, que nunca... Essa foi a primeira vitória do Santos com o Cuca sem o Neymar. Tem essa marca também, que foi... Esse tabu, né? Que foi quebrado, digamos assim. E o Gabriel Barbosa chegando à marca de 13 gols, marcando mais uma vez. Na falta do Neymar, ele tenta se colocar ali como um protagonista. Gabriel Barbosa marcando mais uma vez.
3: Uma coisa que tem que ser dita é o seguinte, Gui. Como que o Santos sofreu num grupo tão sofrível?
1: Não venceu nenhuma do Recoleta.
3: Recoleta. O time do Deportivo Cuenca, de Dadó, ainda perde um pênalti no final. O próprio São Lourenço, que conseguiu a proeza de perder para o Recoleta em casa. E o Santos, mesmo com suas dificuldades, não podia sofrer num grupo como esse e esperar o saldo de gols para qualificá-lo para os playoffs. Não é que o Santos está nas oitavas de final, não. O Santos vai aguardar o rebaixado da Libertadores, que vai se decidir, evidentemente, até a próxima quinta-feira. Vai ao sorteio dos grupos, ou no caso dos mata-matas de Sul-Americana e Libertadores, na próxima sexta-feira, para conhecer o adversário. E com isso, é lógico que legal, o Santos avança, era o esperado. O cenário perfeito era, pô, o Santos passar na Sul-Americana com simplicidade, com tranquilidade, ir avançando na Copa do Brasil, vai somando uma grana, vai criando um pouco mais de casca pro elenco. E o brasileiro sendo levado em banho-maria, mas o banho-maria de meio de tabela, sem olhar para baixo, olhar um pouquinho lá para cima, se sobrar a vaguinha na Libertadores lá, pô, quem sabe, né? Tem Neymar, tem Gabigol, você tem um time lá, o Rollazer, e tem uns medalhões, uns figurões. O problema é que o Santos faz um campeonato brasileiro horroroso, deplorável, porque o Santos está na zona do rebaixamento, ou seja, não há adjetivo que possa se justificar melhor do que qualquer coisa depreciativa ao que o Santos faz no Campeonato Brasileiro. O Santos, tudo bem, avançou na Copa do Brasil, mas ele vai pegar um adversário que se acostumou recentemente e eliminou um time que é melhor do que ele, inclusive, no Campeonato Brasileiro, que é o Bahia. Vai pegar o Remo agora nas oitavas. E na Sul-Americana, ele ganhou uma data extra para jogar. Só que o Santos tem um problema. O Santos, no meio do ano, provavelmente agora, vai fazer uma micro reformulação de elenco. Jogadores como Rincon, Zé Rafael, Mike, Robinho Júnior e sei lá, mais dois, três, podem deixar a equipe que está numa condição financeira limitada. E o Santos não vai poder ir ao mercado também. Vamos lá, a fartura, vamos contratar e etc. Não pode. O Santos está num momento muito delicado e nem se sabe se o Neymar volta após Copa do Mundo. Também tem essa. Ele tem contrato até o fim do ano, mas o mundo Neymar é sempre uma grande interrogação. Então o Santos pode voltar depois da parada da Copa, fragilizado, com duas competições além do brasileiro em disputa, com o calendário apertado e tendo que focar justamente a obrigatoriedade do brasileiro de correr pra caramba, porque ele já está a 3 pontos, por enquanto, tá? Do 16º colocado. Então o Santos conquista uma classificação que lá na frente, pela forma que foi, pode atrapalhá-lo. Por quê? Porque o Santos não faz a parte dele no brasileiro e com um elenco mais enxuto e um trabalho do Cuca que é ruim nesse momento, o Santos pode ter um segundo semestre de muita preocupação. Então é uma classificação culposa. O Santos não teve nenhuma intenção de avançar a próxima fase, ou então ele, se avançasse, era para ser primeiro. Como viu que nascer primeiro tinha esse jogo na Vila Belmiro, porque era impossível perder para o Cuenca, o Santos jogou um pouquinho de futebol, legal que o Gabigol apareceu, teve até uma outra jogada bacana, triangulação do Gabriel com o Miguelito, e com o Igor Vinícius, e com o Bom Tempo, até o Barreal, o Escobar, enfim, o Santos teve alguns momentos ali que conseguiu praticar um futebol interessante. Nada além disso. O resto veio tudo meio que na conta do chá, um jogo em que o adversário era muito mais frágil do que com a qualidade do Santos. Então daqui pra frente, que avaliar como é que o Santos vai começar a considerar esse calendário. Porque, Piperno, com a situação que o Santos se colocou no brasileiro, essas Copas podem fazer com que a equipe tenha mais dificuldade do que... A emenda ficou pior que o soneto.
1: Piperno é um Santos que se classifica, como o Facincani falou, com muito sacrifício. E agora, na parada para a Copa, o futuro é bastante incerto. Jogadores podem sair, a questão financeira, o Neymar não sabe se de fato fica até o final do ano. E a indefinição no Campeonato Brasileiro, onde tudo caminha para o time brigar mais uma vez contra o rebaixamento. E tem, claro, Gabriel Barbosa marcando mais uma vez, Piperno.
2: Para quem joga Sul-Americana e tem outras preocupações, o pior cenário é esse de ter que jogar essa repescagem para depois seguir ou não na competição.
1: Porque... O Grêmio, por exemplo, vai ter que adiar jogos. Acho que o Santos também no Brasileiro.
2: Então.
1: São duas datas a mais, né?
2: E o Grêmio, veja, o Grêmio ele merecia, assim, mandar uma carta, ser obrigado a mandar uma carta pelo correio mesmo lá para a CBF, bem a moda antiga, para a Conmebol. Para falar, escuta, Conmebol, diante dos vexames que a gente está dando, e hoje foi impressionante, nós vamos desistir de jogar tudo. Mas então, o Santos, o Grêmio e tal, e principalmente o Santos, que está no Z4, o Santos está lá embaixo, então, esse cenário é o pior possível, porque ele vai ter que agora se desdobrar em mais duas datas. Né? Ele vai ter que jogar.
1: As datas são em julho.
2: Em julho, exatamente.
1: É, final de julho.
2: No pós-Copa do Mundo, então ele vai ter que jogar a repescagem. E se avançar, vai ter que também ficar à disposição dos jogos Conmebol naquela semana, acho que entre 6 e 13.
3: Sim.
2: Porque na outra fase, os jogos vão acontecer quarta e domingo, e não quarta e quarta, como né, normalmente ocorre. Então o Campeonato Brasileiro para uma semana para... Desculpa, no caso da Copa do Brasil.
1: Copa do Brasil, isso.
2: Então, aí o Santos teria essa repescagem, depois essa semana de Copa do Brasil, e depois ver o que acontece, vai seguir ou não a competição sul-americana. Então, a campanha é péssima. E o Santos tem que avaliar, assim, com muita calma, e eu sei que é um tema delicado, mas, na verdade... O time do Santos, que é fraco, ele está se tornando um time que faz menos gols quando o Neymar joga. Sem o Neymar, é só pegar esses jogos em que o Santos fez 2 ou 3 gols. Geralmente o Neymar não está em campo, como hoje, no 2x2 contra o Bahia, na derrota de 3x2 para o Grêmio e em outros jogos também. E por exemplo, o empate 2x2 em Mirassol, o Gabigol, tão criticado, que não é mais o mesmo jogador de outros tempos, um cara marrento e tal. Né? Pelo menos o Gabigol está lá entregando os seus golzinhos. Já tem 13 esse ano. Né?
1: Uhum.
2: Então, ele tem garantido pontos.
1: Sim, aí. Sim.
2: Então, veja.
1: 13 gols.
2: 13, né?
1: É isso.
2: Ó, o Flaco Lopes, por exemplo, tem 14. Então, o Gabigol faz uma razoável temporada, até porque ele joga num time que é ruim. Ele não está jogando num time massa como era o Flamengo. Ele está jogando num time muito fraco como é o Santos. Então, o Santos tem que repensar muita coisa. E eu acho que esse cenário de ter que jogar repescagem de Sul-Americana é o pior possível para o time do Cuca.
1: E até para falar um pouco mais do Gabriel Barbosa, Facincani, nos últimos 3 jogos contra o San Lorenzo, 1 gol, 1 assistência.
3: Uhum.
1: Contra o Grêmio, 2 gols e hoje 1 gol e 1 assistência. Realmente, nesses 3 jogos, né? San Lorenzo, Grêmio e Cuenca. 2 empates e a vitória de hoje.
3: E aí,
1: então, importante, né?
3: E aí que vem uma questão importante. Como que o trabalho do técnico Cuca é decepcionante? Porque ele tem um jogador como o Neymar, que obviamente não vive a sua melhor fase de carreira, principalmente física, mas que vai estar em uma Copa do Mundo, ou seja, é um jogador que ainda, se aos olhos da seleção, possa servir para alguma coisa. Então, imagina no Santos Futebol Clube. E você tem o Gabigol nessa fase. Como que esses dois não deram a liga que o torcedor esperava ao ponto do Cuca até abrir mão do Gabriel recentemente porque o Neymar estava em campo? Isso é uma loucura. Então isso mostra que o trabalho do técnico do Santos é simplesmente uma aberração nesse momento. Porque ele vai escolher entre o Gabriel e o Neymar, sendo que quais times do Brasil teriam essas duas opções ao mesmo tempo ou gostariam? Talvez, Piperno, exceção ao Flamengo, muita gente Se bobear, até o Palmeiras da vida gostaria de ter dois jogadores desse nível no seu elenco. Se você olha para um banco de reservas num Palmeiras hoje, sai do banco no segundo tempo, Neymar e Gabigol. Ajuda, né? São caras que ajudam. Então, assim, e quiçá, acho que até o Flamengo, em comparação aí com o Luiz Araújo, com o Cebolinha, troca Luiz Araújo e Cebolinha por Neymar e Gabigol, para sair no segundo tempo. É mais interessante. E o Santos tem essa opção, no momento delicado que vive o Santos, e o técnico abre mão. Então, assim, é por isso que eu falo que a preocupação daqui em diante é em relação a essa volta do Neymar, a esse ritmo que o Santos vai perder, talvez agora precisando cada vez mais jogar para ver se consegue colocar em prática alguma ideia. Lógico que alguns jogadores são lesionados, então pode ser bom essa parada para recuperar, por exemplo, o Rolezer, que é um cara que deveria ser mais bem utilizado pelo técnico Cuca, para uma retomada de semestre em que o calendário vai estar apertado e provavelmente, Piperno, se volta o Neymar, não vai jogar todos esses jogos em sequência, né?
1: E só para você concluir também, Piperno, completando aqui os números do Gabriel, 26 jogos na temporada, 13 gols e 5 assistências, ou seja, 18 participações em gols na temporada, em 26 jogos. Realmente é um número importante nesse retrospecto aí. Depois até o Pedro Henrique Sperber pode fazer essa conta em outro programa. Tem muitos gols que também, assim, não são gols contra times fortíssimos, né? Deve ter muito gol aqui em Campeonato Paulista.
2: Não, mas aí que tá, Guilherme. Olha, ele fez, nesse Campeonato Brasileiro, ele fez 2 no Mirassol, 2 no Grêmio. Ele tem feito gols em alguns jogos importantes.
1: Nessa temporada tá mal também, né?
2: Mas era um brasileiro. Mas era um jogo que o Santos perdia de 2-0.
1: É verdade, isso é verdade.
2: E ele foi buscar o empate.
1: Isso é verdade.
2: Então, ele tem feito alguns bons jogos. Ele não tá, o Gabigol atacando dos sonhos, como nos velhos também. Não se trata disso.
1: Para a realidade do Santos,
2: opa,
1: é ótimo.
2: Opa, pera lá. Esse número que você passa significa que a cada 3 jogos ele participa de 2 gols. Então, para essa realidade do Santos, tá mais do que bom. O problema do Santos não é o Gabigol, é o resto. O Gabigol está entregando mais do que o Neymar. Porque o Neymar, por exemplo, tem números muito piores e tem uma coisa. O Neymar não faz gol em jogo grande. O Neymar não resolve jogo.
3: Até porque não jogou.
2: Não, mas ele não faz gol, por exemplo, desde que ele voltou ao Santos, em Campeonato Brasileiro, o Neymar fez, se eu não estou enganado, 12 gols.
3: De 13 clássicos, o jogo ficou fora 10.
2: Então, ele não, você vê, ele não joga. Ele fez 5 gols no Juventude, e de volta, ano passado, fez gol no Sport. Esse ano ele fez 2 gols no Atlético, no Vasco, quando o Vasco era Z4. Ele não faz gol no Palmeiras, ele não faz gol. Né? Aliás, ele fez 1 gol no Flamengo, isso, naquele
1: ano. Naquela volta após
2: o Flamengo. Isso. Né? Mas, assim, é muito raro ele fazer alguma coisa num jogo importante. Aliás, ele não dá conta do Recoleta. Né? O Santos brigou com o Recoleta até o último gol, porque o Neymar não resolveu nenhum jogo contra o Recoleta.
3: Aliás, o Santos ficou atrás do Recoleta.
2: Exatamente, ficou atrás do Recoleta. Recoleta. Então, agora, independentemente disso, o Santos, nessa parada, a primeira coisa que o Santos tem que fazer, garimpar sei lá onde, algum zagueiro. Porque a defesa do Santos é um convite ao prazer, um negócio assim, inominável.
3: Um volante, precisa.
2: Aí o Santos tem que pegar aqueles jogadores da velha guarda que ele contratou, os ex-Palmeiras, né?
3: Milharão.
2: Então, essa turma, com todo o respeito, belas carreiras, respeitável e tal, mas não dá mais, principalmente se a gente considerar que é um time que está lutando para não cair e que vai ter que ralar. Vai ter que jogar como time que...
3: O Zé já treina separado, o Zé Rafael, já treina separado.
2: Sim, anunciou hoje.
1: E, Facincani, você citou, né, o trabalho do Cuca. Na sua opinião, dá para fazer coisa melhor nesse Santos, mesmo com as deficiências do elenco? Também tem o fato de ser um elenco muito envelhecido, né, com jogadores que tiveram o seu auge. O Santos apostou nos nomes, mas hoje já não rendem aquilo do passado. Mas, ainda assim, você acha que dá para fazer mais nesse Santos?
3: Daria. Um ataque com Rolezer, Neymar e Gabigol não pode ser um ataque estéreo. Um ataque desse não pode deixar o Santos numa zona de rebaixamento. Ah, mas aí você tem o desequilíbrio da defesa barra o ataque. Tudo bem, mas em algum momento o ataque tem que fazer prevalecer essa força. pelo menos esse nome. Então, me causa estranheza que o técnico do Santos não consiga encontrar mecanismos. Se ele colocar o Gabigol numa referência e trazer o Rolezer e o Neymar numa armação e fizer um 4-3-3 um pouquinho mais fechado, sem o Santos precisar explorar tanto o corredor, ele deixar o corredor para os laterais numa ultrapassagem, ele já ganha dois meias que vão jogar próximos ao gol, que podem render muito mais. O Rolezer é um bom finalizador, o Neymar nem se fala, e o Gabriel Barbosa, então, no momento que está. Você tem que fazer esses caras conversar, você tem que fazer esses caras trabalharem em prol um ao outro, triangular. E com isso o Santos tem um suporte de três caras no meio campo que vão proteger essa defesa. O que o Santos não pode é ter um meio campo que não marca. Você olha hoje o Willian Arão, ele fez uma atuação patética, ele quase deu um gol gratuitamente com dois minutos para a equipe do Cuenca, dois do primeiro tempo. Você não pode pegar o Gabriel Bom Tempo, que é um ótimo volante, um ótimo meia para jogar ali à frente, e ser até um elemento de surpresa, e colocar o Bom Tempo aberto lá na ponta direita. Você está matando um cara no meio campo que pode ser muito mais útil. O Oliva pode ser uma opção, aí o Santos tem que ver no mercado talvez uma outra boa alternativa, trabalhar melhor esse menino Gustavinho, enfim, mas o Santos ter atletas no meio campo que tenham intensidade e, ao mesmo tempo, comprometimento defensivo. Para quê? Para você deixar o Neymar, o Rolezer e o Gabriel Barbosa lá na frente, numa condição de proteção com o time base e, logicamente, esses caras terem o melhor para explorar tecnicamente e fazer com que o Santos funcione. Agora, o Neymar jogando no Santos, aberto pela ponta lá, praticamente colado na lateral, para ter que ficar cortando por dentro para fazer facão, não existe mais. Esse é o Neymar de 2010, 2011. O Neymar de 2026 é o Neymar para ficar próximo ao gol. O Gabriel Barbosa não é um cara para ficar jogando longe da área, jogar aberto como ele fez no Flamengo em 2022 com o Dorival, naquele ataque que ele revezou com o Pedro. Não, o Gabriel hoje é um cara para ficar próximo da área. De 3, 4, 5 oportunidades, pelo menos uma, duas ele guarda. E o Rolezer é o cara que tem que ser o enganche dos dois. Enganche até no jargão espanhol. Por quê? Porque é o jogador que vai fazer essa ligação, como é conhecido o camisa 10 na Argentina, como enganche, o cara que vai fazer a ligação do meio com o ataque. Então o Santos tem que utilizar o Rolezer para servi-los, e não o contrário. Porque aí o Santos acaba tirando de uma função muito mais específica dois jogadores que deveriam ser privilegiados.
1: É isso. Fábio Piperno, o Santos, que na última rodada antes da Copa do Mundo, joga contra o Vitória e está na zona do rebaixamento. O Santos, né, com 18 pontos, é o primeiro time dentro do Z4. Rapidinho, para a gente fechar o Canelada, falar também do São Paulo. São Paulo que se classificou como primeiro do grupo na Copa Sul-Americana, venceu o Boston River pelo placar de 2-0. Já era esperado, né, Piperno? Uma vitória tranquila do São Paulo, jogando em casa, contra um adversário fraquíssimo também. O que tem de time fraco na Copa Sul-Americana é algo assim inacreditável. E mais inacreditável ainda são os clubes brasileiros que tropeçam, né? Citamos aqui o Santos no grupo, o Grêmio, tem também o Atlético Mineiro, o São Paulo passou com tranquilidade. Mas agora fica a expectativa também para a sequência do São Paulo após a Copa do Mundo. O Dorival Júnior, que chegou recentemente, deve estar esperando bastante essa pausa, porque vai ser o momento em que o clube e a comissão técnica vão conseguir trabalhar melhor nesse retorno ao São Paulo, Piperno.
2: Então, assim, o menor dos problemas do São Paulo, obviamente, é a comissão técnica. Agora, o grande problema do São Paulo é quem manda no São Paulo. A direção do São Paulo, né, é uma porcaria, com todo o respeito, né? É muito fraco, fraquíssima. E veja, não adianta o presidente te falar, puxa, eu não sabia do que estava acontecendo aqui no clube e tal, porque ele foi vice do Casares durante meia década, não foram, né, 5 dias ou 5 meses, meia década. Inclusive a filha dele tinha um cargo no São Paulo. Então não adianta também querer agora jogar para debaixo do tapete essa questão, a responsabilidade por tudo que aconteceu nesse passado recente do São Paulo. São Paulo vive uma situação, uma crise de comando que é muito séria. Agora, é o São Paulo, a gente não pode deixar de, enfim, reconhecer que é o São Paulo que tem um grupo de jogadores esforçado, que São Paulo não tem um elenco numeroso. São Paulo, o elenco de São Paulo é contadinho, quando machuca um ou outro, tal, é muito difícil a reposição. São Paulo tem que trabalhar olhando com muito carinho para a sua base e também oportunidades de mercado. Está cheio de jogador que vai entrar agora em temporada de fim de contrato e tal, que pode proporcionar boas oportunidades para o São Paulo. São Paulo não tem grana para sair para o mercado contratando, comprando, pagando, né, enfim, cláusula rescisória. São Paulo tem que aproveitar oportunidades de mercado. Garimpar o mercado sul-americano também, que é algo fundamental, porque por aqui, por exemplo, o Fluminense num belo dia achou John Arias por $700 mil. São Paulo tem que buscar esse tipo de solução. Também há exemplo do Santos procurar desesperadamente algum zagueiro. São Paulo perdeu vários aí, ou por contusão, ou a história lá do Arboleda. Enfim, o São Paulo tem que robustecer esse elenco que está muito desfalcado.
1: É isso, para fechar com você também, Facincani, São Paulo que avança na Sul-Americana, tem o brasileiro eliminado da Copa do Brasil, o Dorival é conhecido muito por ser o técnico de Copas, pode ser também uma expectativa para o torcedor.
3: Aí, diferente do Santos, pode e deve, porque o São Paulo já fez o papelão de cair na Copa do Brasil, que não é o ideal, tudo bem, só que o São Paulo até então, ele faz um brasileiro seguro, tudo bem, ele perdeu a quinta colocação, que era a última vaga da Libertadores, mas ele tá ali. Ele tá rondando a Libertadores. Ele tá fazendo um campeonato para brigar pela Libertadores até o fim, por enquanto. E é o que o Dorival tem que aprender a fazer também. Porque o Dorival, nos últimos 2 anos, justamente com São Paulo e com o Corinthians, ele abandona brasileiro, flerta com rebaixamento para ser campeão de Copa do Brasil. Maravilha, deu certo, mas vale a pena ficar toda hora correndo esse risco? Não é legal. Então o São Paulo pode fazer o seguinte, olhar o brasileiro para ganhar esse potencial, para ir, como o Piperno colocou, buscar alternativas, soluções no mercado, remontar o time se for necessário, remontar o esquema tático, volta de uma vez por todas o Marcos Antônio, e o São Paulo pode buscar algum jogador no mercado, alguma troca que pode ser importante com algum clube, enfim, tem que o departamento de scout do São Paulo funcionar, né? O senhor Rafinha tem que funcionar, o Rui Costa tem que funcionar, não viver de indicação de empresário aqui a colar, porque esses caras vão tomar dinheiro do São Paulo. Tem que o São Paulo funcionar na base da sua própria predisposição em querer mudar. Não ficar de braço cruzado, porque aí fica muito fácil e nem sempre isso dá certo. Tem muito oportunista por aí. Então, em relação a tudo isso, o Dorival trabalhar esse time no brasileiro, construindo a casca competitiva no mata-mata da Sul-Americana. Porque o São Paulo, ele tem muita condição de olhar para a Sul-Americana e fazer a mesma base no brasileiro do seguinte, jogar sem pressão a Sul-Americana, ó. Tô fazendo um campeonato bom no brasileiro, tô me qualificando para Libertadores aqui e, ao mesmo tempo, ter essa competição aqui, que eu posso, ao mesmo tempo, tirar essa vaga da Libertadores do brasileiro, que às vezes pode até ser uma vaga de uma fase preliminar, né? Entro direto pela Sul-Americana, ainda ganho um título, ganho uma grana e vou jogar uma Recopa no ano seguinte. Então tem que saber dosar, mais ou menos, aquilo que o São Paulo quase se arriscou a repetir esse filme do Santos aí nesses últimos jogos.
1: Boa, obrigado Felipe Facincani, Fábio Piperno, Rodrigo Viga também esteve com a gente. Amanhã Bate Pronto, meio-dia, tem Pan na Área também, às 5 da tarde aqui na Jovem Pan. Um grande abraço a todos, até a próxima, tchau, tchau.
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0: Olá, boa noite. Já estamos no ar com o Jornal Jovem Pan para todo o Brasil. Muito obrigado pela sua audiência, pela sua companhia. A gente começa com o destaque do Rio de Janeiro. A investigação da Polícia Federal contra Cláudio Castro, ex-governador do Rio, aponta a proximidade pessoal entre ele e Daniel Vorcaro. A ligação teria facilitado um aporte de mais de 3 bilhões de reais no Master via Rio Previdência. Eles tinham encontros frequentes, viagens ao exterior eram pagas pelo banqueiro e nomeações estratégicas viabilizavam o esquema. A reportagem é de Rodrigo Viga.
1: O ex-governador do Rio de Janeiro, Cláudio Castro, entrou novamente na mira da Polícia Federal e foi alvo de um mandado de busca e apreensão nesta terça-feira, dessa vez por conta das relações com o banqueiro Daniel Vorcaro e com o Banco Master. 10 mandados de busca e apreensão foram cumpridos na nova etapa, na nova fase da Operação Compliance Zero nesta terça-feira, aqui no Rio de Janeiro. E também foram cumpridos mandados de busca e apreensão em Brasília, na capital federal. Os agentes da PF passaram pouco mais de 2 horas na residência de Cláudio Castro, na Barra da Tijuca, zona sudoeste do Rio de Janeiro. Lá, recolheram 2 aparelhos celulares, um antigo e o outro atual. Castro teria colaborado com as investigações e contou com a presença do seu advogado no momento desse cumprimento de mandado de busca e apreensão em seu apartamento na Barra da Tijuca, zona sudoeste da capital. Agora, dessa vez, na mira, as relações de Cláudio Castro com o banqueiro Daniel Vorcaro e o Banco Master. Há pouco menos de 2 semanas, Castro já tinha sido alvo de um outro mandado de busca e apreensão sobre concessões e benefícios concedidos em sua gestão ao grupo Refit, um devedor contumaz que deve bilhões de reais à União, ao governo do Rio de Janeiro e também ao governo de São Paulo. Segundo o ministro André Mendonça, que foi quem autorizou no STF o mandado de busca e apreensão contra Cláudio Castro, a relação entre ele e Daniel Vorcaro ultrapassou o mero contato institucional. Na verdade, foi um contato próximo para viabilizar investimentos de quase 3,7 bilhões de reais em fundos e letras financeiras do Banco Master. Segundo essas apurações, houve alterações deliberadas nos procedimentos internos para facilitar aportes e aplicações em fundos e letras financeiras do Banco Master. A PF já vinha investigando aportes da Caixa de Previdência do Estado, Rio Previdência, de quase 1 bilhão de reais entre 2023 e 2024. Agora, mirou mais de 2 bilhões de reais a partir de julho do ano retrasado. As investigações apontam também que Daniel Vorcaro teria bancado, financiado viagens, inclusive internacionais, do ex-governador do Rio de Janeiro, Cláudio Castro. Em troca, conseguiu indicações, nomeações para cargos bastante importantes que viabilizaram no governo do Rio de Janeiro os aportes no Banco Master. Os aportes no Master aconteceram mesmo depois, segundo o ministro André Mendonça, de orientações e pareceres técnicos contrários às operações e aplicações financeiras. O advogado de Cláudio Castro, Carlo Luccioni, disse que a busca e a apreensão aconteceu sem qualquer intercorrência, tendo colaborado com as investigações. Disse ainda

0: através de nota, que está analisando a decisão para definir quais serão as medidas que ele poderá tomar daqui para frente. Do Rio, Rodrigo Viega.
1: Direto para os comentários, Dora Kramer e Cristiano Vilela. Começo pela Dora, o lado político dessa história. Em poucos dias, de novo, o ex-governador sendo alvo dessa operação da polícia e o elo dele com Daniel Vorcaro. Mais um político, Dora Kramer. Boa noite, bem-vinda.
2: Boa noite, Thiago. Boa noite, Vilela. Já dou boa noite a Denise e a todos que nos acompanham. Pois é, esse é o ponto. Mais um político, exatamente do grupo do senador Flávio Bolsonaro. Claro que isso contamina a candidatura nacional, não sei até que ponto, mas contamina, claro que já foi o próprio Flávio nessas ligações com o Vorcaro. Já foi o Ciro Nogueira. Ciro Nogueira, ladeira abaixo. E agora o Cláudio Castro, que não só é aliado, como é do próprio partido, do PL. E, no plano local, a candidatura ao Senado, já bombardeada pela Justiça, mas que o Cláudio Castro ainda pensava que pudesse se recuperar com recursos, já foi devidamente bombardeada pelo próprio PL. Então, no ponto de vista político, desastre total, perda total.
1: Só para fechar essa primeira participação, Vilela aqui com a gente, em relação às questões jurídicas, Vilela. Bom, o ex-governador vai se complicando, ele não foi preso, não é alvo de prisão, mas só busca, mas a situação dele se complica.
3: Exatamente, Thiago. Uma ótima noite a você, a Dora, a Denise e a todos que acompanham o Jornal Jovem Pan. Olha, do ponto de vista do nome, da moral do ex-governador, daquele cacife político, eleitoral, isso naturalmente vai ficando minado por conta de alguns aspectos, seja do próprio julgamento que ele teve recentemente no TSE, que levou à cassação, que na verdade acabou não sendo cassado porque renunciou na véspera. Mas isso naturalmente já leva um aspecto negativo e depois nós temos duas medidas de busca e apreensão, uma atrás da outra, em casos diferentes, que fazem com que realmente a situação dele fique difícil. Do ponto de vista jurídico, naturalmente, ainda está no momento de coleta de indícios, de elementos que possam, talvez, subsidiar algum tipo de ação judicial contra o governador. Nesse momento, há uma investigação. E, naturalmente, esse tipo de medida busca coletar provas para, aí sim, se formar um mínimo de convencimento contra o ex-governador e aí, eventualmente, poder tomar outras medidas que possam levar a algum tipo de restrição de bens ou de direitos por parte do ex-governador.
1: O pré-candidato à presidência pelo PL, Flávio Bolsonaro, se reuniu na tarde de hoje com o presidente dos Estados Unidos, Donald Trump, na Casa Branca. E direto para os Estados Unidos com o nosso correspondente Eliseu Caetano, todos os detalhes, o que foi discutido, meu caro Eliseu, o que já se sabe. Boa noite para você, bem-vindo.
4: Boa noite para você, para os nossos companheiros aí no estúdio e, claro, para todos que acompanham o Jornal Jovem Pan. A nossa equipe de reportagem acompanhou a coletiva de imprensa, aliás, acompanhou a visita de Flávio Bolsonaro, senador pelo PL do Rio de Janeiro, à Casa Branca e, posteriormente, a coletiva de imprensa concedida em um hotel na capital americana, Washington, D.C. Vamos começar pelo início. Flávio Bolsonaro chegou aqui na segunda-feira, teve uma série de reuniões consideradas de alto nível com representantes do Partido Republicano, com deputados, com senadores, com pessoas também ligadas a think tanks aqui nos Estados Unidos. Hoje, essa era a agenda mais esperada dessa visita, porque muito se falou, especialmente nas últimas horas, sobre a possibilidade ou não dela acontecer. Ninguém sabia se ao certo ele iria ou não conseguir se encontrar com Donald Trump. Tampouco os emissários da Casa Branca tinham a certeza que Donald Trump iria conseguir encaixar a visita de Flávio Bolsonaro nessa agenda. Mas aconteceu. Flávio Bolsonaro, nessa tarde, foi recebido pessoalmente por Donald Trump na Casa Branca. Como eu trouxe em termos de bastidores durante a semana passada aqui na programação, foi uma visita em pé de igualdade. Ele foi tratado do mesmo jeito que o presidente em exercício do Brasil, Luiz Inácio Lula da Silva, foi tratado durante visita há 2 semanas atrás. Aliás, Flávio ficou até um pouco mais de tempo do que Lula na Casa Branca. Só a conversa dele com o presidente dos Estados Unidos, Donald Trump, segundo a apuração junto às nossas fontes na Casa Branca, durou algo em torno de 1h30 a 1h40. Em seguida, ele se deslocou para esse hotel, onde abriu uma coletiva conversando com a imprensa. Ele abriu já reclamando, dizendo que a coletiva deveria ter acontecido na sede da Embaixada do Brasil na capital americana, que ele, enquanto senador, tinha enviado um pedido formal e que esse pedido sequer foi avaliado ou respondido e que, por isso, estava acontecendo naquele hotel. Ele também, já nas suas falas iniciais, citou o presidente do Brasil, Lula. Disse que, enquanto Lula viaja aos Estados Unidos para impedir que Comando Vermelho e Primeiro Comando da Capital se tornem organizações terroristas ao invés de apenas e tão somente organizações criminosas, ele veio para os Estados Unidos a fim de abrir esse canal de comunicação com o presidente Donald Trump e oferecer, caso eleito, PCC e Comando Vermelho como organizações terroristas. Aliás, ele confirmou que pediu para que Donald Trump fizesse essa mudança de nomenclatura o quanto antes. Então, ele voltou a dizer que o principal motivo dessa viagem foi oferecer alternativas para o presidente Trump, algo que eu também adiantei aqui na programação da Jovem Pan ontem. A gente já tinha essa informação de bastidor que ele queria dizer: olha, estou me candidatando, quero o seu apoio. Hoje, na coletiva, ele negou que tenha pedido apoio a Trump, negou, inclusive, que Trump tenha oferecido apoio, mas afirmou com todas as letras que veio se colocar como uma alternativa. Disse também que, se caso eleito presidente do Brasil, que o nosso país entra no escudo das Américas em 2027, que essa grande aliança americana contra o crime organizado com diversos países da América do Sul e da América Latina. Ele também confirmou que conversou com o presidente Trump sobre terras raras, um assunto muito em pauta no noticiário internacional nos últimos meses. O Brasil é o segundo maior produtor de terras raras do mundo, ficando atrás apenas da China. Ele disse que, se eleito, vai criar grandes parcerias com os Estados Unidos nesse sentido. Com relação ao tarifaço, outro tema sensível, disse que não vai haver tarifaço porque os países vão conversar e vão fazer um acordo bom para ambos os lados. Com relação também às sanções, disse ser a favor de que autoridades brasileiras sejam sancionadas, sim, pelo governo dos Estados Unidos. Agradeceu diversas vezes o irmão Eduardo Bolsonaro, que estava com ele o tempo inteiro nessa coletiva. E depois ele abriu para a sessão de perguntas e respostas, Thiago. E durante a sessão de perguntas e respostas, ele disse que foi uma deferência ser recebido por Donald Trump na Casa Branca, já que o presidente dos Estados Unidos deixou de ir no casamento do próprio filho, que aconteceu nesse final de semana aqui no sul da Flórida, para cuidar dos assuntos relacionados aos Estados Unidos. E o Brasil é um assunto de interesse dos Estados Unidos. Então foi um grande gesto de Trump receber ele na Casa Branca. Também falaram sobre as obras que estão acontecendo lá no Palácio Presidencial, na casa do presidente dos Estados Unidos. Ele mais uma vez reforçou que pediu diretamente para o presidente Donald Trump a questão dos crimes transnacionais, que PCC e Primeiro Comando sejam, sim, o quanto antes nomeados organizações terroristas. E também, mais uma vez, bateu na mesma tecla, afirmou e confirmou por diversas vezes para os colegas jornalistas que ele foi convidado pelo presidente dos Estados Unidos, Donald Trump, que ele recebeu no e-mail corporativo dele enquanto senador e que ele veio para ouvir o que Trump tinha a dizer para ele. Só não entrou em detalhes no que Trump queria com ele, o que Trump queria dizer com ele nessa tarde. Ele disse, com relação a esses pedidos que ele colocou na mesa, que Trump está analisando todos os pedidos do senador para o Brasil ser, sim, acionado nesse combate ao crime organizado. Thiago, ele negou também durante a sessão de perguntas e respostas de que Donald Trump tenha endossado a candidatura dele à presidência do Brasil. Ele falou que jamais pediria isso para o presidente e que Trump também jamais faria isso, porque Joe Biden fez isso, segundo ele, ao injetar dezenas de milhares de dólares no Brasil via USAID para fortalecer, ainda segundo as palavras do senador, a esquerda no nosso país. Ele também afirmou que Donald Trump perguntou sobre Bolsonaro, aliás, disse que foi a primeira coisa que Trump fez quando ele entrou na sala, no Salão Oval, aliás, o Salão Oval geralmente é só utilizado para grandes autoridades, e ele foi recebido lá, e não em uma sala da Casa Branca qualquer. Ele disse que Trump perguntou sobre Bolsonaro, que gosta muito do pai dele, do Jair Bolsonaro, também negou que deve fazer outras reuniões com o presidente dos Estados Unidos nos próximos tempos. Ele disse, olha, vim, expliquei para ele quais são os meus planos para o Brasil e mostrei para ele que ele tem, no nosso país, ainda tem um grande parceiro, um grande aliado. Agora, o que chamou a atenção, Thiago, foi a movimentação nos bastidores dessa coletiva também, porque ele estava acompanhado de ninguém mais, ninguém menos que Jason Miller. O Jason Miller é um dos assessores especiais da presidência dos Estados Unidos, ou seja, fala diretamente com Donald Trump. E foi Jason Miller com Marco Rubio, secretário de Estado, os dois responsáveis pela essa articulação que levou o Flávio à Casa Branca na tarde de hoje. Jason Miller também conversou com a imprensa lá nessa coletiva, atendeu as perguntas e respostas e disse que estava ali enquanto amigo do povo brasileiro. Disse que não poderia falar em nome do presidente Donald Trump, mas que Trump tem sim um grande apreço pelo Brasil. Ele reforçou que ele estava ali para apoiar o senador Flávio Bolsonaro e aquilo que chamou de pelo fim da censura e da perseguição no Brasil. Reforçou diversas vezes que não fala em nome de Trump, mas que o presidente dos Estados Unidos segue muito preocupado com o Brasil e com as escolhas recentes do Brasil em termos de geopolítica e de relacionamentos com os demais países. E aí, essa fala foi interpretada, obviamente, pelos analistas políticos e pelos colegas jornalistas também, como um recado direto à China e, obviamente, um recado direto ao atual governo do Brasil. Flávio Bolsonaro terminou essa coletiva, mais uma vez, rechaçando não ter conseguido conversar com a imprensa lá na Embaixada do Brasil em DC. Disse que achava um absurdo isso não ter acontecido. Inclusive, ele foi bem claro em um trecho da fala dele ao dizer que essa questão era um repúdio que ele estava fazendo à embaixada e também ao Itamaraty, a chancelaria brasileira, Thiago. Ele disse que foi mesquinho e revelador o que fizeram com ele. Segundo ele, mesquinho ao negar, revelador porque esses dois departamentos do governo do Brasil, segundo o senador Flávio Bolsonaro, estavam aparelhados por ideias partidárias e não por uma ideia em prol do Brasil, já que ele é senador da República. Eu volto com você no estúdio.
1: Bom, o senador então foi recebido pelo presidente Donald Trump e o Eliseu Caetano no Relator trouxe um amplo relato, os bastidores também, a gente vai continuar acompanhando e trazendo todas as repercussões. Até daqui a pouquinho, Eliseu, para outros detalhes, acesse o nosso site jovempan.com.br. Deixa eu chamar a Dora Kramer, o Vilela, já a Denise também. Bom, Dora, politicamente para ele, qual é o louro político que ele consegue, o benefício político que ele consegue com esse encontro hoje, Dora?
2: Vamos lá, vários pontos. Primeiro, ele criou um fato e tirou uma foto, que era o que ele queria, né? Então, isso ele conseguiu. Outra, ele recebeu um gesto, recebeu um gesto de deferência por parte do presidente dos Estados Unidos. Isso é importante, pois o assunto da segurança pública, ele deu destaque no pronunciamento dele à questão da inclusão, da denominação como dessas facções criminosas, como terrorismo, e aí falou, discorreu sobre segurança pública, porque no governo dele vai ser assim, assado, vamos combater. Então, esse assunto é importante não só para o eleitorado dele, mas o eleitorado brasileiro de uma maneira geral. Então, ele se colocou nesse assunto e, claro, numa posição oposta à do presidente Lula. Teve também dali, aquele gesto, esse recebimento, dividiu a interlocução do governo brasileiro com o representante da oposição, que é isso, é nessa condição que foi o Flávio Bolsonaro. Teve ali um leve toque aí vai ser essa interpretação é que vai, a partir de amanhã, tomar conta do noticiário, leve toque de influência nas eleições brasileiras. Isso sem dizer uma palavra, o fato dele receber alguém que não é ele, Trump, receber alguém que não é nem candidato oficialmente e, além de tudo, está no meio de um turbilhão, numa agenda negativa, isso significa uma ajuda. Sim, aqueles interlocutores que o grupo do Flávio Bolsonaro tem na Casa Branca, sim, atuaram e conseguiram. Agora, daí a dizer que tudo isso, esse conjunto de fatos para ele positivo dentro do que ele, Flávio, queria, daí a dizer que isso vai conseguir virar a página da agenda negativa do caso Master, das ligações dele com o Daniel Vorkado, são outros 500 muito diferentes, porque as investigações aqui dentro continuam. Então, não vai ser uma fotografia com Donald Trump ou até mesmo palavra de Donald Trump que vai mudar essa realidade. Se a realidade não for visões para ele, então o que a gente
1: tem é... E a gente perdeu o áudio da Dora, não estamos nós te ouvindo, viu, Dora? Deixa eu passar, então, para o Vilela. A Dora falava, não é, Vilela, sobre, efetivamente, essa história de interferência americana nas eleições. Daqui a pouco a gente vai destacar a reação do Planalto. Mas, para você, isso é algo factível? Tem alguma sinalização?
3: A interferência americana nas eleições, do ponto de vista dos Estados Unidos, atrapalharem, criar algum tipo de óbice às eleições presidenciais, isso é fake news, é chance zero. Isso é usado politicamente no sentido de fazer com que a presença política, a força política de Donald Trump não seja sentida no processo eleitoral. Não existe chance nenhuma disso acontecer. Naturalmente, a presença de Donald Trump enquanto apoio político, isso sim, claro, pode ser importante. É natural que fotografias ao lado do presidente americano, um discurso do presidente americano, pode ser favorável em alguns aspectos, como também pode ser negativo em outros aspectos. É importante também lembrar que o presidente Lula surfou no sentido oposto a Donald Trump no segundo semestre do ano anterior, quando, inclusive, acabou tendo até uma sobrevida nas pesquisas eleitorais. A verdade é que nós temos um contexto onde existe a participação política de atores regionais, atores de outros países, e que, de alguma forma, acabam emprestando apoio ou não a determinadas candidaturas. Quatro anos atrás, por exemplo, nós tivemos um périplo do então candidato Luiz Inácio Lula da Silva, que recebeu ali, foi recebido com cortesia por Macron da França, por Pedro Sánchez da Espanha, por figuras realmente de outros países que o apoiavam. Tivemos, por exemplo, um apoio ostensivo de Lula ao ex-presidente da Argentina durante o processo eleitoral. Enfim, são situações que, de alguma forma, escancaram essa polarização política que toma conta de todo o globo. Isso é bom? Não, eu entendo que não é. Eu entendo que deve-se ter uma atuação de estadista e não de militante político. Agora, que é uma verdade e que acaba sendo usado, especialmente em figuras muito marcadas do ponto de vista ideológico, como Trump, como Lula, isso eu não tenho dúvida que é e que vai continuar acontecendo.
1: Denise, porque ele saiu aqui do Brasil e não se sabia ainda se ele seria ou não seria recebido, né? Boa noite, Denise, bem-vindo.
5: Boa noite, Tiago, Vilela, Dora, boa noite a todos. Pois é, Tiago, eu acho que a evolução das conversas entre Brasil e Estados Unidos é que vai determinar se o saldo foi positivo ou não para Flávio Bolsonaro. Vamos lembrar que boa parte do empresariado e mesmo da direita brasileira vê com ressalvas as políticas implementadas por Trump. Isso trouxe problemas para a indústria brasileira em vários aspectos. Nós ainda temos tarifas pesadas aplicadas em vários setores. O Brasil e o mundo todo estão pagando a conta da guerra no Oriente Médio provocada por Trump, a alta do petróleo, a alta da inflação, mexendo com políticas de juros. O próprio Trump enfrenta problemas de perda de popularidade internamente. E quando se mexe em questões relacionadas ao comércio e mesmo o combate à criminalidade, ao crime organizado aqui no Brasil, entra a questão da soberania. Vários especialistas em segurança têm se posicionado contra essa ideia de as facções serem classificadas como grupos terroristas. Isso poderia afetar a soberania do país, inclusive um trabalho conjunto entre o Brasil e os Estados Unidos na troca de informações. Nós tivemos recentemente uma operação com relação ao grupo Refit nos Estados Unidos, em que o Ricardo Magro mora nos Estados Unidos. Então já há um pedido, inclusive, para a transferência dele para o Brasil, um controle maior de remessas ilegais de recursos. E por aí se poderia ter um trabalho conjunto que talvez, se as facções forem classificadas como grupos terroristas, esses trabalhos não possam prosseguir. Então, eu acho que só a evolução das relações entre os dois países é que vão mostrar o saldo. Claro que a fotografia para Flávio Bolsonaro, no momento, fica positiva, uma demonstração de proximidade com Trump. Agora, para ver o saldo, é só os resultados que isso possa trazer para o país efetivamente.
1: Pois é, nos bastidores do Palácio Planalto, a avaliação é de que a viagem de Flávio Bolsonaro aos Estados Unidos é uma tentativa de desviar o foco das conversas vazadas entre o pré-candidato e o banqueiro Daniel Vorcaro. O repórter Misael Mainet chegando agora com as últimas informações. O senador estaria, inclusive, tentando ganhar fôlego, é isso, Misael? Para a campanha eleitoral ou seria para a corrida maluca? Boa noite, bem-vindo.
6: Haja fôlego, haja combustível, gostei desse ganhar fôlego, viu, Thiago? Muito boa tarde, muito boa noite para você, para todo mundo que acompanha o Jornal Jovem Pan. Precisa de combustível para essa corrida maluca que a gente fala aqui e é óbvio, né, o que a direita, ou melhor, o que a esquerda e o que o governo federal pensa em relação a essa viagem de Flávio Bolsonaro para lá. Interlocutores dizem que é realmente uma maneira de se afastar de toda essa confusão envolvendo o Master, uma estratégia para reduzir essa pressão política, essa panela de pressão formada depois desses áudios envolvendo o Flávio Bolsonaro e Daniel Vorcaro. Para algumas pessoas também aí ligadas à esquerda, a direita ela teria falhado na missão de conseguir um líder bolsonarista. Vale a gente lembrar, né, ressaltar, a Dora fala bastante disso, que tem a direita e tem o bolsonarismo. Mas se trata realmente de pensar em uma linha sucessória e a família Bolsonaro já deixou muito claro, né, que eles tratam isso igual os reis tratavam antigamente. A ideia é passar de pai para filho, ou seja, de Jair Bolsonaro para Flávio Bolsonaro. E para algumas pessoas da esquerda, eles teriam falhado nisso depois dessa confusão do Master, como se eles não conseguissem voltar atrás. Aliados de Flávio Bolsonaro já negam qualquer tipo de irregularidade. A gente teve a entrevista exclusiva ontem com Valdemar Costa Neto, chefe do Partido Liberal, nos Pingos nos Is, também repercutimos isso o dia inteiro. Ele falou que não houve irregularidades quando Flávio foi pego, entre aspas, ali conversando com Daniel Vorcaro. A direita, ela tenta evitar também uma contaminação dentro do próprio partido, dentro das próprias articulações do Partido Liberal. Ou seja, existe apoio a Flávio, mas a gente sabe como funciona a política, né? Existe apoio até a página 2. E aí as conversas vão mudando, não só dentro do Partido Liberal, como em toda a direita. A exemplo, a gente vê Romeu Zema, que declara apoio, né, a Flávio Bolsonaro num segundo turno, eventualmente, mas ontem, por exemplo, fez declarações fortes falando que gambá cheira gambá. Usou esse exemplo ao mencionar sobre pessoas que encontraram Vorcaro ou que são próximas a banqueiros bandidos. Ou seja, a gente vê a direita rachada de alguma maneira. O governo federal aposta que a imagem de Flávio Bolsonaro deve ficar ainda mais desgastada e conta com mais coisas saindo aí, com mais polêmicas vindo à tona nessa corrida maluca que está só começando. E acho que tem muitas surpresas ainda, pelo visto, até a chegada, né, Thiago?
1: Isso, Misael. Estão trazendo o lado do Planalto, a avaliação do encontro de Flávio Bolsonaro com o presidente Donald Trump. Até daqui a pouco.
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0: trazer o Vilela, então, rapidinho aqui para fazer essa avaliação. Concorda, Vilela?
1: Exatamente, Thiago. É importante, é natural que haja nesse momento um posicionamento político por parte do campo governista tentando tirar a imagem positiva que essa fotografia de hoje acabou gerando. Agora, naturalmente, esse caso do Banco Master, ele não é voltado para a oposição. Existem nomes do campo governista que já foram mencionados, existe, inclusive, figuras do campo governista que não apoiaram a criação da CPMI, enfim. O fato é que nós temos realmente um escândalo que tem potencialidade para atingir todo mundo e não adianta um ficar apontando o dedo para o outro, porque, ao que tudo indica, novos fatos vão aparecer e vão acabar chamuscando os dois lados nessa política polarizada.
0: Para outras informações, nosso portal sempre aberto para você, jovempan.com.br. O PT quer aproveitar a repercussão do encontro entre Flávio Bolsonaro e o banqueiro Daniel Vorkaro para desgastar a imagem do senador. A gente recebe aqui nos estúdios João Vitor Revendilho. Qual a estratégia do partido para tentar criar esse desgaste? Boa noite para você e bem-vindo à Jovem Pan, né? Prazer estar aqui com você.
2: Muito obrigado, Thiago. Uma ótima noite para você. Para quem está nos acompanhando aqui na Jovem Pan, muito obrigado pelas boas-vindas. É um prazer imenso estar aqui na Jovem Pan. Bom, Thiago, exatamente como que você trouxe nessa abertura, né? O PT quer usar essa reunião, esse deslize, na verdade, do presidente do PL, Valdemar Costa Neto, que disse em uma entrevista que Flávio Bolsonaro e Daniel Vorkaro teriam se encontrado para que Flávio pedisse o resto do dinheiro do financiamento do filme Dark Horse, que conta a história do ex-presidente Jair Bolsonaro. O PT quer aproveitar esse deslize para desgastar ainda mais a imagem do senador nas próximas semanas. Uma das estratégias usadas é tentar colar aquela tese do Bolso Master para justamente colar a crise ligada ao Vorkaro e também ao Banco Master, ao ex-presidente Jair Bolsonaro e também a Flávio Bolsonaro. O PT quer usar exatamente a questão do Master ter sido autorizado a ser aberto, a atuar no Banco Central em 2019, durante a gestão Jair Bolsonaro, e também quer usar também a crise em relação ao Banco Master, associada a Roberto Campos Neto, que era presidente do Banco Central à época, no governo Bolsonaro. Outro ponto também de estratégia do PT é o pedido à Polícia Federal de investigação a essa declaração dada por Valdemar Costa Neto. Esse pedido foi feito pelo deputado federal Lindbergh Farias, do PT do Rio de Janeiro. Esse pedido já está nas mãos do diretor-geral da Polícia Federal, Andrei Rodrigues, que deve começar uma investigação em relação a essa fala. Lembrando que hoje, o ministro Alexandre de Moraes, do Supremo Tribunal Federal, pediu para que a Procuradoria-Geral da República, desse uma opinião em relação à inclusão de Flávio Bolsonaro e Jair Bolsonaro no processo que apura uma possível coação ao processo no processo da trama golpista, perdão, ao inquérito do processo da trama golpista, que tem Eduardo Bolsonaro como um dos réus já investigados pelo Supremo Tribunal Federal.
0: Uma outra questão, João. Hoje, o governador de São Paulo, Tarcísio de Freitas, mencionou a aproximação de Flávio Bolsonaro com Daniel Vorkaro. Ele que vem pisando em ovos, né, nessa questão. O que ele falou hoje?
2: Bom, hoje ele falou que Flávio Bolsonaro vai ter que se explicar em relação a essa questão do Banco Master, mas ele falou também sobre o encontro dele, do senador, com o presidente dos Estados Unidos, Donald Trump. Ele sugeriu, né, que é natural esse encontro, porque ele é pré-candidato a presidente da República, e também minimizou a falta de agendas entre Tarcísio e também Flávio. Ele disse que hoje ele está com uma agenda de governador e que só vai pensar na campanha lá para frente. Vamos ver o que o governador falou.
3: Acho que tem muitas questões que ele mesmo precisa explicar. Eu acho que a população está vendo aí esse escândalo do Banco Master, que é uma coisa que agride a sociedade como um todo. Isso deixa a sociedade em alerta e aí tudo tem que ser muito bem explicado.
4: Por isso que o senhor não tem feito agenda com ele? É por causa do caso do Master?
3: Porque eu tenho uma agenda de governador. Veja, eu estou governando o Estado. Quando é que eu vou pensar em eleição? No período da campanha, no período da eleição.
4: Vocês vão à Marcha para Jesus junto?
3: Oi?
4: A Marcha para
3: Jesus? Eu estarei na Marcha para Jesus.
4: Com ele? Ele vai junto?
3: Eu não sei, tem que perguntar para ele. Eu estarei. Eu estarei porque eu vou todo ano.
4: Sim, mas vocês não combinaram nada.
3: Não, ainda não, mas eu estarei lá com certeza, prestigiando a Marcha para Jesus, que é um momento super importante de louvar o Senhor, de agradecer o Senhor.
2: Bom, apesar dessa fala de Tarcísio de Freitas, interlocutores ali da campanha de Tarcísio avaliam que realmente o governador tem segurado essas agendas públicas com Flávio, ainda mais agora que Tarcísio não sofreu nenhum desgaste em relação a essa crise de Daniel Vorkaro e Flávio Bolsonaro. Então a campanha de Tarcísio está comemorando que não tem desgaste nenhum à imagem do governador paulista e acha que Tarcísio se acoplando, entrando em mais agendas com Flávio Bolsonaro, isso pode começar também a ser associado ao governador de São Paulo, e é isso que eles não querem, já que Tarcísio tem liderado as pesquisas e a associação de Flávio pode gerar aí um prejuízo para a campanha inicialmente, Thiago.
0: E tudo vai depender do que mais sair de informação sobre isso, João Vitor.
2: Pode sair mais, né?
0: Pode sair mais.
2: Pode sair mais.
0: Isso tem sido a conta gotas. Bom trabalho para você, você volta.
2: Muito obrigado, uma ótima noite.
0: Olha, representantes, daqui a pouquinho a gente fala mais sobre esse assunto. Deixa eu chamar as nossas comentaristas, a Dora Kramer e a Denise Campos de Toledo. Deixa eu começar pelo lado político, né? Ô, Dora, vamos ver se a tecnologia ajuda agora, né? A gente estava falando sobre a reação do Planalto e, nesse caso também, o que o PT está tentando fazer em meio a esse turbilhão e essa reação do governador Tarcísio. Dora?
5: Pois é, é a reação, estava dizendo exatamente isso, que a reação inicial é a leitura que está todo mundo tendo, né? Que o Flávio Bolsonaro quis criar um fato. Mas à medida que isso for decantando, for se examinando mais os detalhes dessa reunião, desse encontro, os efeitos e tal, vai acontecer outros tipos de avaliação vão surgir. Eu queria comentar sobre esse comentário, sobre essa matéria que o João Vitor nos traz, que é sobre o governador Tarcísio de Freitas. Eu acho que o relato dele está perfeito, quer dizer, do meu ponto de vista, sobre o que a campanha pensa. Realmente a campanha do Tarcísio comemora o fato dele não ter sido atingido por esses fatos, por essas ligações, pela trombada, né, do caso Master do Flávio Bolsonaro. Agora, eu estou notando quando essa história de que, olha, isso é normal, tem uma agenda de governador, é assim mesmo, ele está francamente se mantendo distância. Basta a gente comparar a atitude dele, veja, ele é coordenador da campanha do Flávio Bolsonaro em São Paulo, com a atitude que ele teve na eleição municipal com Ricardo Nunes. Ricardo Nunes, candidato a prefeito, à reeleição, ele botou debaixo do braço e era Ricardo Nunes para cima e para baixo. Com o Flávio, não é assim no primeiro colégio eleitoral do país.
0: Ô Denise, a questão é que o leque para o Planalto vai se abrindo, né? Nós temos não só o senador Flávio Bolsonaro, mas o senador Ciro Nogueira, num grau talvez menor, o ex-governador Cláudio Castro, do Rio de Janeiro, né? E, de uma certa maneira, essa reação vem e saber, o que a gente falava com o João, é saber o que vem mais pela frente.
6: Exatamente, porque essa situação toda está em aberto. Nós tivemos hoje essa fotografia de Flávio com Trump, que é um ponto importante da campanha dele, um alinhamento à direita com o presidente dos Estados Unidos, mas outra coisa são as explicações que ainda estão faltando em relação ao patrocínio do filme, para onde foi o dinheiro, qual foi a relação efetiva que houve entre Daniel Vorcaro e o candidato Flávio Bolsonaro, o senador Bolsonaro, e nós temos ainda todas as investigações em andamento, que a cada dia surge um fato novo relacionado ao Master e relacionado a políticos que são ligados a Flávio. Então, nós tivemos o ex-governador do Rio de Janeiro, alvo de uma segunda operação, tem todos os fundos de pensão que pode pegar mais políticos ainda, nós temos toda uma discussão, o fundo do Rio de Janeiro, o Rio Previdência, chegou agora a investimentos da ordem de 3 bilhões, agora são bilhões de reais investidos no Master, que também vai haver todo um rastreamento desse dinheiro, e aí fica a conexão política dessa história. Não é? Ciro Nogueira também era muito ligado a Flávio Bolsonaro, e a gente vê o presidente do partido, Valdemar Costa Neto, sem um alinhamento de discurso. Eles não conseguiram sequer alinhar o discurso até agora quanto ao que aconteceu efetivamente. Para onde foi o dinheiro? Para que foi usado? Como foi o patrocínio? Mário Frias também entra nesse processo, deputado. Então, muita coisa ainda a ser investigada. Então, isso não vai parar por aí, vai continuar e a campanha vai ter que administrar.
0: Voltando para Brasília, o ministro Alexandre de Moraes, do Supremo, dá um prazo para que a Procuradoria-Geral da República se manifeste sobre um pedido para ampliar a investigação envolvendo o deputado cassado Eduardo Bolsonaro. Da Capital Federal, Janaína Camelo, judiciário aí em Brasília, o magistrado defende ainda incluir fatos relacionados ao financiamento do filme sobre o ex-presidente Jair Bolsonaro. Boa noite, Janaína, bem-vinda.
7: Muito boa noite, Thiago. Boa noite para todo mundo que assiste a gente agora aqui no Jornal Jovem Pan. Pois é, o ministro deu essa decisão hoje pedindo um posicionamento, né, da Procuradoria-Geral da República sobre incluir ou não Flávio Bolsonaro e Jair Bolsonaro nessa investigação envolvendo o Eduardo Bolsonaro, que é aquela investigação em que ele já até responde ali numa ação penal, já foi aberta uma ação penal, porque a primeira turma já decidiu que ele deve ser réu nesse processo por coação no curso do processo, por tentar interferir no julgamento de Jair Bolsonaro. Né, mas iniciou ali no inquérito e o ministro pede então que a PGR se posicione sobre incluir no inquérito, já que já existe uma ação penal, que já está inclusive em fase de alegações finais, incluir Jair Bolsonaro e Flávio Bolsonaro. O ministro, ele tomou essa decisão no âmbito de uma ação que foi protocolada no Supremo pelo deputado federal Lindbergh Farias, do PT, pedindo então que essa investigação seja mais ampla, que entre nesse escopo então essa questão envolvendo o dinheiro de Daniel Vorcaro a Flávio Bolsonaro para financiar o filme Dark Horse, né? O filme que retrata a vida de Jair Bolsonaro, né? Informações, afirmações de Flávio Bolsonaro sobre esse contrato com Daniel Vorcaro. Então, nessa decisão, Thiago, o ministro ele diz o seguinte, que a suspeita, de acordo com o que foi protocolado pelo deputado do PT, a suspeita do dinheiro ter sido usado para a atuação internacional de Eduardo Bolsonaro, para a campanha de sanções contra autoridades brasileiras, restrições de vistos, tarifas contra setores produtivos nacionais, tentativa de coação no curso do processo para obter a anistia de Jair Bolsonaro e demais condenados na trama golpista. Porque só lembrando esse processo específico que Eduardo Bolsonaro responde no STF por coação no curso do processo, com relação a toda a atuação dele, movimentação lá nos Estados Unidos, desde quando ele foi para lá, em março do ano passado, ele declarava publicamente o tempo inteiro nas redes sociais que estava atuando junto com assessores de Donald Trump, da Casa Branca, para aplicar sanções contra autoridades brasileiras, especificamente também, principalmente, contra membros do STF, né? O ministro Alexandre de Moraes, por exemplo, ele foi incluído na Lei Magnitsky, né? Teve também revogação de vistos de várias autoridades brasileiras para os Estados Unidos, enfim, ele acabou então sendo denunciado pela Procuradoria-Geral da República, a primeira turma aceitou essa denúncia e aí se abriu essa ação penal e hoje ele é réu no STF, um dos processos dos quais ele tem Eduardo Bolsonaro como alvo no STF, é esse exatamente que já está nessa fase de alegações finais. Na semana retrasada, a PGR já pediu ali, nessa manifestação final, que Eduardo Bolsonaro seja, sim, condenado nesse processo. Só lembrando, Thiago, é importante destacar aqui também que o COAF investiga toda essa transação desse dinheiro, né? Até hoje, Flávio Bolsonaro disse que recebeu de Daniel Vorcaro 61 milhões de reais, porque esse dinheiro ele teria sido transferido por uma empresa chamada Entre Investimentos, que é investigada pelo Banco Central como uma espécie de laranja de Daniel Vorcaro, que repassou esse dinheiro para esse filme por meio de um fundo de investimento também, que tem sede nos Estados Unidos e que é controlado por aliados de Eduardo Bolsonaro. Essa Entre Investimentos, inclusive, ela não existe mais, porque ela faz parte de um grupo chamado Entrepay, que foi liquidado em março desse ano pelo Banco Central. O fundador dessa empresa é o Antônio Carlos Freixo, que ele foi alvo da segunda fase da Operação Compliance Zero. Dados do COAF indicam que essa Entre Investimentos recebeu 159 milhões de reais de fundos de investimentos ligados ao Banco Master. Então, também por conta disso, o ministro Alexandre de Moraes vai analisar, depois que a PGR se manifestar, né, depois desses 5 dias, analisar se inclui, então, esse caso dentro dessa investigação que já mira ali Eduardo Bolsonaro. Tiago.
0: Pois é, uma definição que deve ser tomada dentro dos próximos dias. A Janaína Camelo volta daqui a pouquinho, até daqui a pouco. A gente fala agora da escala 6x1. Representantes de sindicatos patronais estiveram reunidos com o presidente do Senado, Davi Alcolumbre, para discutir justamente o andamento do projeto que prevê o fim da escala 6x1. Beatriz Souza, a gente continua em Brasília. Os empresários conseguiram algum indicativo de como o Senado vai tratar esse assunto? Porque a expectativa é de que a Câmara aprove ainda nessa semana, não é isso? Boa noite, Beatriz. Bem-vinda.
8: Oi, Tiago. Boa noite para você, boa noite para todos que estão ligados aqui com a gente na Jovem Pan. Pois é, Tiago, o presidente aqui do Senado Federal, Davi Alcolumbre, ainda não se manifestou publicamente sobre qual vai ser o andamento, se vai ter uma tramitação mais acelerada, mais devagar dentro do Senado. Mas o presidente da Fiesp, Paulo Scaff, disse que Alcolumbre ouviu, né, atentamente durante essa reunião que aconteceu aqui hoje no Senado Federal e disse que o assunto é complexo. Essa foi a ponderação, a pontuação que o presidente da Fiesp, que esteve nessa reunião, fez. Essa reunião, então, teve a duração de 2 horas e meia dentro da presidência do Senado. Participaram, além do presidente da Fiesp, Paulo Scaff, também o presidente da CNI, Ricardo Alba, também os senadores Carlos Portinho, Marcos Polon e a senadora Tereza Cristina. E eles vieram aqui para o Senado Federal justamente para pedir um tempo maior, tentar, né, algum acordo para conseguir um tempo maior para a transição da redução da jornada, já que esse período dado de 60 dias, né, na comissão especial, quando foi apresentado o relatório ontem pelo deputado Léo Prates, eles consideraram que esse período de 60 dias é insuficiente para que os empresários se adaptem, né, consigam ali fazer as adaptações para a redução da jornada e também do fim da escala 6x1. Eles também apresentaram as preocupações sobre o imposto ou sobre o aumento, né, dos custos que a redução da jornada, o fim da escala vai acabar trazendo, e que esse aumento de custos vai acabar também trazendo uma pressão, pressionando toda a inflação do país. O principal ponto que eles trouxeram, vieram tentar também, é adiar todo esse debate dentro do Senado. É o contrário do que aconteceu na Câmara dos Deputados, que o próprio presidente Hugo Mota deu ali uma celeridade, deu algumas manobras para que a proposta fosse então debatida e votada para ser aprovada nesse mês de maio. Como você falou, o cenário é positivo para essa aprovação na Câmara dos Deputados, mas eles classificaram esse debate mais rápido na Câmara dos Deputados que ele foi feito de forma irresponsável. A gente tem uma fala do presidente da CNI, Renato Alves. Alba, vamos acompanhar.
9: O texto que está sendo aprovado, possivelmente na Câmara, ele não é condizente com a realidade da economia brasileira. Ele é totalmente adverso aos diversos interesses, inclusive dos próprios trabalhadores e dos próprios consumidores. E o que nós queremos é construir a solução.
8: Pois é, Tiago, como você falou, o cenário na Câmara dos Deputados já é praticamente de aprovação, já está na reta final, mesmo com o pedido de vista do deputado Maurício Marcon, do PL do Rio Grande do Sul. Amanhã a votação já é retomada aqui na Câmara dos Deputados, na comissão especial, que já tem ali o texto todo costurado, né, desse relatório final, inclusive com ajustes de última hora feito pelo presidente da Câmara e feito pelo presidente Lula. A redução, então, de 44 para 42 horas, tem essa transição de 60 dias e de 44 para 40 horas, um período aí de 2 meses. Esse foi o texto apresentado pelo deputado Léo Prates, além, claro, da escala 5x2 e também a manutenção do salário dos trabalhadores. Sendo aprovado na Câmara, o texto passa para o Senado e tem um cenário mais incerto. E é justamente sobre esse cenário incerto que os representantes do setor produtivo estão tentando uma brecha para conseguir alguma alteração nesse texto. O governo quer também, Tiago, que no Senado a tramitação aconteça de forma rápida, como aconteceu na Câmara dos Deputados. Ou seja, eles querem que a aprovação, a votação, aconteça até o mês de julho, para que dê tempo das novas regras começarem a valer antes das eleições. Lembrando que o mês de julho é o mês que se tem o recesso parlamentar dentro do Congresso Nacional e, por isso, toda essa tentativa de diálogo com o presidente do Senado, Davi Alcolumbre. Eles disseram, inclusive, que a esperança, após a reunião, né, a coletiva de imprensa com os representantes do setor produtivo, que a esperança é que o Senado tenha uma tramitação, abre aspas as palavras deles, com mais responsabilidade. A gente separou também uma fala do presidente da Fiesp, Paulo Scaff, vamos acompanhar.
10: É esse assunto de 6x1 e o assunto da jornada na Câmara dos Deputados foi tratado como, pelo governo brasileiro também, como bandeira eleitoral. Então, gente, nós estamos falando de coisa séria, coisa que é de interesse da nação brasileira e não pode ser tratado dentro da motivação eleitoral. Então, o que se pede? Vamos sair desse período eleitoral. vamos discutir isso com a profundidade que seja verdadeira e necessária. Cada segmento tem suas particularidades e vamos discutir. E tudo que se chegar, que seja para o bem do Brasil, para o bem das pessoas, para o bem da sociedade, para o bem das empresas, pela competitividade do nosso país, vamos em frente. Ninguém tem paradigma de nada. Agora, não dá para a gente ficar se curvando à véspera de eleição, aí políticos usarem das pessoas, usarem dos interesses do país para bandeiras políticas e para efeito eleitoral.
7: Pois é, e com esse cenário já praticamente, né, dado como definido pela base governista dentro da Câmara dos Deputados sobre a votação da PEC do fim da escala 6x1, os parlamentares já estão aí se voltando para o Senado, tentando já as negociações, enquanto aliados do governo já acreditam que a Alcolumbre não deve interferir na tramitação do texto dentro do Senado. A base, né, a oposição ao governo já acredita que a Alcolumbre vai ter ali, tratar de um ritmo diferente do que foi dado na Câmara dos Deputados, que foi um ritmo mais acelerado. Enquanto o governo também busca essa aceleração para que seja aprovado no Senado, o setor produtivo também já tenta alguma brecha para poder conseguir aumentar o prazo de transição ou, quem sabe, até conseguir com que o debate seja adiado, seja postergado para depois das eleições. Viu, Thiago? A gente vai seguir acompanhando essa semana aqui na Câmara dos Deputados, que ainda tem muita movimentação, ainda precisa ser aprovado, de fato, né, na comissão especial e também no plenário, mas vamos seguir acompanhando e trazendo aqui tudo no Jornal da Jovem Pan. Volto com você, Thiago.
0: Até daqui a pouquinho. Bom, na última meia hora do Jornal Jovem Pan, a Denise Campos de Toledo entrevista o presidente da CNI. Daqui a pouquinho o deputado Aécio Neves fala com a gente, mas antes deixa eu chamar o Misael Mainetti, porque o presidente Lula voltou a defender o fim da escala 6x1. Diga, Misael.
11: Emendando o assunto aí que a Bia trazia para a gente, sim, o presidente Lula defendeu a escala 6x1 e adicionou mais um elemento. Ele falou das mulheres e falou do que acontece estruturalmente com as mulheres. Elas que já trabalham no serviço secular, no emprego, também têm que trabalhar em casa. Então, ele falou que fica mais pesado para a mulher adotar a escala 6x1 e que, por causa disso, precisa da escala 5x2, não só os homens, mas as mulheres ainda mais. Acompanhe.
12: Porque a vida da mulher é mais grave ainda. Porque a mulher trabalha, quando chega em casa ela tem que lavar a louça, tem que lavar o banheiro, tem que lavar roupa, tem que cuidar das coisas. A mulher tem dupla jornada. E também nós estamos numa luta muito séria contra a violência contra a mulher.
11: Está aí a declaração do presidente Lula durante esse evento que aconteceu em Manaus. Eu ouvi aqui ao jornal Jovem Pan, enquanto a Bia trouxe um parlamentar falando sobre narrativa e motivos eleitoreiros, e esse discurso do presidente Lula também causa uma reação na oposição. Quando ele fala de mulher, a oposição dizendo também que é um motivo para o presidente Lula, um motivo de bandeira para a campanha, já que a gente está em ano eleitoral. Thiago.
0: Perfeito. Misael Mainetti com as informações aqui de São Paulo. Até daqui a pouquinho. Para outros detalhes, acesse jovempan.com.br. Bom, a gente fala agora sobre pré-campanha, corrida eleitoral. O nosso convidado é o deputado Aécio Neves, presidente nacional do PSDB, porque na esteira da crise envolvendo o Flávio Bolsonaro, o nome do presidente nacional do PSDB avaliado também a partir de agora para disputa nacional, mas tudo isso vai depender de pesquisas internas e também da federação com o Cidadania. Deputado Aécio Neves, como sempre, muito obrigado por estar aqui conosco na Jovem Pan. Sei que o senhor está participando de um evento e, gentilmente, está fazendo uma pausa para nos atender. Muito obrigado, viu? Boa noite.
13: Prazer enorme, Thiago, voltar a falar com vocês, sobretudo nesse momento de tanta inquietação, né, pré-eleitoral, que todos nós brasileiros vivemos. Estou aqui hoje em Brasília, na sede do PSDB, onde recebi realmente uma manifestação muito contundente, né, da federação que eu presido, né, que une o PSDB e o Cidadania, né, em torno de um projeto nacional. Mas estou aqui às ordens para ouvi-los e, dentro do possível, esclarecer todas as questões.
0: Bom, o senhor já foi candidato à presidência uma vez, em 2014, e sabe muito bem como é a viabilidade de uma candidatura. Eu pergunto para o senhor, muito se fala, hoje se falou muito sobre essa história, as pesquisas internas vão indicar qual seria a viabilidade, mas eu pergunto pessoalmente, o senhor tem essa disposição de assumir uma candidatura mais uma vez no meio desse turbilhão que está acontecendo?
13: Tiago, eu vou lhe responder com muita objetividade, com uma mais absoluta franqueza. Eu reassumi a presidência do PSDB com um objetivo, recolocar o PSDB na primeira prateleira do debate político nacional, né, nesse momento de polarização tão rasa, tão inculta, tão grosseira, que só beneficia os dois polos. O PSDB, que passou por um momento de extrema dificuldade, reagiu na janela partidária, trouxemos novos quadros de uma nova geração de gestores públicos para o partido, olhando lá na frente, Tiago. Né? Nosso projeto, nós não achávamos, ou não achamos, talvez, que tenhamos hoje ainda musculatura para conduzir um projeto nacional. Mas você, se você me perguntar se eu me preparei para isso, eu diria que durante toda a minha vida me preparei para liderar esse projeto. Se eu tenho disposição, eu diria que sim. Mas a pergunta central é, existe viabilidade para esse projeto? Eu tenho muitas dúvidas, Tiago. Infelizmente, o Brasil está vivendo essas duas bolhas, onde o antagonismo entre elas é que orienta a ação de cada um. E o que eu estou fazendo aqui, como presidente do PSDB, é tentando qualificar o debate. Eu estou vendo, Tiago, o presidente volta de Washington e comemora que conseguiu tirar um sorriso do presidente Trump. O outro candidato vai hoje, né, e comemora uma foto ao lado do presidente Trump. Meu Deus, eu sou do tempo que o presidente da República comemorava avanços para o país, solução de problemas tarifários, comerciais, em favor dos brasileiros. Então, isso mostra a precariedade da discussão sobre o Brasil. Nisso, eu estou envolvido. Tenho reunido economistas de uma nova geração, sucessores dos pais do Real, gente da área social, gestores públicos, para apresentar um projeto ao Brasil. Então, eu hoje recebi essa convocação, não sou pré-candidato, não me coloco nessa condição, mas não me furtarei a debater um projeto para o Brasil, porque as duas candidaturas colocadas até agora, a meu ver, não apontam para o futuro.
0: Deputado, vou trazer os nossos comentaristas, começando pela Dora Kramer, que faz a próxima pergunta. Dora.
5: Oi, boa noite. Olha só, eu tinha duas perguntas e você já matou a primeira, né? Que era sobre o Flávio, como é que você via essa foto e esse fato criado por ele. E aí a resposta já foi dada, né? Um fato, na sua visão, completamente irrelevante e inadequado, tá certo? Não sei se eu interpretei direito. Então, é vamos à segunda.
13: Irrelevante.
5: É isso, né? Pois é. Então, não vamos perder tempo com isso, com irrelevância. Vamos logo no principal. Olha só, essa sua conversa está em tucanês castiço. Aquela coisa que vai ali, vai muito. Eu vi uma entrevista sua recente, acho que foi no UOL, dizendo que o seguinte, olha, eu não vejo espaço, não vejo, não tenho esperança na alternativa, né? Só que essa conversa hoje é diferente, é uma proposta de construção para alternativa. Jesus, qual é o plano? Com quem à frente? Qual é a sua visão do que está apresentado sem esses dois polos? Dos dois polos a gente já tem a sua opinião, mas em português, não em tucanês. A sua análise sobre Caiado, Zema, esse desempenho, qual é a sua visão da conjuntura?
13: Olha, Dora, a minha análise ela é extremamente realista e não difere daquilo que eu disse no UOL e que tenho dito para os meus companheiros e em outras entrevistas. O PSDB tem um

0: porque eu não vejo nos dois caminhos vias que nos levam ao futuro. Então, eu acho que nós podemos construir uma via. Eu disse aqui na reunião, que terminou agora há pouco, e você acompanha como poucas a política brasileira, né, desde sempre, eu lembro sempre de uma frase que o meu avô, quando governador de Minas, foi instado a renunciar ao governo para disputar o colégio eleitoral, a eleição à presidência do colégio eleitoral, ele dizia: olha, não contem comigo para uma aventura, transformem esse convite em algo viável, porque o risco, sim, o risco nós, homens públicos, temos que estar sempre dispostos a correr. Eu não vou entrar numa aventura, Dora. Eu nem preciso, o meu papel hoje é reposicionar o PSDB no centro da política brasileira. Mas vamos lá, se isso se constrói, se eventualmente a gente percebe que existe caminho para essa coisa nova, por que que eu vou me furtar a debater o que está acontecendo no Brasil? Dora, eu vi uma coluna sua, eu li a coluna sua, se não me engano, ontem, eu adorei o título e guardei. Tá? A farra populista é a arma dos governantes impopulares. O que nós estamos vendo acontecer agora, nesse Lula 3, né, que vocês chamam, é muito mais parecido com a Dilma 1 do que com o Lula 1 e Lula 2. É a farra desenfreada, são os gastos públicos sem definição de receitas que vão cobri-los. Eu diria, Dora, e vou ser muito franco e direto, para dizer o seguinte: nós já deixamos, há 5 meses da eleição, de ter um presidente no exercício da presidência da República. Nós temos um candidato à reeleição exercendo a presidência da República, porque todas as medidas tomadas são medidas tomadas em função do debate eleitoral. Eu não me furto a discutir nenhuma delas, algumas inclusive positivas, mas nesse ambiente eleitoral, quando propostas sérias se transformam em palanque político, quando a serenidade que deveria orientar a própria propaganda institucional do governo se transforma em peça publicitária, nós temos que dar um alerta. O Brasil quebrou no governo Dilma porque gastou desenfreadamente para ganhar uma eleição. E aí nós tivemos aí, ela nem se sustentou no cargo, né? Veio o impeachment, 13 milhões de desempregados, inflação lá em cima, né? Aquela corrupção solta em Petrobras e companhias próximas a ela. E o Brasil pagou um preço altíssimo. Será que o custo da reeleição do presidente Lula deve ser pago pela sociedade brasileira? Eu li uma consultoria hoje que me mandou um relatório e já passou de 200 bilhões a conta do conjunto dessas medidas, né? Seja a medida das blusinhas, soma-se com essas outras todas que nós estamos assistindo, aumentando o crédito da Minha Casa Minha Vida. Enfim, é preciso que a agenda do governo se sobrepõe à agenda eleitoral, mas infelizmente não é isso que nós vamos assistir no Brasil nos próximos 5 meses.
1: Deputado Aécio Neves, agora a pergunta de Denise Campos de Toledo.
2: Boa noite, deputado. Pela sua conversa, eu vejo o senhor vendo o presidente Lula, o atual governo, como um grande alvo de críticas. Mas eu lembro que nessa polarização que nós temos na política brasileira, nós temos um certo alinhamento dos demais candidatos ao bolsonarismo. Então, tanto o Ronaldo Caiado como o Romeu Zema, mesmo agora rebatendo a oposição de Flávio, essa proximidade com o Vorcaro, financiamento, aproveitando essa brecha, eles tentam cativar o eleitorado bolsonarista. No caso de uma eventual candidatura sua, qual seria o alinhamento ideológico, qual seria a proposta de país que viria de uma eventual candidatura sua?
0: Olha, Denise, sua pergunta é excepcional. E aí é que entra o PSDB. O PSDB foi o único partido político hoje no Brasil que não se subordinou, nem se submeteu nem ao bolsonarismo, nem ao lulupetismo. Nós não somos subproduto do bolsonarismo. O que eu quero é discutir o Brasil com altivez, com a liberdade que nós temos e com a história que nós construímos. Então, a minha ideia, não como candidato, mas como dirigente partidário, como presidente do PSDB, e eu estou fazendo isso reunindo as pessoas mais qualificadas que eu conheço, como fiz em 2014, para apresentar um projeto para o Brasil. Eu não me identifico com nenhum dos campos. Mas se você me perguntar o que é o PSDB, PSDB é um partido programático, liberal na economia, inclusivo do ponto de vista social, mostramos isso nos nossos governos, responsável

0: no campo fiscal, né, que entende a política externa com o pragmatismo que ela precisa ter e não submetida a alinhamentos ideológicos, seja no extremo ou no outro, eu acho que nós somos uma coisa nova que oxigena esse debate político. Eu tenho que ter, Denise, espero que você compreenda, um cuidado muito grande de não me colocar, não estou me colocando como pré-candidato. Eu não pedi a uma pessoa que me apoiasse para a presidência da República. Eu estou aproveitando esse momento para dizer que nós não podemos aceitar passivamente que o nosso destino já está escrito, ou um ou outro. Eu quero é dar oportunidade às pessoas que votam não, e não me refiro aos alinhamentos diretos com os dois campos, mas que votam num pela rejeição que tem ao outro e vice-versa, a oportunidade de votar sim, em favor de um projeto de Brasil. Ah, se isso lá na frente der caldo, se isso lá na frente tiver conexão com a sociedade... É claro, eu sou um homem público, com 40 anos de mandatos consecutivos. Eu tenho que estar pronto para enfrentar. Mas eu não vou dar murro em ponta de faca. Eu não vou entrar solitário numa cruzada quixotesca dessa, sem saber onde é que eu vou parar. Então, a minha responsabilidade hoje é retornar o PSDB ao grande cenário das discussões nacionais. Se isso, como consequência... Né? Política é feita de imprevistos também. Nos levar a construir uma candidatura, eu estarei pronto para ela.
1: Deputado, ainda há tempo da pergunta do nosso comentarista Cristiano Vilela. Diga, Vilela.
2: Oi, deputado, existe viabilidade, existe possibilidade do senhor promover algum tipo de diálogo, algum tipo de parceria com os outros candidatos que estão colocados à mesa fora dessa polarização, como o Ronaldo Caiado, como o Zema, ou até mesmo como o ex-ministro Joaquim Barbosa? E nesse contexto, o senhor toparia ser vice de algum desses nomes?
0: Olha, se eu não sou nem candidato a presidente, menos ainda tenho disposição de ser candidato a vice. Mas eu acho que esse diálogo tem que ocorrer num determinado momento. Agora, esses pré-candidatos colocados, eu os respeito todos, têm trajetória, dois deles foram governadores de Estado, tem que nos permitir compreender que eles estarão desapegados dos extremos. No caso dos dois governadores, se elegeram muito próximos do bolsonarismo, que era natural naquele, até pela realidade de cada um dos seus estados. Eu não vi até agora nenhum deles ocupar esse centro. Porque se tivesse ocupado, talvez nós não tivéssemos nem aqui conversando sobre isso, porque nós já estaríamos com eles. Olha, eu há pouco tempo atrás estava insistindo com o meu companheiro de partido, Ciro Gomes, para que fosse a alternativa do PSDB. Porque eu achava, como acho ainda, que pode haver um espaço para isso. Eu não estou me colocando, portanto, como candidato. Estou me colocando como um agente político que não compreende como o Brasil ainda não acordou para a possibilidade de uma alternativa. E eu estarei sempre disposto a conversar com aqueles que queiram caminhar no mesmo campo que nós caminhamos. O centro, com desprendimento e com coragem para construir algo novo para o Brasil.
1: Vice-presidente nacional do PSDB, como sempre, muito obrigado pela forma como o senhor atende sempre a Jovem Pan. E até a próxima, a gente continua de olho nessa pré-campanha. Um abraço ao senhor.
0: Grande abraço, obrigado por mais essa oportunidade.
1: Muito obrigado. O pré-candidato do novo à presidência, Romeu Zema, não descarta uma aliança já no primeiro turno com Ronaldo Caiado, na tentativa de viabilizar um nome alternativo à direita ao senador Flávio Bolsonaro. Repórter Júlia Firmino chegando aqui com as últimas informações. O ex-governador de Minas faz alguma sinalização sobre quando essas definições serão tomadas? Hein, Júlia? Bem-vinda, boa noite para você.
3: Um pouco mais para frente, viu, Tiago? Boa noite para você, para quem está com a gente aqui também se informando na programação da Jovem Pan. De fato, o ex-governador de Minas Gerais e agora pré-candidato à presidência da República, Romeu Zema, já deu essa sinalizada de que pretende, sim, fazer algumas alianças ainda no primeiro turno das eleições, justamente para trazer uma outra opção ao candidato que pretende votar à direita, de não ter só o Flávio Bolsonaro, senador e pré-candidato também ao mesmo cargo, e disse, inclusive, citou, né, o cargo, a figura do ex-governador de Goiás, Ronaldo Caiado. Essas falas foram feitas aqui na capital paulista, de onde a nossa equipe fala, ainda nessa terça-feira, e aí, num contexto, né, Tiago, em que houve já os áudios da conversa entre Flávio Bolsonaro e o ex-banqueiro, né, dono do Master, Daniel Vorcaro, vazaram, vieram a público, foram divulgados por meio da imprensa. Conversas essas em que Flávio pede uma quantia de dinheiro para patrocinar, né, para financiar ali a produção do filme Dark Horse, que vai contar a história do ex-presidente Jair Bolsonaro, que é pai dele. E aí, Zema também aproveitou essa oportunidade para destacar o bom relacionamento que tem com o Ronaldo Caiado, inclusive falando sobre a possibilidade, né? Quando foi questionado sobre a possibilidade de Zema, né, de ele, Zema, ser o vice-presidente de Caiado, a resposta que Zema deu foi a seguinte, abre aspas, não pode ser o contrário? Fecha aspas. Ou seja, ele quer ter Caiado como seu vice e não ser, né, pelo menos o que dá a entender, ser o vice de Caiado. Na mesma oportunidade, Zema ainda diz que as alianças devem acontecer mais para frente, como havia adiantado, conforme o cenário político for progredindo. E para Zema, a tendência é que o cenário vai se transformando até a etapa final, né? O tempo em que o eleitor vai, de fato, ali confirmar o seu voto nas urnas. Reforçou ainda Zema nessa oportunidade que quem avançar no segundo turno, seja qual candidato for da direita, vai ter apoio de uma direita que vai estar completamente unida em prol de vencer o PT, vencer o atual presidente Luiz Inácio Lula da Silva. E Zema também disse nessa ocasião que fez críticas ao Flávio Bolsonaro, de novo, né? Disse que a eleição vai ser marcada, sim, pela indignação dos eleitores e sugeriu que a crise do Banco Master, que é investigado, deve impactar, sim, algumas candidaturas. A gente fica de olho, Thiago, para ver se de fato isso vai, como isso de fato vai repercutir. Volto com você.
1: Júlia Firmino aqui com a política. Até daqui a pouquinho, deixa eu trazer a Dora Kramer. Ô Dora, nessa sua participação aqui, além de fazer, claro, uma análise sobre essa possibilidade das duas candidaturas se juntarem, né? Porque é a primeira vez que se aventa publicamente isso, também uma leitura em relação a essa possibilidade do deputado Aécio Neves entrar nessa corrida eleitoral. Porque ele diz o seguinte, né, Dora? Ele está esperando a viabilidade, mas só se quebra uma polarização se alguém entrar. E ele tem experiência para isso. Mas é saber a viabilidade. Política é viabilidade, você sabe muito bem, Dora Kramer.
4: Olha só, as palavras do Zema, elas são coisas muito comuns nessa altura das campanhas, tal, se aventar a possibilidade de aliança para sinalizar uma disposição de união. Eu acho o discurso do Aécio mais consistente, embora nesse momento ele mesmo diz que é realista, não está falando em candidatura, mas na possibilidade de uma reconstrução do quadro. Pode haver, eu não sei para onde, mas a gente não pode descartar essa possibilidade de repente, todo mundo aí se sentar e de repente, diante dos fatos, da evolução dos acontecimentos, haver um outro tipo de conformação na eleição. A gente olha o quadro hoje, isso parece impossível, mas em eleição, em campanha eleitoral, ainda mais quando tantos acontecimentos, aí escândalo, denúncias, tudo isso interfere. Então, eu acho que essa, quando o deputado Aécio Neves coloca na cena essa possibilidade, esse alerta, melhor dizendo, ele faz um alerta que, olha, a gente precisa, se quiser pensar no Brasil, precisamos pensar numa construção séria de alternativas. Ele não disse isso, mas nas entrelinhas é que ele não considera, não está considerando essa construção como ela está posta agora. Zema, Caiado, Renan Santos, Aldo Rebelo ou Joaquim Barbosa, tal, ele não considera isso uma alternativa realmente que possa resultar em alguma coisa concreta.
1: Ô Vilela, e sobre Romeu Zema e Ronaldo Caiado, agora começa a especulação, né? Quem pode ser vice de quem, se é que isso vai efetivamente acontecer?
2: Exatamente. E o Romeu Zema, no seu estilo mineirinho, já é, acho que é a terceira ou quarta vez que ele se coloca como um possível vice de algum outro nome. Pelo menos, de alguma forma, ele acaba dando isso a entender. E, das outras vezes, nenhuma vez isso se concretizou. Aliás, da última vez em que isso foi aventado de uma forma mais significativa com o Flávio Bolsonaro, tivemos agora nos últimos dias um certo divórcio ruidoso, vamos dizer assim, realmente um afastamento bastante significativo entre eles. O fato é que especialmente Zema e Caiado precisam criar notícias para continuar na mídia. Nós estamos vivendo um contexto de polarização muito clara, então para furar o bloqueio dessa disputa entre Lula e Bolsonaro, entre Lula e Flávio Bolsonaro, de alguma forma Zema e Caiado acabam tendo que construir balões de ensaio, factoides, para de alguma forma ver se conseguem chegar no coração do eleitorado.
1: Agora, a corrida ao Senado aqui em São Paulo, a pré-candidata Simone Tebet afirma que a prioridade é garantir a eleição de dois nomes, sem espaço para uma terceira opção. Repórter Misael Mainetti, ela teme uma eventual divisão de votos na corrida eleitoral? Pelo menos é o que a gente pode entender a partir dessa fala dela, é isso, Misael?
5: Tiago, ela cravou aí que não tem três candidatos para o Senado, que é ela, e aí dá a entender mesmo, estou tirando ponto aqui, estou com retorno, que dá a entender mesmo que é ela, que é Marina Silva, do PSOL, e não tem espaço para outro candidato, para outra candidata ou outro candidato do que ela chama de campo progressista. A gente sabe que nas pesquisas ela aparece com força, junto de Marina Silva. No campo da direita, Guilherme de Rich também aparece bem posicionado, e Simone Tebet crava que esse espaço dos progressistas ou da centro-esquerda é dela. Acompanhe.
6: É uma decisão coletiva, nós estamos todos dialogando, as conversas estão começando a se intensificar a partir de agora. Acredito aí que, sei lá, nos próximos 15 dias, quem sabe 20 dias, nós poderemos ter uma solução. Mas eu posso te garantir o seguinte: serão dois pré-candidatos e, portanto, depois dois candidatos ao Senado do campo progressista. Não haverá, assim, nenhuma chance de lançarmos três candidatos nessa disputa, porque sabemos que é uma eleição difícil e nós queremos trabalhar para eleger dois candidatos, ou duas candidatas, ou um candidato e uma candidata do nosso lado.
5: Está aí a declaração de Simone Tebet, ex-ministra do governo Lula, ela que agora faz parte da sigla do PSB de João Campos. Ela também disse que essa é uma das eleições mais importantes da história, polarizada, que além de se preocupar com o governo, é muito importante se preocupar com o Congresso. Acompanhe.
6: Essa é a eleição mais importante da história das nossas vidas. Não só porque precisamos eleger, como disse o Fernando, o único presidente candidato que tem possibilidade, né, de ganhar verdadeiramente democrático, que é o atual presidente Lula, mas porque também, pela primeira vez, a eleição do Congresso Nacional é tão ou mais importante que a eleição do presidente da República. Não adianta colocarmos um presidente democrata e termos um Congresso absolutamente reacionário, que a primeira coisa que vai fazer, tendo maioria absoluta ou três quintos, mudar a Constituição, tirar a autonomia de um dos três poderes.
5: Está a declaração de Simone Tebet. Agora vale falar, eu estive com a ex-ministra na semana passada, durante um evento, e ela falou várias vezes sobre ela e sobre Marina Silva, assim, ninguém sabe se a gente vai ser senadora mesmo, se a gente vai tentar a vaga ao Senado por São Paulo, porque está disputado. E aí até vou pedir atenção para a Dora Kramer, para ela ver, porque eu achei até curioso, mas eu até questionei. Simone, se não for o Senado, você pode ser um nome, então, para fazer chapa com Fernando Haddad para o governo aqui em São Paulo? E ela fez assim. Sabe aquele emoji, Thiago, que a gente tem no WhatsApp, que é aquela pessoinha com as mãozinhas assim? Ela fez exatamente essa expressão, mas tudo indica que seja o Senado mesmo. Mas vai saber até lá se ela também não pode fazer chapa com Haddad. Ela deixou na dúvida isso quando questionei a ela.
1: Repórter emoji Misael Mainetti. Bom trabalho para você e a cobertura política no nosso site também, jovempan.com.br. Bom, o Misael citou a Dora Kramer, vou levar para ela o comentário. A ex-ministra Simone Tebet faz essa leitura, né? Que tem que ser dois, ou seja, alguém vai morrer na praia? É isso, Dora Kramer?
4: É exatamente isso. Ela não, é mais do que uma leitura, é uma estratégia. O vice-presidente Geraldo Alckmin está trabalhando nisso, está empenhado nisso, na apresentação de duas candidaturas. Hoje, embora ele seja do PSB de Márcio França, haveria, até por causa do posicionamento nas pesquisas, uma preferência por Simone Tebet e Marina Silva, porque três nomes dispersa o eleitorado e pode, como a ex-ministra Simone Tebet disse, custar a eleição, a perda de uma vaga, deixando a outra vaga para o campo da direita. Então, o vice-presidente Geraldo Alckmin está especialmente empenhado, trabalhando nessa construção de apenas duas candidaturas, de maneira a que os votos do chamado campo progressista se concentrem e haja tentativa de não deixar que na bancada de São Paulo se eleja, nessa disputa por duas vagas, ninguém do campo bolsonarista.
1: O Conselho Nacional de Justiça aprova a proposta que torna obrigatória a adoção do contra-cheque único para todos os juízes do país. De Brasília, Janaína Camelo, afinal, qual o objetivo dessa medida, hein, Janaína?
7: Pois é, Tiago, é dar mais transparência, né, no pagamento de juízes, de magistrados e, sobretudo, também para verificar se está sendo cumprida a decisão do Supremo, que limitou o pagamento de penduricalhos, né, as verbas indenizatórias, os auxílios, em julgamento, só relembrando, julgamento de março, o STF decidiu fazer uma limitação ali no que pode ser pago em penduricalhos, não pode ultrapassar 35% do teto constitucional, decidiu como inconstitucional algumas verbas indenizatórias e auxílios, né, decidiu ali o que pode ser pago e o que não pode ser pago. Então, com esse contra-cheque único, haverá um controle maior sobre essa remuneração. Isso foi decidido, então, numa sessão, hoje mais cedo, do CNJ, uma resolução que foi aprovada pelos ministros, porque como funciona hoje, né, esses pagamentos de verbas indenizatórias, de auxílio, geralmente, dependendo da quantidade, são feitos em folhas suplementares, em folhas complementares. Então, isso não pode mais. Além disso, também, então os tribunais terão 60 dias para adequar o sistema de folha de pagamentos. Fica proibido ali os registros, fica proibida a criação de novas verbas indenizatórias, uso de nomenclaturas diferentes das já autorizadas por lei, porque, Tiago, segundo o levantamento do CNJ, existem hoje 500 nomes distintos para denominar cada um dos penduricalhos. Às vezes é o mesmo auxílio, mas tem nomes diferentes. Então, também nessa resolução ficou definido que o contra-cheque deverá apresentar todas as rubricas de forma padronizada, individualizada, que esses dados registrados no contra-cheque único também vai ser a única fonte oficial sobre essas remunerações a juízes e também desembargadores. Ainda falta também o Conselho Nacional do Ministério Público analisar essa mesma resolução aí com relação aos promotores e procuradores, porque aquela decisão dos penduricalhos lá do STF também ficou definido não só para os magistrados, mas também para os membros do Ministério Público, então procuradores e promotores também. Tiago.
1: Bom, Janaína, uma outra questão, o Supremo determinou o fim da aposentadoria compulsória para juízes condenados. É um avanço? O que essa medida representa?
7: Pois é, foi na sessão da primeira turma de hoje, Tiago, porque os ministros ali da primeira turma discutiram uma liminar que foi concedida pelo ministro Flávio Dino 2 meses atrás, colocando fim à aposentadoria compulsória como punição para juízes, né, que tenham cometido crimes graves. E aí decidiram o seguinte, que ela é inconstitucional. Isso de acordo com a reforma da Previdência de 2019, segundo ali na tese dos ministros, a reforma extinguiu a aposentadoria compulsória, embora a lei orgânica da magistratura estabeleça que há sim uma punição máxima, pode ser sim a aposentadoria compulsória a juízes e desembargadores. Então, os ministros da primeira turma decidiram manter essa decisão do ministro Flávio Dino. Inclusive, nessa sessão, o ministro até voltou a falar sobre aquela proposta que ele chegou a apresentar sobre uma reforma ampla no judiciário, né, definindo que deve haver punições mais severas àqueles juízes que cometam crimes graves, como, por exemplo, a venda de sentenças, enfim. A gente vai ouvir um trecho do voto do ministro Flávio Dino, onde ele fala sobre aposentadoria compulsória, que isso não deve mais existir. A gente vai ouvir agora.
8: A vitaliciedade significa tão somente, como sabemos, que há sim perda do cargo, porém por sentença judicial transitada em julgado. A única diferença não é a existência ou não da perda do cargo. É importante lembrar isto, é porque é tão raro, ou talvez inexistente, eu já procurei, tal qual o Diógenes, hipótese de perda do cargo nas nossas carreiras, que há a ideia que não existe perda do cargo para membro da magistratura e do Ministério Público. Claro que existe, está na Constituição. A única diferença é no rito. A estabilidade admite a perda por processo administrativo. A vitaliciedade implica a perda do cargo por sentença judicial transitada em julgado.
7: Agora, a perda do cargo mesmo, por mais que o CNJ ali, num determinado processo, decida que esse magistrado ele deve perder o cargo, não deve receber a aposentadoria compulsória, essa perda de cargo vai primeiro, antes de começar a valer de fato, definitivo, primeiro vai precisar passar por avaliação do STF. Foi o que foi decidido ali nesse julgamento hoje. E tem um levantamento também do CNJ, o Thiago, dizendo o seguinte, que nos últimos 20 anos, ao todo, foram 126 magistrados condenados ali com aposentadoria compulsória, ou seja, continuaram recebendo salários mesmo depois de ter cometido crimes graves. Thiago.
1: É isso, o debate do judiciário. Janaína Camilo está daqui a pouquinho. Deixa eu trazer de novo os nossos comentaristas. Começa esse giro pelo Cristiano Vilela. Ô Vilela, é um avanço tudo isso que a gente está vendo ou o Supremo faz uma tentativa, o ministro Flávio Dino, a gente falava de penduricalhos, mas aí entra esse ponto em relação a ministros que cometeram irregularidades, magistrados que cometeram irregularidades. Como é que isso se daria na prática, Vilela?
2: Olha, Thiago, é um avanço. Acho que a gente tem que olhar o copo meio cheio nesse aspecto. A partir do momento que o Supremo Tribunal Federal ele se posiciona claramente no sentido contrário a essa aposentadoria compulsória como forma de punição, punição que, na verdade, não é, de fato, está realmente procurando promover ali um reparo histórico que posicionou durante muitos anos o judiciário realmente como uma casta diferenciada em relação aos demais mortais do serviço público brasileiro. Naturalmente, estamos muito longe de resolver esse problema. Não é apenas com gestos pontuais como esse que nós teremos uma mudança de pensamento. Mas é positivo, sim. De fato, caso realmente esse posicionamento da primeira turma seja efetivado de uma forma geral, a partir, naturalmente, haverá recurso por parte de procuradoria, há o questionamento sobre a constitucionalidade, enfim, mas eu vejo que isso se formalizando efetivamente é bem-vindo, tal qual esse controle realmente no contra-cheque único por parte dos juízes de uma forma geral.
1: Saber, não é, Dora, se novas brechas vão surgir para isso, né? Para evitar isso ou para que as categorias continuem com essa farra em relação ao dinheiro público.
4: Olha, eu estou com Vilela. Eu prefiro olhar nesse momento esse copo meio cheio. Na questão das aposentadorias compulsórias, o que fez o tribunal? Fez valer o que já está na Constituição, que a reforma da Previdência diz que deveria ser feito, o que era a distorção, era a liberalidade com que era tratado esse assunto, que aí, gente condenada não é condenação, né? Você aposentar e ir para casa e ainda recebendo tudo, isso é um prêmio. Agora, na questão do CNJ, na unificação dos contra-cheques, é uma vitória do presidente do Supremo, Edson Fachin, mas é sobretudo uma vitória do bom senso e um avanço na correção dos penduricalhos. Claro que não resolve o problema, porque ainda tem uma série de situações a serem corrigidas e brechas, como você citou, a serem fechadas. Inclusive, a gente deu aqui ontem uma reunião sobre esse tema entre o ministro Fachin e o presidente do Congresso, o Davi Alcolumbre. Né? É um passo na melhoria da transparência no âmbito do alto funcionalismo, em particular do judiciário. E eu acho que esse ato do CNJ também pode ser visto sob um outro aspecto, um outro ângulo também positivo. Pode ter o potencial de destravar as resistências internas no tribunal à aprovação, à criação daquele código de condutas para os 11 ministros da corte que hoje anda com problemas sérios de reputação.
1: No próximo bloco, a gente volta a falar sobre a indefinição sobre as candidaturas ao Senado aqui em São Paulo. E também uma entrevista com o presidente da CNI, com Denise Campos de Toledo. Não saia daí, voltaremos em instantes. Até já.
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0: Jornal Jovem Pan para todo o Brasil, obrigado pela sua companhia e pela sua audiência. E a gente volta a falar sobre política com a indefinição sobre as candidaturas ao Senado aqui em São Paulo, que pode ganhar um novo capítulo ainda nessa semana. O PSOL quer um encontro com lideranças do PSB para negociar a possibilidade da escolha de um candidato para disputar a segunda vaga ao Salão Azul. João Vitor Revedilho, mais uma vez aqui nos nossos estúdios. Agora há pouco a gente ouviu uma fala de Simone Tebet, né? Porque ela acha que são só dois. Se tentar três, aí para o campo progressista ficaria mais difícil. Qual pode ser a saída? Bem-vindo mais uma vez, João.
1: Uma ótima noite para você de novo, Thiago, para quem está nos acompanhando aqui no Jornal Jovem Pan. Pois é, Thiago, isso ainda está bem definido nos bastidores da campanha da esquerda. E hoje teve uma reunião, a gente falou que o PSB, o pessoal quer conversar com o PSB. Essa reunião já rolou hoje à tarde entre o Juliano Medeiros, que é presidente da Federação Pessoal Rede, e também o Caio França, que é presidente da executiva estadual aqui do PSB de São Paulo. Esse encontro aconteceu em meio a essa disputa entre Márcio França, do PSB, e Marina Silva, da Rede, pela segunda vaga na disputa ao Senado aqui na chapa de Fernando Haddad, que disputa o governo de São Paulo, e a Simone Tebet já está confirmada a candidatura ao Senado. Essa segunda vaga está entre Márcio França e também Marina Silva. Esse encontro foi apenas a primeira rodada de negociações entre eles, a primeira conversa deles. Deve ter outras rodadas aí pela frente. Por enquanto, não tem um acerto entre esses dois partidos. O PSB ainda insiste no lançamento de Márcio França e a Rede já confirmou que Marina Silva vai manter a sua candidatura a todo custo e que, sim, Marina Silva é a preferida de Luiz Inácio Lula da Silva para essa segunda vaga na chapa de Fernando Haddad na disputa ao Senado. Tem também um ponto que o pessoal deve bater muito, são os apoios partidários que Marina Silva já tem. Além de alas do PT, do PSOL e da Rede, Marina Silva também já conta com apoio oficial do PDT e do PCdoB, o que dá uma fortalecida na candidatura da ex-ministra do Meio Ambiente. Já o PSB quer colocar que Márcio França tem o apoio ali de prefeitos do interior, por ele ter sido ex-governador do estado de São Paulo, e também colocar a importância dele no Ministério do Microempreendedorismo, né, do empreendedorismo, ministério esse que ele saiu agora no começo de abril. Então, todas essas articulações, todas essas conversas ainda devem se desenrolar aí pelas próximas semanas. A batida de martelo deve ser do presidente Lula, então, novas rodadas de conversa, a gente já trouxe isso, inclusive, ontem aqui no Jornal Jovem Pan, que o PSB quer conversar com Lula, cobra uma solução ainda no final deste mês ou no começo do mês que vem, para aí sim decidir aí avançar com as candidaturas ao Senado e não atrapalhar as agendas dos candidatos. Porque o PSB argumenta exatamente isso. Esse atraso, essa demora na indefinição de Lula na escolha dessas cadeiras ao Senado, tem atrapalhado as agendas, tanto dos pré-candidatos a deputado, como também dos pré-candidatos ao Senado e principalmente das agendas de Fernando Haddad, candidato ao governo do estado de São Paulo, que já poderia ali ter um pedido velado ali de votos desses candidatos ao Senado. Claro, a gente vai acompanhar aqui na Jovem Pan todas essas negociações nas próximas semanas e a gente vai trazendo para o nosso público, para você também, aqui no Jornal Jovem Pan.
0: Em destaque, a previsão do tempo para todo o Brasil, as regiões norte e nordeste estão em alerta para chuva nessa quarta-feira, chuva forte. Camila Yunes com todos os detalhes, chegando agora aqui ao Jornal Jovem Pan. Tudo bem, Camila? Boa noite.
2: Oi, Thiago. Boa noite para você, boa noite a todos. Olha, Thiago, para amanhã a gente tem de tudo um pouquinho, aquele pampeiro que a gente sempre fala aqui no Jornal Jovem Pan, de tudo um pouco na atmosfera. Tem chuva forte, chuva fraca, calor, temperaturas mais baixas. Vamos dar uma olhadinha aqui no nosso mapa de risco, porque quando a gente fala de chuva forte, continuam os alertas para o norte e nordeste do país. Muito em função da zona de convergência intertropical. Lá no norte, além da Zecite, tem também muito calor e umidade. Então, atenção e alerta desde o estado do Amazonas até o Amapá. E olha só, Roraima com cenário de perigo, onde os acumulados podem ser mais elevados. Agora, no Nordeste, tem alerta para Pernambuco e Paraíba, porque continua chovendo bastante, principalmente nesses dois estados. E tem condição de chuva moderada em áreas do sul da Bahia, assim como desde do Rio Grande do Norte até o litoral do Maranhão. Aqui na região sudeste, as precipitações ficam mais concentradas, de forma mais intensa, então a gente está falando daquela chuva moderada. Aqui na faixa leste de São Paulo, com destaque para o litoral, zona da Mata Mineira e Rio de Janeiro, muito em função do deslocamento de uma frente fria. Agora, lá na região sul do país, nós tivemos a passagem de um ciclone extratropical. Esse ciclone provocou algumas intercorrências lá no Rio Grande do Sul, mas ele já está se afastando em direção ao oceano. Só que a gente ainda tem algumas instabilidades na região sul. Não estamos falando de chuva forte, mas algumas precipitações podem acontecer. No norte do Rio Grande do Sul, Santa Catarina e também no Paraná. Mas no restante do país, o tempo firme vai predominar, principalmente aqui na região centro-oeste, áreas de Goiás, norte de Mato Grosso e também no interior nordestino. Inclusive, as temperaturas aqui ficam mais elevadas e a umidade relativa do ar cai, especialmente no estado do Tocantins, sul do Maranhão, sul do Piauí também e oeste da Bahia. Agora, vamos saber as temperaturas para amanhã, porque aqui na capital paulista a temperatura máxima cai um pouquinho, viu? O dia amanhece com 15 graus, a máxima chega a 22 graus e o tempo já começa a ficar mais nublado, como você bem diz, Thiago, fica mais carrancudo. E a gente tem condição de garoa na capital paulista. Lá em Brasília, mínima de 16 e máxima de 26 graus, sem condição de chuva, também não chove em Porto Alegre. Mínima de 14 e máxima de 19 graus, muito em função daquela alta pressão atmosférica que vai impedir a formação de nuvens lá na capital do Rio Grande do Sul. Thiago, uma boa noite para você e até amanhã.
0: Até amanhã, Camila. A expectativa pelo acordo de cessar fogo entre Estados Unidos e Irã diminuiu nas últimas horas em meio a reclamações do governo de Teerã. Nosso editor de internacional, Fabrício Nais, que chega com os detalhes, quais os motivos das reclamações. Isso é uma gangorra, né? Parece que o acordo está perto e, de repente, parece que está distante. Bem-vindo.
3: É, Thiago, naquela brincadeira do quente ou frio, sempre que esquenta, já fica frio na hora,
0: na
3: né?
0: Hora.
3: Boa noite para você, boa noite a todos que acompanham o jornal Jovem Pan. O governo do Irã não gostou dos ataques realizados pelos Estados Unidos ontem na cidade de Bandar Abbas, que fica ali no Estreito de Hormuz, na costa iraniana, um dos principais portos do Irã, está instalado ali na região, na cidade. Esse ataque, a gente não tem informações sobre número de vítimas, mas segundo o Comando Central dos Estados Unidos, e a gente já havia falado isso ontem aqui no jornal Jovem Pan, teve como alvo instalações de mísseis do Irã e também barcos utilizados para a colocação de minas no Estreito de Hormuz. Isso segundo o Exército dos Estados Unidos. Hoje o governo do Irã disse que essa foi uma violação muito clara do cessar-fogo que está em curso desde abril, ainda que se mantendo ali por um fio, mas os ataques de fato foram paralisados entre os dois lados. E hoje um pronunciamento do líder supremo do Irã, Mojtaba Khamenei, mais um pronunciamento televisionado, sem que a imagem dele fosse divulgada, sem que ele aparecesse a público, foi feito lá no Irã, e o líder supremo, Mojtaba Khamenei, afirmou que os países do Golfo não servirão mais de escudo como base para o exército norte-americano, que os países do Golfo não irão mais proteger os Estados Unidos de ataques ali na região. A gente sabe que os Estados Unidos têm diversas bases militares espalhadas por aquela região do Oriente Médio, que foram já, inclusive, alvos de ataque do Irã, não apenas nesse conflito, mas no ano passado também, quando Israel e Estados Unidos lançaram aquela operação contra o Irã na virada de maio para junho, aproximadamente na metade do ano. Isso indica que o Irã deve retaliar e deve retaliar novamente contra essas bases militares dos Estados Unidos. E aí você pode escolher o país. Tem base militar no Bahrein, tem base militar nos Emirados Árabes Unidos, tem base militar no Catar. Opção, em teoria, não falta para o Irã, que disse, inclusive, ter derrubado um drone norte-americano hoje e ter lançado um ataque contra um caça F-35 do exército norte-americano, da Força Aérea norte-americana, melhor dizendo, que teria invadido o espaço aéreo do Irã. Bom, esses ataques de ontem dos Estados Unidos vieram nesse timing bastante curioso que você destacou, Thiago. O governo norte-americano, a Casa Branca, mostrava um otimismo relativamente grande grande em relação à assinatura do acordo de cessar-fogo. O próprio secretário de Estado, Marco Rubio, falava nesse sentido. Hoje, Marco Rubio, que está na Índia para uma viagem oficial, afirmou que agora esse tempo necessário para a assinatura de um acordo deve levar dias. Ou seja, ele já amplia um pouquinho essa estimativa da Casa Branca, mostrando que realmente esses ataques são contraproducentes para a assinatura de qualquer acordo de paz ali na região. O governo do Irã também está muito interessado no desbloqueio de ativos do país feitos pelos Estados Unidos na margem de 24 bilhões de dólares, e que isso seria um ponto essencial para se chegar a um acordo entre os dois lados. Foi algo que o governo do Irã apresentou para o governo do Catar em uma visita recente, já que o Catar entrou nessa intermediação. Vamos dar uma olhadinha no tráfego marítimo na região do Estreito de Hormuz para entender um pouco como é que está essa situação lá no Oriente Médio, porque fato é que o Estreito de Hormuz permanece fechado. E quando a gente fala de Estreito de Hormuz, esse que é o grande segredo no momento das negociações. Por quê? O Irã precisa do Estreito de Hormuz aberto para conseguir também manter o seu comércio vigente, o seu comércio ativo. Os Estados Unidos mantêm o bloqueio marítimo, o bloqueio naval na região. O que está sendo negociado nesse momento, Thiago, é interessante a gente destacar isso, é uma reabertura do Estreito de Hormuz pelo lado do Irã, por um fim ou uma suspensão do bloqueio naval por parte da Marinha dos Estados Unidos, para que seja aberto um prazo entre 30 a 60 dias para que os países possam chegar a um acordo indefinitivo sobre o conflito, algo que possa envolver também um acordo envolvendo o programa nuclear do Irã. Mas se de um lado os Estados Unidos voltaram a atacar o Irã ontem, mesmo que sem deixar mortos, tem um outro conflito que chama muita atenção e a gente precisa ficar de olho. Israel atacou o Líbano ontem, aliás, hoje, e deixou pelo menos 31 mortos ali no sul do Líbano, segundo dados do Ministério da Saúde de Beirute. Esse é o Estreito de Hormuz aqui no momento, tá? Essa imagem que a gente projeta no nosso telão, ela é ao vivo. Cada ponto em vermelho é um navio petroleiro. A gente percebe uma movimentação muito pequena. E o ataque dos Estados Unidos foi exatamente aqui em Bandar Abbas. Mas, de fato, o Estreito de Hormuz continua fechado. Nenhuma operação dos Estados Unidos para reabrir o Estreito de Hormuz até o momento funcionou, nem mesmo as conversas com a China serviram para destravar essa questão, e a expectativa é de que o Estreito de Hormuz permaneça fechado por mais algum tempo e que o comércio internacional que passa por aqui, e essa é uma região muito importante, continue vivendo esse gargalo sem que haja previsão alguma de retorno à normalidade.
0: É o que você falou, é um gargalo e a insegurança e a inflação, tudo que isso prejudica o comércio internacional e quem enche o posto, né? Enche a gasolina aqui, usa a gasolina aqui para rodar. Valeu, Fabrício.
3: Exatamente, está tudo bem complicado, né, Thiago? Amanhã a gente está de volta.
0: Até amanhã. Bom, ainda falando de economia, o dólar fechou os negócios nessa terça-feira em alta. Entrando aqui com a gente, Denise Campos de Toledo, os fatores que influenciaram o resultado, essa é outra gangorra que a gente acompanha todos os dias aqui.
4: É, acompanhando essa confusão toda que o Fabrício estava contando para a gente agora, essas idas e vindas, indefinições em relação às negociações. Então, o mercado ficou observando muito o que está acontecendo, sem grandes oscilações. Aqui no Brasil também teve reflexo a divulgação do balanço das contas externas. Houve uma entrada importante de investimento direto, aquele investimento produtivo para o país. Teve um saldo positivo de 8,9 bilhões de dólares em abril, crescimento de 64,8% na comparação anual, elevando a 79,2 bilhões o acumulado em 12 meses. As contas externas ficaram negativas em 1,8 bilhão, mas dá para financiar com relação aos investimentos diretos estrangeiros. Então, é uma situação meio confortável das contas externas. De qualquer modo, nós tivemos hoje o dólar em alta, a bolsa em queda, em função muito do cenário internacional, a bolsa caiu 0,69%, abaixo dos 177 mil pontos, o dólar subiu 0,18%. É o que eu falava, é observação sem muita pressão no mercado, mas também sem um movimento mais favorável. Dólar cotado a R$ 5,027, quase R$ 5,03. O petróleo Brent, referência global, subiu 3,57%. aumento. A cotação no barril, US$ 99,58. O WTI, que é referência dos Estados Unidos, caiu, mas isso não é um movimento efetivo. Tem um ajuste técnico, porque ontem foi feriado nos Estados Unidos, Memorial Day. Isso impediu o fechamento, certo? Nós até falávamos ontem da cotação que teve de mercado, mas não exatamente no mercado lá nos Estados Unidos. Então, por isso essa queda hoje, mas foi um momento de observação em relação a essas negociações. O mercado aguarda uma definição, porque o dólar se mantendo num patamar elevado, ainda que abaixo dos US$ 100, continua pressionando a inflação e, consequentemente, as políticas de juros nos vários países. Então, mexe com a economia global.
0: Bom, e a Denise comenta esse próximo assunto também. O ministro da Fazenda, Dário Durigan, afirmou agora há pouco que a solução da crise do Banco de Brasília deve passar por um empréstimo feito pelo governo do Distrito Federal com o Fundo Garantidor de Crédito e com garantia de fiança que é oferecida por um sindicato de bancos, colocando o fluxo de recursos do Distrito Federal como contragarantia. Acompanhe.
5: A gente contextualizou a situação, uma situação grave que segue com investigações em curso e que, portanto, requer de todos os interessados, de todos os participantes, um compromisso, uma seriedade, tanto do ponto de vista dos compromissos futuros, das operações de crédito, dos compromissos fiscais, e acho que estamos todos muito alinhados nessa diretriz de corrigir erros e passar a ter uma situação melhor daqui em diante.
0: Bom, Denise, a dúvida, como o ministro fala, é saber quem que vai salvar o próprio banco, né? E você também tem uma outra informação sobre autonomia do Banco Central. Está
4: exatamente
0: tudo nesse bolo, né?
4: Exatamente. Primeiro, essa questão relacionada ao Banco de Brasília. Já houve a tentativa de se obter empréstimo no mercado financeiro com grandes instituições. Não deu certo. O banco não consegue cobrir o rombo que ficou naquelas operações irregulares com o Master oferecendo uma carteira fraudulenta como garantia, quando o BRB quis comprar o Master, foi o que levou, inclusive, à intensificação das investigações por parte do Banco Central em relação às transações do Master de uma forma geral. O Banco Central vetou essa aquisição e o rombo ficou para o BRB, que já tentou a venda de imóveis, uma série de coisas, esbarra na justiça, na pouca aderência do mercado financeiro. Houve restrições também do lado político contra algumas medidas propostas pelo Distrito Federal. Então, a situação está em aberto. E tem uma questão de liquidez do banco. Se ele chegar a um ponto que não dê para administrar, ele pode chegar, inclusive, a ser liquidado, a passar por uma intervenção. Então, é esse o desfecho que pode ter se não vier uma solução de mercado. O governo federal já disse que não vai dar recursos para o Banco de Brasília. Então, vamos aguardar a solução. E a outra novidade é em relação à autonomia do Banco Central. Nós tivemos até a votação no Congresso, o início da tramitação dessa proposta de uma autonomia financeira e orçamentária do Banco Central. Houve um pedido de vista geral para interromper. Há uma divergência por parte do governo em relação a essa autonomia, porque o orçamento a ser definido pelo Banco Central não teria de seguir os limites que são impostos pelo arcabouço fiscal. Uma comissão especial é que aprovaria esse orçamento e o Banco Central precisa dessa autonomia porque ele anda com as finanças estranguladas, sem capacidade de substituir servidores que foram se aposentando ao longo do tempo. O presidente do Banco Central, Gabriel Galípolo, recentemente sabatina lá no Senado, deixou muito clara a situação do banco, a dificuldade, inclusive, de ter servidores suficientes para fazer as fiscalizações que se mostram muito necessárias. Há uma discussão parecida também em relação à CVM, a falta de recursos para poder encaminhar o trabalho da forma como deve ser feito para conseguir detectar irregularidades no sistema financeiro, como todas essas que estão aparecendo. Então, há necessidade dessa autonomia. O ministro da Fazenda teria falado em um plano conjunto, um projeto que pode ser definido junto com o Banco Central para uma proposta alternativa. É ver se isso, na prática, vai funcionar mesmo. Porque, por enquanto, o governo se posicionou contra os termos dessa autonomia do Banco Central que estava sendo discutida pelo Congresso.
0: A Anvisa aprova o registro da primeira caneta emagrecedora com fabricação aqui no Brasil. A semaglutida sintética é igual, por exemplo, a Ozempic. O novo medicamento da farmacêutica EMS será chamado de Ozivy. O pedido de registro na agência seguiu a ordem cronológica e de prioridade. O produto indicado para o tratamento de diabetes tipo 2 ficou conhecido popularmente como caneta emagrecedora. Seguem em análise da Anvisa 5 medicamentos de origem sintética e um outro biológico. O ministro da Saúde, Alexandre Padilha, considera fundamental a produção brasileira. Acompanhe.
6: É um fato histórico que acontece hoje. A Anvisa registrou a primeira, só chamando caneta emagrecedora, 100% brasileira, produzida aqui no Brasil. O Ministério da Saúde, no ano passado, tinha solicitado já para a Anvisa para que ela, em função da importância desses tipos de medicamentos, não só para diabetes, para obesidade, mas nós estamos falando de uma tecnologia que pode cumprir papéis e resolver outros problemas de saúde, inclusive muitos. A gente solicitou que a Anvisa pudesse chamar, colocar as empresas que tivessem condições de registrar produtos. Depois de uma avaliação técnica bem rigorosa pela Anvisa, é aprovado primeiro com qualidade.
0: O ministro não descarta a possibilidade do SUS oferecer as canetas emagrecedoras.
6: Nós estamos iniciando um protocolo de análise na utilização deste tipo de medicamento no SUS. Por que isso é importante, Márcia? Porque muitas pessoas acabam usando esse medicamento por uma coisa de estética, às vezes usam até sem orientação médica, o que é muito grave. Então, nós estamos querendo fechar esse protocolo de como utilizar um medicamento como esse no SUS.
0: O ministro Alexandre Padilha acrescenta que o medicamento estará disponível em poucas semanas. Agora, por enquanto, a AMS não informa o preço que, de acordo com a empresa, será competitivo. Mais de 10 milhões de contribuintes ainda não enviaram a declaração do Imposto de Renda à Receita Federal, faltando 3 dias para o fim do prazo da entrega. A Receita alerta que quem não entregar o documento no prazo estará sujeito à multa mínima de R$ 165,74, para ser bem preciso, podendo chegar a 20% do imposto devido. Entre os contribuintes que já prestaram contas ao Leão, mais de 61% têm direito à restituição. Outros 21% terão tributos a pagar e cerca de 17% não devem nem receber nem quitar valores. O primeiro lote será pago na próxima sexta-feira e, no total, são R$ 16 bilhões distribuídos entre 8 milhões e 750 mil contribuintes. A maior parte contempla grupos prioritários, como idosos, pessoas com deficiência, portadores de doenças graves e professores. A Receita Federal informou que contribuintes que utilizaram a declaração pré-preenchida ou optaram por receber a restituição via Pix também terão prioridade no pagamento. No Jornal Jovem Pan, agora a participação de Roberto Nonato.
7: 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Renata Flores já está com a gente. Tudo bem, Renata? Bem-vinda.
8: Olá, tudo bem, Nonato? Bom dia também para a nossa audiência. Nonato, está chegando a hora, o limite da gente entregar a nossa declaração de imposto de renda. E aí eu já começo com uma pergunta. Você já entregou a sua?
7: Já entreguei a minha declaração, sim, no comecinho do mês de maio. Então já estou ali absolutamente tranquilo em relação a essa entrega. Até porque, né, Renata, termina na próxima sexta-feira. Temos aí poucos dias para essa entrega. E quem não entregar está sujeito àquela multa básica de R$ 165 ou 20% do valor devido, né? Que pode ser mais ainda.
8: Pois é, não é pouca coisa. Por isso, Nonato, ótimo que você tocou nesse ponto. As pessoas que têm dúvidas no preenchimento, elas devem entregar a declaração, mesmo que esteja incompleta até sexta-feira. Muita gente pergunta isso, mas se tiver incompleta, entrega. Porque depois, se necessário, aí sim pode-se fazer a retificação.
7: É isso. Aquela, Renata, aquela declaração pré-preenchida ajuda, não?
8: Sim. Sem dúvida, porque a declaração pré-preenchida já importa automaticamente os dados das fontes pagadoras, exemplos, os bancos, os médicos. Então, é recomendado checar as informações com os dados fornecidos nos informes de rendimento. Agora, se houver divergência entre a sua declaração pré-preenchida e o seu informe de rendimento, a dica é utilizar sempre os dados oficiais do informe fornecido pela fonte pagadora.
7: Renata, você consegue trazer aí para a gente, até para quem não entregou ainda ficar esperto, alguns erros mais comuns que acabam acontecendo nesse preenchimento e podem fazer com que a pessoa acabe caindo na malha fina?
8: Com certeza. Um dos erros mais comuns, Nonato, é esquecer de declarar rendimentos dos dependentes. Quais são eles? Exemplos: bolsas de estágio, pensões. Então, no caso de quem tem imóvel alugado, tanto locador quanto locatário, eles precisam declarar os mesmos valores para não haver ali uma inconsistência. Agora, se houver uma imobiliária intermediando o negócio, ela certamente já informou os valores da Receita Federal e eles devem aparecer na declaração pré-preenchida, naquela primeira.
7: Renata, quem tem imposto a restituir, certamente esfrega as mãos com a proximidade do fim da declaração. Mas quando é que começa a receber? Já temos datas aí ou não?
8: Ah, essa é a parte boa, porque o primeiro lote já começa a ser pago em 29 de maio, aí os lotes seguintes caem em 30 de junho, 31 de julho e 28 de agosto. Então, quem tem imposto a restituir tem aquela prioridade, né, no recebimento, se escolher como, via Pix. A minha sugestão é que você informe ali a sua chave Pix cadastrada no PicPay e quando o lote for liberado, o dinheiro cai automaticamente na sua conta e já começa a render 102% do CDI.
7: Aí fica a parte mais bonita dessa declaração. Com Renata certeza. Flores esclarecendo algumas dúvidas aqui para a gente a respeito do imposto de renda no É da Sua Conta. Renata, amanhã tem mais, hein? Até lá.
8: Um ótimo dia, tchau.
7: Valeu.
0: Para mais informações, nosso site sempre aberto para você, jovempan.com.br. Eu destaco agora uma reportagem para você que gosta de futebol. Documentos consultados e consulados, o Itamaraty lança um guia para brasileiros que vão acompanhar os jogos na Copa do Mundo Mundial, que começa logo mais no dia 11 de junho. Disponível no site do Itamaraty, no nosso site está o link, inclusive a publicação reúne informações sobre a documentação de viagem, as regras migratórias e contatos da rede consular brasileira na cidade sede do Mundial. Também traz orientações sobre procedimentos em situações de emergência, além de recomendações gerais de segurança e acesso a serviços locais. O material inclui ainda instruções para acionamento dos plantões consulares, telefones de emergência e informações sobre os jogos da seleção brasileira na fase de grupos. Esse guia apresenta informações específicas sobre três países, claro, que vão sediar a Copa: Estados Unidos, Canadá e México, os países que vão receber as partidas da Copa. No Jornal Jovem Pan, o impacto da jornada de trabalho com o fim da escala 6x1, os desafios da indústria em ano eleitoral, o PIB, os indicadores

0: as indicações que são de que o texto pode passar pela Câmara sem dificuldades adicionais, embora ainda haja algumas divergências em relação a alguns detalhes. O empresariado tem expectativa de que possa travar essa discussão no Senado? Eu pergunto porque continuam saindo vários estudos que apontam perdas para o setor produtivo, para a própria economia brasileira e mesmo para os trabalhadores, se essa mudança prevalecer.
1: Denise, é uma realidade, esses estudos que apresentam. Nós temos visto pesquisas mais recentes que foram feitas agora, tanto no, em algumas cidades como em algumas regiões, que já mostram a percepção da sociedade nas pesquisas de que esta reforma, esta mudança, não é exatamente aquilo que representa dentro das narrativas apresentadas, tá certo? Nós ficamos bastante surpresos com esse texto que está na Câmara sendo analisado. Ele é muito, muito, mas muito ruim mesmo. Ele é cheio de equívocos, cheio de incompatibilidades e que certamente são altamente prejudiciais à nossa economia, à nossa relação capital-trabalho, à própria empregabilidade. Basta ver, dar alguns exemplos muito curtos aqui, Denise. O que é que nós vimos no Chile há cerca de 2 anos atrás? Uma reforma também com redução de carga horária. O que foi que aconteceu com o Chile? Se podemos falar de América Latina. Houve um aumento da informalidade, aumento da inflação e do desemprego. Se nós olharmos agora recentemente na Argentina, a Argentina aumentou a hora trabalhada. Nós olharmos agora para a Alemanha, que tem menos horas médias trabalhadas do que o Brasil, que são 38,4. A Alemanha está se falando agora em aumentar o limite da carga horária de 48 horas para mais, para poder criar competitividade no mercado internacional hoje, tão competitivo e comandado, obviamente, pela manufatura chinesa. Nós estamos fazendo um retrocesso, escala 6x1. Não existe em nenhum país do mundo, por favor, se vocês conhecerem, me apresente, que é determinado pela legislação ou determinado pela Constituição ou a imposição de escala 6x1. Isso não existe, isso é uma negociação. Carga horária, trabalho, os setores são tão dispersos, são tão heterogêneos, que basta nós vermos a nossa realidade. A nossa média de carga horária trabalhada no Brasil são 38,4, justamente pelas características, ou seja, muito abaixo dos 40. Nós estamos engessando a nossa possibilidade de crescimento econômico e se isso é uma verdade, como é que nós vamos fazer desenvolvimento social sem crescimento econômico? Isso que nós queremos discutir, minha jovem.
0: Se alerta muito para a possibilidade, por exemplo, de os trabalhadores que têm salários maiores não terem redução de salário, mas serem substituídos por uma mão de obra mais barata, com salários menores, aumento da informalidade. Agora, no caso da indústria, a gente tem tradicionalmente a geração de empregos de melhor qualidade, né? O que se vê historicamente. Agora, alguns segmentos da indústria já trabalham com uma jornada de trabalho inferior a essas 40 horas semanais. O que que permitiu que isso acontecesse? Se fala muito de produtividade, a indústria não estaria atrasada nessa questão de uma forma mais ampla?
1: Não, Denise, são as especificidades de cada setor. Por exemplo, Petrobras, quem trabalha embarcado offshore, a escala lá são 12 horas de trabalhos contínuas durante tantos dias para depois ter liberação. A legislação que está nesse texto proíbe isso. Nós temos também, para reduzir essa carga horária, no caso de bancários, são 30 horas. Nós temos o caso de funcionalismo público, que de fato, hoje, eles já trabalham com 40 horas ou menos que isso. Nós temos muitas peculiaridades em cada setor, que a livre negociação, ela permite que isso possa ser adequado, até mesmo para jornadas, por exemplo, 12 por 3. Como é que nós vamos estabelecer essa jornada quando é impeditivo na legislação, do jeito que está escrito, você fazer as 12 horas? Como é que você dá competitividade aos setores e empregabilidade? Nós temos falta de mão de obra no Brasil inteiro. Nós fomos ainda socorridos pela migração venezuelana, que está começando a ter uma tendência de retorno. Então, nós não podemos impor à sociedade, ao consumidor e ao trabalhador, uma realidade que não condiz com o que o Brasil precisa e que é necessário. Como é que nós vamos fazer essa substituição dessa mão de obra? Como é que nós vamos ter competitivos nesse momento? Olha só um detalhe importantíssimo para vocês verem. O quanto essa medida é, de uma certa forma, oportunista eleitoreira. Está lá o prazo de 60 dias após a promulgação. Dentro de uma cronologia que se espera que a Câmara aprove essa semana,

0: e que o Senado também seja célere para que até agosto, setembro, no máximo, nós tenhamos isso já implementado com os 60 dias decorridos. Pois bem, existe alguma forma de alguma empresa de sã consciência, qualquer um tem consciência disso, dela fazer uma adaptação de seus custos, quer seja ganho de produtividade, quer seja qualquer tipo de negociação, quando ela vai ter que pagar hora extra, ela vai ter que contratar mais funcionários que não existem, dela poder absorver esse impacto num curto prazo de tempo? Não. Agora, nós vamos ter uma medida que vai ser anunciada, provavelmente essa é a intenção, espero que não aconteça, vai ser anunciada, seria anunciada nas vésperas das eleições para ter um impacto eleitoral, ato contínuo, um mês, dois meses depois, com o fluxo normal do comércio, onde os novos produtos com os novos custos chegariam nas prateleiras ou nos serviços. O impacto que nós estimamos no setor industrial, que pode ir de 6 a 8%. Qual é o ganho que teve o trabalhador e a perda da sociedade como um todo? Nós temos 40 milhões de CLT e temos cerca de mais de 40 milhões de funcionários trabalhando na informalidade e no MEI. Como é que desses 40 milhões de trabalhadores na CLT, 30% talvez trabalhem com 44 horas. Nós temos que depurar esses números todos e entender. Não podemos criar uma discussão tão importante, tão meritória, em função de um calendário eleitoral.
1: Agora,
0: isso senhor... não é ter compromisso com o Brasil.
1: A CNI divulgou recentemente um estudo que mostra quais seriam os impactos possíveis sobre a economia e os vários setores em relação a isso. Se fala de uma perda para a economia brasileira da ordem de 76 bilhões de reais, o que daria 0,7% do PIB, sendo a indústria o setor mais impactado, com uma queda do PIB em termos relativos de 1,2%, o que daria 25,4 bilhões. Me parece que são números precisos demais numa estimativa em que a gente vê que sempre há, por exemplo, a capacidade de se incorporar novas tecnologias, substituir mão de obra, incorporar a mão de obra adicional, e se fala também no impacto sobre os preços. Tem a questão do custo aumentando e tem a questão do aumento dos preços. Qual seria a tendência dominante? As empresas têm margem para trabalhar em alguns segmentos com esse custo maior de mão de obra ou inevitavelmente tende a haver repasse para os preços em geral? O que o senhor acha que pode acontecer se aprovado o texto e se as empresas tiverem de se adequar?
0: Denise, não tem como, num prazo de 60 a 360 dias, que é o que está dando a legislação para seguir esse cronograma de redução nas 2 horas, depois mais 2 horas, de você fazer adequação à produtividade. O Brasil, nas últimas décadas, o setor industrial perdeu produtividade. O crescimento da produtividade foi negativo. Nós não tivemos um crescimento geral do Brasil negativo de produtividade por causa do agro. Então, isso é um fato. Isso não é conjectura, isso não são cálculos, isso não são planilhas apresentadas. Isso são fatos. A história comprova isso. Enquanto o mundo inteiro evoluiu. Quando nós estávamos em 1988, que foi reduzido de 48 para 44, o cenário macroeconômico, o comércio internacional era outro. A China não era nem o que era hoje. E mesmo assim, nós tivemos algum impacto naquele momento, que o que ajudou, inclusive, a absorver esses 48 para 44 horas, nós tínhamos uma inflação na média de 30% ao mês. E você sabe, nada melhor do que controlar custo do que a inflação. Essa é a massa de você controlar déficit público. Déficit público você faz com rigor fiscal ou você faz com inflação, para controlar. Então, tem toda essa conjuntura de 1988. Agora, nós temos uma realidade totalmente diferente e querer que um país que não tem essa história, e nós precisamos evoluir, que voltou a ter política industrial agora, recente, esse é um grande mérito desse governo. Instalou uma política industrial, a NIB, óbvio que não é perfeita, óbvio que não é tudo que nós precisamos, mas é uma política industrial que está ongoing, está em andamento, que nós contribuímos para que ela continue como uma política de Estado. Agora, você, com essa história sendo verdade, com o mundo evoluindo, na velocidade está evoluindo, com a geopolítica, com as proteções que todos os países estão fazendo, como é que nós vamos ter esse reequilíbrio de custo entre 60 e 360 dias? Como é que tem também uma situação não equânime com relação ao setor privado com o setor público, que vai ter contratos que podem ser renegociados para poder ter um impacto sobre a hora trabalhada ou a carga horária de mais um ano, sem redução nem nada. Quer dizer, nós precisamos cair na realidade, na vida real, a vida real da economia real. Quem gera emprego, renda e carga tributária para que se faça todo o contexto social, infraestrutura, é o setor produtivo. Nós já sofremos com um custo Brasil, quer seja com juros, quer seja com a carga tributária elevada. Olha o que nós estamos acontecendo com a carga tributária. Nós, em 2023, para se completar um pouquinho mais, nós vivemos com um arcabouço fiscal com a precificação de 250 bilhões de prejuízo de déficit fiscal, que terminou sendo 150. 2024 foram cerca de 160 bilhões a mais de arrecadação em termos reais. 2025 foram cerca de 80 bilhões a mais, um pouco mais. 2026 estava precificado 168 bilhões. Olha que nós já estamos vendo com o IOF a arrecadação e certamente que vem do petróleo. Óbvio que estamos fazendo alguns subsídios, alguns incentivos para não prejudicar o preço dos combustíveis. Mas não existe mais elasticidade para arrecadação. Como é que nós vamos trabalhar esse 27 com mais uma realidade de redução da carga horária, com mais uma realidade da implantação de uma reforma tributária que é necessária, é aceitável, mas que vai conviver durante um período com dois regimes ao mesmo tempo? E as nossas pequenas e médias indústrias, que são as que mais empregam, como é que elas vão sobreviver dentro de uma realidade dessa de repassar custo?
1: Eu ia perguntar para o senhor exatamente essa questão de aumento de produtividade, capacidade de concorrência do setor industrial, porque a gente tem visto já há um bom tempo a indústria perdendo espaço no PIB brasileiro e inclusive na geração de empregos. Enquanto nós temos, por exemplo, o setor de serviços hoje respondendo pela maior geração de vagas, pelas contratações, essa expansão que nós tivemos no mercado de trabalho e também com participação no PIB. O que faltou para a indústria? Uma política industrial, foi essa questão tributária, sendo que a reforma teve como principal alvo melhorar a situação, especialmente da indústria, que tinha uma carga tributária mais elevada. O que falta para o setor conseguir recuperar o terreno perdido e ganhar produtividade para que possa, inclusive, aderir a essa proposta de redução da jornada de trabalho?
0: Falta justamente planejamento. A política industrial que ela começou é muito bem-vinda e necessária. Mas nós temos um grande backlog, um grande passivo que se chama Custo Brasil. Aí você tem burocracia, você tem infraestrutura, preço de energia, juros, as cadeias produtivas que são sem mais interligadas, é o que os Estados Unidos está fazendo, o que a Europa está fazendo, é o que a China fez muito bem. Nós precisamos que isso seja interligado, isso seja criado um encadeamento produtivo adequado, não em tudo, mas que nós queremos complementariedade. Nós temos agora o Mercosul e a União Europeia. Como é que estamos vendo o Chile, ou a Argentina aumentando sua carga horária? Nós estamos vendo lá a própria Alemanha aumentando. Como é que nós vamos falar em produtividade e competitividade? Não se consegue renovar seu parque tecnológico, o parque industrial, com tecnologia em dois meses, dois anos. Não é possível, isso é um processo. Isso é um processo que, inclusive, precisa de financiamento. O que é que está acontecendo de fato no Brasil, Denise, que vocês têm visto? Eu ainda sempre digo que, graças a Deus, que o Paraguai não é um país grande, territorialmente falando. Nós já temos 500 empresas que migraram nos últimos anos para o Paraguai. Isso é normal? Qual é a motivação? Motivação é carga tributária, motivação é custo de energia, motivação é simplicidade e custo de mão de obra. Nós vamos ter mais quantos migrando agora com esse afoitamento de se introduzir algo única e exclusivamente por motivos eleitorais? O Brasil não tem mais o direito de ter essas medidas, eu diria, compulsivas, eleitorais, que comprometem terrivelmente o nosso futuro. O que foi feito em 22? Quantos compromissos nós criamos em 22 que foi necessário um arcabouço fiscal de 250 bilhões? Independente de qual fosse o governo, era necessário. Quantos nós estamos criando agora de novo em 26 para poder resolver um problema que vai explodir em 27? É previdência, é o déficit fiscal acumulado, é a falta de elasticidade mais na arrecadação. Como é que nós vamos ter responsabilidade com esse país? Como é que nós vamos administrar a desesperança? Não podemos correr esse risco. Nós temos que ser responsáveis. Nós não podemos mais ter nesse país o conceito de levar vantagem. Todos nesse país têm a síndrome, e com todo o respeito à analogia que vamos fazer ao grande jogador que nós tivemos, Gerson, a síndrome da lei de Gerson, onde nós temos que tirar vantagem. Onde é que se tira vantagem? Isso é uma cultura que certamente não constrói o Brasil, um Brasil inteiro, um Brasil de todos.
1: Agora, nesse caso da redução da jornada de trabalho, não se trata exatamente de tirar vantagem, talvez de políticos que queiram carregar essa bandeira, mas aí a gente tem de um lado a posição do governo e de outro o endosso da Câmara, por enquanto, de boa parte dos deputados e a possibilidade de adesão também do Senado. Então, seria um bloco todo político em defesa dos trabalhadores, que no final das contas é uma reivindicação justa. Inclusive, os empresários, de um modo geral, sempre que se toca nesse assunto, falam que é uma reivindicação justa dos trabalhadores, mas não adequada para o momento. O senhor acredita que, não sendo aprovada neste ano, haveria condições pós-eleições de retomar essa conversa em outras bases e respeitando, inclusive, reivindicações que são dos próprios trabalhadores em relação à qualidade de vida, em relação a mais tempo com a família? Nós vemos as grandes cidades, o tempo que se perde com condução, com transporte, e a exaustão do trabalhador, que eu acho que até acaba comprometendo a capacidade produtiva, né?
0: Denise, que bom que você colocou esses pontos. Eu lhe agradeço até. Qual é o real problema da qualidade de vida do trabalhador? Por que que no Chile aumentou a informalidade? Por que que nós dizemos que vai aumentar a informalidade? Porque o trabalhador quer mais renda. E onde é que eles estão tendo mais sacrifício? É na nossa infraestrutura. Isso tem que ser atacado também no tempo que se perde se locomovendo, pela falta de planejamento dos centros urbanos, na insegurança jurídica que se perde, na insegurança física que tem um trabalhador ao retornar para sua casa, para ser assaltado, para sofrer violência. São esses pontos que estão dando muito mais conforto. Porque o que vai acontecer, como nós falamos que aumenta a informalidade, é que se o trabalhador se passar algo como está escrito, primeiro que nós vamos sofrer. Eu não tenho sombra de dúvida em dizer isso. Óbvio que tudo se adapta, mas nós vamos passar um período de sofrimento razoável e o custo-benefício não vai valer a pena, principalmente dessa forma saudável. Querer discutir, nós queremos e devemos discutir. Queremos ver melhor a condição de trabalho, queremos ver melhor nossos colaboradores mais satisfeitos. É óbvio quem não quer ter melhoria de ambiente de trabalho ou de produtividade, a não ser aquele que é míope. Eu acho que, na verdade, isso é uma minoria. Quem é que não quer ter maior capacidade de consumo dos seus colaboradores, da sociedade como um todo? Qualquer empresário. Qualquer empresário precisa comercializar seus produtos ou seus serviços. Se você tem um mercado interno mais forte, mais disposto a consumir, é o ideal. Agora, isso tem que ser feito de forma responsável, sustentável. Nós falamos nesse país tanto de sustentabilidade, quer seja sustentabilidade verde, quer seja sustentabilidade de energia, nós temos que ter a sustentabilidade nas nossas ações. Nós não podemos estar criando custos mais custos que eles vão conspirar contra. O mundo está cheio de exemplos para isso. Cheio de... Qual foi a nossa maior dificuldade no Mercosul, União Europeia? Não foi com a França? Por quê? A França teve um pico de ações sociais que custou muito caro para a produtividade e competitividade francesa, principalmente na área do agro. Nós temos também teve um pouco também da parte da Itália. Essa consequência, o que é que está motivando os Estados Unidos a fazer o tarifaço ou proteger ou de rediscutir todas as relações comerciais e a geopolítica? É a falta de competitividade que foi ganhando gradativamente suas cadeias de valores. E nós estamos andando na contramão. Não que não podemos sentar e discutir e ver como fazer 40 horas, mas não com a motivação eleitoral. Qual é o deputado, qual é o senador que vai ficar emparedado com a narrativa de que você quer trabalhar menos e ganhar mais? Ou isso qualquer um. Não pode ser essa narrativa. Você quer trabalhar menos, ganhar mais a um custo de que você vai perder o poder aquisitivo? Essa é a pergunta. Mas por quê? Por que isso? Vamos fazer. Quais são as atividades? Nós vamos deixar de explorar petróleo no pré-sal? Porque do jeito que está escrito a lei ali, não vai poder ter operário embarcado. E tantos outros exemplos podíamos dar aqui. Como é que vamos fazer com o avião? Ah, tem extraordinários que podem ser analisados desde que haja um acordo coletivo, uma convenção. E qual é o time? Qual é o deadline disso? Então, é um assunto muito sério, com muita complexidade. Nós passamos 70 anos discutindo a reforma trabalhista, nós passamos outros 20, 30 anos discutindo a reforma tributária, e vamos fazer uma questão tão importante dessa em 30, 60, 90 dias?
1: Agora, doutor Ricardo,
0: não é justo com ninguém.
1: Uma transição maior ou a colocação de projetos específicos para determinados segmentos, respeitando as exigências de cada setor, poderia minimizar o impacto geral que se prevê?
0: Poderia, Denise, mas isso precisa ser entendido para não se cometer equívocos. Não se tem uma bola de cristal. Isso não é receita de bolo. Isso é entendendo e nada melhor do que foi a prática, o dia a dia. Quando nós dizemos que não tem 44 horas, que esse é o teto constitucional, é porque a média hoje é 38,4. Isso foi negociado de acordo com sua especificidade. Tudo isso vai passar do lixo? Cadê a máxima que existe que o negociado deveria prevalecer sobre o legislado? Isso é para dar flexibilidade, isso é para dar fluidez à economia. Nós estamos fazendo um trabalho ao contrário. Quando todos estão querendo ter mais agilidade na economia, nós estamos engessando a economia para um pseudo-benefício. Esse benefício, podem crer, todos nós queremos ter um ambiente de trabalho melhor, mesmo porque está faltando mão de obra. que não quer poder atrair mão de obra. Então, as narrativas que estão para essa discussão são narrativas de fundo eleitorais que desvirtuam qualquer raciocínio, qualquer discussão, qualquer metodologia, agora, qualquer planilha que se apresente, porque ela demanda tempo, demanda análise de impacto, chamando quem está envolvido.
1: Agora, doutor Ricardo Albano, eu queria colocar uma outra questão que entra também nessa questão da, nesse lado aí da discussão sobre produtividade, porque a CNI entrou, recorreu ao STF em relação à taxa das blusinhas, que foi revogada pelo governo. Se fala agora de uma concorrência desleal. Eu queria colocar nesse pacote como um todo, porque a impressão que se tem é que o setor industrial brasileiro quer ser protegido de determinada concorrência maior, de custos maiores, que tem essa necessidade de um suporte adicional para conseguir manter as condições de mercado. Então, eu queria que o senhor explicasse melhor o porquê dessas duas ações em paralelo. De um lado, não querer fazer concessões para os trabalhadores em relação à jornada de trabalho, e de outro, essa preocupação, porque houve um bom período de aplicação da taxa das blusinhas e não se teve os ganhos adicionais de produtividade que esse tempo poderia ter dado.
0: Deixa eu tentar contextualizar isso aí. Primeiro, que nós não somos contra. O que nós somos contra, peremptoriamente, é a forma que está sendo discutida dentro de um calendário eleitoral. E isso polui qualquer discussão. Nós não somos contra. Acho que tudo é meritório, tem que discutir. Segundo das blusinhas, e não é proteção, o mundo inteiro protege suas cadeias de valor. Nós estamos com a indústria no Brasil, manufatura, atrasadíssima, tanto é que a nossa produtividade caiu. Ninguém hoje tem capacidade de competir em iguais condições com a manufatura chinesa. Isso é um fato mundial. Como é que nós vamos ficar sem indústria? Depois começa a ser as indústrias de produtos finais, passa para as indústrias de base e nós ficamos um país literalmente desindustrializado. E você conhece algum país que cresceu economicamente sem uma indústria estruturada? Você conhece algum país que teve desenvolvimento social sem um crescimento econômico? Então estamos numa cadeia. Esse é o primeiro ponto. Das blusinhas. As blusinhas é uma justiça tributária. Independente, quando nós discutimos antidumping, quando nós discutimos proteção de barreiras, é uma coisa. Mas aqui, o setor, por exemplo, de confecções, todo mundo generalizou aquelas compras generalizadas de blusinhas. Então, vamos falar de blusinhas, de confecções. Qual é a carga média de confecções no Brasil? Com IPI, com PIS, com COFINS, você tem o ICMS, tem quase isonomia. O ICMS, internamente, em alguns estados varia, mas tem quase isonomia. Mas tem os impostos federais. Nós entendíamos... E quando falamos que para ter isonomia com o que é cobrado no Brasil, teria que ser de 40%. Foi dado 20%. E diga-se de passagem, quem colocou os 20% foi o próprio governo. Nós estávamos demandando, entramos na época até com a ADIM, para que ela fosse até os 40%. E foi definido os 20%. Por quê? Em vez de eu lhe responder, eu coloco a pergunta no ar. Por que agora? Nas vésperas de um processo eleitoral, se por medida provisória, se corta as taxas da blusinha dos 20%, onde tem 60 dias para apreciar e prorrogar mais 60, 120 dias, que pode coincidir com o final do processo eleitoral. Mais uma medida com fins eleitorais. Eu não estou dizendo que não deveria ou não deveria, eu estou dizendo que não é certo com esse país. Uma indústria, quando toma a decisão de sair, ela sai. Paraguai tem uma prova disso e muitas outras podem sair com o advento do Mercosul com a União Europeia. A Argentina está fazendo um processo inverso. O Chile aprendeu a lição há 2 anos atrás. E diga-se de passagem, o Chile fez aquele movimento todo e terminou naquele momento, quem estava no governo perdeu as eleições, mesmo fazendo algumas coisas populistas. Algumas coisas populistas que nós tivemos em 2022, quem as fez perdeu a eleição.
1: Bom, a Argentina...
0: Nós temos que ter um compromisso. Eu acho que o resultado vem do compromisso com o futuro, com amanhã. Com
1: agora,
0: combate
1: a Argentina...
0: a uma coisa assim. Diga.
1: Desculpa, mas a Argentina, que o senhor tem citado muito, ela não conseguiu aprovar integralmente toda a mudança que se pensava em termos de legislação trabalhista, aquele aumento todo de hora de trabalho. Mas eu queria saber como é que o senhor vê as perspectivas da indústria brasileira nessas condições hoje. Se tem espaço para a indústria reagir, recuperar, porque ela vem de um movimento muito instável, ainda que houvesse a taxa das blusinhas, ainda que não se discutisse a jornada, a gente tem visto uma instabilidade muito grande, a indústria não consegue retomar o pico que já foi registrado alguns anos atrás, não é?
0: Perfeito. É por causa desses momentos que nós vivemos. Nós estamos vivendo uma geopolítica muito mais complexa, principalmente para a indústria. Uma indústria não tem fronteiras. Eu só vou fazer um parêntese. Na verdade, a reforma trabalhista que a Argentina quis fazer, ela teve uma rejeição no primeiro momento, mas recentemente o Supremo Tribunal da Argentina revalidou quase tudo. Mas cada um tem sua especificidade. Não vamos fazer essa comparação agora entre Brasil e Argentina, muito menos de regimes, nem de conquista ou perdas. Vamos falar da nossa indústria mesmo, como é que está. Nós temos uma concorrência que é o mundo, a indústria compete com o mundo. Qual foi a grande preocupação nossa com os Estados Unidos? É o único país que nós temos uma maior corrente de produto manufaturado de complementariedade. E nós sofremos aquele problema do tarifaço, que agora está na vala comum, digamos assim, das tarifas de 10% para todo mundo, e que vamos estar tá negociando, o governo adequadamente está sentando na mesa e negociando para ver se a gente resolve esse problema de modo geral. Com a China, até hoje, que é o nosso maior parceiro comercial, o grande movimento comercial são de commodities. O que é que a gente está agregando valor aqui? Nós estamos mandando minério de ferro para a China, recebendo placas de aço com 20%, 30% mais barato que nós teríamos capacidade de produzir aqui. Por quê? Olha quantos quilômetros e quanto carbono ela está gastando indo e voltando nos navios. Porque nós temos o famigerado custo Brasil. Nós temos que atacar isso, nós temos que atacar o custo Brasil. A indústria tem um futuro, nós somos resilientes, e nós vivemos o quanto passamos nesse período, decrescendo, alguns setores não, felizmente não. A indústria voltada para o agro, onde tinha fluxo de recursos, havia um crescimento constante, todas as nossas máquinas, equipamentos, defensivos agrícolas e tudo mais, voltada para o agro, cresceu, desenvolveu com muita tecnologia. Porque havia uma política voltada para o agro que permite que isso acontecesse. Nós precisamos parar isso, como está prevendo a NIB nesse primeiro momento, nesse momento agora, para que a gente possa crescer. Agora, todas as outras condicionantes, elas têm que colaborar. Viver uns juros, como nós vivemos nos últimos anos, o que está acontecendo com todos os países? Pararam de baixar juros. Ou talvez alguns até aumentem. Nós, por estarmos tão absurdamente alto, baixamos o juro duas vezes. Ótimo, mas é muito pouco. Perfeito. A referência... Quanto isso custou para a economia? Algumas renegociações das pessoas físicas. Alguém tem dúvida aqui que no próximo ano o setor produtivo vai precisar sentar numa mesa para renegociar toda essa questão da dívida do parque industrial?
1: Já está com problemas, inclusive. Então, Ricardo Alban, chegamos ao final. Eu agradeço muito sua participação aqui na programação da Jovem Pan. Uma ótima noite e vamos continuar acompanhando os desdobramentos desse projeto. Muito obrigada.
0: Estamos confiantes com o Senado aí poder ter um pouquinho mais de ponderação. Obrigado, minha jovem.
1: Obrigada. Tiago.
2: Até amanhã, Denise. E olha, agora há pouco, no plenário da Câmara, o líder do PL, Sóstenes Cavalcante, informou que o partido vai passar a dar apoio ao fim da escala 6x1. A legenda decidiu apresentar um texto alternativo que prevê a redução da jornada para o formato 4x3. Já o relatório em debate na Casa voltará a ser analisado nesta quarta-feira na comissão especial. Para outras informações, acesse jovempan.com.br. Voltaremos nesta quarta, pontualmente às 8 horas da noite. Muito obrigado sempre pela sua companhia, pela sua audiência e continue com a programação da Jovem Pan. Até amanhã.
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4: Olá, tudo bem com você? Seja bem-vindo, começando mais uma edição do programa Os Pingos nos Is, reunindo os assuntos mais importantes desta terça-feira, sempre contando com a análise dos comentaristas aqui da Jovem Pan. Eu sou Daniel Caniato e você é o nosso convidado especial. O pré-candidato do PL e senador Flávio Bolsonaro está na Casa Branca, nos Estados Unidos, para um encontro com o presidente norte-americano Donald Trump. Vamos imediatamente, então, aos Estados Unidos, lá está o nosso correspondente, o Eliseu Caetano, que está monitorando, inclusive, essa agenda de Flávio Bolsonaro e vai trazer todos os detalhes para a gente. Eliseu, seja muito bem-vindo. Uma ótima noite a você.
5: Oi, Caniato. Ótima noite para você, para os nossos colegas debatedores e, claro, para todo mundo que está colocando os pingos nos is com a gente aqui na programação da Jovem Pan, viu? Flávio, Bolsonaro ainda está na Casa Branca, a expectativa é de que ele deixe a residência do presidente dos Estados Unidos nos próximos minutos e se dirija para um hotel a cerca de 10 minutos da Casa Branca, onde às 5h30 da tarde, pelo horário local daqui da Costa Leste Americana, portanto, 6h30 da noite, pelo horário daí de Brasília, daqui a pouquinho, daqui a cerca de 29 minutos, não é verdade? Ele vai conceder uma coletiva à imprensa que está na capital americana, acompanhando a agenda do senador pelo PL do Rio de Janeiro e pré-candidato à presidência do Brasil. Nós estamos acompanhando desde a chegada dele aqui na segunda-feira. Havia uma grande expectativa se esse encontro ia de fato ou não acontecer. A Casa Branca, até os minutos anteriores a esse encontro, não confirmava absolutamente nada, como ainda não confirmou, ou seja, mantendo aquilo que a gente falou na semana passada aqui nos Pingos nos Is e também na programação da Jovem Pan, de que ele teria o mesmo tratamento oferecido ao presidente em exercício do Brasil, Luiz Inácio Lula da Silva, que ele seria recebido por Donald Trump, mas não haveria por parte da Casa Branca, por parte do governo americano, qualquer tipo de divulgação dessa agenda específica. E, sobretudo, ao longo das últimas horas, a expectativa subiu ainda mais por conta da agenda cheia de Donald Trump para hoje, não apenas por conta dessa não confirmação oficial por conta da Casa Branca, mas também por conta até da retórica que foi acolhida pela equipe que acompanha Flávio Bolsonaro aqui nos Estados Unidos. Alguns jornalistas que estão com ele, até o próprio irmão dele, o deputado federal Eduardo Bolsonaro, nas últimas horas se limitaram a dizer, olha, ele está em Washington, temos uma série de agendas, temos muitos encontros, vocês vão saber em breve com quem, inclusive... Antes de ir para a Casa Branca, Flávio Bolsonaro, na porta do hotel onde está hospedado na capital americana, chegou a conversar com os jornalistas brasileiros e disse, olha, eu estou saindo, vou ter um encontro importante, mas não disse para onde ia e nem com quem. Minutos antes desse encontro, já dentro da Casa Branca, o senador fez um vídeo, postou nas redes sociais, aliás, esse vídeo também está nas nossas redes da Jovem Pan, convido o nosso ouvinte, telespectador, internauta a acessar as nossas redes sociais e o nosso site, porque também temos uma matéria completa lá falando sobre essa visita. Ele fez um vídeo dizendo, estou aqui na Casa Branca e vocês já vão saber com quem eu vou me reunir. Nesse mesmo momento, um jornalista que estava com ele nessa entourage conversou com um colega jornalista brasileiro e disse, olha, eu não sei quem vazou essa conversa de que ele teria um encontro com Trump, não fomos nós, não sei se foi alguém da equipe de campanha dele, mas se esse encontro não acontecer, não vai ser vergonhoso para o Flávio, vai ser vergonhoso para a imprensa brasileira que embarcou nessa história sem se certificar. E aí o colega jornalista perguntou, mas e aí, vai ter ou não vai ter, né, esse encontro? Ele falou, olha, eu não posso falar a respeito, mas vocês vão ver. E, de fato, vimos. Eu não sei se a gente já tem a imagem aí, a foto divulgada agora há pouco pela equipe do Flávio Bolsonaro, do senador e candidato e pré-candidato à presidência do Brasil. Ele, de fato, esteve com Donald Trump agora de tarde. Inclusive, tiraram uma foto, repito, foi divulgada apenas pelo lado brasileiro desse encontro, não pelo lado americano. Flávio Bolsonaro se reuniu no início da noite de hoje, no final da tarde de hoje, com o presidente dos Estados Unidos, Donald Trump. Agora, a pergunta que não quer calar, Caniato, o que eles falaram? Bom, eu conversei com algumas pessoas próximas a Flávio Bolsonaro e me disseram o seguinte. Segundo as pessoas com as quais eu conversei, e aí são informações de bastidores, tá, Caniato? Flávio queria tratar de enquadramento de facções criminosas como o PCC e Comando Vermelho, como terroristas, regulação de redes sociais e de big techs. Era um outro tema que Flávio Bolsonaro queria levar à discussão com Donald Trump. Além de, possivelmente, acordos ou possíveis acordos sobre terras raras e outros assuntos considerados estratégicos para o Brasil. Flávio Bolsonaro estava o tempo inteiro acompanhado do irmão, o deputado Eduardo Bolsonaro, enquanto conversava com o presidente dos Estados Unidos, Donald Trump, e juntos eles estavam com um jornalista que os acompanha durante toda essa agenda, que foi finalizada, digamos assim, no Salão Oval da Casa Branca, onde essa foto foi tirada. Ainda não há detalhes completos aí do conteúdo da conversa, que é muito recente, acabou agora há pouco. Flávio, nesse momento, acredito eu, já esteja se dirigindo ao hotel, onde em 15 minutos vai conversar com a imprensa e contar o que conversou. Bom, analisando a foto, o que a gente tira de conclusão prévia é o seguinte. A foto mostra Donald Trump sorridente ao lado do senador Flávio Bolsonaro. Donald Trump sentado,
4: Zeu,
5: Flávio
4: só, Bolsonaro... Só quero pedir um instante, rapidamente. Você mencionou essa foto que foi publicada há pouco, inclusive... Essa foto já foi distribuída aos veículos de imprensa e nós publicamos há pouco na nossa rede social. Vamos só destacar essa foto que o Eliseu mencionou, em que aparece Donald Trump na mesa presidencial, no seu gabinete, e Flávio Bolsonaro ao lado direito de Donald Trump, de pé. E esse é um gabinete muito conhecido, né, Eliseu? Traz as informações a respeito desse local onde Donald Trump recebe os seus convidados para as suas reuniões.
5: Esse local aí, Caniato, é o Salão Oval da Casa Branca. É aí que ele tira as fotos oficiais, é aí que ele recebe os oficiais. Então, antes de mais nada, já chama a atenção de Flávio Bolsonaro a estar ao lado de Donald Trump na sala mais importante do Palácio Presidencial, na sala mais importante da Casa Branca aqui nos Estados Unidos. Eu não sei se a gente tem a foto de novo para colocar. Se sim, eu peço para que o nosso editor Pedro Vitor coloque e retire a tarja que está aqui embaixo para a gente dar uma olhada na mesa. Reparem só na mesa. Não há nenhum papel. Não há nenhum documento. A impressão que temos é que Flávio chegou, conversou, sorriu para a foto e fizeram junto esse registro. Flávio Bolsonaro de pé, Donald Trump sentado sorrindo. Donald Trump não tem o hábito de tirar foto sorrindo, mas sabendo a gente que ele tem uma ligação com a família Bolsonaro, não fica difícil chegar à conclusão de que ele estava ali realmente ao lado de um colega, de um conhecido, de alguém pelo qual ele tem um apreço. Flávio Bolsonaro está de pé. Reparem no broche que ele está ali no paletó dele, pendurado ali, preso ao paletó. Esse broche é um broche que os senadores da República do Brasil usam em missões oficiais. Flávio Bolsonaro não estava em missão oficial. Era uma missão pessoal, fora da agenda de governo. Mas com esse broche, o recado que ele quer dar é: estou aqui em nome do país, estou aqui em nome do meu governo. Vale lembrar que essa viagem, repito, foi de cunho pessoal, não foi uma viagem feita enquanto senador da República do Brasil, mas ele mesmo assim estava com esse broche, com esse artefato que mostra, né, que ele é brasileiro e é uma autoridade no nosso país. Mas na mesa, como vocês podem ver, não há nenhum documento, não há caneta, não há papel, nada que mostre que documentos foram analisados, que foram mostrados, algum tipo de documentação, absolutamente nada. Então, nesse primeiro momento, analisando apenas friamente essa foto, a gente percebe um Donald Trump muito simpático, ou seja, mostrando que ele de fato estava com alguém que ele conhece, Flávio Bolsonaro com o broche no paletó representando o Brasil, ou querendo dizer que estava ali representando o Brasil, mesmo essa viagem não sendo oficial. Aliás, essa questão também já gerou uma espécie de ruído com a chancelaria brasileira, com o Itamaraty, porque Flávio Bolsonaro e sua entourage pediram à Embaixada do Brasil em Washington DC que liberasse uma sala para que ele pudesse, depois dessa visita a Donald Trump, depois dessa reunião na Casa Branca, receber os jornalistas e conversar sobre o que eles falaram lá na Casa Branca, contar, inclusive no aviso de pauta, a equipe do Flávio Bolsonaro deixou bem claro, só serão respondidas perguntas pertinentes a essa agenda nos Estados Unidos, ou seja, deixando claro que Flávio Bolsonaro não trataria de outro tema nessa coletiva que começa em exatos 20 minutos daqui para frente. Agora, por que que eu disse ruído? Porque Flávio Bolsonaro, ele não é da chancelaria do Brasil, né? Ele está ligado a um outro poder e numa viagem onde ele não representa o país. A chancelaria, segundo as pessoas que estão acompanhando o senador Flávio Bolsonaro, sequer respondeu a esse pedido. E por isso eu usei essa palavra ruído. houve um pedido por parte da equipe do senador Flávio Bolsonaro para que essa coletiva de imprensa acontecesse lá. Esse pedido sequer foi respondido, pelo menos até agora, e aí Flávio Bolsonaro vai receber a imprensa daqui a 20 minutos, como eu disse, em um hotel muito próximo da Casa Branca. Aliás, é o mesmo hotel onde ele está hospedado, e nesse momento os colegas jornalistas candidatos estão todos indo para lá. Reforço, ele está acompanhado com uma grande entourage, veio inclusive algumas autoridades daí do Brasil, como deputados, por exemplo. Ele também está o tempo inteiro acompanhado do irmão, o deputado federal Eduardo Bolsonaro, e a expectativa agora é que ele conte o que eles conversaram, em que pé, em que tom essa conversa aconteceu, o que tanto ele tinha a dizer para Donald Trump e o que ele ouviu também de Donald Trump. Agora, para finalizar, Caniato, lembra que essa semana eu falei que essa conversa podia acontecer no dia 29.
4: Sim.
5: Exatamente por conta da agenda do Trump estar cheia. Até o último minuto, nem a equipe de Flávio Bolsonaro, e aqui é informação de bastidor, tá? Tinha certeza, podia cravar que ele iria ser recebido, que ele ia conseguir ser recebido por Donald Trump.
4: Agora, Eliseu, rapidamente, você mencionou que possivelmente Flávio e a sua comitiva estejam já se deslocando para o hotel, para realizar essa coletiva. Há informações se haverá sinal, uma transmissão via satélite, por internet? Poderemos acompanhar essa entrevista coletiva ao vivo? Qual a informação que você tem da equipe de Flávio Bolsonaro?
5: A expectativa dos jornalistas é exatamente essa, de que eles disponibilizem algum tipo de transmissão, ainda que feita por celular, para que os colegas jornalistas que não estão na capital americana consigam também saber ter acesso às informações em tempo real das falas do senador Flávio Bolsonaro. Mas nós não temos ainda a confirmação de que esse sinal estará aberto, disponibilizado com as imagens ao vivo em tempo real dessa coletiva, que, como eu disse há pouco, começa daqui a pouquinho. São 5 horas da tarde, com 13 minutos aqui na costa leste americana, 5 e meia da tarde, em mais alguns minutos, portanto, começa essa coletiva. Mas eu estarei aqui e a gente vai acompanhar, a gente vai destrinchar, Caniato, durante os pingos nos is e durante todo o resto da programação da Jovem Pan, todas as repercussões e os desdobramentos, obviamente, dessa visita do senador Flávio Bolsonaro aqui aos Estados Unidos e, sobretudo, desse encontro com Donald Trump. Porque aqui os analistas que acompanham o Brasil já estão cravando. Flávio Bolsonaro vai tentar, obviamente, capitalizar em cima desse encontro para tirar o foco da polêmica que ele estava submerso, envolvido desde a semana passada com relação a Daniel Vorcaro e o filme Dark Horse, e também, obviamente, ele vai tentar com isso apaziguar, digamos assim, os ânimos em torno dessa pré-candidatura dele à presidência do Brasil. Então, os analistas por aqui já avaliam dessa forma, né? Esse encontro ele foi exatamente pensado para mudar o foco da campanha pré-presidência do Brasil de Flávio Bolsonaro. Mas a gente vai seguir daqui, o Caniato, acompanhando, porque nesse momento eles estão se dirigindo já para o hotel. A reunião na Casa Branca terminou. Donald Trump está com a agenda atrasada. Ele passou a manhã inteira fazendo exames médicos e a agenda toda dele atrasou. Então ele vai ficar até mais tarde, 7 da noite, tem um jantar. Ou seja, não tem mais encontro com Flávio, pelo menos não hoje.
4: Tá certo. Eliseu continua monitorando as informações, claro, Eliseu está nos Estados Unidos. Qualquer novidade, Eliseu, por favor, prioridade para você, microfone sempre abertos. Eu vou girar com os nossos comentaristas, daqui a pouco a gente volta a conversar, inclusive na expectativa para essa entrevista coletiva. Um abraço, bom trabalho para você, até daqui a pouco. Chamar os nossos comentaristas para avaliar todas as informações trazidas pelo Eliseu Caetano, e principalmente o encontro, né, de Flávio Bolsonaro e Donald Trump. Há pouco trouxemos a foto, o registro desse encontro, está inclusive publicada essa foto nas redes sociais da Jovem Pan. Chamar o Roberto Mota, que acompanhou todos os destaques e as informações trazidas pelo Eliseu. No final das contas, bingo, né, para a campanha ou a pré-campanha de Flávio Bolsonaro, foi aos Estados Unidos, não perdeu viagem, conseguiu registro com o presidente dos Estados Unidos e, segundo as informações de bastidores, tratou de muitas questões importantes para o Brasil e para os Estados Unidos. Bem-vindo, Mota.
6: É um gol de placa, Caniato, feito da forma correta. Boa noite a você, boa noite aos meus colegas de bancada, boa noite à nossa audiência. É um gol de placa. Quando a campanha de Flávio começou, havia dúvidas. À medida que a campanha avançava, Flávio surpreendeu. Ele surpreendeu pela brilhante estratégia de se apresentar como moderado, como um estadista que procurava o bem do Brasil. E os resultados foram absolutamente espetaculares. Aí veio o vazamento da conversa com o banqueiro e a campanha ficou sem rumo. Agora, a campanha pode ter reencontrado esse rumo. Não é todo mundo que tem uma foto com Donald Trump no Salão Oval. É evidente que Donald Trump entende o impacto dessa foto. Flávio, na fotografia, está do lado direito de Donald Trump. Do lado direito de Flávio tem uma estátua de George Washington, o primeiro presidente dos Estados Unidos. Do lado esquerdo de Donald Trump há uma estátua do famoso hasteamento da bandeira americana na Batalha de Iwo Jima. Foi uma batalha crítica da Segunda Guerra Mundial, da guerra no Pacífico. E reparem o sorriso de Donald Trump e na gravata verde-amarela de Flávio Bolsonaro.
4: Pois é, boas observações do Roberto Mota, inclusive, para as pessoas que nos acompanham pelas emissoras de rádio. Chamar o Luiz Felipe Dávila para trazer também suas impressões iniciais dessas notícias que chegaram dos Estados Unidos por intermédio do nosso correspondente internacional. Dávila, ótima noite a você. Quais aspectos desse encontro precisam ser sublinhados aqui pelo programa? O Mota menciona um gol de placa da pré-campanha de Flávio Bolsonaro. Daqui a pouco a gente vai trazer os detalhes, né, do que foi tratado nessa entrevista coletiva. Mas é possível que uma pré-campanha consiga capitalizar muita coisa a partir de um encontro com o presidente dos Estados Unidos? Boa noite.
7: Boa noite, Caniato, Mota, Beraldo, Musa e a nossa querida audiência. Bom, primeiramente, um encontro com o presidente dos Estados Unidos é sempre um fato político. Se isso vai ser benéfico ou não para a campanha, vai depender muito mais dessa coletiva de imprensa. Ou seja, o que será relatado. Como eu disse ontem, pode ser uma grande oportunidade e pode ser uma armadilha, principalmente num Brasil que nós vivemos um clima de inquisição. Qualquer sinal de que houve alguma interferência, ingerência ou complô ou que passa qualquer fantasia na cabeça dos inquisidores, isso pode complicar muito a vida de Flávio Bolsonaro. Então, é muito importante essa coletiva de imprensa para saber como Flávio vai se sair e ver se transforma isso realmente num grande ativo. Mas não há dúvida que a fotografia é, sim, um ativo importante para a candidatura de Flávio, que nesse momento precisa sair do corner dessa questão do Banco Master. Agora, o segundo ponto, e aí eu acho que pode se transformar num gol, é justamente dizer como Flávio Bolsonaro, se eleito presidente, pode reatar as relações do Brasil com os Estados Unidos, que estão no seu pior momento. Apesar de Lula fazer todo esse carnaval político e a tal da química de Donald Trump, as relações Brasil-Estados Unidos estão no seu pior momento. E é evidente que relações entre Brasil e Estados Unidos precisam melhorar muito e uma química de amizade de muito tempo, que é o caso da família Bolsonaro com Trump, pode ajudar a melhorar as relações entre os dois países. Então, Caniato, se será uma grande vitória ou não, depende muito das palavras e das consequências desses atos no Brasil e não esquecendo aqui a nossa audiência que não vivemos tempos normais. Vivemos num período de inquisição, onde tudo pode passar por uma heresia e isso causar enorme dor de cabeça a Flávio.
4: Pois é, interessante quando o Dávila menciona isso. Não vivemos tempos normais. E a partir disso, há muitas reflexões a serem feitas depois de um encontro entre o pré-candidato e o presidente dos Estados Unidos. O Bruno Musa também está com a gente conectado, vai trazer suas análises e projeções a partir desse encontro, a foto publicada nas redes sociais. Flávio Bolsonaro, que é senador da República, pré-candidato à presidência da República, há um alinhamento, ou pelo menos um contato mais próximo entre a família Bolsonaro e a família Trump, já de alguns anos, desde que Jair Bolsonaro se tornou presidente dos Estados Unidos, e Eduardo, principalmente, tem contato com a família Trump, é amigo do filho de Donald Trump. Musa, o que lhe chama a atenção? O Dávila, quando menciona não vivemos tempos normais, talvez alguém diga, não é normal o presidente dos Estados Unidos receber um senador da República. Não é normal o presidente dos Estados Unidos receber um pré-candidato. Isso é anormal? Agora, também não é preciso olhar com bastante cuidado sobre o que o outro lado, o adversário de Flávio Bolsonaro, pode transformar essa notícia, que isso pode se voltar em algum momento contra o próprio Flávio, né?
8: Boa noite, Caniato, Mota, Beraldo, Dávila, a todos que nos assistem no Brasil. Muito boa noite a todos. Bom, sem dúvida nenhuma, ontem quando comentamos a respeito, eu até falei que o que o Dávila tinha trazido, que ele acabou de comentar, eu não tinha pensado e realmente achei bastante pertinente. Mas mesmo assim, eu continuo achando que o risco retorno ele é altamente benéfico nesse sentido. Minha cabeça de mercado financeiro diário me traz sempre essa ponderação de risco. Será que faz sentido o custo versus o benefício que você pode ter? Eu acho que é algo que nós fazemos diariamente em toda e qualquer decisão na nossa vida, mesmo que de maneira intuitiva. Então, dessa maneira, eu acho que faz sentido. A foto, ela corre o mundo, a foto ela é importante. Lula esteve presente com Donald Trump há pouco tempo, no meu entender, não trouxe nada de prático de verdade, ou seja, consequências que poderiam ser positivas, não valeu sequer uma foto bonita ali. Então, tanto é que um, dois dias depois já não se falava mais do tema, vendo agora as questões práticas, de fato não tivemos nada, e essa foto pode render positivamente ali na campanha durante a campanha. Claro que isso abre margens em um momento que o Brasil está de arbitrariedades, de risco. Mas o que não é tomar risco nesse momento? Ainda mais quando ele viu a sua campanha perder um pouco de fôlego por conta dos áudios. No meu entender, foi um efeito marginal, ou seja, muito aquém do que o PT esperava. E quando analisamos hoje os mercados preditivos, o próprio Lula voltou a cair de maneira significativa. Mas eu compartilhei uma matéria importante que vai na linha do que o Mota falou, o Dávila falou, que o Alexandre de Moraes está no jornal de grande circulação, que o Alexandre de Moraes pede, abre aspas, Moraes pede a PGR parecer sobre incluir Jair e Flávio em inquérito. Ou seja, que teria a ver com essa atuação deles, do Eduardo Bolsonaro lá nos Estados Unidos. Então, sim, as pessoas aqui, a burocracia aqui pode querer fazer qualquer coisa, afinal de contas nós não sabemos o que pode ser feito com as regras vigentes no Brasil, tudo muda, mas, no meu entender, esse risco ele existe, mas ele é altamente calculado. Se de fato transformarem ele inelegível por uma visita dessa, ele expõe para o mundo ainda mais o que de fato está acontecendo aqui no Brasil.
4: Pois é, daqui a pouco o Cristiano Beraldo estará com a gente. O Beraldo vai trazer também suas análises a respeito dessa agenda de Flávio Bolsonaro com Donald Trump. Uma rápida parada para as pessoas que nos acompanham pela rede. Eu sigo aqui nas demais plataformas com os nossos comentaristas, os destaques com a nossa reportagem. Deixa eu voltar com o Roberto Mota, enquanto o Beraldo não chega. Mota, o Eliseu Caetano trouxe informações de bastidores de que Flávio Bolsonaro teria tratado de algumas questões de interesse também dos Estados Unidos, mas também da população brasileira, né? Como o enquadramento das facções criminosas como se fossem grupos terroristas, regulação das redes sociais, vários temas que são muito sensíveis para a atual administração, mas que são de interesse de boa parte da população. Como é que fica o outro lado quando observa um posicionamento proativo daquele que disputará com o atual presidente da República? Eu fico imaginando nas questões, na avaliação do líder da maior potência do mundo versus as regras de diplomacia. Como modular esse tipo de coisa?
6: Regras de diplomacia, Caniato? Vamos lembrar o que aconteceu logo depois que o atual chefe do Executivo brasileiro, saiu da reunião, da última reunião com Donald Trump, e foi por uma coletiva dizer coisas assim absolutamente inacreditáveis a respeito de facções criminosas, de tráfico de drogas. Todas as regras da diplomacia foram quebradas ali, né? Eu acho que essa reunião tem tudo para marcar uma retomada daquela trajetória da campanha de Flávio, em que ele se apresenta como um político moderado, um estadista que está pensando no Brasil. Eu imagino quais são, que assuntos devem ter sido tratados. Provavelmente foram discutidas coisas que não serão mencionadas pelo senador, porque não são de interesse público. As coisas que são de interesse público, a gente consegue imaginar quais são, né? O combate ao crime, ao narcotráfico, o que inclui a classificação das facções como terroristas. É uma coisa assim que não dá para conceber que alguém tenha um minuto de hesitação nesse assunto. Porque se você tem organizações criminosas que operam no Brasil com a violência, com o poder que essas organizações têm, qualquer coisa que você fizer que prejudique essas organizações está ajudando o cidadão de bem. É evidente, classificar como terrorista não vai resolver o problema, não vai te acabar com as facções, mas é um passo contra as facções. Então, é preciso realmente um raciocínio muito exótico para alguém se posicionar contra isso, ainda mais colocar isso como uma posição de Estado. Quanto à questão da liberdade de expressão, essa é uma questão que está na cabeça de todo cidadão brasileiro. Embora existam pessoas no Estado brasileiro que achem que o cidadão é um idiota, a gente não esquece que a Rede X ficou fora do ar quase 2 meses. A gente não esquece que o Rumble foi expulso do Brasil. A gente não esquece a quantidade de pessoas que tiveram as suas contas em redes sociais congeladas, caçadas, ou foram colocadas no shadow ban, ou foram processadas, ou estão sendo processadas, ou estão sendo ameaçadas simplesmente por exercer o seu direito de liberdade de expressão. Essa fotografia, ela mostra Flávio Bolsonaro no Salão Oval, junto com Donald Trump. A fotografia está aqui na minha frente. A gente está vendo aí a bandeira americana, do lado direito, uma estátua de uma águia, que é o símbolo do poder americano. Do lado esquerdo tem um busto de Abraham Lincoln, uma estátua de George Washington, o hasteamento da bandeira em Iwo Jima. Esses são símbolos importantes da República Americana, que tem a mesma Constituição desde 1789. E na Declaração de Independência dos Estados Unidos, os pais fundadores dizem que todo homem tem direito à vida, à liberdade e à busca da felicidade. Essa é a república mais antiga do planeta Terra. Ela foi construída em cima da liberdade, principalmente em cima da liberdade de expressão. Então, eu acredito que se esse foi tema desta conversa com Donald Trump, isso é uma oportunidade fantástica para que Flávio retome a direção original da sua campanha e, na aproximação com Donald Trump, a reaproximação com os Estados Unidos, abra caminho para uma nova era de prosperidade e segurança para o Brasil.
4: Pois é, agora sim, o Cristiano Beraldo, ao vivo, conectado com a gente. Beraldo também acompanhou as informações, a divulgação da foto, aquilo que já se fala nas redes sociais a partir desse encontro, mas, obviamente, teremos as informações da boca do próprio Flávio Bolsonaro, que deve fazer, dentro de alguns instantes, uma entrevista coletiva em um hotel próximo à casa, à residência oficial, palácio de Donald Trump, a Casa Branca. Beraldo, seja bem-vindo. Ótima noite a você. Quais detalhes devemos nos atentar a respeito desse encontro entre o pré-candidato à presidência pelo PL e o líder da mais poderosa nação do mundo. Boa noite.
9: Boa noite, Caniato, Mota, Musa, Dávila. Boa noite, audiência que prestigia diariamente os Pingos nos Is. Caniato, o que Flávio Bolsonaro poderia tirar desse encontro? Ele conseguiu que a foto, não só uma foto com Donald Trump, uma foto no Salão Oval, o lugar onde as decisões mais importantes do mundo são tomadas. Esse Donald Trump sorridente, gentil, demonstra que existe ali uma relação que nós já sabíamos que existia. A proximidade dos filhos de Jair Bolsonaro, até com os filhos de Donald Trump, é antiga. E agora o Flávio Bolsonaro consegue uma ajuda importante no momento em que sua campanha atravessa a crise de maior repercussão até aqui, e aí ele consegue mudar o assunto, mudar de tema, virar uma página para que as pessoas possam associá-lo a outro assunto que não Daniel Vorkari e o Banco Mar.

0: um gesto de Donald Trump com o Flávio Bolsonaro para quebrar a narrativa até da campanha de Lula, dizendo que Lula ataca Donald Trump, mas é recebido, fica lá no tapete vermelho e tal com Donald Trump. E agora Donald Trump dá um freio de arrumação e mostra que a coisa não é bem assim. Não adianta Lula querer se vangloriar de algum privilégio nessa relação, porque Donald Trump é um sujeito pragmático e terá boa relação, seja com quem for o presidente. Provavelmente terá mais simpatia em lidar com o Flávio Bolsonaro, pode torcer pela vitória de Flávio Bolsonaro, mas os interesses dos Estados Unidos no Brasil exigem dele o pragmatismo que ele vem demonstrando. Então, Caniato, acho que foi um gol marcado pela campanha de Flávio Bolsonaro, mas é isso aí, é essa foto e é essa foto que será usada pela campanha a partir de agora.
1: Lembrando que o nosso correspondente está nos Estados Unidos, né, o Eliseu Caetano, monitorando, inclusive, essa entrevista coletiva que deve acontecer dentro de instantes em um hotel em Washington, D.C. Daqui a pouco ele vai trazer os detalhes e as informações. A gente vai seguir com o noticiário e daqui a pouco a gente volta a tratar disso a partir da informação da realização dessa entrevista coletiva. Tomara que tenha sinal e a gente consegue, inclusive, transmitir as partes mais importantes para você que está conectado com a gente aqui na programação da Jovem Pan. O ex-governador do Rio de Janeiro, Cláudio Castro, foi alvo de uma nova operação da Polícia Federal sobre aportes bilionários do Rio Previdência no Banco Master. A Polícia Federal apura aplicações de cerca de 970 milhões de reais que foram feitos pelo Fundo Previdenciário dos Servidores Estaduais em créditos financeiros. E aí esses aportes foram depois emitidos pelo Banco Master. A Polícia Federal aponta que os investimentos do Rio Previdência no Banco Master não partiam de decisões técnicas, e sim de alinhamento político e da relação pessoal entre Cláudio Castro e Daniel Vorkaro, o dono da instituição financeira. Começar essa rodada com o Luiz Felipe Dávila. Você, Dávila, Cláudio Castro se defende, diz que essas operações têm objetivos políticos. É importante lembrar que ele é pré-candidato ao Senado Federal, né? E muitos colocam em dúvida, em xeque, se essa pré-candidatura ou se essa candidatura irá se consolidar diante de um cenário bem difícil para ele.
2: Se tem uma coisa que o ex-governador Cláudio Castro falou corretamente, das ligações políticas. Tudo é político nesse mundo sujo de Vorkaro. São ligações políticas, favores políticos, depósitos das previdências estaduais e municipais no Banco Master por razões políticas. Tudo é político. Isso mostra como Vorkaro soube azeitar com dinheiro, favores, festas, jatinhos, uísques, esta república do rabo preso, essa república que se embevece no dinheiro, nas festas, nos convescotes internacionais de cinco estrelas. É esta vergonha que fez essa máquina de fraude crescer e expandir. E o banqueiro preso ter a cara de pau de dizer que ele pode devolver até 60 bilhões de reais. Por isso, é fundamental que essas agendas, ligações, telefones celulares, todo este conteúdo seja revelado ao público com transparência. Nós não podemos continuar vivendo eternamente de informação conta-gota. O podre desta república precisa ser revelado, porque nós não podemos continuar achando que vivemos tempos normais. Aliás, isso já está sendo feito com outro escândalo neste governo, que é o roubo do INSS. Todo mundo parou de falar desse assunto, Caniato. Não se fala mais dos bilhões de reais roubados dos velhinhos. Nós falamos mais de 8 bilhões de reais em descontos indevidos e mais de 90 bilhões de reais em consignados. Já varreram o problema para debaixo do tapete. Nós não podemos deixar isso acontecer. Depende da sociedade, da imprensa, cobrar constantemente que esta indústria do roubo da República do Rabo Preso continua pulando de um escândalo para outro, enquanto a população fica assustada e atrasada

0: Bonita, com tanto dinheiro roubado, com tanto bolso recheado de dinheiro da sem-vergonhice e da corrupção.
1: Pois é, os nossos comentaristas avaliando mais uma operação que mirou o ex-governador do Rio de Janeiro, Cláudio Castro. Operação que, inclusive, revela as ligações entre o ex-governador e o banqueiro dono da instituição financeira. Deixa eu chamar o Bruno Musa. O Bruno sempre trazendo informações importantes a respeito do mega esquema de conexões do Banco Master e de Daniel Vorkaro. E nesse caso em especial, o ex-governador tem muito a explicar, né, Bruno Musa? Quais são as justificativas para que os aportes teriam sido feitos ou em que momento ele toma-se a decisão de que o Banco Master era a melhor opção? Levar o dinheiro do Rio Previdência para o Banco Master. E aí a investigação revela que as justificativas, as decisões não eram técnicas, e sim o que determinava era o alinhamento político. Ou seja, não é uma novidade, né? Algo que se repetiu, por exemplo, nos aportes feitos em outras localidades, em outros estados, né?
2: Sem dúvida, e o Rio é um deles, né? O Amapá, que tem outra figura importante da política brasileira, também está envolvido com algumas centenas de milhões ali de alocação no Banco Master, quando já havia ali uma possibilidade de, pelo menos, questionarmos quem é esse banco dentro do sistema financeiro e por que estaria recebendo milhões ou, em alguns casos, bilhões de aporte, né? O que foi noticiado hoje, realmente, ele eu não diria impactante, mas ele diria esclarecedor sob o ponto de vista técnico da coisa. Veja, muitos dos créditos podres eram retirados de dentro do balanço do Banco Master para que ele pudesse seguir captando no varejo via CDB. Então, fundos de fachada eram criados, o dinheiro entrava via captação de CDB, o dinheiro era migrado para comprar empresas em que os vendedores estavam dentro do esquema, eles pegavam esse dinheiro e colocavam em fundos, nesses fundos de fachada. E aí esses fundos compravam os créditos podres de dentro do balanço do Master. Então você retirava o risco do balanço do banco e repassava a esses FDICs, que é Fundo de Investimento de Direito Creditório. Consequentemente, quando você limpa o balanço de forma artificial, aí, como a gente sabe, fraudulenta, ele abria mais espaço para comprar, ou melhor, para captar via CDB, Certificado de Depósito Bancário do Varejo, pagando taxas acima da concorrência, não apenas na distribuição, mas também taxa de remuneração aos clientes finais. Assim, dessa forma, o banco foi se alavancando e chegou a números estratosféricos, como a gente sempre coloca aqui. E a questão é, em meio a tudo isso e todas essas fraudes sendo ventiladas na época, ventiladas e depois esclarecidas, como é que a decisão de colocar fundos de previdência, ou melhor, dinheiro da previdência de aposentados em um banco como esse, quando a possibilidade dentro do sistema financeiro de forma muito mais confiável é ampla, ou seja, você tinha muito mais opções de maneira cautelosa para fazer uma boa gestão. Mas a gente já viu ao longo dos últimos anos, Caniato, que os fundos de gestão, eles são mais uma vez uma obra usada para política partidária. Foi assim com os fundos de pensão, por exemplo, do Banco do Brasil, o Previ, foi com o Funcef da Caixa Econômica Federal, são bilhões e bilhões usados para um projeto político pessoal ou de um grupo de pessoas. Consequentemente, os gestores desses fundos não são técnicos, eles são indicações políticas e quem paga a conta, todos nós, especialmente aqueles aposentados que têm um débito no seu contra-cheque por anos de maneira coercitiva, sem nenhum tipo de escolha. E em meio a tudo isso, digo essa entrada para dizer, essa discussão que está na base da sociedade de defender partido político A, B, C ou D cai por terra com mais uma coisa que estamos vivenciando. Qual é o partido do Castro? Qual é o partido, por exemplo, do político importante que tem ali uma correlação grande com o Amapá, que também aportou no Banco Master? Quais os partidos todos envolvidos aqui? Qual o partido, por exemplo, de Caiado, que tem ali junto com a Kassab, que tem apoios dentro do Brasil, que apoiam o governo Lula? qual é o partido, qual é, por exemplo, a ideologia desse partido, em quem votar. Isso mostra que essa discussão é muito mais profunda no Brasil. Não há ideologia no campo político. Essa ideologia tem que ser debatida por todos nós na base da sociedade, para fazermos pressão nessa camada burocrática que manda de maneira absurda em todos nós e querem que nós nos tornemos servos deles. Eles acham que somos.
1: Pois é, só uma informação, só para atualizar a nossa audiência, coletiva começando em Washington, D.C., Flávio Bolsonaro conversando com os jornalistas, não temos o sinal ainda, parece que há dificuldades técnicas, enfim, na transmissão pela internet, daqui a pouco possivelmente teremos o sinal, se não, material recuperado, né? Material gravado, traremos as informações mais importantes compartilhadas por Flávio Bolsonaro nessa entrevista coletiva. O Eliseu Caetano segue acompanhando, daqui a pouco ele volta aqui na programação. Deixa eu chamar o Cristiano Beraldo para trazer também as impressões dele a respeito dessa situação que envolve o ex-governador do Rio de Janeiro, que tem pretensões políticas, eleitorais, pré-candidato ao Senado. E diante dessas revelações e essas operações em curso, ele fica em uma situação muito delicada, muito desconfortável e tem muita coisa para explicar, né, Beraldo?
3: Beato, pretensões muita gente tem, né? Mas me parece que já está definido que o Cláudio Castro não terá paz até as eleições, né? Dá a impressão de que essas operações envolvendo coisas que aconteceram durante seu governo, elas vão ficar aí minando a sua viabilidade eleitoral. E mesmo que ele se lance, por exemplo, a deputado federal, ou mesmo aceite uma indicação para o Tribunal de Contas do Estado, porque parece que essa é uma possibilidade que ainda está sendo discutida, eu duvido que esses poderosos, verdadeiros poderosos do Brasil, vão permitir que ele faça uma coisa ou outra, ou assuma um cargo como deputado federal, ou assuma a cadeira de conselheiro do Tribunal de Contas. Porque ele está naquela lista de pessoas que não terão sossego. Agora, tudo o que aconteceu ali no seu governo precisa, obviamente, ser investigado para entender qual foi essa dinâmica. Porque existia, o governo Cláudio Castro, ele foi desenhado como um governo de alguém que estava lutando por sobrevivência, né? A gente precisa fazer um histórico aqui. Wilson Witzel foi eleito numa eleição completamente improvável, acabou entrando em confronto com a Assembleia Legislativa, e me perdoem pela qualidade que a gente vê ali da Assembleia Legislativa do Rio de Janeiro, não me parece que ele estava errado, de todo, pelo menos. Mas quando ele entra nesse conflito, a Assembleia opera para que ele seja retirado do cargo. E Cláudio Castro assume num compromisso de lotear ali os espaços do governo entre os deputados estaduais. E assim ele construiu a sua governabilidade. Então, o perfil do seu secretariado nunca foi, raras, mas honrosas exceções, nunca foi um perfil de secretariado de pessoas que talvez desempenhassem as suas funções da maneira a beneficiar o Estado do Rio de Janeiro e a população fluminense. Então, tem muita coisa ali que, se começar a mexer, vai vir um cheiro estranho. E é preciso que isso aconteça, mas que isso aconteça no trâmite normal das coisas, né? Eu me preocupa muito esse Brasil que vai colocando alvo aí nas costas de algumas pessoas e toda a máquina do poder vai se mexendo, tendo aquela pessoa como alvo. Até porque o Rio de Janeiro hoje passa por uma situação que é uma aberração sobre todos os aspectos que se possa olhar. Como é que pode o presidente do Tribunal de Justiça do Estado permanecer no cargo de governador, mesmo havendo um presidente da Assembleia Legislativa, quando a lei é absolutamente clara? O presidente da Assembleia Legislativa tem que assumir o governo quando não há nem o governador, nem o vice-governador presente. Aí vão dizer, não, mas a qualidade da Assembleia Legislativa não é boa, então não se pode confiar. Mas me desculpa, a população que confiou, o Rio de Janeiro não está nessa situação absurda por acaso. Aliás, Cláudio Castro foi eleito no primeiro turno. Então é preciso também que a população do Rio de Janeiro tome consciência do que as suas escolhas através das eleições produziu, não só para o Estado, mas para a vida dessas pessoas que não conseguem ter o básico. Agora nós estamos falando aí de milhares e milhares de aposentados que tiveram um rombo, ao que parece, de 3 bilhões de reais nas economias do fundo de pensão que sustenta esses aposentados. Isso é absurdo. Isso é uma loucura. Só que a população não parece que está se dando conta disso. Então, o cenário para o Rio de Janeiro é um cenário que continuará sendo crítico, porque eu não estou percebendo que a indignação está tomando conta num nível que vai produzir uma mudança radical. A mudança radical que o Rio de Janeiro precisa.
1: Pois é, deixa eu chamar o Roberto Mota para... Mota é do Rio de Janeiro, mora no Rio de Janeiro. Acho que tem propriedade para fazer as reflexões a respeito desse caso. Antes disso, uma rápida parada para as pessoas que nos acompanham pela rede de rádios. Mota, Cláudio Castro, ex-governador, pré-candidato ao Senado Federal, alvo da Polícia Federal nessa operação que apura e verifica aportes do Rio Previdência no Banco Master. Rio Previdência é, digamos, um fundo de previdência dos funcionários públicos do Estado do Rio de Janeiro, né? Logo, muitos se surpreenderam com os aportes feitos em um banco que, digamos, já há algum tempo levantava suspeitas sobre a sua solidez. O que é preciso considerar em relação a essa investigação que coloca Cláudio Castro em uma situação muito delicada?
4: A manchete diz que a Polícia Federal teria apontado um alinhamento político entre Cláudio Castro e o banqueiro. E eu confesso que eu não entendi essa conclusão, porque o banqueiro não tinha alinhamento político com ninguém. Os relacionamentos dele cobriam todo o espectro ideológico. As suas amizades, se é que a gente poderia chamar assim, iam da esquerda até a direita. Ele tinha amigos nos mais altos escalões da justiça. Aliás, salvo engano, vários tribunais de justiça fizeram seus depósitos judiciais no Banco Master. Ele tinha amigos entre ex-ministros. Ele tinha amigos no Congresso Nacional. O banqueiro era muito cheio de amizades. Ele tinha amigos na mídia, muitos amigos. É importante lembrar isso. Isso não é alinhamento político. Isso é alinhamento financeiro. Isso é alinhamento moral. Eu acho que o grande problema de Cláudio Castro são dois, na verdade, né? Primeiro, ele ter apoiado Jair Bolsonaro e depois ele ser candidato ao Senado. Talvez esteja acontecendo com Cláudio Castro agora o que tentaram fazer com o governador Ibanez Rocha. É uma operação para tirar o foco do escândalo do Banco Master, de onde o foco estava, e colocar em qualquer outro lugar.
1: Pois é, deixa eu agora passar para o... Quem é que está conectado com a gente? O Dávila já está ok? Então deixa eu passar para o Dávila também trazer suas impressões sobre... De que maneira... O Mota traz uma coisa que a gente tem feito essa reflexão, né? O caso do Banco Master, ele é tão grande, né, Dávila? Ele acaba englobando tantas figuras, tantos partidos, políticos, ex-políticos, representantes de instituições, que é difícil, inclusive, fazer qualquer tipo de projeção sobre qual vai ser a próxima revelação no caso do Banco Master. Agora, quando a gente trata de alguém que é pré-candidato ou que foi governador de um estado tão importante e relevante quanto o Rio de Janeiro, nós precisamos avaliar com bastante cuidado sobre eventuais consequências para o Estado, para ele, né, pessoa física, mas também para esse projeto político de se tornar senador. O caso do Banco Master deve interferir muito, né, na avaliação, por exemplo, dos eleitores, né, Dávila? Porque a gente tem observado a cada dia uma novidade, a cada dia uma nova notícia, uma revelação, um áudio, um inquérito que é finalizado ou aberto. Enfim, a rede está chegando, por isso que eu estou fazendo esse preâmbulo um pouco maior, aí todos vão acompanhar na íntegra a avaliação do Dávila. Agora sim, toda a rede com a gente aqui em Os Pingos nos Is, o Luiz Felipe Dávila vai fazer análise sobre a extensão, né, das investigações do caso do Banco Master e o quanto isso respinga no processo eleitoral também. Dávila?
0: Bom, primeiramente, o Rio de Janeiro não é um caso de política, é um caso de polícia, porque eu nunca vi tanto bandido reunido de uma vez só assaltando os cofres do Estado, envolvido em tanto escândalo como é o caso do Rio de Janeiro. É uma coisa impressionante. Mas o ponto fundamental, Caniato, é que este episódio do Rio de Janeiro já vazou muitas notícias da repetição dessa fórmula. A repetição da fórmula é conexões políticas de Vorcaro, que alimenta essa rede de favores, negócios, dinheiro, viagens internacionais, foi criado justamente em muitos estados com apoio de governadores, políticos locais, congressistas, para justamente morder um pedaço do dinheiro da previdência dos estados e municípios. Esse foi um capital importantíssimo nas movimentações financeiras do Banco Master. Então, Caniato, não é uma coisa que, é o governador Cláudio Castro, Rio de Janeiro. Não, é, isso aí está contaminado no resto do país. Por isso que eu digo que essas gravações, essas denúncias precisam ser reveladas. Porque hoje a gente está falando do Rio de Janeiro, mas a gente está falando de todos os outros estados que se envolveram com essa história do Banco Master. O Banco Master não criou esse patrimônio de uma forma gigantesca e rápida se não tivesse tido essas ligações com essas previdências estaduais, com esses governadores, prefeitos, políticos, parlamentares. Então, é preciso levar isso em conta. Esse é o esquema que precisa ser desmantelado. Porque, senão, nós vamos pegar um e deixar escapar um monte de outras pessoas que estiverem envolvidas. Nós não podemos deixar isso acontecer. Então, esta história de dosar os vazamentos e hoje cria um constrangimento no político A, amanhã no B e tal, tem que acabar. Eu não entendo até agora por que a Polícia Federal, a Procuradoria-Geral da República não divulgam integralmente isso. Porque é isso que o Vorcaro está tentando negociar na sua delação, poupar um ou outro. Não tem que poupar ninguém. Tem que mostrar esse esquema fraudulento gigantesco que contaminou o Brasil e é uma vergonha tentativas de varrer esse problema para debaixo do tapete, ou fazer delação meia boca, ou vazar só de um estado, não do outro, ou fazer um equilíbrio. Não, vamos vazar duas notícias de alguém que é governado pela direita, agora vamos vazar notícias de outros estados governados pela esquerda. Não é isso, isso aqui não é um jogo, isso é um escândalo que precisa ser apurado como caso político e de polícia.
1: Pois é, a gente vai seguir acompanhando essas movimentações. Daqui a pouco a gente traz outros detalhes em relação ao caso do Banco Master. Deixa eu só trazer uma outra informação. A Procuradoria-Geral da República tem 5 dias para decidir se o ex-presidente Jair Bolsonaro e o senador do PL do Rio de Janeiro, Flávio Bolsonaro, devem ser investigados no mesmo inquérito que apura a atuação do ex-deputado Eduardo Bolsonaro com as autoridades nos Estados Unidos. Essa determinação partiu do ministro Alexandre de Moraes, do STF. A manifestação atende ao pedido para ampliar os alvos da investigação feito pelo deputado federal Lindbergh Farias, do PT do Rio de Janeiro, para que Flávio e Bolsonaro sejam incluídos no inquérito que investiga Eduardo por coação e tentativa de obstrução de justiça. Nesta notificação, Moraes cita a investigação sobre a possível conexão entre o financiamento do filme Dark Horse com o ex-banqueiro Daniel Vorcaro. Sigo aqui com os nossos comentaristas. Deixa eu chamar o Cristiano Beraldo para avaliar essa manifestação do ministro da Suprema Corte, provocando a Procuradoria-Geral da República. E há uma mistura de assuntos, né? Porque o representante da Suprema Corte pede que a PGR avalie a possibilidade de incluir Jair Bolsonaro, Flávio Bolsonaro em uma ação que trata de Eduardo, mas aí coloca também no mesmo balaio a história do Dark Horse, ou seja, os contatos entre Flávio e Daniel Vorkaro. Enfim, são temas que são muito sérios, mas em tese não teriam conexão. Mas a depender, se faz uma conexão, né? É perigoso isso, não, Beraldo?
3: Não é que é perigoso, Caniato. Isso é absurdo, isso é inaceitável num país civilizado, num país decente. Só que o que nós estamos vendo de forma repetida é isso. Pega-se um assunto, faz-se uma salada e simplesmente porque aquele que detém o poder da decisão sabe que pode tudo e ninguém contesta. À medida que o Senado da República é completamente omisso, as arbitrariedades produzidas na Corte Superior é impune, fazem o que bem entendem. E agora está aí, vai misturando um assunto no outro, vai misturando um assunto no outro, e isso serve para tudo. Qualquer pessoa pode estar vinculado a qualquer tema, a qualquer investigação, por qualquer motivo. Eu falei mais cedo no meu comentário anterior que nós temos algumas pessoas no Brasil que têm essa marca, esse X, esse alvo colocado nas costas, e em relação a elas, eu vale tudo.
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1: Enfim, há uma série de projeções e pintam um cenário que é possível, a depender de qual for a decisão tomada pelas autoridades. Mas quando a gente olha para a relação de Flávio com Daniel Vorkaro e a inclusão disso no inquérito que envolve Eduardo Bolsonaro, enfim, são coisas que, em uma primeira olhada, você diria, não tem nada a ver. Mas acharam que tem um fio ali, uma intersecção que é possível conectar essas histórias.
2: Eu sempre alertei para essa possibilidade aqui, Cariato. Quando a gente falava das tretas dentro da direita, das disputas, eu sempre dizia, isso aí não é nada diante do que pode acontecer. Nós vimos coisas absolutamente excepcionais acontecer no Brasil nos últimos anos. O mecanismo que fez essas coisas acontecerem está intacto. Então, não há motivo para que a gente ache improvável que essas coisas aconteçam de novo. Esse é o país onde Jair Bolsonaro perdeu os direitos políticos por causa de uma reunião com embaixadores. E perdeu a liberdade porque foi acusado por um golpe de Estado que nunca aconteceu. E agora, o seu filho, que é candidato a presidente, pode ser incluído em um inquérito conduzido pelo mesmo tribunal que condenou e prendeu o seu pai. Esse inquérito investiga a atuação do irmão dele, deputado Eduardo Bolsonaro, nos Estados Unidos. Do que o Eduardo é acusado? Ele é acusado de fazer exatamente a mesma coisa que centenas de políticos de esquerda fizeram antes dele: ir embora do Brasil e lá fora denunciar a falta de liberdade no Brasil e pedir que outros países façam pressão pela democracia no país. Isso é a história da esquerda brasileira. Foi assim que grandes nomes da política de esquerda se construíram, saindo do Brasil, denunciando o país lá fora, levando casos para cortes internacionais. Nunca ninguém foi investigado ou punido por causa disso. Mas, como já ensinou o filósofo marxista Herbert Marcuse, a tolerância precisa ser seletiva. Para a esquerda, toda a tolerância do mundo. Para quem não for de esquerda, censura, repressão e cadeia.
1: Bruno Musa também acompanhando os detalhes do noticiário e olhando com muito, muito cuidado e muita atenção, né, para esse inquérito que investiga Eduardo Bolsonaro pelas ações realizadas nos Estados Unidos. E aí tem a decisão, pelo menos o pedido feito por um integrante da Suprema Corte, que provoca a Procuradoria-Geral da República, órgão máximo do Ministério Público, para que dê o seu parecer sobre a inclusão de duas figuras: Jair Bolsonaro, detido, hoje em prisão domiciliar em razão de questões de saúde, e Flávio Bolsonaro, senador da República, pré-candidato à presidência da República.
3: Renato, se nós fôssemos olhar tecnicamente, olhar a Constituição, não teria nenhum problema ter uma matéria dessa, porque o resultado era óbvio, não teria o que ser feito por parte, seja da PGR ou por esse pedido do STF, simplesmente não haveria nada. Mas na atual conjuntura, no nível de arbitrariedades que vivemos, em que tudo pode ser reescrito, o passado é reescrito, você traz o passado à tona, desengaveta esse passado, aconteceu aqui com determinados ministros, e os reescreve como você quiser. Isso é um grande problema, porque quem tem a caneta na mão tem a capacidade de reescrever esse passado e inventar determinadas arbitrariedades que não deveriam significar nada, porque a Constituição diz que nada tem de problema nisso. Mas de que serve a Constituição quando ela é reescrita a todos os momentos? Como muito bem colocou o Mota, nós vemos pessoas que estão presas por mais de uma década condenadas por o quê? Muitos dirão, pelo golpe de Estado, enfim, nem cabe entrar nesse ponto em que a gente sempre menciona. Imagina aquele monte de pessoas desorganizadas comandando um Estado. O caos que de fato seria. Isso, para mim, já deixa à tona esse discurso infantil e imaturo por completo de um golpe de Estado. Mas a verdade, sendo pragmática, é que essas pessoas estão condenadas porque aqueles que detêm a caneta, assim, reescreveram a determinada Constituição e fazem o que bem entendem dela. A PGR é uma instituição que hoje está próxima do governo. Tem ali, dentre pessoas importantes, uma proximidade com ele. Se eles têm essa capacidade de reescrever, infelizmente, no Brasil atual, tudo pode. E aí eu volto à pergunta. E a Constituição? De que vale a Constituição? Repito, ela pode ser reescrita por essas mesmas pessoas. Acho que no momento em que nos aproximamos agora de um processo eleitoral e que as coisas estão ficando muito mais claras, não apenas no Brasil, como também no exterior, a capacidade de reescrever ou a possibilidade de fazer é um pouco menor do que foi ali nas eleições passadas. Mas mesmo assim, eu não duvido da capacidade de quem começa a se sentir preso, encurralado por coisas que começam a vir à tona. Portanto, se o passado é incerto, o futuro, então, no Brasil, de tudo vale.
1: Pois é, deixa só para terminar a rodada a respeito dessa notícia, chamar o Luiz Felipe Dávila. O Dávila também dá a sua colaboração, quais aspectos precisamos avaliar a partir dessa decisão, essa determinação tomada pelo integrante da Suprema Corte e, claro, uma expectativa para qual será o parecer da Procuradoria-Geral da República. Há algo de errado? Há algo que mereça a inclusão de Jair Bolsonaro e Flávio Bolsonaro em uma ação que trata de ações tomadas por Eduardo nos Estados Unidos? Enfim, Dávila, queria que você trouxesse também sua impressão a respeito dessa notícia de hoje.
4: Caniato, uma Procuradoria-Geral da República que aceita uma denúncia de crime contra bonecos e fantoches, que condena humorista, tudo é possível. Nós vivemos, como eu disse, no país da Inquisição. Hoje em dia, isso não está mais embasado na Constituição, na lei, no direito. Está embasado no delírio de cada um que quer usar o poder para perseguir um ou outro. A descrença no judiciário hoje é gigantesca. Um número recente do Datafolha mostra que 60% da população não acredita no judiciário. É óbvio que não acredita, porque tudo... Como é que você explica que esses bandidos do caso Master, tá tudo solto? E aí uma moça que usou batom numa estátua pega 14 anos de cadeia. Não dá para explicar um negócio desse. Como é que você explica que traficantes, gente ligada ao crime organizado, sai pela porta da frente em todas essas ações? Aliás, uns até recebe de volta helicóptero. Não dá para explicar para uma pessoa normal. E não, esse aqui é um país onde vigora o Estado de Direito. Aqui o Código Penal funciona, aqui bandido é preso, o cidadão de bem pode manifestar sua opinião livremente. Não é verdade isso? Então, Caniato, este é um momento trágico da história brasileira. É um momento na qual as garantias constitucionais deixaram de ser respeitadas. A liberdade de expressão não existe mais de maneira plena. E a vontade e o voluntarismo e a arbitrariedade daqueles que têm a caneta e o poder, infelizmente, se tornaram a batuta que rege essa partitura do abuso, da arbitrariedade e, infelizmente, de um método que nós imaginávamos já ter sido extirpado do Brasil há muito tempo.
1: Pois é, a gente segue acompanhando essas movimentações e vamos aguardar qual será a posição da Procuradoria-Geral da República. Vai recomendar a inclusão de Jair Bolsonaro, que está detido, está em prisão domiciliar, e também de Flávio Bolsonaro, que é pré-candidato à presidência e senador da República? Vamos acompanhar. O presidente Lula voltou a defender o fim da escala de trabalho 6x1, uma ideia que é encampada pelo governo, que está em análise no Congresso Nacional. Ele disse que a vida da mulher é mais grave, porque além do emprego, tem dupla jornada com os afazeres de casa. A nossa produção, inclusive, separou esse trecho, essa manifestação do presidente. Vamos acompanhar.
5: Porque a vida da mulher é mais grave ainda, porque a mulher trabalha Quando chega em casa, ela tem que lavar a louça, tem que lavar o banheiro, tem que lavar roupa, tem que cuidar das coisas. A mulher tem dupla jornada. E também nós estamos numa luta muito séria contra a violência contra a mulher.
1: Chama os nossos analistas, o primeiro da nossa lista agora, Cristiano Beraldo. Beraldo, presidente, não exatamente com essas palavras, mas disse o seguinte, que a mulher tem uma dupla jornada, porque depois do trabalho ela chega em casa, ela tem que lavar a louça, lavar o banheiro, fazer comida, lavar as roupas, arrumar as roupas, enfim. Os tempos mudaram, né? Não quer dizer que obrigatoriamente as mulheres têm que fazer isso. Eu, por exemplo, ajudo em casa com esses afazeres, né? Eu acho que é normal. Ele está preso ainda a uma ideia, talvez, de 1970, 1980, 1960. Mas as coisas mudaram, né, Beraldo?
6: Renato, o presidente dá uma série de declarações, e já de muito tempo, mostrando que ele está completamente desconectado do que o mundo é hoje. Esse discursinho fácil de querer apelar para as mulheres, dizendo que a mulher tem jornada dupla, isso não revela o conceito real do que vive a sociedade hoje. As pessoas, em geral, elas têm jornada dupla. É óbvio que a mulher, quando é mãe, se separa do marido, ela tem a responsabilidade, em geral, de cuidar dos filhos. Então tem que trabalhar, tem que cuidar da casa, tem que cuidar dos filhos. É óbvio que isso é um peso. Agora, a jornada 6x1 quer dizer o quê? A pessoa faz isso todos os dias. Se for o 5x2, nos 5 dias que ela trabalha, ela vai continuar tendo que fazer isso. Quer dizer, não tem um raciocínio lógico por trás, nem para mostrar que ele valoriza a mulher. Não é isso que ele está fazendo. Ele só está repetindo jargões. Ele só está mostrando como ele é antiquado, como ele é ultrapassado. O Brasil tem, sim, um problema gravíssimo de gravidez na adolescência. O Brasil tem, sim, um problema gravíssimo de uma cultura que vai estimulando a promiscuidade entre jovens e adultos. Esses artistas, né, dito artistas, que estão aí fazendo essas músicas de funk, sei lá o quê, né, os Oruan da vida, que vão cantando essa vida promíscua, que depois gera uma vida de imensos sacrifícios, especialmente, sim, pelas mulheres. Mas não é com esse discursinho fácil de chavões que nós vamos discutir o verdadeiro problema das mulheres no Brasil. Não é com essa conversinha fiada, né? Agora, a lei da misoginia. Não, olha, se o patrão for misógino, ele tem, vai preso, vai ter que pagar multa, vai ter que entregar a empresa para a mulher. Qual vai ser a consequência óbvia disso? Menos emprego para a mulher. Aí a mulher vai ter que fazer o quê? Vai trabalhar de Uber, vai fazer bico, vai se virar. E aí esquece, porque ela não vai ter carteira assinada. Não tem 5x2 nem 4x3, vai ter 7x7. Porque enquanto ela não colocar o dinheiro em casa que ela precisa para pagar as contas e sustentar os filhos, aqueles que ela precisa sustentar, ela não vai parar. A mulher, sobretudo, é uma guerreira. A mulher que dá a luz, que cuida de uma criança, isso é um sentido de guerreira. Agora, o que nós, como país, não podemos mais tolerar, achar graça, achar bonito, é ver a vida das mulheres brasileiras, ainda na juventude, ao fim da infância, muitas vezes, terminar por um comportamento absolutamente reprovável que acaba gerando gravidez atrás de gravidez, com cada filho de um pai, e essa é a realidade que nós vemos em vários lugares do Brasil.
1: Zé, deixa eu chamar o Roberto Mota para analisar as discussões a respeito do fim da escala 6x1. Tem também uma discussão que envolve o Minha Casa Minha Vida, lá em Manaus, daí o presidente da República acaba fazendo essa declaração, e segundo ele a vida da mulher é mais grave. Ou seria mais difícil? Acho que esse foi o sentido, né? Não teria utilizado essa palavra, essa classificação. A vida da mulher é mais grave por conta da dupla jornada, porque, segundo ele, a mulher, depois de trabalhar em um emprego, ela chega em casa e tem que se desdobrar para dar conta dos afazeres do lar. Mota, o que isso diz a respeito do posicionamento do presidente da República, a maneira de ele enxergar as problemáticas e, muitas vezes, apontar quais são as soluções?
2: Primeiro, chama atenção, como sempre, a falta de domínio da língua portuguesa, Caniato. A incapacidade de expressar um pensamento simples de forma correta. E é uma coisa muito triste para as dezenas de milhões de brasileiros que entendem a importância disso. Depois, mais uma vez, é uma visão ultrapassada e alguns críticos até diriam preconceituosa do funcionamento da sociedade. É uma visão de alguém que ficou parado no tempo. E, mais uma vez, manifesta a arrogância daqueles que fazem parte do Estado brasileiro e que acham que precisam, que devem educar o povo brasileiro. Então, você não sabe nem montar uma frase com português correto, mas se acha no direito de ensinar ao brasileiro como ele deve viver a sua vida. E é dentro dessa linha de pensamento, né, de que os burocratas, os políticos sabem tudo, mais uma vez esse absurdo da escala, do projeto do fim da escala 6x1, é que o Estado dá ao Estado o poder de decidir quantos dias o trabalhador quer trabalhar. Na verdade, isso deveria ser uma decisão do trabalhador, junto com a pessoa que o está contratando. Se o trabalhador quiser trabalhar só 2 dias por semana, por que ele não negocia, então, o contrato desse jeito? E se ele quiser trabalhar 7 dias por semana, porque ele está com boa saúde, ele é jovem, está começando agora na carreira, ele quer ganhar dinheiro, por que também não pode isso? Por que não dar liberdade? Afinal, o Brasil já aprovou uma reforma trabalhista. Agora a gente vai andar para trás. É um projeto populista, defendido por políticos populistas. A maior parte deles sabe muito bem o que está fazendo, sabe do prejuízo que essa interferência vai causar para os próprios trabalhadores, mas não se importa. O negócio é conseguir votos para as próximas eleições. E alguns estão votando, apoiando esse projeto com a consciência culpada, porque tem medo, não tem coragem de dizer aos seus eleitores: esse projeto vai prejudicar vocês, esse projeto vai prejudicar o Brasil, porque nenhum trabalhador que está em situação difícil vai usar esse dia extra para ficar em casa. O trabalhador vai usar esse dia extra para conseguir uma remuneração adicional. Então, é isso que esse projeto está fazendo. É mais um projeto populista que envergonha o Congresso Nacional.
1: Pois é, a gente está analisando com os nossos comentaristas a manifestação do presidente da República em relação ao papel da mulher no mercado de trabalho, e ele faz uma divagação, uma reflexão sobre a vida da mulher ser mais dura, mais difícil, e aí ele usa a expressão mais grave. Nem me parece que seria o termo mais adequado, né? Porque quando ele defende o fim da escala 6x1, ele dá como exemplo a situação da mulher que trabalha fora, mas quando volta para casa tem que fazer os afazeres, né? Limpar o banheiro, lavar a roupa, preparar o jantar, enfim, como se essa fosse uma atribuição exclusiva da mulher. Deixa eu chamar o Bruno Musa para trazer também as impressões e reflexões a respeito dessa postura do presidente da República, que se apega a uma situação que naturalmente deve acontecer em muitas famílias, né? A mulher trabalha em casa e volta, trabalha fora e quando volta para casa tem os seus afazeres, né? Mas não dá para dizer que essa é uma regra, né, Bruno Musa? Da maneira como o presidente coloca, parece que toda mulher que retorna do trabalho, ela tem obrigatoriamente que fazer isso. O marido fica fazendo o quê? sentado, com controle remoto na mão, assistindo televisão? Não me parece que essa seja uma realidade em todas as famílias, mas queria o seu apontamento, Bruno.
3: Vamos lá, realmente, como disse o Mota, que é algo que toca no meu ouvido, a falta de capacidade de conseguir conjugar um simples verbo, aliado àquele orgulho ao longo dos anos de jamais ter lido um livro, como muito bem colocou ele textualmente, por algumas ocasiões. Chegamos nisso, ao longo de 20 anos, por um país completamente entregue às traças, talvez, né? Isso mostra também, Caniato, a completa desconexão que ele tem da realidade. Esses dias me falaram realmente uma frase que me impactou bem. O Brasil não mudou de século. O Brasil continua parado nos anos 70 e 80 do século passado. Isso significa que, como ele quis simplesmente ganhar votos daqueles que aderiram àquela agenda completamente deturpada, woke, ele teve que falar determinadas coisas para ganhar o apoio dessas pessoas, e agora a realidade mais uma vez se impõe e mostra quem de fato Lula é. Não tem problema nenhum se a mulher tem um acordo com o marido e ela faz isso. Eu também ajudo aqui em casa, como você muito bem falou. Faz parte desse processo, cada casal tem a sua organização. E qual é o problema disso? O problema é que qualquer frase que ele fala é para capitalizar votos, é para criar narrativas. Me parece que sempre o chapéu ajuda a criar determinadas narrativas completamente falaciosas. Então, o único que eu tenho aqui a colocar, a adicionar, é justamente isso. Quando você fala coisas que você sequer acredita, mas cedo ou mais tarde, você acaba se contradizendo. E a coisa vai ficando feia. Não é de hoje. Ele errou o nome da esposa, ele falou que corintiano não tem problema se bater em mulher, ele falou tantas outras que mostra quem de fato ele é. Eu não estou aqui agora, nesse momento, julgando quem ele é, mas mostrando que ele mente compulsivamente ao longo dos anos. Afinal de contas, se ele acreditasse no que ele falava para capitalizar os votos daqueles que acreditavam naquela agenda que caiu por terra, a woke, porque não tem nem pé nem cabeça, ele não falaria algo desse tipo. Portanto, abram os olhos e aí vejam quem de fato ele é, para você tomar uma decisão embasada. Você gosta ou não gosta de quem comanda o Brasil hoje?
1: É isso. Os nossos comentaristas e as análises a respeito de um discurso que foi feito pelo presidente da República em um evento em Manaus, capital do estado do Amazonas. Era um evento, inclusive, do Minha Casa Minha Vida, e aí ele discorre sobre a proposta que prevê o fim da escala 6x1. Ele faz uma análise sobre a vida da mulher, né? A mulher trabalhadora, segundo ele, tem muito mais dificuldades por conta dessa dupla jornada, né? A mulher que trabalha fora, volta para casa e ela tem que fazer todos os afazeres ali do lar, né? Organizar as coisas, limpeza, cuidar dos filhos, do marido, preparar comida. Só para a gente fechar, o Luiz Felipe Dávila vai também trazer os apontamentos. O quanto esse tipo de discurso seduz setores da sociedade? A mulher que acompanha uma mensagem dessa, ela fica seduzida, comovida? Ela pensa, poxa, como ele é bondoso, gentil, pensa na gente. Você acha que ainda pega isso?
4: Não pega, lógico que não pega, Caniato. Pega na... o torcida organizada do PT pega, mas aí esse já pegou, pega qualquer coisa, né? Mas no brasileiro médio, não pega de jeito nenhum, por duas coisas. Primeiro, jornada dupla hoje no Brasil, se a mulher está em casa ajudando a fazer a comida, colocar o filho na cama, o marido também está em jornada dupla, porque está fazendo algum bico para aumentar a renda da família e pagar a maior taxa de juros do mundo, fruto desse governo gastador e irresponsável, que transformou juro no Brasil numa coisa de agiota. Porque isto é consequência de um governo que gasta muito mais do que arrecada e não faz nenhum esforço para reduzir a despesa pública. Pelo contrário, chega o ano eleitoral, vai despejar mais de 140 bilhões em bondades para aumentar o rombo desse cheque especial que o Brasil está vivendo. E aí vai ter que fazer não só o marido trabalhar a jornada dupla, mas o filho também fazer uma jornada dupla para aumentar a renda familiar e conseguir pagar as dívidas. Não é à toa que 80% das famílias brasileiras estão enforcadas em dívidas e não conseguem sair. Esta é a situação dramática de 80% da população brasileira. E não esse discurso populista ridículo. Segundo ponto, nós temos, e aí o Mota tem toda a razão, nós temos uma oposição irresponsável, covarde, que não tem coragem, só porque estamos no eleitoral, de colocar o dedo na ferida e mostrar que isso vai aumentar o desemprego no Brasil. Que esta falácia de que a pessoa vai continuar trabalhando a mesma coisa, ganhar a mesma coisa e trabalhando menos, isso é mentira. O que vai acontecer é aumentar o desemprego. É aumentar aqueles que vão para a informalidade, é quebrar ainda mais o cofre dos estados e municípios que já estão enforcados com o gasto de folha pessoal, benefícios e aposentadoria. É uma vergonha. Felizmente, parece que uma pressão do setor produtivo e uma conversa hoje mesmo, recente, com o presidente da Fiesp, fez com que, pelo menos, o presidente do Senado se sensibilizasse pelo absurdo que é tentar aprovar num toque de caixa uma matéria que vai ter enorme impacto no setor produtivo em troca de alguns votos. Esta aliança de Hugo Mota com Lula é uma das coisas mais vergonhosas no país neste ano eleitoral. Vai ficar para a história como que há um complô para criar uma ilusão, fazer com que o brasileiro pague essa conta por meio de juros e desemprego em troca de alguns votos.
1: Pois é, vocês viram que a ONU divulgou que o Brasil alcançou o maior IDH da sua história? Então, sobre isso, nós estamos questionando o nosso público, a nossa audiência, justamente sobre essa notícia. Publicamos na enquete do dia, no portal e também no nosso YouTube, a seguinte pergunta: depois dessa informação divulgada pela ONU, você sente que o nosso país está melhor? Gostaria de saber o que você pensa a respeito. Três caminhos possíveis: sim, está melhor; não, não está melhor; ou mais ou menos, ou depende, né? Em alguns aspectos melhorou, em outros piorou. Conto com você, com o seu voto. Quero chamar a atenção, porque a nossa equipe acompanhou todos os detalhes da entrevista coletiva que foi concedida há pouco pelo senador Flávio Bolsonaro e pré-candidato à presidência em Washington, D.C., após o encontro que ele teve com Donald Trump. A nossa equipe aqui no Brasil, a Beatriz Oliveira, inclusive, nos atualizou em tempo real sobre todos os assuntos que foram tratados, e também o Eliseu Caetano nos Estados Unidos acompanhando o sinal por internet. E a gente vai acionar, inclusive, o Eliseu, que vai trazer um resumo dessas informações. Eliseu, só vou receber a rede e aí todos vão acompanhar na íntegra as informações que você vai compartilhar com as pessoas que acompanham a programação da Jovem Pan por todas as plataformas. TV aberta, TV por assinatura, plataformas digitais, YouTube, o Panflix e também as emissoras de rádio espalhadas por todo o Brasil. Enfim, o Eliseu vai trazer, claro, as informações, os detalhes do encontro no Salão Oval, mas também os assuntos, né? Classificação das facções brasileiras em grupos terroristas. Parece que Flávio elogiou as ações de Donald Trump dos Estados Unidos contra Irã e Cuba. Falou-se em parceria estratégica, comercial, inclusive. Agora sim, toda a rede conectada com a gente. O Eliseu Caetano, nosso correspondente nos Estados Unidos, fará um resumo com as informações mais importantes que foram tratadas nessa reunião, nesse encontro entre Donald Trump e Flávio Bolsonaro. Né, Eliseu? Bem-vindo de volta.
7: Exatamente, Caniato. Muito boa noite novamente para você, para os nossos colegas debatedores e para toda a audiência dos Pingos. A gente volta ao vivo direto dos Estados Unidos. Vamos pincelar nos pontos mais importantes dessa coletiva de imprensa que terminou agora há pouco na capital americana, Washington, D.C. Flávio Bolsonaro estava acompanhado de Jason Miller, assessor especial de Donald Trump. E ele abriu a coletiva de imprensa, fazendo ali uma comparação direta dele com Lula. O senador defendeu que o Brasil se aproxime das democracias, de países desenvolvidos e de parceiros capazes de firmar grandes acordos em vez de, abre aspas, beijar ditaduras, fecha aspas, como ele destacou que o atual governo do Brasil faz. Ele também afirmou que o principal motivo dessa visita foi oferecer alternativas a Donald Trump. Ele afirmou ter pedido ao presidente dos Estados Unidos que as organizações criminosas do Brasil, Comando Vermelho e Primeiro Comando da Capital, sejam declaradas como terroristas, dizendo inclusive que essas facções já funcionam como governos paralelos em várias regiões do Brasil. Segundo ele, enquanto Lula vem aos Estados Unidos para evitar essa classificação, ele veio e teria feito o caminho oposto. Pediu apoio internacional também para combater o crime organizado e, abre aspas, libertar os brasileiros que vivem sob os domínios de facções. Disse, inclusive, que se eleito, vai colocar o Brasil no escudo das Américas. Aquele evento que Donald Trump faz com presidentes da América do Sul e Latina, que nesse ano, inclusive, nós acompanhamos ao vivo aqui na Jovem Pan, que é uma grande aliança contra o crime organizado nessa região. Também falaram sobre terras raras, viu? O Brasil tem o segundo maior domínio de terras raras no mundo, atrás da China. Então, ele disse que se ele for eleito, que ele vai criar parcerias nesse sentido com os Estados Unidos e não com a China. Com relação às retaliações comerciais ou o tarifaço, ele disse que não faria sentido com ele no governo ter o tarifaço, porque um grande acordo bom para os dois países seria feito. Agradeceu por diversas vezes o irmão Eduardo Bolsonaro, citou o pai, o ex-presidente Jair Messias Bolsonaro. Aliás, ele disse que assim que ele entrou no Salão Oval, Donald Trump perguntou como estava Jair Bolsonaro e disse que sentia muito a falta do ex-presidente do Brasil. Ele também aproveitou para fazer uma espécie de nota de repúdio ao Itamaraty, à Embaixada do Brasil em DC, chamou as organizações de mesquinhas.

0: uma deferência a ser recebido, que ele, inclusive, entende que Donald Trump deixou de ir no casamento do filho, que aconteceu nesse final de semana aqui no sul da Flórida, para cuidar dos assuntos dos Estados Unidos e também para recebê-lo. Então, ele disse que foi um grande gesto do presidente dos Estados Unidos. Ele falou que Donald Trump depois levou ele para caminhar e falou sobre as obras lá na Casa Branca. Afirmou o Caniato, para a gente encerrar mais uma vez, que sim, recebeu o convite de Donald Trump, negou que a viagem foi para virar a página Daniel Vorkaro, Banco Master, e disse que agora o presidente dos Estados Unidos vai avaliar os pedidos dele, aquilo que ele colocou na mesa. Sobre candidatura, só para encerrar, ele negou que Trump tenha endossado, perdão, a candidatura dele, que ele jamais faria isso, mas reforçou que estava ali presente enquanto senador do Brasil e enquanto pré-candidato à presidência do país.
1: Zé, tá certo. Um bom resumo das informações que foram tratadas nessa reunião e, naturalmente, depois Flávio Bolsonaro compartilhou isso com os jornalistas que participaram dessa coletiva em um hotel em Washington, D.C. Eliseu, muito obrigado, viu, pela participação, pelas informações. O Eliseu segue acompanhando as movimentações nos Estados Unidos e voltará ao longo da programação da Jovem Pan. Na sequência, tem o jornal Jovem Pan. Eliseu, bom trabalho para você, viu? Muito obrigado, forte abraço e até breve, amigo.
0: Até, tchau.
1: Deixa eu seguir com os nossos comentaristas, passar para o Bruno Musa. Você, Musa, as informações compartilhadas pela nossa equipe, aquilo que foi tratado, dito entre Flávio Bolsonaro e Donald Trump. Nenhuma novidade, né? Eu acho que aqueles assuntos que vocês mesmos chegaram a levantar e listar, elencar aqui no nosso programa. Mas chama atenção o tempo do encontro, né? Eles ficaram. Alguns disseram, ah, mas eles vão ficar 5 minutos, vão tirar uma foto e acabou. Não. Parece que foi uma reunião muito longa, inclusive trataram de vários temas de interesse dos dois países.
2: Chama atenção várias coisas, hein? Chama atenção, por mais que muitos possam dizer, ah, parece forçado ou não, quando comparamos as duas fotos, chama atenção o tempo, chama atenção a forma como estão ali na foto, o sorriso na cara de Donald Trump, repito, seja forçado ou não, diferente do que aconteceu ali com o Lula. Os temas que supostamente foram abordados são completamente diferentes, uma vez que aquilo que Donald Trump quer, que é transformar o PCC e o Comando Vermelho em organizações terroristas, como, na minha opinião, de fato são, elas vão muito mais alinhadas aos próprios interesses de Donald Trump. Inclusive, mencionar a respeito das tarifas. Ou seja, que haveria um aliado muito maior na América do Sul, o maior país disparado da América Latina, com os interesses americanos, e não aliado à China, que nós sabemos que, independente de aperto de mão, a grande guerra hoje é entre Estados Unidos e China, basicamente pelos recursos naturais para geração de inteligência artificial e captação dos data centers, onde, na minha opinião, os Estados Unidos levam vantagem, por uma série de fatores que eu já mencionei aqui, como, por exemplo, a estabilidade jurídica que cada país tem e a abundância de energia, um custo menor. Portanto, tudo isso faz com que esse alinhamento, onde o Brasil é importante também no posicionamento sobre terras raras, sem termos a capacidade de empresas minerarem e explorarem essas terras, faz sentido você ter um país mais aliado aos Estados Unidos e ainda mais colocando os grupos terroristas como de fato são terroristas pelas práticas que executam. Então, tudo isso me chamou a atenção diferente, muito diferente da foto que foi colocada com Lula e principalmente depois dos temas abordados, ao menos aquele que o Lula veio a público e falou logo depois do encontro, quando ele foi até a Embaixada Brasileira e ali mencionou, deu uma entrevista sozinha ali a respeito dos temas abordados, em que não vimos nenhum resultado na prática. Essas duas fotos me parecem bem diferentes. Veremos agora na prática o que virá adiante.
1: Pois é, inclusive eu pude verificar há pouco, tem mais uma foto correndo na internet, porque primeiro foi tirada uma foto de Flávio Bolsonaro e Donald Trump. E tem também uma foto com Eduardo Bolsonaro, né, que participou ali da tratativa para a reunião, e tem uma outra foto que está no perfil de Eduardo Bolsonaro, em que ele está do outro lado da mesa. e com o jornalista, inclusive, Paulo Figueiredo, na parte de trás.

0: Deixa eu chamar o Cristiano Beraldo para analisar também os assuntos que foram tratados entre Flávio Bolsonaro e Donald Trump. E há uma dedicação especial à questão que envolve o enfrentamento ao crime organizado, né? Inclusive, há informação trazida por Flávio Bolsonaro na coletiva de imprensa, dizendo que o combate às facções é um assunto de interesse dos dois países, ou pelo menos de interesse de um grupo que pretende comandar o país caso venha a ser eleito nas próximas eleições. Beraldo.
1: Neto, é importante a gente lembrar a dinâmica da relação hoje dentro do governo Trump com o Brasil. Esse encontro ele foi intermediado por Marco Rubio, a equipe de Marco Rubio, que é o secretário de Estado dos Estados Unidos, talvez a função mais importante estratégica para os Estados Unidos. Só que, do outro lado, existe também a atuação através do secretário de Finanças, que vem sofrendo uma influência muito grande de aliados do governo brasileiro. Então, existem essas duas vertentes ali de informações que chegam até o Donald Trump para que ele, então, possa formar a sua opinião sobre os assuntos que são de interesse dos Estados Unidos e do Brasil. No caso específico de Marco Rubio, transformar as organizações criminosas brasileiras em entidades terroristas que, de fato, elas são. Essas organizações terroristas que assolam o Brasil, que produzem o terror nos quatro cantos do país. Isso é óbvio, isso está claro. Ah, dirão alguns, né? Aliás, o próprio governo brasileiro. Ah, mas não tem uma motivação religiosa. Como se isso bastasse, como se todas as organizações terroristas tivessem motivação religiosa. Isso é uma bobagem sem tamanho. Mas como o atual governo brasileiro sabe que fala para uma legião de ignorantes que o suporta, então cabe ao presidente falar o que bem interessa. Pois bem, essa reunião ela serviu para que Flávio levasse até o presidente Donald Trump assuntos que são alinhados com Marco Rubio. Então essa lista de temas foi colocada ali, óbvio. Flávio Bolsonaro sem a autoridade, a capacidade, o poder de tomar decisões nesse momento. Mas foi uma sinalização de que, caso vença as eleições, ele então terá ali mais proximidade com os desejos dos Estados Unidos diante de alguns assuntos em comum dos dois países. Mas isso tudo, então, como eu disse no meu primeiro comentário sobre o tema, Caniato, isso tudo fica nesse campo, no campo de, pô, estamos juntos, estamos alinhados, tal, não sei o que, tal, mas de prático nada. Agora, essas fotos, né, a foto dos dois juntos, as fotos que foram tiradas, isso hoje, para Flávio Bolsonaro, é o mais estratégico que ele pode tirar desse encontro.
0: Pois é, deixa eu chamar o Roberto Mota para trazer também suas impressões e reflexões a respeito dos temas. A Beatriz Oliveira e o Eliseu Caetano trouxeram os detalhes para a gente, né? A Bia no nosso grupo de WhatsApp e o Eliseu Caetano para o público que acompanha o programa. Você, Mota, eu acho que eram mais ou menos aqueles temas que nós já tínhamos, inclusive, discutido e destacado aqui no programa, né? Mas tem algo a mais que lhe chama atenção? Flávio, naturalmente, soube explorar, me parece, ao máximo, o tempo que ficou no Salão Oval com Donald Trump.
2: É muito mais do que isso, Caniato. Eu acho que a entrevista de Flávio foi uma demonstração de maturidade que a gente raramente vê na política brasileira. Me parece que Flávio deve ter deixado de lado a orientação dos marqueteiros e deve ter seguido o seu próprio bom senso que fez com que ele adotasse na sua campanha uma postura moderada de estadista. Ele fugiu de perguntas sobre a questão do Master, deixando claro que já tinha falado tudo o que queria falar sobre o assunto. Não deixou que a entrevista fosse sequestrada por essa pauta. Ele fez questão de dizer que não foi aos Estados Unidos pedir qualquer tipo de interferência no Brasil, que previsivelmente vai ser provavelmente o argumento número um que o seu adversário vai usar. Ele disse que ele preza pela soberania e não foi aos Estados Unidos pedir interferência no Brasil. O que ele foi fazer foi resgatar a credibilidade do Brasil. E isso é uma causa com a qual todos os brasileiros se relacionam. Ele disse que aproveitou a reunião com Trump para pedir que os Estados Unidos declarem o PCC e o Comando Vermelho como organizações terroristas, e nisso ele explicou a grande diferença, a diferença essencial, a diferença que importa para o eleitor, para o trabalhador, para o cidadão comum. Quando ele olha para o panorama do Brasil hoje, muitas vezes as pessoas se perguntam, mas afinal, qual é a diferença que existe entre a esquerda que está no poder e a direita que está na oposição? Muitas vezes, né, as pessoas não sabem responder direito essa pergunta. E o Flávio respondeu, porque a diferença essencial hoje, além da questão da liberdade, está na atitude em relação ao crime. Um lado passa a mão na cabeça do criminoso e vende essa narrativa do criminoso como um pobre coitado e tem um desplante de ser contra essa tentativa de classificar as facções como terroristas. E Flávio disse que essa foi uma das coisas que ele conversou com Donald Trump e que também jamais pediria apoio eleitoral a Trump. Então ele desmontou a principal narrativa, que ainda assim vai ser usada por seus adversários, e demonstrou uma atitude de estadista. Eu repito mais uma vez, é uma coisa rara a gente ver isso, porque quando o seu adversário esteve na mesma situação, na mesma cidade, depois de uma reunião com o mesmo Donald Trump, quando ele esteve diante de jornalistas com o microfone na mão, o que a gente viu foi um festival de baboseiras.
0: Pois é, deixa só para a gente fechar essa discussão com, naturalmente, consciência daquilo que foi tratado nesse encontro entre Flávio Bolsonaro e Donald Trump. Você, Dávila, queria escutar também o que você pensa a respeito desse encontro após a divulgação dos temas. Mas, além disso, além dessa análise que você vai fazer, só queria rapidamente que você compartilhasse com o nosso público. Esse evento, esse encontro, ajuda Flávio a tentar, né? Tentar virar a página do caso do Banco Master ou não? As informações que foram divulgadas até aqui seguirão com Flávio Bolsonaro até o dia do pleito?
3: Bom, primeiro, Caniato, a história do Banco Master não está sob o controle de Flávio Bolsonaro. Nós não sabemos o que mais será vazado, divulgado, então ele não tem controle sobre essa variável. E o candidato tem que focar naquilo que ele tem controle. E a viagem aos Estados Unidos foi uma viagem planejada nesse sentido. Não dá para esquecer o que aconteceu, porque esse caso do Banco Master vai ficar pipocando ao longo do processo, principalmente porque nós não estamos abrindo totalmente as informações. Então, ela vira uma conta-gota e vai poluir mesmo o processo eleitoral. Agora, eu queria fazer um comentário aqui sobre essa viagem do Flávio, sobre dois ângulos. Primeiro, a fotografia. Sim, a fotografia, ela é importante neste momento, porque desvia a atenção de assuntos domésticos que incomodam Flávio Bolsonaro. Segundo, ela é ótima para reforçar o apoio da sua base política. Mas a fotografia em si não traz um voto daquela base que ele precisa conquistar, que são os eleitores de direita independentes. E aí, a segunda parte que é mais importante, o conteúdo desta coletiva. O conteúdo foi muito bom mesmo. Neste sentido, o conteúdo agrada ao eleitor de direita independente. Por quê? Por três razões. Primeiro, Flávio Bolsonaro tratou dos temas que hoje estão pacificados entre Brasil e Estados Unidos. Combate ao crime organizado, exploração de terras raras e não deixar a China entrar neste ramo aqui, e defesa da democracia no continente latino-americano. São três temas de extrema importância que, na verdade, mostram ao eleitor de direita independente que a política externa brasileira vai voltar a ser uma política de Estado. Porque esta é uma discussão de Estado. Quais são os interesses que os países, Estados Unidos e Brasil, compartilham como fundamental na América Latina? Então, isso é visto como na esfera de influência que os Estados Unidos gostam de definir sua política externa hoje e encontram na voz de um pré-candidato à presidência da República um parceiro alinhado com os objetivos de política de Estado. Então, no conteúdo, Flávio foi muito bem. A foto é só para reforçar a sua imagem perante a sua base política.
0: O Brasil alcançou em 2024, com o índice de desenvolvimento humano municipal de 0,805. Com isso, o Brasil ingressou no grupo de países com alto desenvolvimento humano pela primeira vez. Esse índice é composto por três fatores: expectativa de vida, educação e renda. Mesmo que esse índice esteja alto, na prática, o brasileiro não pode dizer que isso aconteceu. Na educação, por exemplo, no ano passado, o Brasil registrou uma queda de 1 milhão de alunos na educação básica. E na renda, como já trouxemos aqui, 80% das famílias brasileiras estão endividadas. E há vários questionamentos também em relação a outros aspectos, né, da vida do brasileiro, né? Pode ser saneamento básico, condição de moradia, qualidade dos empregos. Deixa eu receber a Rede Jovem Pan, conectada com a gente aqui em Os Pingos nos Is. A notícia em destaque: o Brasil alcançando o maior IDH da história. O IDH é Índice de Desenvolvimento Humano. Agora, mesmo com esse bom índice, parece que o brasileiro não sente alterações substanciais no dia a dia. Parece que é só um índice, só uma manchete de jornal. Chamar os nossos comentaristas, reflexões rápidas no final do programa. Você, Luiz Felipe Dávila, falamos rapidamente isso durante a tarde, né? Sobre essa notícia que tratava do maior IDH da história do Brasil. Dávila, o que é preciso considerar em relação a esses índices, né? Quais são os fatores que acabam ajudando a você melhorar ou cair nesse índice? Porque o brasileiro, na prática, não sente grandes alterações, né? 1 minuto e meio.
3: Não sente por uma razão muito simples, Caniato. A nossa educação continua péssima. O aumento de renda com Bolsa Família não conta.
0: Pois é, vamos colocar o resultado da enquete do dia, a pergunta que nós publicamos para o público que acompanha Os Pingos nos Is. A pergunta foi a seguinte, o questionamento: após a ONU revelar que o Brasil alcançou o maior IDH da história, você sente que o país está realmente melhor? Para 79% das pessoas responderam que não, o país está pior. Para 11% disseram que sim, melhorou em alguns aspectos, né? E piorou em outros. Então, mais ou menos, depende. Para 10%, sim, o Brasil está muito melhor. Quero agradecer a todos que entraram nas nossas plataformas, participaram da discussão, votaram. Amanhã um novo tema, uma nova enquete. Um abraço aos nossos comentaristas. Tchau.
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0: Agora 4h59, bom dia para você. Hoje é quarta-feira, 27 de maio de 2026. Estamos iniciando mais uma edição do Jornal da Manhã aqui pela Jovem Pan, com os temas mais importantes do Brasil e do mundo. Vamos então aos principais destaques da edição de hoje. Em encontro na Casa Branca, Flávio Bolsonaro diz que pediu ao presidente dos Estados Unidos, Donald Trump, para classificar PCC e Comando Vermelho como grupos terroristas. Comissão Especial da Câmara deve votar hoje parecer sobre a PEC do fim da escala 6x1 e estabelece redução de jornada de 4 horas em até 14 meses. O líder do PL na Câmara, Sóstenes Cavalcante, diz que o partido votará pelo fim da escala 6x1 e vai defender a possibilidade de jornada 4x3. Empresários e oposição procuram o presidente do Senado, Davi Alcolumbre, e pedem para que o projeto de mudanças na escala de trabalho seja discutido após a eleição. Comissão de Constituição e Justiça pode votar redução da maioridade penal com proposta para reduzir para 16 anos responsabilização criminal. O Irã acusa os Estados Unidos de violar cessar-fogo e fala em direito legítimo de resposta após recentes ataques norte-americanos na região. Agora são 5 horas e a gente começa a edição de hoje do Jornal da Manhã, destacando para você que o senador e presidente, aliás, candidato, né, a presidente, pré-candidato a presidente, Flávio Bolsonaro, se reuniu com o presidente dos Estados Unidos, Donald Trump, na Casa Branca. Flávio disse não ter pedido o apoio do republicano na campanha. Os detalhes com a participação aqui do Fabrício Naitsky.
1: Sem ser citado na agenda oficial do governo norte-americano, o encontro entre Flávio Bolsonaro e Donald Trump aconteceu na parte da tarde. A reunião foi confirmada por aliados do parlamentar, que divulgaram duas fotos no Salão Oval. Em uma das imagens, Flávio aparece de pé com Trump sentado à mesa. Uma outra fotografia também mostra o ex-deputado federal Eduardo Bolsonaro e o empresário Paulo Figueiredo reunidos no mesmo ambiente. O pré-candidato chegou à Casa Branca por volta das 3 da tarde no horário local e saiu às 4h40, mas não passou todo o período com o republicano. Mais tarde, em uma coletiva de imprensa na capital americana, Flávio Bolsonaro afirmou ter solicitado a Donald Trump que classifique facções criminosas brasileiras, como o PCC e o Comando Vermelho, como organizações terroristas.
2: Pedi enfaticamente ao presidente Trump que designe o quanto antes o PCC e o Comando Vermelho como organizações terroristas estrangeiras. E elas são, sim, organizações terroristas. Submetem populações ao seu próprio código e à sua própria lei, à sua própria justiça paralela. Executam quem ousa resistir, corrompem agentes públicos, infiltram instituições, intimidam testemunhas, ordenam atentados dentro dos presídios. Operam em dezenas de países com tentáculos que afetam diretamente os Estados Unidos e o resto do hemisfério. Quem faz isso não é gangue, é organização terrorista e ponto.
1: A possibilidade da classificação é criticada pelo governo Lula, que alega que a medida poderia abrir espaço para uma intervenção militar norte-americana em território brasileiro. Na conversa, Flávio também prometeu incluir o Brasil no Escudo das Américas. O programa, lançado por Donald Trump em março deste ano, busca combater o crime organizado no continente. Mas a iniciativa só foi aderida por países com governos aliados ideologicamente ao Washington.
3: Eu disse ao presidente Trump que a partir de janeiro de 27, o Brasil vai integrar o Escudo das Américas, junto com os Estados Unidos, com a Argentina de Milei, com El Salvador do Bukele, com o Equador de Noboa, com o Paraguai do Penha, com o Chile de Kass, com o Panamá de Molino e com a República Dominicana de Abinader, formando uma grande aliança hemisférica contra o crime organizado transnacional e o terrorismo. Esse é o lugar do Brasil. É como protagonista da segurança das Américas, lado a lado com nações livres e soberanas.
1: O parlamentar afirmou ter tratado de temas como tarifas e os minerais de terras raras.
3: Temos a segunda maior reserva mundial. Somos a única alternativa real à China para o mundo livre. Sob meu governo, haverá parceria estratégica de longo prazo nesse setor, com investimento protegido e reindustrialização compartilhada entre os dois países. Sobre o tema das tarifas, deixei claro ao presidente que, sob meu governo, não haverá necessidade de retaliação comercial contra o Brasil. Faremos um acordo comercial e de investimentos sólidos, bom para os dois países, na escala dos maiores acordos da história recente.
1: Trump também perguntou sobre o estado do ex-presidente Jair Bolsonaro, em prisão domiciliar desde março.
3: Não, na verdade, ele apenas mandou um abraço para o Trump. Foi logo nós abrimos assim que ele perguntou sobre o meu pai. Nós nem tínhamos sentado na mesa, ele já veio perguntando como estava o presidente Bolsonaro. Eu disse que estava bem, que era uma pessoa muito forte, né, que estava ali sendo injustiçado, mas que, se Deus quiser, nós honraríamos ele. E aí falei que o presidente Bolsonaro havia lhe mandado um abraço, já que eu comentei com o presidente Bolsonaro, obviamente, que eu estaria com o Trump nessa semana.
1: Durante a coletiva, Flávio negou que a viagem aos Estados Unidos teria como objetivo desvirtuar as suspeitas envolvendo a relação com o banqueiro Daniel Vorcaro. O pré-candidato voltou a pedir a abertura da CPMI do Master.
3: A eleitoral, ela tem altos e baixos. Então, estou muito seguro de que eu sou a alternativa, a única alternativa que esse país tem de evitar que nós tenhamos mais 4 anos de um governo terrível. Obviamente, aqui não tem nenhuma crise na minha campanha, tá? Então, estou muito tranquilo com relação a isso. E, mais uma vez, não tenho nada a esconder sobre isso. Qualquer coisa que precise ser esclarecida, eu já esclareci. E eu acho que quem tem que explicar agora é o governo Lula, em especial o PT da Bahia. Não tem declaração de nada de apoio, como não deveria ter, como não poderia ter, e como eu jamais pediria que isso acontecesse, porque eu senti na pele o que aconteceu em 2022, quando o presidente dos Estados Unidos, Joe Biden, interferiu nas eleições aqui no Brasil, usando centenas de milhões de reais da USAID para promover falsas narrativas contra Bolsonaro, para a formação de militâncias de esquerda, para a criação de empresas de checagem que nada mais faziam do que favorecer o Lula contra o Bolsonaro. Esse tipo de interferência que nós não admitimos.
1: Segundo Flávio Bolsonaro, o convite para o encontro com Trump partiu da própria Casa Branca através de um e-mail. Em um ato falho na coletiva, o senador chegou a dizer que recebeu um convite oficial do presidente Lula, antes de corrigir com o nome do líder norte-americano.
3: Um convite oficial do presidente Lula, ele estava ali com dois assessores dele, né? O presidente Trump estava com dois assessores dele.
4: Quem?
3: E assim, não prefiro revelar quem estava ali.
4: É,
3: né? Mas a gente, o que eu senti ali é uma tensão muito grande, me senti muito honrado, né, com relação a ser recebido por ele dentro do Salão Oval da Casa Branca. Tá? Então, para mim, foi uma grande reunião.
1: Fontes ouvidas pelo correspondente da Jovem Pan nos Estados Unidos, Eliseu Caetano, porém, indicaram que a articulação da agenda foi feita através de aliados de Flávio, como o irmão Eduardo, durante a última semana.
0: E a visita do senador Flávio Bolsonaro ao presidente dos Estados Unidos, Donald Trump, gerou reações no meio político. A reportagem é do Misael Mainetti.
5: Aliados do senador Flávio Bolsonaro, do PL do Rio de Janeiro, celebraram a visita do parlamentar ao presidente dos Estados Unidos, Donald Trump, no encontro que aconteceu no Salão Oval da Casa Branca e foi divulgado pelo próprio pré-candidato à presidência. De acordo com Flávio, durante a reunião, ele solicitou a Trump que os Estados Unidos passem a considerar as facções criminosas brasileiras como organizações terroristas. Pelo X, o ex-deputado federal Eduardo Bolsonaro, do PL de São Paulo, que acompanhava o irmão no encontro, compartilhou o registro e ironizou as críticas de quem afirmava que a reunião não ocorreria por não constar na agenda oficial de Donald Trump. Aconteceu e foi muito bom, escreveu. Já o empresário e aliado Paulo Figueiredo, também presente na reunião, publicou que o grupo iria tornar todo o hemisfério grande, em alusão ao slogan do presidente republicano Make America Great Again. Também na rede social, o senador Sérgio Moro, do PL do Paraná, pré-candidato ao governo estadual, compartilhou a imagem acompanhada da frase "força e prestígio". Na Câmara dos Deputados, o deputado federal Cabo Gilberto Silva, do PL da Paraíba, disse que Flávio Bolsonaro, mesmo sem ser presidente, já trabalha mais do que Lula.
6: O nosso presidente Flávio Bolsonaro, senhor presidente, acaba de ser recepcionado na Casa Branca pelo presidente Donald Trump, mesmo sem o presidente Flávio Bolsonaro assumir ainda, que vai assumir, se Deus permitir, em janeiro do próximo ano, já trabalha pelo Brasil mais do que outros condenados Lula, abrindo, senhor presidente, o Brasil para os mercados internacionais da forma correta.
5: O deputado federal Gustavo Gayer, do PL de Goiás, destacou que a imprensa havia noticiado que Flávio teria as portas fechadas, mas que conseguiu o encontro e criticou o presidente Lula.
4: Na eleição de 2022, Lula prometeu a picanha. Agora o Lula dobrou a aposta. Ele prometeu picanha contra filé e alcatra. Lula diz agora que vai acabar com o desemprego. Mas é claro, colocando todo mundo no Bolsa Família e na miséria, ninguém busca emprego e é fácil acabar com o desemprego.
5: O deputado federal Nicolas Ferreira, do PL de Minas Gerais, afirmou que é uma importante aproximação e defendeu mais investimentos em tecnologia, acordos comerciais robustos e valorização do agronegócio. Jair Renan Bolsonaro, do PL de Santa Catarina, filho do ex-presidente, escreveu: a reunião que a esquerda tentou barrar aconteceu. Em publicação nas redes sociais, ressaltou que levaram a verdade do Brasil, sem filtro e sem máscara, ao encontro com Donald Trump.
7: Se de um lado houve acenos positivos por parte da direita em relação ao encontro dos irmãos Bolsonaro junto ao presidente dos Estados Unidos, Donald Trump, a esquerda se aproveitou do momento para fazer críticas e também uma enxurrada de memes nas redes sociais.
5: O deputado federal Chico Alencar, do PSOL do Rio de Janeiro, disse nas redes sociais que os entreguistas servis bolsonaristas conseguiram posar com Trump. O vice-líder do PT na Câmara, deputado federal Lindenberg Farias, do Rio de Janeiro, compartilhou uma montagem com Flávio Bolsonaro, Eduardo Bolsonaro e Paulo Figueiredo, chamando o trio de os três patetas com Trump. A deputada federal Érica Cocai, do PT do Distrito Federal, aproveitou a oportunidade para discutir as terras raras do Brasil e o caso do Banco Master, além de mencionar outros problemas sociais.
8: Não conseguem explicar por que foi o Banco Master, através do cunhado do seu Vorcaro, que financiou milhões para a campanha de Jair Bolsonaro e o senhor Tarcísio de Freitas. Ah, não consegue explicar por que um parlamentar aqui bolsonarista esteve com um jatinho do senhor Vorcaro fazendo campanha para Jair Bolsonaro no segundo turno.
5: O líder do PT na Câmara, Pedro Czai, deputado federal por Santa Catarina, diferenciou os encontros de Trump com Lula e Flávio.
9: Presidente da República, um dos maiores estadistas deste país, Luiz Inácio Lula da Silva, foi recebido pelo presidente dos Estados Unidos, Donald Trump, com tapete vermelho, de pé, recepcionando o nosso presidente da República. Que foto humilhante a foto do Flávio Bolsonaro. O presidente dos Estados Unidos nem de pé ficou, sentado, e o Flávio Bolsonaro atrás do Trump. É humilhante para vocês.
5: O deputado Rogério Correia, do PT de Minas Gerais, ironizou a cena ao divulgar uma versão editada da imagem em que o senador aparece como um garçom servindo o presidente norte-americano.
0: E o governador de São Paulo, Tarcísio de Freitas, afirmou que o senador Flávio Bolsonaro ainda tem muitas questões para explicar sobre sua relação com Daniel Vorcaro, preso por fraudes financeiras envolvendo o Banco Master. Acompanhe na reportagem de João Vitor Revedilho.
10: A reunião entre Flávio Bolsonaro e o presidente dos Estados Unidos, Donald Trump, não passou despercebido pelo governador de São Paulo, Tarcísio de Freitas. Para ele, o encontro não é uma tentativa de desvio de crise do Banco Master e avalia ser natural que a reunião acontecesse em meio à pré-candidatura do senador.
11: Ele é pré-candidato à presidência da República, né? E isso é o cargo mais importante do Brasil, ou seja, ele está querendo assumir uma posição de liderança nacional. E aí é natural que ele converse com outro chefe de Estado, com outros líderes internacionais, outros líderes mundiais. E, obviamente, falar com o presidente dos Estados Unidos é extremamente saudável. Eu espero que ele tenha sucesso aí nessa visita dele.
10: Trump recebeu Flávio na Casa Branca na tarde de ontem. Eles debateram temas como terras raras, regulamentação de big techs e classificação de organizações criminosas como terroristas. Em meio à ida de Flávio aos Estados Unidos, aliados de Tarcísio têm tentado evitar agendas públicas do governador com o senador para evitar que o desgaste de Flávio contamine a campanha ao Palácio dos Bandeirantes.
11: Como eu falei, eu acho que tem muitas questões que ele mesmo precisa explicar. Né? Eu acho que a população está vendo aí esse escândalo do Banco Master, que é uma coisa que agride a sociedade como um todo. Isso deixa a sociedade em alerta e aí tudo tem que ser muito bem explicado.
10: Tarcísio, por sua vez, nega qualquer distanciamento de Flávio e disse estar focado no estado de São Paulo.
11: Eu tenho uma agenda de governador. Veja, eu estou governando o estado. Quando é que eu vou pensar em eleição? No período da campanha, no período da eleição. Então, oi? Eu estarei na Marcha para Jesus. Eu não sei, tem que perguntar para ele. Eu estarei. Eu estarei porque eu vou todo ano. Né? Não, ainda não, mas eu estarei lá com certeza, prestigiando a Marcha para Jesus, que é um momento super importante de louvar o Senhor, de agradecer o Senhor. Todo ano eu vou e estarei esse ano mais uma vez.
12: Tarcísio de Freitas também comentou sobre a greve das universidades aqui no estado de São Paulo. Na USP, por exemplo, das 43 unidades atuantes no estado, 22 estão em estado de greve. O governador negou ter esquecido os alunos e disse que a responsabilidade de negociar a situação da greve é da reitoria.
11: Isso é um assunto da reitoria. A gente bate muito na questão da autonomia universitária. Então, eu acredito na autonomia universitária, inclusive na capacidade da reitoria de resolver essa questão. Vamos lá, de 2019 até 2022, nós passamos para as universidades estaduais de São Paulo 49,9 bilhões. De 2023 a 2026, 64 bilhões de reais. Ou seja, houve uma majoração aí de 28%. Por quê? A receita de ICMS cresceu. O que é repassado para as universidades é uma função do ICMS, 9,57% do ICMS. Nós fizemos vários ajustes no ICMS, sem aumentar tributo, a gente aumentou a arrecadação. Por quê? Porque a gente diminuiu o gasto tributário, nós revisitamos benefícios tributários, cortamos um terço dos benefícios, isso diminuiu o nosso gasto tributário em 5% da receita corrente líquida. Então, nós fizemos ajustes e isso aumentou a receita.
10: Na terça-feira, Tarcísio participou da entrega da primeira etapa da estação de tratamento de esgoto de Perus, na zona norte de São Paulo. Ao lado do prefeito Ricardo Nunes, Tarcísio exaltou o investimento de 99 milhões de reais no projeto e reforçou a promessa de aumento no fornecimento de saneamento básico no estado até o final do ano.
0: 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A gente muda de assunto e traz outro tema em destaque no noticiário nos últimos dias. Durante a entrega do programa Minha Casa Minha Vida em Manaus, o presidente Lula defendeu mais uma vez o fim da escala 6x1 e ressaltou o impacto da mudança na vida das mulheres. A reportagem é do Eric Ortep.
13: Ao lado do prefeito de Manaus, Renato Júnior, e ministros e senadores, Lula participou da entrega de mais de 500 novas moradias para famílias do bairro Tarumã Sul, na zona oeste da capital. O empreendimento recebeu mais de 92 milhões de reais em investimentos do Fundo de Arrendamento Residencial e deve beneficiar mais de 2 mil pessoas com moradia popular. O residencial é composto por 3 módulos, com 192 unidades habitacionais em cada um. Os apartamentos têm 49,81 metros quadrados e já possuem varanda. Essa nova unidade já segue as regras do programa habitacional Minha Casa Minha Vida. Durante o evento, Lula destacou as melhorias implementadas no conjunto habitacional e o impacto social das novas moradias para as famílias da região.
14: Cada conjunto habitacional agora tem uma biblioteca. Vai ter uma biblioteca em cada conjunto habitacional para que as nossas crianças aprendam o hábito de ler, para que a gente possa contribuir com o aumento da cultura do nosso povo. E quem é adolescente que já estudou pode até ajudar a tomar conta dessa biblioteca, fazer campanha para trazer livro para essa biblioteca e na cidade pedir cada evento, pedir livro para essa biblioteca, para que a gente possa fazer com que o povo brasileiro não perca o hábito de ler.
13: O presidente também falou sobre as articulações do governo federal em relação à pavimentação da BR-319.
14: Fico muito feliz de encontrar aqui pessoas que sabem o que é o valor de reconstruir essa estrada 319 que liga Manaus a Porto Velho, no estado de Rondônia. Ela não é uma estrada qualquer. Ela está situada num lugar muito sensível da Amazônia.
13: Durante a cerimônia, Lula ainda comentou o acordo fechado com o presidente da Câmara dos Deputados e defendeu o fim da escala 6x1, afirmando que o trabalhador brasileiro deve ter mais qualidade de vida.
14: E ontem
15: No Congresso Nacional, nós fizemos um acordo com o presidente da Câmara e nós vamos acabar com a escala 6x1 e vamos voltar à escala 6x2. O povo vai trabalhar. O povo vai trabalhar 5 dias e vai poder descansar 2. Porque a vida da mulher é mais grave ainda. Porque a mulher trabalha, quando chega em casa, ela tem que lavar a louça, tem que lavar o banheiro, tem que lavar roupa, tem que cuidar das coisas. A mulher tem dupla jornada. E também nós estamos numa luta muito séria contra a violência contra a mulher.
13: O prefeito de Manaus, Renato Júnior, destacou a parceria entre o governo federal e a administração municipal, que tornou possível a entrega do residencial.
16: E agora se torna realidade através de uma parceria institucional do governo federal com o senhor presidente e a prefeitura de Manaus, seja com o prefeito Davi ou com o prefeito aqui que vos fala, o Renato Júnior, que humildemente se coloca à disposição do povo de Manaus para construir não somente mais 576, que nós possamos construir mais 1.000, mais 2.000, mais 3.000 habitações. Conte com a parceria da Prefeitura de Manaus quando o assunto for mudar a vida do nosso povo e da nossa gente.
13: A autônoma Daniele falou sobre a emoção de receber as chaves do primeiro apartamento próprio.
17: Durante muitos anos eu sonhei com esse momento. Durante muitos anos eu vivi de aluguel. E é assim, uma emoção que só Deus mesmo sabe como é que está o meu coração.
0: Ainda falando da escala 6x1, a Fiesp quer barrar a votação do fim dessa escala no Senado Federal. Acompanhe na reportagem do Marcelo Matos.
18: O presidente da Fiesp, Paulo Scaff, condena a votação do fim da escala 6x1 em ano eleitoral e defende amplo diálogo com o setor produtivo.
19: No Chile, por exemplo, aconteceu em 2024, o que nós vimos, o resultado no Chile, foi aumento de desemprego, aumento da informalidade, aumento da inflação. E o governo não ganhou a eleição, teve mais essa, né? Então, eu espero que, eu não quero nem considerar que isso seja, passe do jeito que está, porque seria ruim para o trabalhador, seria ruim para a competitividade brasileira, enfim. O caso da 6x1 é mais ou menos 30% dos 45 milhões de trabalhadores com carteira assinada que trabalham no regime 6x1. Ora, 70% não. Então tem que se discutir esses setores, por que razão? Você pega uma indústria química, por exemplo, que não para, ela não trabalha 44 horas, ela trabalha 36 horas, mas trabalha na escala 6x1. Alguém vai chegar e falar, agora está proibido isso?
20: O presidente da Fiesp, Paulo Scaff, seguiu para Brasília para um encontro com o presidente do Senado, Davi Alcolumbre. A Federação das Indústrias do Estado de São Paulo não quer a conclusão do projeto, a votação do fim da escala 6x1 ainda em 2026. Defende maior diálogo com os setores envolvidos e que a questão não pode ser tratada meramente como uma questão eleitoral.
19: Na Câmara, apenas assim como o presidente da República, usam como bandeira política. Então, a preocupação total só com eleição. E eu espero que o Senado, a discussão seja de outro nível e realmente visando os interesses do país. E para isso, precisa de tempo. E saindo desse clima e motivações eleitoreiras aí, ou eleitorais.
18: O presidente do Ciesp, Rafael Cervone, avalia que haverá um enorme impacto nas relações trabalhistas.
21: O problema é você discutir um assunto altamente complexo de forma simplista, engessando em lei, enquanto o resto do mundo inteiro flexibiliza legislações. A Alemanha ontem estava querendo aumentar para 12 horas de trabalho o limite. Enquanto isso, nós estamos fazendo ao contrário. E não é só na indústria, é no comércio, no serviço. Como é que nós vamos limitar 8 horas por dia um piloto que vai para a Europa com 12 horas de voo? Vamos viabilizar voos internacionais do Brasil? Como é que na agricultura você compara com a mesma fórmula o gado de corte e o gado de leite? O gado de corte, o peão de boiadeiro, tem que ficar 8 horas em cima de um cavalo tocando o gado. O gado de leite, você tem que dividir em duas etapas para que a vaca dá leite de manhã e à tarde. Então, isso é um problema altamente complexo, está sendo debatido em um momento altamente inoportuno, que é um momento eleitoral.
18: O Centro das Indústrias do Estado de São Paulo considera que o assunto não é proibido no Brasil, mas o tema envolve jornada e escala 6 por 1 e 40 horas sem a medição de impacto.
0: Jornal da Manhã, são 5 horas e 24 minutos.
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22: Realmente o Paraná está muito bem, muito industrializado. Nós temos um parque industrial bem diversificado, robusto e estratégico. O Parque Industrial do Paraná representa 7,1% do PIB nacional. As indústrias representam 24,1% do PIB estadual. Nós temos, assim, indústrias em todo o estado do Paraná, indústrias que produzem primeiro lugar na madeira, primeiro lugar em papéis, primeiro lugar em vários negócios. O papel da indústria no setor internacional é muito forte também.
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0: Jornal da Manhã, 5 horas e 27 minutos. A investigação da Polícia Federal contra Cláudio Castro, o ex-governador do Rio de Janeiro, aponta a proximidade pessoal entre ele e Daniel Vorcaro. A ligação teria facilitado um aporte de mais de 3 bilhões de reais no Master, ou do Master, na Rio Previdência. A participação aqui é do Rodrigo Viga.
1: O ex-governador do Rio de Janeiro, Cláudio Castro, entrou novamente na mira da Polícia Federal e foi alvo de um mandado de busca e apreensão nesta terça-feira, dessa vez por conta das relações com o banqueiro Daniel Vorcaro e com o Banco Master. 10 mandados de busca e apreensão foram cumpridos na nova etapa, na nova fase da Operação Compliance Zero nesta terça-feira, aqui no Rio de Janeiro. E também foram cumpridos mandados de busca e apreensão em Brasília, na capital federal. Os agentes da PF passaram pouco mais de 2 horas na residência de Cláudio Castro, na Barra da Tijuca, zona sudoeste do Rio de Janeiro. Lá, recolheram 2 aparelhos celulares, um antigo e o outro atual. Castro teria colaborado com as investigações e contou com a presença do seu advogado no momento desse cumprimento de mandado de busca e apreensão em seu apartamento na Barra da Tijuca, zona sudoeste da capital. Agora, dessa vez, na mira, as relações de Cláudio Castro com o banqueiro Daniel Vorcaro e o Banco Master. Há pouco menos de 2 semanas, Castro já tinha sido alvo de um outro mandado de busca e apreensão sobre concessões e benefícios concedidos em sua gestão ao grupo Refit, um devedor contumaz que deve bilhões de reais à União, ao governo do Rio de Janeiro e também ao governo de São Paulo. Segundo o ministro André Mendonça, que foi quem autorizou no STF o mandado de busca e apreensão contra Cláudio Castro, a relação entre ele e Daniel Vorcaro ultrapassou o mero contato institucional. Na verdade, foi um contato próximo para viabilizar investimentos de quase 3,7 bilhões de reais em fundos e letras financeiras do Banco Master. Segundo essas apurações, houve alterações deliberadas nos procedimentos internos para facilitar aportes e aplicações em fundos e letras financeiras do Banco Master. A PF já vinha investigando aportes da Caixa de Previdência do Estado, Rio Previdência, de quase 1 bilhão de reais entre 2023 e 2024. Agora, mirou mais de 2 bilhões de reais a partir de julho do ano retrasado. As investigações apontam também que Daniel Vorcaro teria bancado, financiado viagens, inclusive internacionais, do ex-governador do Rio de Janeiro, Cláudio Castro. Em troca, conseguiu indicações, nomeações para cargos bastante importantes que viabilizaram no governo do Rio de Janeiro os aportes no Banco Master. Os aportes no Master aconteceram mesmo depois, segundo o ministro André Mendonça, de orientações e pareceres técnicos contrários às operações e aplicações financeiras. O advogado de Cláudio Castro, Carlo Duccione, disse que a busca e a apreensão aconteceu sem qualquer intercorrência, tendo colaborado com as investigações. Disse ainda, através de nota, que está analisando a decisão para definir quais serão as medidas que ele poderá tomar daqui para frente. Do Rio, Rodrigo Viga.
0: E a nossa comentarista Denise Campos de Toledo diz que, mesmo tentando esconder, aplicações da Rio Previdência acabam deixando rastros. Acompanhe.
2: Os fundos de previdência de estados e municípios são uma das várias ramificações do escândalo Master, que reúne políticos, empresários e o sistema financeiro. As aplicações agora bilionárias do Rio Previdência em fundos ligados ao Banco Master deixam um rastro de irregularidades que pode servir de base para outras investigações. Originalmente se falava em 970 milhões de reais aplicados em letras financeiras. Quando essas operações passaram a ser alvo de maiores restrições, inclusive legais, legais, com alertas do Tribunal de Contas, a opção para manter o canal financeiro operando foi investir recursos dos mais de 235 mil servidores do Estado em fundos administrados pelo Master. Com isso, o total de recursos aplicados na instituição de Divorcaro, liquidada pelo Banco Central, chegou a 2,6 bilhões, mais de 25% do patrimônio do Rio Previdência, montante que, segundo informações da Polícia Federal, pode ter chegado a 3 bilhões. Dinheiro perdido, já que não tem cobertura do Fundo Garantidor de Crédito, como ocorreu com outras modalidades de investimento. Reaver esse dinheiro só se houver devolução por parte da organização criminosa. Mas foram tantos desvios que só se pode imaginar que, no final das contas, o rombo acabará tendo de ser coberto pelo próprio Estado e pelos servidores. E o Rio Previdência só está no topo da lista. 19 fundos estaduais e municipais investiram em títulos ou fundos do Master. Detalhe, na semana passada, o senador Renan Calheiros apresentou projeto para estender a cobertura do Fundo Garantidor também para essas aplicações, o que seria um total desvirtuamento da finalidade do Fundo Garantidor, que já teve de receber, inclusive, aportes adicionais pesados das instituições patrocinadoras para cobrir o gasto inédito de cerca de 52 bilhões de reais com a liquidação do Master e outras instituições ligadas a esse, que é o maior escândalo financeiro do país.
0: E olha, ainda nesse assunto, a Comissão de Segurança Pública da Câmara dos Deputados aprovou o requerimento para convidar o diretor-geral da PF, o Andrei Rodrigues, para comparecer no colegiado e prestar esclarecimentos sobre...

0: Caso Master. O caso mencionado pelo deputado se diz sobre a sétima fase da Operação Complice Zero, que teve alvo o suposto vazamento de informações sigilosas relacionadas à investigação contra um agente da própria Polícia Federal. Em outra fase da mesma operação, uma delegada da PF também foi alvo e acabou afastada do cargo.
1: Além do convite para o diretor-geral da Polícia Federal, os deputados também aprovaram o convite para o ministro da Justiça e Segurança Pública, Wellington César Lima e Silva, para que ele possa prestar esclarecimento sobre o enfrentamento às organizações criminosas no país.
0: O requerimento, também apresentado pelo deputado Capitão Helden, pede explicações sobre o programa Brasil contra o Crime Organizado, lançado pelo governo Lula no último dia 12 e com planejamento de orçamento de 11 bilhões de reais de investimento. A ideia é que o ministro explique quais medidas previstas para o enfrentamento às organizações criminosas no país. Ainda não há data definida para a audiência. Como se trata de um convite e não uma convocação, o comparecimento do ministro e do diretor-geral da Polícia Federal não é obrigatório.
2: O Conselho Nacional de Justiça aprovou a proposta que torna obrigatória a adoção do contracheque único para todos os juízes do país. Além disso, o STF determinou o fim da aposentadoria compulsória para magistrados condenados. Acompanhe com Janaína Camelo.
3: Tribunais de todo o país terão 60 dias para adequar a folha de pagamentos de juízes e desembargadores, que agora deverão receber os vencimentos em um contracheque único. Hoje, os pagamentos extras de verbas indenizatórias e auxílios geralmente são feitos em folhas complementares. A ideia com o contracheque único, além de dar mais transparência aos rendimentos pagos aos magistrados, é permitir um maior controle no cumprimento da decisão do STF, que limitou os chamados penduricalhos. Em março, o plenário do STF extinguiu alguma das verbas extras e definiu que não podem ultrapassar 35% do teto constitucional. A decisão de um contracheque único foi tomada em sessão do Conselho Nacional de Justiça nesta terça-feira, que aprovou uma resolução apresentada pelo presidente do STF, o ministro Edson Fachin.
4: O que se paga com dinheiro público não pode se esconder em múltiplas folhas. E, nesse sentido, o contracheque único permitirá uma maior transparência de todos os recebimentos e, ao mesmo tempo, fará com que o Poder Judiciário mostre efetivamente à sociedade aquilo que recebe pelos importantes serviços prestados ao povo brasileiro.
3: De acordo com a resolução, o contracheque deverá apresentar todas as rubricas de forma padronizada e individualizada. Os dados registrados passarão a ser a única fonte oficial das informações remuneratórias. E, além de proibida a criação de novas verbas indenizatórias, também está vetado o uso de nomenclaturas diferentes das autorizadas por lei. Segundo o levantamento do CNJ, existem hoje mais de 500 registros de nomes de penduricalhos que muitas das vezes se referem a um mesmo auxílio. O Conselho Nacional do Ministério Público também deverá adotar o mesmo procedimento sobre os rendimentos de procuradores e promotores. Em outra decisão do STF nesta terça-feira, também envolvendo regras para magistrados, a primeira turma validou uma liminar que pôs fim à aposentadoria compulsória como punição máxima para juízes que cometeram crimes graves. O colegiado decidiu que, ao invés de aposentado, o juiz deverá perder o cargo. A liminar foi concedida em março pelo ministro Flávio Dino. Na sessão de julgamento, ele reafirmou a decisão e foi acompanhado pelos demais ministros.
5: A vitaliciedade significa tão somente, como sabemos, que há sim perda do cargo, porém por sentença judicial transitada em julgado. A única diferença não é a existência ou não da perda do cargo. É importante lembrar isto, é porque é tão raro, ou talvez inexistente, eu já procurei, tal qual o Diógenes, hipótese de perda do cargo nas nossas carreiras, que há a ideia que não existe perda do cargo para membro da magistratura e do Ministério Público. Claro que existe, está na Constituição. A única diferença é no rito. A estabilidade admite a perda por processo administrativo. A vitaliciedade implica a perda do cargo por sentença judicial transitada em julgado.
3: Crimes graves incluem venda de sentenças e corrupção, por exemplo. A primeira turma decidiu que agora, em caso de

0: Condenação pelo CNJ, a Advocacia Geral da União deverá entrar com ação no STF para que o Supremo decrete a perda do cargo.
1: Para a comentarista Dora Kramer, a decisão do CNJ de unificar os contra-cheques dos magistrados é o primeiro passo para a melhoria da transparência no âmbito, especialmente do Poder Judiciário, e abre uma janela para outras mudanças também. Acompanhe.
2: A decisão do Conselho Nacional de Justiça de unificar os contra-cheques dos magistrados é uma vitória do presidente do Supremo Tribunal Federal, Edson Fachin, mas é, sobretudo, uma vitória do bom senso e um avanço na correção dos chamados penduricários. Não resolve o problema, claro, porque ainda há uma série de distorções a serem corrigidas, inclusive por ação do Poder Legislativo, essa ação que foi o tema de uma reunião há 2 dias, na segunda-feira, entre o presidente do Congresso, Davi Alcolumbre, e o ministro Edson Fachin. O contra-cheque único é um passo na melhoria da transparência no âmbito do autofuncionalismo, em particular no Poder Judiciário. Esse ato do CNJ, ele também pode ser visto sob um outro aspecto, um outro ângulo também positivo, porque ele tem o potencial de destravar resistências no STF a outras mudanças, começando pela aprovação de um código interno de condutas para os 11 ministros do tribunal, hoje com a imagem abalada junto à população.
1: E durante eventos sobre reforma tributária em São Paulo, o ministro do Supremo Tribunal Federal, Luiz Roberto Barroso, comentou sobre os desafios que podem surgir e dificultar a implementação da reforma tributária aqui no Brasil. A reportagem é do Misael Mainetti.
3: Litigiosidade, sinônimo de conflito jurídico. A palavra foi muito usada durante palestra do ex-presidente do Supremo Tribunal Federal, Luiz Roberto Barroso, ao tratar das disputas que podem dificultar a implementação da reforma tributária no Brasil. Em entrevista à Jovem Pan, o ex-ministro afirma que houve um preço político pago para alcançar a reforma em uma transição lenta.
4: Eu acho que o problema é que o mercado se queixa em alguma medida não é de insegurança. Segurança jurídica, é do aumento do compliance tributário, ou seja, da quantidade de obrigações e tarefas que você tem para cumprir a legislação. Então você já tem hoje com IPI e ICMS, já é complexo. O compliance tributário no Brasil não é a carga tributária, é quanto de tempo você gasta para cumprir as obrigações, já é o maior do mundo. E, de certa forma, você vai duplicar isso, porque você vai ter durante um tempo os dois sistemas coexistindo. Mas foi o preço que se pagou político para a aceitação da reforma, fazer uma transição lenta. Porque aí você vai ter que fazer a burocracia do tradicional, por exemplo, do ICMS, e a burocracia do IBS durante o período.
3: Um sistema tributário mais simples, porém mais complexo judicialmente. Essa é a preocupação de grande parte dos economistas, tributaristas, investidores e empresários em relação à reforma tributária.
4: E acho que todos devem trabalhar para que isso não ocorra. Portanto, para fazer funcionar na prática a simplificação que foi feita na legislação.
3: As declarações aconteceram durante o evento Aspectos Práticos e Suas Regulamentações, na Federação das Indústrias do Estado de São Paulo, a Fiesp.
1: Agora são 5 horas e 43 minutos. Você segue acompanhando aqui o Jornal da Manhã pela Jovem Pan com os principais assuntos do Brasil e do mundo. O ministro da Fazenda, Dário Duriga, afirmou que a solução da crise do Banco de Brasília, o BRB, deve passar por um empréstimo feito pelo governo do Distrito Federal com o Fundo Garantidor de Créditos e com garantia de fiança oferecida por um sindicato de bancos. Acompanhe com Janaína Camelo.
0: O ministro da Fazenda, Dário Duriga, participou de uma audiência de conciliação no STF, onde tramita uma ação do GDF para que o Tesouro Nacional revise a nota de crédito do governo do Distrito Federal e permita a operação de crédito. O ministro afirmou que a União negocia fechar um acordo com o GDF para uma operação de crédito ao Banco Regional de Brasília, o BRB, envolvido nas investigações de fraudes do caso Master. Segundo o ministro, o empréstimo deverá ser tomado pelo BRB junto ao Fundo Garantidor de Crédito, o FGC, e entidades que reúnem bancos públicos e privados. As cláusulas do acordo devem ser fechadas até a próxima quinta-feira. O GDF pretende pedir um empréstimo de mais de 6 bilhões de reais. Durigan pediu seriedade a todos os interessados.
5: A gente contextualizou a situação, uma situação grave, que segue com investigações em curso, que, portanto, requer de todos os interessados, de todos os participantes, um compromisso, uma seriedade, tanto do ponto de vista dos compromissos futuros, das operações de crédito, dos compromissos fiscais, e acho que estamos todos muito alinhados nessa diretriz de corrigir erros e passar a ter uma situação melhor daqui em diante.
0: O empréstimo é uma exigência do Banco Central para recompor as contas do BRB depois de fraudes apontadas na investigação da Operação Complice Zero da Polícia Federal. Em setembro do ano passado, o Banco Central rejeitou a compra do Banco Master pelo BRB justamente porque identificou diversas fraudes, incluindo ativos sem nenhum lastro financeiro. Dário Durigan disse também que, para o acordo ser fechado, o GDF deverá propor contragarantias ao empréstimo. Caso o governo do Distrito Federal deixe de pagar alguma parcela, terá descontados os repasses dos fundos de participação dos estados e municípios. Esse dinheiro é repassado mensalmente pela União. Representando a Advocacia Geral da União, Flávio Roman afirmou que trabalhou para a conciliação de todos os lados.
6: Essa é uma diretriz da Advocacia Geral da União, buscar a conciliação, ter a postura mais republicana possível com todos os entes federativos, notadamente quando a gente tem um conflito federativo. Então, essa reunião foi prontamente acatada pelo ministro Luiz Fux e ela foi realizada no dia de hoje com muito êxito e com muito sucesso. Então, o que eu gostaria de destacar aqui é a capacidade do governo federal, a diretriz do presidente Lula de buscarmos sempre o diálogo, a conciliação, sem olhar de ideologia dos governos de ocasião e sempre buscando o melhor para a população.
0: A governadora do Distrito Federal, Celina Leão, acredita que o acordo vai permitir que o BRB saia da situação grave.
7: Nós sabemos que o BRB é um banco hoje que toda a estrutura do governo do Distrito Federal, da população do Distrito Federal, são mais de 10 milhões de correntistas e na data de hoje o BRB sai deste momento tão grave que ele viveu por tanto tempo. Eu tenho certeza que a ação que está em curso criminal, assim como disse o ministro, vai punir as pessoas, né, que fizeram todo o mal à população do Distrito Federal e ao Banco BRB.
0: As tratativas seguem pelos próximos dias e devem ser avaliadas na próxima quinta, quando vai ser realizada a nova audiência de conciliação do Supremo.
1: Representantes dos sindicatos patronais estiveram reunidos com o presidente do Senado, Davi Alcolumbre, para discutir o andamento do projeto que prevê o fim da escala 6x1. É destaque aqui da repórter Beatriz Souza.
8: Deputados da Comissão Especial retomam nesta quarta-feira a discussão e a votação do parecer apresentado pelo relator, deputado Léo Prates. A votação foi interrompida na segunda-feira após um pedido de vista do deputado Maurício Marcon, do PL do Rio Grande do Sul. O texto da PEC que propõe o fim da escala 6x1 prevê a adoção imediata do modelo 5x2, sem a redução salarial. A proposta também reduz a jornada semanal de trabalho de 44 para 42 horas após 60 dias e depois de 12 meses para 40 horas semanais. O prazo de um ano para a transição acendeu um alerta no setor produtivo. Representantes da indústria recorreram ao Senado na tentativa de ampliar esse período e adiar o debate para depois das eleições. Para o presidente da Fiesp, Paulo Scaffi, a discussão na Câmara foi conduzida de forma precipitada. Por isso, empresários pediram ao presidente do Senado, Davi Alcolumbre, mais tempo para aprofundar o debate.
9: É esse assunto de 6x1 e o assunto da jornada na Câmara dos Deputados foi tratado como, pelo governo brasileiro também, como bandeira eleitoral. Então, gente, nós estamos falando de coisa séria, coisa que é de interesse da nação brasileira e não pode ser tratado dentro da motivação eleitoral. Então, o que se pede? Vamos sair desse período eleitoral. Vamos discutir isso com a profundidade que seja verdadeira e necessária. Cada segmento tem suas particularidades. E vamos discutir. E tudo que se chegar, que seja para o bem do Brasil, para o bem das pessoas, para o bem da sociedade, para o bem das empresas, pela competitividade do nosso país, vamos em frente. Ninguém tem paradigma de nada. Agora, não dá para a gente ficar se curvando à véspera de eleição, aí políticos usarem das pessoas, usarem dos interesses do país para bandeiras políticas e para efeito eleitoral.
8: Já o presidente da Confederação Nacional da Indústria, Ricardo Alban, afirma que a redução da carga horária semanal de 44 para 40 horas pode gerar prejuízo para as empresas, que será repassado para o consumidor, gerando pressão na inflação.
10: E o que nós precisamos dar um exemplo desse assodamento, o que são 60 dias, na verdade, se nós considerarmos que teríamos algo sério aí? É que em agosto, setembro, nós teríamos essa medida aprovada. O que é que teríamos agora em setembro? Qual é a empresa de pequeno ou médio porte que vai suprir de funcionários, que vai ter capacidade de melhorar seu rendimento, sua produtividade em 60, 90 dias? Nenhuma. Sem sonho? Nenhuma. O que é que vai acontecer? Nós vamos estar antes das eleições, na véspera das eleições, com o fato de que foi reduzida a carga horária e ato contínuo, dois, três meses depois, após as eleições, os novos preços de repasse do custo vão estar nas prateleiras ou nos serviços.
8: A reunião, que durou cerca de 2 horas e meia, terminou sem um posicionamento claro do presidente do Senado.
11: Após a aprovação na Câmara dos Deputados, o texto da PEC vai seguir para o Senado, onde o cenário ainda é incerto. Mas as lideranças partidárias já estão se adiantando para poder garantir diálogo com o presidente do Senado, Davi Alcolumbre, que até o momento não se manifestou sobre qual será o ritmo da tramitação na casa.
8: Enquanto a PEC não chega nas mãos de Davi Alcolumbre, os senadores aliados ao governo avaliam que, apesar das divergências recentes com o presidente Lula, Alcolumbre não deve interferir na tramitação da PEC e tende a manter uma postura mais imparcial. Já outra ala de integrantes do governo ainda consideram incerto o posicionamento do presidente do Senado.
1: Para a comentarista Dora Kramer, essa pressão do empresariado dificilmente vai impedir o fim da escala 6x1. Confira.
2: O empresariado insatisfeito com os termos do acordo firmado na Câmara sobre a redução da jornada de trabalho sabe que tem poucas chances, aliás, pouquíssimas, de mudar o andamento da PEC quando ela chegar no Senado. Por andamento, que eu quero dizer é assim, impedir que ela seja aprovada. Mesmo assim, os setores produtivo e de serviços vão tentar dois tipos de investida. Primeiro, negociar o aumento da fase de transição para a entrada em vigor da nova regra. Se não der certo, o movimento seguinte seria o de convencer os senadores a deixar a votação do tema para depois da eleição. Difícil, né? O argumento aí é que o debate deveria acontecer longe do ambiente eleitoral. Bom, apesar de todo o peso dos empresários e da capacidade de pressão que eles têm sobre os parlamentares, nessa altura do ano eleitoral, o que conta mais para os congressistas é justamente o efeito popular de um tema altamente aceito pela sociedade.
1: E o seminário do LID debateu maneiras de como garantir segurança energética no Brasil diante da guerra no Oriente Médio. A reportagem é de Daniel Lian.
12: A transição energética passa especialmente pela descarbonização e os setores público e privado buscam cada vez mais alternativas. O diretor da BYD do Brasil, Marcelo Schneider, indica que a preocupação com a energia limpa tem que estar presente em todos os elos da cadeia, de ponta a ponta.
13: O futuro hoje ele está na sua complexidade, né? Na sua totalidade, né? Desse sistema elétrico, ou seja, da geração da energia, do armazenamento da energia, né? Do uso da energia nos veículos, né? E também na parte de carregamento. Muito importante hoje que todo esse ecossistema esteja pronto para que a gente possa cada vez mais aumentar a eletrificação no país e, com isso, né, dar tranquilidade, né, para que todos possam fazer um investimento num veículo sustentável, tecnológico e também bem acessível.
12: O Brasil assume o papel de um dos principais protagonistas no cenário global no que diz respeito à transição energética. Mas um ponto é fundamental para a manutenção desse status: a segurança jurídica.
14: O diretor-geral da Agência Nacional de Energia Elétrica, Sandoval Feitosa, destaca o foco no aprimoramento.
15: Criar, por exemplo, tribunais específicos para a atividade regulatória, dar uma proteção constitucional para os investimentos privados no Brasil, ampliar a segurança jurídica, esta é a senha, esta é a chave para um novo pacto com o capital privado para aportar no Brasil.
14: O professor da PUC, integrante do Conselho do LID do Rio de Janeiro, Davi Zilberstein, defende o fortalecimento dos órgãos reguladores.
16: Pode avançar muito mais, principalmente não pode enfraquecer as agências reguladoras. O Brasil é um país que respeita contratos e isso está consolidado de alguma maneira. O único risco é a gente não deixar que isso recue.
14: Já o ex-governador de São Paulo, João Dória, fala que um ambiente seguro, com regras claras, é primordial para a atração de investimentos.
17: Enquanto não tivermos segurança jurídica para investidores internacionais, teremos investimentos limitados. Existem investimentos, mas eles são limitados. Se tivéssemos maior segurança jurídica, ou seja, regras estabelecidas e regras obedecidas, certamente multiplicaríamos esses investimentos em vários setores de infraestrutura no Brasil e, em particular, no setor energético.
14: Ele avalia que a guerra no Oriente Médio, que mexe com o mercado de petróleo, leva a um ritmo mais acelerado da procura por outras fontes de energia e beneficia o Brasil.
17: Quanto mais se acelerar buscas alternativas, e repito, o Brasil pode ser o campeão mundial disso pela sua dimensão continental e pela sua posição geográfica, isso vai beneficiar o Brasil.
14: Dória cita a necessidade de apresentação de propostas para a captação de investimentos, principalmente internacionais.
1: Jornal da Manhã, faltando agora 4 minutos para as 6.
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19: Londrina recebeu o Fórum Econômico da Apex, encontro voltado a investidores e profissionais de mercado, interessados nas perspectivas econômicas e setoriais dos mercados regionais brasileiro. O evento foi realizado por meio de uma parceria com a Apex e o Grupo RIC. As discussões do fórum giraram em torno de cenários macroeconômicos, geopolíticos, reformas estruturantes e inteligência para o mercado financeiro, com foco na análise técnica e na experiência prática, para auxiliar na tomada de decisões.
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1: Jornal da Manhã, agora 6 em ponto. Um ótimo dia para você que está chegando agora aqui à programação da Jovem Pan. Estamos na primeira edição do Jornal da Manhã, já entrando na segunda hora nesta quarta-feira, atualizando para você os temas mais importantes e que movimentam o Brasil e o mundo nesta manhã. Seja bem-vindo, bem-vinda aqui à nossa programação. Eu já faço um convite para você acessar o nosso site também, www.jovempan.com.br, com os principais assuntos por lá também. Um deles é a visita de Flávio Bolsonaro à Casa Branca, a Donald Trump. E após reunião com Trump, Flávio diz que o Brasil tem prestígio, apesar do governo Lula, diz aqui o nosso site. O senador que deu essa declaração a jornalistas depois do encontro com o republicano no Salão Oval da Casa Branca. Inclusive, a foto do nosso site é exatamente o Flávio ladeado pelo Donald Trump. Trump sentado, o Flávio em pé. Inclusive, foram divulgadas duas fotos, né, pelos representantes do senador. A outra tem ele, o irmão e ainda Paulo Figueiredo, os três ladeando Donald Trump e também essa foto em que ele está sozinho. O Flávio tinha ido a Washington, havia dúvida até se ele seria recebido ou não, porque não estava na agenda oficial divulgada pelo governo Donald Trump, mas o encontro efetivamente aconteceu e, como eu disse, logo depois ele prestou algumas declarações à imprensa lá mesmo em Washington. E esse é o primeiro assunto também para a gente trazer aqui a participação do nosso comentarista hoje, que é o José Maria Trindade, na Capital Federal, analisando os fatos nessa primeira edição do Jornal da Manhã. Zé Maria, bom dia para você, bem-vindo. A gente tem essa foto do Flávio ladeando ali o Donald Trump. Para muita gente é uma foto em que o Trump não está tão receptivo assim, porque não estaria de pé, nem apertando a mão e por aí vai. E é uma foto que foi divulgada apenas pelo lado do Flávio Bolsonaro. O governo do Donald Trump não havia divulgado nenhuma foto relacionada a esse encontro ainda. Mas, de qualquer modo, Flávio foi lá, foi recebido, tem essa foto. Qual é a narrativa que pode prevalecer nessa história toda, Zé Maria? Mais uma vez, bom dia para você.
2: É de que há, sim, proximidade. Muito bom dia, Nonato. Bom dia a todos que nos acompanham aqui no Jornal da Manhã. Olha, essa visita do senador Flávio Bolsonaro aos Estados Unidos é muito importante. E não é só pela foto com o presidente norte-americano Donald Trump, mas também pelas relações que ele vai travar durante estas conversas que acontecerão em Washington. Veja bem, além, evidentemente, da visita a Donald Trump, ele deu entrevistas, ele conversou com autoridades norte-americanas e isto é muito importante. Todo pré-candidato tem que fazer esta relação com outros países, principalmente as maiores democracias do país, Estados Unidos, Reino Unido, a França, né? E mostrar que a direita, também aqui na América Latina, está bem representada. Este é o objetivo desta visita, que deve ser muito maior e se estender a outros países. Essa polêmica toda sobre receber ou não receber o senador Flávio Bolsonaro na Casa Branca é comum em tudo que se relaciona ao grupo do ex-presidente Jair Bolsonaro, os familiares, né? A gente tem a certeza, nas conversas aqui com representantes da embaixada, de que existe uma relação muito próxima da família do ex-presidente Jair Bolsonaro com a família e com integrantes do governo Donald Trump. Isso não há a menor dúvida. Só que a agenda do presidente de um país como Estados Unidos, ela é muito disputada, muito cheia, né? E encontrar um momento de uma reunião, mesmo que rápida, é um feito. Portanto, não é exatamente uma grande reunião para discutir temas, mas só de entrar na Casa Branca e tirar essa fotografia com Donald Trump já é um passo importante. E repito, é preciso fazer mais visitas assim e mostrar a sua candidatura e, principalmente, falar o que está acontecendo aqui no Brasil e sobre a campanha.
1: Falando nisso, Zé Maria Trindade, queria te ouvir a respeito da repercussão disso. Porque, claro, o lado do Flávio Bolsonaro enaltecendo essa presença dele lá e o recebimento por parte do Donald Trump. O lado opositor, no caso ligado mais ao governo Lula, fala numa espécie de forçada de barra para que o Trump o recebesse por lá. E, por outro lado, há quem diga que isso desvia também um pouco o foco do Flávio para essa relação dele com o Daniel Vorcaro. Como é que você avalia a repercussão disso e que tipo de impacto pode ter também na campanha, hein, Zé?
2: Pois é, olha, em primeiro lugar, foi sim uma decisão muito boa de sair aqui do foco. Realmente, ele estava no meio de um tiroteio e foi para uma pauta positiva. Repito, não é só o encontro com Donald Trump, mas a iniciativa de se relacionar com os Estados Unidos e com a política norte-americana. Isso é fundamental, né? Então, em primeiro lugar, foi muito inteligente sair daqui desse tiroteio, né? Porque agora todos que se aproximam do Flávio ou da família Bolsonaro recebem chumbo. Esta é a ideia geral do que está acontecendo no debate político deste momento. Por outro lado, é mostrar que o Brasil entra, pode entrar numa rota que é a grande novidade mundial, esse crescimento da direita, em que Donald Trump é o grande líder mundial, né? E que tem aqui o Milei, nosso vizinho, como também um seguidor, como um presidente que está no mesmo caminho. Então, foi uma visita muito boa e havia uma torcida para que Flávio Bolsonaro não se encontrasse com Donald Trump. Mas a gente vê que isso aconteceu, não foi uma reunião de temas, porque ele não foi recebido como chefe de Estado, né? Foi recebido como um aliado e como amigo da família. Chefe de Estado é o presidente Lula, ninguém pode mudar isso.
1: Daqui a pouco o Zé Maria está de volta com outras análises aqui para a gente já já. O Senado aprovou a medida provisória que reajusta o piso salarial nacional dos professores da educação básica. Vamos saber como e quando será aplicado, então, esse reajuste com a participação aqui da Danúbia Braga, ao vivo na capital paulista e participando com a gente do Jornal da Manhã. Danúbia, bom dia, bem-vinda.
3: Oi, Renato, bom dia para você, bom dia a todos. Pois é, esse reajuste será feito nesse ano, de 2026, subindo aí o salário dos professores, então, de R$ 4.867,77 para R$ 5.130,63. Essa iniciativa, ela define, então, novos critérios para esse reajuste do piso salarial nacional dos professores da rede básica de ensino. O aumento garante, então, quase 5,5% desse reajuste para esse ano de 2026. A MP foi enviada pelo presidente Lula lá em janeiro e tinha validade até 1º de junho. A relatora é a senadora professora Dorinha, do União do Tocantins, que fez algumas alterações nesse texto, então. E aí a gente tem, justamente entre essas alterações, uma medida para estender os efeitos, então, da MP para professores temporários também. Quando a gente pensa em reajuste real, a gente tem quase 1,5 ponto percentual acima da inflação de 2025, que é medida pelo INPC, Índice Nacional de Preços ao Consumidor, que foi de 3,9%. Pela regra anterior, esse reajuste ele seria simbólico, de apenas 0,37%. E com essa medida, ele foi, então, para esse reajuste, aí já subindo de 1,5%. A MP ela altera qual é a forma de atualização do piso para adequar, então, ao novo Fundeb, instituído, então, pela emenda constitucional. Com a nova regra, o reajuste, ele precisa levar em consideração, ele é feito de forma anual, calculado pela soma do INPC do ano anterior, com 50% da média da variação real das receitas destinadas ao Fundeb por estados, Distrito Federal e também município, nos 5 anos anteriores. Por isso, esse aumento, então, elevando o piso salarial para R$ 5.130,63. O texto ainda estabelece, né, que o percentual de uma correção nunca pode ser inferior à inflação do ano anterior, garantindo, então, o mínimo e, além disso, a preservação do poder de compra dos professores. Então, o grande objetivo dessa MP era trazer, de fato, um reajuste visível para essa classe, então, para os professores, né, da rede básica, e aí, nesse ano, já passa a valer esse novo piso salarial. Volto com você, Nonato.
1: 6:09 agora, está na hora da gente conferir aqui no Jornal da Manhã a previsão da meteorologia com a participação da Camila Yunis. Camila.
4: Oi, Nonato, muito bom dia para você, para todo mundo que está com a gente aqui no Jornal da Manhã. Quarta-feira começando e a gente tem de tudo um pouquinho na atmosfera. Tem chuva forte, chuva fraca, temperaturas elevadas, temperaturas mais amenas. Vamos dar uma olhadinha aqui no nosso mapa, porque quando a gente fala de chuva forte, ainda tem atuação da zona de convergência intertropical no norte e no nordeste do país. Lá no norte, além do azecite, tem também muito calor e umidade. Então, atenção e alerta, desde o Amazonas até o Amapá. E tem cenário de perigo para Roraima, onde os acumulados podem ser mais elevados. Agora, no litoral nordestino, tem alerta para Pernambuco e Paraíba, porque continua chovendo. E aí a gente está falando daquela chuva de moderada a forte intensidade. Atenção também para quem está no litoral do Maranhão, Piauí e Ceará. Assim como no litoral sul da Bahia, porque tem condição de chuva moderada. Aqui na região sudeste do país, aquela frente fria que estava se deslocando continua provocando chuva. E olha só, com destaque para a faixa leste de São Paulo, principalmente no litoral, zona da Mata Mineira e também no Rio de Janeiro. Agora, lá na região sul do país, a passagem daquele ciclone extratropical provocou chuva forte, especialmente no Rio Grande do Sul. O estado gaúcho sentiu mais os efeitos da passagem desse ciclone, mas ele já se afasta em alto mar. No entanto, a gente ainda tem algumas instabilidades na atmosfera. Então, tem condição de chuva, só que mais fraca, especialmente aqui no norte do Rio Grande do Sul, Santa Catarina e também no Paraná. Tem condição de chuva em áreas de Mato Grosso do Sul e Mato Grosso, mas no restante do país, tempo firme vai predominar, especialmente no interior da região centro-oeste e do nordeste do país. A umidade relativa do ar, inclusive, fica mais baixa no Tocantins, sul do Maranhão, do Piauí e também oeste da Bahia. Agora, temperaturas para o dia de hoje, porque olha só, aqui na capital paulista, a máxima já cai um pouquinho, máxima de 22 graus, o sol que apareceu no dia de ontem já não deve aparecer com tanta intensidade para hoje e tem condição de garoa. Em Belo Horizonte, sem chuva, máxima de 26 graus e lá em Goiânia, máxima de 29 graus e também não chove. Um bom dia para você, Nonato.
1: Camila Yunis participando com a gente aqui do Jornal da Manhã. Hora do destaque internacional, porque a internet começou a ser restabelecida no Irã. Isso após o governo do país determinar a liberação do acesso às redes. Quem traz os detalhes é o Luca Bassani, direto da Europa, atualizando para a gente essas informações em torno do território iraniano. E já fazia um bom tempo, né, o Luca, em que a comunicação via internet estava complicada, estava cortada por lá. Começa, então, a ser restabelecida. Bom dia para você.
5: Bom dia a você também, querido Nonato, a todos que nos acompanham no Jornal da Manhã. Imagine só, 87 dias sem acesso à internet, a gente que se tornou tão dependente dessas tecnologias, os iranianos, desde o início da guerra, estavam privados de se conectar à rede mundial de computadores. Exatamente depois de quase 3 meses, o governo liberou acesso à internet no país, mas de forma gradual. Aqueles sites que monitoram, né, mostram qual o nível de conectividade de algumas nações, falam que no Irã, cerca de 40% das pessoas já estão tendo acesso à internet, essa nação de mais de 90 milhões de pessoas e que também depende muito da internet, ou pelo menos dependia antes dessa guerra. Tudo isso aconteceu de acordo com as autoridades para proteger a segurança nacional, já que, segundo eles, os próprios inimigos poderiam utilizar a internet para realizar as suas operações e também queriam evitar a disseminação de informações contrárias à versão oficial. Lembrando que a queda na conectividade do país ela é bastante comum em diversos períodos. O mais recente, durante o final do ano passado, começo desse ano, quando várias manifestações aconteceram e o governo também bloqueou a internet em todo o território nacional para desmobilizar os manifestantes. Depois foi retomado de forma gradual até que houve uma queda abrupta durante o período de guerra. Todavia, é bom a gente trazer à nossa audiência informação que esse restabelecimento não significa ter acesso a qualquer site. Desde o início dessa guerra, ou até mesmo do início da década passada, o governo iraniano já tem colocado várias restrições a alguns sites de notícias estrangeiros, a plataformas de redes sociais também estrangeiras, como o Instagram, o YouTube, o próprio Google, às vezes tem instabilidades, então a gente vê que é um acesso, mas que não é irrestrito, e muitas vezes os iranianos dependem do VPN, né, aquele dispositivo que muda o IP do computador para ter acesso a esses aplicativos, a esses sites que nós temos acesso corriqueiramente. Ou seja, uma boa notícia, mas sempre lembrando que caso as negociações não deem frutos e caso a guerra se retome, provavelmente o governo volte a bloquear a internet, assim como fez em outras ocasiões, já que este tem sido o padrão. Algo para a gente continuar acompanhando. Eu também, que tenho as minhas fontes no Irã, percebi que esse restabelecimento da internet, ele é de fato verdadeiro, já que tive mais facilidade para falar com as minhas fontes durante os últimos dias, que de fato ficaram por muito tempo sem dar notícias e agora será um canal de comunicação mais fácil aqui também para a nossa audiência da Jovem Pan.
1: A gente segue falando de Irã. O líder supremo do país voltou a se manifestar publicamente e fez um alerta contra Estados Unidos no Oriente Médio. Quem tem os detalhes é o nosso correspondente nos Estados Unidos, Eliseu Caetano.
6: Em uma declaração divulgada nas redes sociais, o líder supremo do Irã, Mohtaba Khamenei, afirmou que os países do Golfo não poderão mais ser considerados territórios seguros para sustentar presença militar dos Estados Unidos na região. Segundo ele, o Oriente Médio vive uma mudança geopolítica que considera irreversível. Sem citar países específicos, Khamenei declarou que aliados de Washington já não terão o mesmo papel estratégico de proteção às bases americanas e afirmou que os Estados Unidos estariam perdendo influência regional. O posicionamento acontece em meio às negociações entre Teherã e Washington para tentar encerrar a guerra iniciada em fevereiro. Apesar de um cessar-fogo estar em vigor desde 8 de abril, o governo iraniano reconhece que ainda não existe acordo definitivo. Ao mesmo tempo, a tensão militar continua. A Guarda Revolucionária Islâmica afirmou ter interceptado um drone americano e reagido à aproximação de outras aeronaves em espaço aéreo iraniano. O grupo declarou que considera legítima uma resposta militar caso o cessar-fogo seja violado. Já o Comando Central dos Estados Unidos informou ter realizado operações contra estruturas militares e embarcações ligadas ao Irã, mesmo durante esse período de trégua. Teherã não confirmou oficialmente essas ações, mas veículos estatais relataram explosões na cidade portuária de Bandar Abbas. Aos 56 anos, Mohtaba Khamenei assume o poder em um dos períodos mais delicados da história recente do Irã, marcado por confrontos militares, ameaças de retaliação e tentativas diplomáticas de se evitar uma escalada ainda maior desse conflito no Oriente Médio. Direto dos Estados Unidos, Eliseu Caetano para a Jovem Pan.
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7: Quais são os efeitos da guerra no Oriente Médio até o momento no setor de óleo e gás?
8: Só para te dar um dado, eu acho que isso traz um pouco da sensibilidade e noção da gravidade da crise que a gente tem hoje em função da guerra. Desde 1973, quando a gente teve vários conflitos, né, nessa área do setor de energia, do petróleo, esse, sem dúvida nenhuma, é o mais drástico e impactante. Se você somar todos os volumes que foram reduzidos ao longo desses anos, nesses conflitos, não se somados não dão o total de impacto que você tem, que é a restrição de volume que você tem hoje globalmente, o impacto que isso tem no consumo e na energia e nos países globalmente. Então, é uma crise sem precedente, é uma crise que tem trazido uma reflexão enorme para vários países, inclusive para as companhias, que é a preocupação nossa, como eu falei, primeiro com as pessoas que estão naquela região, os funcionários da Shell, mas certamente a capacidade que a companhia tem de conseguir continuar fornecendo energia para quem precisa demandar, né, para os seus clientes, para os seus produtos. Então, é uma reflexão, um desafio enorme que a gente tem passado aí. Fiz até uma conta rápida, estou falando de 79 dias desde que começou o conflito, e a gente não tem visibilidade ainda como é que isso pode avançar ao longo do tempo.
1: O presidente do BNDES, Aloysio Mercadante, confirmou a venda de ações da Petrobras que o banco mantém em carteira, citando a valorização dos papéis da companhia que disparou obrigações da instituição. Acompanhe com Rodrigo Viga.
9: O presidente do BNDES, Aloysio Mercadante, confirmou nesta terça-feira que o Banco de Fomento iniciou agora em maio um processo de venda de ações de empresas grandes, maduras, que já conseguem há muito tempo andar com as próprias pernas. Especificamente, ações preferenciais da Petrobras, sem direito a voto. O BNDES teria negociado no mercado mais de 3 bilhões de reais em ações preferenciais da petroleira brasileira e mais 500 milhões, meio bilhão de reais da Axia, antiga Eletrobras. Foram feitas também vendas, segundo fontes, de papéis da Copel, empresa de energia do estado do Paraná. O BNDES está aproveitando o momento do mercado, a boa cotação desses papéis, para vendê-los a terceiros. Aloysio Mercadante disse ainda que, especificamente sobre a Petrobras, o banco precisou se desfazer de algumas ações porque estava muito prestes a superar um limite legal de participação societária previsto pelo Banco Central do Brasil.
10: A empresa mais rentável das petroleiras do planeta, a empresa mais valorizada na bolsa de novo, mas o BNDES está saindo, tem essa exigência, porque nós queremos reciclar nossa carteira para financiar novas atividades. Nós somos um banco de fomento, desenvolvimento, nós não podemos olhar só o rendimento, temos que olhar também o rendimento. Uhum. Nós precisamos ver o que é portador de futuro, de tecnologia, de inovação, de descarbonização. Então nós estamos olhando a nossa carteira dentro dessa perspectiva.
9: O presidente do BNDES, Aloysio Mercadante, afirmou também que a procura tem sido bastante intensa por recursos do Plano Brasil Soberano, segunda edição. Esse plano oficialmente foi lançado na semana passada e tem um orçamento de 21 bilhões de reais para apoiar exportadores brasileiros ainda afetados por sobretaxas, tarifas acima da média, para que seus produtos ingressem no mercado norte-americano e também empresas que estão sendo impactadas pelos efeitos e consequências da guerra entre Estados Unidos e Irã, ali na região do Oriente Médio. Segundo Aloysio Mercadante, a demanda por recursos já chega a 5 bilhões de reais no Plano Brasil Soberano, segunda edição.
10: Tanto a guerra russo-ucrânia como o Oriente Médio impacta fortemente os fertilizantes para a agricultura brasileira. Então nós queremos desenvolver mais fertilizantes, nós queremos ter mais resiliência, mais soberania sobre esse segmento. Então tem vários projetos nessa área que nós queremos desenvolver: potássio, nitrogênio, Petrobras está voltando a investir em fertilizante. Nós precisamos ter mais independência e não ficar expostos a essa instabilidade.
11: Mas como é que está a demanda, presidente, para esse Soberano 2? Soberano 2.
10: Estamos chegando a 5 bilhões de reais já.
11: Foi lançado semana passada.
10: O BNDES é rápido.
9: O presidente do BNDES, Aloysio Mercadante, participou de um evento aqui na sede do banco sobre a proteção da fronteira marítima nacional. Do Rio, Rodrigo Viega.
1: Jornal da Manhã, 6 horas 23 minutos.
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16: O Fórum Econômico da Apex, em parceria com o Grupo RIC, reuniu investidores, profissionais do mercado, empresários de diferentes setores, gestores e economistas que acompanharam a apresentação dos dados, voltados tanto para o contexto regional quanto nacional. A pauta interessa ao setor produtivo de Londrina, porque discute o ambiente em que empresários, investidores e gestores tomam decisões país sobre expansão, contratação, crédito, investimentos e planejamento para os próximos meses.
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1: 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Agora são 6 horas e 26 minutos. O PT quer aproveitar a repercussão do encontro entre Flávio Bolsonaro e o banqueiro Daniel Vorcaro para desgastar a imagem do senador. Os bastidores dessa história você acompanha agora com João Vitor Revedilho.
2: Lideranças do PT comemoraram o deslize do presidente do PL, Valdemar Costa Neto, que contrariou Flávio Bolsonaro, dizendo que o encontro entre o senador e o banqueiro Daniel Vorcaro teria sido para pedir o resto do dinheiro para financiar o filme que conta a história do ex-presidente Jair Bolsonaro. A análise da cúpula petista é que a fala é um prato cheio para manter a tentativa de colar a crise do Banco Master ao governo Bolsonaro e derreter o senador nas pesquisas. Aliados de Lula já têm usado as redes sociais para intensificar a campanha Bolsomaster. E a fala de Valdemar, de acordo com membros do PT, vai ser usada como um reforço da tese.
3: Lideranças petistas querem surfar na onda do encontro entre Flávio Bolsonaro e Daniel Vorcaro para desgastar ainda mais a imagem do senador nas próximas semanas. Para isso, o PT pediu para que a Polícia Federal investigasse a relação de Flávio Eduardo Bolsonaro com o dono do Banco Master.
2: Além da PF, o deputado Lindenberg Farias também acionou o Supremo Tribunal Federal. O ministro Alexandre de Moraes já repassou o pedido para a Procuradoria-Geral da República. Moraes questionou a promotoria sobre a inclusão de Flávio e Jair Bolsonaro no inquérito que investiga Eduardo Bolsonaro por coação no processo da trama golpista. Paulo Gonet tem 5 dias para responder sobre o pedido.
1: É assunto para a gente ouvir. José Maria Trindade está comentando os principais temas com a gente nesta manhã de quarta-feira. Zé, é do jogo esse aproveitamento, essa tentativa de desgaste da imagem do senador nesse momento? E aí, como ingrediente, a gente traz essa fala do próprio presidente do PL, numa entrevista dizendo que Flávio teria ido à casa de Vorcaro buscar o restante do dinheiro que ele havia pedido. E, por outro lado, o senador dizendo, não, fui lá botar um ponto final na relação. Ou seja, a impressão que dá é que eles não se falaram a respeito das versões. E aí o PT, a oposição a Flávio, está na dela em fazer essa tentativa de desgaste? Como é que você vê isso?
4: Olha, eu prometo muita emoção nesse ano eleitoral. A campanha já começou quente e está num vale-tudo danado. O presidente do PL, Valdemar Costa Neto, foi encurralado numa pressão muito grande e ele comentou que não sabia. Ficou muito claro que ele estava apenas imaginando, fazendo apenas uma projeção, sei lá. Foi lá, falar da parte do dinheiro, porque demonstrava uma grande preocupação com dívidas e com a necessidade do dinheiro. Isso acabou complicando e contradizendo o que disse o senador Flávio Bolsonaro. Valdemar veio logo depois se explicar, dizendo que não sabia, e é verdade, ele não tinha a menor ideia desta relação de Flávio Bolsonaro com o Daniel Vorcaro. E isso fica muito claro. Quem conversa com Valdemar, conversa com os líderes do PL, sabem exatamente da surpresa quando ficaram sabendo, quando tomaram conhecimento desse áudio entre Flávio Bolsonaro e Daniel Vorcaro, que pode ter sido ali um limite na campanha eleitoral. Então, assim, tem integrantes do PL que falam isso. E Valdemar não tinha a menor ideia do que ele estava falando sobre o que Flávio foi fazer na casa do Vorcaro, que estava com uma tornozeleira eletrônica e já tinha sido preso, inclusive, né? Quer dizer, uma operação de altíssimo risco. Ninguém faz uma operação de tão alto risco assim se não tiver um lucro ou possibilidade de lucro muito grande. Talvez tenha imaginado por aí o presidente do PL que não sabia de nada. E aí vem exatamente o PT e isso é uma guerra. Daí a minha promessa de muita emoção daqui para frente. E aí o PT, é claro, vai se aproveitar dessa fala. Afinal, é o presidente do partido do candidato. Mas todos nós sabemos que, apesar de mandar no partido político, o Valdemar Costa Neto não tem absolutamente nenhum mando, nenhuma liderança sobre o grupo do ex-presidente Jair Bolsonaro. Isso é muito claro. O que o Valdemar quer mesmo é uma bancada forte no Congresso Nacional e ter nas mãos um partido que tenha muitos deputados. Eles falam em mais de 100 deputados a partir de fevereiro, quando tomam posse os novos parlamentares. Portanto, o Valdemar foi pressionado, encurralado, eu diria, falou sem pensar, e aí estão as consequências, né? Na atividade política é assim, piscou primeiro, leva chumbo.
1: 6 horas, 31 minutos no Jornal da Manhã.
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1: Setores que compõem o agronegócio discutem as regras trabalhistas no campo, incluindo discussões como o PL dos safristas e a escala 6x1. A apresentadora do Hora H do Agro, a Mariana Grilli, tem mais detalhes a respeito.
6: A discussão sobre empregabilidade também recai sobre o agronegócio. Uma das reclamações unânimes de produtores é a falta de funcionários para trabalhar no campo. E aí não se trata de quem irá suceder os negócios da família. Neste contexto, o projeto de lei 715 de 2023, conhecido como PL dos Safristas, vai à sanção presidencial. A partir dele, os trabalhadores rurais poderão aceitar trabalhos sazonais sem correr o risco de perder o acesso a programas sociais dos quais eles já são beneficiários, como, por exemplo, o Bolsa Família. Segundo o relator do PL no Senado, o Jaime Bagatoli, a proposta é um caminho para resolver o problema da falta de mão de obra no campo e também para aliviar, então, a escassez de trabalhadores que vem ocorrendo em diversos setores da atividade agropecuária. Já na avaliação do diretor técnico da Abrafrutas, Edson Brock, a medida é um avanço histórico para setores como a fruticultura, ao garantir então aí que o trabalhador sazonal não perca benefícios sociais ao ser contratado. Isso então aí o texto, né, ajuda a evitar a informalidade no setor. E exatamente por essa dinâmica entre plantio, colheita, o calendário safra, o fim da escala 6x1 já é um tema bem mais complexo. O agro, de uma forma generalizada, aí, insiste que impor modelos de trabalho urbanos para a realidade do campo pode comprometer a competitividade do setor e pode, inclusive, criar um desarranjo, né, em toda a cadeia, porque a gente está falando aí de realmente atividades como, por exemplo, no setor da cana-de-açúcar, que é 24/7, né, tem turnos na madrugada.

0: sábado às 5 da manhã, no horário alternativo do domingo às 6 da manhã, além do programa ficar disponível na íntegra no canal da Jovem Pan no YouTube.
1: Jornal da Manhã, 6h35.
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7: Durante o Fórum Econômico da Apex, em parceria com o Grupo RIC, o diretor do Polo Paraná da Apex, Guilherme Dorigo, destacou que Londrina tem grande importância para o mercado brasileiro, que é um polo regional de força. Por isso, o evento na cidade, para atender empresários que fazem a economia girar e apresentar dados que vão ajudar estrategicamente os mais diferentes setores. E para mostrar como a economia brasileira é resiliente e vem crescendo. A relação entre política e economia foi um dos pontos de atenção, já que mudanças no ambiente político podem influenciar expectativas de investimento, regulação, juros, consumo e mercado.
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1: Seis horas e 39 minutos. Seguimos aqui no Jornal da Manhã, hora da gente conferir as capas dos principais jornais que já circulam nesta manhã de quarta-feira. E a gente começa exatamente pelo jornal O Estado de São Paulo e os temas de hoje abordados aqui pelo Estadão. Manchete principal está aqui, ó. Aposentadoria compulsória não será mais punição para juízes. Primeira turma confirma a decisão tomada em março por Flávio Dino. Você deve se lembrar, né? Que o magistrado cometia algum tipo de equívoco, alguma irregularidade, era punido com aposentadoria compulsória e recebendo o salário tranquilamente, o que para boa parte da sociedade não era efetivamente uma punição. Então a ideia é essa, que essa aposentadoria compulsória não seja mais punição para juízes. é a manchete principal do Estadão. Outros assuntos, Castro é alvo da Polícia Federal que vê alinhamento político com Vorcaro. É aquela operação que ocorreu ontem no Rio de Janeiro, com ampla cobertura aqui do Jornal da Manhã da Jovem Pan também, envolvendo o ex-governador Cláudio.

0: Cláudio Castro, lá no Rio de Janeiro. Foto de capa hoje do Estadão. Está aqui, ó. Flávio Bolsonaro divulga imagem ao lado de Donald Trump na Casa Branca. E aí a gente tem essa foto do encontro do senador Flávio Bolsonaro com Donald Trump lá nos Estados Unidos. E é um dos temas. União e governo do Distrito Federal negociam empréstimo para salvar o BRB. É outro assunto que está na capa do jornal O Estado de São Paulo para hoje também. Do Estadão, nós vamos agora para a Folha de São Paulo. Assuntos de capa da Folha. Polícia Federal investiga Castro por aplicação de 3 bilhões de reais do Rio Previdência no Master. O ex-governador do Rio teria vínculo próximo com Vorcaro. A defesa nega a relação indevida. Você deve se lembrar que essa é a segunda operação em menos de 15 dias envolvendo o ex-governador do Rio de Janeiro e essa investigação em torno de possíveis irregularidades ligadas ao caso Banco Master. Empresários querem adiar o fim da 6x1. Alcolumbre evita compromisso. Você já teve essa informação também aqui no Jornal da Manhã, está na capa da Folha de hoje, que alguns empresários foram a Brasília para tentar conversar com o senador Davi Alcolumbre para que essa peça seja mais bem apreciada no Senado Federal ou até mesmo a votação fique para pós-eleições. Flávio Dino dá prazo a Lula e estados para um plano de riscos do El Niño. Como enfrentar essa possibilidade de um El Niño? É essa a ideia do ministro Flávio Dino. Durigan e Galípolo preparam PEC sobre autonomia financeira do Banco Central, também está na capa da Folha. E a foto de capa hoje da Folha de São Paulo é a mesma do Estadão, que é a foto do Flávio Bolsonaro junto com Donald Trump lá nos Estados Unidos. E para a gente fechar temas de capa dos principais jornais do país, vamos ao Rio de Janeiro. O Globo, manchete principal do Globo, alinhamento político. Castro e Vorcaro acertaram aportes do Rio Previdência no Master, diz aqui a Polícia Federal. Os investimentos de risco chegam ou chegaram a 3 bilhões de reais e teriam ocorrido, de acordo com a investigação, após encontros entre o banqueiro e o ex-governador. A defesa nega relação pessoal e indevida à defesa do ex-governador Cláudio Castro. Inclusive a foto do Globo, uma delas, né, traz exatamente essa operação lá no apartamento do ex-governador do Rio de Janeiro. A outra foto é a presença de Flávio Bolsonaro junto com Donald Trump lá nos Estados Unidos. STF vetando a aposentadoria compulsória como punição a magistrados é mais um tema que está também na capa do jornal O Globo na edição do dia de hoje. E o país tem o menor número de homicídios em uma década, mas ainda assim o índice é alto, é destaque também de capa do jornal O Globo, que traz ainda a seleção brasileira de futebol se apresentando na Granja Comari com expectativas sobre Neymar. Neymar fica, vai ser cortado, vai para a seleção, enfim, está essa discussão ainda na seleção que se apresenta para a disputa da Copa do Mundo no próximo mês de junho. São os temas, os assuntos dos principais jornais do país, você acompanha diariamente aqui na programação da Jovem Pan. Agora são 6h43, o pré-candidato à presidência pelo Partido Novo, o Romeu Zema, declarou que não descarta uma aliança com o ex-governador de Goiás, Ronaldo Caiado, para tentar construir uma candidatura de direita para além de Flávio Bolsonaro, implicado no escândalo do Banco Master. Vamos até Minas Gerais, a Júlia Martins participa aqui com a gente, tem mais informações a respeito desse assunto, dessa possibilidade aventada por Romeu Zema. Júlia, bom dia, bem-vinda, o que você traz de destaque para a gente em relação a esse assunto?
1: Olha, diante de uma direita rachada, agora o Zema abre o leque dele para novas alianças, viu, Nonato? Um bom dia para você, para todo mundo que nos acompanha. O Zema participou ontem de um evento de investidores em São Paulo e, questionado sobre as alianças políticas que ele pretende formar para as eleições de 2026, ele disse que não descarta uma aproximação de Ronaldo Caiado, o ex-governador de Goiás. O Zema disse que durante o mandato dele aqui em Minas, Eles formaram um consórcio entre 7 governadores que teve a participação do Caiado e eles tiveram uma boa convivência, diz que se relaciona bem com o Caiado e é sim uma possibilidade. Ele, inclusive, comparou os estados de Minas Gerais com Goiás, disse que são praticamente gêmeos, por isso a gestão dele com o PSDista combina bastante, então pode ser sim que isso aconteça. Por outro lado, o Zema disse que isso só vai realmente se concluir, se de fato acontecer, mais próximo do prazo final que os partidos têm para confirmar as candidaturas, que, como a gente sabe, é até dia 15 de agosto. Por enquanto, então, o Zema deixou o cenário aberto, mas não descartou a possibilidade de formar esse palanque com o Ronaldo Caiado. Vale lembrar que o Zema chegou a ensaiar também uma aliança com o PL, que ficou para trás depois dele criticar a relação do Flávio Bolsonaro com o Daniel Vorcaro. Os irmãos do Flávio também saíram em defesa dele, criticaram o ex-governador aqui de Minas Gerais, o que deixou as relações um pouco estremecidas. Fato é que se o Zema realmente confirmar essa aliança com o Caiado, ele pode ajudar até o governador aqui de Minas Gerais, o Matheus Simões, que busca uma reeleição. Isso porque o Matheus foi vice de Zema aqui no estado durante os dois mandatos dele. No final do ano passado, ele se filiou ao PSD para concorrer ao cargo de, novamente, governador aqui de Minas Gerais. Só que o Matheus Simões está enfrentando dificuldades também para buscar alianças aqui no estado devido ao desgaste causado pelas falas do Zema. Isso porque o Matheus foi contra o partido dele e desde o início ele disse que apoiaria a candidatura do ex-governador aqui do estado ao invés de apoiar o candidato escolhido pelo PSD. Então, se realmente o Zema formar essa aliança com o Caiado, ele vai estar ajudando sim a buscar uma possível reeleição para o Matheus Simões aqui em Minas Gerais. Mas como eu disse, o Zema deixou o cenário em aberto, viu? Ele disse que realmente isso só vai se confirmar ou não mais próximo do dia 15 de agosto. E só para a gente frisar, o Zema, nas últimas pesquisas de intenção de voto, ele aparece com 3% e o Ronaldo Caiado aparece com um pouco mais 4%. Portanto, essa aliança realmente seria um pouco interessante para os dois, viu? A gente segue acompanhando para ver se realmente isso vai se confirmar ou não. Eu volto com você, Nonato.
0: Tá combinado, então. Júlia Martins, direto de Minas, atualizando para a gente essas informações. É assunto para a gente ouvir José Maria Trindade. São muitas movimentações que a gente vai tendo, ou pelo menos possibilidades delas, Zé. E a gente teve uma fala do Valdemar Costa Neto dizendo que não ia mudar o candidato do partido, né, por causa dessa possibilidade de vinculação do Flávio com o caso Master. Por outro lado, Romeu Zema condenou e muito essa possibilidade de relação, num discurso um pouco mais enfático, um pouco mais duro. Já o Ronaldo Caiado, nem tanto, não foi tão enfático quanto o Romeu Zema na condenação à possibilidade de que esse relacionamento do Flávio com o Banco Master seja irregular. Você vê possibilidades, Zé, de uma integração Zema Caiado formando aí uma espécie de terceira via mais robusta?
2: Existem, sim, afinidades entre Ronaldo Caiado e o ex-governador de Minas, Romeu Zema, né? Mas é interessante que, quando perguntado se ele seria vice do Caiado, ele responde, o Zema, né? Por que não o Caiado ser o meu vice? Ou seja, ele está afiado. Por aqui o comentário é de que Zema começou exatamente assim em Minas Gerais. Não era político, um empresário, se candidatou, tinha lá 2% das intenções de votos e aí ganhou a reeleição muito bem, né? Foi muito bem reeleito. Então, a ideia é a seguinte, não brinquem com o Mineirinho que ele, com essa fala mansa, pode sim ir longe. Eu fiquei sabendo de uma reunião, logo ali na definição da candidatura do Romeu Zema à presidência da República, em que falaram do Flávio Bolsonaro, de que ele não teria telhado de vidro, mas sim uma casca de ovo. Ou seja, há uma aposta desde o início de que a candidatura de Flávio Bolsonaro é frágil, porque os políticos saberiam de situações que implicariam Flávio Bolsonaro, e aí, se ele sair, é claro que os votos não vão para Lula. Pesquisas indicam que ali 60% dos que votam em Flávio Bolsonaro votam porque é contra Lula. Esta é a realidade. Então, saindo Flávio, fragilizando Flávio, é possível, sim, o surgimento desse novo candidato, desta terceira via. A união de Caiado e Zema, ela é por afinidades e não por submissão. Então, fica muito difícil de saber quem é que seria o vice de quem no caso de uma união assim. Na verdade, é o seguinte, o Centrão nunca aceitou, nunca engoliu a candidatura Flávio, porque foi imposta pelo pai dele, e isso não é normal em política.
0: 6:50 agora. Está na hora do É da Sua Conta, parceria da Jovem Pan com o Banco PicPay. Renata Flores participa conosco. Hoje a gente fala aqui de educação financeira na infância. Aliás, Renata, eu vou começar com uma pergunta para você. Você se lembra como é que você começou a guardar dinheiro? Foi lá atrás na infância também ou não?
3: Bom dia, Nonato. Bom dia para quem nos acompanha. Olha, eu tinha dois cofrinhos, daquele formato dos porquinhos, sabe? Bem antigo isso, um rosa e um amarelo. Aí no rosa eu guardava as notas maiores e no amarelo as menores. E assim, Nonato, eu tentava me organizar. Mas hoje a situação é muito diferente, né? Porque a própria mesada já nem é mais o dinheiro físico que a gente conhece, né? No ano passado, só para você ter uma ideia, a Serasa fez uma pesquisa junto com o Instituto Opinion Box e eles entrevistaram mais de 1000 pais e mães sobre a educação financeira dos seus filhos. O que é que esse estudo mostra? Que o dinheiro digital já faz parte da realidade das crianças. 28% delas recebem mesada via Pix, conta digital ou então cartão. E quase 40% dos pequenos já usam Pix como forma de pagamento, ou seja, nosso panorama mudou muito. A verdade é, qualquer que seja a forma que você dá o dinheirinho para o seu filho, é essencial ensinar ele desde cedo a guardar parte do valor que ele recebe. Só assim eu acredito que a gente pode criar adultos cada vez mais responsáveis que vão cuidar das próprias finanças num breve futuro, né?
0: E Renata, você tem aí alguma recomendação de como a gente pode, de algum modo, incentivar os pequenos a guardar dinheiro?
3: Tenho sim. Olha, uma ótima forma de ensinar sempre é explicar e estabelecer metas com as crianças. Isso eu acho que não muda ao longo dos anos. Então, perguntar para eles o que eles querem conquistar. Seja lá um passeio diferente, um brinquedo novo e explicar o valor que eles precisam guardar para ter cada uma dessas coisas, né? Hoje, os pequenos podem guardar nos cofrinhos dentro da conta deles. Então, o PicPay tem aquela conta para menores, eu já falei aqui, né? Na qual eles podem criar cofrinhos para diferentes objetivos. E o legal, Nonato, é que esses cofrinhos também rendem todo dia útil 102% do CDI, podendo resgatar o dinheiro sempre que quiserem, tá? Alguns desses cofrinhos podem ser compartilhados com os responsáveis. E é aí, Nonato, que a educação financeira vira prática, que é o que a gente quer, né? Quando a mesada cai na conta do filho, você pode orientar ele a separar uma parte e guardar direito ali no cofrinho dele, né? Eu acho, assim, que a melhor coisa é que a gente precisa entender que o dinheiro pode ser melhor organizado desde cedo. Outra coisa importante, essa conta para menores pode ser aberta pelos pais para crianças de qualquer idade. Então, os jovens de 12 a 17 anos podem abrir a conta sozinhos, mas os menores sempre vão fazer isso com os pais. E os jovens de 12 a 17 anos, também deixando bem claro, eles contam com a autorização do responsável. É tudo muito controlado.
0: É isso. Orientação, então, aqui para os pequenos e, claro, é o que você diz, criar adultos que possam tomar conta do seu dinheiro, não se endividar tanto e, obviamente, saber guardar um pouquinho também. Renata Flores, não é da sua conta. Renata, amanhã tem mais. Até lá, hein?
3: Ótimo dia. Até.
0: Valeu. Agora são 6:53. Em evento em Manaus, o presidente Lula afirmou que o governo federal adotará uma postura muito dura no combate ao crime organizado. Marco Viana, em Brasília, tem mais detalhes e informações a respeito dessa fala do presidente lá na capital amazonense. Pois não, Marco, bom dia para você.
4: Olá, Nonato, bom dia para você, bom dia a todos que nos acompanham. Pois é, o presidente Lula subiu o tom no discurso sobre segurança pública durante a agenda realizada em Manaus, no Amazonas, e disse que o governo federal não vai tolerar o avanço das facções criminosas pelo país. Lula afirmou que o Estado precisa recuperar o controle dos territórios dominados pelo crime organizado e fez uma declaração forte ao dizer que, abre aspas, quem quiser ser dono de território vai ser dono da cadeia, fecha aspas. O presidente também defendeu as novas medidas adotadas pelo governo federal para enfraquecer as facções, principalmente na parte financeira, a chamada asfixia financeira, com o objetivo de cortar o fluxo de dinheiro que alimenta o tráfico de drogas, o contrabando e outros crimes. Entre as principais ações está a lei antifacção, já sancionada pelo presidente, que endurece a punição para líderes de organizações criminosas, com penas que podem chegar a 40 anos de prisão, além de ampliar o confisco de bens, bloqueio de contas e apreensão de patrimônio ligado às facções. Lula disse ainda que, para impedir que o crime organizado continue se fortalecendo nas fronteiras e nas grandes cidades, é necessário um acompanhamento cada vez mais firme. O discurso acontece em um momento em que o Palácio do Planalto busca reforçar a imagem de firmeza na área da segurança pública, um dos temas que mais preocupam a população brasileira. Um outro ponto citado pelo presidente Lula é a ideia de transformar os presídios nos estados num padrão de presídio federal. Tudo isso para impedir que as facções criminosas, os líderes das facções criminosas que estão presos, não continuem comandando essas organizações de dentro da cadeia. A gente vai seguir acompanhando as repercussões dessa fala do presidente em Manaus, no Amazonas. Volto com você.
0: Marco Viana, direto de Brasília, eu vou ouvir o Zé Maria Trindade. Zé, a gente tem aqui 40 segundinhos para que eu possa te ouvir. Esse cenário abordado pelo presidente Lula lá certamente estará na campanha, já que o Flávio também falou disso lá com o presidente Donald Trump, ou seja, segurança pública será tema certamente, né, Zé?
2: Exatamente. Um dirigente partidário me mostrou pesquisas internas ali detalhadas indicando que a segurança pública continua ali no alto das preocupações. É claro que a corrupção vem crescendo, viu? E pode passar a preocupação com segurança pública depois do caso Master. Mas este é o assunto. E o governo já faz promessa de criar, inclusive, o Ministério de Segurança Pública. Isso depois de aprovar a PEC que passou pela Câmara e está no Senado. É, meu amigo, o político agora é que segue o eleitor. Antigamente, o eleitor é que seguiu o político, né?
0: José Maria Trindade, em Brasília. São 6 horas e 57 minutos.
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6: O governador do Paraná, Ratinho Júnior, confirmou a nomeação de Natalino Avance de Souza como novo secretário estadual da Agricultura e do Abastecimento. Engenheiro agrônomo e servidor de carreira, Natalino já atuava no setor público ligado ao agro e vinha exercendo funções estratégicas dentro do governo estadual. A expectativa do setor é de continuidade nos programas voltados ao fortalecimento da agricultura paranaense, assistência técnica, inovação no campo e apoio aos produtores rurais. Natalino ocupava a presidência do IDR Paraná. O plantio de trigo da safra 2026-27 atingiu 61% da área estimada no Paraná, segundo o boletim divulgado pelo DERAL, Departamento de Economia Rural da Secretaria de Agricultura do Estado. No milho, segundo a safra, o plantio foi encerrado. O DERAL informou também que 79% das lavouras estão em boas condições, 14% em condições médias e 7% em situação ruim. E o café, com início gradual da colheita em diversas regiões do Paraná. As operações têm ocorrido de forma lenta ou intermitente devido à alta umidade do solo. De um modo geral, as condições climáticas não têm causado danos expressivos. Até o momento, 15% da área com café foi colhida no Paraná. E a redução da oferta de tomate no mercado tem resultado em elevação nos preços, favorecendo a comercialização neste período. A cultura de tomate encontra-se em fase final de colheita em diversas regiões do Paraná, com preços ao consumidor que vão até R$ 11,00 o quilo. E as geadas prejudicaram o sorgo em algumas regiões, com danos principalmente nas folhas superiores, podendo comprometer o enchimento de grãos. Apesar disso, os efeitos são considerados de baixa a moderada intensidade.
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2: Muito bom dia, Paraná, 7:02, 7:02. Eu sou Rafaela Moron, esta é a Rede Jovem Pan. Nós vamos juntos até às 8 horas da manhã com as principais informações pelas ondas das FMs do Grupo RIC espalhadas pelos quatro cantos do Paraná. Você segue muito bem informado pela Jovem Pan e Jovem Pan News em Curitiba, Ponta Grossa, Maringá, Londrina, Cascavel e Foz do Iguaçu. Aliás, um abraço especial aí para os nossos ouvintes em todas as principais cidades do Paraná que fazem desse jornal o líder de audiência. Eu lembro também que nós somos a rádio que virou TV e por isso estamos ao vivo lá na internet. Claro, você pode acompanhar também pelo YouTube, muito fácil. Só procurar por Jovem Pan News Paraná na barra de pesquisas do YouTube e aí já vai aparecer para você a transmissão diretamente dos nossos estúdios. Vem participar, lá tem espaço para você colocar também o seu comentário e a sua opinião no Jornal de Opinião do Paraná. Estamos te esperando. Se inscreve no canal, já clica no sininho de notificações, assim você vai saber sempre quando o Jornal da Manhã Paraná estiver ao vivo. Lembrando ainda que você pode e deve interagir também através do nosso WhatsApp. Já está no carro, saindo para os compromissos aí cedinho, 73, não deixa de mandar a sua participação. 41-984-18-1071, 41-984-18-1071. Nós queremos te ouvir, vem participar também deste jornal, não é isso, Carlos Kobach? Muito bom dia para você, vem você também, Carlos, participar desse jornal.
3: Tô chegando, já entrei no YouTube ali, já dei um bom dia pro pessoal e agora vou deixar o like, e é o que eu peço para que todos façam mesmo. Entra ali, deixa o like e já participa do jornal conosco ali, comentando os principais temas aí da política. Bom dia a você, Rafaela Moron.
2: Obrigada, bom dia.
3: Bom dia, Tarcísio. Uma excelente quarta-feira? Tô perdido.
2: Quarta-feira.
3: Quarta-feira, eu ia falar terça, não sei por quê.
2: Não, quarta-feira.
3: Uma ótima quarta-feira a todos nós e muito obrigado, claro, por essa imensa audiência aqui da Rádio Jovem Pan.
2: Então, vamos juntos para os destaques de hoje. É isso, hoje é quarta-feira, 27 de maio de 2026. Essas são as principais informações até agora. Vereador de Curitiba, que foi alvo de operação do Ministério Público por suspeita de rachadinha, renuncia ao cargo de presidente do Conselho de Ética da Câmara Municipal. Governador do Paraná, Ratinho Júnior, fala sobre possíveis alianças e diz que nos próximos dias o Podemos deve se juntar ao seu grupo político. Ele confirmou também conversas com outras siglas para fortalecer a chapa para essas eleições. Nós vamos falar também sobre o caso do deputado Renato Freitas, do PT. O relator daquele episódio da briga no meio da rua de Curitiba com o manobrista, que resultou em uma indicação para a perda do mandato, trouxe ali uma sinalização de continuidade do processo. A oposição pediu vista e a gente conta para você como é que essa história deve terminar nos próximos dias. Para fechar a conta, o Conselho Nacional de Justiça aprovou a criação de um contra-cheque único para juízes. E durante a sessão, Fachin, radicado aqui do Paraná, presidente do Supremo, também do CNJ, o ministro disse que transparência não é ameaça num recado ao judiciário. Tudo isso e muito mais é a partir de agora. Vem junto, chegamos. Vamos ver como está a previsão do tempo aqui, ó, 14 graus agora em Curitiba, máxima prevista para hoje 21 graus, melhora um pouco o tempo na capital a partir de hoje, a gente tem aí sol aparecendo, em Ponta Grossa máxima de 21 graus, por lá o sol aparece à tarde, manhã de tempo nublado, em Maringá, aí sim tá bom, Maringá e Londrina fazendo inveja aqui, para mim pelo menos, Carlos, 26 graus por lá, de ensolarado bonito. Em Cascavel, no oeste, máxima de 23, tempo fica nublado, mas o sol aparece a partir da tarde.
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2: Informações em tempo real sobre o Afonso Pena. Vamos conferir juntos aqui. Segura na minha mão. Vamos lá. Chegadas e partidas. Tá bom, tudo conforme o previsto.
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2: 7:06, a gente abre essa edição do Jornal da Manhã Paraná falando sobre o vereador de Curitiba que foi alvo de uma operação suspeito de prática de rachadinha no seu gabinete. Inclusive foi até flagrado em vídeo aí, recebendo dinheiro vivo como parte das investigações. E o que aconteceu depois desse episódio, registrado aí na terça-feira, com ampla repercussão, foi que ontem, no começo da noite, ele renunciou ao cargo de presidente do Conselho de Ética da Câmara Municipal de Curitiba. Lorenz Nogueira, do PP, está no segundo ano do seu primeiro mandato, foi eleito pela primeira vez e acabou sendo, portanto, alvo desta operação chamada Deja Vu. Inclusive, tem imagens aí da mala com a grana toda que foi apreendida, R$118 mil que estavam distribuídos em malas na casa dele, envelopes com assessores, volume de dinheiro vivo. A investigação do GAECO, que é um braço do Ministério Público, aponta aí suposta prática de rachadinha. Rachadinha é mais antigo que andar para frente, é aquela história de você pedir de volta parte do salário do assessor, né? Coloca ele com cargo alto e aí ele devolve o dinheiro para você, fica com uma parte, e isso acontece infelizmente muito aí, por isso o nome da operação, aliás, né? Tanto que a gente já viu esse tipo de situação, infelizmente. Então foram R$118 mil em dinheiro vivo. Segundo os promotores do Ministério Público, a suspeita é de que isso aconteceria já desde que ele assumiu, né? Primeiro mandato, detalhe. Com a divulgação do caso, o parlamentar que presidia o Conselho de Ética, portanto, enviou lá um ofício interno renunciando, né? Ele, inclusive, diz nesse documento, chega a mencionar nesse documento, a situação envolvendo aí, né, a investigação do GAECO, diz que precisa preservar a Câmara Municipal, a questão do decoro, e aí coloca como justificativa, portanto, esse episódio para pedir lá o seu afastamento do Conselho de Ética. Bom, o que vai acontecer a partir de agora, né, que a Câmara também vai ter que fazer uma nova escolha de quem é que vai conduzir. Mas antes de falar desses detalhes do que vai se passar na Câmara Municipal, só para a gente fechar o capítulo de investigação, preciso te contar que um vídeo que faz parte da investigação mostra o vereador recebendo dinheiro de um assessor e contando as notas para verificar se o valor estava correto. Vamos acompanhar um trecho desse vídeo.
4: Senhor, seguinte, ó. Do mês passado, tá?
5: Daí mata, né?
4: Deixa eu ver. Isso. 1.200.
5: É, você tinha 500, daí eu até ia falar, não é 1.500, é 1.200.
4: 1.200.
5: É que no dia você falou 500.
4: Ah, eu tô.
5: Você tava nervosa.
4: É.
5: 4, 5, 6, 7, 8, 9, 10. Matou. Fechou. Esse é meu.
4: Isso. Daí o.
5: Esse fui eu.
4: 1.000 e daí aqui é o valor que a gente combinou lá.
5: 1, 2, 3, 4, 5. É 5.600, né?
4: 5.600? Tá, fechou.
2: Aí, portanto, né, foi gravado pegando dinheiro, fazendo a contagem, ainda falando do valor ali. Houve também mais material que se tornou público dentro dessa investigação, inclusive, né, com uma das assessoras do vereador. Vamos ouvir aí o que ela disse aos investigadores.
4: Eu me senti muito pressionada na questão de devolver uma parte do meu pagamento. Meu último salário, acabou que o banco bloqueou o meu salário. E eu não tinha realmente de onde tirar essa parte de dinheiro para entregar para ele. E aí que eu comecei a me sentir pressionada, ameaçada, que eu tinha que arrumar o dinheiro, que eu tinha um prazo lá de 2 dias para arrumar o valor, que é aproximadamente 6.000 e pouquinho. Então eu não tinha mesmo condições, né? O vereador acabou envolvendo minha família nessa situação, né? Minha mãe teve que emprestar dinheiro, fazer empréstimo, minha mãe ficou doente, até que ela conseguiu uma parte do dinheiro e a gente conseguiu entregar para ele.
2: Olha o depoimento, né, dessa ex-assessora. Além disso, ontem teve coletiva de imprensa do Ministério Público. Os promotores Fernando Cuba e César e Nicole Pilagalo falaram mais detalhes aí sobre as investigações e as suspeitas desse caso.
6: A prática do recolhimento dos valores era... Há indicativos que era algo recorrente. Com certeza, a gente espera que talvez venha aí meses anteriores, outras provas de outros meses, mas está investigado, está focado no vereador e nos assessores.
7: A investigação focou, né, nessas possibilidades de concussão, corrupção passiva, talvez, peculato e lavagem de dinheiro, que é algo ainda que nós precisamos aprofundar, há apenas indícios.
2: Bom, por meio de nota, a defesa do vereador diz que não teve acesso integral ao teor da investigação, que respeita o trabalho e reforçou a necessidade do respeito ao devido processo legal, ampla defesa e presunção de inocência. Câmara de Vereadores de Curitiba também divulgou uma nota destacando aí que o Ministério Público cumpriu o mandado de busca e apreensão no gabinete do vereador e que permanece à disposição das autoridades. Logo após a operação... Um colega do Lorenz, o vereador Éder Borges, do Novo, de Câmara Municipal, quero dizer colega aqui, né, que integra o Conselho de Ética também, divulgou um vídeo nas redes sociais.
8: Hoje teve gaeco na Câmara de Curitiba e foi no gabinete do vereador Lorenz Nogueira, que é acusado de rachadinha, e foram encontradas duas malas recheadas de dinheiro. Quem é esse vereador? Pasmem você. Ele é presidente do Conselho de Ética dessa casa. Agora, a pergunta que fica no ar, será que ele vai pedir afastamento do cargo de presidência do Conselho de Ética ou será que a mesa diretora dessa casa vai pedir o afastamento dele?
2: Bom, aí vale dizer o seguinte, né? O Éder Borges, que, portanto, é vereador também, né? E além da questão de fazer parte ali da composição de vereadores ao lado do Lorenz, dividia também, né, esse espaço do Conselho de Ética. É um integrante do Conselho de Ética e responde a um processo do Conselho de Ética por ter feito lá um gesto simulando uma arminha com a mão lá no momento de uma fotografia institucional da Câmara. Além disso, né, vale dizer que os vereadores do Novo também apresentaram aí um pedido, uma representação mirando o vereador Lorenz a respeito dessa questão, falando exatamente com todos os argumentos, né, da operação e colocando, portanto, representação por quebra de decoro parlamentar, justificando o constrangimento em relação a todos esses fatos. Aliás, foi o constrangimento também entre os vereadores da Câmara de Curitiba que levou aí, né, a uma movimentação interna para que o vereador fizesse o pedido para deixar a presidência do Conselho de Ética. Como é que pode o presidente do Conselho de Ética ter mala de grana em casa, ser alvo de uma investigação de rachadinha e ainda ter vídeo recebendo dinheiro, contando nota de dinheiro com denúncias de que estaria com essa prática criminosa, é uma suspeita até aqui, eu lembro, mas da rachadinha. Agora a Câmara vai ter essa questão para resolver, né? Como o regimento interno diz que o vice, que é o Bruno Seco, vereador, no caso do Conselho de Ética, não pode assumir, vão ter que se organizar para fazer aí uma nova escolha e temos, portanto, um Conselho de Ética sem nenhum comando lá na Câmara de Vereadores e até aqui em razão desse episódio. A Câmara, inclusive, se manifestou por meio de nota, informando que recebeu o pedido e coisa e tal. O que se fala nos bastidores, né, e principalmente ali na Câmara, é que, de fato, a situação não chegou a surpreender muitos nomes, né, dessa questão da investigação, porque se notava um giro muito grande de funcionários dentro do gabinete. Né? Isso são informações de bastidores. Além disso, vale dizer que o instituto que ele tem, do bairro Xaxim, onde ele tem a sua base eleitoral, inclusive, também entra como uma investigação, como uma visão em torno dessa questão de suspeitas. Foi dito isso também pelos investigadores do Ministério Público. E a gente vai acompanhar como é que vai ser tocada essa questão aí do vereador a partir de agora e mais. Como é que ele vai se manifestar por lá também, né?
3: Precisa vir a público e falar, né? Foi alvo aí dessa operação deflagrada ontem pelo GAECO, ontem de manhã. Um mandado de busca sendo cumpridos na casa do vereador, endereços ligados a ele, no próprio gabinete dele da Câmara. E aí, ontem à noite, ele teve o bom senso, né? De pedir para sair do Conselho de Ética. Não tinha o menor cabimento o vereador Lorenz, sendo flagrado contando dinheiro de assessor, continuar no colegiado em que se preza pelo bom andamento ali, né? Até pela boa execução do mandato. Então, não fazia o menor cabimento esse vereador continuar no posto que estava. Então, ontem, de forma até serena, pediu aí para sair. Agora, já tem um pedido até de cassação do mandato, feito pelo Novo, e novos pedidos devem aí surgir a partir de hoje, porque as imagens são muito fortes. E o negócio era tão escrachado, né, a prática de rachadinha ali, que essa investigação durou 2 meses. Houve uma denúncia de um funcionário, uma ex-funcionária, no GAECO. Em 2 meses, armou o flagrante ali, pegou o vereador com a mão na botija, contando dinheiro ali. Vai ter que explicar, que dinheiro é esse? Por que que um vereador está recebendo dinheiro em espécie de um funcionário do seu gabinete? Então vai ter que dar explicações. Foi eleito pelo PP, tem que dar explicações não só ao seu eleitor, mas também a toda a sociedade. Agora, o que os promotores disseram também ontem foi que esse dinheiro apreendido com ele, ou nos endereços ligados a ele, algo aí superior a 100 mil, era o giro que ele tinha por mês. Todo mês, esse esquema da rachadinha rendia algo em torno de 100 mil reais para este vereador. E o que chamou também bastante atenção é que essa prática da rachadinha desses funcionários não estava restrito só à Câmara de Curitiba. Por quê? Por ter influência, o vereador, por exemplo, tinha cargos na prefeitura, tinha cargos até no governo do estado. A funcionária que presta esse depoimento que a gente mostrou há pouco aqui, relatando essa pressão que recebia para devolver parte do dinheiro, ela era lotada do Detran do Paraná. Tamanha influência política que tinha esse vereador Lorenz Nogueira do PP. Conseguia nomear aliados até no estado, na prefeitura e, claro, no próprio gabinete. E fazia pressão. Fazia pressão psicológica para que os funcionários devolvessem parte do seu salário. Então, é um absurdo, é uma prática nefasta que, infelizmente, a gente vê e muito. E aqui, eu sei que muita gente aí da Câmara, da Prefeitura, do governo, ouve esse programa aqui. Eu faço um apelo a vocês que sofrem aí, eventualmente, claro, com essa pressão de ter que devolver dinheiro, que denunciem. Denuncie ao GAECO, denuncie à polícia, denuncie à imprensa, para que casos como esse não se repitam, porque é constrangedor ver uma funcionária trabalhando todo dia e ter que devolver, às vezes, 40%, 50% do seu salário. Nesse caso, ela teve dificuldades no mês, teve que pedir para a mãe fazer um empréstimo para pagar propina para o vereador Lorenz Nogueira. É isso que mostra o vídeo. E o GAECO chegou a pedir a prisão do vereador Lorenz. O juiz que não concedeu a prisão. Mas há um pedido de prisão ao vereador Lorenz por conta do escracho que foi ali. Vereador contando dinheiro. Tá em vídeo. O GAECO marcou todas as notas e fez ali o flagrante, uma chamada ação controlada. E tá ali as imagens do vereador recebendo dinheiro, R$5.600 em dinheiro e sorridente, contando dinheiro. Pediu a prisão e o juiz não deu. Não sei por quê. Disse que não tinha ainda conclusões, não dava para tirar conclusões precipitadas. O que mais que o judiciário precisa, será? Então, a gente espera agora que o agora ex-presidente do Conselho de Ética seja também alvo do próprio Conselho de Ética, que responda ao Conselho de Ética e, principalmente, dê explicações à sociedade, porque o que nós vimos é uma patifaria, um caso revoltante em que o funcionário, além de trabalhar, tem que devolver dinheiro para o vereador.
2: E hoje tem sessão na Câmara de Vereadores de Curitiba. Vamos ver se o vereador vai prestar contas ali neste caso, né? Sobre este episódio e mais. Quem é que vai se posicionar e quem é que vai se calar durante a sessão diante desse episódio absolutamente constrangedor. Uma investigação em andamento, mas é muito ruim que a gente tenha esse tipo de apuração acontecendo a partir de suspeitas, mesmo que ainda seja tratado dessa forma pelo Ministério Público, né? Na Câmara de Vereadores de Curitiba. A gente vai assistir a sessão com toda certeza. 7:21. Vamos para um rápido intervalo. Tem conversa exclusiva com a nossa audiência lá no YouTube. Vem junto no YouTube em Jovem Pan News Paraná. Você que está no rádio, no carro, na FM, não sai daí. O break é rapidinho. A gente já volta com mais informações da política para você.
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3: De volta nesse jornal com atualização de informação ao vivo. Tem operação, nova fase da operação sem desconto, Carlos?
4: 31 mandados, Rafa, sendo cumpridos agora pela Polícia Federal. 31 mandados de busca e apreensão e algumas ordens cautelares, são 8, para a colocação de tornozeleira eletrônica. A gente não tem ainda os alvos, mas esses mandados estão sendo cumpridos no Distrito Federal, São Paulo, Pernambuco e também na Paraíba. Uma nova fase da operação que apura os desvios de aposentadorias do INSS, lembra? O Brasil é tão ágil em produzir escândalos que às vezes a gente até esquece. Tem ainda está em apuração por parte da Polícia Federal aqueles escândalos, aqueles desvios na aposentadoria do INSS. Então, uma nova fase da operação da Polícia Federal, cumprindo aí 31 mandados de busca e apreensão em 4 estados. Distrito Federal, São Paulo, Pernambuco e Bahia. Tendo mais informações, a gente vai te atualizando aqui.
3: É importante até, porque eu vou lembrar, né? Nós tivemos uma comissão parlamentar para investigar quem foi que desenhou esse esquema para botar a mão na grana dos aposentados do país. E aquela comissão parlamentar mista terminou até sem relatório.
4: Pediu indiciamento de um monte de gente, mas sequer conseguiu terminar,
3: né? A aprovação não foi feita, não teve aprovação de nada.
4: O governo Lula manobrou, entrou muito forte, mudou integrantes para justamente enterrar qualquer tipo de conclusão da CPMI do INSS.
3: Aí você tinha uma investigação parlamentar, né, para buscar quem foi que foi o responsável em relação a essa questão, quem que era amigo de quem que ganhava dinheiro às custas, né, dos aposentados, e ficava nessa situação absolutamente aí, e não tivemos resposta nenhuma. Nenhuma. Não fez diferença nenhuma ao trabalho, com todas aquelas coisas e momentos, a briga que teve para cima, para baixo. É, só restaram momentos virais ali, daquele estilo que a gente bem conhece em relação à investigação. Né? A gente se pergunta também se a CPMI do Master ou CPI do Master, no fim das contas, se instalada fosse, Carlos, também valeria de alguma coisa para conclusão.
4: Infelizmente a gente vem colecionando, né, maus resultados em relação à CPMI. Então, acho que a última que deu, que eu lembro, que deu o mesmo efeito, foi a CPMI do Mensalão. Né? Essa sim foi colocada, instalada e chegou a um objetivo. Foram feitas revelações durante a CPMI. Quem não lembra, né, do depoimento do Jefferson, do Roberto Jefferson, né, apontando o dedo para o José Dirceu como sendo ali um dos comandantes desse esquema do Mensalão. Parece que outros tempos. Hoje ninguém quer nem ouvir falar de CPI. E se for instalada numa sorte, o governo, pelo menos nas últimas, tem articulado para derrubar.
3: Agora, 7:30, a gente segue com o jornal falando aí sobre a possível perda de mandato do deputado petista Renato Freitas, aqui da Assembleia Legislativa, depois de uma briga no centro de Curitiba com um manobrista. O relator do caso, na principal comissão da Assembleia Legislativa, a CCJ, Comissão de Constituição e Justiça, votou para continuar o processo que pede a perda de mandato do deputado petista. Processo que prevê a punição ao deputado do PT foi concluído no Conselho de Ética e Decoro Parlamentar em maio com a indicação de cassação do mandato. Então, foi a Comissão de Constituição e Justiça, um avanço nos trâmites internos da Casa. E a partir daí, se continuar, será encaminhado ao plenário da Casa, onde então os 54 deputados vão fazer a votação e resolver ali, no âmbito do Legislativo, qual será o destino de Renato Freitas. Caso, a gente sabe desde aqui já, deve ter um desfecho no Judiciário. Pedido de cassação de Freitas foi determinado como punição depois daquela briga com manobrista no centro da capital em novembro. Durante a sessão desta terça-feira na CCJ, o advogado de Renato Freitas, Edson Abdala, se manifestou e criticou a decisão do Conselho de Ética. Vamos ouvir o que ele disse.
5: E nós deixamos claro a todo instante, infelizmente, apesar do tratamento muito educado na comissão, com todos os deputados que lá estiveram, ignora-se completamente circunstâncias básicas do direito. E uma delas é a questão da impessoalidade, a ideia de uma imparcialidade que foi completamente comprometida, seja em processo administrativo ou seja em processo judicial. Passou-se por cima de tudo.
3: Esse é o advogado Renato Freitas, né, questionando tudo e todos, dizendo que a Assembleia já está comprometida e que é um ambiente hostil. Ele chegou a usar esse termo, né, um ambiente hostil ali com o deputado Renato Freitas, então não teria isenção para fazer o julgamento sobre este caso. É isso que alega o advogado. Bom, logo depois, o relator da CCJ, o deputado Luiz Fernando Guerra, do Novo, que foi escolhido para dar, então, o próximo passo em relação a essa possível cassação, fez lá uma longa leitura do seu parecer, ouvinte. E ele rejeitou todos os argumentos do advogado Renato Freitas, né? Mesmo antes do relatório ser apreciado pelos integrantes da CCJ, os deputados do PT, Ana Júlia e Arilson Chiorato, pediram vista, ou seja, mais tempo para analisar ali aquela decisão. Então, nesse caso, o que vai acontecer daqui para frente é que a análise deste relatório que o Luiz Fernando Guerra, deputado, né, deu ali ok para que a coisa caminhe internamente, né, isso seja realizado só na próxima sessão, que é na terça-feira que vem. A gente vai ouvir um trecho do que aconteceu por lá.
6: As teses recursais não revelam ilegalidade ou nulidades capazes de afastar o parecer aprovado no Conselho de Ética. A conclusão principal, porém, permanece o mérito disciplinar pertencente ao Conselho de Ética e nas etapas regimentais próprias ao plenário desta Casa de Leis. Assim, esta relatoria opina pelo conhecimento parcial do recurso na parte conhecida pelo seu desprovimento. Quanto às matérias de mérito, que excedem os limites do artigo 33 do Código de Ética, opina pelo seu não conhecimento, mantendo-se integralmente o parecer aprovado pelo Conselho de Ética e Decoro Parlamentar, que decidiu pela perda do mandato do deputado Renato de Almeida Freitas Júnior. É o voto, senhor presidente, em Curitiba, 26 de maio de 2026.
7: Presidente, peço vistas.
8: Para discutir.
7: Tem pedido de vistas, presidente. Qualquer discussão agora vai ser de relação a mérito.
9: Pedido de vistas?
7: Por favor.
9: Está concedido vistas.
8: Eu quero discutir, presidente. O senhor não abriu para discussão?
9: Não, tudo bem, mas ela acabou pedindo vistas.
7: Se abrir para... Assim, podemos abrir.
9: Se Vossa Excelência desejar, não há nenhum problema, mas ela já solicitou vistas.
8: Peço vistas também.
9: Concedido vistas, deputado.
3: O PT não estava se entendendo ali durante a sessão, né? Tava ali, pede vista, eu quero discutir, não, mas eu pedi vista. Estavam ali, no fim das contas, acabou aceitando. Acho que entenderam que discutir talvez não fosse o melhor caminho ali, a melhor medida, porque ia ter muitos deputados também interessados em debater a questão. Pois bem, então agora o que acontece...

0: Esse respeita.
1: Esse é o lugar da época.
2: O Renato Freitas, né, lá na Rua 15, com hip hop.
3: Parece que alguém fez alguma coisa contra ele ali, né?
2: Ah,
3: não aceitam. É difícil entrar na Assembleia? Claro que é. Tem que ser eleito, passar pelo crivo das urnas ali. Mas quem, em tese, tá ameaçado de sair é o próprio Renato Freitas por atos que ele próprio cometeu, né? O que nós estamos vendo são consequências de atos praticados pelo próprio Renato Freitas no meio da rua, a troca de socos aí, que imagens tristes que viraram o Brasil aí, né? Rodaram o país inteiro.
2: Não, todo mundo viu aquela você fala a briga no centro de Curitiba, todo mundo já sabe do que se trata, claro.
3: Agora, Rafa, não teve novidade nenhuma, né, na CCJ ontem. Já era esperado esse entendimento do deputado Luiz Fernando Guerra, que inclusive é advogado, né, e fez esse parecer ali, considerando legal todo o processo dentro do Conselho de Ética. E aí o advogado, claro, está dentro do seu ofício ali de questionar. E esses questionamentos que ele falou ali de impessoalidade, de perseguição política, fala até em questão de prazos regimentais que foram, em tese, descumpridos, né? Não foi assim que o relator entendeu agora, mas são argumentos que o advogado Edson Abdala vai levar à justiça. Né? Vai buscar na justiça a anulação desse processo aí que pode resultar na cassação. O PT, obviamente, fez o que era esperado, né? Ana Júlia, os dois representantes ali no colegiado, Ana Júlia e deputado Arilson Fiorato, pediram vistas, muito possivelmente, perdão, muito possivelmente vão apresentar um relatório em paralelo para que seja apreciado pelo Conselho de Ética, pela CCJ. E aí, se a CCJ acolher esse pedido de cassação do mandato do Renato Freitas, vai para o plenário para que os deputados decidam o futuro político do deputado do PT.
2: E aí vale dizer o seguinte, já teve promessa aos microfones da Jovem Pan e Jovem Pan News que, se de fato a questão caminhar, palavra do presidente da Assembleia Legislativa, ele não vai ficar engavetando. Vai colocar para apreciação dos deputados e aí, segundo ele, né, o plenário será soberano. Decisão que for feita, que for tomada lá, será respeitada, né? De imediato, inclusive, ele falou. Vai colocar o trâmite interno e põe a apreciação dos 54 deputados. Nos bastidores, tá? Existem, claro, cálculos que são feitos desde já, porque tem uma parcela que, de fato, é uma parcela de oposição política. Não quer dizer que é uma parcela que necessariamente está perseguindo Freitas, né? Mas é uma parcela de oposição política que já calcula que existiriam pelo menos 28 votos e que isso seria suficiente para garantir uma cassação de Freitas.
3: E a previsão, o cronograma é que chegue ao plenário aí até a primeira quinzena de junho. Né? Semana que vem já vai ter essa sessão da CCJ, deliberando sobre isso. E se for a plenário, o próprio presidente da Assembleia Legislativa disse aqui em entrevista à Jovem Pan que não vai perder tempo. Chegando à mesa executiva, vai botar para votação em plenário. E é assim que tem que ser. O que a gente não pode ver é passando pano ali, aliviando para deputado. Se o Conselho de Ética fez o trabalho, apontou para uma cassação, a palavra é dos deputados. Deputados ali, o plenário é soberano. Então não pode ficar o presidente ou alguém da mesa segurando esse processo. Então vai imediatamente ao plenário e aí a gente vai ter um desfecho desse caso do Renato Freitas, que é um deles, né? Esse é um deles, mas, na minha visão, o mais gravoso que vai e pode resultar aí, tudo indica que resulte na cassação do mandato do petista.
2: Aí, depois disso, depois desse desfecho na Assembleia...
3: Aí é justiça.
2: Aí a gente vai ver todos esses questionamentos ali, né? Do advogado
3: sai
2: trazendo...
3: Sai da esfera política, vai para a esfera judicial.
2: Isso mesmo. E ele vai alegar duas coisas principalmente, ele antecipou já, aliás, o que ele vai a trazer como argumentos principais. Falou que são dois pontos. Primeiro, que na visão da defesa do Freitas, quando ele estava lá trocando socos, né, chutes, aquela situação toda com o manobrista, ele não estava no exercício da função, o que os deputados questionam porque ele estaria com um assessor parlamentar e teria até aquela situação de um carro envolvido também da Assembleia lá na região onde ele estava. E a segunda questão que vai ser alegada pela defesa de Freitas é de que há ali um desejo hostil simplesmente de caçá-lo, né, que converge com o discurso que ele trouxe, né, se apresentando como um perseguido político, né, uma pessoa ali que está numa situação de injustiça, que nada fez, que é só sua presença que incomodou e não seus atos. E aí a gente vai entender o que é que o judiciário vai ter a dizer aí sobre

0: essa situação. Agora, às 7h40, 7h40, vamos falar aqui sobre política, nossa pauta 2. Governador do Paraná, Ratinho Júnior, adiantou aí uma aliança com o Podemos para a eleição desse ano, falou inclusive que vem conversando com outros partidos para fortalecer a sua chapa. Até aqui, o governador conta apenas com o apoio do Partido Republicanos, mas as negociações, segundo ele, seguem aí a todo vapor e, portanto, este é o momento de concentrar esforços na articulação política para dar ali mais alianças ao PSD. Na última eleição, em 22, o Ratinho tinha apoio do Republicanos, MDB, Solidariedade, PL, União Brasil, Progressistas, PMB, AG, PROS e PTB. E a gente sabe que também depois houve ali uma aproximação com o Novo. Agora o trabalho será mais árduo, né? Até porque Ratinho não vai ter o apoio do PL e tampouco do Novo. Então, inclusive, o governador, nessa terça-feira, adiantou aí que deve contar com o apoio do Podemos. Vamos ouvir o que disse Ratinho.
1: Estamos conversando com todos aqueles partidos que já são da nossa base, né, que já estão com a gente, inclusive, nos ajudando ao longo dos últimos anos, tem grandes lideranças. Nós, possivelmente, o Podemos vai anunciar agora, essa semana ainda, esse apoio, essa construção para estar na nossa aliança. Nós temos conversado muito com a federação também, que é a União com o PP, que também estão na nossa base. E aí, conforme a gente vai chegando mais próximo das convenções, a gente vai fortalecendo, né, essas alianças. Né? Nós estamos abertos a conversar com todos aqueles, não só partidos, mas sim também lideranças, que entendam que o Paraná tem que continuar nesse bom momento que está acontecendo. Então a ideia é poder, na medida do possível, ir ampliando esse leque de apoio na pré-candidatura do Sandro Alex e também do Alexandre Cury como presidente do Senado. É um nome importante, né? Nós temos uma relação de amizade muito boa. Estava nosso secretário até poucos dias atrás. Nós não queremos ter a audácia de dizer quem deve ser candidato e quem não deve ser candidato. Nós estamos cuidando daquilo que é a nossa responsabilidade, que é do partido, do PSD. Mas claro que todos aqueles que entendam que é possível a gente construir junto uma aliança e manter o Estado unido em paz, nós queremos ter do nosso lado.
0: Bom, Carlos Kolbach, aqui tem ouvinte escrevendo, eu já vou puxar até a participação do chat. Cadê aqui o ouvinte? Eu tinha acabado de ler a participação, já vou achar o nome aqui. Mas aqui, ó, o Aderley, Estevam. Eu acho que o Ratinho tá demorando muito em suas decisões. Tá ou não tá, Carlos Kolbach?
2: Olha, na verdade é o seguinte, todo esse processo do PSD interno de escolha do pré-candidato, de fato foi demorado, né? Isso é público e notório, né? Tinha um plano A, um B, um C, e aí veio o nome do ex-secretário de infraestrutura, o Sandro Alex, como o nome do partido para disputar o governo do Estado. Isso veio, de fato, atrasado, né? Enquanto outros partidos já tinham até alianças formadas, o PSD sequer tinha um nome para chamar de seu para disputar o governo do Estado. E aí está sofrendo com isso, né? A Rafa bem lembrou aqui a sopa de letrinhas que tinha ali no arco da aliança do governador Ratinho Júnior, em 2022, tinha acho que 8, 9 partidos de aliança. E aí nós estamos agora entrando no mês de junho com apenas um partido declarando oficialmente apoio à candidatura do Sandro Alex do PSD, que é o Republicanos, que ali tem Alexandre Cury. Claro que essas conversas vão se intensificar a partir de agora. Nós temos um período até as convenções, que é quando as cartas vão ser colocadas na mesa. Mas, de fato, quando a gente vê, por exemplo, o PT já está fechado ali com 4, 5 partidos. Rede, PV, PDT, PT já tem ali o seu arco de aliança. O PL e o Novo já estão casados há algum tempo.
0: E chapa fechada já.
2: Chapa fechada, não entra e não sai mais ninguém. E aí você tem partidos aliados que estão olhando, e a verdade é essa, olhando com desconfiança para essa candidatura ainda do Sandro Alex. Saiu uma pesquisa recente do Instituto IRG, que deu bons números, né, ao Sandro Alex, mas ainda tem partidos olhando com uma certa desconfiança. Essa candidatura vai embalar, não vai embalar, então vou esperar ainda um pouco para tomar aqui o meu rumo eleitoral. E eu estou falando do Podemos, estou falando da União Progressista.
0: O Podemos não falou nada depois dessa declaração.
2: Está quieto. E foi provocado ontem, tanto pela nossa produção, por mim e também pela Rafaela. Fomos atrás do Podemos. E aí, vai anunciar? Veja, calma. Estamos vendo, estamos analisando, né? Estamos conversando. Embora tenha tido uma reunião do Felipe Francischini, presidente do Podemos, com o governador Ratinho Júnior. Coisa de 10 dias atrás. Depois dessa reunião, o Ratinho efetivou o William Porfírio, secretário de trabalho, que é ligado ao do Carmo, deputado do Podemos. Ou seja, ali era o indício de que, ao conceder a Secretaria do Trabalho ao Podemos, o partido viria nesse, declarar essa aliança ao PSD. Ainda não veio. Está caminhando para isso? Sim, está caminhando para isso, mas ainda não está fechado. Vamos aguardar agora esse posicionamento do Podemos. E com relação à federação, aí é uma outra conversa, bem mais complicada. Por exemplo, o Rafael Greca convidou uma deputada do União Brasil, a Luísa Canzani, para ser sua vice. É, o que causou aí um burburinho no Centro Cívico, porque o Ratinho Júnior espera contar com PP e União Brasil na aliança com o PSD. Então a conversa ali vai ser um pouco mais complicada, não vai ser tão fácil. Mas a federação também vem sendo aí cortejada por Sérgio Moro. Mas são algumas definições que vão ficar mais para o mês de julho, aonde começam ali as definições por conta do processo, do período de convenções partidárias.
0: E aí vale dizer o seguinte, né? Quando a gente começa a olhar essa questão de alianças, até para o cenário nacional, ontem começou a surgir aquela história de Zema com Caiado, que seria juntos, né? Juntos. Quem sabe, né? Zema, depois que o Zema, enfim, né, decidiu ali mirar o Flávio Bolsonaro, ele começou a ventilar essa história na empresa, que ele não descartaria aliança com o Caiado sinalizou que no primeiro turno não deve ter aliança com ninguém, e aí há uma outra possibilidade. A gente se pergunta como é que ficaria também aqui no Paraná, né, com esse espelho, porque o Zema, por exemplo, com o Novo, aqui parece que já azedou 100% a situação, né?
2: Azedou 100%. Nossa. Aqui o Novo tá bem entrincheirado ali com o Sérgio Moro. Agora, essa aliança com o PSD nacional com o Novo, como é que isso repercutiria aqui, né? O partido iria liberar os seus estados para definir as suas alianças ou teria uma determinação de cima para baixo da Executiva Nacional dizendo o seguinte: não, é PSD e Novo em todos os estados. Para o Ratinho Júnior isso é excelente, né? Porque perdeu o Novo para Sérgio Moro, dormiu no ponto, perdeu o Novo para o Sérgio Moro e torce agora para que haja essa determinação da Executiva Nacional. PSD e Novo andem juntos em todo o estado. É uma possibilidade remota, mas é uma possibilidade.
0: A gente tem ainda mais uma fala do governador que trouxe ali a visão de que, por enquanto, a população não está muito envolvida também para falar sobre a questão de desempenho em pesquisas. Vamos ouvir aí o que disse Ratinho.
1: Nós já temos o apoio do Republicanos também, que publicamente já soltou uma carta de apoio à candidatura do Sandro Alex, e nós, da mesma forma, uma carta de apoio ao Republicanos com a candidatura, pré-candidatura do Alexandre Cury para Senado. Esse trabalho agora é um trabalho partidário, né? Até porque as eleições só podem acontecer no período eleitoral e depois das convenções. Então agora é muito mais um trabalho político partidário, né? Com as lideranças que nós temos, desde vereadores, prefeitos, lideranças de bairro que, né, entendem que querem fazer parte desse projeto. E a população, no modo geral, ainda não está, vamos dizer assim, preocupada com a política eleitoral. A população discute política, questões econômicas do Brasil, o ambiente político do Brasil, mas não está ainda discutindo política eleitoral. Tanto é que as pesquisas dizem que 70% das pessoas não sabem quem vai votar. Então, acho que na medida que vai chegando mais o prazo eleitoral, a pós-Copa, e as pessoas vão identificando os nomes dos candidatos, aí começa, sim, de fato, as pessoas terem uma leitura mais clara da questão eleitoral.
0: Então, a aposta está muito explícita aí, é a questão de colar cada vez mais a imagem do governador Sandro Alex para tentar alavancar, mas, por enquanto, a estratégia é fazer esses encontros. Ele até falou ali, prefeitos, fazer encontros...
2: E tem feito, né?
0: E tem feito vários.
2: Vários encontros do PSD reunindo lideranças, sempre com Alexandre Cury e Sandro Alex no palco, muito elogiados. Agora, o governador acerta isso aí, isso é verdade. O eleitor paranaense não está, nem brasileiro, ainda está conectado com o processo eleitoral. Agora é o momento, de fato, dos políticos, dos partidos políticos conversarem, articularem para fechar essas alianças. E aí sim, a partir da campanha na rua, a partir aí do dia 5 de agosto, quando termina o prazo das convenções, aí começa a campanha propriamente dita, e aí sim, o assunto começa a ser mais mais próximo do eleitor. Por enquanto, o eleitor está pensando em fechar conta no mês. Eleição vai ficar para depois, de fato, para depois da Copa. Né? Então, tem muita gente aí envolvido com o Master, por exemplo, que diz o seguinte, graças a Deus que é ano de Copa, tomara que o eleitor esqueça um pouco de mim, olhe mais para a seleção, né? E olhe pouco para a política. Agora, depois da Copa, aí sim o assunto volta a esquentar.
0: 7:51 antes do intervalo, eu vou registrar aqui várias participações que nós recebemos pelo WhatsApp. O Roger do Atuba mandou com todas essas evidências, não há chance de ser cassado, falando sobre o vereador de Curitiba. Também o Rodrigo Castro mandando ali, né, com relação ao vereador. Aí ele colocou o comentário dele sobre o caso e depois continuou, né? Por isso, no Brasil, roubos, corrupção continuam na política, parece que não há penalidade. Também quem participa com a gente, Davi Castellani, mandou aqui um comentário. Nosso país moralmente e juridicamente falido. Isso é não apenas em um caso específico, mas para outros crimes também, nosso sistema está falido. Quem mais participa com a gente? Vereador, pego em caso de rachadinha. E pasme, não é nem de esquerda e nem de direita, mandou aqui o ouvinte. Quem que foi? Robson, mandou aqui perguntando, questionando também casos que envolveram aí Ademar Traiano, da Assembleia. Quem mais? O perfil DF Colino mandou aqui participação pelo WhatsApp, dizendo, vocês gostam de pesquisar. Eu pesquisei, inclusive. Ele falou, pesquisem o escândalo da mandioca. Com muito medo, eu pesquisei aqui.
2: Da mandioca?
0: Aqui. Foi. E apareceu que foi uma grande fraude que aconteceu entre 79 e 81 no Brasil, com mais de 100 pessoas, incluindo lá uma série de políticos, que fraudaram empréstimos do Banco do Brasil destinados ao plantio da mandioca, mandou aqui nosso ouvinte. Também é conhecimento.
2: Até na mandioca levam dinheiro, hein?
0: Quem mais? CPI do INSS não progrediu nada em razão de decisões do Supremo. Protegeram depoimentos da maioria dos envolvidos e o PT votou contra prorrogar desse jeito. Não tem mesmo como resolver, mandou aqui o Sérgio Brunhoro.
2: A Polícia Federal tá trabalhando, né?
0: É isso.
2: Tá trabalhando.
0: Olha, a gente vai agora com o quadro de economia.
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0: Vamos ver juntos aqui, ó. Bitcoin, R$388.314. Ethereum, R$10.459. Dólar comercial a R$ 5,00. Atualizando para você outras informações do mercado financeiro, euro a R$ 5,85. Saca da soja, R$129,47. O índice Bovespa fechou em menos 0,69%. Não sai daí, o intervalo é rapidinho. Ou então faz melhor ainda. Vem junto com a gente, com a nossa audiência lá do YouTube em Jovem Pan News Paraná.
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3: 7h58, antes de ir embora, a gente te conta ainda que o Paraguai vive um momento de transformação econômica que tem chamado a atenção de diferentes partes do mundo, entre empresários e investidores. Crescimento acelerado, incentivos fiscais e um ambiente voltado a novos negócios. O país vizinho busca ir muito além da imagem histórica ligadas apenas ao comércio de fronteira. Foi para entender esse cenário que representantes do Grupo RIC, do qual faz parte, claro, a Jovem Pan e Jovem Pan News, estiveram em Cidade del Este, em uma série de encontros com autoridades e lideranças econômicas. Quem conta mais é o repórter Vinícius Machado.
4: Olá para você que está ligado na Jovem Pan News. Os olhos do mundo se voltam para países com mais liberdade econômica e potencial de crescimento. Aqui na América Latina, o Paraguai se equipara a países do Sudeste Asiático e se torna uma nova terra de oportunidades. Mecanismos como a Lei de Maquila permitiram mais competitividade econômica, reduzindo impostos e, da mesma forma, atraindo investimentos estrangeiros, não só de brasileiros, mas também de outros países. Cidade do Leste, na tríplice fronteira entre Brasil, Argentina e Paraguai, é uma das cidades que mais apresenta potencial de crescimento, em média 15% ao ano, tanto em população quanto também em novos negócios. Sabendo dessas informações, o Grupo RIC também veio conferir de perto todos os detalhes e a sua presidência cumpre a agenda no país. O primeiro encontro foi na prefeitura da cidade. O presidente do Grupo RIC, Leonardo Petrelli, teve uma reunião com o prefeito de Cidade do Leste, Daniel Pereira Mujica. A cidade, com 69 anos, enfrenta um boom de crescimento. Entende a sua origem ligada ao comércio, mas reforça a importância de caminhar em um desenvolvimento ainda maior, ser muito mais do que um destino de compras.
5: A nação cresceu com isso, disse Daniel.
4: Porém, hoje em dia, os setores econômicos estão se diversificando. Teremos outros juros crescentes, como expliquei recente. Também é importante que aqueles que não conhecem, que Cidade do Leste não é apenas um microcentro comercial. Temos setores muito bonitos, muito prósperos e muitos brasileiros já conhecem. Estamos conseguindo muitos investimentos. O itinerário incluiu também um encontro com representantes de um dos principais bancos do país. O Grupo RIC está de olho nesse potencial e acredita na possibilidade de um Paraguai muito além da fronteira e na mudança de uma imagem há muito tempo distorcida e, por muitas vezes, negativa com um dos nossos principais vizinhos.
6: E nada mais propício nós proporcionarmos essa aliança, essa integração dos industriais, dos comerciantes, dos empresários do Paraná e também do Brasil com o Paraguai, que vive um momento muito importante de muito desenvolvimento. Então, para nós é uma honra e uma oportunidade enorme de fazer essa conexão entre os dois países.
3: Mais informações você encontra no nosso site, ric.com.br, que, aliás, tem coluna do Carlos Colba, que minha por lá, né, Carlos? É. Lembrando a nossa audiência.
7: Nós temos conteúdo lá. Você que quer, depois que termina o jornal, ficar ainda mais ciente do que está acontecendo nos bastidores da política, eu convido para que leiam tanto a minha coluna quanto a da Rafaela Moron no ric.com.br.
3: Bom,
7: estouramos tudo, né?
3: Estouramos tudo, 8:01. É hora de ir embora, hora de dar tchau. Tinha um negócio que falava, tá na hora de dar tchau?
7: Era um desenho infantil, né?
3: Era um desenho.
7: Teletubbies?
3: Tchau! Não deve ser, tá na hora de dar tchau.
7: Tá dizendo que sim.
3: Era, Tercísio, era isso? Então tá bom.
7: Ela que tem filha pequena e a gente tem que lembrar de desenho, né?
3: Eu sou antitelas.
7: Entendi, antitelas. Um ótimo dia a todos, uma excelente quarta-feira, Tarcísio, a você também, Rafa. Um grande abraço, amanhã estamos de volta, bem cedinho.
3: Tô saindo pela tangente, né? Claro que eu assisto TV o dia inteiro. Bom, seguinte, fico no celular ainda, né? 3 da tarde tem Pan News Opinião. Se vem colocar o seu comentário também no nosso YouTube à tarde, participando. Esperamos todos vocês. Das 3 às 5, eu e Manuela Nick Levix. E amanhã estarei de volta aqui na sensacional companhia do Tarcísio e do Carlos Colba, aqui na sua, que está nos ouvindo ou sintonizado lá pelo YouTube. Combinado? Não esquece que o Grupo RIC é jornalismo de resultados. Um excelente dia para todos nós.
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17: O Fórum Econômico da Apex, em parceria com o Grupo RIC, proporcionou uma verdadeira troca de experiências entre os participantes. O diretor do Polo Paraná da Apex, Guilherme Dorigo, disse que o evento também foi para trazer para perto os parceiros de negócios dos mais diferentes setores, como agro, indústria e varejo, com um compilado de dados da economia e política brasileira para ajudar na tomada de decisões para a realização de negócios com informações com inteligência.
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19: compulsória, ela era também aquele, vamos deixar aqui meio que panos quentes, olha, nós vamos te aposentar, mas você vai ter que sair da função, vai ser mais ou menos, funciona dessa maneira. Como é que, será que agora, sabendo que eles vão perder a aposentadoria e todos os benefícios e vão ter que responder o processo quase que de forma normal, será que eles, os juízes serão menos tendenciosos a cometer crimes? Ou será que a denúncia contra juízes agora tende a reduzir, já que a punição vai ser mais severa? Nós vamos ter que entender como é que vai funcionar dessa maneira, mas que bom que agora nós temos um pouco mais de lógica e racionalidade sendo aplicada nessa questão das aposentadorias. Agora falta rever mesmo a questão dos penduricalhos para aqueles que continuam em exercício e ainda não foram condenados, mas recebem ainda muito mais do que deveriam.
20: A Polícia Federal e a Controladoria Geral da União deflagraram uma nova fase da Operação Sem Desconto, com mais de 30 mandados de busca e apreensão. Marco Viana, ao vivo de Brasília, traz as informações para a gente. Relembrando já para a audiência, né, Marco? A Operação Sem Desconto é aquela que investiga as fraudes do INSS, porque é tanta operação nesse país.
21: Isso mesmo. Enquanto alguns recebem a aposentadoria como punição, tem vítimas agora em todo o país e exatamente esse é o motivo dessa operação deflagrada pela Polícia Federal e ganha novos desdobramentos, né? A investigação aponta que o esquema pode ter movimentado bilhões de reais em descontos irregulares feitos diretamente nos benefícios de aposentados e pensionistas em todo o país. Bom, nesta nova fase, a Polícia Federal e a CGU cumprem 31 mandados de busca e apreensão para identificar novos envolvidos e também aprofundar a operação sobre a atuação de associações e entidades, principalmente entidades suspeitas de realizar cobranças sem autorização dos beneficiários. Há também a informação de mandados de prisão sendo cumpridos. Bom, segundo as investigações, muitos aposentados descobriam os descontos apenas depois de terem o dinheiro retirado dos benefícios. Muitos ainda nem sabem que esse valor foi retirado. Bom, valores que apareciam como mensalidades associativas ou até contribuições. A Polícia Federal também investiga suspeitas de mensalidades, suspeitas também de inserção de dados falsos em sistemas oficiais, uso de documentos fraudulentos e também lavagem de dinheiro para ocultar o patrimônio obtido em todo esse esquema. Há ainda medidas de bloqueio de bens, contas e valores dos investigados. A avaliação dos órgãos de controle é de que o esquema funcionava de forma bem organizada, sempre é na grande realidade e em escala nacional. A Operação Sem Desconto virou uma das maiores investigações recentes envolvendo fraudes no INSS e já teve desdobramentos em diversos estados com apreensão de veículos de luxo, dinheiro em espécie, bloqueio bilionário de ativos. Os investigados podem responder por crimes como estelionato previdenciário, organização criminosa, falsidade ideológica, corrupção e lavagem de dinheiro. A expectativa agora é que a Polícia Federal divulgue novos detalhes sobre o alcance do esquema e possíveis novos envolvidos nas próximas horas. A gente segue acompanhando, para passo, o trabalho da Polícia Federal nessa nova fase da Operação Sem Desconto. Qualquer nova atualização eu trago aqui na Jovem Pan. Volto com vocês.
22: Valeu, Marco. Eu quero falar agora do caso Henri Borel. O delegado responsável pela investigação do menino diz que a versão de Jairinho e Monique foi uma farsa ensaiada. Vamos começar com essa parte aqui com o nosso Rodrigo Viga, que acompanha esse caso há muito tempo. Conte pra gente, Rodrigo Viga. Bem-vindo, meu amigo.
23: Fala, Cine. Bom dia pra você. Espero que tenha se satisfeito aí com o seu café colonial. Bom dia para a Bia, para o nosso ouvinte espectador internauta da Jovem Pan. Daqui a pouco começa o terceiro dia aqui na Justiça do Rio de Janeiro, do júri popular, do caso Henri Borel. Aquele menino que foi espancado e acabou morrendo, infelizmente, em março de 2021. Caso que chocou o Brasil e teve repercussão internacional. Pois bem, estamos na fase de oitivas, depoimentos, interrogatórios. Primeiro daquelas pessoas que fazem parte, foram enroladas para acusação contra os dois réus, Monique Medeiros e doutor Jairinho. Depois vai ser a etapa, a fase também da oitiva das testemunhas de defesa. Os investigadores da Polícia do Rio de Janeiro começaram a ser ouvidos nesse júri popular que deve demorar vários dias, meu caro Cine, Bia, ouvinte, espectadores e internautas da Jovem Pan. Eles disseram, dentre eles, o delegado, à época titular desse caso, Edson Damasceno, que a dupla, padrasto e mãe, ensaiaram discursos, criaram farsas, tentaram enganar, atrapalhar as investigações da polícia. Por que que eles dizem isso? Porque, na verdade, nesse discurso orquestrado, ensaiado, Monique Medeiros e o doutor Jairinho tentavam convencer a polícia que foi um acidente doméstico a causa dos hematomas, lacerações pelo corpo de Henri Borel, que acabaram posteriormente provocando a morte da criança. No entanto, a polícia jamais se convenceu dessa versão e foi atrás dos fatos, da verdade envolvendo o pequeno Henri Borel. Descobriu que, uma outra oportunidade, o menino já tinha sido levado a um hospital em Bangu, na Zona Oeste, região de forte influência da família de doutor Jairinho, para receber atendimento médico. Por quê? Porque também se apresentou com hematomas e manchas pelo corpo. E, à época, padrasto e mãe disseram aos médicos que a criança também sofreu um tombo, sofreu um acidente doméstico. Mais do que isso, o delegado titular, à época desse caso, Edson Damasceno, chegou a dizer que doutor Jairinho procurou a alta cúpula do hospital onde a criança morreu em março de 2021 para evitar ao máximo que o óbito fosse atestado ali mesmo nesse hospital particular e que o corpo não fosse encaminhado, não fosse direcionado a um instituto médico legal. Por quê? Porque provavelmente o doutor Jairinho, ex-vereador e ex-médico, sabia que no IML a verdade viria à tona, segundo a Polícia Técnica do Rio de Janeiro. A criança morreu em consequência desses hematomas, desse espancamento, dessa agressão, há 5 anos, no começo de 2021. Portanto, meu caro Cine, ouvinte, espectadores e internautas da Jovem Pan, para a Polícia do Rio de Janeiro, não há a menor dúvida de que a criança morreu por conta do espancamento promovido por doutor Jairinho. Lembrando que o ex-médico e ex-vereador cassado, o primeiro da história da Câmara Municipal do Rio de Janeiro por quebra de decoro parlamentar, é claro, tudo tem a ver com a morte de Henri Borel, e a mãe, Monique Medeiros, os dois são acusados de homicídio triplamente qualificado por motivo torpe, sem direito de defesa da vítima. E tem um detalhe: a mãe sabia das agressões, segundo a Polícia do Rio de Janeiro, e nada fez para cessar e interromper esses espancamentos que aconteciam contra o filho dela, viu, Cílio?
22: Absurdo. Agora, o Rodrigo Viga, eu também acompanhei esse caso quando aconteceu e eu me lembro do quanto havia uma figura muito importante para as investigações, que era a babá do Henri Borel, porque ela acompanhava o dia a dia ali do menino na casa com o doutor Jairinho e Monique. E a gente sabe que ela mudou algumas vezes a versão dela. O que que se tem de informação agora final sobre o motivo dessa alteração de discursos, de versões, hein, Rodrigo Viga?
23: A advogada da Tainá Ferreira, que é essa babá que você está citando, disse que durante todo o transcurso do processo, da investigação, a babá Tainá Ferreira foi coagida, foi pressionada a apresentar diferentes versões, até mesmo mentir à Polícia do Rio de Janeiro. Aí não se sabe se ela teria obtido a promessa de vantagem financeira, se foi ameaçada de alguma outra forma. O fato é que a advogada dela disse que dessa vez, Tainá Ferreira, quando for ouvida pela juíza Elizabeth Machado Loure, pelo júri popular, vai falar a verdadeira verdade, está disposta a contar tudo e não apresentar novas versões. Você bem frisou, bem sublinhou e enalteceu que, ao longo das investigações, ela trouxe várias versões, dando conta de que poderia ter sido um acidente doméstico, que não lembrava de agressões ao pequeno Henri Borel, em outras oportunidades. Foram versões completamente distintas, mas dessa vez a defesa de Tainá Ferreira, que andou meio sumida e que teria sido coagida por doutor Jairinho e por Monique Medeiros, promete colocar o pingo nos is e, como se diz popularmente, colocar a boca no trombone nesse caso estrondoso e trágico que foi a morte do pequeno Henri Borel em março de 2021. Vou sempre lembrar aqui no microfone da Jovem Pan: o tempo da justiça não é o tempo da família das vítimas. Por quê? Porque a criança viveu 4 anos e já são 5 anos de espera por essa justiça que vem do Poder Judiciário. Assim se espera, sim.
22: Muito obrigado pelas informações, viu, Rodrigo Viga.
20: 8 horas e 18 minutos.
22: Repita.
20: 8 e 18 da manhã.
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2: 21 minutos.
3: Repita.
2: 8h21 da manhã.
3: A polícia investiga a atuação de dois homens suspeitos de exercerem ilegalmente a medicina no Hospital de Clínicas Jardim Helena, na Zona Leste de São Paulo. Pelo menos 9 mortes podem estar relacionadas aos atendimentos. Danúbia Braga, qual que é o contexto disso? Eles não eram médicos, mas atuavam como médicos? O que faziam? Explica pra gente.
4: Pois é, aqueles casos absurdos, né? Uma fisioterapeuta, por exemplo, morreu depois de ser diagnosticada com dengue, ela teve uma parada cardíaca, foi atendida por 2 falsos médicos nesse hospital de clínicas do Jardim Helena, na zona leste da capital paulista, e eles não sabiam fazer a manobra básica de reanimação. Ela infelizmente morreu. Esse caso foi em 2024. Nessa semana foi realizada então uma operação da Polícia Civil que levou o nome de Hipócrates 2, que investiga a atuação então de 2 falsos médicos nesses hospitais. São suspeitos de exercer então ilegalmente a medicina. E eles ganhavam, inclusive, menos do que os outros médicos desse hospital. Então, a direção do hospital também está sendo investigada. Segundo o secretário de Segurança Pública de São Paulo, Oswaldo Nico, o pai de Marcos Felipe de Barros, que é um dos investigados, também exercia a medicina de forma ilegal e tinha ligação com o crime organizado. De acordo com a investigação, Marcos Felipe, então, atuava com documentos verdadeiros de um outro médico, chamado Nicolas José de la Mata, para atuar no hospital. O segundo suspeito é Mike César Silva, que fugiu para o Chile, então ele está foragido. Segundo a Polícia Civil, esses dois médicos são responsáveis, então, por cerca de 2 mil atendimentos nos últimos 2 anos, com 9 mortes decorrentes de mau atendimento médico. Em um dos casos investigados, né, a paciente com dengue, essa fisioterapeuta, começou a passar mal, teve uma parada cardíaca e eles não conseguiram fazer as manobras ali para reanimação. Um outro caso que foi citado pela polícia envolve ali uma mulher que tinha problemas cardíacos e, de acordo então com o laudo do IML, também a morte dessa mulher foi em decorrência a um mau atendimento médico. Ela ficou 8 horas esperando o exame que não foi realizado para identificar, por exemplo, que ela tinha um aneurisma na aorta. Então, se ela tivesse sido atendida por médicos de verdade, isso talvez não tivesse acontecido. As apurações começaram a acontecer ali depois que tiveram denúncias de irregularidades no hospital. E aí, segundo as investigações, eles começaram a perceber que o salário desses dois médicos ele era inferior ao dos demais médicos. Então, ainda não tem uma confirmação até o momento em relacionado a como que vai se dar esse caso, vai continuar essa investigação por conta da direção desse hospital. Além disso, eles também investigam se tem alguma morte de criança, por exemplo, relacionada ou não ao atendimento desses dois falsos médicos. Ainda de acordo com a nota do Conselho Regional de Medicina do Estado de São Paulo, eles afirmaram que o exercício ilegal da medicina é caso de polícia e informou que quando identificar profissionais passando por médicos ou tentativa de registro em documentos falsos, aciona os órgãos competentes. Então, a gente vai seguir acompanhando toda essa investigação, mas é algo chocante quando a gente para pensar que 2 mil pessoas, né, foram atendidas por esses dois médicos, 9 mortes aí estão sendo investigadas por mau atendimento e já 2 confirmadas porque esses homens, então esses criminosos, atenderam 2 pacientes, não sabiam o que estavam fazendo e elas perderam a vida. Volto com vocês.
2: Obrigado, Danúbia. O secretário de Estado norte-americano, Marco Rubio, não descartou um acordo com o Irã e disse que ainda é possível. Ai, ai. Vai lá, Eliseu Caetano. Bom dia, meu amigo. Canseira esse vai e vem dessas versões de acordo e fecha acordo, não vai acordo e vai de novo. Fala, meu amigo.
5: É uma novela, né? Só que a gente acompanha de manhã aqui na programação da Jovem Pan e não de noite. Que loucura tudo isso, Cine. Muito bom dia pra você, pra Bia e pra todos que nos acompanham. A gente chega ao vivo, direto dos Estados Unidos, 7 horas da manhã, com 26 minutos, nesse momento aqui na costa leste americana. Marco Rubio acabou de chegar dessa viagem que ele fez até Nova Delhi e também Jaipur, na Índia. De lá foi que veio essa declaração. Quem nos acompanha pelas plataformas digitais conseguem conferir aqui à minha esquerda no vídeo, ele dentro da aeronave, voltando já para os Estados Unidos, sendo questionado por jornalistas, né, numa conversa ali informal, e ele deu essa declaração de que um acordo com o Irã é sim ainda possível. Mas na mesma frase, a lá Donald Trump disse que não é iminente esse acordo não, viu? Segundo o secretário de Estado americano Marco Rubio, há conversas ainda em andamento lá no Catar. Existe uma proposta bem sólida sobre a mesa e o presidente Donald Trump quer apenas, se for, abre aspas, um bom acordo ou nenhum acordo, fecha aspas. Ou seja, segundo Marco Rubio, não vai haver concessões ruins, como segundo ele, ainda durante essa conversa com jornalistas a bordo da aeronave, aconteceu no acordo de Barack Obama, firmado lá atrás em 2015. O foco neste momento, segundo Marco Rubio, é reabrir o Estreito de Hormuz, que é crucial para o transporte de petróleo mundial, e um acordo também provisório limitado no tempo sobre o programa nuclear iraniano. Aliás, esse programa nuclear iraniano foi a grande cereja no bolo que fez com que essa receita desandasse, porque foi por conta desse programa que os Estados Unidos lançaram aquela operação para tentar destruir as usinas nucleares, não conseguiram destruir completamente as usinas nucleares e aí decidiram realizar essa operação que já dura aí praticamente 3 meses. Segundo o Marco Rubio, sim, estamos no meio de uma escalada do conflito lá no Oriente Médio, envolvendo Estados Unidos, Israel, Irã, sem previsão, portanto, breve para que isso termine. Existem algumas possibilidades, uma proposta, sólida sobre a mesa, mas ela só vai ser assinada por Donald Trump caso o presidente dos Estados Unidos avalie que esse acordo é o acordo. E a gente conhecendo o Donald Trump como a gente conhece, ou não conhece, não é verdade, porque ele é imprevisível, esse o acordo ou um bom acordo tem que, de fato, atender todos os requisitos que ele tem em mente. É claro que a gente vai seguir daqui acompanhando essa e outras notícias importantes. Eu volto ainda ao longo dessa edição do Jornal da Manhã. Cine, Bia.
2: Valeu, Eliseu Caetano. Estamos aqui com os nossos comentaristas. O Fernando Capez, um acordo ainda é possível que atenda à demanda de ambos os países ou o negócio vai ser deixar a situação se abrandar um pouquinho e cada um ficar no seu canto?
6: Olha, eu acho que o acordo mais provável que pode acontecer é uma trégua bastante prolongada com o congelamento das posições atuais. Por que isso? O Irã exige, primeiro, o desbloqueio de todos os seus fundos que estão congelados aí ao redor do mundo. Ele quer uma reparação pelos danos provocados pelos Estados Unidos e Israel no seu território, o que, obviamente, Estados Unidos e Israel jamais concordarão. Quer a liberação da sua frota naval do Estreito de Hormuz e o fim das sanções comerciais. E ainda não quer deixar abrir mão do seu programa nuclear, segundo ele, para fins pacíficos. Os Estados Unidos, por outro lado, exigem a entrega de todo o urânio enriquecido e quer que o Irã abra mão completamente de qualquer plano expansionista nessa área, ou seja, de enriquecimento de urânio, seja para fins pacíficos, seja para fins bélicos, como acredita Israel e os Estados Unidos. Então, as exigências são muito antagônicas. Por outro lado, o Irã assumiu já que ele está numa guerra existencial. O professor Mohamed Marandi, que é um professor sediado em Londres, professor iraniano, dizendo o seguinte: essa é uma guerra existencial para o Irã, nós estamos preparados para enfrentar todo tipo de bombardeio e destruição. O Irã tem hoje várias instalações militares subterrâneas, opera também um sistema de satélites espaciais que permite a ele uma certa eficiência na defesa do seu espaço aéreo, tanto que já derrubou, até agora, 30% da frota de drones dos Estados Unidos. Cada um custa R$1 bilhão. Então você vê que é uma guerra custosa para os americanos, custosa para todo mundo, e agora os Estados Unidos provavelmente não poderão mais usar os países árabes vizinhos do Golfo Pérsico como base de sustentação para esse ataque, porque esses países não querem ser atacados pelo Irã. Em outras palavras, é uma situação complicada, tudo porque o senhor Donald Trump iniciou uma guerra sem o devido planejamento.
3: Henrique Kriegner por aqui também para trazer análise sobre esse assunto. Kriegner, a gente está falando, por exemplo, de outro conflito, outra guerra, Ucrânia-Rússia, que já dura 4 anos. Não significa que é um conflito armado, militar, frequente e agressivo durante todos esses 4 anos. A gente pode esperar um posicionamento parecido entre Irã, Israel e Estados Unidos? Um conflito prolongado com essa cara mais morna, mas que mantém a tensão global bem alta?
7: Olha, Bia, eu acho que a diferença aí seria justamente no fato de que os Estados Unidos, seria uma diferença geográfica, né? O fato de que os Estados Unidos estão bastante distantes aí, geograficamente falando, do Irã, e isso faz com que não seja necessário uma tensão constante ou mesmo conflitos constantes. No caso da Rússia com a Ucrânia, você tem uma questão de fronteira, uma questão de invasão territorial, não aconteceu no caso dos Estados Unidos com o Irã. Porém, isso pode sim ainda acontecer. O que a gente precisa lembrar é que o problema não é com o Irã em si, na mesma maneira como acontece na situação entre Israel e Líbano. O problema é com o regime dos ayatolás. E o que foi prometido pelo presidente Trump foi justamente a destituição do regime dos ayatolás e aí a liberdade, né, a libertação ali do povo iraniano. Eu lembro quando o Churchill foi perguntado se ele negociaria com os nazistas, se ele estaria disposto a negociar com nazistas, ele disse que isso seria a mesma estratégia de que ficar alimentando crocodilos com a esperança de que você seria devorado por último. No caso do Irã, com o regime dos ayatolás, é uma certeza e pode ser escrito na pedra, vai haver algum tipo de vingança. Primeira oportunidade que tiver ali de uma remilitarização ou até uma renuclearização do poderio bélico iraniano, o regime dos ayatolás vai retaliar Estados Unidos e Israel por conta dos ataques sofridos. Isso leva a negociação para um outro nível de complexidade, porque aí fala justamente da questão de segurança nacional. Adicionado a essa tensão, tem as eleições ali intermediárias nos Estados Unidos que não estão favoráveis para o Partido Republicano e para o Donald Trump, o que faz com que ele tenha que buscar uma solução rápida, o que, de novo, não existe. Para esse conflito, a solução ela é demorada, mas ela não pode passar numa possível ou uma imagem de subserviência ao regime dos ayatolás, Bia.
3: Obrigada, Kriegner. Agora, 8h33.
2: Repita.
3: 8h33.
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3: A seleção iraniana de futebol trocou o centro de treinamento para a próxima Copa do Mundo. O país vai passar a treinar no México. Os detalhes com o Giovanni Chacon.
9: A Federação Iraniana de Futebol confirmou a participação na Copa do Mundo recentemente e agora anunciou a mudança de sede de treinos da seleção durante o período do Mundial. Agora, o Irã não terá mais a sua base em Tucson, no Arizona, e sim em Tijuana, no México, cidade fronteiriça à Califórnia, estado que terá 2 jogos da seleção persa. Os iranianos comemoraram essa mudança aprovada pela FIFA recentemente, após reuniões com o alto escalão da entidade em Istambul e Teerã. Agora, a preocupação dos iranianos é com a aprovação dos vistos dos jogadores e membros de comissão para a entrada no país. O Irã fará jogos em Los Angeles contra Nova Zelândia e Bélgica, além de um jogo contra o Egito em Seattle, na fase de grupos.
3: quarta-feira, meiuca da semana. E para você se organizar bem aqui nesse jornal, a gente também traz informações do tempo para você. Ela, a nossa nobreza, assim chamamos Paula Nobre, com um recado agora para todo o Brasil se preparar, Paula.
10: Pois é, Bia, tem alerta de temporais na região sudeste do Brasil, alerta do IMET, inclusive Instituto Nacional de Meteorologia, para chance de chuva forte na capital paulista, parte do Rio de Janeiro também, zona da Mata Mineira ali em Minas Gerais, por causa do avanço de uma nova frente fria por aqui. Hoje, inclusive, teremos a famosa mínima invertida aqui em São Paulo, que é a temperatura

0: A possibilidade, a tendência, Bia, de pelo menos 150 milímetros de chuva na região norte do Brasil. Chuva muito volumosa e persistente na região. Áreas da faixa leste do Nordeste também vão seguir com predomínio de tempo fechado, possibilidade de chuva volumosa. Recife, João Pessoa, mais uma vez na rota dos temporais de hoje. E, enquanto isso, o interior da região Nordeste vai seguir com temperatura acima dos 35 graus e sem chance de chuva. Há muitos dias não chove na região, no interior da região Nordeste do Brasil. No interior também, na região centro-oeste, a condição é a mesma. Campo Novo do Parecis, ali em Mato Grosso, algumas áreas de Anápolis, em Goiás, não tem registrado chuva há muitos dias. Isso tem sido muito preocupante para algumas áreas agrícolas, porque a chuva não tem chegado e a umidade do solo está muito baixa nessas áreas. Áreas da região sul do Brasil, nosso próximo mapa vai mostrar. Tem chance de chuva para hoje, mais de fraca intensidade, apenas em algumas áreas centrais de Santa Catarina e mais ao sul do Paraná. O predomínio é de tempo firme na maior parte da região sul do Brasil e, a partir de agora, uma queda acentuada nas temperaturas. E essa queda nas temperaturas vem para cá também. Até o final de semana, as mínimas aqui em São Paulo, região sudeste, algumas áreas, vão ficar na casa dos 10, 11 graus.
1: Friaca.
0: Friaca. Tocantins, enquanto isso, muito calor. Goiás também, áreas de Brasília, Distrito Federal, sol, calor, temperatura em elevação. E aí são elas as temperaturas que vão se elevar no centro e norte do Brasil. Aqui nós temos temperaturas se levando acima dos 30 graus em boa parte aqui da região Nordeste, até 30 em São Luís, no Maranhão, 30 em Salvador, Palmas, região Norte, 32 graus. E aí, mais a centro e sul do país, a gente tem Porto Alegre com 19, capital paulista com 22 e Cuiabá. Você que está em Cuiabá hoje, capital de Mato Grosso, muito calor, com máxima de 31 graus.
1: Recado dado, então. Calor na metade de cima, metade de baixo do país, com essa temperatura mais gelada, mais baixa nos próximos dias. Obrigada, Paula.
0: Tchau para vocês dois.
1: Tchau.
2: Eu quero falar agora da campanha do presidente Lula, que decidiu ignorar o encontro entre Flávio Bolsonaro e o presidente dos Estados Unidos. Estratégia política. PT, então, quer fazer a Kátia para esse encontro, né, Beatriz Manfredini? Bom dia.
3: Famosa Kátia Cega, né, Evandro? Bom dia para você também, para a Bia, para todo mundo que nos acompanha aqui no Jornal da Manhã. Essa é a ideia. Isso porque a campanha do presidente Lula à reeleição acredita que esse foi o encontro que não furou a bolha bolsonarista. A frase que eu ouvi foi: pregaram para convertidos. Então, o entendimento é que esse encontro que aconteceu ontem na Casa Branca entre Flávio Bolsonaro e Donald Trump não conseguiu atingir principalmente aquele eleitorado-chave, que é considerado-chave, né, para essa eleição de 2026, principalmente a presidencial, que são as pessoas mais ao centro e os indecisos, aqueles que não decidiram ainda em quem vão votar. Então, o entendimento, primeiro, é que esse foi um encontro muito rápido, é isso que se diz internamente no PT, e que não tinha uma pauta para ser discutida, algo para ser relevante, que pudesse atingir o país, além ali daquela foto que agradou então apenas a base bolsonarista. Por isso, a ideia do Partido dos Trabalhadores é ignorar, não atacar, não fazer mais publicidade dessa foto, porque eles entendem que isso circulou apenas em quem já vota entre Flávio Bolsonaro, e eles não querem perder o gancho da crise, né, do Banco Master, em que envolve Flávio Bolsonaro, depois daquela divulgação da troca de mensagens e de áudios, crise aí que já se estende por vários episódios. Além disso, eles têm algumas cartas na manga. Apesar de ignorarem nesse primeiro momento, estão monitorando, é claro, a situação. Mas a carta na manga é, se esse assunto vier muito à tona, recuperar a narrativa de soberania, muito puxada principalmente também pelo encontro recente entre Lula e Donald Trump, que durou 3 horas e que os dois mantiveram ali um diálogo aberto. Esse sim, na leitura do PT, que pode trazer efeitos práticos para o país, já que o presidente Lula está sentado na cadeira do Palácio do Planalto. O Partido dos Trabalhadores ainda considera um erro a foto divulgada por Flávio Bolsonaro, em que aparece o irmão dele, ex-deputado federal Eduardo Bolsonaro, e também Paulo Figueiredo, que acompanha eles ali nos Estados Unidos. Por que o PT considera um erro? Porque, para eles, a imagem de Eduardo, principalmente, recupera alguns episódios do ano passado que foram ruins para a popularidade da família Bolsonaro de maneira geral, como o tarifaço, a lei Magnitsky. Então, a ideia é que essa foto retoma uma narrativa de perseguição ao Brasil. Por isso, eles vão continuar monitorando. Lula pode voltar com a carta na manga da soberania, qualquer coisa, lembrando que ele conseguiu uma vantagem nas pesquisas naquela época, né? Conseguiu maior aprovação, inclusive, entre os brasileiros. Então, eles entendem que é vantagem para o presidente. presidente Lula, mas

0: vão seguir monitorando. A regra, por enquanto, é ignorar. Até porque, então, vão se aproveitar da crise do Banco Master, que eles consideram que ainda pode render maior vantagem para o presidente Lula, Bia e Evandro.
1: Agora, Bia, eu queria falar contigo também sobre a estratégia do PT de falar sobre Flávio Bolsonaro, mas não é relacionada ao encontro com Donald Trump, mas sim as outras situações nas quais Flávio Bolsonaro acabou se enfiando aí nos últimos tempos com essa crise política que acabou aparecendo para ele, né?
0: Pois é, ignorar de um lado e do outro aproveitar o gancho. Essa outra apuração não é minha, vou citar aqui os meus colegas, o apresentador Cássio Zeman e também o repórter João Vitor Revedilho. Eles fizeram uma reportagem falando então que o Partido dos Trabalhadores, como a gente dizia há pouco, não só vai continuar aproveitando e quer continuar colando a crise envolvendo o Banco Master em Flávio Bolsonaro, como viu como um refresco e uma nova possibilidade aquela fala recente do presidente do PL, Valdemar Costa Neto, em entrevista, que disse que Flávio teria ido visitar ali Daniel Vorkaro para cobrar, para pedir o dinheiro que faltava. Então, esse deslize, essa palavra que vem sendo utilizada, de acordo com a apuração dos meus colegas pelo Partido dos Trabalhadores, ainda vai ser muito utilizado. Eles vão aproveitar para continuar colando o Bolsomaster, né, aquele nome que estão tentando colar em Flávio. Vão usar bastante isso nas redes sociais, vão continuar divulgando esses episódios e esse deslize que o próprio PL já classificou como um desastre. Porque na hora que a crise parecia que tinha estagnado um pouco, ela de novo voltou à tona com mais força. Então tem diversos exemplos de como o PT vai utilizar isso, além de nas redes sociais. Teve parlamentar do partido pedindo investigação, por exemplo, na PGR por conta dessa fala, para entender de onde veio esse dinheiro. Então eles vão explorar o máximo possível essa narrativa para continuar, então, deixando em alta a crise envolvendo o Banco Master e Flávio Bolsonaro. Bia e Evandro.
1: Muito obrigado pelas informações, nossa Bia Manfredini. Um abraço para você. Inclusive, já tem a notícia ali, ó. PT vai ignorar encontro de Flávio com Trump. Pregar para convertido, na visão do partido e dos governistas, como conta a nossa Beatriz Manfredini em detalhe no nosso site jovempan.com.br. Como é que você avalia essa estratégia do PT em Fernando Capese? E no caso da campanha do presidente Lula, é uma estratégia interessante fingir que nada aconteceu e não dar importância para um encontro do Flávio Bolsonaro com Donald Trump?
2: Olha, a ideia do PT é neutralizar a pauta positiva criada pelo Flávio Bolsonaro ao mudar de assunto, mudar a temática e até os Estados Unidos, evidentemente. Por outro lado, ignorar completamente vai permitir que o Flávio Bolsonaro tenha o monopólio do discurso desta viagem. Ou seja, que ele fale o que ele quiser sobre isso sem que haja contestação. Agora, o PT tem que ficar martelando mesmo na crise do Banco Master. Vamos só lembrar que a crise do Banco Master é ecumênica. Ela joga irmão contra irmão, ela prega discórdia entre todos, porque ela pega PT, pega Judiciário, pega Flávio Bolsonaro, pega todo mundo. Inclusive o próprio filho do presidente, a Polícia Federal, diz que vão surgir agora indícios veementes e fortes que podem comprometer ainda mais o filho do presidente. Então, na verdade, essa a crise do Banco Master, que hoje o PT se apega e tem que se apegar porque é o ponto negativo da campanha do Flávio Bolsonaro, pode também vitimá-lo. O ponto principal é o seguinte: ambos falam para convertidos, ambos falam para suas bolhas. Essa eleição vai se decidir pelo lado que conseguir cooptar o eleitor do centro. O eleitor indeciso, o de centro-esquerda, o de centro-centro e o de centro-direita. E para isso, no meu modo de ver, o que mais vai importar é o momento econômico do país. Esse vai influenciar decisivamente no dia da votação.
3: Cada um vai jogar com as armas que tem, né? Com as narrativas e discursos que atingem de forma negativa os adversários e beneficiam as próprias campanhas. É do jogo. Me chama a atenção também, Henrique Kriegner, que quando a gente compara as agendas de Lula com Donald Trump, com a de Flávio Bolsonaro com a de Donald Trump, apesar de entrarem ali em contextos semelhantes, quando tocam, por exemplo, no assunto segurança pública, eles têm posicionamentos diferentes. Mas Lula levou meses até conseguir alinhar esse encontro com o presidente dos Estados Unidos. E a sensação que ficou é que o Flávio Bolsonaro, assim que decidiu, praticamente já conseguiu a agenda, já tirou a foto, já publicou. Tem uma relação um pouco mais imediata e isso tende também a repercutir de forma mais positiva para o eleitorado?
4: com certeza aí.
3: Travou Henrique Kriegner aqui. E a gente já traz a opinião e análise dele sobre essa discussão. Voltou, não voltou? Vamos jogar para o Capês, então, com essa missão de fazer a comparação, Fernando Capês, entre um presidente da República ter mais dificuldade de encontrar agenda como presidente dos Estados Unidos e um pré-candidato, senador, conseguir essa agenda quase que de forma imediata.
2: Olha, Bi, o próprio presidente Lula valoriza esse encontro com o presidente Trump quando ele diz que pintou uma química entre ele e o Trump. Então, ele está dizendo que é uma coisa boa o Brasil ter um ótimo relacionamento com o presidente dos Estados Unidos. E aí vem o seu raciocínio. O Flávio Bolsonaro conseguiu com muito mais agilidade, muito mais rapidez e demonstrou que ele, sim, é o preferido do atual presidente. Você vê a maneira fria com que o Trump... fria que eu digo protocolar, com que o Trump recebeu o Lula. O Lula chegou, tentou abraçar no primeiro encontro e ele se afastou um pouco, segurando o braço e apertando formalmente a mão do atual presidente do Brasil. Então, claro que aquilo que você diz tem uma repercussão também. O Flávio Bolsonaro pode explorar um melhor relacionamento, um melhor entrosamento com o Trump e, principalmente, considerar as organizações criminosas do Brasil, principalmente PCC e Comando Vermelho, concordar com o Trump que devem ser classificados como organizações terroristas. Se é uma questão de legislação, que se mude a legislação para classificá-las como tal aqui no Brasil e, com isso, ter todo tipo de apoio para bloqueio dos ativos dessas organizações fora do país.
3: A gente observar, né, entender se essa movimentação toda vai ter a repercussão que o Flávio Bolsonaro espera e também o encontro de Lula ainda com o Trump, que de forma prática não trouxe resultados visíveis. Agora, 8h48 da manhã.
1: Repita.
3: 8h48.
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1: 8:51.
2: Repita.
1: 8:51.
2: O governo do estado de Santa Catarina e a Defesa Civil estabeleceram ações antecipadas para enfrentar os impactos do fenômeno El Niño. Vamos conversar com o Gabriel Barros, que vai trazer as informações para a gente de lá. Conte aí, Gabriel. Seja muito bem-vindo ao nosso Jornal da Manhã.
3: Bom dia, pessoal. Ótimo dia para todo mundo que nos acompanha. É exatamente isso que vocês falaram, né? A preocupação com os impactos do efeito El Niño já começa a mudar a rotina de cidades do Vale do Itajaí, aqui em Santa Catarina. Pelo menos 3 municípios anunciaram o cancelamento de festas tradicionais com o objetivo de concentrar esforços ali em ações de prevenção a enchentes, enxurradas e também deslizamentos. Essas decisões elas vão de encontro ao decreto de alerta climático assinado pelo governo do estado na última semana, considerado inédito até então, pois prevê ações ali antes mesmo das chuvas intensas e dos eventos extremos. Em Gaspar, foi cancelada a Expofeira. Em Agrolândia, a Festa da Colheita também não vai acontecer. Em Rio Grande do Oeste, a tradicional Festa Estadual da Polenta foi adiada para 2027. Todas essas festas muito tradicionais. As prefeituras afirmam que a prioridade nesse momento é investir ali na limpeza dos rios, bueiros, drenagem e também reforçar a estrutura urbana e rural diante da previsão aí do aumento do volume de chuvas. O alerta do governo do estado prevê que o fenômeno El Niño deve ganhar força a partir de junho e se estender até o verão de 2026 para 2027, aumentando assim bastante o risco de eventos climáticos extremos aqui no estado. E para evitar, para minimizar esses impactos, tanto o governo do estado quanto prefeituras já tomam ações de prevenção.
1: Obrigada, Gabriel, pelas informações ao vivo da Jovem Pan de Florianópolis. Lindo fundo ali de onde ele falava com a gente ao vivo. Israel pressiona os Estados Unidos para incluir a liberdade de operações no Líbano dentro do acordo de paz proposto com o Irã. O Luca Bassani está com a gente para trazer informações. É mais um ponto apresentado de negociações que dificilmente tem avançado, Luca.
4: Exatamente, Bi. Mais um ponto que pode representar um entrave a qualquer tipo de anúncio inédito de um acordo mais amplo entre Irã e Estados Unidos e Israel envolvendo o fim da guerra. O premier Benjamin Netanyahu e os seus ministros têm pressionado o presidente Donald Trump, o secretário de Estado Marco Rubio, até mesmo o secretário da Guerra Pete Hegseth, para que as operações no Líbano não sejam incluídas em um cessar-fogo mais amplo ou uma finalização da guerra. Afinal, os israelenses acreditam que isso se trata de uma frente de batalha diferente e, portanto, não deve ter os mesmos critérios. Os israelenses também atuaram de forma bastante forte no Líbano desde o começo dessa guerra, realizaram uma série de operações em diversas localidades, na capital Beirute, na região sul, na fronteira com Israel e também no Vale do Becá. Até agora são mais de 3.200 mortos dentro do Líbano e, em determinado momento, o número de deslocados no país superava 20% da população. Estamos falando aí mais de 1 milhão e 200 mil pessoas. O premier Benjamin Netanyahu justifica que o Hezbollah estaria reforçando as suas capacidades de produzir drones que podem ser utilizados não só para atacar o Estado de Israel, mas uma série de outros países aliados dos Estados Unidos. E, portanto, teria nessa linha argumentativa justificativa para não ser englobado em um eventual acordo de cessar-fogo. Por outro lado, o Irã pressiona para que, caso encontrem uma convergência, isso seja válido para todo o território que foi incluído nesta guerra desde o início. Então, pegaria também a região do Levante, incluindo Líbano, a Síria, os países do Golfo e, obviamente, o Estado iraniano. Algo que deve, novamente, exigir muito dos negociadores que se encontram em diversas localidades do Oriente Médio e fazer com que, provavelmente, este acordo demore um pouco mais a ser anunciado, já que são vários os pontos de discussão. Hoje, mais cedo, falávamos aqui sobre reabertura de Estreito de Hormuz, levantamento de sanções econômicas, finalização do programa nuclear iraniano e agora mais essa, a liberdade de operação militar ou até mesmo a continuação da presença dos israelenses dentro do Estado libanês, ou seja, mais um ponto que traz um nível a mais de complexidade a todas essas tratativas.
1: É, Luca Bassani, tem informação agora, nesse momento, de confronto direto no sul do Líbano, envolvendo Israel e justamente o grupo terrorista Hezbollah. Fernando Capez, é uma posição geográfica diferente à original do primeiro conflito, quando a gente fala de Israel, Irã e Estados Unidos. Mas o Líbano se envolve diretamente ou indiretamente nesse confronto todo quando a gente olha para o Hezbollah, que é o grupo terrorista que tem financiamento lá do Irã. Então, exatamente, apesar de territorialmente não se tratar do mesmo confronto, na pauta ideológica, o Líbano acaba se envolvendo também.
5: Na prática, Bia, acaba sendo o mesmo confronto, porque o Irã exige, dentro do acordo de paz com os Estados Unidos, que Israel cesse qualquer tipo de ataque ao Líbano, senão ele vai atacar também os países ali do Golfo Pérsico, que são de interesse econômico dos Estados Unidos. Agora, uma questão importante. Israel precisa fazer alguma coisa para conter o Hezbollah no sul do Líbano. As cidades do norte de Israel, como Shiriak e Shimoná, são cidades que ficam muitas vezes desertas, porque o Hezbollah envia mísseis seguidamente para bombardear a população de Israel que fica ali. Então é claro que Israel tem que tomar alguma atitude. O Hezbollah provoca isso e ele está cada vez mais se fortalecendo. Tanto que Israel, nas suas incursões terrestres, tem sofrido muitas baixas, seja nos seus ativos, nos seus tanques, como também baixas humanas. Agora, a questão que se coloca é a seguinte: a incapacidade que tem a extrema-direita israelense, governada ali, comandada por Netanyahu, de fazer ações eficientes e pontuais. Você vai lá em Gaza, morre 40 mil pessoas, destrói o Gaza completamente, ataca o sul do Líbano, faz uma ampla destruição. Ou seja, é necessário que Israel saiba dosar as suas ações, fazê-las pontuais, com eficiência, para que todo mundo apoie ela e reconheça que é necessário neutralizar as ações do Hezbollah, mas sem punir a população civil e, sobretudo, o Líbano, que também é refém do Hezbollah.
2: Oh, agora, oh, Fernando Capez, o quanto esses conflitos que estão em territórios adjacentes ao redor do Irã também podem dificultar aquilo que seria um meio de caminho entre Estados Unidos e Irã para diminuir um pouco a tensão naquela região?
5: Sim, o Irã está fazendo aquilo que se chama de guerra moderna, guerra não convencional. Uhum. Ou seja, ele bloqueia o Estreito de Hormuz e cria um caos econômico ao redor de todo mundo, porque pelo Estreito de Hormuz passa 20% do petróleo mundial todos os dias. Ele também ataca o Emirados Árabes, Arábia Saudita, Bahrein, Kuwait, e com isso ele também cria uma pressão enorme sobre os Estados Unidos, porque esses países que são aliados dos americanos estão pedindo para os Estados Unidos retirarem suas tropas e suas bases de lá, porque eles não querem ser alvo desses ataques. Então o Irã está, de certa forma, reduzindo a influência dos Estados Unidos no Golfo Pérsico. No Golfo Pérsico está dando um resultado exatamente contrário ao que os Estados Unidos pretendiam ao início da guerra. E é o que tudo indica, o governo iraniano, o governo teocrático, a ditadura teocrática do Irã, está se fortalecendo com isso, porque todos esses ataques estão punindo a população civil e está criando uma solidariedade em relação ao governo que grande parte da população do Irã não queria mais.
1: Aqueles 30 segundinhos, Capês, para a gente arrematar essa discussão também, envolvendo o Hezbollah. O grupo terrorista pode sair mais fortalecido do que entrou nesse confronto?
5: Olha, ele teve muitas baixas, ele teve uma infraestrutura muito prejudicada pelos ataques de Israel. Mas ele está se fortalecendo e ele está se tornando também mais perigoso. Tanto que Israel está sentindo isso no terreno em que ele está fazendo as incursões. Agora, o Hezbollah não ataca países vizinhos ou países aliados dos Estados Unidos. O Hezbollah normalmente não sai da sua zona de influência, portanto, o seu alvo principal é Israel, o que é motivo de preocupação, claro, para toda a população israelense.
2: Muito obrigado.
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2: Agora, 9 horas em ponto.
1: Repita.
2: 9 horas da manhã.
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1: 9:03.
2: Repita.
1: 9:03.
2: O ministro Cristiano Zanin pediu vista e suspendeu o julgamento das escolas cívico-militares no Supremo Tribunal Federal. Vamos conversar aqui com o Marcelo Matos, ao vivo de São Paulo, trazendo justamente os detalhes que envolvem as instituições de ensino classificadas nessa categoria aqui do estado, né, Matos? Bom dia, bem-vindo, manda lá.
3: Bom dia, Bia. Bom dia a todos que nos acompanham. O julgamento começou no Supremo Tribunal Federal no dia 22 de maio. O relator é o ministro Gilmar Mendes. Ele votou pela legalidade do modelo das escolas cívico-militares no Brasil. Fez uma ressalva em relação às questões da utilização de símbolos militares e também há uma proibição de que Gilmar colocou também, deixou bem claro, o ministro do Supremo Tribunal Federal, que é o decano da corte, que não haveria também a possibilidade que militares eles ministrassem as aulas, portanto, lá nesse modelo cívico-militar. O ministro Cristiano Zanin pediu vistas, então nós poderemos pedir vista do processo, nós poderemos então agora ter aí uma paralisação de 90 dias no máximo e apenas Gilmar voltou pela legalidade. Cristiano Zanin pediu vista, então agora os demais ministros da corte também não se posicionaram à votação que acontecia no plenário virtual da casa. Evidentemente, né, a gente sabe que é um modelo que foi defendido pelo governador Tarcísio de Freitas, uma promessa de campanha. São Paulo implantou, a votação aconteceu na Assembleia Legislativa aqui do Estado em 2024. Há todo um questionamento da bancada de oposição, do Partido dos Trabalhadores, em relação a esse modelo das escolas cívico-militares. Nós sabemos que o número de escolas cresceu muito, né, ao longo desse período. Hoje são 1.578 escolas que adotam esse modelo no país. Em 2019 eram 265 apenas, já representa 1,5% das 102 mil escolas brasileiras. Apenas o estado de Sergipe não tem o modelo e o questionamento que é apresentado pela oposição é justamente o seguinte, que o modelo não está previsto na lei de diretrizes e bases e também nenhuma legislação federal. Então não haveria possibilidade de estados e municípios legislarem e colocar esse modelo em vigor no Brasil. Mas eu repito, então, o relator Gilmar Mendes considerou pela legalidade do modelo, com algumas restrições. O TJ aqui de São Paulo também colocou em fevereiro questões que envolvem aí uniforme, a questão do corte de cabelo, ou seja, restrições que não podem acontecer. Mas, de qualquer forma, agora o julgamento está paralisado, pelo menos aí no prazo que pode acontecer até 90 dias. Mas, de qualquer forma, Gilmar Mendes, que é o decano da casa e também relator, ele votou pela legalidade do modelo das escolas cívico-militares. Retorno com vocês agora aos nossos estúdios.
4: Valeu, Marcelo Matos. E a Comissão de Constituição e Justiça da Câmara retoma hoje a análise da PEC que trata da redução da maioridade penal para 16 anos. Vamos então conversar com a Rafaela Almeida, que vai trazer mais informações, e a gente vai analisar esse tema. Conte, Rafaela.
5: Evandro, tema sempre bastante polêmico, né? Essa discussão aí da redução da maioridade penal e da responsabilização criminal de 16 para 18 anos nos casos previstos na legislação penal. Esse texto estava previsto para ter sido analisado na semana passada, mas acabou sendo adiado e agora deve ser analisado, retomado na CCJ como item único da pauta. E essa PEC, ela não é de agora, ela é uma PEC que foi apresentada em 2015 pelo então deputado Gonzaga Patriota e, além da questão criminal, também trouxe outros pontos aí para serem mexidos na Constituição. O texto não só fala da redução da maioridade penal na responsabilização criminal, como também traz o voto obrigatório aos 16 anos, reduzindo as idades mínimas também para disputas de cargos eleitorais. Hoje nós temos, por exemplo, a idade mínima para presidente e senador como 35 anos e nesse texto cairia para 30. Para governador, de 30 para 25 e para deputados, prefeitos e vereadores, de 21 para 18 anos. E nos bastidores, esse tema é tratado como uma das pautas de maior apelo popular em setores da oposição e da bancada da segurança pública, porque eles argumentam que a legislação precisa acompanhar a realidade atual, né? Então, a criminalidade entre adolescentes tem crescido bastante e isso precisa ser acompanhado pela legislação constitucionalmente falando. Já os críticos da proposta afirmam que essa redução não vai resolver o problema da violência, inclusive vai acabar até colaborando para a superlotação das penitenciárias, né? E que o próprio ECA, né, o Estatuto da Criança e Adolescente, já prevê as sanções para quem comete infração e que seja dessa idade. Então, se essa proposta avançar na CCJ, ela ainda vai passar por uma comissão especial antes de seguir para o plenário da Câmara, onde precisa de apoio de pelo menos 308 deputados em dois turnos. E aí, depois disso, sim, que o texto passa pela aprovação e pela análise do Senado. Volto com você.
4: Muito obrigado, Rafael Almeida. Já estamos aqui com o nosso Fernando Capês. É um tema que ele acompanha e entende. Eu quero saber de você, Capês, qual é a necessidade e a importância de talvez alterar essa situação a partir dessa decisão que vai ser tomada ali na Câmara.
6: Olha, assim, a primeira coisa que a gente tem que dizer é que essa discussão vai acabar no Supremo Tribunal Federal. Não tenho dúvida.
4: Nossa, isso aí é a única certeza que temos.
6: Essa é uma certeza, porque o artigo 228 da Constituição considera que os menores de 18 anos não respondem por crimes, são penalmente inimputáveis. E aí é uma discussão se esse artigo 228 é uma garantia individual, porque se for uma garantia individual, é cláusula pétrea, não pode ser alterada nem mesmo por emenda constitucional. Está no artigo 60, parágrafo 4º, inciso 4º da Constituição. Nenhuma emenda constitucional será admitida para suprimir ou reduzir direitos e garantias. Tem uma outra corrente de penalistas que entende que não é cláusula pétrea, mas o Supremo pode ser que se oriente no sentido de não permitir a alteração por meio de emenda constitucional. Qual seria a solução? Há um consenso entre os constitucionalistas de que, mesmo algumas cláusulas pétreas podem ser modificadas, seja por uma nova Constituição, o que nesse momento é inviável, ou por um plebiscito, uma convocação da população para discutir amplamente se é o momento ou não. Veja bem, será que um menor que tem 16 anos, 17 anos, não sabe mais que é errado estuprar, roubar, traficar, matar, integrar organizações criminosas? Será que ele tem que continuar sendo responsabilizado com base em apenas 3 anos de internação prevista no Estatuto da Criança e do Adolescente? Então, quando a gente confronta a realidade dos crimes com o debate ideológico, a gente chega à conclusão de que é necessária uma atualização na questão da menoridade. O projeto Alcântara Machado, de 1940, é que previa essa menoridade aos 18 anos. Muita coisa mudou de lá para cá. Então, é necessário que se faça. Agora, vai acabar no Supremo, porque emenda constitucional pode ou não pode? Quem vai dizer é o Supremo.
2: E, Capês, é importante a gente lembrar para a nossa audiência aqui também que esse projeto de lei não envolve todos os crimes. Crimes de menor periculosidade, como assim classificados, não envolveriam ali uma redução da maioridade penal. Apenas para casos de crimes hediondos. Alguns exemplos aqui, homicídio qualificado, feminicídio, latrocínio, estupro, que inclusive é um ponto que a gente tem visto com mais frequência. Vários casos de estupro coletivo, em que os agressores e a vítima são adolescentes. Casos também em que as cenas foram gravadas e publicadas ou enviadas pelas redes sociais. Agora, independente dessa questão técnica, de onde vai parar, se é cláusula pétrea ou não, eu gostaria também de ouvir a sua avaliação, porque essa é uma ferida em aberto no país. Sim. De um lado que defende a redução, entender realmente que quem tem 16 anos tem sim capacidade, discernimento sobre as próprias ações. E quem é contrário, de dizer que o sistema prisional brasileiro pode muitas vezes até piorar, e que os criminosos seriam vítimas de uma sociedade que não dá oportunidades de educação para os adolescentes. Como é que a gente consegue avaliar essa jogada toda?
6: Esse é um argumento conformista. Como os presídios não reformam, como quem entra no presídio sai pior, não vamos melhorar o sistema carcerário, não vamos modernizar os presídios, não vamos isolar os membros de organizações criminosas em presídios federais, não vamos intensificar o regime disciplinar diferenciado para criminosos que são mais perigosos. Não, vamos manter como está e aí a gente deixa os menores fora deles. E aí o que acontece? uma questão de injustiça. Alguém que sabe que é errado matar, estuprar, traficar, praticar assalto à mão armada e não responde pelos crimes, embora tenha plena capacidade de compreender o caráter criminoso. A questão da redução da maioridade, na minha opinião, é uma necessidade para uma questão de justiça. Mas, repito, tem essa trava da Constituição.
2: Uma vítima de violência doméstica em São Paulo conseguiu a ajuda da polícia depois que ela ligou para o 190 e simulou que estava pedindo uma pizza. Vamos entender com o David de Tarso como é que foi a estratégia dessa vítima. Ela ligou para pedir a pizza, David, aqui eu revelei minha idade fazendo esse sinal aqui de telefone. Mas enfim, ela ligou para fazer o pedido da pizza, David, e no fim das contas deu um jeito de denunciar a violência que estava sofrendo.
7: Exatamente isso, porque o companheiro dela, né, estava tentando forçá-la a manter relações sexuais na frente da filha de apenas 3 anos. Então ela decidiu ter essa atitude, ligou para 190 da Polícia Militar e com a sagacidade também da PM que atendeu a essa ocorrência, ela já entendeu que se tratava de um caso de violência doméstica, por isso até simulou que estava realmente anotando todas as informações referentes ao pedido de pizza. A gente separa um trecho desse áudio para que você possa conferir agora.
8: Polícia Militar, emergência. Alô? Oi, boa noite, com quem eu falo? Falo, oi, gostaria de pedir uma pizza? Pizza tá bom, se ela quer pizza de calabresa ou mussarela? Pode ser frango catupiry e mussarela com bacon? Tá bom. Qual que é o endereço pra entrega? É São Paulo? Isso. Tá bom. Certo. Isso. Forma de pagamento? É débito, tá bom? Tá bom. Tá bom, então. Peraí, só mais um momento. Achei aqui, Jardim São Francisco, né? Isso. Tá bom. Pronto, registrei aqui, tá? É, moça, quando o motoboy sair daí, vocês conseguem me avisar? Porque minha casa é no fundo. No fundo? Tá, isso. Então assim que ele chegar, quer que liga no seu celular? Isso, por favor. Tá, esse número que a senhora tá falando. Isso. Tá bom. Se cuida aí, hein? Tá. Obrigada. Obrigada. Boa noite pra senhora também.
7: Bom, e depois disso, os policiais foram até o local, ligaram para ela. O vídeo da câmera corporal mostra, né, justamente essa situação. E o homem, o agressor, acabou sendo preso. Ele estava armado com um revólver calibre 38, fazendo ameaças. E durante essa discussão e até mesmo a luta corporal que ele teve contra essa mulher vítima de violência doméstica, ele acabou quebrando um vidro e esse vidro gerou estilhaços que feriu tanto a mulher como também a filha de 3 anos, que teve de ser hospitalizada, internada, levada para um hospital. Então, essa tem sido uma prática recorrente, né, das mulheres pedindo socorro, ajuda, para que os agressores sejam presos, como a gente viu nesse caso, na Zona Sul da capital paulista.
2: Obrigada, David.
4: Muito obrigado, David de Tarso. É muito interessante a gente perceber ali a sensibilidade da policial que atendeu essa mulher, né? Porque caso, por exemplo, o marido dela pedisse para colocar no Viva Voz, o diálogo daria a entender de fato que ela estava fazendo um pedido num restaurante, numa pizzaria e não numa conversa com uma policial militar. É muito interessante a gente trazer exemplos do preparo de vários integrantes da corporação da Polícia Militar em atendimentos como este, que favorecem exatamente o combate à violência contra a mulher. E não só a ligação, mas depois toda a maneira como essa, digamos, operação foi conduzida pelos policiais que foram até o local, oferecendo a segurança necessária para esta mulher e, de fato, a detenção do homem que é apontado como aquele que violenta, aquele que pratica a agressão. Muito bom a gente poder compartilhar casos como este aqui no nosso Jornal da Manhã. A defesa de Daniel Vocário, dono do Banco Master, retomou as negociações por uma possível delação premiada. Quem vai trazer as informações para a gente é o Marco Viana. Conte aí, meu amigo.
9: A movimentação nos bastidores jurídicos volta a acender o alerta aqui em Brasília. A defesa do empresário Daniel Vorcaro, apontado como figura central no escândalo envolvendo o Banco Master, retomou as conversas com a Procuradoria-Geral da República para negociar um possível novo acordo de delação premiada. Bom, segundo informações dos bastidores, os advogados de Vorcaro estariam dispostos a apresentar novos fatos, novos documentos, registros financeiros e mais detalhes sobre essa atuação do grupo investigado, o que pode, claro, ampliar o alcance das investigações, das apurações que já estão em andamento, já estão em curso. A expectativa é que o acordo possa envolver revelações sobre operações financeiras, mais relações políticas, movimentações bilionárias, possíveis beneficiários do esquema investigado pelas autoridades. Bom, a possibilidade de uma delação premiada de Daniel Vorcaro já é tratada como um movimento com potencial para gerar forte impacto político e empresarial. Houve outras tentativas não muito bem sucedidas, mas agora há esperanças, digamos assim, principalmente pelo alcance das informações que podem ser entregues a partir de agora à Procuradoria-Geral da República. A retomada das negociações acontece nesse momento em que as investigações avançam e novos desdobramentos passam a ser monitorados pela Procuradoria e, claro, por órgãos de controle. A avaliação interna é de que essa eventual colaboração pode, de fato, abrir novas frentes de investigação, atingir outros nomes ligados ao caso e acelerar o andamento das apurações. Até o momento, não há confirmação oficial sobre a homologação de um acordo. Estão ainda em tratativa, digamos assim, mas as negociações de fato foram retomadas e devem ganhar novos capítulos nos próximos dias, aumentando ainda mais a expectativa por possíveis revelações envolvendo o caso. Daniel Vorcaro é a peça-chave. Essa delação já está em andamento, ou tentativa dela, pelo menos as negociações de acordo, já há um certo tempo. Por enquanto, ainda mal sucedidas. O entendimento da Procuradoria e até da Polícia Federal é que os acordos apresentados inicialmente não seriam suficientes. Informações que a própria Polícia Federal e a Procuradoria já tinham. Agora, a expectativa é que, de fato, novos documentos, novas menções sejam importantíssimas para as investigações. E, a partir disso, novos nomes sejam apresentados e aí essa novela ganha cada vez mais novos capítulos. A gente segue acompanhando essa possível homologação que deve acontecer nos próximos dias. Volto com vocês.
2: Valeu, Marco Viana. E tem capítulo do Rio de Janeiro também, que ontem foi deflagrado a 8ª fase da operação, justamente com o ex-governador Cláudio Castro, entre os mandados aí, alvo de busca e apreensão. E agora, Rodrigo Viga, o partido dele, o PL, está tentando que ele desista da pré-candidatura ao Senado. Então, se até os aliados mais próximos estão querendo se descolar dele, é porque a situação não está muito boa, né?
10: Como não tá, viu, minha cara Bia? O Cine, Bia, ouvinte, espectador, internauta da Jovem Pan, a gente precisa deixar bem claro que esse esvaziamento político do Cláudio Castro começou justamente no dia seguinte após ele renunciar ao cargo. E aí veio o julgamento do Tribunal Superior Eleitoral, que o tornou inelegível até 2030, o que tornou essa pré-candidatura ao Senado Federal mais sensível, mais delicada, mais difícil, embora continuasse apostando nessa condição. Por que eu estou dizendo que esse processo de esvaziamento começou antes? Porque ele esperava ter apoio da cúpula do PL nacional e também local, mais incisivo nessa luta para evitar a inelegibilidade até 2030. Fato é que ele se tornou inelegível por abuso de poder político e de poder econômico no Tribunal Superior Eleitoral. Com a inelegibilidade e essas operações da PF, duas no intervalo de 15 dias, se tornou praticamente inviável e insustentável a candidatura, segundo pessoas próximas a Cláudio Castro, do PL local e também do PL nacional. Fica difícil você defender uma candidatura, embora ela esteja bem ranqueada nas pesquisas prévias de opinião diante de uma inelegibilidade que precisa ser vencida ainda dentro do próprio Tribunal Superior Eleitoral, depois, quem sabe, seguir para uma outra corte e, principalmente, com a imagem chamuscada, manchada por duas operações no intervalo de 15 dias, uma para apurar a suposta relação com o grupo Refit, o devedor Conto Mais do Brasil, e depois com o Daniel Vorgaro, que é a justificativa de muitas operações da Compliance Zero e relações com o Banco Master. Já começavam a se movimentar antes mesmo dessas operações da PF e em meio ao processo de inelegibilidade no TSE, alguns nomes aqui do Rio de Janeiro. Fala-se na possibilidade de o líder do PL aqui do Rio, Altineu Cortes, ser um potencial substituto nessa pré-candidatura ao Senado pelo Partido Liberal. Mas a própria família Bolsonaro tinha um apreço, um carinho muito grande por Felipe Cury, ex-secretário de Polícia Civil do Estado do Rio de Janeiro, mas ele tem uma candidatura aparentemente confortável, fácil, entre aspas, como pré-candidato a deputado federal. Seria mais complicado para ele emplacar o Senado do que essa estrada pavimentada para a Câmara dos Deputados em 2027. E também falou-se muito nos últimos dias, pelo menos para testar nas pesquisas de opinião, o nome de Rogéria Bolsonaro, mãe de Flávio Bolsonaro, para ter um nome Bolsonaro na disputa. Mas o processo de enfraquecimento, de esvaziamento de Cláudio Castro não é de hoje, e com essas duas operações da PF, segundo aliados, fica praticamente viável, praticamente impossível tentar o Senado Federal, mesmo bem ranqueado nas pesquisas de opinião, viu, Bia?
2: O cara é um HD mesmo. Tosse, vai, toma uma água, respira que eu vou te fazer outra pergunta.
11: Tosse, vai.
2: Ele é um gênio, gente. Vai, tira, troca agora o pendrive, se bem que eu vou falar do mesmo assunto, tá, Rodrigo Viga? Que é justamente sobre o posicionamento do advogado de Castro. A defesa tá alinhando aquela estratégia de estamos sendo perseguidos por conta de duas operações envolvendo o mesmo nome em menos aí de 15 dias?
10: Vitimização é uma moda nacional, né? Que não fica fora de moda, não fica, como diria a minha saudosa vovó, que Deus a tenha, dona Tereza Viga, onde quer que esteja, não fica de modê. Afinal de contas, é a escusa, é a desculpa mais próxima, é a desculpa mais simples, mais ágil em um momento de dificuldade. E o advogado de Cláudio Castro, Cláudio Carlo Luccione disse que essas operações da Polícia Federal, num intervalo tão curto, tem um quê? Tem um cheiro, tem um sinal de perseguição política a Cláudio Castro, que é vinculado ao Partido Liberal, que faz oposição ao governo federal, que é capitaneado pelo presidente Lula, pelo Partido dos Trabalhadores e que está por cima, né, ou está acima da Polícia Federal, que é o braço policial do Estado brasileiro. Ele havia dito antes que não houve exagero, não houve excessos, que, na verdade, enxergou com serenidade essas duas operações contra Cláudio Castro, Refit e Banco Master, no intervalo de 2 semanas, mas depois, não se sabe por quê, se houve algum tipo de orientação política, acha que o seu cliente, o ex-governador do Rio de Janeiro, Cláudio Castro, está sendo vítima de perseguição política. Sendo perseguição política ou não, vamos sublinhar, repetir, enaltecer e jogar luz para fatos que não podem ser desconsiderados. Antes de tudo, já havia um processo de enfraquecimento e esvaziamento político de Cláudio Castro. Depois, veio a tal da inelegibilidade por abuso de poder político e econômico até 2030. E, para completar, essas duas operações da PF que visitaram a cobertura de Cláudio Castro em um apartamento na Barra da Tijuca, na zona sudoeste do Rio de Janeiro. Parece ser aquilo que se chama, tecnicamente, de uma tempestade perfeita. Um candidato que carrega esse currículo para uma disputa ao Senado Federal pode ter algum grau de dificuldade, embora as pesquisas de opinião, as pesquisas de levantamentos ainda não tenham captado, não tenham demonstrado os efeitos negativos dessas operações e da inelegibilidade até o momento. Vamos aguardar as próximas divulgações e os próximos capítulos, né, Bia?
2: Exatamente, Viga, entender como é que essa decisão vai ser tomada, se a pré-candidatura é mantida diante de levantamentos, de pesquisas, ou se realmente a falta de apoio interno ali para o PL, para Cláudio Castro, pode trazer esse impacto e esse recuo completo aí na movimentação eleitoral. Até mais.
4: Rodrigo Viga, só admita aqui para nossa audiência que você estava tossindo aí porque você estava comendo paçoquinha, né?
10: Não, eu não sou afeito a doces, rapaz. Você sabe que eu sou um baita de um comedor de história. A Bia estava comendo as letras. Bia, deixa para o Cine, que ele se alimenta até do alfabeto.
2: Guloso.
10: E um outro pequeno detalhe. Eu não sou de doce, porque a minha mãe não sabia fazer doce. Então, sabe qual era o doce mais doce da minha casa, Cine? Para sua decepção, um amante do café colonial, gelatina. Então, para quem come doce, gelatina não é doce.
4: Não mesmo.
2: Triste.
4: Gelatina não serve para nada, o Rodrigo Viga, quando a gente fala de doce. Obrigado, meu amigo, um abraço para você. Nosso Rodrigo Viga é fitness. Vamos falar da prévia da inflação, que ficou em 0,62%. E aí, Alangani, o que mobilizou esse resultado?
12: Por falar em alimentos, gelatina, o que mobilizou foi a alta novamente dos alimentos, mas não foi só alimentos, não. Vários alimentos subiram, né, rapidamente. Subiu muito tomate, a batata, carne e leite.
4: Nossa.
12: Então, a gente está falando aí de itens que estão na mesa, né, do brasileiro diariamente.
4: Exato.
12: Mas houve reajuste de energia elétrica em algumas capitais, isso pesa bastante no bolso do consumidor, além também de despesas pessoais, medicamentos e planos de saúde. Tudo isso puxou a inflação, 0,62% de alta, acima do esperado, Evandro. O mercado financeiro previa uma alta de 0,53%.
4: Nossa, bastante.
12: Bastante. Assim. E no acumulado 12 meses, a inflação está em 4,64%.
4: Alta.
12: Somando os 12 meses. Veja, acima do teto da meta, que é 4,5%. Então, a inflação voltou 2026, ela inclusive vai permear o debate eleitoral.
4: E você vê alguma possibilidade do Banco Central se movimentar, digamos, de maneira mais rígida em relação a isso?
12: Olha, eu vejo...
4: Porque o Banco Central tem pavor da inflação ficar acima do teto da meta.
12: Eu
4: né?
12: vejo sim, e não descarto a possibilidade de na próxima reunião não ter corte na taxa Selic, né? Por enquanto, existe a possibilidade de corte, um corte de 0,25 pontos percentuais, esse é o consenso no mercado, mas não seria nenhuma maluquice se o Banco Central mantivesse a taxa no atual patamar de 14,5%.
4: Valeu, Gani.
12: Até.
4: Até já, meu amigo. Seguimos aqui no nosso Jornal do Manhã, agora 9 horas e 30 minutos.
2: Repita.
4: 9 e meia.
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2: Minutos.
4: Repita.
2: 9h33 da manhã. Dando sequência aqui ao Jornal da Manhã, a gente recebe Paula Nobre no estúdio, a nossa nobreza. Ela que entende tudo de meteorologia e vai explicar pra gente quais são as expectativas para essa quarta-feira, aquele resumão do dia, Paula.
22: Tem chuva na região sudeste do Brasil, a gente falou sobre isso na nossa primeira entrada, a gente fala novamente agora. Porque tem o avanço de uma frente fria na região sudeste, e essa frente fria deve provocar aumento de nebulosidade aqui na capital paulista hoje, aumento da chuva também em alguns pontos. Eu trouxe o alerta do INMET, do Instituto Nacional de Meteorologia, que emitiu um alerta para algumas áreas da região sudeste em que a chuva pode ser mais forte. Sul de Minas Gerais, zona da Mata Mineira, região metropolitana do Rio de Janeiro, você que está no Vale do Paraíba, região metropolitana de São Paulo também, sul do Espírito Santo, essas áreas podem ser afetadas com a chuva mais forte para hoje, de acordo com o IMET, justamente por causa do avanço dessa frente fria. Não chove somente no sudeste, chove na região norte do Brasil também, por causa das ECite e também da combinação entre calor e umidade, é o que mostra a nossa próxima tela. Tem a combinação desses sistemas que deve provocar nos próximos dias, até os próximos 5 dias, até 150 milímetros de chuva em áreas do Amazonas, áreas do Pará e também do Amapá. Muita atenção porque a chuva pode ser intensa nessas áreas, chuva que já tem sido volumosa nos últimos dias. Desde os últimos 2 meses, essa chuva não para na região norte do Brasil e a tendência é que ela persista pelo menos até agora, o meio do ano. Outras regiões do Brasil em que tem possibilidade de instabilidade de chuva para hoje, para essa quarta-feira. Áreas de Santa Catarina e Paraná, ainda assim a chuva mais fraca. Alguns pontos ali do oeste de Mato Grosso, oeste de Mato Grosso do Sul. E mais uma vez, toda a faixa leste do Nordeste comprometida em relação à chuva. O interior da região nordeste do Brasil ainda continua com predomínio de tempo firme e seco. A umidade relativa do ar, assim como a gente tem dito, continua muito baixo, abaixo dos 30%. A Organização Mundial de Saúde prevê até 60% para que essa umidade esteja boa. 30% é muito baixo. E outro ponto, não é só a umidade relativa do ar, a umidade do solo está baixa também, na casa dos 10% em alguns pontos do interior do Piauí, interior da Bahia, onde não chove há muitos dias. Não chove há muitos dias também em alguns pontos de Goiás. Anápolis, por exemplo, não tem previsão de chuva. Outras áreas também de Mato Grosso, a tendência é de tempo firme nos próximos dias. Sol e muito calor também, assim como também no interior de São Paulo, oeste paulista. Temos as nossas temperaturas. Na região sul do Brasil, as temperaturas a partir de agora começam a diminuir, cair nos próximos dias. Hoje a máxima é de 19 graus em Porto Alegre, aqui em São Paulo 22 graus. 31 graus para você que está em Cuiabá. Bahia até 32 graus em Palmas. E o que acontece nos próximos dias, especialmente aqui em São Paulo, a temperatura vai cair. Nas primeiras horas do dia, a temperatura que vai ficar em torno dos 10, 11 graus por aqui.
2: E é hoje a mínima invertida.
22: Hoje a mínima, muito bem. Hoje a mínima invertida.
2: Alguém estrelinha da professora. Muito bem.
22: Hoje à noite, a temperatura mais baixa vai ser sentida aqui na capital paulista. A máxima chega aos 22 durante a tarde e tem mínima invertida à noite, com mínima na casa dos 15 graus.
2: Para lembrar de aumentar o cobertor na hora de dormir, então.
22: E muito. Banho quente é bom também.
2: Obrigada, Paula.

0: dois querem ser cabeças de chapa. Então teve um entusiasmo e uma animação geral nos bastidores. Ronaldo Caiado e Romeu Zema se encontraram ontem, terça-feira, e conversaram sobre a possibilidade de união para disputar a eleição de 2026. E há quem diga internamente que até o presidente do PSD, o partido de Caiado, o Gilberto Kassab, ficou animado nos bastidores com essa possibilidade. Mas aí o embrolho, então, seria justamente essa decisão para um vice. Romeu Zema sempre disse que não queria ser vice e sim cabeça de chapa. Inclusive, ele negou várias investidas do PL de Flávio Bolsonaro para ser o número 2 na chapa encabeçada, então, por Flávio. Ele sempre colocou isso, mas o argumento do PSD é que o novo partido de Romeu Zema é um partido muito menor, com menos recursos e que tem um cabeça de chapa do PSD. De Kassab, como seria Ronaldo Caiado, é algo muito mais vantajoso. Afinal, além de recursos, eles têm diversas prefeituras pelo país, bancada grande no Congresso e também nos estados. Fato que esse imbróglio está longe de ser resolvido. Essa foi uma ideia inicial, ventilada, causou animação nos bastidores, mas uma definição só deve sair próxima ao momento ali de convenções, entre final de julho e começo, meio de agosto. O que se diz, então, nos bastidores é que essa é uma possibilidade que fica forte, principalmente rodeada pela crise em que se envolveu Flávio Bolsonaro após a divulgação de áudios e mensagens trocadas com Daniel Vorcaro, do Banco Master. Entre empresários, por exemplo, a gente já contou isso aqui na Jovem Pan, a Faria Lima, o pessoal aqui de São Paulo, muito se falou numa alternativa em votar ou em Zema ou em Caiado depois dessa crise, desse problema envolvendo Flávio. Esses empresários chegaram a pedir sigilo, desmarcar encontros com Flávio. Então, nessa esteira desse problema, é que a direita com Zema e Caiado se anima nesse sentido. O que muita gente diz que pode ajudar a resolver o embrólio é a situação lá em Minas Gerais. O sucessor de Romeu Zema, que atualmente é governador, Matheus Simões, que é apoiado por Zema, é do PSD de Caiado. Então, no segundo maior colégio eleitoral do país, os dois partidos já estão juntos. Isso pode ajudar de alguma forma a ver. A gente acompanha por aqui. Bia e Evandro.
1: Muito obrigado pelas informações, viu, Beatriz Manfredini. Você entende que na esteira da crise de Flávio Bolsonaro, essas duas figuras aqui possam ganhar atração, hein, Fernando Capês? Oh,
2: sem dúvida, a união faz a força. É claro que eles se unindo, eles conseguem ter uma densidade eleitoral maior. Agora, a questão, a principal é, será que sem o nome Bolsonaro, que foi o nome, o movimento bolsonarismo, o movimento que fez o primeiro enfrentamento viável ao governo de esquerda no país, sem o nome Bolsonaro, somente esse núcleo de eleitores da centro-direita e do centro, seria suficiente para levar essa dupla, ou Caiado, ou Zema, provavelmente o Caiado na cabeça de chapa, para o segundo turno? Essa é a questão. E saindo o Flávio Bolsonaro da disputa, o Lula teria mais chance de liquidar a fatura no primeiro turno? Então, são enigmas como esse que devem ser resolvidos. Ou seja, se essa dupla começar a engajar, aumentar a preferência do voto do eleitor e se mostrar viável para ir ao segundo turno, evidentemente, num segundo turno, ela teria mais chance que o próprio Flávio Bolsonaro. O desafio é chegar lá.
3: Exatamente, né? A gente sabe que existem, né, muitos eleitores que vão ali pingando nas pesquisas o voto entre os demais candidatos fora do espectro, apesar do polo Lula e Flávio Bolsonaro dominar muito. Mas existe aquele eleitor que não queria votar nenhum em nem no outro e que acaba apontando na pesquisa que votaria em Flávio porque rejeita muito Lula ou que votaria em Lula porque rejeita muito Flávio. Só que o que me intriga também, Capês, para a gente pensar aqui junto, quem que seria o cabeça dessa chapa?
2: Pois é, eu acho que o Zema se colocou de forma muito contrária, muito agressiva contra o Flávio Bolsonaro e deve ter irritado um enorme contingente de bolsonaristas que estariam dispostos, inclusive, a anular o voto para não votar nele. O Caiado foi um pouco mais político, mais experiente, evitou criticar o Flávio Bolsonaro. Com isso, e tendo uma maior estrutura partidária, eu acredito que a tendência seria ele ser a cabeça de chapa e não o Zema. Mas o Zema está nessa linha de antissistema contra tudo e contra todos. Vai que pega, né?
1: Muito obrigado, Fernando Capês. A gente vai trazer também a notícia que está estampada já no nosso site para você que nos acompanha enquanto o Capês sai aqui. Pode ir, Capês. Fica tranquilo, não tem problema.
3: Obrigadão, Capês.
1: Está aqui, união entre Caiado e Zema. Você viu que o Capês é atento, né? Ele está percebendo que está saindo, já está no ar, ele para, faz um agradecimento ao público e sai. Para quem nos acompanha pela
3: muito
1: rádio,
3: cordial,
1: Capês, com

0: sua cordialidade. Mas, ó, união entre Caiado e Zema anima aliados, mas esbarra em vice. Temos aqui essa apuração da Beatriz Manfredini, que já está completa lá no nosso site jovempan.com.br, para você avaliar os movimentos que podem acontecer dentro da direita com toda a situação envolvendo a candidatura de Flávio Bolsonaro após a exposição dos áudios com Daniel Vorcaro.
1: Segundo o jornal Financial Times, o chamado Conselho da Paz, criado por Donald Trump para reconstruir Gaza, está mergulhado em uma série de problemas legais e a conta bancária tem saldo zero. Eliseu Caetano, eu lembro que você estava no lançamento desse programa, né? Reunindo ali presidentes de diferentes países, outros chamaram atenção por não terem comparecido mesmo diante de convite. Mas depois de toda aquela pompa do que parecia Liga da Justiça, tinha até brasão, parece que o negócio desapareceu.
2: Tudo indica que sim, viu? Quem garante isso é essa reportagem divulgada agora há pouco pelo jornal Financial Times, Bia. É um dos periódicos mais importantes daqui dos Estados Unidos, viu? Muito bom dia novamente para você, para o Cine, para todos que acompanham o Jornal da Manhã. O chamado Conselho da Paz, criado por Donald Trump em janeiro desse ano, criado ali para reconstruir, a princípio, a faixa de Gaza e depois ser estendido a outras ações importantes no mundo, está mergulhado em uma série de problemas legais e com a conta bancária zerada. Pelo menos, quem garante isso é essa reportagem que diz que, apesar das promessas bilionárias de financiamento, esse programa criado pelo Trump está enfrentando aí muitos graves e sérios problemas. Segundo a reportagem, o Conselho não recebeu um único dólar, viu? Em vez disso, em vez de utilizar, melhor dizendo, um fundo administrado pelo Banco Mundial e aprovado pela ONU, o Conselho teria a proposta de receber doações diretamente em uma conta bancária do JP Morgan. Mas, de acordo com o Financial Times, não existe nenhum mecanismo independente de transparência, e esse seria um dos principais motivos para o Conselho da Paz não ter recebido ainda nenhum centavo de investimento ou de doação. Vale lembrar que Trump concebeu de forma ali discricionária, né, esse mecanismo para reconstruir Gaza, onde Israel e o Hamas concluíram em outubro passado um cessar-fogo sob pressão dos Estados Unidos. Os países lá da União Europeia se distanciaram desse fórum ao longo desses últimos meses. Fórum esse que concede aí amplo espaço a parceiros históricos dos Estados Unidos lá no Oriente Médio, também a aliados do presidente Trump, aliados ideológicos, né? E também até a pequenos países interessados em atrair a atenção de Donald Trump. Dois presidentes sul-americanos, o argentino Javier Milei e o paraguaio Santiago Penha, aprovaram, inclusive com entusiasmo na época, essa criação de Donald Trump, que prometeu tirar do próprio bolso e colocar US$1 bilhão para dar o start nesse projeto. Agora, Bia, antes de voltar para você e para o Cine no estúdio, conta zerada não é uma novidade, né? A gente entende, né?
0: Valeu, Eliseu Caetano. Olha, gente, uma mulher morreu no hall de um edifício comercial na Zona Sul de São Paulo depois de fazer um procedimento estético. Esse caso está sendo tratado como morte suspeita. Vamos entender de que maneira que a polícia conduz as investigações com o nosso David de Tarso, que está lá na Polícia Civil. Conta pra gente, David.
3: Exatamente. Agora o caso está sendo tratado como homicídio culposo, porque não houve observância, né, em relação aos cuidados médicos envolvendo a maquiadora, a Roseli Romeiro Vieira, ela que foi submetida a um procedimento na segunda-feira para a colocação de PMMA na região do glúteo e voltaria então a essa clínica na região do Brooklyn, zona sul da capital paulista, para a colocação de mais líquido na região do quadríceps, das coxas. Procedimento esse que totalizaria aí cerca de R$41 mil com essa médica, a Tabita Nunes. Mas ela fez o procedimento na segunda, na terça então retornaria, começou a passar mal no hotel onde ela estava hospedada. Ela foi com um carro de aplicativo até a clínica já passando muito mal. Quando chegou até lá, já estava desacordada. As imagens das câmeras de segurança mostram justamente isso. A médica responsável pelo procedimento tentou reanimá-la, mas sem sucesso, e acabou morrendo. O que que a médica, a Tabita Nunes, respondeu à polícia? Ela disse que fez o procedimento na segunda, Na terça, então, ela retornaria para terminar a região das coxas, aplicou cerca de 100 seringas do líquido PMMA, que totalizou ali cerca de 300 ml desse produto. E que sempre realiza esses procedimentos, segundo ela, declarou à polícia. Até mesmo na rede social dela, que tem mais de 100 mil seguidores, ela se diz especialista em relação à harmonização glútea, ou seja, na região do bumbum. E aí tem esse aspecto da investigação, mas ela também, em depoimento à polícia, essa médica, relatou que a maquiadora na sexta-feira já tinha feito um lift facial e que não teve problema algum, não tinha relatado qualquer problema relacionado à saúde. E agora a Polícia Civil está investigando o caso. Essa médica ela não tem a especialização e até mesmo residência em dermatologia para a realização de procedimentos estéticos. E agora a polícia vai determinar, né, se até muda essa tipificação para homicídio com dolo eventual, se houve negligência ou não, porque as investigações tendem a avançar. A Roseli ela tinha viajado da cidade de Jardim, no Mato Grosso do Sul, com destino à capital paulista, justamente para a realização desses procedimentos estéticos, mas acabou perdendo a vida. Eu entrei em contato com a médica responsável pelo procedimento, por meio da rede social, mas até agora eu não tive retorno. Tem mais detalhes na minha coluna no site da Jovem Pan também, para que você possa acessar e ficar muito bem inteirado desse caso, de como foram também os procedimentos e como tudo se deu. Eu volto com vocês no estúdio.
1: Obrigada, David, pelas informações. O presidente do Senado, Davi Alcolumbre, disse que vai instalar a CPI da adultização o quanto antes. Rafaela Almeida traz informações diretamente de Brasília. Explica pra gente, Rafaela.
4: Bia não só disse que vai instalar, como disse também que vai cobrar pessoalmente, viu, cada nome que vai compor aí o colegiado, justamente para tentar acelerar essa tramitação. Essa comissão ainda nem começou, mas já chega cercada de pressão. Essa CPI que foi proposta ainda no ano passado pelo senador Magno Malta, depois de toda aquela repercussão envolvendo denúncias de exploração e sexualização de crianças e adolescentes nas redes sociais, e o tema ganha força principalmente após os vídeos do influenciador Felca, né, que trouxeram denúncias sobre exposição de menores por criadores de conteúdo adulto. A comissão deve investigar crimes como pedofilia, exploração sexual infantil, abuso psicológico e também a chamada adultização precoce no ambiente digital. E a ideia é justamente entender como as plataformas, influenciadores e até mesmo empresas podem estar contribuindo para esse cenário. O colegiado terá 11 senadores titulares, 7 suplentes e um prazo inicial de 180 dias para funcionar. E só depois dessas indicações dos partidos é que acontece a primeira reunião de fato, quando serão escolhidos presidente, vice e relator da CPI. Tem também um componente de grande questionamento envolvendo essa pauta, porque o anúncio da instalação dessa CPI aconteceu justamente no momento em que cresce a pressão aqui dentro do Congresso para a criação de uma comissão voltada ao caso do Banco Master. E alguns parlamentares da oposição e também independentes estão acusando Davi Alcolumbre de priorizar um tema de forte apelo popular, enquanto evita avançar por enquanto com os pedidos ligados ao banco, por exemplo. E aí o presidente do Senado negou qualquer relação entre os assuntos e afirmou que a CPI da adultização já estava pronta há muito mais tempo, já vinha sendo cobrada, né, por parlamentares como Magno Malta e Damares Alves, e por isso que foi priorizada. E vale lembrar que essa não é a primeira vez que o Congresso instala uma comissão desse tipo. Desde os anos 90, pelo menos 6 CPIs já investigaram crimes contra crianças e adolescentes aqui no Parlamento. E a expectativa agora é entender se essa nova comissão vai focar principalmente no ambiente digital, que hoje, né, é considerado aí o principal ponto de preocupação das autoridades. Volto com você.
0: Muito obrigado, Rafael Almeida. Ó, quero falar da Comissão de Assuntos Econômicos do Senado, que aprovou a convocação do presidente, então, do BRB, para falar sobre essas operações com o Banco Master, né? E o Alan Gani vai trazer um pouquinho mais de informações sobre isso. Fala, Gani.
5: Olha só, lembrando que é o atual presidente do BRB, não é o Paulo Henrique Costa, né? Esse que foi preso pela Polícia Federal. Então, é justamente para ele esclarecer eventuais ali irregularidades, indícios de fraude, como é que se deu também essa transição. Então, é importante também ouvi-lo, né, na Comissão de Assuntos Especiais do Senado Federal. E agora é muito importante, Evandro, fazer uma espécie do que a gente chama de due diligence, né? Levantar todos os passivos ocultos, todas as informações e ver se ele pode ali dar algum esclarecimento em relação a essa tentativa de compra do BRB do Banco Master, que foi algo ali inexplicável. Lembrando que o BRB comprou uma parte da carteira de ativos podres do Banco Master e, claro, que isso precisa ser esclarecido para a sociedade brasileira.
0: Inclusive com um problema que está durando até agora, porque eles estão vendo qual vai ser a manobra que farão para poder lidar com esse rombo que ficou ali no BRB, né, Alan Gani?
5: Exatamente. Quem é que vai pagar essa conta? Seria muito injusto que a própria sociedade brasileira pagasse esse rombo bilionário. Agora, a gente tem que achar os culpados e que os culpados devolvam aí o dinheiro para o Estado brasileiro, para a sociedade brasileira.
0: Muito obrigado por enquanto, Alan Gani. Vamos caminhar para cá para a gente também se estender nesse papo aqui com o nosso Fernando Capês, né, Bia?
1: Exatamente. A gente viu nas últimas semanas Galípolo, por parte do Banco Central, sendo convocado para prestar esclarecimentos na Comissão de Assuntos Econômicos e agora chegou a vez do BRB, que é onde tem realmente indícios mais relevantes e significativos sobre a compra de ativos para tentar salvar o Master. Qual que é a repercussão política também esperada? Ainda tem caldo entornando para o BRB?
6: Olha, Bia, eu fiquei impressionado quando eu vi o presidente dessa Comissão de Assuntos Econômicos, o Renan Calheiros, pressionando o Gabriel Galípolo, que presumivelmente seria um aliado, tentando a todo momento colocá-lo numa situação difícil. Ele acabou saindo muito bem, defendeu bem a posição do Banco Central. Agora, a questão do BRB, com aquele Paulo Henrique Costa, que foi pego com a boca na botija, em várias mensagens trocadas com o Daniel Vorcaro, vindo aqui consultar imóveis de luxo em São Paulo e em Brasília, realmente há muitas informações que podem ser passadas pelo presidente do atual do BRB. Veja que o clima nessa comissão está um clima de querer realmente ouvir as informações, as novidades, em contraste com o presidente do Senado, Davi Alcolumbre, que não quer nem ouvir falar numa CPI, ou muito menos numa CPMI. Então, há uma tendência, sim, de que a gente deva acompanhar esse depoimento com muita atenção. A gente espera que ele não jogue a sujeira para debaixo do tapete e conte tudo que já foi apurado numa sindicância ou auditoria interna.
0: Agora, Fernando Capês, essa indicação do presidente do BRB, ela pode também pressionar outras figuras políticas e também que se envolveram ali com Daniel Vorcaro a abrirem a boca e contar mais do que se espera, inclusive para a Polícia Federal avançar nas investigações, né? Porque quando um pressiona, o outro fala, opa, se ele falou, eu também vou ter que falar. Funciona um pouco dessa maneira?
6: Muito, esse é um excelente ponto que você levanta também. Por quê? Na medida em que a Polícia Federal vai avançando na análise dos devices, né, que são os dispositivos eletrônicos, celulares, computadores, vai fazendo cruzamento de dados, analisando quebra de sigilo bancário, vendo por onde trafegou o dinheiro, ela vai se tornando cada vez mais senhora dos fatos. Em contrapartida, cada vez vai dependendo menos dos colaboradores. Então, tem uma corrida entre eles e uma corrida com a investigação que está avançando cada vez mais.
1: Especialistas em resgate em cavernas correm contra o tempo para resgatar 7 pessoas presas em uma caverna inundada no Laos. O Eliseu Caetano está conosco para trazer todas as informações, mais um caso daqueles que gerou uma comoção internacional e um pavor, né, Eliseu Caetano?
2: Exatamente, Bia, e relembra uma história real que aconteceu anos atrás e que até se tornou filme, né? Muito bom dia novamente para você, para o Cine, para todos que acompanham a programação. 5 das 7 pessoas presas nessa caverna inundada na província lá em Laos foram encontradas e com vida agora há pouco, segundo as agências internacionais de notícias, viu? As buscas continuam pelos outros 2, que seriam homens e que ainda não foram localizados. O grupo, todos os moradores locais, entrou na caverna por volta do dia 19 de maio para procurar ouro, segundo as informações preliminares. Daí, as fortes chuvas provocaram uma inundação repentina que bloqueou a saída com lama, pedras e água, prendendo o grupo dentro desse sistema de túneis. Agora, a localização é de bastante difícil acesso, o que faz com que o trabalho das equipes de resgate demore. Ainda mais, esse sistema de cavernas, eles são túneis muito estreitos. Em alguns pontos, por exemplo, só dá para rastejar. As passagens geralmente são alagadas, visibilidade quase zero, lama e agora com água em nível muito alto. A parte desse sistema de cavernas era utilizado ali para mineração. Com relação à profundidade, uma outra informação considerada importante para as equipes de resgate, as pessoas estariam a mais de 100 metros da entrada. E as chuvas intensas continuam na região, o que faz o nível da água continuar subindo e complicar tudo. Seguiremos acompanhando esse resgate aqui ao longo da programação da Jovem Pan. É com vocês no estúdio.
1: Obrigada, Eliseu Caetano.
0: Vamos aos destaques finais, então, do nosso Jornal da Manhã, com a nossa equipe que já está preparada para contar para você no que você precisa manter atenção nessa quarta-feira. Começo contigo, Marco Viana. De Brasília, o que vem?
7: Defesa de Daniel Vorcaro retoma as negociações por uma possível delação premiada. A expectativa agora é saber quais nomes e novas informações podem surgir nesse novo acordo com a PGR.
1: Marcelo Matos, a gente está fechando por aqui, mas a quarta-feira está só começando. Onde é que fica a atenção em São Paulo?
8: Hoje nós vamos acompanhar a votação em Brasília, aquela votação prevista para retirar impostos federais na composição dos combustíveis, sobretudo o diesel. Então, haverá essa votação para minimizar os impactos da guerra no Oriente Médio, sobretudo no diesel, na produção de alimentos, transporte e, é claro, a mesa do brasileiro.
0: Rafael Almeida, tem tema polêmico por aí hoje, né?
4: É verdade, Evandro. Dia decisivo aqui na Câmara dos Deputados para a PEC do fim da escala 6x1 e a expectativa é que o texto seja votado logo mais, depois das 10, na comissão especial e possa avançar também ao plenário ainda hoje.
1: Obrigada, time. Bom trabalho para todos e muito obrigada também para você que ficou com a gente. A programação da Jovem Pan está cheia de notícias. Agora tem Morning Show.
0: Um grande abraço e a gente te espera amanhã. Agora, 9 horas e 58 minutos.
1: Repita.
0: 9 e 58 da manhã. Fiquem com Deus.
1: Se cuida.
0: Tchau.
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14: Agora são 10h04 da manhã. Um ótimo dia para você. Hoje é quarta-feira, dia 27 de maio. Agora faz 17 graus em Londrina. Seja muito bem-vindo, seja bem-vinda ao Pan News Londrina, com muitas informações da cidade e de toda a região. Juntos, ao vivo, até o meio-dia, né, Wesley? Bom dia para você.
15: Bom dia, Silvia. Bom dia a todos que estão conectados aqui em 104,5 FM. Um abraço para todo mundo. Vamos ao vivo até o meio-dia no rádio e também no YouTube, Jovem Pan News Paraná. É só pesquisar lá, encontrar o Pan News Londrina com som e imagem para você. Até o meio-dia com muita informação. Pan News Londrina, 10 horas e 5 minutos. 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
14: A Shopee lança a pedra fundamental do novo centro logístico em Londrina, em empreendimento que prevê cerca de 2 mil empregos diretos na Zona Norte.
15: Nós vamos ouvir o novo secretário municipal de Defesa Social, que é responsável pela Guarda Municipal, e a Prefeitura aposta na integração entre a GM, a PM e Defesa Civil. Tenente Coronel Ricardo Guedes era o comandante do 5º Batalhão.
14: O Atlas da Violência 2026 mostra que Londrina foi na contramão do Paraná e registrou altas nos homicídios.
15: A inteligência artificial entra de vez na rotina das empresas e o PANews discute o uso prático da tecnologia e os alertas éticos também feitos pelo Papa.
14: A justiça determina a reintegração de posse do imóvel ocupado pelo movimento Olga Benário, no centro de Londrina.
15: E ainda, pedágio eletrônico, Free Flow entra na contagem regressiva para começar a cobrança na PR-445 em Itamarana, BR-376 em Mauá da Serra. E o prazo do imposto de renda termina no dia 29, tem que correr, viu? Já tá aí o fim do prazo.
14: Tudo isso e muito mais a partir de agora, o Pan News Londrina está no ar.
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15: Obrigado, viu, pelo carinho da audiência aqui no Pan News. Agora são 10 horas e 7 minutos, passando pela previsão do tempo aqui de Londrina, pelo CIMEPAR. Agora, né, a mínima hoje foi de 15 graus, a máxima 25. Hoje não deve chover aqui na cidade, quarta-feira de sol, quinta-feira também será de sol. Mas a quinta será um pouco mais gelada, viu? A quinta-feira com a mínima de 13 graus, a máxima 23. Sexta-feira também de sol com a mínima 12, sabadão também sol, mínima 12, domingão também de sol com a mínima 13. Uma semana gelada, no entanto, uma semana sem chuva aqui em Londrina. Previsão de chuva a gente só tem agora lá para o dia 6 de junho, ou seja, ainda está longe a chuva aqui em Londrina, pelo menos pela previsão aqui do CIMEPAR. Não deve chover nos próximos dias. Passando também, né, aqui pelas cidades da região, né, a gente sempre fala de Cambé, Biporã, Rolândia, Arapongas, que devem ter um cenário parecido, com manhã amena, tarde agradável e sem indicativo de chuva também. As informações são do CIMEPAR, a gente vai atualizando também a previsão de chuva para vocês aqui, a previsão do tempo aqui em Londrina sem chuva nesta semana. Agora são 10 horas e 8 minutos. Bom dia para você.
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14: E a gente começa o Pan News Londrina de hoje falando que a Shopee deu mais um passo para instalar o novo centro logístico em Londrina. A pedra fundamental do empreendimento foi lançada na manhã de hoje na zona norte da cidade. Tem uma área de construção, um terreno, né, de aproximadamente 100 mil metros quadrados com cerca de 33 mil metros de área coberta. Então será uma grande construção na região da Zona Norte, com a expectativa de gerar mais de 2 mil empregos diretos. E quem acompanhou o lançamento da pedra fundamental que dá início, então, né, a essa obra para Londrina, foi o repórter Moisés Salema. E é com ele que a gente vai conversar ao vivo sobre mais esse empreendimento, porque a expectativa é muito grande, né, Moisés? Uma obra grande e com a geração aí de milhares de empregos. Bom dia para você.
15: Bom dia, Moisés.
16: Isso mesmo, Silvia. Bom dia para você, bom dia para o Wesley, bom dia para os nossos ouvintes. A pedra fundamental, então, foi lançada hoje pela manhã e isso marca, então, o início das obras desse centro logístico da Shopee, que deve atrair aí os olhares não só da Shopee, mas também de outras empresas do ramo logísticos aqui para a nossa cidade. Inclusive, hoje, a conversa era exatamente isso, que logo após a instalação da Shopee aqui na cidade de Londrina, a expectativa era que outras empresas do ramo, como o Mercado Livre e a Amazon, também pudessem vir para Londrina. Mas, a respeito desse barracão, o terreno de cerca de 100 mil metros quadrados fica ali na zona norte de Londrina, perto da estrada da Perobinha. O local foi escolhido justamente por ser muito perto à PR-445. O terreno fica a menos de 1 quilômetro ali da PR-445, está a menos de 2 quilômetros do entroncamento ali com a BR-369, então é um ponto estratégico, principalmente quando se fala do setor aí logístico, uma vez que esses locais comportam muitos caminhões. O tráfego de caminhão será muito grande ali na região, inclusive a prefeitura já trabalha também na melhoria das vias no entorno, pavimentação ali que ainda é uma estrada de terra que chega até esse terreno, então a expectativa é que haja essa melhoria na infraestrutura para poder atender a demanda da Shopee da melhor forma possível. Um investimento aí de 130 milhões de reais, podendo inclusive gerar cerca de 2 mil empregos diretos, mas também a expectativa daqueles empregos indiretos que uma construção desse tamanho acaba ocasionando. Hoje pela manhã nós conversamos, durante ali o lançamento da Pedra Fundamental, com o Rafael Selva, ele que é CEO da empresa Hatch. A empresa Hatch foi quem comprou o terreno e depois contratou uma empresa de engenharia para a construção desse centro logístico. Vamos acompanhar agora a entrevista feita com o Rafael, e ele explica mais o porquê que esse espaço foi escolhido, porquê que esse terreno foi o escolhido para essa construção e porquê que Londrina, né, foi escolhida para uma obra desse tamanho, uma obra tão importante para o setor logístico, não só aqui na região, mas também em todo o estado.
17: Londrina, naturalmente, é uma cidade centralizadora, né, tirando a capital do interior, que tem várias outras cidades que dependem dela, né, da região. Então, isso sempre entra no radar de grandes empresas nesse processo de expansão a nível nacional. A Hatch tem um foco de desenvolvimento logístico, né, de condomínios logísticos, muito focado em mercados secundários, que são os mercados fora de São Paulo, propriamente dito, sempre visando atender essa demanda crescente do e-commerce no Brasil. Os desafios logísticos, eles existem e eles sempre sofrem alterações e modernizações para atender um novo tipo de inquilino que é o e-commerce, que demanda mais vagas, demanda uma carga energética maior e uma tecnologia mais adequada para os galpões.
15: Moisés, e você também conversou com outras pessoas, né, nesse evento que é tão importante para a cidade, a chegada da Shopee aqui em Londrina, um centro de distribuição gigante. Eu já havia cobrado aqui no rádio também, junto com a Silvia Vilarinho, sobre essa melhoria da infraestrutura aí na região, melhoria do asfalto, né? E você trouxe essa informação agora. Inclusive, você também conversou com o Guto Trindade, né, Moisés? Uma pessoa que também estava ali presente, né, nesse evento importante. Ele também falou sobre essa situação.
18: Temos acesso a vários
16: Isso mesmo, Wesley. O Guto, ele faz parte da empresa que fez o estudo para que o terreno escolhido. Eles têm alguns programas de computadores, esses programas eles rodam várias informações, principalmente informações a respeito da infraestrutura básica, como energia elétrica. Se aquele ponto em específico, ele teria capacidade de receber um barracão como esse, né, que consome muita energia elétrica. Esses programas que eles rodam, essas simulações que eles rodam, também diz respeito à questão do trânsito. Se o trânsito comportaria, se as vias comportariam muitos caminhões, né? Estamos falando de um centro logístico grande, com um fluxo muito grande, principalmente de carretas. Então, o Guto Trindade, ele fala um pouco mais a respeito desse estudo que foi feito. O ponto, ele não foi escolhido à toa. Foi uma escolha estratégica com base em muito estudo e muita simulação de computador, justamente para que quando esse centro de distribuição comece a funcionar, para que não aconteça nenhum tipo de problema, nenhum tipo de sobrecarga em nenhum sistema e muito menos nenhum tipo de problema relacionado ao trânsito. Então vamos acompanhar agora essa fala do Guto Trindade a respeito desse estudo que foi feito, desse planejamento que foi feito para o início das obras.
18: Temos acesso a vários dados, né? Nós temos tanto a entrada e saída de energia, onde está a água, todas as rodovias federais e estaduais. Nós trabalhamos com isócronas, não trabalhamos com raio, então a isócrona ela utiliza sistemas viários reais. E nesse ponto a gente conseguiu trazer tudo isso numa lógica mais precisa, mais apta para apresentar para eles. Assim como validação de terreno, verificação, topografia, entre outros pontos que a gente consegue validar para toda e qualquer empresa nacional ou internacional, como nesse caso, para uma assertividade maior. Estamos aqui felizes com o lançamento da Pedra Fundamental. É um orgulho para a Urbanix, para a Hatchlog, para a Prefeitura de Londrina e demais autoridades que estarão conosco. Realmente é algo que a gente buscou mesmo acontecer e não é um trabalho fácil. Às vezes as pessoas veem ele pronto já e a gente sabe o que leva de tempo para a gente poder ter essa validação e essa aprovação geral.
16: Wesley, a gente vai acompanhando então os próximos passos a respeito aí dessa construção. As obras devem durar cerca de 10 meses e a expectativa é que em menos de um ano, né, a Shopee já esteja atuando aqui na nossa região. Inclusive as obras para a implantação asfáltica, da malha asfáltica ali naquela região já começaram também, então a expectativa é muito grande para esse trabalho. Inclusive, a presidente da CIL também falou a respeito da importância de um empreendimento desse tamanho aqui para a nossa região.
19: Londrina ficou por muitos anos em estagnação com muitos projetos grandes. Então, eu acho que nós estamos num movimento de transformação na cidade de Londrina e esse dia, né, dessa pedra fundamental, ela vem para dar o pontapé inicial para o desenvolvimento e crescimento de Londrina. E, é claro, a CIL, como uma entidade associativista e que busca o interesse dos associados e dos empresários da região, isso vem sempre em boa hora. Nós, claro que nós teremos um desafio aí pela frente, um espaço grande como esse para 2.000 posições e colocações de trabalho, a gente tem o desafio de conseguir isso, né? De trazer essa mão de obra para Londrina, que é carente hoje também de mão de obra, mas isso é todo o setor. Mas nós estamos bastante otimistas e muito, muito felizes por esse dia, por esse movimento na cidade de Londrina. Você tem um centro de distribuição como esse, ele agrega para as outras empresas da região, para as indústrias, para os distribuidores, aqueles que vendem pela internet. Então, assim, o marco talvez seja uma mudança até radical, sabe? Quando você percebe que você tem um centro de distribuição tão grande como esse, tão representativo, acaba atraindo outros empreendedores, outros investidores, outros industriais que queiram fabricar, que queiram construir as suas empresas aqui e, consequentemente, isso vai gerar retorno para a população.
16: É isso. Então, a expectativa é muito grande, né, para esse centro de distribuição, para o início do funcionamento desse centro de distribuição. A expectativa é que, a partir do meio do ano que vem, a Shopee já esteja em pleno funcionamento aqui na região norte de Londrina, gerando aí cerca de 2.000 empregos diretos. E eu acho que isso é o mais importante, né? A geração de empregos e a valorização aqui da nossa região. Wesley, Silvia.
14: Muito obrigada, Moisés, pelas informações. E bom trabalho para você hoje, né? Várias pautas aí pela rua. Você já acompanhou uma e o trabalho continua, né? Obrigada, Moisés.
15: Bom trabalho, Moisés.
16: Obrigado, viu, gente? O trabalho continua. Obrigado, Silvia. Obrigado, Wesley. Obrigado a todos os ouvintes.
14: Então, essa obra, né, começa do zero e deve avançar nos próximos meses. A gente conversou também com o prefeito Thiago Amaral sobre o lançamento da pedra fundamental da Shopee e a importância desse empreendimento aqui para a cidade. Vamos acompanhar agora o que diz o prefeito aqui de Londrina.
20: Escolheram Londrina e, normalmente, um perfil de tamanho de galpão como esse aqui é para cidades de 2, 3 milhões de habitantes, cidades capitais. Não cidades de interior, isso não é normal, não é comum. Então a cidade de Londrina foi escolhida realmente, isso nos dá uma vantagem, né, de negociação ou vantagem de mercado muito grande. Você tem uma marca como a Shopee operando Londrina com um galpão aí que vai ocupar uma área de 100 mil metros quadrados, chegando, né, a quase 50 mil metros aí de galpão, 2 mil empregos gerados, isso realmente é um símbolo gigantesco para a nossa cidade. Então, é uma notícia maravilhosa e aqui já não é mais apenas, né, o boato, né? Aqui nós estamos falando já do início das obras, o lançamento da pedra fundamental. Ou seja, nós estamos consolidados já, podemos falar isso, como sendo uma cidade das mais estratégicas do Brasil, como cidade para galpões logísticos e para logística. Londrina, de fato, entra de uma vez por todas como sendo uma das marcas no Brasil, uma cidade logística.
15: Já tem outros centros de distribuição aqui em Londrina, grandes inclusive, né, de supermercados, também de lojas de móveis, eletrônicos, e agora chega da Shopee. O que o prefeito disse, ele não está errado, realmente Londrina é um centro logístico muito importante para o país aqui no sul, né, estamos bem próximo inclusive aqui também do estado de São Paulo, estamos próximo de Santa Catarina, então realmente ajuda, né, essa logística aqui da cidade de Londrina. mas precisa melhorar a infraestrutura ali perto da estrada da Perobinha, ali na zona norte da cidade. Já é uma estrada muito perigosa e agora, né, cada vez mais vão chegar empresas por ali. É o que a gente espera também, né? Aquele local será todo tomado ali por empresas, grandes pátios, grandes empresas, ou seja, ali terão também empregados, centenas de pessoas trabalhando por ali, fora o fluxo de caminhões. E, Silvia, a gente sabe do perigo da estrada da Perobinha. A gente tem que comemorar, claro, muito pela chegada do centro de distribuição da Shopee, que vai gerar emprego, um centro gigantesco. É realmente um momento de comemoração, mas um momento também de reflexão do futuro daquele espaço ali na zona norte da cidade.
14: Com certeza, principalmente em relação ali à iluminação, à sinalização ali da via, já é uma área de grande movimento e agora aumenta, né? Porque a expectativa é que após a conclusão dessa obra, o centro ali da Shopee empregue 2.000 pessoas. Então são 2.000 trabalhadores que todos os dias vão usar aí a região da Zona Norte, a estrada, e é preciso sim de melhorias. E a vinda da Shopee eleva, né, o patamar de Londrina, coloca Londrina também na rota aí das principais cidades que possuem grandes centros de distribuição.
15: Agora são 10 horas e 22 minutos. Londrina tem um novo secretário municipal de Defesa Social. O tenente-coronel Ricardo Guedes, da Polícia Militar do Paraná, assume a pasta e também o comando da Guarda Municipal aqui da cidade. A nomeação foi publicada no Jornal Oficial do município na segunda-feira e o anúncio foi feito pelo prefeito Tiago Amaral ontem, antes da aula inaugural da sexta turma da formação da GM. E Guedes deixa o comando do 5º Batalhão da Polícia Militar, onde estava desde março de 2024. A passagem oficial do comando ocorre nesta sexta-feira. O prefeito Tiago Amaral também comentou essa escolha, né? Diz que levou em conta também a experiência de mais de 30 anos do Ricardo Guedes à frente da Polícia Militar e a prioridade também da gestão para a área da segurança pública. Vamos ouvir o prefeito Tiago Amaral falando sobre essa escolha. Ricardo Guedes é o novo comandante da Guarda Municipal aqui de Londrina.
0: A cidade de Londrina tem tido, nesse último ano, agora e meio, a honra de ter sido liderada por grandes nomes, né? O Felipe Giuliani, que fez um excepcional trabalho, colocando muita energia, colocando muita proximidade, entrega junto com a sua equipe. Na sequência, comandada pelo delegado Dr. Leonardo, que é um delegado de experiência extrema, qualificado justamente dos principais grupos de operações especiais da Polícia Civil, com uma bagagem enorme, e é o nosso secretário de governo. E agora chegando o Ricardo Guedes, nosso querido Guedes, que é sem dúvida nenhuma um dos nomes hoje de maior referência, se não de maior referência, frente às polícias da nossa cidade, e de forma muito honrosa. Pelo relacionamento que tem com a comunidade, pelo relacionamento que tem com a população, com a própria imprensa e principalmente com as forças de segurança, ele chega realmente para trazer ainda mais gás, ainda mais força e muita experiência. Então, o que me deixou muito impactado de forma positiva é a disposição do Guedes de assumir esse comando da pasta, mesmo ainda na ativa. Né? Então, quer dizer, antes dele terminar o seu trabalho, antes realmente de encerrar o seu ciclo na Polícia Militar, ele se mostrou absolutamente disposto a vir para cá. Isso é uma demonstração muito clara do nível de engajamento que a gente tem tido de grandes nomes da nossa cidade para abraçar esse projeto, que não é o projeto do Tiago, é um projeto realmente que tem o objetivo de transformar a nossa cidade de Londrina. Então, eu estou muito feliz, porque segurança pública é prioridade total da nossa gestão e o Guedes vem justamente para dar esse coro.
21: Prefeito, por que o comandante do 5º Batalhão, Ricardo Guedes, o que influenciou o senhor nessa escolha?
0: Bom, o Guedes ele reúne, na verdade, tudo aquilo que eu acredito em termos de policiamento, em especial ainda mais para a Guarda Municipal. Eu preciso citar aqui uma das figuras mais emblemáticas que a gente tem também na nossa Polícia Militar, nas Forças de Segurança hoje, que é o nosso Coronel Tordoro, com quem o Guedes trabalhou boa parte da sua carreira, se não a vida inteira. E justamente o perfil do Tordoro é um perfil que a gente vem trabalhando para ser também um perfil da própria Polícia Militar no Estado, que é esse policiamento de proximidade, mas que não alivia para bandido. Pelo contrário, aperta o cerco, mas sabe tratar com muito carinho, com muito respeito e com muita proximidade as pessoas. Tem que saber tratar de forma diferenciada um idoso, uma idosa, uma criança dar essa liberdade para as crianças se aproximarem. E o Eguedes, ele tem exatamente esse perfil. É um sujeito com uma simpatia, com um jeito carinhoso de tratar as pessoas, mas sem nunca ter deixado faltar a energia certa e a energia que foi necessária justamente para combater a criminalidade. Tanto isso é verdade que os números hoje, né, de segurança pública na cidade de Londrina estão cada vez melhores. Claro, isso é graças ao trabalho da Polícia Militar, é graças ao trabalho da Polícia Civil, graças ao trabalho das demais forças de segurança, mas graças ao trabalho da Guarda Municipal e essa integração que a gente tem feito. A Guarda Municipal tem já batido recordes, né, atrás de recordes, em número de prisões, em número de ações, mas a gente sabe que isso não é possível se nós não tivéssemos também o respaldo da Polícia Militar, e essa Polícia Militar hoje, comandada de forma muito especial aqui no 5º Batalhão, que é, claro, o nosso mais emblemático batalhão, pelo Eguedes. Então era o perfil exatamente que a gente precisava, sem dúvida nenhuma, o melhor nome que nós teríamos à disposição hoje para estar à frente da Guarda Municipal seria o do Eguedes, e ele nos deu a honra de aceitar esse convite, e eu estou muito feliz por anunciar o nome dele hoje à frente da Secretaria de Segurança.
14: Pois é, e o Eguedes, né, é o terceiro nome a comandar a Defesa Social na atual gestão. Felipe Giuliani deixou a pasta em abril para disputar as eleições e Leonardo Carneiro, que assumiu na sequência, permanece agora só à frente da Secretaria de Governo. O novo secretário diz que a prioridade será aproximar a Guarda Municipal da Polícia Militar, ampliar a integração entre as forças de segurança e fortalecer a relação com a comunidade. Segundo Eguedes, as operações já em andamento devem continuar com o uso de dados, ações pontuais em áreas mapeadas e criação de novos canais de comunicação com a população. A gente vai ouvir agora o novo secretário municipal de Defesa Social, o Ricardo Eguedes.
1: Nós já temos um plano de ação montado para, lógico, a Guarda Municipal de Londrina, ela é referência a todo o estado do Paraná, não só pelo seu tamanho, mas pela competência e qualidade. Tivemos dois excelentes ex-secretários, o próprio Felipe Giuliani, como já foi citado, delegado Leonardo, que estava à frente, não paramos um minuto, as operações elas seguem, sejam as choques de ordem e outras. O que nós vamos incrementar ainda mais é a aproximação do órgão de segurança com a comunidade e também esse trabalho em conjunto das forças de segurança. Afinal de contas, em matéria de segurança, todos são importantes. Trabalho que visa não só a parte de policiamento, mas de atendimento. E na guarda eu acho que vai ser até melhor, porque nós temos os departamentos de defesa civil, que também atuam nos momentos de crise, fazer planejamentos de segurança integrados com antecipação, a fim de evitar problemas quando eles aconteçam. Enfim, nós temos uma série de reforços em determinadas áreas. Por exemplo, nós estamos já combinando e trabalhando com outras secretarias para que nós possamos melhorar ainda mais o relacionamento da segurança de todas as áreas com o funcionamento. Eu uso novamente a palavra sinergia e proximidade. Sinergia, obter um maior resultado com as forças já existentes, tá? Estamos recebendo a Guarda Municipal em excelentes condições, frota nova, efetivo contratado em formação e todos os nossos guardas municipais trabalhando e sendo não só formados, mas também qualificados nas suas áreas. Então eu acredito que esse trabalho vem, por isso que nós não podíamos perder essa continuidade de fatos positivos. O objetivo é manter o que está acontecendo, mas de maneira muito técnica, muito estratégica, dar continuidade em projetos novos.
15: Pessoal, a Secretaria Municipal de Defesa Social não responde só pelo trabalho da Guarda Municipal, não, viu? Responde também pelo trabalho da Defesa Civil, além de diversas atribuições que foram dadas à Guarda Municipal durante tantos anos. A gente coloca aqui animais soltos na rua, Maria da Penha, trânsito, fogos de artifício que são proibidos na cidade. Aquela lei que, pelo jeito, já caiu na gaveta também, né? Aquela lei que não pode consumir bebida alcoólica depois de 10 horas da noite nas ruas. E tem várias leis ainda em relação à fiscalização aqui em Londrina que sempre cai no colo da Guarda Municipal. Então a Guarda Municipal ela tem um efetivo muito pequeno para dar conta de toda a demanda que é colocada lá para a GM. Como que o Ricardo Eguedes vai administrar tudo isso? Né? Porque o tenente-coronel da PM, Ricardo Eguedes, quando estava na Polícia Militar, tem um efetivo muito maior, tem mais estrutura, tem viatura, lá tem batalhão de choque. Lá é uma outra situação. para combater, então, a criminalidade. Mas a Guarda Municipal não é só para combater o crime na cidade, não é só para combater o tráfico de drogas, que é o que aparece, mas também é para cuidar do prédio público, é para cuidar das escolas municipais, das UBSs e assim por diante. No entanto, que a Guarda Municipal, quando foi criada aqui na cidade, o objetivo inicial era realmente esse, não era? A Guarda Municipal cuidar do prédio público. Por muitos anos a gente teve, inclusive, até a Guarda Municipal que era utilizado, entre aspas, ali como um segurança de prédio público, né? Ficava na rodoviária de Londrina e assim por diante. Mas e agora, hein? Como que vai ficar o trabalho da Guarda? A gente vai seguir acompanhando. Fato é que, com a saída do Ricardo Guedes para a Secretaria Municipal de Defesa Social, o 5º Batalhão da Polícia Militar também terá mudança no comando, né? Porque agora vai ter um novo comandante. A passagem oficial ocorre na próxima sexta-feira na sede da unidade. Quem assume é o tenente-coronel Juliano Barusso. E quem conversa com a gente sobre isso é o tenente-coronel Ricardo Guedes, falando também sobre essa mudança no comando do 5º Batalhão da PM. Vamos ouvi-lo.
1: O 5º Batalhão, ele, a partir de sexta-feira, nós teremos a passagem formal ao tenente Juliano Berlese, ele que estava trabalhando na cidade de Arapongas e foi realmente uma escolha muito acertada, tanto do alto comando da Polícia Militar, do comando regional e até mesmo do governo do estado, porque ele vem trazendo esse conceito de união de trabalhos. Como ele fazia em Arapongas, nós vamos continuar trabalhando aqui. Então, a partir desse momento, eu deixo de estar à frente do 5º Batalhão, sexta-feira é a passagem de comando em definitivo, e continuo esse trabalho na área de segurança. Para mim, é muito importante que nós tenhamos essa manutenção, esse encaminhamento, porque ações vigorosas em locais pontuados, atendendo a comunidade e aproximando. Eu vejo que isso é muito importante, criar realmente mais e mais canais de comunicação para que a comunidade se sinta satisfeita e principalmente atendida nas suas demandas. Não só fazer as ações, mas garantir que as pessoas diminuam o medo, porque os reflexos são muito grandes na área imobiliária, na área comercial, enfim. Londrina hoje é a cidade com mais de 250 mil habitantes do nosso país que tem a melhor segurança, graças a um trabalho ombro a ombro das agências de segurança e, nesse momento, inclusive, agradecer a confiança que o prefeito Thiago Amaral, que o grupo dos secretários me depositou. Eu tenho certeza que nós vamos, com muita sinergia, melhorar ainda mais o desempenho, não só da segurança, mas também tentar potencializar em outras áreas da prefeitura.
15: E a gente espera essa sinergia, né, entre a Guarda Municipal e também a Polícia Militar aqui na cidade. Então, a partir de sexta-feira, o tenente-coronel Juliano Barusso Berlese assume o comando do 5º Batalhão da Polícia Militar, que cuida de Londrina, principalmente área central, Zona Sul, parte da Zona Leste, Tamarana também, distritos rurais. O Berlese, né, ele comandava o 15º Batalhão em Rolândia, que atende outras 13 cidades aqui da região. E agora ele será o comandante do 5º Batalhão da PM. Agora são 10 horas e 34 minutos.
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3: Londrina recebeu o Fórum Econômico da Apex, encontro voltado a investidores e profissionais de mercado, interessados nas perspectivas econômicas e setoriais dos mercados regionais brasileiro. O evento foi realizado por meio de uma parceria com a Apex e o Grupo RIC. As discussões do fórum giraram em torno de cenários macroeconômicos, geopolíticos, reformas estruturantes e inteligência para o mercado financeiro, com foco na análise técnica e na experiência prática para auxiliar na tomada de decisões.
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1: Bom dia para você, agora são 10h37.
2: Seja bem-vindo, seja bem-vinda de volta, estamos ao vivo.

0: deixou de ser uma promessa distante e passou a fazer parte da rotina das empresas. Em Londrina, a Totes realizou um encontro, né, com foco para falar como as empresas podem usar a tecnologia de forma prática, com estratégia e impacto nos negócios. O evento aconteceu ali perto do Parque de Exposições da Ebraga, no Buffet Planalto, e reuniu executivos, empresários e profissionais interessados em aplicar IA em áreas como gestão, atendimento, venda, produtividade, processos internos e tomadas de decisão. E nós vamos conversar agora com o Alexandre Apenido. Ele é vice-presidente da Totes e ele fala sobre esse evento, sobre a importância, então, da IA no dia a dia das empresas. E ele fala, então, como é que foi esse encontro que reuniu empresários em Londrina.
1: A Totes, maior empresa de tecnologia do Brasil, tem rodado o país com roadshow IH mais IA, inteligência humana com inteligência artificial que gera resultado. O evento conta com especialistas da TOTS e do mercado para discutir de forma prática como as empresas estão aplicando IA no dia a dia dos negócios. Os eventos são gratuitos e presenciais. Já passamos por cidades como Campinas, São Paulo, Belo Horizonte e Fortaleza. E Londrina e Campinas foram as únicas não capitais que estaremos com esse evento. A cidade é um polo econômico relevante do Paraná, com um ecossistema de empresas que tem interesse real por inovação e que merece ter acesso às melhores estratégias de tecnologia disponíveis no mercado. A proposta do Roadshow é exatamente mostrar que adotar IA não precisa ser complexo nem distante da realidade. Ela pode e deve começar agora, com parceiros certos ao seu lado. O resultado do Roadshow foi muito positivo. Uma casa cheia, muita troca, e empresários saindo com os próximos passos da sua jornada de IA. Isso é exatamente o que a TOTS busca. A TOTS tem uma característica muito importante nesta discussão. Somos uma empresa brasileira construída ao lado de empresários brasileiros. Entendemos profundamente os desafios do nosso país.
0: Bom, você ouviu então o vice-presidente estatutário da TOTS, o Alexandre Apendino. E ele explicou também, né, que a TOTS investiu aí cerca de 3 bilhões de reais em pesquisa e desenvolvimento nos últimos 5 anos, com destaque para soluções de inteligência artificial. E a companhia, né, atende mais de 70 mil clientes no Brasil e em países da América Latina.
2: Agora são 10 horas e 41 minutos e olha só, a inteligência artificial entrou inclusive no centro de um debate global, viu? Sobre ética, trabalho, família, informação e também poder. O Papa Leão XVI se manifestou sobre os impactos da IA e defende também que a inovação digital esteja subordinada à dignidade humana. Olha só a preocupação nesse momento, até o Papa também com um olhar atento em relação a isso. O desafio é entender como a automação, os algoritmos e também a inteligência artificial podem transformar o mercado de trabalho, as relações humanas e a tomada de decisões. Entre os pontos de alerta estão a concentração de poder nas grandes empresas de tecnologia, a vigilância digital, a manipulação também de informações, o aumento das desigualdades e o risco de substituir vínculos humanos por interações automatizadas. Imagina só, a gente está acostumado, né, com o calor humano, a amizade, bater um papo e de repente tem pessoas que estão interagindo aí somente com a inteligência artificial, então tem essa preocupação. Sobre esse documento, o que ele representa, como usar a IA de forma ética e também qual o papel das empresas, das escolas, das famílias também nesse processo, nós vamos conversar agora com o Lacier Dias, professor, doutor e especialista também em inteligência artificial, que está de volta aqui no Pan News, porque esse assunto é muito importante, né, professor? Bom dia para você.
3: Bom dia,
4: senhor. Bom dia, Wesley. Muito obrigado pelo convite. Estamos novamente aqui com esse tema, agora bastante aquecido globalmente, né? E quando uma das entidades mais relevantes no planeta se manifesta por um documento formal, porque esse documento não é usado para qualquer tipo de anúncio, né? A gente até compara esse documento com o de 1891, que foi um documento também importante com relação à Revolução Industrial. Então, a gente enxerga como

0: impacto bastante similar e o nível de relevância que a gente tem que se debruçar sobre isso também é de igual impacto.
1: E quando a gente fala da revolução industrial, realmente a palavra já diz, né? Revolução mudou totalmente a forma do ser humano trabalhar, né? O mundo como um todo. A gente está realmente uma virada de chave novamente, professor, com a inteligência artificial, porque quando chega a IA, muito, por exemplo, eu já disse para o senhor que eu tive um preconceito no início com a IA. Sim. Eu demorei para entrar na inteligência artificial. Já havia alguns meses que as pessoas estavam utilizando e eu estava naquela, não preciso da IA, né? Eu vou fazer as minhas coisas sozinho aqui com medo de realmente ser um refém dessa ferramenta. Mas hoje a gente vê que a IA pode realmente colaborar se a gente conseguir usar ela de forma inteligente. Então, assim, a gente está numa nova revolução?
0: Olha, você usou uma palavra na sua frase, que por mais que doa, ela é muito pertinente. Se você tem retórica, você usou a palavra inteligência, a IA ela é um acessório para te dar uma velocidade, para te dar um contexto maior. Ela é uma ferramenta como outra qualquer. Você pode usar uma pá e você pode usar uma colher. O que você quer usar? Depende. Ou para tomar uma sopa ou para descarregar um caminhão de terra. Então, a IA, ela te dá essa capacidade. O grande problema que a gente tem visto na IA é, primeiro, alguns empresários achando que a IA vai sair substituindo um monte de pessoas. Isso não é factível, porque a IA é uma ferramenta. Então, ela precisa ser operada por alguém. Mesmo as automações que a gente tem, elas são automações, elas não são a IA propriamente dita. E se você tem uma pessoa que tem retórica, que tem bagagem, que sabe sobre um determinado assunto, a IA ela te dá uma capacidade de velocidade muito maior. Por exemplo, eu dentro das minhas áreas de conhecimento, a IA me ajuda muito. Mas eu, se for falar de transplante de coração, não adianta nada eu ter a IA. Eu não tenho nenhuma retórica sobre esse tema. Eu não conheço nada sobre transplante de coração, a não ser o conhecimento comum que a gente tem assim esporadicamente. Então, eu vou conseguir fazer um artigo científico sobre transplante de coração com a IA, com certeza vai sair terrivelmente ruim. E com frases lindas ainda. Isso é o pior. Ele vai sair com frases tão bem construídas que nos induzem a acreditar. É por isso que a ferramenta tem que ser usada por pessoas que têm retórica sobre o assunto.
2: E o Papa, né, até defendeu nesse documento, que é um documento, né, como você disse, um dos mais importantes
0: documentos.
2: Ele dedicou todo o documento, né, a encíclica, só para falar da inteligência artificial. E fala também sobre essa questão da dignidade da pessoa humana. Como é que você vê? O Papa defende que a inovação digital não esteja subordinada a isso. E é possível que isso aconteça? Qual que é a preocupação nesse momento? Como é que você vê essa colocação do Papa também nesse documento?
0: Na minha perspectiva, eu li o documento.
2: Sim.
0: É um documento grande. Confesso que eu li uma vez o documento. Estou na metade da segunda leitura, porque é um documento que requer bastante cuidado ao ler. Além dele ser extenso, né, é um documento que tem a sua complexidade.
2: Sim.
0: Até na escrita do documento. Mas o ponto central foi o que você colocou. É a ética e a dignidade humana não estar sendo colocada em xeque pelas IAs. Até porque, como a gente conversou da outra vez, a IA ela é um modelo matemático. Ela não é como algumas pessoas estão usando a IA como psicólogo.
2: Sim.
0: Ela vai te dar respostas prontas. Ela vai te dar respostas que estão em alguns documentos espalhados pela internet que compõem aquela base de conhecimento. Então, quando você usa a IA para cocriar com você, é uma coisa. Você tem a gerência da criação. Você vai ler o que ela te entregou. Você tem domínio retórico sobre o assunto para entender se aquilo está correto ou não. Agora, quando você usa a IA, eu vou usar a IA para substituir algumas posições que eu tenho dentro da companhia. Muito provavelmente vai acontecer o que tem aí as notícias, e é engraçado uma pessoa que fala com IA dizer isso, mas que felizmente as empresas têm voltado atrás. Porque o humano quer comprar do humano. O humano quer falar com o humano.
1: Exatamente.
0: O humano se relaciona com o humano. Ah, mas você tem uma geração muito automatizada. Tem, mas, por exemplo, até em projetos de self-checkout, aquela maquininha de autopagamento, são todas as pessoas que gostam daquilo. As pessoas querem falar com o caixa.
2: Sim.
0: Entendeu? Por mais que aquilo tenha um apelo de, ah, eu vou diminuir o seu tempo na fila, eu vou te dar uma automação maior, você vai no supermercado, tem aquele cantinho lá dos caixas automáticos, mas os caixas estão sempre lotados. Porque as pessoas gostam. As pessoas querem bater um papo, as pessoas querem, pelo menos, dar um bom dia, as pessoas que gostam dessa, de ser agradáveis umas com as outras. Então, isso, para mim, é insubstituível por uma IA ou por qualquer automação que seja.
1: E, professor, antigamente, né, a gente ouvia muitas pessoas falando sobre amigo imaginário, né? E era uma coisa assim, por exemplo, eu nunca tive um amigo imaginário e imagino que algumas pessoas já tenham vivido algo parecido. E hoje a gente tem inteligência artificial e quando o Papa traz essa fala dele no documento da substituição, né, do contato humano, ou seja, realmente o que o senhor está falando, né, de você conversar com alguém, de você ter uma amizade, um relacionamento, assim por diante, e as pessoas começarem a usar a IA, que é algo matemático, como um amigo ali desabafando, conversando, não faz sentido nenhum, né, professor? Até porque o senhor tem estudado muito como que funciona essa base da inteligência artificial, que tem a ver com matemática, com o que você está alimentando ali naquele sistema. Ou seja, você está falando com você mesmo, praticamente é isso.
0: Eu vou te falar que você colocou um ponto maravilhoso. Conforme você vai alimentando a IA, você está falando com você mesmo. Essa sua frase é muito, muito emblemática. Por quê? Porque ela tende a responder o que você quer ouvir. E os seus amigos mais sinceros, eles tendem a responder o que você precisa ouvir.
1: Exato.
0: E não o que você quer ouvir. Só que um modelo matemático, ele normalmente é feito para te agradar. E se você ficar se retroalimentando com aquilo, você está dentro de uma ilusão, num looping psicológico até bastante perigoso. E são esses perigos que o Papa coloca na mesa e joga a luz sobre eles para entender o seguinte, olha, não sou contra, o Papa da época não foi contra a Revolução Industrial e creio que esse Papa pelo posicionamento, ele também não é contra a IA. O que ele coloca a luz em cima é, pessoal, vamos entender os reais impactos. Por quê? Porque você tinha ali 20, 30, às vezes 40 anos de uma mudança drástica na sociedade. Hoje, com o advento da internet, um documento desse é divulgado para o mundo todo em segundos.
2: Sim.
0: Então, você tem uma formação de opinião também muito rápida e uma movimentação e uma mudança de pensamento também muito rápida. Então, é bastante crítico em tempos de hoje a gente tem guerras acontecendo, disputas mercadológicas muito hostis, que são quase como uma guerra acontecendo, as IAs sendo utilizadas cada vez mais para poder vasculhar informação, achar dados e pilotar drones que vão para combate. Então, isso é um problema muito significativo. E a Igreja Católica, como instituição, talvez a maior instituição religiosa do mundo, se posicionar é extremamente importante. Para quê? Para que as pessoas de fato entendam, olha, isso não é uma modinha, vou até falar uma brincadeira, não é uma modinha nerd.
2: Sim.
0: Não é um negocinho que o pessoal está usando para escrever um textinho melhor, para te ajudar numa planilhinha. Não. É uma mudança disruptiva na maneira de fazer as coisas, na maneira de pensar os processos das empresas, na maneira de pensar o dia a dia, na maneira de pensar o cotidiano, mas, infelizmente, na maneira também como se luta uma guerra, na maneira como se faz um embargo econômico, na maneira como você, agora em ano de eleição, lida, principalmente vocês que são jornalistas sérios, tem que lidar com fake news feito de uma maneira assim, 4K.
2: Sim.
0: Você olha e fala, meu Deus, parece que sou eu que estou falando aquilo. E, na verdade, foi uma manipulação por IA. Então, cada vez mais, a gente tem que saber lidar com isso e criar, sim, normas e regras para que a gente tenha o mínimo de coerência quando a gente bater o olho numa imagem a gente conseguir detectar, não, isso aqui foi feito por IA, isso aqui não foi feito por IA. Porque se não tiver esses critérios, daqui a pouco a gente não sabe mais o que é o quê.
2: Inclusive, na encíclica, no documento, o Papa fala sobre a manipulação e sobre que isso pode gerar um aumento das desigualdades. Qual que são os maiores perigos hoje, então, da IA? Porque quem usa também tem que ter É, você fala dessa questão que não vai ser a humanização disso, só que quem usa tem vantagem também em relação a outras pessoas, por exemplo, né?
0: É, eu costumo dizer uma frase lá dos anos 90, que quem não se informatizar iria ficar para trás. E isso verdadeiramente aconteceu. Hoje, não sei nem quantos computadores tem nessa mesa de vocês aqui, de tanto equipamento que a gente tem. Né? Então, uma central super moderna dessa só é possível com a informatização. Né? O nosso alcance aqui, a transmissão, etc. Então, a IA, diferente de outras tecnologias, ela é uma tecnologia que, de fato, é uma super ferramenta que melhora muito os seres humanos que aprendem a fazer bom uso dela. Infelizmente, como tudo nessa vida, tem as pessoas que acabam fazendo um uso divergente desse bom uso. E esse divergente precisa cair em algum tipo de legislação e regra. Eu sou muito favorável a regras que coíbem esse tipo de ação. Eu vi nascer a Anatel, por exemplo, do segmento de telecomunicações, vi nascer o Marco Civil da Internet, que são regras que não impossibilitam que a gente use a ferramenta, mas que caso alguém faça um uso diferente daquilo que deveria ser feito, a gente tenha minimamente condição de detectar e coibir aquele cidadão que está fazendo um uso equivocado do equipamento ou da ferramenta.
1: Conversamos com Lacier Dias, professor e especialista também em inteligência artificial, mais uma vez aqui no Paneus, muito importante sua participação. E para a gente fechar, professor, o que o Papa quer dizer, então, com esse documento na visão do senhor? É para combater a inteligência artificial ou para a gente aprender a usar essa ferramenta de forma melhor?
0: Wesley, aprender a usar de maneira melhor. Não adianta, a gente não vai voltar como a gente não voltou com a internet. É daqui para frente. E cada vez mais essa IA vai estar mais perto. Hoje a gente tem, a gente não pode esquecer disso, cada pessoa tem o seu computador de bolso. Sim. E a IA está dentro dele. O seu celular já está cheio de aplicativos usando IA. Seja para te facilitar numa entrega de conteúdo, seja para te ajudar a reduzir um texto, para te ajudar a transcrever um vídeo que você às vezes não pode ouvir, mas você consegue ler. Então, existem muitos benefícios. A quantidade de benefícios, de fato, ela é enorme e ela populariza o acesso, democratiza também, renivela o acesso a algumas tecnologias que seriam muito caras se não houvesse a IA para poder baratear esses custos. Então, a gente também vai ver aí novas profissões, a gente vai ver novas oportunidades de mercado, para pessoas que muitas vezes não teriam estudar em escola pública, que vieram das periferias, mas que dedicaram a estudar e com essas ferramentas vão ter aí, lograr aí, louros do seu desempenho. As ferramentas também facilitam com relação a isso. Agora, é extremamente importante o Papa jogar luz sobre o assunto, por quê? Porque tem pessoas usando a IA, por exemplo, para desnudar uma foto, que é um uso completamente equivocado.
1: Um absurdo.
0: Da ferramenta, um absurdo. Graças a Deus, as ferramentas... a gente pode falar desse assunto, porque as ferramentas já coibiram esse recurso. Mas olha a ideia da pessoa querendo usar a ferramenta de forma totalmente equivocada. Então, essas regras precisam existir, não tem para onde correr.
1: Tá certo. Obrigado pela presença do senhor mais uma vez, Lacier Dias. Seja sempre bem-vindo, professor especialista em inteligência artificial. Obrigado, viu, professor?
2: Obrigada.
0: Muito obrigado, gente. Bom dia.
1: Agora são 10 horas e 57 minutos.
2: E olha só, daqui a pouco tem informações sobre o pedágio, que começa logo, logo, vai começar a ser cobrado na BR-376 em Mauá da Serra e também na BR-445 em Tamarana. 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
4: Durante o Fórum Econômico da Apex, em parceria com o Grupo RIC, o diretor do Polo Paraná da Apex, Guilherme Dorigo, destacou que Londrina tem grande importância para o mercado brasileiro, que é um polo regional de força. Por isso, o evento na cidade, para atender empresários que fazem a economia girar e apresentar dados que vão ajudar estrategicamente os mais diferentes setores. E para mostrar como a economia brasileira é resiliente e vem crescendo. A relação entre política e economia foi um dos pontos de atenção, já que mudanças no ambiente político podem influenciar expectativas de investimento, regulação, juros, consumo e mercado.
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1: Bom dia para você, agora são 11 horas e 1 minuto.
2: Seja bem-vindo, seja bem-vinda de volta. Tem dúvidas em relação ao pedágio, ao modelo Free Flow? Já pode começar a mandar mensagem aqui no YouTube, Jovem Pan News Paraná. Procura lá por Pan News Londrina, deixa sua mensagem ou converse conosco por meio do nosso WhatsApp, que é o 99941-1045. Vou falar de novo para você anotar, 99941-1045, que daqui a pouquinho tem entrevista ao vivo sobre o Free Flow. Mas antes, vamos falar então sobre o Atlas da Violência 2026, que mostra que Londrina foi na contramão do Paraná nos dados de homicídios. Enquanto o estado teve uma leve redução nas mortes violentas em 2024, Londrina registrou aumento em relação à comparação com o ano anterior. No Paraná, o número de homicídios passou de 2.214 para 2.000 e quase 3.000 em 2023. A queda foi aí de 0,9%. E o sociólogo César Bueno, mestre em Direitos Humanos e Políticas Públicas pela PUC-PR, avalia a redução aqui no estado e fala sobre essa tendência nacional que precisa ser lida também com cautela. Vamos ouvir agora o que diz o sociólogo César Bueno.
13: O Paraná ele segue essa tendência, né, da redução do número de mortes, né, acompanha o Brasil como um todo. Então, nos últimos 10, 12 anos, a gente tem assistido, né, um número decrescente de letalidade, né, nos casos de homicídios, né, particularmente em todo o Brasil, e isso tem reflexo direto aqui no estado do Paraná, que ele acaba reproduzindo esses números. Isso é importante, né? A gente está observando, né, uma trajetória de diminuição das taxas de letalidade, né, na sociedade brasileira, e isso no estado do Paraná, a cidade de Londrina, né, também a gente pode explicar, né, exatamente, né, a cidade, ela comprova essa redução, a região metropolitana também, mas eu diria, ainda estamos longe, né, do ideal, porque nós temos, né, considerando o Brasil, o Paraná, com mais de 2 mil homicídios, né, são, apesar da redução, né, ser bem importante, os números ainda são, eu estou falando de mortes, né, que afetam famílias, afetam, né, a sociedade como um todo, né, ou seja, então a gente precisa trabalhar, né, cada vez mais, né, no sentido de reduzir essas taxas, né, de letalidade, no sentido de, né, preservar e promover os direitos humanos das famílias e da sociedade como um todo. E o Estado tem esse dever e, nesse sentido, vem trabalhando nessa perspectiva.
2: E olha só, em Londrina, o Atlas aponta 111 homicídios em 2024 e em 2023 foram 103 casos. Em 2022, a cidade registrou 120 homicídios. O sociólogo, né, o César Bueno, ele também fala sobre esses dados que Londrina, que foram divulgados, né, pelo Atlas da Violência, mostrando então Londrina que está na contramão aí do Paraná.
13: De um modo geral, né, as causas das taxas, né, de homicídio, né, você tem, né, por exemplo, as facções criminosas, né, que existem aqui no estado do Paraná, elas são responsáveis por uma parte das taxas de homicídio, inclusive, né, negociando taxas de redução de letalidade. Né? A questão da pobreza, da vulnerabilidade social, do racismo, né, e também da questão de gênero respondem por outras pautas de homicídios na sociedade, né, brasileira, no estado do Paraná e na nossa região aí, de Londrina e região metropolitana, né?
2: Falando em região, Cambé teve 18 homicídios em 2024, Apucarana registrou 33, Arapongas aparece com 8. E entre as maiores cidades do estado, Curitiba teve 242 homicídios, Ponta Grossa 117, Cascavel e Foz do Iguaçu 80 cada e Maringá 64. E mais uma vez, vamos ouvir o César Bueno fazendo essa análise, né, sobre esse leve aumento aqui em Londrina e região.
13: As mudanças apontadas de 2002, 2022, 2023, 2024, enfim, elas são insignificantes, né, do ponto de vista. Eu acho que a gente pode considerar que há uma tendência de redução da taxa de letalidade, né? E apesar desses números serem importantes, né, ainda a gente precisa melhorar, né, efetivamente as causas, porque tem muitas causas de homicídio, né, inclusive aqui na cidade de Londrina, no estado do Paraná, que são consideradas causas ocultas ou indeterminadas, ou seja, a gente sabe que se trata possivelmente de homicídio, mas você não tem como comprovar isso, né? Então, de um modo geral, a gente precisa melhorar muito essa relação do setor de segurança pública, né, com o setor da saúde, que é responsável, né, em último caso, para testar, né, o grau de, né, as razões da morte de uma pessoa. Então, a falta de informações, né, e a falta de compartilhamento eficaz de informações, né, entre o setor de segurança e o setor de saúde precisa, né, isso pode resultar, né, na falha, digamos assim, e na inconsistência de algumas cifras que a gente trata aí dos números de homicídio, como o Atlas bem vem alertando a gente, sabe?
2: E o Atlas da Violência também reforça um padrão histórico no Brasil. A violência letal atinge principalmente jovens, em especial jovens negros, moradores de áreas mais vulneráveis. E especialistas apontam que homicídios costumam estar ligados a fatores como desigualdade, evasão escolar, falta de oportunidade, disputas do crime organizado, tráfico de drogas e baixa presença de políticas públicas nesses territórios. A gente, mais uma vez, vai ouvir o César Bueno falando sobre o assunto.
13: Bom, o perfil de um modo geral, né, as taxas de letalidade, elas vão atingir mais jovens, né, adolescentes e jovens, né, quando você tem a média da idade da população, né, geralmente masculina, ela avança, você tem uma redução das taxas de letalidade. Então, ainda está muito concentrado, ou seja, os jovens, né, são vítimas e autores de muitos desses crimes letais que estão acontecendo na cidade de Londrina e no estado como um todo.
2: E o especialista, ele explica, né, que é preciso combinar inteligência, investigação, prevenção, políticas sociais e ações permanentes nos bairros mais afetados para reduzir aí os índices de violência, né? Vamos ouvir mais uma vez o César Bueno falando sobre o que é preciso ser feito para tentar mudar esses índices.
13: A gente minimizar, né, reduzir as taxas de homicídio, então a gente precisa trabalhar muito, fazer com que a polícia seja cada vez mais uma polícia inteligente, que trabalhe na prevenção dos diferentes acontecimentos que podem resultar em mortes. E na outra ponta, a gente precisa melhorar, né, a condição de vida da população de um modo geral, né, fazer com que os jovens entrem, né, na universidade, concluam, né, os seus estudos e não façam opção pelo crime organizado. Então, é uma outra forma de você, de maneira muito eficaz, reduzir as taxas de letalidade na nossa cidade.
2: Bom, os dados do Atlas são de 2024, mas foram divulgados agora em 2026. Agora são 11h08.
1: E vamos falar do pedágio aqui na região de Londrina. Pois é, os pedágios eletrônicos, o Free Flow, em Tamarana, na BR-445 e também em Mauá da Serra, na BR-376, já estão em operação assistida, ou seja, estão ali na fase de testes neste momento. A partir do dia 1º de junho, a partir da 0 hora do dia 1º, começa então a cobrança aí nessas praças aqui na região. A tarifa será a tarifa básica ali de R$10,80 para automóveis utilitários, para carros, ônibus por eixo e caminhões por eixo, aí depende também de quantos eixos tem esses veículos. Motocicletas são isentas. Para falar sobre o Free Flow, também dar mais detalhes sobre a cobrança, como vai funcionar, nós vamos ouvir agora, estamos ao vivo aqui no estúdio com o Breno Ferreira Leal, ele é gerente executivo de contratos da Motiva. Breno, bom dia para você. Seja bem-vindo aqui ao Pan News.
2: Bom dia.
14: Bom dia a todos, é um prazer estar aqui no Pan News. Exatamente, a gente vai iniciar agora a cobrança do pedágio na modalidade Free Flow. Hoje estamos no período de testes, né, aquela assistida, que é justamente para verificar a funcionalidade do sistema. E a partir da 0 hora, dia 1º, agora segunda-feira, inicia a cobrança efetiva.
1: O que realmente está sendo testado neste momento, Breno? Os carros, né, passam por ali, as placas são, né, flagradas por essas câmeras e faz o registro, né, da cobrança. Então, como que está funcionando neste momento, né, todo esse teste, como que funciona?
14: Como funciona o modelo de pedágio no Free Flow? São pórticos que vêm com aproximadamente 50 câmeras em cada pórtico, que ele verifica o tipo de veículo, então qual o tamanho do veículo, se é um veículo de grande porte, é um caminhão com 5, 6 eixos, se é um veículo menor, se é um ônibus, ele consegue identificar o tipo de veículo. Aí tem câmeras também que identificam se o eixo está suspenso ou não. Então, para o caminhoneiro que nos acompanha, é sempre importante saber, né? Eu vou pagar pelo eixo suspenso? Não, porque o nosso sistema ele consegue identificar se o veículo está vazio e com eixo suspenso. Então, é só cobrado os eixos que estão passando no solo. E ele verifica também a placa do veículo. Então, tem um sistema que consegue identificar os caracteres que tem na placa e a gente consegue identificar para fazer o pagamento correto.
2: E existem ainda, assim, muitas dúvidas, né? Alguns motoristas, os condutores, não estão aí acostumados a esse modelo sem cancela. E o que falar para essas pessoas? Ah, eu prefiro pagar em dinheiro. Onde eu encontro essa tag? Tem aplicativo? O que eu faço, meu Deus, para pagar esse pedágio? Então, existem muitas dúvidas ainda, né? Então, como que vai ser esse passo a passo para o motorista?
14: O modelo do pedágio eletrônico, as dúvidas são pertinentes justamente que é um modelo novo, né? É uma inovação e é um modelo que ele vem para trazer mais fluidez ao tráfego. Aquela praça convencional, o usuário ele tem que reduzir velocidade, fazer o pagamento, depois prosseguir. Então, ele perde um pouco de fluidez na viagem. O pórtico, ele mantém, a viagem segue constante. E aí, como que o usuário pode pagar? Para o usuário que tem tag, aquele que já está acostumado a passar na passagem automática, ele tem 5% de desconto e o pagamento vai direto para a cobrança dele na fatura do pedágio. Caso ele não tenha tag, o usuário tem até 30 dias para fazer o pagamento. Como que ele pode fazer esse pagamento? Ele tem o site do pedagiodigital.com. Esse site ele não precisa de cadastro. Então o usuário ele coloca a placa e a placa já vai identificar o horário e a praça que ele passou e ele pode gerar um QR Code para fazer o pagamento. Caso ele não queira entrar no site do pedagiodigital.com, ele tem também a opção pelo WhatsApp da oficial da Motiva Paraná ou nos totens. Ao longo das rodovias da nossa concessão, nós temos 13 bases de atendimento ao usuário. E nessas bases, a gente tem totens que o usuário pode chegar, colocar a placa dele e fazer o pagamento. Crédito, débito ou PIX. E aquele usuário que ia pagar em dinheiro, né? A gente tem hoje aproximadamente 5% dos nossos usuários ainda utilizam dinheiro, em que pese ser um número pequeno, é expressiva a quantidade. Então, a concessionária Motiva Paraná fez convênio com 3 postos ao longo da rodovia, logo após as praças de pedágio. Então, para você que passa ali em Mauá da Serra, você segue pela 376, o posto MAP, a gente tem um convênio e pode ser feito o pagamento por dinheiro. Seguindo, no Outback também temos essa possibilidade. E na 445, para quem está vindo aqui para Londrina, nós temos ali o posto no Rota 445, que também pode fazer esse pagamento por dinheiro.
1: O valor básico ali em Tamarana, Mauá da Serra, R$10,80, né? Esse é o valor que foi definido. E como que funciona também em relação à cobrança das duas praças? Eu sei que quando um carro passa, né, em uma quantidade, em um período específico ali de tempo entre as duas praças, daí uma delas fica isenta, né? Como que funciona todo esse sistema? E além disso também, as outras praças da Motiva que já estão funcionando, né? O Free Flow tem funcionado bem? Um percentual ali de pessoas está pagando já, tem pessoa que não está pagando, como que vocês estão analisando esse sistema?
14: Hoje, as duas praças de pedágio no modalidade Free Flow que vão iniciar a operação, elas têm essa possibilidade, por elas serem relativamente próximas, aquele usuário que ele vem de Mauá da Serra, passa na primeira praça, entra na 445 sentido Londrina, por exemplo, e vai passar na Praça de Tamarana na sequência, se ele passar nesse intervalo de 2 horas, ele só faz o primeiro pagamento. Ele não tem o pagamento em duplicidade. A mesma coisa para quem volta. Então, o usuário está vindo de Londrina, indo para Mauá da Serra, passa na 445 na Praça de Tamarana, paga essa primeira passagem, R$10,80, como bem colocado, e não vai passar, pagar na segunda, se passar nesse intervalo de 2 horas. Esse valor de R$10,80, ele pode ter alguns descontos, é importante colocar aqui. Tem 5% de desconto para aquele usuário que tem TAG, então o usuário que tem TAG ele já tem automaticamente 5% de desconto. E para o usuário que tem TAG, que ele passa mais vezes na praça, então no período de 30 dias, que ele é um usuário frequente, já existe um desconto que é progressivo. Então passou uma vez, tem um desconto de 5% por causa do TAG. Passou na segunda, é 5% mais um percentual de desconto. Esse desconto pode chegar até quase 78% nessas praças. Então para aquele usuário que passar depois da 30ª passagem, num período de 30 dias, ele tem até um desconto de quase 80%.
1: O motorista já está adaptado a esse sistema aqui no Paraná?
14: Esse sistema, obviamente, é um sistema novo, mas o Paraná ele já está acostumado, inclusive, com o pagamento eletrônico, né? Eu comentei que apenas 5% hoje da nossa frota utiliza o pagamento em dinheiro. Nós temos um percentual grande aqui que utiliza TAG, muito por causa desse desconto que já tem 5% e pela fluidez que permite. E para aquele que não usa TAG, ele tem o pagamento no ATM ou em outras modalidades digitais. Então, acredito que aqui no Paraná será um sucesso essa modalidade, até porque ela traz mais fluidez e segurança para a rodovia.
2: E hoje a gente vê várias modalidades de golpes, né? Então, em relação ao pedágio, como é que o motorista, o usuário deve se proteger? O pedágio vai enviar, por exemplo, um link de boleto por WhatsApp? Vai enviar e-mail, algo assim? Porque você falou que tem WhatsApp caso eu queira pagar. Mas isso também, a gente tem que ficar em alerta em relação a esses links, a golpes. É só se a gente entrar em contato, o pedágio em si não entra em contato.
14: Exatamente, a gente não entra em contato. Isso é muito importante trazer aqui, porque foi bem divulgado, né, essa questão dos golpes.
2: Sim.
14: E eu mesmo brinquei, eu recebi e-mail falando que você está devendo porque você pagou o pedágio. Então não, a gente não entra em contato. Se entrar em contato, é golpe. Os meios de pagamento no pedagiodigital.com, o usuário que passou, ele pode entrar lá, ou nos totens, ou no WhatsApp, mas a concessionária não entra em contato com o usuário.
2: Então, isso é importante.
1: Muito,
2: né?
1: Importante.
2: Porque a gente tem essa preocupação, os golpistas estão aí, a gente recebe links a todo momento. Então, só frisando para o nosso ouvinte, o pedágio não entra em contato enviando link de pagamento, boleto, algo nesse chave Pix, por exemplo. Você só vai pagar pelo WhatsApp se você, pessoa, motorista, mandar uma mensagem, então, para o número disponível. Cuidado com os golpes.
1: E se a pessoa não pagar, o que acontece?
14: Hoje a previsão tem 30 dias para pagar. Então, o usuário passou, ele tem 30 dias para pagar. Caso ele não pague nesses 30 dias, consiste numa evasão de pedágio. Aí é previsto no CTB como uma infração de trânsito passível de aplicação de multa.
1: Com essa tecnologia toda, né, de uma câmera que o carro consegue passar e vocês conseguem capturar ali a placa, ver quem é o proprietário desse carro e encaminhar também essa fatura e tudo mais, é um sistema que também poderia ajudar, por exemplo, a encontrar carros furtados, roubados, veículos nesse sentido que passam ali nesse local com a placa já com alerta de roubo, furto pela polícia. Existe também um sistema integrado nesse sentido ou tem projeto também para chegar até isso?
14: Esse sistema em específico, ele não tem essa finalidade, mas a concessionária, ela tem parcerias tanto com a Polícia Rodoviária Federal quanto o Batalhão de Polícia Rodoviária Estadual justamente para isso. Então, nós temos, obviamente, câmeras não só nas praças de pórtico de free flow, como nas praças convencionais. Temos a obrigação contratual de implantar câmeras ao longo de toda a rodovia até o terceiro ano de concessão. E essas informações, elas são trocadas junto com a polícia justamente para obter imagens de eventuais furtos. A concessionária ela não tem dados se o veículo é furtado ou não, mas quando existe alguma denúncia, a própria PRF ou o Batalhão de Polícia Estadual tem esse convênio com a concessionária.
1: E qual a preocupação dos senhores em relação ao prejuízo da concessionária? Porque antes, quando tinha a praça ali física, né, todo mundo tinha que parar na fila, passar na cancela, a cancela tinha que liberar a sua passagem, então era muito mais difícil a pessoa furar o pedágio e não realizar o pagamento, né? Tinham casos que acontecia? Sim, mas muito mais difícil. Agora, hoje, quando a gente olha, por exemplo, tem muitos veículos que, infelizmente, rodam aí pelas ruas que são considerados veículos bambus. O que é isso, né? Que a pessoa não está nem aí, não paga documento, não paga multa e vai rodando com o veículo até perder esse carro ou outro tipo de veículo, no caso de vocês, o carro, né? Então, qual a preocupação nesse sentido? Pessoas que não estão nem aí para nada, vão passar mesmo, não vão pagar. Vocês acreditam que pode trazer um prejuízo também nesse sentido?
14: Esse sistema, ele vem sendo trabalhado há muito tempo junto com o governo federal, justamente por causa dessa preocupação. Então, alguns anos atrás, foi estabelecido um sandbox regulatório, um período de testes na NTT, em uma concessionária em São Paulo, ali na região de São Paulo-Rio, e foi implantado esse sistema justamente para verificar qual é a inadimplência. A inadimplência ela tem sido bem menor do que o que se espera. E o próprio contrato agora, ele prevê justamente essa questão da multa, que é justamente para evitar que o usuário ele não pague o pedágio. Nós estamos falando aí de um pedágio de R$10,80 e uma infração de trânsito grave, que ao invés de pagar R$10,80, você vai acabar pagando R$200 e uma infração de trânsito. Então, principalmente aqui no Paraná, a gente entende que não vai ser uma preocupação muito grande.
2: E o dia 1º agora vai fazer um mês também de operação aqui em Arapongas, Rolândia, né? Qual que é a avaliação que vocês fazem até agora em relação a esse sistema que já foi, está implantado, já está funcionando? Inclusive, passei por ali já algumas vezes, eu tenho um aplicativo aqui, vou fazer tudo pelo aplicativo.
14: É importante colocar que esses dois pórticos, eles são de uma concessionária vizinha. Então, eles são ali na EPR Paraná. Aqui é a Motiva Paraná. Acabou, o nome ele pode confundir um pouco. Uh-huh. Só que são concessionárias vizinhas. A gente não temos dados deles, mas o nosso sistema ele já está operando há um pouco mais de um mês também em testes, sem ser a operação assistida, e tem funcionado muito bem. São tecnologias que são importadas, com bastante robustez tecnológica, e não temos tido problema. Conta essas duas, infelizmente, uhum. Que eu não vou conseguir ter esses dados.
2: Mas é isso, né? É praticamente o mesmo sistema, um mês já de operação ali na região de Arapongas, e a gente vem agora para a região ali de Itamarana, Mauá da Serra, e o usuário tem que ter essa... tem que abrir a mente um pouquinho em relação a isso, porque a cancela não vai voltar, né, Breno?
14: A cancela não vai voltar, e eu acho que é para um bem geral, né? Quando a gente coloca esse sistema, é a tecnologia que vem vindo aí para as nossas rodovias, são sistemas que já são aplicados nos Estados Unidos, na Califórnia, no Chile, há muitos anos. Ele justamente, além de ele trazer mais segurança, não tem aquela redução de velocidade, trazer mais fluidez, ele tem aquela questão ambiental, você reduz a emissão de carbono, porque você não tem frenagem de aceleração, que é justamente quando você emite mais os veículos. Não tem todo aquele impacto de construção de uma praça de pedágio. Né? Quando você constrói uma praça de pedágio, você tem que fazer desapropriação das áreas inteiras. Então, é uma obra muito mais simples do ponto de vista de engenharia civil, né? São pórticos, mas do ponto de vista de tecnologia é muito mais robusta e realmente vem para ficar.
1: Eu sempre falo que a gente não quer pagar o pedágio, né? Eu não quero, você provavelmente também não, né? A população como um todo, porque é um gasto, né? Quando você vai viajar, não fica tão barato você passar em diversos pedágios, mas a gente tem que pagar, o pedágio está lá. Então, assim, a gente sempre quer saber também qual o retorno, né, vai ter realmente para nós pagando pedágio. Infelizmente, aqui no Paraná, a gente tem um histórico muito triste em relação ao pedágio, né, de um contrato anterior, que não tem ligação com os senhores, mas que foi feita muita promessa que não foi cumprida. Então, muitas vezes o paranaense, principalmente aqui no norte do Paraná, fica desacreditado do sistema do pedágio. Quais são os retornos que a gente vai ver aí a médio prazo, pelo menos aqui na região, em relação às nossas estradas aqui da região?
14: Essa preocupação é muito válida, mas eu costumo dizer que esse contrato aqui, que a gente chama que é a quinta etapa de concessões federais, são os contratos mais atualizados e melhores contratos que o governo federal e junto aqui com o governo do estado produziram, que ele traz amarras para garantir que os serviços eles sejam bem executados e que o usuário da rodovia, aquele que está pagando pedágio, ele tem uma contrapartida. Então, nós temos aí 132 quilômetros de duplicação a serem feitos aqui nas nossas rodovias. Teremos duplicação na 376, na Rodovia do Café, na 170. Teremos faixas adicionais aqui na região de Londrina. Além de contornos, nós temos contornos em Ponta Grossa Leste e Norte. Temos o contorno de Califórnia, contorno de Apucarana. Então, são 14 bilhões de investimentos aí, entre investimentos e operação nos próximos 7 anos, que é justamente para dar essa garantia para o usuário que o pagamento dele, do pedágio, está sendo devolvido na rodovia. A gente tem um pouco mais de um ano de concessão e já foi quase 500 milhões de investimentos feitos nesse um ano.
1: Obrigado, viu? Breno Ferreira Leal, ele é gerente executivo de contratos da Motiva Paraná, que é a concessionária responsável, então, aí pelos... Free Flow, né? Os pedágios eletrônicos aqui de Tamarana, Mauá da Serra, que pertinho de Londrina. A cobrança começa a partir do dia 1º de junho. Obrigado, seja sempre bem-vindo aqui ao Pan News.
2: Obrigada, Breno.
14: Obrigado, é um prazer estar aqui e sempre à disposição.
1: Agora são 11 horas e 25 minutos.
2: E olha só, hein? O prazo para entregar a declaração do Imposto de Renda termina no dia 29 de maio. Tá quase aí, viu? A data também marca o pagamento do primeiro lote de restituição. A consulta já pode ser feita pelo site ou pelo aplicativo da Receita Federal. Quem ainda não enviou a declaração deve ficar atento ao prazo para evitar multa. E quem tem valor a restituir pode conferir se foi incluído neste primeiro lote. A Receita Federal também orienta que o contribuinte pode destinar parte do imposto de renda aos fundos dos direitos da criança e do adolescente e da pessoa idosa. Essa destinação não aumenta o valor do imposto. E se a declaração resultar em restituição, o valor destinado é somado ao que o contribuinte tem a receber. Para fazer a destinação, é preciso usar o modelo completo da declaração. No programa de imposto de renda, o contribuinte deve acessar a opção Doações diretamente na declaração, escolher o fundo municipal, estadual ou nacional e emitir o DARF para pagamento. Lembrando, né, que o limite é de até 6% do imposto devido, sendo até 3% para fundos da criança e do adolescente e até 3% para fundos da pessoa idosa, quando a destinação é feita dentro ali da declaração. A destinação do imposto de renda é uma forma de manter parte do recurso em projetos sociais, sem custo extra para o contribuinte. A declaração simplificada não permite essa opção. Então, se você ainda não fez a sua declaração do imposto de renda, atenção ao prazo, porque já termina no dia 29 de maio.
1: Agora são 11 horas e 27 minutos.
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6: Agora são 11 horas e 31 minutos.
7: Vamos então, com informações do mercado financeiro, as cotações desta quarta-feira, dia 27 de maio. No câmbio, o dólar comercial opera na faixa dos R$ 5,01. O euro é negociado próximo dos R$ 5,70 e a libra fica perto dos R$ 6,78. O mercado acompanha o cenário internacional e a expectativa para juros e commodities.
6: No agronegócio, as cotações seguem com atenção ao câmbio e também à comercialização aqui no Paraná. A soja aparece na faixa de R$ 110 a R$ 112 por saca. O milho tem referência entre R$ 52 e R$ 53 por saca, já o boi gordo segue aí na casa de R$ 348 a R$ 352 por arroba. O setor monitora a demanda, o clima e o ritmo das negociações no campo também. Agora são 11 horas e 32 minutos. E vamos então falar de um assunto agora que envolve também os homens. Olha só, a disfunção erétil não envolve apenas o corpo. Em muitos casos, o tratamento também precisa considerar medo, ansiedade, vergonha, a cobrança, pelo desempenho e o impacto também na autoestima do homem. Esses fatores emocionais podem aparecer como causa, consequência ou agravante do problema. Por isso, especialistas defendem a avaliação que seja feita também de forma integral, com atenção à saúde física, também à saúde mental e à qualidade de vida. Quando o homem evita falar sobre o assunto, gente, o diagnóstico pode demorar e o sofrimento aumenta ainda mais. A orientação é procurar a ajuda profissional sem tratar a condição como falha pessoal ou motivo também de constrangimento. Não precisa ter vergonha, viu? Você não precisa contar para ninguém, precisa pedir ajuda de um especialista. Sobre o papel das emoções no tratamento, a importância do acolhimento e como quebrar também o tabu em torno da saúde íntima masculina, o Pan News conversa com o psicólogo, o Pedro Pascoeto, especialista do Centro Médico Pro Homem. Vamos ouvi-lo.
8: Vamos falar agora sobre assuntos que também estão ligados a essa questão da disfunção erétil e que são bem importantes da gente levantar aqui com os nossos ouvintes, que é um histórico de saúde, que o paciente precisa ter sob controle. A gente sabe que os homens, de maneira geral, procuram menos os médicos, procuram menos cuidar da saúde com uma frequência adequada. Sim. Então, assim, eu queria saber esse histórico de saúde, uso de medicamentos, hoje em dia a gente costuma falar, né, ninguém está puro, está todo mundo tomando aí um remédio para dormir, um remédio para acordar, um remédio para ficar mais ativo, às vezes até suplementos aí para academia. Isso pode interferir também nessa questão da virilidade, da disfunção erétil?
9: Afeta. Afeta principalmente medicações para estabilização dos processos químicos do cérebro. Porque eles afetam o sistema límbico, vários lóbulos ali no nosso cérebro que acabam afetando a nossa libido, a vontade de estar em relação sexual. E como o cérebro está amortecido, isso acaba afetando daí em como processamos nossos estímulos físicos, entende? Então, isso acaba diminuindo a libido do homem. Só que o que acontece, que eu vejo muito lá na clínica? Homens que estão em tratamento psiquiátrico não fazem acompanhamento psicológico. Então, chega um momento que ele acaba medicando sentimentos. Sentimento não é sintoma de doença. Sentimento é uma condição humana diante das experiências que temos no dia a dia. Então, ficar refém do remédio sem tratar a causa que leva a pessoa a se tratar, a pessoa vai ficar refém do remédio só tratando pequenos sintomas. Entendi, isso afeta todo o corpo, então a pessoa vai ficar refém daquela situação, não vai conseguir, afetando a saúde sexual, não vai conseguir expressar sua sexualidade de forma saudável e adequada.
8: A gente também sabe, né, que não só os homens, né, mas principalmente os homens, às vezes recorrem aí no final do dia a uma dose de bebida alcoólica para relaxar. O consumo de álcool, ele interfere na virilidade?
9: Afeta bastante a virilidade. O consumo de cigarro afeta bastante também, porque o álcool, por exemplo, é uma bebida neurodepressora. Então, numa situação de repressão dos nossos neurônios, o que acontece? A pessoa fica mais desanimada, fica mais triste, mais cabisbaixa. Isso em episódios de consumo crônico de álcool, né? Então, isso afeta sim, porque a pessoa acaba ficando mais sedentária. Então, afetou o corpo, como eu falei, afetou o corpo, afetou a saúde sexual.
6: E é muito importante, né, falar sobre esse assunto. O psicólogo Pedro Pasquetto, que é do Centro Médico Pro Homem, conversando com a gente aqui no Pan News. Né, como eu disse, não precisa contar para ninguém, não precisa contar para o amigo, para o familiar. Claro, se você se sentir à vontade, também pode contar. Mas o mais importante é pedir ajuda a um especialista, né, procurar realmente uma consulta. Centro Médico Pro Homem, psicólogo Pedro Pasquetto, conversando com a gente aqui no Pan News. Agora são 11 horas e 35 minutos. Atenção, informação urgente agora na política aqui de Londrina. Anne Moraes, mais uma polêmica contra a vereadora aqui da cidade, porque ela estava proibida de ter animais. Vocês se lembram que o Ministério Público, né, determinou aí algumas medidas cautelares, inclusive contra a vereadora Anne Moraes. Entre elas, a proibição de se aproximar da nova sede da ADA, que fica na rodovia João Alves da Rocha Loures, né, na usina Três Bocas, devendo manter distância mínima de 500 metros, a proibição de manter qualquer tipo de contato com as testemunhas arroladas na denúncia e a proibição, olha só, de guarda de animais, devendo entregar aqueles que estejam atualmente sob seus cuidados, a equipe de bem-estar animal de Londrina. Então, ela deveria ter devolvido todos os animais depois daquela denúncia contra ela de crime ambiental, maus tratos aos animais e também tráfico de drogas. Vereadora aqui na cidade. E a Polícia Civil encontrou, atenção para essa informação, uma chácara com diversos animais que seriam da vereadora Anne Moraes. E nesse momento, há a possibilidade de um pedido de prisão da vereadora. Quem vai conversar comigo sobre esse assunto? Repórter Moisés Salema, com urgência agora, voltando aqui no Pan News. É com você, Moisés.
10: É isso mesmo, Wesley. Existia então essa medida por parte do Ministério Público que proibia que a vereadora Anne Moraes tivesse ali animais, que ela fosse tutora desses animais. Só que hoje pela manhã a Polícia Civil foi até essa chácara que fica na região da usina Três Bocas, ali bem perto até da PEL 2 e 3, e a polícia encontrou 21 animais. Ao todo foram 14 filhotes e 7 animais adultos, cachorros adultos, que foram recolhidos pela Polícia Civil e encaminhados para o Serviço de Bem-Estar Animal do município. A gente foi até essa chácara para poder

0: ter esses animais dentro, né, parte desses animais dentro dessa varanda, enquanto outra parte ficava nessas baias improvisadas. Encontramos também alguns sacos de rações, algumas casinhas de cachorro e também os recipientes onde esses animais comiam e bebiam água. Então a Polícia Civil foi lá hoje pela manhã, recolheu esses 21 animais, encaminhou esses animais para o Centro de Bem-Estar Animal aqui do município de Londrina, e a vereadora Anne Moraes, inclusive, pode ser presa por conta disso, por descumprir essa medida do Ministério Público. Ela tinha, eram três medidas, né, que ela deveria cumprir. Uma era ficar longe da sede da ADA, a segunda era não ter nenhum contato com nenhuma testemunha desse caso, das investigações, né, e a terceira medida era, de fato, não poder ter mais esses animais. Porém, a Polícia Civil encontrou não um, mas 21 cães sob a guarda da vereadora. A vereadora não foi localizada no local no momento em que a Polícia Civil chegou até lá. Inclusive, há relatos de que ontem a vereadora já estaria retirando alguns animais ali desse local. Não sabemos se ela teve informação de que a polícia iria até a chácara, mas ela já estaria retirando esses animais ali desse local. E hoje a polícia foi, então, até a chácara e recolheu o restante dos animais, Wesley.
1: Obrigado, Moisés. Bom trabalho para você.
0: Obrigado, Wesley. Obrigado a todos os ouvintes.
1: Moisés Salema, então, atualizando esse caso para nós, só para a gente ressaltar que foi uma operação que aconteceu lá na antiga sede da ADA, quando a Anne Moraes ainda não era vereadora, e essa operação encontrou ali animais enterrados no fundo da chácara, medicamentos vencidos dentro dessa chácara, por isso o crime de tráfico de drogas, e também, né, maus tratos aos animais, animais que estavam ali com maus tratos, segundo o Ministério Público, também em meio a ratos, outras situações. Com isso, essas cautelares, que a partir do momento em que ela foi denunciada pelo Ministério Público e a Justiça aceitou essa denúncia, ou seja, ela virou ré nesse processo, ela não poderia mais ter animais sobre a sua tutela. E agora ela descumpriu essa medida cautelar. Então ela pode ser presa a qualquer momento, a gente segue acompanhando também esse caso. Além disso, né, a vereadora responde outros processos na Câmara Municipal de Londrina. Ela está passando nesse momento por uma comissão processante sobre a suspeita de usar um assessor parlamentar como advogado na vida pessoal e recebendo dinheiro público, algo que ainda está sendo apurado. A CP tem até o dia 13 de julho para entregar o relatório final e ela pode perder até o mandato como vereadora. E ela também já foi denunciada ao Ministério Público, né, por uma suposta proposta de rachadinha, no momento em que ela teria chamado um assessor para fora da Câmara Municipal e teria feito uma proposta de pegar 30% do salário dele para pagar advogados. Ele confirmou essa situação ao MP e ela também foi denunciada. A situação está complicada para Anne Moraes, hein? São três processos e agora esse descumprimento de medida cautelar. O MP chegou a fazer o pedido lá atrás para ela fazer o uso de tornozeleira eletrônica, mas esse pedido não avançou. A gente vai seguir acompanhando qualquer atualização sobre essa notícia urgente aqui, né, na política londrinense. A gente atualiza vocês aqui no Pan News. Agora são 11 horas 42 minutos.
2: E olha só, hein? Voltamos a falar sobre a inteligência artificial, porque a inteligência artificial já está mudando a rotina do trabalho, mas as empresas também passam a ter uma nova obrigação na área da saúde e segurança, com a nova redação da norma regulamentadora, NR1, né? As organizações precisam incluir riscos psicossociais no gerenciamento de riscos ocupacionais. E para falar um pouco mais, para entender o que muda nas empresas, o que pode gerar risco trabalhista e como usar a inteligência artificial sem ignorar a saúde mental dos trabalhadores, nós vamos conversar agora com a advogada Glauci Fonsati, que está ao vivo aqui no estúdio. Muito bom dia, doutora. Seja bem-vinda.
1: Bom dia, doutora.
3: Bom dia. Obrigado por me receber.
2: A gente que agradece aqui para falar, né, sobre a NR1, que passa a exigir que as empresas olhem para riscos psicossociais e o que muda, então, na prática para o empregador. A gente até falou ontem, né, que já começou, sim, a valer uma multa, né, doutora? Então, vamos falar um pouco mais sobre a norma. O que, que muda na prática, então, para o empregador?
3: Ontem ela entrou em vigor, né, passa a ser exigida das empresas. E o que muda na prática é a obrigatoriedade, como você já mencionou, das empresas mapearem e incluírem nos seus programas de gerenciamento de risco o risco psicossocial. Então,

0: resumindo, antes a gente tinha riscos físicos, riscos químicos, riscos ergonômicos, que deveriam estar dentro do PGR, que é o Programa de Gerenciamento de Risco. Agora, também precisa estar os riscos psicossociais.
1: E quais riscos são esses, doutora?
0: Riscos de assédio moral, assédio sexual, sobrecarga de trabalho, burnout, né? Funcionários que apresentem situações relacionadas a burnout, que já é uma doença do trabalho, né, no Brasil. Situações específicas como falta de autonomia, isolamento, aquele funcionário que está na geladeira, né, que a gente costuma dizer. Todas essas situações podem ser riscos psicossociais, podem ser mapeados dentro do PGR da empresa.
2: E a norma fala, né, desses riscos psicossociais, e entra também essa questão, né, sobrecarga, assédio, metas abusivas também entram nessa questão de psicossociais?
0: Metas abusivas, jornada excessiva, toda situação que possa causar estresse no funcionário e o desenvolvimento de doenças mentais.
1: Doutora, como o funcionário consegue comprovar, né, que está acontecendo algo em relação a um assédio, por exemplo, ou até essa meta abusiva? Até que ponto a meta é abusiva ou não, essa carga horária? É porque é algo muito, entre aspas, ali, relativo, né? Depende de muita, do cenário da empresa, então é algo que ainda tem muita dúvida no mercado de trabalho.
0: São duas situações diferentes. Primeiro, vamos pensar primeiramente na como fazer a avaliação do risco psicossocial.
1: Okay.
0: Tá? E essa avaliação é feita pela Engenharia de Segurança do Trabalho das empresas. Então, ela tem lá os seus mecanismos, algumas inclusive com um questionário que é aplicado aos funcionários de forma anônima, para identificar quais funcionários estão sobre algum risco, quais setores daquela empresa apresentam algum risco. Porque eles vão responder um questionário. Então, a partir das respostas desse questionário, numa avaliação com o psicólogo do trabalho também, e aí apontar para a empresa, ó, aqui nós temos um risco, aqui é interessante que vocês façam, adotem ações preventivas. Esse é um ponto. Esse é o ponto da NR1, da atualização da NR1. Agora, dentro de uma ação trabalhista, onde o funcionário esteja pleiteando uma doença ocupacional por uma situação de doença mental, aí vai envolver a questão da perícia médica. Ele vai passar por uma perícia médica. Então, primeiro, ele vai trazer toda a documentação médica que ele tem, as avaliações que ele já teve, atestados médicos, toda a situação, inclusive prontuários médicos de onde ele foi atendido. E aí ele vai passar por uma avaliação com um perito do juiz, designado do juiz. E é esse perito que vai dizer se ele tem, se essa doença psicossocial que ele tem, essa doença mental que ele tem, tem alguma relação com o trabalho, que é o chamado nexo causal. Uhum. Né? E é aí que entra a importância dos documentos trabalhistas, documentos de segurança do trabalho, estarem em dia a partir de agora. Porque se a empresa está com os riscos psicossociais dela dentro do EPGR, identificados, organizados, sabedores ali do que acontece, esse documento pode auxiliar a empresa na sua defesa. Se ela não tiver esses documentos, isso pode complicar a situação da sentença, né, em relação à empresa.
2: É até isso que eu ia te perguntar, que tipo de documento mesmo que a empresa precisa, ou documento, mapeamento, plano de ação, né, o que a empresa precisa para mostrar que está cumprindo a NR1.
0: Uhum. O principal documento é o PGR, o Plano de Gerenciamento de Riscos. Esse PGR é um documento de segurança do trabalho que é feito periodicamente pelas engenharias de segurança. Dentro desse PGR, aí sim vai ter um inventário desses riscos, um plano de ação com medidas de controle, de enfrentamento dessa situação, se ela for, se é entendido que existe, registros do monitoramento disso no decorrer do tempo. Outra coisa que é muito importante, canais de escuta e de denúncias estruturadas. Isso também é uma necessidade documental dentro do PGR a partir de agora.
2: E a gente tá falando de grandes empresas, pequenas empresas, médias empresas, vale para todo mundo, porque a gente sabe que as grandes empresas até possuem uma estrutura maior, né? E como fica para o pequeno, para o médio empresário e toda essa documentação? E existe, doutora, um setor, por exemplo, que pode ter mais esse tipo de funcionários afetados?
0: Não, vejo assim um setor de uma empresa. Mas respondendo a sua primeira pergunta, isso é válido para todas as empresas, grandes, médias, pequenas. A necessidade de ter documentação de segurança do trabalho, PGR, LTCAT, PCMSO, fazer os atestados ocupacionais, entre outras situações de segurança e medicina do trabalho, são obrigatórias para todas as empresas que tenham funcionários seletistas. Existem algumas exceções, mas são exceções muito específicas que levam em consideração o tipo de empresa, se micro, se pequena, levam em consideração o CNAE, que é um indicativo ali do grau de risco que essa empresa oferece para os funcionários, enfim. Mas, num modo geral, todas as empresas são obrigadas a ter esses documentos e, por consequência, a fazer agora a gestão desses riscos psicossociais.
1: Doutora, quando a gente vê, por exemplo, um gestor direto ali, né, maltratando um funcionário, algo nesse sentido, né, ou até fazendo com que ele se sinta incapaz, não consegue fazer essa gestão de pessoas, uhum. Aquele gestor direto, ele está representando diretamente a empresa? Porque antes, né, a gente via muito processo acontecendo contra diretamente aquele gestor, né, que foi, uhum. Que criou um assédio, algo nesse sentido, ou não respeitou o funcionário no ambiente de trabalho. E quando a gente fala desses gestores, né, de setores diferentes, neste momento, dentro do ambiente de trabalho, o gestor também está representando a empresa? A empresa também pode ser responsabilizada nesse sentido?
0: Pode, com certeza. A empresa é responsável pelos seus prepostos e pelo que os prepostos fazem com os funcionários, né? Uhum. Existem situações em que o funcionário afetado, ele se direciona realmente no particular para aquele gestor. Já vi até denúncias, boletins de ocorrência, etc. tal. Mas, no modo geral, a empresa é responsável.
1: Quando a gente fala também da inteligência artificial, ela já chegou para ficar, né, conosco aí. É algo que realmente está sendo utilizado aí por diversas empresas. E tem empresas que utilizam, né, inteligência artificial para avaliar o desempenho do funcionário, para avaliar se ele deve subir de cargo ou não. Uhum. E essa decisão, né, automatizada pode ser uma decisão também tomada de forma errada, de alguma forma pode chegar também a causar um problema psicológico nesse funcionário e assim por diante. Há essa preocupação também, doutora, nesse momento?
0: Sem dúvida. A depender das decisões dessa inteligência artificial, vamos colocar assim essas decisões, se isso causar um ambiente opressor, um ambiente de metas inalcançáveis, de decisões sem um embasamento, isso pode sim virar um risco psicossocial, não há dúvida. E, inclusive, vai ter que ser colocado no PGR dessa empresa, porque provavelmente ao atualizar esse PGR, uhum. que ele é periódico, a engenharia de segurança vai localizar esse tipo de situação e vai apontar ali, inclusive, com informações para melhora, para solução, coisas assim.
2: E como que a empresa consegue equilibrar, doutora, essa tecnologia, essa inovação toda com a saúde mental também ali dos trabalhadores, como equilibrar e saber usar tudo isso realmente na empresa?
0: Eu creio que a avaliação prévia do impacto da adoção dessa inteligência artificial nos trabalhadores, né, na rotina dos trabalhadores é essencial para você conseguir entender, avaliando esse impacto, até onde que isso pode ser causador de alguma situação de saúde e segurança. Porque, assim, o que a gente não pode perder de vista? A saúde e segurança do trabalhador é responsabilidade do empregador desde antes da NR1 trazer riscos psicossociais em todas as situações. Então, a avaliação da implementação junto com as equipes, estabelecendo métricas de segurança, criar canais de feedback dos funcionários para você entender se aquilo está sendo bom para todo mundo, é de primordial importância para conciliar as duas coisas.
1: Doutora, a fiscalização da NR1, precisa o funcionário acionar o Ministério do Trabalho para falar o que está acontecendo ou já vai acontecer uma fiscalização em todas as empresas? Como que vai funcionar o cenário a partir de agora?
0: A fiscalização não é necessária uma denúncia para ser feita. Ela pode uhum. ser feita de plano, né? Nós não temos, dentro da atualização da NR1, algumas situações, algumas métricas, algumas formas de implementação e de fiscalização. Então, tudo isso é muito novo.
1: Sim.
0: A gente vai ver isso acontecendo ao longo do tempo, tá? Mas a fiscalização pode ser feita por um pedido do promotor de justiça, por exemplo, por um pedido do procurador do trabalho, por exemplo. Né,
2: de forma aleatória.
0: De forma aleatória. Pode haver essa fiscalização, sim.
2: E doutora, qual que é o recado que a senhora poderia deixar para os empresários, né, que querem usar a inteligência artificial, mas precisam evitar aí os passivos trabalhistas e também o adoecimento aí das equipes? Como que os empresários devem agir a partir de agora? Porque começou a valer, ainda tem um período ali para adaptação, né? Sim. Então, qual que é o recado que a senhora pode deixar?
0: É entender que o uso de tecnologias e a conformidade na legislação não estão de lados opostos, elas precisam caminhar juntos, né? Então, em primeiro lugar, a prevenção, a avaliação da implementação dessa IA, dessa inteligência artificial, o impacto que isso vai ter na rotina dos trabalhadores e também na questão de saúde e segurança do trabalho. Ter os documentos de segurança do trabalho atualizados, o PGR já com a inclusão desses riscos psicossociais, canais de escuta, todas essas situações que a gente já falou. Tudo isso é muito importante para equilibrar essas duas situações. E lembrar sempre que cuidar das pessoas não é só uma obrigação legal. O Papa Leão XIV, essa semana, trouxe isso na encíclica dele, né, de que é uma escolha civilizatória também. Então, esse é o meu recado.
2: E, de fato, os trabalhadores, existe essa preocupação com a saúde mental? Eles estão adoecendo mesmo? A saúde mental foi importante a inclusão na norma, essa questão do psicossocial?
0: Olha, a gente tem visto atestados médicos por doenças mentais crescerem, né? Isso eu estou falando ali dentro do ambiente do escritório. A gente percebe que as empresas têm sofrido muito com alto número de atestados médicos por doenças psicossociais. E numa conversa que eu tive com um psicólogo do trabalho, que foi muito importante até para eu entender essas questões do DNR, ele me disse que justamente a CNR vem por causa disso, porque esse é um dado muito palpável do crescimento das doenças psicossociais e afastamento dos médicos, né? O que impacta diretamente a empresa. Então, eu acredito que a CNR pode trazer benefícios. Tá? Não acho que agora, nos próximos meses, vai cair o número de atestados médicos, não. Mas bem implementado, bem monitorado, a questão do risco psicossocial dentro das empresas, é possível que a longo prazo esses atestados, esses afastamentos previdenciários por doenças psicossociais diminuam.
2: Olha só, então nós conversamos, né, com a doutora, a advogada Glauci Fonsatti. Muito obrigada, doutora. Seja sempre muito bem-vinda e é muito importante, né, abordar esse assunto. Essa nova norma que começou a valer desde ontem, né? Já está valendo, então, e os empresários aí precisam se organizar para que não sofram multas ou outras penalidades, né? Porque vai ter a fiscalização, mas tem esse prazo ainda para se adequarem, né, doutora? Muito obrigada, viu?
0: Eu que agradeço, estou à disposição.
1: Obrigado, doutora. Obrigado pela sua participação. Gente, agora são 11 horas e 56 minutos. 57 já, estamos chegando no finalzinho, viu?
2: Já no finalzinho. Passou tão rápido hoje,
1: passa,
2: né?
1: Rápido.
2: Quarta-feira, meio de semana. A gente deita e já é sexta-feira, né? Como
1: pois
2: que passa rápido,
1: exatamente.
2: Né, Wesley?
1: É isso. Silvia, e a gente também daqui a pouco vai ter o bate-pronto aqui na Jovem Pan News. Né, com o Ademir Lobo,
2: ele
1: toda
2: melhorou,
1: a equipe.
2: Tá melhor, né?
1: Então, acredito que tá melhor, Cleiton Damiani. Ademir Lobo, a gente não sabe ainda.
2: Não,
1: ainda não. Ele não estava. Estava impossibilitado,
2: né,
1: de falar.
2: Como,
1: né?
2: Falar.
1: Não, hoje é a Leila Gonzalez, então, hoje
2: então,
1: aqui no bate-pronto.
2: E a gente que fala muito, como incomoda de fato,
1: nossa,
2: né? Não tem como.
1: Realmente é muito ruim.
2: Não
1: tem
2: muito
1: como.
2: Ruim. Que o Ademir melhore logo.
1: É isso.
2: E mais importante é que a nossa missão é essa, né? Se um não pode, tem outro.
1: Exato.
2: Aqui, porque a gente tem que informar, tem que seguir. E a Leila, então, apresentando hoje o bate-pronto.
1: E sabe do que eles vão falar?
2: Do quê?
1: Da classificação do meu Santos ontem. Foi assim, ó, muito no finalzinho, a gente não acreditava mais, né, na Sul-Americana, mas agora o torcedor, ele é meio bobo, né? Eu já tô acreditando de novo, entendeu?
2: Ah,
1: mesmo indo pro playoff,
2: lá.
1: É verdade,
2: então,
1: não tem como.
2: Ah, Então, pelo menos está feliz hoje, assim.
1: Não, tô mais aliviado.
2: É,
1: Gabigol voltou a fazer gol a rodo, hein? Ai, tá que... bem o homem.
2: Eu vi que o Neymar pintou o cabelo de azul, você viu?
1: Neymar,
2: pra
1: Neymar...
2: ir pra Copa.
1: É, ontem tava ele, o Rodrigo, o raio lá na todo...
2: arquibancada. Ele já fez a customização. Sempre pra Copa ele faz algo no cabelo,
1: pois
2: né?
1: É.
2: E agora... Pintou o cabelo de azul.
1: O que vai aparecer de criança com cabelo azul aí,
2: com certeza, com certeza.
1: Pois é. Agora são 11 horas e 59 minutos, a gente vai se despedindo de você, né? A partir das 6 horas da tarde também na RIC, no canal 9.1 na televisão, estaremos no Cidade Alerta Londrina, eu e Silvia Vilarinho, amanhã, a partir das 10 horas da manhã aqui no rádio, no Pan News. Obrigado pelo carinho da sua audiência, respirando Londrina e região. Amanhã estaremos de volta, 11 horas e 59 minutos.
2: Muito obrigada pela companhia, uma ótima tarde de quarta-feira e até amanhã.
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17: Muito boa tarde para você sintonizado na 104,5, quarta-feira, mais um Bate Pronto na semana está no ar nesse momento. Meio-dia e 3 minutinhos, clima bem mais quente aqui na cidade de Londrina, 25 graus, dia bem ensolarado. E a equipe de esportes da Jovem Pan News já está reunida. E eu, Leila Gonzalez, estarei na companhia de Cleiton Damiani, Wellington Campos, Valmir Jorge e Ademir Zaga. Agora a gente debate as principais do futebol brasileiro. O Londrina que divulgou o preço dos ingressos, será que tem promoção? Ó, já vou dar um spoiler, vai ser muito difícil de lotar o VGD às 11 da manhã lá no Domingão. E tem calendário liberado também, hein? Descobrimos os dias dos próximos jogos do Londrina junto com os horários. Dá-lhe jogo na segunda-feira. É, o pessoal já tá um pouco estressado com esse calendário que foi liberado pela CBF. Na Libertadores, depois de um péssimo primeiro tempo, chatíssimo, o Flamengo venceu. Na Sula, Santos e Grêmio passaram em segundo. E hoje tem mais, hein? Mas tudo isso a gente fala a partir de agora no Bate Pronto. Não é mesmo, Zago? Boa tarde pra você. Você tá calmo hoje?
18: É, calminho, né? Bom dia a você. Aliás, boa tarde já, né? Boa tarde a você. Boa tarde aos demais companheiros. Um abraço especial, como sempre, ao torcedor Alves Celeste, que vê aí o Londrina se preparando, né, para o próximo confronto domingo, às 11 da manhã, no VGD. Londrina já realizou treinamentos ontem, hoje também. Deve estar treinando ainda, porque está utilizando o mesmo horário do jogo, 11 horas da manhã, a questão de adaptação. Obviamente que tem aí uma perspectiva, por ser o jogo em casa, e que o Londrina possa praticar o futebol melhor. Continua com os mesmos problemas médicos, mas terá a volta do Lucas Marques. Isso aí é importante dentro de um contexto, né, de conjunto, de adaptação, de estar jogando e atuando nesse meio campo do Londrina há muito tempo. Então tem esse entrosamento também com o André Luiz e também com o Thales. Eu acho que fora isso aí, o torcedor não deve esperar aí muita coisa diferente, não, porque pouco tempo ainda, né, por parte do técnico Rogério Micali para desenvolver o seu trabalho, mas é óbvio que o jogo em casa ele vai ser visto um pouco mais com rigorosidade, né? Aqueles torcedores que estarão no VGD, obviamente, farão, né, uma crítica mais apurada, terão um olho mais clínico de tudo que pode acontecer no VGD no próximo domingo. VGD que cá entre nós, não tem sido um diferencial para o leque.
17: É, Zago, a gente fala sobre o VGD, sobre os jogos em casa, o Londrina nessa Série B tem dificuldades, porque são apenas duas vitórias, e as duas fora de casa. Uma contra o São Bernardo logo na estreia, e depois contra a Ponte Preta, mas aproveitando um cenário interno da Ponte Preta também muito difícil, com atraso salarial. A gente não sabe se aquela vitória do Londrina foi mais mérito do Tubarão ou demérito da Ponte Preta, porque depois já teve aquele 3-0 contra o Fortaleza, e agora sim, um jogo em casa, com mais uma semana de trabalho para o treinador novo, para ver o que o Londrina aprendeu e vai colocar em prática. Você sente que esse tempo já... 3 semanas é o suficiente para o Londrina já mudar pelo menos um pouquinho esse estilo que estava tão ruim, que não estava agradando o torcedor do Londrina?
18: É, o Londrina, cá entre nós, né, não aproveitou a tabela, aliás, a janela,
17: é,
18: né, a janela do início do ano. Eu acho até que por conta daqueles resultados que conquistou ao longo do Paranaense, deu uma iludida, né, na direção e também direção do clube e também os torcedores, porque... O Londrina chegou a uma final do Paranaense, fracassou, é bem verdade, mas chegou a essa final, né? Avançou na Copa do Brasil até encontrar o time do Operário, que havia eliminado o Londrina na grande final e conquistado o título do Paranaense. Isso aí deu um aspecto assim de que talvez as coisas pudessem caminhar, né, de uma forma diferente, mas é bem verdade que o elenco do Londrina para o Campeonato Paranaense... deu até conta do recado, isso é incontestável, chegou na final. Mas a Série B, é óbvio que o nível é completamente diferente, né? Estaria acima talvez até de uma Série C, digamos assim, o Campeonato Paranaense abaixo até de uma Série
19: Concordo.
18: C, né? Porque nós vimos jogos pegadíssimos aí,
19: Sim.
18: dificílimos o ano passado, para que o Londrina pudesse subir. Porém, o Londrina tinha um time melhor naquele momento, né? Perdeu o Maurício e o principal, perdeu um treinador que já estava adaptado ao clube, que foi o Roger Silva, que substituiu o Claudinei.
17: Mas, Zaga, não
18: então,
17: sei se você
18: um trabalho
17: concorda comigo.
18: Mais longevo, né?
17: Eu acho que depois do Roger Silva, o Londrina... Eu não me lembro de uma boa atuação do Londrina em campo.
18: É, depois do Roger Silva, claro, tivemos o Paranaense, né? E tivemos alguns jogos interessantes, né? Até em condições boas, como foi aquele diante do Atlético Paranaense em Curitiba.
17: Sim.
18: Aquilo foi um diferencial, um time até que contou ali com algumas alterações. Me lembro que jogou o Fabiano no lugar do André Luiz, se não me engano, né? E o time foi bem. Claro que o Atlético naquela tarde, noite, não foi bem, perdeu pênalti. O time finalizou inúmeras vezes, mas não acertava a meta do goleiro Konzlinski. Enfim, teve bons momentos do Paranaense, mas ainda o que parece para nós aqui é que aquilo ainda era um trabalho do Roger, né?
17: Uhum.
18: E com o decorrer do tempo, o Alan foi desarticulando aquele trabalho que havia sido feito com o Roger, um trabalho que já estava solidificado, até porque atingiu o objetivo, né? Voltou à Série B. Então, a partir daí, a cada mexida, eu até usei aqui um termo, né, que me veio à cabeça naquele momento. Sabe quando você aperta um botão aí de um aparelho eletrônico para buscar? Ah, não está bom aqui, vou buscar ali, tal, tal. Mas cada apertada de dedo que ele dava, o time piorava. Mas, enfim, isso já é passado e aí não vieram os reforços. Tudo isso para dizer que o Londrina perdeu aquela janela, não contratou. Só veio, né, esse menino da direita ali que não deu certo, o Wellington para o lugar...
17: O Everton, né?
18: O Everton para o lugar do Maurício. E o pior, Londrina perdeu peças, né? Em momentos aí que fizeram muita falta e estão fazendo falta. E a principal delas, o Wallace ali, que é uma liderança, né, dentro do elenco. É um jogador de um potencial enorme. Embora a sua idade, ele ainda desenvolve um bom futebol. Tem uma liderança enorme sobre o elenco e isso aí fez muita falta. E o Londrina, então, perdeu, né, como se diz na gíria, aí, a linha, o carretel e tudo. Enganou muita gente com aquela vitória lá em Novo Horizonte, mas a partir daí não produziu mais nada, né? Acabou que, nesse momento, está aí nessa situação dificílima e, inclusive, através de estatística, o Londrina tem 62% de probabilidade até de cair e voltar, óbvio, para uma Série C. Oxalá isso não aconteça, né? Possa aí reagir de uma forma a manter, vamos dizer assim, uma esperança para que na chegada da janela o time se reforce. Já existe essa constatação, através da direção, de que o time carece sim de reforço. O grande problema é que tipo de reforços que virão para jogar no Londrina.
17: Pois é, né, Zago? Meio dia 11, a gente vai falar bastante sobre o Tubarão ainda. Você falou sobre estatística, inclusive o Londrina tem a terceira pior defesa. Faz sentido, já que é o terceiro time na zona de rebaixamento.
18: Sim.
17: 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Quero dar mais boa tarde também pro Samuel Paiva. Tudo bem, Samuel? Ó, já vou falar para você o seguinte. Londrina treinando ainda, aproveitando essa temperatura das 11 horas da manhã, porque é difícil jogar nesse horário, né? Ainda mais, enfim, aqui em Londrina, que é mais calor mesmo. Tem um Tubarão que divulgou o preço dos ingressos, a gente vai comentar sobre isso. Sem promoções, Água. Eu tinha perguntado pra você ontem se a gente achou que ia lotar o estádio. Vai ser difícil, porque é o seguinte...
18: Não, não vai lotar.
17: Não lotaria, né?
18: Não lotaria. Na verdade, assim, olha, eles se apegam muito ao sócio-torcedor.
17: Sim.
18: Porém, sócio-torcedor só tem sucesso se o time...
1: Tá indo bem?
17: Exato.
18: Dar a resposta em campo. Como o time não dá a resposta em campo, poderia, sim, haver aí alguma promoção, o sócio-torcedor levar mais uma pessoa,
17: uhum.
18: né? Habilitar aí mais um ou dois aí, porque espaço vai ter no VGD. essa questão de sócio-torcedor, eu até acho que quem comprou não está preocupado se o outro lá vai pagar um pouquinho a menos, um pouquinho mais. Quem compra sócio-torcedor, primeiro, é o cara que é apaixonado pelo clube.
2: Sim.
18: É torcedor fiel do clube. E segundo, é o cara que não está se importando até, digamos assim, se o outro lá vai ter uma promoção, não vai. Ele quer saber que dentro do orçamento dele coube essa despesa e, obviamente, ele contava. E o Londrina teve aí um número até maior, né, recentemente, de torcedores sócios. Contava que o Londrina, numa Série B, viesse um pouquinho diferente. Mas com essa campanha aí, pelas informações que nós temos, a quantidade, né, de sócios torcedores até diminuiu um pouco aí recentemente.
17: Samuel, seguinte, a arquibancada continua o mesmo preço. Inteira é R$70,00 a R$ 6,35. Setor social, R$120,00 a inteira, R$ 6,60. Setor curva, R$50,00 a R$ 6,25. E o setor VIP, R$ 160,00 atrás do gol, R$ 130,00. Então, o torcedor que tinha aquela pequena esperança de que poderia rolar algum tipo de promoção para essa partida, esquece preços normais.
19: Boa tarde, Leila, Zago, você, ouvinte do nosso Bate Pronto. E já começa com um assunto polêmico, né? É. Essa questão dos ingressos. O time não tá numa fase boa, o horário é ruim, né? O horário ruim de jogo, tava até comentando com os colegas hoje. Poxa, não sei o quê, vou tá ali no meio do almoço, não sei, em família, né? Sai ali da igreja, não sei o quê. Olha, um horário um pouco ruim e talvez Londrina poderia fazer um precinho mais legal, né? Pra chamar a torcida o máximo que desse. É claro, a gente entende, né, ali a política do clube, mas poderia abrir uma exceção, quem sabe, nesse sentido, até para realmente engajar, né? A primeira partida do Micali comandando em casa, no VGD, e o Zago até ontem tinha falado, olha, uma vitória, uma derrota, e agora o Micali ele vai começar a ter, né, vai começar a ter responsabilidade sobre as atuações do Londrina, né, os resultados do Londrina. Então, assim, acho que poderia ter feito um esforcinho a mais, baixar ali, nem que seja R$10, faz uma promoção, algo do tipo, poderia ser bom para chamar mais, né, o público que a gente já imaginava que seria baixo. E agora, então, né, com os ingressos se mantendo, acredito que é essa a tendência mesmo.
17: Pois é, Zago.
18: Mas teremos mais jogos, né, nesse também horário, às 11 horas.
19: Vai ter.
18: Ontem foi divulgado aí,
19: exato,
18: confirmado os horários de algumas partidas mais, porque a CBF vai soltando aos poucos a confirmação.
19: De mês em mês, né?
18: Né, vai soltando assim essa confirmação com o decorrer da competição. E óbvio que vai ter aí, né, se não me engano, mais dois jogos aí, 11 horas da manhã.
17: E, exatamente, mais dois.
18: Até engasguei aqui para falar
19: um em casa
18: horário,
19: e um,
18: né,
19: fora.
17: Um em casa,
18: enfim,
17: e um fora.
18: Então, tem que se acostumar com isso aí.
17: Essa seria a nossa segunda pauta em relação ao Londrina, porque realmente a CBF soltou o calendário, vem fazendo assim e segue dessa forma. O jogo contra o Criciúma, que inclusive é o próximo depois desse confronto contra o Vila Nova, que é um jogo fora de casa, no estádio Heriberto Rilse, o Londrina também enfrentará às 11 horas da manhã. Depois tem a equipe do Avaí, jogo às 9 horas da noite, tem também o jogo contra o Atlético em casa, o próximo jogo em casa, então, no dia 20/8, às 11 horas da manhã.
18: 20/6, né?
17: Isso, 20/6, perdão.
19: E contra o Avaí também é em casa. Num domingo em casa.
17: Isso, também em casa. Depois enfrenta o Cuiabá fora de casa às 7 horas da noite. O CRB volta a jogar aqui no VGD às 4 horas da tarde. Depois às 7 horas da noite contra o América. Esse é o jogo mais importante dessa sequência. E depois em seguida também um outro jogo muito importante, que é contra o Botafogo em casa às 8 horas da noite. Mas o que chama a atenção também são os dias, né, Samuel? Porque o torcedor gosta de um joguinho pelo menos domingo à tarde ou sábado ali mais pela noite, mas não, tem jogo na segunda, tem jogo domingo, jogo sábado de manhã, então realmente é um calendário que não ajuda nada pro torcedor do Londrina.
19: O único horário bom que eu consegui identificar aí foi esse joguinho de domingo à tarde, 4 horas da tarde, né, é contra o CRB. O único jogo, assim, que realmente é o horário ali tradicional, né? A gente até tava discutindo ontem, o Zago também trouxe, porque vai ter um jogo domingo 9 horas da noite, cara. Esse horário aí é brincadeira também, porque, olha, fica um pouco mais difícil, é claro, pro torcedor. E aí o Londrina também tem que entender como atrair mais esse público. É claro, para além dos resultados em campo, né, que o Londrina precisa demonstrar, para ali um precinho legal, uma promoção, né? Então, é algo também a se pensar. Mas então, os próximos jogos do Londrina aí, dias e horários já confirmados.
18: É, mas time bom passa por cima disso tudo
19: aí. De horário,
2: né? Mas o Londrina é um time bom, Zago?
18: Oi?
2: O Londrina é um time
18: não,
2: bom?
18: Não, não é, lógico. Ué,
2: então como é que vai passar por isso?
18: Então, a classificação tá mostrando aí, chega de horário. Torcedor quer saber do time, né? Quer saber como está o time, como é que vem esse time aí para essa partida do Vila Nova, que provavelmente não vai ter novidade nenhuma, apenas a expectativa na lateral esquerda, né? Se o Rafael Monteiro vai continuar sendo titular, se poderá haver ali alguma surpresa. E fora isso, eu acho que a volta do Lucas Marques é importante demais, né? Já pontuamos até sobre isso aqui. O Wallace e também o Kevin não voltam. E o Gilberto, então, esquece isso aí.
19: Aliás, o Wallace tem aliás, até cara que vai ficar um tempo fora, né?
18: É, aliás, eu tava aí vendo aqui, olha aqui, ó. O Avaí recontratou o Léo Gamalho.
2: É.
18: E também é um jogador veterano. Mas veja bem, contratou por produtividade. E foi isso até que eu falei aqui recentemente. O Londrina fez uma contratação em cima do Gilberto, que realmente, né?
2: Irreal, até né, aqui, pros orçamentos.
18: É, irreal, um jogador caro, não se sabe exatamente quanto ele ganha, mas dizem aí que é o maior salário do elenco.
2: E tinha o Vitor Jacaré também, né?
18: Que... É, esse foi outro que, né, decepcionou completamente. Bem típico, assim, daquelas contratações antigas do Malucelli, né? Que trazia um monte de perna de pau aí para se recuperar. E claro que isso aí não dá frutos, né? Mas enfim, Gilberto fora, o Wallace fora, também o Kevin. E a volta garantida do Lucas Marques. No mais, eu acho que não temos, assim, indícios de alguma situação que possa causar um espanto, que possa causar uma admiração quando o torcedor ver a escalação do Londrina. É como eu disse, talvez uma surpresa na lateral esquerda, porque tem sido um ponto muito fraco do Londrina, e torcer para que o time volte a se organizar, não se desorganize, porque uma coisa é você perder ali, jogando, atacando o adversário, né, com bolas... Né, na trave, goleiro adversário defendendo, né, algumas jogadas assim de mais perigo, mas não foi isso que nós vimos diante do Fortaleza. Diante da Ponte Preta, sim. E a Leila até várias vezes aí pontuou. Será que foi por conta do time da Ponte ou por conta da melhora do Londrina? Eu até disse que acho que foi, né, pelas duas coisas. Aliás, Ponte Preta que já demitiu lá o Rodrigo, já saiu o Rodrigo Santana, está procurando treinador, mas com 11 meses de salário, quem que vai se propor?
2: Já teve duas recusas já para assumir o comando técnico.
18: Não vai, o cara não tem garantia de receber, mas é problema deles lá. Então o Londrina tem que se organizar, voltar a ter um padrão mínimo de um time organizado aqui no VGD, todo mundo de olho aí no trabalho do Michele, porque você pode até questionar, né, a teimosia e as escolhas do técnico Alan Al. Mas você não pode questionar que era um time organizado. Ele tinha muitos defeitos, mas era um time organizado em campo, né? Agora, em relação ao novo treinador, o Michele, obviamente que ainda temos essa dúvida, porque ganhou uma, perdeu uma da mesma forma. Ganhou de 4-3 de diferença, perdeu de 3 para o Fortaleza, o que é normal. Ninguém está dizendo aqui que tinha que ganhar o Fortaleza. Seria ótimo se ganhasse, mas sabíamos que lá seria muito diferente. Agora... Todo mundo nessa expectativa para essa apresentação aqui no próximo domingo.
2: 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Meio-dia 21, ontem teve Copa Libertadores da América, o Flamengo num primeiro tempo insuportável contra o Cusco, mas depois conseguiu ganhar, ganhou bem 3-0 com 2 gols do Bruno Henrique, comemorou bastante com o torcedor. Hoje também tem jogo importante com os times do Rio, é Vasco e Fluminense jogando a vida hoje, podendo ser eliminados das respectivas competições. Mas para falar de Rio de Janeiro, eu quero chamar o Wellington Campos, que já está na linha. Então, boa tarde, meu ídolo. O que você tem para nós?
20: Alô, Leila Gonçalves. Alô, amigos da Jovem Pan News. Muito boa tarde para você, minha ídola. E a seleção brasileira informa que todos os jogadores já se apresentaram na Granja Comari. Um dos últimos a chegar no seu próprio helicóptero foi Neymar. Era o mais aguardado pelos torcedores de fora da granja e pela imprensa também. a CBF alugou um bom espaço dentro do Clube Comari, onde fez uma sala de imprensa e que nos permite uma boa visão, não do campo, mas sim de alguns lugares da Granja Comari. Então, sem dúvida, deu para ver a chegada do helicóptero com o Neymar. Os primeiros a se apresentar, ontem o Casimiro, hoje Alisson, Brenner, Danilo Santos, Endrick, Banhas, Thiago, o Igor Thiago, o Léo Manetti, que é quarto goleiro, aí para completar o treino, Léo Pereira, Luiz Henrique e Rayan. E os demais chegaram nos dois últimos voos, repito, inclusive Neymar. Muitos exames médicos, testes físicos, exames laboratoriais, até para que a comissão técnica tenha um raio-x de cada jogador, principalmente aqueles que atuam na Europa final de temporada. Muitos vão ganhar como treinamento o pijama, né? Que, como a gente brinca, dizia Cláudio Coutinho, pijama treine, justamente para poder aí descansar e recuperar o desgaste físico. Outros ficarão na fisioterapia e outros vão para o campo de jogo normalmente. Mas à tarde tem um treinamento com bola, sem a presença da imprensa. E o que a gente pode trazer é que amanhã, sexta e sábado, aí sim um trabalho mais intenso com bola, e vamos então conhecer, se não é, o que pretende Carlo Ancelotti de seleção principal já para o jogo com o Panamá. Jogo de domingo no Maracanã, às 18h30. Todos os ingressos foram vendidos em poucas horas e, inclusive, teremos vários shows. Anitta, Ludmilla, Ivete Sangalo, entre outros artistas que estarão no Maracanã. Estamos aqui acompanhando a seleção brasileira. É com você.
17: Valeu, Wellington Campos. É, rapaz, o Zago, todo mundo tava naquela expectativa. Neymar, Neymar, Neymar, Copa, o Ru vai convocar, convocou o Neymar. Mas parece que ele não vai nem ter condições de jogar esses últimos dois amistosos aí antes da Copa do Mundo. E aí a gente vai ficar sem saber, né, qual Neymar que a gente vai encontrar na seleção brasileira, porque faz muito tempo que ele não veste a amarelinha. Então, fica essa confusão pré-Copa que já bate na porta aqui.
18: É, isso não vai parar tão cedo, né? Enquanto não terminar a participação do Brasil na Copa do Mundo, e a gente torce para que, né, vá o mais longe possível, talvez até ser campeão, embora muita gente aí, em absoluto, não acredita nisso aí.
17: Você acredita?
18: Não acredito, também não, mas enfim.
0: Racionalmente é difícil,
18: isso,
0: né?
18: Não vai parar, né? Essa história do Neymar aí, aliás, a convocação, aquela festa, aquela confusão toda lá, tudo por conta do Neymar. Porque se saísse uma notinha assim antes da convocação, olha, Neymar está convocado. Não precisava festa, não precisava aquela confusão toda lá. Mas, enfim, a CBF também tenta faturar nesses momentos e faturou bastante. A seleção se apresentou, né, hoje já pela manhã. É, Casemiro foi o primeiro a se apresentar, mas vários jogadores vieram. Embora Gabriel Magalhães e também o Gabriel Martinelli, que pertence ao Arsenal, e o Marquinhos, do PSG, esses aí só depois da decisão, né, da Champions, nesse final de semana. Então só vão se apresentar após essa partida aí. Enfim, os primeiros dias são assim mesmo, né? Exames e avaliações e, é claro, torcida para que o Ancelotti coloque em campo aí o melhor possível. Mas esquece o Neymar. Você perguntou até quando vai isso aí? Tempo todo vai ser assim. Dorzinha aqui, dorzinha lá e rede social, comento solto.
17: Bombando, né?
18: É, bombando.
17: Enfim, os amistosos são contra Panamá e Egito. Depois, lembrando, o Brasil encara na primeira fase da Copa do Mundo Marrocos, Haiti e Escócia. Samuel, falamos sobre a seleção brasileira, mas os clubes cariocas vivem um momento complicado na Libertadores, na Sul-Americana, né? O Fluminense precisando de um milagre, o Vasco precisando de milagre também, todo mundo contando com resultados paralelos para conseguir classificação. O Vasco ainda, o Fluminense ainda pode cair para uma Sul-Americana. O Vasco, se cair, caiu fora.
0: É verdade, Leila. E o Flamengo, né, se classificou, estava até mais tranquilo. O Botafogo já está classificado, joga hoje também 9h30 contra o Caracas fora de casa. Mas as situações mais complicadas são do Fluminense e também do Vasco, né? O Fluminense, inclusive, agora está na terceira colocação, né, do seu grupo, o grupo C, e precisa vencer e ainda contar ali com o resultado do Independiente Rivadavia, vencer o Bolívar, porque o Bolívar tá na segunda colocação, o Bolívar não pode vencer, né, pro Fluminense passar, então, pras oitavas de final. Né? Exato, o Bolívar joga em casa, então tem toda essa situação. Enquanto o Vasco, como você falou aqui, né, joga em casa contra o Barracas às 19 horas e o Olímpia enfrenta o Audax Italiano. E aqui a briga do Vasco é com o Audax Italiano, que tá na terceira colocação. Então o Vasco, ele precisa vencer em casa. Se vencer em casa, já tá classificado, pode ficar tranquilo.
3: Difícil o Vasco ficar tranquilo também, né?
0: Olha, eu tava até falando aqui, né? Nos últimos 3 jogos, 10 gols o Vasco tomou.
3: Pois é.
0: 4
18: em relação a Libertadores, 3 grupos já definidos, né? O grupo A, o Flamengo e também o Estudiantes da Argentina, o Flamengo líder com 16. No B, o Cienciano, ele entra em primeiro e o Tolima em segundo. E o grupo G, que é o grupo do Mirassol, que vinha liderando, mas perdeu essa liderança ontem, perdendo o jogo para o time do Lanús, né? Foi isso, 1-0.
3: Isso.
18: LDU em primeiro com 12, Mirassol também 12, mas pelos critérios aí fica em segundo. E a Sul-Americana seguiu ontem também, mas não tivemos clubes, né, lá do Rio de Janeiro. Os paulistas nós vamos pontuar daqui a pouquinho, enfim, até amanhã saberemos todos que estarão classificados aí em relação a Libertadores e também a Sul-Americana.
3: Exatamente, só pela Sul-Americana, não é paulista e nem carioca, mas o Grêmio, que tinha uma classificação até simples, jogava em casa ali contra o Torque, não conseguiu a classificação, vai passar pelos playoffs, então aí o Grêmio com dificuldades para conseguir ter sucesso novamente em competições internacionais.
18: Lembrando que a Sul-Americana só classifica direto o primeiro. Né? O segundo vai pegar os terceiros, né? Os segundos da Sul-Americana estarão jogando contra os terceiros da Libertadores.
3: Isso. Tudo isso pós-Copa do Mundo. Meio-dia 29, a gente vai para o intervalo. Daqui a pouquinho voltamos com mais do Bate-Pronto.
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2: Meio-dia 34, estamos de volta no Bate Pronto 104,5 para você também acompanhando no YouTube. Deixe o seu recado, daqui a pouquinho já dá aquela moral, já dá aquela conversadinha, porque vamos falar sobre Londrina. Temos o calendário das próximas rodadas do Tubarão, temos também o preço dos ingressos. O pessoal ficou bravo, não teve promoção, vai ser difícil lotar o VGD às 11 da manhã no domingão. Mas, Zago, com ingresso barato, com ingresso caro, jogo segunda, jogo domingo, jogo sábado, Londrina precisa dos 3 pontos. Ponto final. Nesse momento é o 18º colocado, está na zona de rebaixamento, tem apenas 8 pontinhos, foram 2 vitórias, 2 empates, 6 derrotas. É muita coisa ruim para um time só, Zago.
3: É muita coisa, né? Ninguém esperava esse início de competição com uma campanha tão ruim, assim, tão baixo, assim, a produção do Londrina, né? Tão baixa essa produção. Olha, quem está mandando um recado aqui para você é o Leonel Bacinello, nosso narrador, e parabenizando aí pela apresentação do programa,
2: um abraço,
3: viu?
2: Leonel, um abraço.
3: Um abraço ao Leonel. E quem está preocupado também é nosso diretor, o Everton, aqui diretor do grupo RIC, o Everton, é o diretor-geral do grupo aqui na cidade. Aqui no intervalo a gente comentava um pouquinho, né? Triste, claro, comentando aí a situação do Londrina. É um reflexo.
2: Ele tem o nome de lateral direito.
3: Tem um jeitão assim que vai bem, né? No lugar daquele menino lá que tá na
2: o
3: reserva
2: Everton.
3: Agora do Everton, acho que... Né?
4: O é Everton, Everton pelo né? Everton.
3: É, eu acho que esse Everton aqui é melhor. Talvez. Mas, enfim, obrigado pela presença. E óbvio que isso aí é o reflexo, né, da torcida londrinense, que não esperava nunca uma campanha dessa forma. A verdade é que o Londrina, ele deu um... Digamos assim, essa palavra é meio estranha, mas deu um azar, né? Porque venceu lá o Novo Horizontino e vencia o Goiás aqui 2-1 até 50 minutos do segundo tempo.
2: É verdade.
3: E toma aquela ducha de água fria, aquele gol de empate diante do Goiás. E aí o time deu assim...
2: E foram dois jogos seguidos com gol no finalzinho.
3: É, deu aquela murchada assim. E aí vem o time do Sport, onde o Londrina fez um excelente primeiro tempo. Mas no segundo tempo não jogou bola, né, gente?
4: E aí, só se então, defendeu.
3: Só se defendeu, não atacou. Jogadores que nós temos aí como os melhores, né? Bruno Santos, Iago Teles e outros aí, o time não jogou. E aí, dali pra frente, a coisa, né, escapou do controle, digamos assim.
4: O Vitinho se lesiona também a partir daí.
3: E aí vai em Goiânia. Nós estivemos lá naquela partida diante do Atlético, Londrina toma 2-0, um gol absurdo, o segundo gol, né, que o zagueiro Iago ficou ali tentando, né, proteger a bola, o centroavante veio, deu um bicudinho na bola, marcou o segundo, e aí aconteceram mudanças, o time até reagiu, o gol do Emiliano, lá em Goiânia, deu até mostras de que se o treinador tivesse mexido um pouco antes na partida, talvez a reação pudesse ter acontecido, até um empatezinho, mas aí foi uma sequência de resultados negativos, né? Porque depois vem aqui o Ceará, um adversário difícil, embora
4: joga bem, né?
3: Uma partida bem disputada. Aliás, a torcida do Ceará está lá brigando, exigindo lá também uma produção melhor. O Ceará, sim, que está aí no meio da tabela, né? Hoje é o 11º com 13 pontos e o treinador lá é o Mozer. O Mozer que subiu o Mirassol, o Mozer que subiu o Curitiba... Poxa. Então, a expectativa lá, né? Um time de capital grande. Ceará e Fortaleza são times que vieram à Série B, ou seja, estão na Série B, mas com pensamento já na Série A, né? E a cobrança lá é muito grande também. Mas, enfim, veio o jogo aqui diante do Ceará, aquele empate. E aí, cada vez mais, o time, né, se encolhendo. Vai a Santa Catarina pegar o Juventude. Aliás, Rio Grande do Sul, né? Caxias.
4: Isso.
3: Pega o Juventude, perde de 1-0. Num jogo em que o Londrina foi respeitado, Juventude também é um time com problemas, jogou com 3 zagueiros, Londrina não soube sair daquela situação, aí é onde que eu entro com o meu pensamento. Londrina tem que se enquadrar dentro do seu tamanho,

0: O Murilo na zaga, mas fora isso aí, no gol vai estar o Lomba, porque o Carlos Miguel está suspenso. Os jogos que o Lomba fez esse ano foram muito ruins. Dos quatro jogos que o Palmeiras perdeu no ano, dois estava com o Lomba no gol, e ele comprometeu nesses jogos. 4-0 para o Novo Horizontino, aquela derrota para o Botafogo em Ribeirão, também ele foi mal no gol do Botafogo. Então, o Palmeiras também vai ter muita dificuldade, só que o adversário do Palmeiras é mais fraco que o adversário do Flamengo.
1: O Leonardo Jardim, ele falou, sobre o jogo do Flamengo. Ele falou sobre o Jorge Jesus, que daqui a pouco a gente... Vamos escutar logo também, porque ele diz que ele está tranquilo, que não tem nada que o coloque pressão, e confirmou... Aí eu prefiro nem falar tanto para não me emocionar aqui no ar, né, Bruno Prado? Ele confirmou, eu vou dar essa notícia segurando o choro, que Jorge Jesus vai estar no Maracanã nesse sábado. Vamos ouvir aí o Leonardo Jardim.
2: Sinceramente, eu vou ser extremamente honesto. Primeiro, o Jorge é uma pessoa das minhas relações. Ainda bem que eu sei que ele vai, porque ele já me informou. Já o convidamos para ir ao Ninho connosco para almoçar. Depois, a situação é a seguinte. Eu com esta idade já não vejo fantasmas no futebol, graças a Deus. Eu já não vejo fantasmas. Porque eu sei o que é que acontece quando temos êxito no clube, somos queridos. E se você for falar ao Al Hilal, que o último campeão da Liga dos Campeões foi eu em 2021, os adeptos vão-me querer, ou no Mónaco, nos últimos 40 anos, o único campeão fui eu, também acontece a mesma situação. E sou uma pessoa muito desligada desse tipo de stress, porque... No futebol temos um contrato, quando o presidente ou a direção quiser mudar, muda, e não há stress nenhum. O futebol é uma coisa tão simples que não vale a pena criar fantasmas nem criar situações que possam acontecer. Eu vivo o futebol no dia a dia, tento fazer o meu melhor, mas com certeza que às vezes existem coisas que têm que acontecer e que vão acontecer, e não é por eu estar a perder tempo a pensar nisso que deixarão de acontecer. Por isso estou muito tranquilo com o Jorge, com qualquer outro treinador do futuro. Quando eu não servi para o Flamengo, com a mesma cara que eu entrei, com a mesma cara que eu vou sair. Eu sinto-me muito bem, tranquilo. Mas essa pergunta não tem que ser para mim, tem que ser para quem dirige o clube, não é para mim. Para mim, eu sou uma pessoa muito tranquila em relação àquilo que eu faço. Dou sempre o meu melhor em todos os clubes que eu trabalhei. Tento sempre procurar os maiores êxitos, tento ser profissional, tento dar o meu melhor. A partir daí, já saí de clubes a ter bons resultados. Já saí de clubes porque eu queria sair, e já saí uma vez porque tive maus resultados. E na vez que eu tive maus resultados, fui no Mónaco em 2018. O presidente é um dos meus melhores amigos. E eu disse a ele: pai, é melhor você me mandar embora, com esta equipe não consigo dar conta do recado. Por isso, acho que isto tem mais exteriores, mídia, essas coisas todas, os blogs, essas coisas todas. Pessoalmente, isso não me afeta, não, e fico satisfeito de ele vir cá me visitar e estar um pouco connosco, porque a gente às vezes tem trabalhado. Eu estava na Ásia, ele estava no Brasil, estava na Europa, temos andado em lugares diferentes e temos uma oportunidade de bater um papo e falar um pouco.
1: Olha aí, ó. É o Leonardo Jardim. Eu gosto do Leonardo Jardim, cara. Eu gosto. O Leonardo Jardim, ele é muito, né? Sempre tranquilão, né, Fábio Piperno? Realmente não deixou claro, não tem fantasma no futebol. Se quer que eu saia, eu tenho um contrato. O que que ele quis dizer? Se quer que eu saia, eu tenho um contrato. Eu vou ganhar uma fortuna. Não tá ruim para mim. Valeu. Quer que eu saia? Me dá aí uma fortuna. Eu tô saindo. E não é o caso. Eu não acho que o Flamengo vá atrás da Jorge Jesus agora. Claro que o Jorge Jesus adora ganhar uma mídia com o Flamengo. ele sabe que ele é um ídolo imortal.

0: E com todo o merecimento, diante de que ele fez com o Flamengo, esse cara foi um divisor de águas na história do Flamengo, foi, porque o Flamengo era um até 2019, se tornou outro após 2019, e muito graças ao Jorge Jesus, esse cara construiu um estilo de jogo do Flamengo. Se a gente fala que hoje, né, o torcedor do Flamengo cobra que o Flamengo jogue bem, cobra que o Flamengo seja ofensivo, isso deve-se muito ao Jorge Jesus. Esse cara foi um divisor de águas. Teve a geração de 80, né? A geração ali de 80, 81, 82, a geração do Zico e do Coutinho como treinador, e teve a geração, né, de Jorge Jesus, que para mim foi um divisor de águas. Agora, levou numa boa, né, Piperno? O Leonardo Jardim, e realmente, eu não acho que ele está ameaçado, não. Eu acho um bom trabalho do Jardim, por enquanto, no Flamengo. Ele não tem culpa, ele não tem culpa da imbecilidade do Carrascal. A culpa não é dele. Ele errou naquele jogo? Errou. Mas o Flamengo era muito melhor até o Carrascal ser expulso.
1: Eu acho que, por enquanto, ele faz um trabalho de bom nível, não é nada espetacular, mas também não é, está muito longe de ser uma decepção. O time está brigando, está brigando no Campeonato Brasileiro, está em segundo, e o Flamengo vai ser primeiro ou segundo, e está virando a Libertadores com a melhor campanha, o que não é algo muito frequente na vida do Flamengo. Agora, ele também reagiu. Ele é um cara experiente, reagiu com muita tranquilidade a essa pressão. Aliás, lá atrás, inclusive, ele foi um dos responsáveis aí pelo início da carreira do Abel Ferreira. Mas é interessante que eu estava tentando puxar aqui da memória se no futebol brasileiro a gente tem algum outro caso de um técnico que tenha sido tão cultuado em um clube por um único trabalho de um ano. Eu acho que essa relação do Jesus com o Flamengo é algo inédito no futebol brasileiro. Todos os clubes do Brasil já tiveram grandes técnicos, né? Técnicos muito ganhadores e tal. Mas no Flamengo parece assim que a figura mais cultuada é alguém que ficou um ano. E é impressionante a legião de fãs que se formou depois dessa passagem, sem dúvida nenhuma, muito, muito vitoriosa dele. Agora, o Jesus também tem uma coisa. É impressionante assim, o senso de oportunidade dele. Porque ele só vem para o Brasil passear, passar os dias, visitar a praia, carnaval, e, enfim, assistir jogo e tal, no momento em que o Flamengo não vive assim a sua melhor relação com a torcida, né? Quando o Flamengo tem algum atrito, alguma faísca, o Jesus aparece por aqui. Mas eu acho que é só coincidência.
0: Não, mas ele já tinha dito que vinha antes do jogo do Palmeiras, Piperno.
1: Não, mas assim...
0: Ele já tinha dito que vinha.
1: Mas é que, em outras vezes, ele apareceu aqui... Eu me lembro sempre acho que a gente falou aqui ontem, né? De quando ele resolveu visitar o Flamengo naquela época da crise lá com o Paulo... meu Deus do céu, o
2: Paulo Souza.
1: O Paulo Souza, ia falar Fonseca é o do Endrick, o Lyon. O fato é assim, ele tem muito senso de oportunidade para cultuar muito a memória que ele sabe que ele tem em relação ao torcedor do Flamengo, né?
0: Eu acho que dessa vez não, acho que dessa vez o clima não era tenso quando ele falou que vinha para o Rio, mas eu acho que ele quer mídia, claro. Jorge Jesus sabe que ele estando no Brasil... Gente, são 45 milhões de torcedores, pô. A torcida do Flamengo é muito grande. Ele sabe que ele vai pisar no Brasil, ele vai ser tema em qualquer lugar. E outra, você é um brincalhão de dizer... Ah, ele é um ídolo, mas é um ídolo por um ano. Um ano que mudou a história do Flamengo, meu amiguinho.
1: Mas eu não falei isso em tom crítico. Eu tô dizendo que é o seguinte, esse é o único caso que eu conheço aqui no Brasil de alguém que despertou tamanha idolatria por um ano de trabalho. Porque todo técnico que se torna lá um mito, uma figura muito grande no clube, o Telê no São Paulo, o Tite no Corinthians, o Luxemburgo, o Filipão e o Abel no Palmeiras... o Minelli no Internacional, toda essa turma trabalhou em ciclos muito maiores, né? Nesses clubes. Bastou o Jesus trabalhar um ano para, por exemplo, ter essa legião aí de Jesusetes tipo você. Você e o Viga. É um negócio
0: pessoal. Um ano que valeu por 10, meu amiguinho. Valeu por 10. Agora, Flávio Prado ainda está aí, que ele vai ter que sair antes, né?
1: Isso.
0: Aí, estamos Flávio aqui. Prado, então, rapidinho, que você é uma pessoa que, assim como eu, fica bem revoltado com essa palhaçada de título de PAC, de pedido de título que clube não ganha. É assim, é ridículo. E se eu sempre fui contra, eu vou ter que falar dessa palhaçada aí do Internacional também. Agora o Internacional quer ser campeão do Brasileirão de 2005 junto com o Corinthians, que teve aquela polêmica, né, de arbitragem, depois teve o escândalo de arbitragem do Edilson Pereira. Gente, porra, time tem que ser campeão no campo, Flávio. Agora o Internacional apresenta um pedido à CBF para ser campeão brasileiro junto com o Corinthians. Na boa, cara, isso é uma palhaçada. Isso, para mim, destrói o futebol. Quando você ganha título em politicagem. Título é no campo, Flávio.
1: Ah, sem dúvida. Eu não gosto disso aí também, não. Se o Inter tivesse negado a refazer os jogos na época, tudo bem. Ele topou, jogou, foi prejudicado na partida final, naquele pênalti histórico do Fábio Costa no Tinga, né? Sim. Aí tudo bem. Mas ele topou jogar. Aí eu não gosto disso. Esse negócio de título de cartório, para mim, não serve
2: 21 nenhum. Anos depois, né?
1: Nenhum. Ué, o Palmeiras pleiteio de 51. Né? Então, realmente, não, eu não gosto disso aí, não. Título depois, sabe? Aquele título que o cara não sabia que era. O Campeonato Brasileiro começou em 71, tá cheio de time pedindo título anterior e até reconhecido. Acho isso um circo, uma palhaçada, mas temo que isso seja concedido.
0: Eu acharia um absurdo você dar um título brasileiro para um time que não tem o título brasileiro. Eu digo até lá da situação do Palmeiras. A Taça Brasil eu acho um absurdo. Eu acho, assim, um escândalo ser dado título brasileiro para um torneio que tinha 3 jogos. Agora, Roberto Pedrosa, eu acho que tem validade. Eu acho que jogou muitos jogos, era uma espécie de campeonato brasileiro, aí pode ser levado em consideração. Agora, tem clube que começa a forçar muito a barra. Taça Brasil, por exemplo, as 2 que o Palmeiras ganhou, para mim é um absurdo. Agora, o Internacional pedindo título, para mim é um absurdo. Título tem que ser dentro de campo, dentro de campo. E se for dado o título para o Internacional, nossa, eu vou criticar muito, como eu sempre fiz. Eu vou querer escutar o Fábio Piperno e o Bruno também sobre essa situação. Mas antes, galera, a gente vai rapidinho para um break. No YouTube e na Rádio Jovem Pan, a gente volta já já.
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0: De volta, hein? De volta ao YouTube da Jovem Pan. De volta à rádio Jovem Pan. Bruno Prado, que palhaçada, hein? O Internacional entrando na lista dos clubes que querem ganhar título no fax, que querem ganhar título na politicagem. Pero inacreditável, Bruno.
14: Sim, eu concordo. E eu lembro muito bem desse campeonato. Acho que o Inter tem motivos para reclamar, mas já passaram 21 anos. 21 anos. E é isso. Teve os jogos foram refeitos, né? Porque eram jogos apitados pelo Edilson Pereira de Carvalho, que na época foi pego num esquema de manipulação de resultados, enfim. E o caso que todo mundo conhece, saiu até uma série sobre isso outro dia, né? Num streaming. E os jogos foram anulados, eram 11 jogos, e esses jogos foram refeitos, né? E aí, nesses jogos refeitos, o Corinthians, que acabou campeão, ele fez 4 pontos e ele tinha feito 0, que era um jogo com o Santos na Vila e com o São Paulo no Morumbi. Ele tinha perdido esses dois jogos, que o Edilson apitou. Aí, quando os jogos foram refeitos, o Corinthians venceu o Santos e empatou com o São Paulo. Então, o Corinthians fez 4 pontos nos jogos que ele já tinha perdido antes. E ele acabou campeão por 3 pontos, né? Então, aqueles jogos refeitos foram decisivos para o Corinthians ter sido campeão e não o Inter. E no jogo entre Corinthians e Inter, na antepenúltima rodada, houve um pênalti não marcado pelo Márcio Rezende de Freitas do Fábio Costa no Tinga. Inclusive, o Tinga foi expulso. Então, o Inter tinha todos os motivos para reclamar naquele momento. Mas pedir o reconhecimento do título depois de 21 anos, assim, só serve para fazer política lá dentro e para virar motivo de chacota de outros torcedores. Que, vamos supor que a CBF reconheça o título, que eu não duvido, porque é uma entidade política. Outro dia reconheceram um título do Atlético Mineiro de 1937 num torneio com 6 ou 7 times, né? Então, não duvido, mas só vai virar piada, igual fazem piada aqui com o Palmeiras. A Copa Rio de 51, pelo que todo mundo que viveu e pelos dados históricos, foi um torneio legal. O problema é ficar essa coisa de pedir esse reconhecimento. Por isso que tiram sarro. Não era uma porcaria de torneio, foi um torneio de bom nível, com grandes equipes, mas ficar pedindo reconhecimento acaba fazendo com que as pessoas tirem sarro, os rivais tirem sarro.
0: Fábio Piperno.
1: Olha, eu já vi, por exemplo, muitos times pedirem reconhecimento de muitos torneios, muitos títulos e tal, e a gente pode avaliar um por um o que seria justo e o que não seria justo. O que eu não consigo entender nesse caso é como alguém pede para se mudar o resultado do campeonato. Porque não é que houve um torneio que não foi reconhecido e agora o Internacional vai buscar o reconhecimento disso. Não, o Internacional está tentando mudar o resultado de campo. Já pensou se a CBF, por um acaso, reconhece o precedente que você vai abrir? A partir disso, então, todo mundo que em algum momento tenha se sentido prejudicado por uma arbitragem final de campeonato, e se sentiram o direito de lá falar, bom, valeu para ele, está valendo para mim também. Então, é óbvio que isso é algo esdrúxulo, isso é algo ridículo, e eu fico imaginando hoje o humor da parte tricolor gremista lá de Porto Alegre. Deve estar rindo muito, porque não tem o menor cabimento. Houve um erro? Houve. As decisões aí de, né, de anular os jogos na época eram questionáveis? Talvez, enfim. Mas o fato é que o Internacional teve a chance, inclusive, de ganhar o campeonato no campo na última rodada, quando o Corinthians perdeu e não aproveitou. Quanto ao jogo aqui de São Paulo, do pênalti ridículo cometido sobre o Tinga, não mar... o erro ridículo do pênalti cometido sobre o Tinga e não marcado pelo Márcio Rezende de Freitas, aliás, o único árbitro da história do futebol brasileiro que, enfim, involuntariamente, claro, enfim, acredito eu, mas acabou interferindo em dois títulos brasileiros, o outro foi o Santos Botafogo lá em 95, né? O fato é que ele cometeu um erro de arbitragem, como dezenas e dezenas de outros aí que a gente já viu em momentos cruciais de um campeonato. Mas isso não dá o direito do Internacional ir lá para o juiz e falar, ah, ele errou contra mim, então eu quero o título. Não é assim que as coisas funcionam.
0: Antes de encerrar, Bruno, foi dado o título brasileiro para o Atlético Mineiro?
14: Foi.
1: Foi.
14: Foi de 1937, eu acho, foi dado. 30, ou 34, não me lembro agora, mas lá nos anos 30. Foi reconhecido. 37, o Kaique confirma aqui. Foi dado.
0: Gente, isso é inacreditável. Isso é inacreditável. Como que eu não soube disso para esculhambar isso aqui no momento? Meu Deus do céu, aí é uma várzea. É uma várzea. Não dá. Eu lembro que tinham times ali nesse campeonato que eram inacreditáveis os times que jogaram contra o Atlético Mineiro. Bom, começa então, gente. Eu vou pedir lá pro time do spinning da minha mãe para fazer documento pedindo título brasileiro. Eu vou pedir. Gente, chega a ser inacreditável. Galera, a gente vai encerrando mais um Bate-Pronto, agradecendo muito a sua audiência, pedindo para você que tá no YouTube deixar o like, tá? É muito importante pra gente que você deixe o seu like. Muito obrigado para você também que deu a sua audiência aí na Rádio Jovem Pan. E uma boa tarde para todos vocês.

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1: 2:01, chegamos ao vivo aqui na tela da Jovem Pan News. Eu sou Márcia Dantas e a partir de agora vou te conduzir pelos principais assuntos do Brasil e do mundo em tempo real. Vem comigo abrir as telas da notícia com os destaques do dia. A comissão da Câmara dos Deputados está votando neste momento o fim da escala 6-1. Já vamos direto para Brasília. Tem ainda o PT que disse que vai ignorar o encontro entre Trump e Flávio Bolsonaro que aconteceu ontem em Washington. Eles dizem que não vai agregar em nada na corrida eleitoral. A gente também vai comentar que o STJ cortou penduricalhos de um ministro afastado por assédio sexual. E Marcola disse que não conhece Deolane, que ficou surpreso com a operação da Polícia Federal. Vem comigo então, tudo isso e muito mais até as 16h. A gente já começa falando então da comissão especial da Câmara que está analisando neste momento a PEC que prevê o fim da escala 6-1. Beatriz Souza está acompanhando tudo direto da Capital Federal. Oi Bia, tudo bem? Como é que está a expectativa por aí? Muita correria. Hoje é o assunto do dia, né? Boa tarde, bem-vinda.
2: Oi, Márcia. Boa tarde para você, boa tarde para todos que estão ligados aqui com a gente da Jovem Pan. Pois é, Márcia, muita movimentação aqui na Câmara dos Deputados, no corredor das comissões, onde está a comissão especial analisando agora o relatório apresentado pelo deputado Léo Prati sobre a redução, né, da jornada de trabalho e também do fim da escala 6-1. Márcia, aqui na comissão especial, mas o tumulto mesmo, toda a discussão agora vai ficar para o plenário. Isso porque ainda faltam 25 inscritos aqui na comissão especial para começar a votar então o relatório do deputado Léo Prates, que tinha sido começado a votar na segunda-feira, mas teve um pedido de vista e a votação então será retomada hoje aqui na comissão especial. Foram apresentados no início da manhã, isso porque essa comissão especial, a sessão de hoje, começou às 10:30 da manhã e alguns destaques foram apresentados, destaques que pediam aí alteração justamente sobre a regra de transição que foi apresentada pelo deputado Léo Prates, que falava aí uma transição de 14 meses para a redução de 44 para 40 horas. Esses destaques que foram apresentados já foram retirados, ou seja, não vão ser debatidos, foram retirados em acordo, né, em uma negociação com o relator e agora a expectativa é que eles sejam levados para o plenário. Por isso que eu disse que a expectativa lá no plenário, a votação, vai ser uma discussão bem maior do que aconteceu aqui na comissão especial. Então, esses destaques foram retirados, vão ser apresentados lá no plenário, inclusive o destaque que tem ganhado mais notoriedade, que é apresentado pelo PL, que é o Partido Liberal, o maior partido de oposição aqui dentro do Congresso Nacional, que o líder Sóstenes Cavalcante, deputado, anunciou que vai apoiar, o PL vai apoiar então a proposta que prevê 4-3, a escala 4-3, 4 dias de trabalho e 3 dias de descanso. Essa proposta que os deputados vão passar agora a apoiar e vão apresentar esse destaque lá no plenário é uma tentativa de intimidar o governo, ou seja, de deixar o governo sem saída e tentar então aprovar essa escala 4-3. Os parlamentares da base governista ainda não articularam qual vai ser a estratégia adotada no plenário sobre essa escala 4-3, que a oposição vai passar então a defender, mas eles disseram que é uma tentativa de inviabilizar a votação do fim da escala 6-1, passando então para a escala 5-2, viu, Márcio? Então a gente vai seguir acompanhando, começam então já as negociações que vão para o plenário, isso porque aqui na comissão especial a expectativa é de votação e sobre se vai ser levado hoje ou amanhã para o plenário da Câmara dos Deputados vai depender muito do horário que vai terminar aqui na comissão. Isso porque ainda tem 25 inscritos, 25 deputados que se inscreveram para poder fazer ali o seu discurso aqui na comissão especial. Terminando, eles vão fazer a votação e aí, sendo aprovado, vai para o plenário, viu, Márcia? A gente vai seguir acompanhando e trazendo as atualizações aqui em tempo real. Volto com você.
1: Ainda vai longe essa discussão hoje, né, Bia? Obrigada pelas suas informações, continua acompanhando. Vamos chamar os nossos analistas do dia, o Acácio Miranda e o Mano Ferreira. Mano, boa tarde. Como é que você vê essa estratégia agora da oposição de fazer uma outra escala 4x3? E no discurso de Sóstenes Cavalcante sobre isso, parece um discurso muito irônico, né, para ir de encontro realmente com o que o governo está propondo.
3: Exatamente, Márcia. Muito boa tarde para você, boa tarde para todos que nos acompanham aqui em tempo real. O discurso tem duas camadas, uma de ironia e outra de populismo. A ironia é uma tentativa de inverter o ônus do desgaste, ou seja, fazer com que o governo precise entrar na defensiva e dizer: olha, não é bem assim, na verdade tem custos na mudança de escala, se tem custos, não pode ser feito qualquer coisa, e isso é algo que contradiz boa parte, né, da essência do discurso do governo, que vem desde o início dizendo que uma redução de jornada e uma proibição da escala 6x1 poderia acontecer sem qualquer tipo de impacto no salário, nos rendimentos do trabalhador, o que economicamente é como negar a lei da gravidade, né? Se você vai trabalhar menos, vai acabar recebendo menos. Isso é parte do processo. A outra camada, que é uma camada de populismo, é que, afinal de contas, se o governo dobrar a aposta, a gente acaba prejudicando o país inteiro. Então, é uma estratégia baseada na ironia, mas que tem um risco muito grande que pode acabar impactando no ambiente de negócios para todos os empreendedores e todos os trabalhadores, algo que, na prática, poderia ter como efeito final um aumento muito expressivo da informalidade e da pejotização, de todo modo, diminuindo os direitos trabalhistas no lugar de ampliando.
1: Vamos conversar também com a Acácio Miranda. Acácio, boa tarde. Quando a gente vê esse discurso, essa manobra da oposição, não pode acabar sendo um tiro no pé das pessoas verem isso de uma forma inadequada, né, que pegue mal realmente para a oposição nesse momento que essa escala está sendo muito veiculada até pelos que não eram tão aliados do governo, estão apoiando para, claro, se aproveitar no ano eleitoral, né, do benefício que isso pode trazer nas eleições deste ano.
4: Boa tarde, Márcia. Boa tarde, Mano. E um boa tarde especial à nossa audiência. Adequação e inadequação, Márcia, talvez não sejam termos tão presentes no nosso Congresso Nacional. Nós temos acompanhado nos últimos tempos as discussões muito mais baseadas em achismo, muito mais baseadas numa tentativa de agradar a própria bolha do que em algo efetivo, em algo concreto e baseado em dados, em elementos reais. Diante deste contexto, o que a oposição faz é simplesmente se opor a um projeto do governo pelo simples fato de se opor e faz uso da ironia e da força da própria bolha para ressaltar essa discussão. Como você bem disse, a oposição já percebe que aqueles parlamentares de centro têm uma tendência maior pela aprovação do fim da escala 6x1, exatamente para fazer um gesto para suas bases. Porque hoje os parlamentares de centro estão achatados entre as duas bolhas e eles acabam tendo que surfar uma maré. É isso que nós temos acompanhado no Congresso, mas no fim do dia não há prejuízo para o governo e não há prejuízo para a oposição. O único prejuízo que se tem é para a racionalidade.
1: Obrigada, Mano e Acácio. Agora a gente segue aqui 2h11. A gente quer a sua opinião também. Como é que você avalia essa proposta da oposição de implementar a escala 4x3? Uma manobra política é melhor que a 5x2 ou não vai adiante? Vota na nossa enquete no youtube.com/jovempannews ou manda uma mensagem para a gente no WhatsApp 119-1325-8055, que é o nosso canal direto com você. Ao longo do programa eu vou ler algumas mensagens. Vamos agora aqui para São Paulo porque a defesa do chefe do PCC, o Marcos Williams Herbas Camacho, conhecido como Marcola, se pronunciou sobre a prisão de Deolane Bezerra, influenciadora e advogada, e disse que simplesmente recebeu com surpresa e indignação. Marcola disse que não conhece Deolane. David de Tarso vai contar os detalhes ao vivo para a gente agora, direto aqui da nossa redação. Oi, David, boa tarde, bem-vindo. Até aí tudo bem, eu também vou falar que não conheço o Marcola, né, David? Aí tem que provar realmente que ela não tem envolvimento. A justiça é que vai fazer isso, né? Bem-vindo.
5: Nunca vi, nem sabe que é loira, né, Márcia? Muito boa tarde a você, boa tarde a todos que nos acompanham. Exatamente isso. Então, ele esteve reunido, né, o chefe do primeiro comando da capital, número um, que criou a facção que hoje atormenta as ruas, não só daqui brasileiras, mas também de todo o território internacional, nos mais diferentes cantos globais. O Marcola, durante uma reunião com o advogado de defesa, o Bruno Ferullo, ele afirmou que não conhece a Deolane, foi pego de surpresa com a notícia de que ele foi alvo de mais uma operação, a Operação Vernix, que justamente tratou sobre a lavagem de dinheiro envolvendo uma transportadora em Presidente Venceslau, no Oeste Paulista, em que Marcola e o irmão dele, o Alejandro, são donos. E aí ele disse que não conhece nem a Deolane, que foi presa, conduzida até a penitenciária de Tupi Paulista também, na região oeste do estado, e nem mesmo o Everton Souza, que é apontado pelas investigações como operador financeiro desse esquema. Ele disse, claro, que só conhece o irmão, o Alejandro, que tem contato com o irmão, e até mesmo os sobrinhos, o Leonardo e a Paloma Camacho. Então, diante dessas tratativas, ele negando que tenha qualquer envolvimento diante dessas pessoas. Até mesmo os dois laranjas que foram presos também nessa mesma operação, que supostamente eram donos dessa transportadora, o Marcola disse que não tem contato e não conhece nenhum deles e nega qualquer tipo de participação nesse esquema que movimentou milhões de reais. A gente relembra que durante a operação foram ali identificadas as movimentações de 30 milhões de reais, além também, né, da participação efetiva de Deolane, já que os delegados que conduziram essa investigação, em conjunto também com o GAECO, do Ministério Público de São Paulo, garantem que desde 2019, desde aquele manuscrito encontrado num banheiro, todo ali realmente mastigado, vamos dizer assim, eles começaram as investigações e aí chegaram até a Deolane e chegaram também a todo esse envolvimento onde, segundo as apurações, ela funciona como um caixa do PCC, especificamente do Marcola. A gente segue acompanhando e monitorando todos os desdobramentos envolvendo essa operação, porque de fato ainda vai ter muita repercussão. Eu volto com vocês.
1: Verdade, David. Obrigada pelas suas apurações. A gente segue ao vivo agora com o noticiário internacional. O presidente dos Estados Unidos, Donald Trump, convocou uma reunião de gabinete para tratar das acusações do Irã de violação do cessar-fogo por parte dos Estados Unidos. Eliseu Caetano tem todos os detalhes dessa reunião que acontece ainda hoje, não é isso, Eliseu? Boa tarde, bem-vindo. Então, quer dizer que Trump está preocupado? Porque quem diz que está violando o cessar-fogo, na verdade, o Irã que acusa os Estados Unidos, né? Então, como é que ele vai lidar com isso a partir de agora, Eliseu? Bem-vindo.
6: Oi, Márcia. Ótima tarde para você, para os nossos companheiros debatedores e para todo mundo que acompanha em tempo real as principais notícias do Brasil e do mundo. A gente chega ao vivo, como diz sempre o nosso querido Bruno O Pinheiro, de mãos dadas com as notícias internacionais. É informação de momento, está acontecendo agora na Casa Branca, na capital americana, Washington DC, esse encontro que, na verdade, não aconteceria lá, Márcia. Ele aconteceria no Camp David, mas por uma questão de mau tempo, foi transferido para a Casa Branca e tem informações de bastidores importantes que vão nos ajudar a entender melhor porque essa reunião de gabinete virou prioridade na agenda de Trump e na agenda da Casa Branca, viu? Vamos lá. A primeira coisa é que não é uma reunião de rotina. Essa reunião que acontece neste momento na Casa Branca não pode, em hipótese nenhuma, ser chamada de reunião de rotina. Segundo o governo americano, Donald Trump convocou os principais integrantes da equipe de segurança nacional. Reforço, os principais integrantes da equipe de segurança nacional. Depois que o Irã acusou formalmente os Estados Unidos de romper o cessar-fogo com ataques recentes no sul do país. Os principais nomes envolvidos, como não poderia deixar de ser Donald Trump, o presidente do país que coordena essa estratégia política e militar. Depois, Marco Rubio, que aliás está com ele, e a gente tem imagens de Marco Rubio chegando na Casa Branca. Já já eu mando para nossa queridíssima Bruna Milan. Ele é o responsável pela frente diplomática, né, dessas negociações que acontecem com o Teherã. J.D. Vance, que é o vice-presidente dos Estados Unidos, está acompanhando aí a parte mais estratégica, ligando os pontos. E aí, dois nomes importantes nessa reunião. Pete Hegseth, que é o secretário de guerra, e John Ratcliffe, que é de inteligência. Juntos, eles vão avaliar sobre essa reação iraniana e fazer a coordenação política com a Suzy Williams. E por que eles estão juntando militares, inteligência, estratégia e política? Todos esses pontos precisam estar ligados, porque Donald Trump não tem como entrar numa guerra com o Teherã, com o Irã, sem pedir aprovação de verba, dinheiro para o Congresso. E o Congresso já deu 3 meses de tempo máximo, Donald Trump já expirou esse tempo. Então essa reunião de hoje é muito importante. Reforço, aconteceria lá em Camp David, local tradicional, né, usado pelos presidentes, mas acabou transferida lá para Casa Branca por causa do mau tempo. E já já, Márcia, segura que vem bomba. Acabei de avisar a Márcia, a nossa querida Bruna Milan. Já já, em tempo real.
1: Tá bom. Quando o Eliseu fala que tem breaking news, é porque tem mesmo. Já já a gente volta com você, então. Vamos com os nossos analistas do dia agora, Mano Ferreira e Acácio Miranda. Acácio, o tempo de Donald Trump está acabando, não só o tempo, como o dinheiro e também, dentro dos Estados Unidos, o apoio da população e do Congresso, né?
4: Exato. Donald Trump foi eleito em 2024 a pretexto de reanimar, de reavivar a economia norte-americana. E a história recente mostra que abrir novas frentes de guerra não é a melhor forma de se reavivar essa economia interna. E é óbvio, se ele age de forma contrária ao que foi prometido na campanha, isso vai gerando um desgaste por parte do eleitorado. Em segundo lugar, também é importante nós observarmos que daqui a alguns dias, daqui a alguns meses, nós teremos as eleições de midterm nos Estados Unidos, aquelas eleições de meio de mandato. E as crescentes diminuições que Donald Trump vem sofrendo nas suas avaliações faz com que o eleitor tenda a votar nos candidatos democratas. Donald Trump já não tem uma situação confortável no Congresso. Caso os democratas passem a ter uma maioria sólida nas duas casas legislativas, a situação de Trump ficará ainda mais complicada. A ver as cenas dos próximos capítulos, porque não dá para nós negarmos a capacidade de Donald Trump de se reinventar. Mas é fato que, neste momento, ele enfrenta muitas dificuldades.
1: Agora, Mano, você acredita que essas reuniões são mais para apagar uma crise interna do que externa contra o Irã?
3: Olha, Márcia, a grande dificuldade de Trump é encontrar uma estratégia que permita uma conclusão desse episódio de conflito com uma propagação de vitória. Porque, afinal de contas, a simples liberação do Estreito de Hormuz não pode virar um troféu de fechamento desse ciclo de conflito. Até porque, antes do início desse episódio, o Estreito de Hormuz estava liberado. Então, não dá para dizer que toda a iniciativa americana de entrar num conflito mais direto, militar, com ataques e trocas de tensões com o Irã, tenha resultado algo positivo se não houver uma mudança mais estratégica, positivamente, em relação ao cenário anterior a essa iniciativa. E o fato é que está muito difícil vislumbrar o que é que poderia ser um caminho, sequer, de construção de uma narrativa de vitória. E isso vai prolongando o conflito, porque os iranianos têm uma outra lógica de funcionamento na comparação com todos os outros conflitos que os Estados Unidos vinha bancando de forma direta, como foi o caso da Venezuela, em que um acordo foi muito rápido de ser atingido. Os iranianos estão dispostos a dobrar a aposta na insanidade. E isso, na prática, faz com que o conflito se prolongue sem o vislumbre de um desfecho que traga uma narrativa positiva para Trump. E aí, na prática, ele fica sendo enrolado para uma continuidade do conflito que aumenta o seu desgaste político interno. É um beco sem saída que o próprio Donald Trump se meteu.
1: Obrigada, Mano e Acácio. Agora a gente volta para São Paulo, 2 horas e 21 minutos. A FEComércio, Federação do Comércio de Bens, Serviços e Turismo do Estado de São Paulo, afirmou que a PEC do fim da escala 6x1 reduz a autonomia das negociações entre empresas e trabalhadores. A Júlia Firmino vai trazer agora ao vivo todos os detalhes direto aqui da capital paulista. Oi, Júlia, tudo bem? Boa tarde, bem-vinda.
7: Oi, Márcia, boa tarde para você. Para quem está se informando aqui também em tempo real na programação da Jovem Pan, essa é mais uma das declarações, das críticas que a FEComércio faz em relação a essa redução de jornada e também a mudança da escala 6x1. O que a FEComércio afirma é que o relatório apresentado na segunda-feira, dia 25, traz problemas como, por exemplo, o único modelo de escala de trabalho que, segundo a federação, é uma afronta à livre iniciativa. Reduz também o espaço de negociação coletiva e ainda oferece um período de transição que é insuficiente, tudo isso aí na versão da FEComércio. Na visão ainda da entidade, o texto precisa de ajustes que devem ser feitos ali na Câmara dos Deputados e também no Senado. Inclusive, na terça-feira ainda, a federação se reuniu com o presidente do Senado, Davi Alcolumbre, para discutir esse tema e antes mesmo já tinha conversado com outros parlamentares, com parlamentares para tratar dessa situação. Segundo a própria FEComércio, hoje as compensações de horário podem ser acertadas diretamente com as empresas, né, entre a relação empresa diretamente com o funcionário. Pelo novo texto, isso vai ficar difícil, essa negociação vai depender de uma negociação coletiva. Para a entidade, essas mudanças podem gerar, inclusive, aumento de custos para as empresas, insegurança jurídica, mais ações trabalhistas, dificuldades de adaptação em alguns setores e também as micro e pequenas empresas devem ser as mais afetadas por essa mudança. Por isso, então, a entidade defende, sim, que haja uma mudança, mas uma mudança de forma gradual, negociada e adaptada à realidade de cada setor da economia. A gente fica de olho para saber, né, se essa manifestação da FEComércio deve impactar, sim, a decisão sobre a aprovação ou não da escala 6x1, da redução da jornada de trabalho. Volto com vocês.
1: Obrigada, Júlia, pelas informações. Agora, vamos falar de um bastidor que a campanha do presidente Lula à reeleição já decidiu ignorar. O encontro que teve Flávio Bolsonaro ontem, pré-candidato ao Palácio do Planalto, com o presidente dos Estados Unidos, na Casa Branca. Parece que eles dizem que isso não vai mudar em nada a situação, por exemplo, da crise do Banco Master, que foi instalada há pouco tempo. Beatriz Manfredini vai trazer os detalhes ao vivo agora, direto aqui da nossa redação. Bia, então, para eles não mudou nada, foi uma articulação, né? Na verdade, até um posicionamento ali de Flávio Bolsonaro para tentar tirar o foco do Banco Master, mas o PT diz que não vai sentir muito em relação à corrida eleitoral, né? Bem-vinda, boa tarde.
8: É porque eles acham, Márcia, que essa foto, esse encontro, só conversou com a bolha bolsonarista, só pregou para convertido. Foi isso que eu ouvi, então, de pessoas ligadas à campanha do presidente Lula à reeleição. Boa tarde para você também, pro Bruno, para todo mundo que nos acompanha aqui em tempo real. Então, o cenário é esse. A primeira ordem é ignorar esse encontro, não fazer nenhum tipo de movimentação muito grande nas redes sociais, de ataque, justamente para que esse encontro não ganhe protagonismo. Porque o entendimento do PT é justamente esse, de que só a bolha bolsonarista se importa com essa conversa com o presidente Donald Trump, que ocorreu ontem na Casa Branca, porque o entendimento é que as pessoas, os eleitores, tanto de centro quanto os indefinidos, que não sabem ainda em quem vão votar, não tem como esse encontro com o presidente Trump uma pauta relevante, não acreditam que isso mude ali o cenário de alguma forma. É justamente nesses indecisos e nesse centro que a campanha de Lula está focada nesse momento, não só a de Lula, mas está todo mundo sempre voltado para os indecisos, que são pessoas que podem definir a eleição. Então, o PT pensou, não faz sentido investir nisso nesse momento. Além disso, eles também consideram um erro a foto que foi publicada desse encontro, que é uma foto que aparece, então, Donald Trump ao lado de Flávio Bolsonaro. Eduardo Bolsonaro, irmão dele, ex-deputado federal, e Paulo Figueiredo, que ajuda ali nas articulações, é uma pessoa próxima da família Bolsonaro. Por quê? Porque para a campanha do presidente Lula, essa foto junto com o Eduardo faz com que as pessoas relembrem episódios não tão bons da história recente do país, como o tarifaço e a lei Magnitsky, e uma espécie de perseguição ao Brasil. Então, o entendimento do PT é esse, que é uma foto que demonstra ali uma crise, que inclusive fez com que Lula conseguisse subir nas pesquisas e na aprovação com aquele discurso de soberania. Então, eles vão monitorar todo esse encontro com Trump, a princípio ignorar, mas se aparecer alguma faísca, se aparecer algo, vão investir nesse discurso de novo da soberania. E mais, vão deixar tudo isso de lado para continuar investindo, aí sim, no mais importante para eles, na crise entre Flávio Bolsonaro e o caso Master com Daniel Vorkaro, que é realmente o que está valendo para o PT apostar em desgaste de Flávio, até porque Lula conseguiu uma vantagem nas pesquisas de intenção de voto recente com base nisso. Bruno e Márcia.
1: Obrigada, Beatriz Manfredini, pelas suas apurações. Está tudo no nosso site, jovempan.com.br, na coluna da Bia, todo dia, sempre atualizada com todas as notícias da política aqui de São Paulo. Vamos chamar os nossos analistas. Ah, calma, antes dos analistas, a gente tem mais uma nota sobre esse assunto, porque mal terminou o encontro com o presidente americano Donald Trump e o senador Flávio Bolsonaro já tinha transformado a visita numa campanha, né? Ele fez ali um discurso e, inclusive, fez também uma publicação nas redes sociais. Ele comparou a imagem ao lado de Trump, olha só, com a imagem de Lula com Nicolás Maduro. E na legenda, agora é só escolher. Os detalhes dessa história você também confere no nosso site jovempan.com.br, na coluna do meu amigo Bruno Pinheiro, tá bom? Então você vai lá, confere tudo da estratégia bolsonarista. Agora vamos sim chamar os analistas, começando pelo Mano Ferreira. Mano, mas teve até gafe de Flávio Bolsonaro, né? Confundindo ali, acho que ele tá com hiperfoco no Lula.
3: Como chamar o nome da ex-namorada na hora errada, né? Mas é uma situação um tanto constrangedora. Mas olha, é interessante observar como toda a estratégia narrativa de Flávio Bolsonaro tem como público-alvo a sua própria base eleitoral. Flávio está pregando para convertidos, no sentido de que aqueles que adoram, né, Donald Trump, que têm uma admiração pelo papel de liderança global da direita em Donald Trump, são aqueles que já votam em Flávio Bolsonaro. Então, de um ponto de vista da corrida eleitoral, é uma estratégia que mostra alguns passos atrás sendo dados pelo Flávio desde que tivemos a revelação dos áudios do seu relacionamento com Daniel Vorkaro. Afinal de contas, o grande foco de Flávio Bolsonaro até então era se colocar como uma versão moderada do seu pai, como o Bolsonaro que tomou vacina. Ele estava, portanto, buscando fazer um aceno ao eleitorado mais moderado, independente. Aquele que votou em Jair Bolsonaro em 2018, mas em 2022 preferiu votar no presidente Lula. Com essas novas movimentações, ao focar o seu discurso de campanha laudação a Donald Trump, depois de tudo que aconteceu em termos de tarifas, que foi um episódio que gerou um desgaste muito grande ao entendimento, né, a avaliação de Donald Trump por parte da sociedade brasileira, e também gerou uma oportunidade naquele momento de crescimento da popularidade do próprio presidente Lula em função da bandeira da defesa da soberania. Flávio mostra que está preocupado em manter a sua própria base eleitoral coesa. Então, houve uma migração da sua preocupação discursiva. No lugar de tentar conquistar o eleitor moderado, ele está tentando não perder o seu eleitor fiel. E isso é muito revelador sobre o momento complicado que a campanha de Flávio Bolsonaro vive.
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8: Das convenções, então, entre o fim de julho e meio de agosto. Márcia.
9: Obrigada, Bia, pelas suas apurações. E acabou de sair mais um bastidor sobre essa história. Ronaldo Caiado disse agora há pouco ao nosso repórter Misael Mainetti que a possibilidade de uma composição política com Romeu Zema para a disputa presidencial segue em construção. Será debatida nos próximos encontros entre os dois líderes da centro-direita. Ambos realmente se encontraram, ele confirmou o encontro então com Romeu Zema para tratar desse assunto. Um novo encontro entre ambos deve acontecer dentro de 15 dias. Sobre a chapa com Zema, Caiado afirmou, abre aspas, nossa preocupação é com a unidade da centro-direita. Então, realmente, a gente vai aguardar aí esses novos encontros para saber quem vai ser vice de quem, como é que vai ser essa articulação. E hoje, Ronaldo Caiado está estreando como presidenciável lá em Cuiabá, celeiro ali do agronegócio, Mato Grosso, onde participa de um fórum, inclusive, do agro. O Bruno Pinheiro está lá e vai trazer todos os detalhes ao vivo agora para a gente. Oi, Bruno, tudo bem? Boa tarde, bem-vindo.
10: Oi, Marcia, ótima tarde a você, a quem nos acompanha aqui do estado de Mato Grosso, na capital, em Cuiabá. O evento do LID na Green Farm é uma feira, uma vitrine para o agronegócio aqui em Cuiabá e Ronaldo Caiado vai desembarcar logo mais aqui na capital do estado de Mato Grosso. É a segunda agenda dos nomes que estão com a disputa para a presidência da República. No mês anterior, Flávio Bolsonaro esteve aqui na região norte do estado e agora Ronaldo Caiado vem a Cuiabá. Agora, o que tem chamado a atenção, porque eu conversei com nomes do PSD hoje um pouco mais cedo, assim que eu cheguei aqui no estado de Mato Grosso, e o que eu ouvi é que eles não vão receber Ronaldo Caiado, pelo seguinte motivo, que lá no início, quando Gilberto Kassab escolheu Ronaldo Caiado para ser então o nome da legenda para disputar a presidência da República, esses aliados não foram consultados. Aqui no estado de Mato Grosso, é o estado inclusive do ex-ministro da Agricultura, ministro Carlos Fávaro, do PSD. Um defensor virtuoso, aliado de primeira hora do presidente Lula, que vai também disputar a reeleição nas eleições de 2026. Sendo assim, Ronaldo Caiado vem ao estado com um olhar muito mais para os seus eleitores ou futuro eleitores no estado vizinho do estado de Goiás, aqui na região do Centro-Oeste, mas sem muita recepção do PSD, que deve caminhar com o presidente Lula aqui no estado de Mato Grosso. Recentemente, a gente chegou a contar aqui sobre um levantamento no tempo real que no estado de Mato Grosso e no Centro-Oeste, Lula lidera com a maior rejeição entre os nomes que vão disputar a presidência da República. Isso muito se deve ao agronegócio, que tem feito vários acenos para o ex-presidente Jair Messias Bolsonaro e para Flávio Bolsonaro, e também nomes ligados mais ao centro, mas que não devem caminhar com o presidente Lula. Agora, resta saber qual será o discurso de Flávio Bolsonaro e também de Ronaldo Caiado. Se Ronaldo Caiado vai falar somente sobre o agronegócio ou se vai voltar o olhar para a economia. Eu cheguei a ouvir de alguns nomes hoje que Ronaldo Caiado tinha um discurso somente para a segurança e isso tinha levantado uma suspeita. Como seria essa caminhada de Ronaldo Caiado à campanha eleitoral? Se somente falam sobre a segurança ou seria também discursar sobre os setores como agronegócio, economia e outros assuntos que são importantes, inclusive reformas administrativas? Então, é um evento institucional, mas que é uma oportunidade também para ver qual é a proposta de Ronaldo Caiado. E a gente espera, claro, logo mais também conversar com o ex-governador de Goiás aqui na Jovem Pan para entender como deve caminhar o PSD aqui no estado, mesmo a legenda nacional tendo um nome para disputar a eleição, mas eles vão decidir caminhar com o presidente Lula. Fica difícil acreditar, então, num futuro de uma candidatura dentro do PSD, se mesmo os aliados acabam rejeitando o nome que é colocado nessa disputa, viu, Márcia?
9: É, para você ver como o Brasil é gigante, né? Cada estado decide por si. Muito obrigada, Bruno Pinheiro, pelas apurações. A gente volta ainda hoje com você. Vamos aqui com o Acácio Miranda para a gente analisar esse cenário. Acácio, queria duas análises suas. Primeiro, sobre a aliança Romeu e Caiado. Faz sentido o que a Beatriz Manfredini trouxe como um partido maior, ter mais tempo de mídia nas redes sociais, não, na TV, ter mais bancada também, no caso de Caiado, e Zema seria, então, essa aliança para sustentar isso. Ou, também, a segunda análise que eu queria é sobre o partido de Caiado não apoiar o próprio Caiado em alguns estados, como no Mato Grosso. E, como você viu, o Brasil realmente não é de partido, ele é, né, muito dividido nesse sentido. Então, como é que você avalia as dificuldades

0: uma candidatura presidencial como a de Caiado acaba perdendo musculatura, acaba perdendo capilaridade naqueles estados que sejam diferentes do seu estado de origem. Por mais que o Bruno tenha bem dito, Mato Grosso e Goiás sejam estados vizinhos. Agora, quando nós olhamos para uma possível chapa envolvendo Caiado e Romeu Zema, é importante nós ressaltarmos que faz sentido a união, especialmente a partir da fragilização de Flávio Bolsonaro, mas faria mais sentido ainda se um dos candidatos estivesse despontando em relação ao outro. Algo que não acontece. Tanto Caiado como Romeu Zema hoje não saem dos poucos votos, daquelas porcentagens mais pequenas. Então seria juntar 3 com mais 3 para alcançar 6, algo que ainda não afeta a polarização. A ver as cenas dos próximos capítulos, se Flávio continuará perdendo votos ou não. Aí sim, com uma queda abrupta de Flávio, uma chapa de centro-direita faria sentido. Mas, repito, é necessário nós esperarmos qual dos dois, Caiado ou Zema, ganhará mais musculatura, ganhará mais condições de pleitear a cabeça da chapa.
1: Obrigada, Cássio. Agora, há 2h41, uma mulher foi resgatada, gente, depois de ter sido jogada num penhasco pelo ex-marido na região metropolitana de Belo Horizonte. A Júlia Martins vai trazer os detalhes direto de Minas Gerais. Júlia, até me embrulha o estômago essa história, porque eu vi a declaração do acusado, esse assassino, né? Queria ser um assassino, porque tentou matar a esposa, e a frieza que ele fala, ele planejou tudo, né? Realmente, um vídeo, inclusive, já está nas nossas redes sociais, @jovempannews. É difícil, né, a gente ver. Ontem trouxemos números da diminuição da violência contra a mulher, mas, no mesmo dia, um caso como esse ainda acontece, né? Bem-vinda, boa tarde.
2: Boa tarde, Márcia. Olha, a gente vai assistir novamente a declaração desse homem, ainda aqui no tempo real, viu? Mas fato é que a Ana Cláudia Rodrigues da Silva Souza, de 41 anos, estava desaparecida desde as 10 horas da manhã de segunda-feira. A filha dela mais velha, uma mulher de 24 anos, procurou a delegacia de Pindorama, na região metropolitana de Belo Horizonte, alertando então que a mãe estava desaparecida. A menina contou aos policiais que a mãe relatou a ela que nesta semana já tinha encontrado com um homem enquanto levava a filha deles, de 9 anos, para a escola. E durante esse encontro, o homem já tinha feito ameaças a essa mulher. Além disso, a filha mais velha também apresentou na delegacia um áudio que o homem, que foi identificado como Silvanildo Amâncio, teria enviado para a filha do casal de 9 anos, dizendo que se alguém contasse para ela que o papai fez uma maldade com a mamãe, ela não podia acreditar, porque ele amava muito as duas e ele jamais seria capaz de fazer algo ruim com elas. A partir desses áudios, então, a delegacia começou as buscas por este homem e ele foi encontrado na Várzea da Palma, ainda na região norte de Minas Gerais. E ele confessou o crime, ele diz que realmente ele sequestrou a mulher, levou ela para este barranco e acabou jogando ela do penhasco na Serra de Rola Moça, aqui em Minas Gerais. A partir desta confissão, então, a polícia acionou o Corpo de Bombeiros e também o SAMU, que iniciaram as buscas ainda na segunda-feira pela mulher. Ela foi encontrada ontem, terça-feira, por volta também das 11 horas da manhã. Ela estava agarrada a uma vegetação. Começaram, então, os trabalhos para resgatar esta mulher e, ao final da tarde, ela foi finalmente salva pelas forças de resgate. Ela apresentava algumas escoriações pelo corpo e também um machucado nos pés. E ela relatou aos militares que o homem fez tortura psicológica e física com ela antes de jogá-la do penhasco. Como nós dissemos, esse homem assumiu a culpa pelo crime e nós temos, inclusive, o vídeo com a declaração dele que nós vamos acompanhar agora aqui no Tempo Real.
3: Eu cheguei nesse ponto porque sábado eu estava de boa, tranquilo, trabalhando sossegado. Eu tenho uma filha com

0: era só pra achar com minha filha, gosto muito de minhas filhas. Mas sábado ajudou ela, a filha dela, arrumou bandido pra me matar, me chamou de estuprador, uma coisa que eu nunca fiz na minha vida, isso me deixou revoltado. A filha dela gritando, me chamando de estuprador, de pedófilo. Segunda-feira eu peguei ela mesmo.
1: Como que foi que você pegou ela? Você buscou ela onde?
0: Lá do serviço dela, eu peguei ela descendo do ônibus pra ir pro serviço dela.
1: Aí você chamou ela pra entrar no carro ou você obrigou ela?
0: Entrou no carro, abraci ela e falei que eu ia entrar no carro. Ela falou que você ia matar, eu disse, não, eu vou te matar não.
1: Aí você levou ela pra onde?
0: Eu levei lá pro Jardim Canadá lá, joguei no penhasco lá. Pronto.
1: Você empurrou ela do penhasco?
0: Empurrei ela lá.
1: E como que o senhor fez ela ir até o penhasco?
0: Eu tava com canivete, eu falei assim, tá. bora, só isso.
1: E mostrou o canivete pra
0: só
1: ela?
0: Só mostrei o canivete, mas coloquei no bolso, não fiquei com animal nem nada não, entendeu?
2: Depois, então, de confessar essa tentativa de feminicídio, o homem foi preso e a mulher agora, depois de resgatada, passa bem. Márcia, infelizmente, mais uma notícia de violência contra a mulher que nós trazemos aqui na nossa programação. Felizmente, esse homem já foi preso, mas a pergunta que fica é: até quando mulheres continuarão sendo vítimas? Nesse caso, a mulher manteve um relacionamento de mais de 10 anos com o homem, mas ela já tinha terminado o relacionamento com ele em fevereiro agora de 2026. E mesmo já tendo rompido a relação, ela foi vítima dessa tentativa de feminicídio. Caso chocante aqui em Minas Gerais, viu? Volto com você aí no estúdio.
3: Obrigada, Júlia Martins, pelas apurações. Agora, 2h46, a câmera corporal de uma policial militar registrou como foi essa abordagem do homem preso por violência doméstica. Ao vivo, a Camila Yunis vai trazer um caso aqui de São Paulo, não é o mesmo. É um caso em que uma mulher, inclusive, para ela conseguir ser salva, ela fingiu que estava pedindo uma pizza. E aí ela fez uma ligação para o 90, né? Realmente pedindo socorro. Camila Yunis vai trazer os detalhes ao vivo direto aqui da capital. Camila, boa tarde, bem-vinda.
4: Oi, Márcia, ótima tarde para você, para todos que estão com a gente aqui em tempo real. Este caso aconteceu, Márcia, lá no bairro Jardim Francisco, que fica na Zona Sul aqui da capital paulista. Como você disse, a moça fez uma ligação para o 190 simulando um pedido de pizza. E a policial militar que fez o atendimento logo percebeu, dá continuidade nesse atendimento, consegue fazer a identificação do endereço que essa moça está falando e consegue enviar uma viatura para resgatar essa mulher. A gente teve acesso a essa ligação e nós separamos um trechinho para vocês acompanharem. Vamos ouvir.
5: Polícia Militar, emergência. Alô? Oi, boa noite, com quem eu falo? Falo, oi, gostaria de pedir uma pizza? Pizza tá bom, se ela quer pizza de calabresa ou mussarela? Pode ser frango catupiry e mussarela com bacon? Tá bom. Qual que é o endereço que você entrega? É São Paulo? Isso. Tá bom. Certo. Isso. Forma de pagamento. É débito, tá bom? Tá bom. Tá bom, então. Peraí, só mais um momento. Achei aqui, Jardim São Francisco, né? Isso. Tá bom. Pronto, registrei aqui, tá? É, moça, quando o motoboy sair daí, vocês conseguem me avisar? Porque minha casa é no fundo. No fundo? Tá, sim. Então assim que ele chegar aqui, aqui, liga no seu celular? Isso, por favor. Tá, esse número que a senhora tá falando. Isso. Tá bom. Se cuida aí, hein? Tá. Obrigada. Obrigada. Boa noite. Boa noite pra senhora também.
4: Bom, Márcia, as equipes do 37º Batalhão chegaram até o local e quando chegaram à residência, ligaram para a moça dizendo que a pizza tinha chegado. E ela vai ali para a área externa da casa e está visivelmente nervosa, tremendo e logo é acolhida pelas equipes. Ela disse que tinha sido agredida pelo companheiro e que ele portava uma arma de fogo. E aí o relato, Márcia, é muito triste dessa mulher. Ela diz que ela foi jogada contra a parede, que ele tentou arrancar, né, que ele arrancou as calças dela e que teria tentado forçar uma relação sexual na frente da filha dela, uma criança de 3 anos de idade. Ele também tentou a agredir com o espelho e os estilhaços desse espelho atingiram a criança, que inclusive foi levada ao hospital do M-Boy mirim. E aí, portanto, ela recebeu os atendimentos porque estava com um ferimento nos olhos. No momento em que a polícia chega, o homem tenta escapar ali. Ele estava com um capacete, portando uma mochila e estava com roupas também, mas ele foi detido pelas autoridades. E quando os policiais entraram na residência, eles identificaram que tinha uma arma de fogo calibre 38 e também munições. Ele foi detido, levado ao 47º Distrito Policial por vários casos, inclusive por vários crimes, né? E permaneceu preso por lesão corporal dentre esses crimes, né? Lesão corporal, violência doméstica e também posse ilegal de arma de fogo. Então, felizmente, a gente teve esse atendimento muito rápido aí da Polícia Militar, que conseguiu entender essa ligação dessa moça, que infelizmente é mais uma das vítimas, né, da violência contra a mulher.
3: Obrigada, Camila Yunis, pelas apurações. Muito triste, gente. Dois casos absurdos que podiam ter sido evitados, né? Muitas mulheres denunciam e, mesmo assim, o homem vai lá e comete o abuso, o crime, o feminicídio. Infelizmente, toda a rede de proteção para as mulheres aqui nesse país ainda falha, né? Falha muito. Agora, 2h51, depois de 3 meses, o Superior Tribunal de Justiça suspendeu os penduricalhos que estavam sendo pagos ao ministro Marcos Buzzi, afastado depois de assédio sexual. Mesmo assim, ficou recebendo 3 meses, tá? De uns penduricalhos bem altos. Rafaela Almeida tem as informações. Rafa?
6: Pois é, duas decisões importantes que voltam a colocar em debate a responsabilização de magistrados e também a transparência dos salários no judiciário. De um lado, a decisão da primeira turma do STF, que decidiu acabar com a aposentadoria compulsória remunerada como punição máxima para juízes que cometem infrações graves. Do outro, a decisão do Superior Tribunal de Justiça de cortar os chamados penduricalhos do ministro Marco Buzzi, afastado desde fevereiro após denúncias de assédio sexual. A decisão do STF, na prática, define que magistrados condenados por casos como corrupção, venda de sentença ou assédio não poderão mais ser afastados, continuando a receber salário pago pelo contribuinte. O entendimento da maioria dos ministros foi de que a reforma da Previdência de 2019 acabou com esse tipo de aposentadoria-sanção, que era muito criticada justamente por ser vista como uma punição que na prática não punia. E essa discussão ganhou ainda mais força depois desse outro caso, que repercutiu bastante aqui em Brasília, em que o ministro Marco Buzzi foi afastado desde fevereiro após denúncias de assédio sexual. E é justamente nesse ponto que os dois temas se encontram, porque até então, mesmo fora das funções, ele continuava recebendo mais de 100 mil reais por mês com verbas indenizatórias e adicionais. E agora, com a suspensão desses benefícios extras, o valor líquido caiu para cerca de 35 mil reais. O STJ afirma que o pagamento passou a seguir as regras definidas pelo CNJ e pelo próprio STF. Esse movimento acontece no momento em que o Conselho Nacional de Justiça também aprovou o chamado contra-cheque único, uma medida que deve padronizar e dar mais transparência aos salários de juízes em todo o país. A avaliação nos bastidores é que o judiciário vive uma pressão crescente por mais controle, mais transparência e também mais rigor na punição de condutas irregulares. E um dado que chama a atenção é o seguinte: em 20 anos de funcionamento do CNJ, 126 magistrados foram punidos com essa aposentadoria compulsória, continuando a receber vencimento mesmo após as condenações por infrações graves. Volto com vocês.
3: Vamos chamar os nossos analistas, Mano Ferreira e Acácio Miranda. Mano, queria eu que toda a punição fosse uma aposentadoria de 30, 40 mil reais, né? Já era hora, muito tempo, disso ter acabado no nosso país, né?
7: Exatamente, Márcia. E vale lembrar, né, a reforma da Previdência que modificou essa lei ocorreu em 2019. A aplicação de uma lei que foi mudada já há vários anos, só agora é que começa a chegar na prática. Isso mostra também o grau de resistência que a nossa classe do Poder Judiciário tem na hora que a aplicação da lei é algo que limita o próprio poder daqueles que deveriam ser justamente os fiscais zelando pela aplicação da lei. E isso não ocorre no vácuo, né? Isso se dá após uma imensa pressão da sociedade civil, inclusive diversas organizações da sociedade civil têm atuado buscando pressionar o Poder Judiciário por medidas de limitação do próprio poder, de contenção de privilégios, como são os penduricalhos. Aí viemos tendo esse tipo de decisão. Teve a decisão do ministro Flávio Dino, que tentou limitar a concessão de penduricalhos, mas ainda assim, com todo esse esforço e com toda essa pressão, a aplicação ainda não incorpora aquela máxima republicana de que todos deveriam ser iguais diante da lei e que a letra da Constituição vale para todos. Porque veja só, a gente está falando da suspensão do pagamento de penduricalhos, mas os salários ainda continuam sendo pagos para esse juiz que responde a uma denúncia gravíssima. E, além disso, a limitação dos penduricalhos ainda está ignorando que a Constituição estabeleceu um teto remuneratório. Nós criamos uma laje remuneratória. Então, isso mostra como ainda temos um longo caminho no Brasil para que o Poder Judiciário entre na sua caixinha e obedeça ao princípio republicano de que, afinal de contas, todos precisam ser iguais diante da lei.
3: Pois é, Acácio Miranda, o que eu vejo nesse tema é que a regra é ter o privilégio. Não ter privilégio, na verdade, é uma exceção, e se brigar muito, se na justiça, se o povo se revoltar. Então, assim, para essa parte do judiciário, para essa casta, existe realmente muitas camadas de proteção que parece que agora que a sociedade está tirando camadinhas, sabe? Assim como se a gente estivesse tirando as pétalas e eles ainda estão lá no fundo.
8: Márcia, tinha um personagem nas décadas de 80 e 90 que tinha uma frase célebre, e agora, quem poderá nos defender? É um pouco isso, porque para discutir essa questão, para discutir o fim destes privilégios, existem dois caminhos. Um caminho da lei, da alteração constitucional, mas nós sabemos, por exemplo, que 2/3 do Senado têm ações, são réus em ações no Supremo Tribunal Federal. Então não há por parte deles uma vontade, uma coragem em enfrentar o Supremo. O outro caminho é o caminho da judicialização, e o fim destes privilégios seria julgado pelos próprios destinatários deste privilégio. Então, os caminhos postos atualmente são pouco efetivos para nós acabarmos com essas regalias. Existe o caminho da, entre aspas, revolta popular, no sentido de serem feitas manifestações, no sentido de serem feitos protestos, no sentido de serem feitas petições públicas. Mas a história mostra também que há uma efetividade momentânea nestas iniciativas. A partir do momento que a notícia vai esfriando, os reais beneficiários de tudo isso vão colocando as suas asinhas de fora novamente. Então eu confesso que, por mais indignação que eu tenha com tudo isso, eu não vejo caminho, eu não tenho esperanças que isso vá mudar, infelizmente.
3: Infelizmente. 14:02, agora a gente vai falar das tentativas de negociar um cessar-fogo entre Irã e Estados Unidos e Israel, as tentativas que continuam. Hoje o governo americano tem uma reunião, né, acontecendo, e o governo iraniano diz que vai considerar pouco provável a retomada das hostilidades com os Estados Unidos. Luca Bassani, correspondente na Europa, vai chegar ao vivo agora, em tempo real, com a gente. Luca, boa tarde. Será que o inimigo está mais fraco? Como é que eles estão avaliando isso? Estamos sem o áudio do Luca Bassani. Vou tentar reconectar o áudio do Luca e já eu volto. Inclusive, a gente vai para um intervalo agora, mas na volta tem muito mais análise, informação. Continua mandando mensagem no WhatsApp 11913258055, que é o nosso canal direto com você. Manda mensagem também no nosso youtube.com/jovempannews. Eu volto já, tá? Não sai daí. Tchau, tchau.
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7: Tempo real, 3:02, seguimos ao vivo até as 16h. Olha, vamos então de novo com o Luca Bassani sobre esse possível cessar-fogo, as negociações entre Estados Unidos e Irã. Parece que o governo iraniano está considerando pouco provável a retomada das hostilidades com os Estados Unidos. Luca, conta pra gente, eles acham que os Estados Unidos enfraqueceram? Boa tarde, bem-vindo.
8: Boa tarde a você também, Márcia, a todos que nos acompanham. Pois é, nos Estados Unidos, o presidente Donald Trump tem vendido a guerra como vencida para os norte-americanos, dizendo que conseguiu diminuir consideravelmente as capacidades militares iranianas, sem falar diretamente dos custos econômicos que isso representou. Da mesma forma, o Irã também vende como uma grande vitória para o seu próprio público interno e continua com essa retórica bastante antagônica ao Ocidente, dizendo às empresas de mídia internacionais, às agências internacionais que falam diretamente com membros do governo, que consideram pouco provável a retomada dessa guerra com os Estados Unidos, já que o inimigo estaria bastante enfraquecido, falando que os Estados Unidos não teriam capacidade de retomar o conflito, bombardear o Irã e vencer essa guerra. Como nós sabemos, o conflito foi bastante devastador dentro do Irã, mas não conseguiu causar uma mudança de regime. Exatamente essa sobrevivência tem sido interpretada internamente como uma vitória pelos iranianos. Ao mesmo tempo em que essas declarações são feitas, há expectativa para que durante essa semana o secretário de Estado Marco Rubio, que agora voltou aos Estados Unidos, possa anunciar que um acordo foi selado entre os Estados Unidos e o Irã para encaminhar as próximas rodadas. Inicialmente, isso envolveria um prolongamento de 30 a 60 dias do atual cessar-fogo, sem hostilidades, sem bombardeios, enquanto que questões mais importantes seriam discutidas. O Irã quer o levantamento das sanções, os Estados Unidos quer o fim do programa nuclear iraniano. São muitas as diferenças, muitas as divergências, mas como sempre a gente vai ficar de olho para ver se algum país vai se comprometer e esse processo de paz vai chegar a dar frutos.
7: É o que a gente espera, né, Luca? Obrigada pelas suas informações. Agora a gente continua no cenário internacional, porque o pré-candidato à presidência, Flávio Bolsonaro, tem uma agenda com o Departamento de Estado dos Estados Unidos, né? O bastidor do Eliseu Caetano, que vai trazer agora essas informações ao vivo. Eliseu, ele vai se encontrar com Marco Rubio ou também com ele?
9: Nananina não, e essa era a bomba que eu falei ainda há pouco aqui na minha entrada anterior, viu, Márcia? Muito boa tarde novamente para você e para todos que acompanham em tempo real. A gente chega ao vivo direto dos Estados Unidos com informação de bastidor, porque Flávio Bolsonaro, acompanhado do irmão Eduardo Bolsonaro, acabaram de chegar no Departamento de Estado aqui nos Estados Unidos, na sede do Departamento de Estado na capital americana, o Washington DC. Chegaram agora há pouco, acompanhados pela entourage que está com eles nessa viagem, que deve terminar na próxima sexta-feira. A expectativa é de que eles embarquem de volta para o Brasil na quinta-feira à noite, chegando aí no Brasil, portanto, na sexta-feira de manhã. Essa agenda de hoje, Márcia, vai incluir contatos com integrantes do Escritório para Assuntos do Hemisfério Ocidental, que é um dos setores do Departamento de Estado que coordena a política americana para a América Latina e também para o Caribe. E tava todo mundo falando, vamos se encontrar com Marco Rubio. Não. Marco Rubio tá nesse momento na Casa Branca, junto com Donald Trump, naquilo que seria o Camp David, que eu também falei na entrada anterior. É um encontro com as principais lideranças de segurança, inteligência, estratégia e militares dos Estados Unidos para resolver a questão com o Irã. Então, Donald Trump hoje está focado no Irã, lá na Casa Branca. Mas, enquanto isso, Flávio e Eduardo Bolsonaro estão lá no Departamento de Estado e eu já tenho um nome. Além do Darren Beat, que está todo mundo já falando aí, eu tenho outros nomes com os quais eles vão conversar e você acompanha na minha coluna no site da Jovem Pan, www.jovempan.com.br. Vai lá na aba Colunistas, Eliseu Caetano, e tem todos os detalhes, quem é quem, inclusive. Porque Michael Kozak, que é um diplomata veterano que atualmente chefia interinamente a área, é conhecido, inclusive, lá em Washington, por atuar há décadas nas negociações delicadas envolvendo democracia, segurança regional e crises políticas na América Latina. Nos bastidores, ele é o principal nome que vai encontrar os irmãos Bolsonaro, viu? Ele é tratado aqui nos Estados Unidos, só para vocês entenderem, a título de curiosidade mesmo, como um dos diplomatas mais experientes do Departamento de Estado para temas latino-americanos. Um outro nome importante, Márcia, que eles vão encontrar daqui a pouquinho é o Christopher Landau, que é o atual número 2 da diplomacia nos Estados Unidos. Ele está abaixo ali do Marco Rubio, ganhou muita influência na Casa Branca e também vai receber eles, além de outros nomes que eu conto lá na minha coluna para quem quiser assistir. Então, ó, não é o Marco Rubio como disseram não, viu? É o Landau, é o Kozak e tem mais nomes envolvidos em áreas estratégicas. E a pauta são as mesmas que foram conversadas ontem com o Trump, tá? Terras raras, minerais, questão do PCC e do Comando Vermelho, tudo isso na mesa.
7: É, realmente. Vamos lá, então, na coluna do Eliseu Caetano, no jovempan.com.br. Pode abrir aqui a coluna do Eliseu, a gente ainda tem, ó, pode, a foto de ontem. Flávio e Eduardo se reunirão com o núcleo dos Estados Unidos para a América Latina. Vai lá no nosso site e confere esse bastidor completo. Agora, 3:09, vamos voltar para Brasília, porque ainda está acontecendo a votação ali na comissão, né, realmente de Constituição e Justiça da Câmara dos Deputados. E essa votação é da PEC da escala 6x1. E a Beatriz Souza vai voltar com a gente agora ao vivo, porque ela está com Rogério Correia, deputado ali, líder do governo. Com você, Bia.
10: Oi, Márcia. Boa tarde para você, para todos que estão aqui com a gente na Jovem Pan. A gente está aqui no corredor da comissão, onde fica a comissão especial, que está analisando agora o relatório apresentado pelo deputado Léo Prat sobre o fim da escala 6x1 e também a redução da jornada de trabalho. Aqui do meu lado, o deputado Rogério Correia, que faz parte da base do governo do presidente Lula aqui dentro da Câmara dos Deputados. Deputado, seja muito bem-vindo à Jovem Pan. Fala para a gente a expectativa aqui na comissão especial e qual a expectativa para o plenário, já que a gente já sabe que a oposição está aí se organizando para poder ter uma manobra lá dentro do plenário.
11: Beatriz, então uma boa tarde, Márcia, todos os telespectadores aí da Jovem Pan, prazer falar com vocês. expectativa é muito positiva. Nós estamos aqui já na antessala da comissão e vamos votar, eu creio que meia hora, 40 minutos, a gente deve fazer a votação já na comissão. E o resultado, nós avaliamos, será vitorioso do texto do relator, assim como ele apresentou, ou seja, a jornada 5x2 passa a valer daqui a 60 dias, assim que aprovar no Senado, claro, e com a redução para 42 horas semanais. E daí a um ano, aí passa para 40 horas semanais. Então isso deve ser o texto aprovado sem redução de salário. Passando aqui, nós já vamos para o plenário, a votação é hoje. Já está aberta a sessão no plenário, estão falando agora na ordem do dia, vários deputados, e será o primeiro projeto a ser votado. Então hoje à noite, mais tarde, a gente terá o resultado. A oposição ensaiou uma manobra que seria tentar votar o texto original de 4x3 ao invés de votar o texto do relator. Mas para isso ela teria que votar um requerimento dando preferência ao projeto original e não ao do relator, o que não é normal. Então provavelmente o plenário irá manter a votação do texto do relator. Se for do texto do relator, aprova-se a jornada 5x2 sem ter que discutir o mérito inicial. Aí a partir daí pode haver destaque. Vamos ver como é que a oposição se comporta. Mas a nossa expectativa é de que mesmo eles, a maioria, vá votar no fim da jornada 6x1, porque é uma demanda muito clara da sociedade. É algo que o presidente Lula apostou muito, o presidente Lula foi metalúrgico, né? Durante muitos anos, operário, sindicalista, sabe que a vida do povo brasileiro tem muita importância um determinado descanso e uma quantidade a menos de hora que você trabalha por dia ou trabalha durante a semana. Então, realmente, você poder descansar 2 dias e trabalhar 8 horas por dia é um alívio a muitos operários, trabalhadores que têm uma jornada muito maior. Agora, é preciso explicar uma confusão que a oposição tem tentado fazer. O patrão não fica desobrigado, ele não é proibido que ele pague hora extra, se precisar. Agora, a hora extra no Brasil é paga sempre com 50% a mais. Isso permanece, não há mudança na CLT nesse aspecto. Portanto, ajustar como será a jornada é possível que seja feito, mas dentro da legislação brasileira. Mas, claro, haverá um ganho para os trabalhadores muito grande, né, nessa aprovação, e a nossa expectativa é que vamos ser vitoriosos.
10: Tá, deputado. A nossa apresentadora, Márcia, tem uma pergunta para o senhor. Pode falar, Márcia.
7: Deputado, como é que o senhor enxergou essa manobra da oposição? Vai atrapalhar em alguma coisa nessa aprovação? E também eu gostaria de saber se o senhor acredita que esse tempo de um ano, né, primeiro tirando ali 2 horas e depois mais 2 horas, ele é o tempo realmente adequado para todos os setores da economia se adequarem a essa nova escala?
11: Olha, eu acho que não vão conseguir atrapalhar aqui na Câmara, porque, de fato, já há um consenso muito grande. E, como eu expliquei, o comum é votar o texto do relator e não o texto original. Então, eles teriam que inverter a ordem e aprovar um requerimento antes. Esse requerimento, com certeza, será derrotado. Então, nós iremos votar, em primeiro lugar, o texto do relator, que já é o acordo da 5x2. Então, essa manobra que foi feita pela oposição, ela não vingará. Agora, é um aceno que eles estão dando e a tentativa era conturbar aqui o processo e chegar no Senado com um texto não acordado. E aí, no Senado, nós vamos ter dificuldade. A gente viu o Alcolumbre ontem se reunir com a alta cúpula da burguesia brasileira. Estavam lá empresários e os maiores empresários deste país. Todos tiraram a foto com o Alcolumbre como se estivessem com ele solicitando um atraso na aprovação disso. Então, eu acho que nós temos que ter cuidado no Senado. Eu falei aos trabalhadores que estavam aqui, aos sindicalistas, que é preciso preparar uma grande mobilização, e eles saíram aqui falando, inclusive, da hipótese de uma greve geral, caso isso ocorra, porque há já um sentimento de vitória muito grande na sociedade. Então, tomara também que o presidente do Senado tenha juízo e coloque para votar e que a maioria decida no Senado sem grandes enrolações. Eu acho que é o mínimo que tem que ser feito por esse grande desejo para o brasileiro. Estou muito otimista. Eu acho que, no final das contas, as coisas vão se ajustando. É normal que, quando você faça uma mudança, ela tenha reações contra, mas também é normal que as pessoas vão sendo pressionadas e vão se habilitando e normatizando as questões. Quando em 1988 se diminuiu de 48 para 44 horas, falavam a mesma coisa. É um absurdo, como é que vamos fazer? Deu seu jeito. E hoje ninguém reclama das 44 horas. E naquela época a gente já discutia 40 horas. Então, 38 anos depois, a gente sabe que avançou muito a produção, a produtividade, tecnologia, capacidade, competência, tudo isso avançou. Então, é hora de dar aos trabalhadores também uma diminuição da jornada.
10: Márcia, a gente vai voltar com você no estúdio, vou seguir por aqui acompanhando, né? O deputado falou mais 30, 40 minutos na comissão especial, trazendo os resultados também da comissão especial e depois acompanhando a votação dentro do plenário da Câmara dos Deputados. A gente agradece a presença do deputado Rogério Correia e volto com você, Márcia.
7: Muito obrigada, deputado. Bom trabalho por aí. A gente continua acompanhando, então, essa votação que está acontecendo. Inclusive, o relator, o Léo Prats, está fazendo um ao vivo, mostrando as pessoas ali, comentando, os outros parlamentares sobre essa PEC ali no Instagram dele. Então, estava acompanhando aqui também para ver algum bastidor para a gente trazer aqui em tempo real. Mas vamos chamar os nossos analistas, o Mano Ferreira e o Acácio Miranda. Mano, realmente o discurso da oposição é de que vai passar agora na comissão, mas você viu ali a preocupação do vice-líder do governo com o Senado, com a reunião que aconteceu ontem com Davi Alcolumbre, a Fiesp, os empresários. Então, eles sabem que talvez a dificuldade não esteja na Câmara e sim no Senado.
12: Exato, Márcia. Até porque a relação de Davi Alcolumbre com o governo Lula está muito tensa desde pelo menos, né? A gente sabe disso publicamente, desde pelo menos a votação da sabatina de Jorge Messias, que impôs ao governo uma derrota histórica. E sabemos que Davi Alcolumbre também acaba vivendo nesse momento uma pressão muito diferente do ponto de vista eleitoral, porque ele está no meio do mandato. Então, enquanto os deputados na Câmara vão todos precisar voltar a pedir a confiança do eleitor e, por isso, ficam bastante sensíveis a pautas que têm uma sensibilidade de pressão de redes sociais e das pessoas pedindo diretamente por uma pauta. É muito mais difícil você encontrar um deputado que ativamente seja contra a proposta, tanto que a oposição dobrou a aposta, né? No lugar de ser contra o fim da escala 6x1, está defendendo agora a escala 4x3, numa aposta dobrada e entre a ironia e a irresponsabilidade. Do outro lado, no Senado, apenas 2/3 dos senadores vão para as urnas. Então, há um outro contexto no clima político onde Davi Alcolumbre, o presidente do Senado, está nesse contexto de meio de mandato, não precisa do eleitor agora, consegue matar no peito pautas que geram um desgaste com o eleitor diretamente, mas que também trazem capital político com outros players, como é o caso dos representantes de setores produtivos. Então, é possível que Davi Alcolumbre, nesse contexto, mate no peito essa pauta e deixe para ter qualquer apreciação sobre o tema após o período eleitoral. Mas também, vamos lembrar, tem outros 2/3 de senadores que vão atrás de voto e podem pressionar Davi Alcolumbre no sentido oposto.
7: Acácio Miranda, eu queria uma análise um pouco mais detalhada sobre o passo a passo dessa PEC a partir de agora. Passa agora, o que, que precisa depois no Senado, pode ser judicializada, para a nossa audiência entender o que acontece, independente do que eles decidirem hoje, o sim ou não, como é que funciona essa transição?
13: Márcia, o processo legislativo numa PEC para alteração constitucional, obviamente, é mais complexo e mais custoso sob o ponto de vista do tempo. Isso porque há necessidade da aprovação na maioria absoluta nas duas casas e, após a aprovação desta maioria absoluta nas duas casas em 2 turnos, há necessidade da promulgação desta alteração. Mas é óbvio também, considerando que há aprovação na CCJ, há eventualmente aprovação numa comissão temática e depois a aprovação no plenário nas duas casas, há a possibilidade da judicialização dessa discussão, porque há uma constitucionalidade formal que leva em consideração tudo isso que você perguntou, todas as etapas e as burocracias do aspecto legislativo, da alteração legislativa e da alteração constitucional. E também há o que nós chamamos de constitucionalidade material, que é a análise deste texto em correspondência com tratados dos quais o Brasil seja signatário e até com o texto da própria Constituição. Diante disso, mesmo que superadas todas essas etapas legislativas, há a possibilidade da judicialização. Como você bem disse, eu não acho que a discussão da escala 6-1 termine na mera discussão legislativa. Ainda existem outros momentos, outras brigas e outras etapas a serem observadas e superadas também.
7: Obrigada, Cássio e Mano. Agora, 3h21, vamos para a nossa JP nas redes, a tela com a sua opinião aqui na Jovem Pan. Perguntamos sobre a manobra que foi feita pela oposição dessa suposta escala 4x3. Vamos ver o que vocês estão achando. Lírio Beltrame, eu achei ótima a escala 4x3, já que a esquerda diz que não vai haver impacto nenhum nas empresas. Então, por que não pode ser 4x3? Vamos ver se a esquerda vai aceitar. Obrigada, viu, Lírio? Mais uma mensagem. Cássio Souza. Oi, Márcia, boa tarde. Essa história da escala 4x3 foi uma manobra política, uma grande pegadinha para ver se a esquerda ia cair. Afinal, essa foi uma proposta inicial da Erika Hilton que não pegou. Então, resolveram destacar essa pegadinha política para ver qual seria o posicionamento do governo. Ah, pegadinha do malandro, então. Obrigada, Cássio Souza, pela sua participação. E a última mensagem, por enquanto, é do Moisés Constâncio. Márcia, acho que a escala 4x3 é muito válida, já que vão mudar, que mudem para muito melhor. Você sabe qual é a escala dos políticos do Congresso? Sei, eles só trabalham 3 dias, né, na semana. Trabalham apenas terça, quarta e quinta. E olhe lá, acho que direitos iguais deveriam valer para todos os trabalhadores. Isso é verdade, viu, Moisés? Obrigada pela sua participação. Continua mandando mensagem, 11 9 13 25 80 55. Agora a gente vai para Júlia Firmino, aqui de São Paulo, porque pelo menos 22 municípios brasileiros usaram recursos do Fundeb, que é o principal mecanismo de financiamento da educação básica, para pagar salários de militares que atuam em escolas militarizadas. Júlia, traz essa informação então para a gente. Boa tarde novamente.
14: Boa tarde, Márcia, de novo para você e para quem está com a gente aqui também, se informando em tempo real. De acordo com um estudo que foi feito, um levantamento que foi feito por um grupo de estudo, pesquisa em direito à educação, economia e também políticas educacionais da USP, no mínimo 22 cidades usaram o valor do Fundeb para pagar militares que atuam em escolas cívico-militares. O Fundeb, que é, como você colocou, Márcio, o principal fundo de financiamento da educação pública aqui no nosso país, mas que a lei proíbe, de fato, que esse valor seja usado para pagar esses militares que atuam nessas escolas, agentes de segurança, e por isso, por conta dessa proibição, essas escolas podem sim sofrer aí algumas sanções, especialmente os municípios podem sofrer algumas punições. Esse dinheiro do Fundeb, de acordo com o levantamento, foi usado em 36 escolas municipais dos seguintes estados: Alagoas, Rondônia, Maranhão, Goiás e também na Bahia. Bahia que teve aí mais de 10 cidades usando esse fundo do Fundeb. Vale a gente destacar que ainda ontem o Supremo Tribunal Federal suspendeu, né, interrompeu a análise da legalidade das escolas cívico-militares aqui em São Paulo por conta de um pedido do próprio ministro Cristiano Zanin. O que cabe a gente relembrar também é que antes disso, o relator e ministro relator do caso e ministro Gilmar Mendes já tinha votado a favor do modelo, mas afirmou que seria irregular usar esse dinheiro para pagar justamente os militares. Vamos ver qual que vai ser o desdobramento de tudo isso, né, Márcia? Porque pode impactar, sim, muito a educação nacional. Volto com vocês.
7: Obrigada, Júlia, pelas suas informações. Agora, às 3h25, parece que os áudios divulgados com Flávio Bolsonaro e Daniel Vorcaro deixaram uma crise maior do que o esperado para o pré-candidato, né, à presidência da República. Agora, os empresários estão avaliando que o senador deverá remar muito para reverter essa crise de imagem. Os bastidores com João Vitor Revedilho, quase que não saiu. Revedilho, tudo bem, João? Boa tarde, bem-vindo.
15: Tudo bem, Márcia? Muito boa tarde para você, para quem está nos acompanhando aqui em tempo real. Fique tranquilo, é normal, todo mundo começa errando meu nome, mas depois, logo mais, vai acertar diariamente. Novamente, muito boa tarde para você, para quem nos acompanha aqui. Pois é, eu conversei com três grandes empresários, um do setor sucroalcooleiro, outro do setor varejista e também um outro do setor do agronegócio. E eles me relataram que esse áudio que mostrou o Daniel Vorcaro dando dinheiro, oferecendo um valor para Flávio Bolsonaro, que o senador teria pedido 134 milhões de reais para o banqueiro com destino ao financiamento do filme Dark Horse, que conta a história do ex-presidente Jair Bolsonaro, a divulgação desse áudio minou a confiança de parte do setor empresarial em relação à candidatura de Flávio Bolsonaro. Eles afirmam que essa confiança foi abalada justamente porque Flávio Bolsonaro sempre negou qualquer relação com Daniel Vorcaro e principalmente dizia para os seus próprios interlocutores que nunca tinha conversado com o banqueiro ou pelo menos tinha alguma ligação, nem que seja por telefone. A gente lembra também que esse áudio pegou de surpresa a própria campanha de Flávio Bolsonaro. Isso porque os interlocutores de Flávio afirmaram que Flávio também sempre negava qualquer relação e que após a divulgação desse áudio, eles precisaram ali montar uma força-tarefa para conseguir mitigar os danos que esse áudio causou na campanha eleitoral e também nas pesquisas eleitorais. E a gente lembra também, como já trouxe o Bruno Pinheiro aqui na Jovem Pan, não é só o setor empresarial que tem essa confiança abalada a Flávio Bolsonaro. O mercado financeiro, a Faria Lima, também está com o pé atrás com o senador da República. Ao menos um banqueiro já recusou receber Flávio Bolsonaro e eu acabei de ficar sabendo, há poucos minutos, que um outro banqueiro já disse para alguns interlocutores que também não quer receber Flávio Bolsonaro neste primeiro momento e afirmam que Flávio Bolsonaro ainda tem muito a se explicar nos bastidores, não só em relação à relação dele com o Vorcaro, mas também outras polêmicas que podem aparecer durante a campanha eleitoral. Inclusive, eu conversei com um desses empresários sobre a reunião que ele teve com Flávio Bolsonaro, teve com o presidente dos Estados Unidos, Donald Trump, ontem à tarde na Casa Branca, e esse empresário me relatou o seguinte, vou até ler aqui para vocês. Ele falou, abre aspas, né? Não significa que esse encontro dará frutos à campanha de Flávio Bolsonaro. Pelo contrário, o de Lula teve mais importância. É preciso ver os próximos capítulos, fecha aspas. Então, o setor empresarial aí bem reticente em relação às últimas notícias que envolve o senador Flávio Bolsonaro e também a campanha dele à presidência da República neste ano de 2026. A gente vai continuar acompanhando todos esses desdobramentos durante o dia. Volto com você aí no estúdio, Márcia.
7: Obrigada, João Vitor, pelas suas apurações. Vamos chamar os nossos analistas do dia para a gente repercutir esse assunto. Mano Ferreira e Acácio Miranda. Acácio, é possível de que até a própria bolha do bolsonarismo tenha visto com maus olhos essa situação? Porque se a gente está vendo os próprios empresários que apoiavam tirando, saindo do barco, é capaz que, por isso que os acenos estão sendo feitos justamente de falar mais com a própria bolha do que tentar uma bolha ali do centro, né? Que realmente parece que ele está mais preocupado em garantir o que já tem, não perder o que já tem, do que ganhar um novo eleitor, não é isso, Acácio?
13: Márcia, é importante nós analisarmos sua ponderação sob duas perspectivas. Primeiro, olhando para a própria bolha, o bolsonarismo hoje é composto de algumas camadas e nem todas estas camadas são tão fiéis ou tão fanáticas assim ao seu líder, ao seu fundador Jair Bolsonaro e aos seus familiares. Há ainda um pouco de senso crítico dentro do bolsonarismo e esta parte mais crítica que acaba olhando para Flávio de forma torta neste momento. Em segundo lugar, quando há menção a estes banqueiros, quando há menção ao mercado, quando há menção à Faria Lima, é importante nós observarmos o seguinte: o mercado, ele faz parte daquilo que nós chamamos de eleitor pendular. Porém, há eleitores pendulares que querem tranquilidade, que querem pacificação, e há eleitores pendulares, no caso o mercado, que querem o melhor para si. E o mercado acha neste momento que o melhor para si é uma perspectiva de vitória. E o fato de Flávio estar sofrendo este revés, estar perdendo pontos nas pesquisas, afasta essa perspectiva de vitória e, consequentemente, afasta o mercado. Acho que, diante destas notícias negativas, Flávio optou por falar para a própria bolha, não numa tentativa de reconstrução, mas numa de reconstrução eleitoral, mas numa tentativa de reconstrução da própria imagem numa zona de segurança. É melhor você passar uma turbulência dentro de uma zona de segurança do que passar fora desta zona de segurança. Essa é, na minha leitura, a opção do bolsonarismo e de Flávio neste momento.
7: E o governo como que aproveita dessa maré, Mano Ferreira?
12: Emplacar boas notícias, né? Então, aproveitando o momento complicado do bolsonarismo e trazendo aquela maré de manchetes que dão a sensação de que o governo está fazendo muita coisa. O problema aí, Márcia, é que quem paga por essa muita coisa que o governo tenta emplacar somos todos nós, porque o governo está abrindo o cofre, o que, aliás, não é uma novidade, né? Isso também foi feito no governo passado, mas é uma postura de irresponsabilidade fiscal, porque aumenta o rombo das contas públicas e, portanto, a demanda e necessidade de pós-eleição no governo que vem, seja quem ganhar, a necessidade de um ajuste rigoroso das contas. Então, na prática, o governo está tentando surfar, construindo uma agenda própria que gere uma mensagem para o eleitor indeciso de que há boas notícias. Só que, ao mesmo tempo, essas boas notícias são bastante caras.
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7: Sentir a pressão que começou lá atrás, logo depois da guerra, com a disparada dos preços, mas talvez a estratégia do governo nesse sentido esteja dando certo. A inflação acumulada supera o teto da meta, está em 4,64% em 12 meses e o teto da meta é 4,5%. Isso indica que o Banco Central deva continuar cauteloso na condução dos juros, já cortou em apenas 0,25% a Selic duas vezes, ela está hoje em 14,5%. Essa dosagem pode continuar. Agora, se a inflação continuar também com toda essa resiliência, quem sabe não haja até uma pausa. É complicado porque o Brasil tem um nível de juros muito alto. Nós temos problemas de inadimplência, de endividamento, sim, mas é a situação atual, né?
8: Com certeza, Denise. Obrigada pelas suas análises. A gente segue ao vivo que o presidente do Senado, Davi Alcolumbre, disse que vai instalar a CPI da adultização. Lembra daquele caso do Felca, das denúncias? Pois é, vamos saber mais detalhes com a Rafaela Almeida, direto de Brasília. Rafa.
9: Pois é, inclusive o presidente do Senado, Davi Alcolumbre, disse que vai cobrar pessoalmente os líderes partidários para indicarem os nomes que vão compor o colegiado justamente para acelerar essa instalação, viu? A CPI foi proposta ainda no ano passado pelo senador Magno Malta, depois de toda aquela repercussão envolvendo denúncias de exploração e sexualização de crianças e adolescentes nas redes sociais. O tema ganhou força principalmente após os vídeos do influenciador Felca, que trouxeram denúncias sobre exposição de menores por criadores de conteúdo adultos. A comissão deve investigar crimes como pedofilia, exploração sexual infantil, abuso psicológico e também a chamada adultização precoce, principalmente no ambiente digital. A ideia é entender como plataformas, influenciadores e até mesmo empresas podem estar contribuindo para esse cenário. O colegiado terá 11 senadores titulares, 7 suplentes e um prazo inicial de 180 30 dias para funcionar. E só depois das indicações dos partidos é que acontece a primeira reunião, quando serão escolhidos presidente, vice e relator da CPI. E tem também um componente de grande questionamento envolvendo essa pauta, porque o anúncio da instalação dessa CPI aconteceu justamente no momento em que cresce a pressão dentro do Congresso para a criação de uma comissão voltada ao caso Master. Alguns parlamentares da oposição e também independentes estão acusando ao Alcolumbre de priorizar um tema de forte apelo popular, enquanto evita avançar, por enquanto, com os pedidos ligados ao Banco Master, por exemplo. O presidente do Senado negou qualquer relação entre os assuntos e afirmou que a CPI da adultização já estava pronta há muito mais tempo e já vinha sendo cobrada por parlamentares como Magno Malta e a senadora Damares Alves, e por isso foi priorizada. Vale lembrar que essa não é a primeira vez que o Congresso instala uma comissão desse tipo. Desde os anos 90, pelo menos 6 CPIs já investigaram crimes contra crianças e adolescentes aqui no Parlamento. E a expectativa é entender se essa nova comissão vai focar principalmente no ambiente digital, que hoje é considerado aí o principal ponto de preocupação das autoridades. Volto com vocês.
8: Obrigada, Rafa. Agora 3 horas e 39 minutos. Vamos ao vivo para a comissão especial lá da Câmara, que está votando nesse momento o parecer do fim da escala 6x1. O relator da proposta, Léo Prats, está fazendo um pronunciamento neste momento. Vamos ouvir um pouco.
10: Eu acho que esse texto reflete. Não é o sonho de nenhum de nós, mas atinge aquilo que nós mais queremos. Eu aprendi com o presidente Carlos Lupe e o presidente Marcos Pereira, que causas mobilizam mais do que, e ideias mobilizam mais do que qualquer coisa. Então, essas ideias mobilizaram o Brasil. Espero ter feito o trabalho que eu sonhava em fazer, mas, sobretudo, eu tenho no meu coração que eu conheci, e isso já me deixa muito feliz, seres humanos por todo o país, que pensam iguais ou diferente de mim. Mas a gente construiu, com certeza, na divergência, um grande caminho para o equilíbrio.

0: O país também continua enfrentando um surto de ebola. A Organização Mundial da Saúde fez um novo alerta para uma crise humanitária grave na região. Luca Bassani, muita ajuda tem que ser mandada então, né, para o Congo. Como é que vai ser feito isso?
1: Exatamente, Márcia. Nós observamos que durante os últimos dias a OMS, inclusive, aumentou o alerta para a crise humanitária no Congo de o chance de uma epidemia, de uma catástrofe sanitária alta para muito alta. Lembrando que se trata ainda de um surto localizado dentro da República Democrática do Congo. Por enquanto, são 177 mortes suspeitas atribuídas a essa nova variante do ebola e mais de 500 casos de contaminação. O que chama atenção no ebola, assim como com outras variantes, é a alta letalidade. Na última variante, a variante Zaire, cerca de 50 a 60% das pessoas vinham a falecer, enquanto que nesta atual, cerca de um terço das pessoas morre em relação a esse contágio, né? Muitas delas com febre hemorrágica, com diarreia, com surtos também de falta de ar, ou seja, uma doença muito grave e que em um cenário de falta de higiene ou falta de condições sanitárias, como infelizmente a realidade de muitas nações africanas, nós temos a chance dessa doença continuar se espalhando. Então, a OMS faz esse alerta. Aquilo que complica ainda mais a situação, Márcia, é o fato de estarmos em uma região onde há instabilidade geopolítica, onde há, inclusive, grupos armados como o M23 atuando, ou seja, grupos rebeldes, o que dificulta o acesso das agências humanitárias e das próprias forças do governo por se tratar de uma conquista territorial com interesses ideológicos diversos daquele do governo central de Kinshasa. Uma situação muito complexa e que já mexe com vários cientistas aqui na Europa, já que a Universidade de Oxford tem tentado já encontrar uma vacina, já que em outras variantes do ebola existe já uma vacina e, portanto, eles acreditam que dentro de alguns meses ou até mesmo anos possam chegar também a uma vacina para esta variante Bundibugyo, que assim chama, essa mais recente encontrada aí no centro da África. Como a gente sabe, o processo de desenvolver uma vacina, ele é muito complexo, ele demora um certo tempo, mas uma vez que os cientistas ingleses cheguem a uma conclusão, a produção em massa já está combinada com uma empresa da Índia, que vai também começar a produzi-lo e depois entregar às autoridades da OMS, entre outras agências humanitárias, para fazer a distribuição e a inoculação às pessoas dessas regiões mais sensíveis. Algo para a gente acompanhar, lembrando que a OMS descarta o risco de uma epidemia generalizada ou até mesmo de uma pandemia por se tratar de casos restritos a essa localidade e por estarem controlando, né, todo o ciclo de contaminação aí na fronteira entre Ruanda, Congo e também em Uganda.
0: Olha, Luca, Deus abençoe esses cientistas que estão estudando a vacina do ebola, né? São os mesmos que fizeram a vacina contra a Covid. Então, a gente espera que ela saia em breve, né, Luca? Obrigada pelas suas apurações. Torcendo, né, pela ciência sempre, gente. Agora, às 3h43, em meio à escalada de protestos na Bolívia, o presidente Rodrigo Paes revogou uma lei que flexibilizava a declaração de estado de emergência. Uma lei que estabelecia limites e regras sobre quando e como o estado de emergência poderia ser decretado. Assunto para o Eliseu Caetano, que está acompanhando toda essa crise por lá desde sempre. Eliseu, com você.
2: Oi, Márcia, ótima tarde novamente para você e para todos que nos acompanham em tempo real aqui na programação da Jovem Pan. O Congresso da Bolívia aprovou, e com pelo menos 2/3, viu, de diferença, essa decisão, viu? Especificamente, a Câmara dos Deputados aprovou essa lei que revoga uma norma datada de 2020, a Lei 1341, que limitava os poderes do presidente para decretar estado de exceção ou estado de emergência no país. Como eu disse, a aprovação foi por mais de 2/3 dos votos em uma sessão virtual com 117 dos 130 deputados presentes. O Senado já havia aprovado a revogação anteriormente e, com isso, a partir de hoje, o presidente da Bolívia, Rodrigo Paes, tem caminho livre para declarar estado de emergência ou estado de exceção, o que permite para ele o uso das Forças Armadas para tentar controlar esses protestos que seguem acontecendo em diversas regiões do país. Ele também vai poder usar o Exército, por exemplo, para desbloquear as estradas e até mesmo para restringir certas liberdades, como, por exemplo, toque de recolher, circulação em determinados dias e horários e até

0: o número de pessoas que podem estar presentes em determinadas circulações, em determinadas reuniões, como por exemplo, manifestações. Se ele diz, olha, mais do que 15 pessoas não podem estar reunidas no mesmo lugar, não há mais manifestação a partir dali. E essa medida é uma resposta direta a essa grave crise de protestos e de bloqueios de estradas que dura já quase 4 semanas, ou seja, um mês. Agora, por que que isso está acontecendo? Por 20 anos a Bolívia foi gerida por partidos de esquerda. E desde o ano passado, Rodrigo Paz, que é de centro-direita, assumiu. Ele venceu as eleições no final do ano passado, assumiu no início desse ano, tem pouco mais de 6 meses, no comando do país, mas Evo Morales, ex-presidente e um dos líderes do MAS, do Movimento ao Socialismo, está ali nessa linha de frente, numa tentativa de derrubada. Inclusive, Rodrigo Paz já emitiu uma nota oficial dizendo que está sofrendo uma tentativa de golpe de Estado. Diversos presidentes de países vizinhos na América Latina e na América Central já se pronunciaram a respeito desse caso, porque o governo de Rodrigo Paz tem enfrentado aí uma forte oposição desde o início por conta dos muitos problemas que já vinha enfrentando o país há algum tempo, né? Como a economia, né, em dificuldades, reservas de dólar baixas, problemas com falta de combustíveis, por exemplo. E aí o Rodrigo Paz, Márcia, ele iniciou uma lei agrária intitulada Lei 1720, que permite reclassificar pequenas propriedades rurais como médias para facilitar o acesso ao crédito, mas ela foi criticada por favorecer aí concentração, quem tem, né? Concentração de grandes terras e grandes produtores. Daí, o que que o Rodrigo Paz fez? Revogou essa lei no último mês de maio, mas os protestos continuaram. Há também problemas relacionados aos cortes de subsídios nos combustíveis e de medidas de austeridade que o povo boliviano não quer. Também há demandas por aumentos salariais, melhores condições econômicas e, em muitos casos, repito, a renúncia de Rodrigo Paz tem sido pedida também. Agora, quem está no comando disso, Márcia? Lideranças como agricultores, indígenas, mineradores, centrais sindicais, todos os movimentos ligados a quem? Evo Morales. Eu volto com você.
1: Obrigada, Eliseu, pelas suas informações. Agora a gente vai falar do delegado responsável pela investigação da morte do menino Henri Borel. Ele disse que a versão de Jairinho e de Monique foi uma farsa ensaiada. Para o delegado, Monique sabia das agressões que o menino sofria e não fez nada para evitar a morte dele. Vamos ver então com o Rodrigo Viga, direto do Rio de Janeiro. Viga.
2: O ex-médico e ex-vereador Dr. Jairinho e a professora Monique Medeiros tentaram enganar a polícia, criaram mentiras, farsas e ainda apresentaram uma versão falsa sobre a morte de Henri Borel no ano de 2021. É o que dizem investigadores que estavam à frente, naquele ano de 2021, do caso que repercutiu no Brasil e também em todo o mundo. Segundo o delegado responsável à época por essa investigação, os dois, padrasto e a mãe, tentaram convencer a polícia que as marcas no corpo de Henri Borel, que resultaram na morte da criança de apenas 4 anos de idade, eram fruto de um acidente doméstico. Criaram histórias, farsas, promoveram um verdadeiro conluio que não convenceu peritos, investigadores e o próprio delegado Edson Damasceno. As investigações avançaram e a polícia, segundo os depoimentos colhidos até agora no júri popular de Monique Medeiros e Doutor Jairinho, apontam que em uma outra ocasião, o menino já tinha sido levado a um hospital em Bangu, na zona oeste do Rio de Janeiro, após ser agredido pelo padrasto. Também apresentava manchas e hematomas pelo corpo. Mais do que isso, segundo os investigadores da Polícia do Rio de Janeiro, após a constatação da morte de Henri Borel, em março de 2021, o hospital particular na Barra da Tijuca, zona sudoeste do Rio de Janeiro, Jairinho tentou usar a sua influência econômica, financeira e política para evitar que o corpo do menino fosse levado para um instituto médico legal. Teria entrado em contato com executivos desse hospital para que o óbito fosse atestado ali mesmo no hospital particular. No entanto, esse pedido foi negado e no IML veio um laudo posteriormente pericial que apontou que a criança tinha várias lacerações e hematomas pelo corpo, e isso foi o que provocou a morte do pequeno Henri Borel, de apenas 4 anos de idade. A defesa de Dr. Jairinho segue negando todas essas versões apresentadas pela polícia e insiste que tudo não passou de um acidente doméstico. Os advogados também, mais uma vez, ameaçam abandonar o júri, alegando que o principal defensor de Dr. Jairinho está internado após infartar no último final de semana. Esse julgamento de Dr. Jairinho e Monique Medeiros deve terminar ao longo dos próximos dias. Muitas testemunhas foram arroladas. Os dois são acusados de homicídio triplamente qualificado por motivo torpe, sem direito de defesa da vítima, o pequeno menino, que à época tinha apenas 4 anos de vida. Do Rio, Rodrigo Viga.
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5: Envolvia o nome do agente da Polícia Federal e que, portanto, então, o retorno dele aqui ao Brasil se tratou exclusivamente de uma questão relacionada à própria corporação. Diante disso, os parlamentares acabaram ficando irritados com as respostas de Wellington César Lima e Silva, porque nada mais se trataram do que aquelas questões relacionadas a tudo aquilo que já havia sido manifestado por meio de nota, tanto pela Polícia Federal quanto pelo próprio Ministério da Justiça. Então, na avaliação dos parlamentares, não houve nenhuma novidade por parte do ministro em relação a toda essa polêmica durante a Comissão de Relações Exteriores, que já chegou ao final. Márcia.
6: Mais do mesmo, então, né, Anelly? Obrigada pelas suas apurações. Inclusive, ainda está acontecendo uma outra comissão, agora na Câmara dos Deputados, comissão especial para votação do texto da escala 6x1, do fim da escala 6x1. A gente está com imagens ao vivo, inclusive, e acabou de falar o Sóstenes Cavalcante dizendo, olha só, agora tem uma comemoração. Vamos ouvir o que eles estão falando.
7: Segura aí, segura aí.
8: Presidente. Pessoal, votação nominal.
7: Presidente.
8: Verificação nominal foi pedida.
7: Nominal de votação.
8: Verificação nominal foi pedida pelo deputado Zaratini. Portanto, e o deputado Rubens, portanto, nós vamos ter que votar nominal.
9: Presidente, quando Vossa Excelência abriu o painel, eu queria o tempo de orientação
8: dos partidos. Só um segundo, pessoal. Pessoal.
6: Eles estão organizando agora, só o Sóstenes Cavalcante acabou de falar, e ele disse que o PL vai se posicionar a favor da PEC na comissão especial, e a orientação é que eles votem também a favor da escala 4x3, né? Realmente ali no plenário. Então, a oposição continua pleiteando essa escala 4x3 e disse que vai votar mesmo assim a favor dessa PEC na comissão, agora especial, essa votação que vai começar agora. Vamos chamar o Mano Ferreira e o Acácio Miranda para a gente fazer as últimas análises do dia. Como a gente viu ali, já tem um coro grande, Mano, falando que a vitória é certa. O que, que você acha?
10: Existindo um concurso de populismo, Márcia. Quem dá mais num leilão onde o pagamento é a responsabilidade com o futuro do Brasil? Parece que está proibido ser parlamentar e fazer um debate sério com foco no futuro.
6: Acácio Miranda, você acredita que a oposição está indo no caminho certo?
11: A bem da verdade, ninguém está indo no caminho certo nessa discussão, pois, como bem disse o Mano, estão mais preocupados com o diálogo com a própria bolha e com populismo do que em fazerem um debate sério que leve em consideração aspectos econômicos e aspectos sociais. No fim do dia, ninguém ganha, mas eu tenho convicção que nós, os brasileiros, perdemos.
6: Obrigada pelas análises do dia, Cássio e Mano. Agora a gente quer também a sua opinião na JP, nas redes. A gente perguntou sobre essa escala 4x3, que foi colocada pela oposição, Sérgio Sadam. Se é para quebrar o Brasil, que votem na 1x6. Um dia de trabalho e 6 de descanso. Vamos para o Paraguai. Obrigada, Sérgio, pela participação. Mais uma mensagem. Miranda também está participando com a gente. Boa tarde. Essa ideia de reunir Zema com Caiado será ótima para jogar voto fora e ainda favorecer o Lula. Eita! Obrigada pela participação também, Miranda. Josias Lopes. Oi, boa tarde. O mais triste disso tudo é que enquanto a direita, centro-direita, fica se degladiando para ver quem vai ser o vice de quem, a esquerda aproveita para criar narrativas e o nosso Brasil cada vez pior. Obrigada, Josias, e todo mundo que participou com a gente, mandando mensagem no nosso WhatsApp. Também vamos ver o resultado da nossa enquete agora aqui na tela, em tempo real, lá no YouTube. Olha, manobra política, 50% da nossa audiência, metade então, votou que isso foi uma manobra política. Melhor que a 5x2, 26%, e não vai adiante, 24%. Obrigada pela audiência, pela companhia. Amanhã a gente volta com mais um Tempo Real para vocês, 14h. Continua na nossa programação da Jovem Pan. Também segue a gente nas redes sociais, @ Jovem Pan News, no @ Márcia Dantas TV e no meu portal colaborativo, o @ portal MD News. A gente se encontra, é claro, e agora você fica com o 3 em 1 e o Cássio Zeiman. Oi, Cássio, tudo bem? Boa tarde.
12: Oi, Márcia, tudo bem com você? Sejam todos muito bem-vindos. Nosso boa tarde especial para todo mundo que está chegando agora, nosso querido 3 em 1, o programa com o melhor debate da televisão brasileira. Estamos chegando com muita análise, crítica e, é claro, opinião. Eu sou o Cássio Zeiman e te faço companhia nesta quarta-feira, dia 27 de maio. E é claro que eu não estou sozinho aqui ao meu lado, nosso super time de comentaristas. Alan Gani, metade da semana, quarta-feira, boa tarde.
13: Metade da semana, mas a energia continua cheia e boa tarde a você, aos colegas e a toda a audiência.
12: É isso aí, Piperninho. Tudo certo? Beleza? Energia lá em cima?
14: Energia lá em cima, uma ótima quarta-feira a todos.
12: E aí, Zé? Semana de muitas emoções. Boa tarde.
15: Eu vou acompanhar o Opalão aí, tanque cheio e com muita energia. Vamos lá, Cássio.
12: É, e seu Opala que não falha, não. O tanque tá cheio de gasolina, então bora trazer os principais destaques da edição de hoje. Comissão Especial da Câmara dos Deputados vota a PEC, que reduz a jornada de trabalho 6x1. E se aprovada hoje, pode ser levada, inclusive, ao plenário da Casa. Justiça Eleitoral oficializa expulsão de Aldo Rebelo do Democracia Cristão. Inclusive, teremos entrevista exclusiva com o Aldo Rebelo ao longo aqui do nosso 3 em 1. Encontro de Flávio com Donald Trump pode ter efeito eleitoral limitado, mas mostra articulação internacional da família Bolsonaro. Tudo isso e muito mais a partir de agora, aqui no nosso 3 em 1.
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12: Você também pode participar do nosso 3 em 1 enviando seu comentário ou a sua opinião para o número que aparece aqui embaixo na tela, que é o 11 91325 8055, e ajude a enriquecer o nosso debate. Sempre muito bom ter a sua companhia e a sua participação aqui no nosso 3 em 1. Vamos começar indo direto para Brasília, porque a Comissão Especial da Câmara dos Deputados está analisando neste momento o texto da PEC que acaba com a escala 6x1. A proposta dá aos trabalhadores 2 dias de folga semanais, sendo um deles preferencialmente aos domingos. Se aprovado, o projeto segue para o plenário da Casa. A Beatriz Souza está acompanhando todas as movimentações diretamente da comissão especial lá na Câmara e vai trazer um pouquinho mais do que está sendo discutido, é claro, todos os bastidores e a expectativa para a votação de logo mais. Beatriz, seja bem-vinda, uma boa tarde.
17: Oi, Cássio, boa tarde para você, para todos que estão acompanhando a gente aqui na Jovem Pan. Na verdade, a votação já começou por aqui, viu, Cássio? É, os partidos estão fazendo a indicação, né, da votação da bancada e depois começa, então, a votação nominal, mas já passaram aí o período para os deputados poderem fazer seus depoimentos durante a comissão especial, então já estamos, de fato, na reta final. É, alguns destaques, essa comissão que começou às 10h30 da manhã, segue até agora, alguns destaques foram apresentados. mas em um acordo com o relator, deputado Léo Prates, foram retirados e a expectativa é que a discussão maior seja no plenário. Sendo aprovado aqui, o próprio partido PL, que é o maior partido de oposição ao governo, já anunciou que vai votar de forma favorável ao parecer do deputado Léo Prates e a indicação, então, de toda a discussão será no plenário da Câmara dos Deputados. Isso porque vão levar as emendas, os destaques que não foram colocados para apreciação aqui para o plenário da Câmara dos Deputados, inclusive um destaque de preferência do líder Sósteres Cavalcante, do PL, líder do PL, que vai levar então esse destaque, que é justamente para poder alterar a ordem de votação. E o que diz esse destaque de preferência? É retomar a votação da proposta da deputada Érica Hilton, que prevê a escala 4x3, 4 dias de trabalho e 3 dias de descanso. Então, a votação aqui agora acontecendo na comissão especial, expectativa de aprovação, o próprio partido de maior oposição já se declarou votar favorável. Então, a discussão maior será no plenário da Câmara. A gente vai seguir acompanhando aqui até o fim da votação e também o que vai acontecer no plenário da Câmara dos Deputados. Volto com você.
12: Perfeito, Beatriz. Obrigado pelas informações. Qualquer novidade, o início da votação aí na comissão especial, a gente volta trazendo todos os detalhes ao vivo com a Beatriz, é claro, acompanhando todos os detalhes diretamente do Congresso Nacional. E por que, gente? A gente está vendo, inclusive, ao longo do dia, uma mudança de posicionamento por parte da bancada do PL. O mesmo partido que estava defendendo uma transição de 10 anos por meio de uma emenda, agora está defendendo, inclusive, reduzir a jornada de trabalho, não de 6x1 para 5x2, e sim 4x3. E por que isso, gente? Seria uma forma de constranger a base do governo, que defende a 5x2. Piperno, como é que você vê essa mudança de postura e de orientação por parte do PL?
14: Bom, você fica imaginando o seguinte, né? Imagina se, por exemplo, alguém do governo fala, tá bom, então vamos pagar para ver e vamos votar a escala 4x3. O que vai acontecer? Aí eu queria ver, por exemplo, essa turma da Fiesp, de outras entidades empresariais e tal, entidades patronais que estão lá fazendo campanha contra o fim da escala 6x1, ter que engolir goela abaixo uma escala 4x3, bancado um projeto, então, que seria votado por conta da ação das bancadas mais à direita da Câmara. Então, olha que mundo surreal em que o Brasil se meteu, né? O fato é que essa discussão ela tem que ser feita com um pouco mais de responsabilidade. Tá lá o projeto para reduzir, para determinar o fim da escala 6x1, se vote a favor ou contra. Ué, veja, sem esse tipo de firula, esse tipo de manobra para poder, de alguma forma, tentar iludir a opinião pública, como se as pessoas fossem, né, um bando de manipuláveis facilmente, como se eles não soubessem como cada um se posicionava até ontem, pelo menos. Então, é transformar um projeto muito sério, uma votação muito séria, que, repito, pode ser recusado ou pode ser aceito, mas transformar tudo isso em um circo de péssimo gosto.
12: O Piperno, chama bastante atenção porque os próprios deputados do PL, eles não estão interessados realmente em apoiar a escala 4x3. Eles simplesmente só querem, aí pelo menos, evitar a votação, a aprovação da 5x2 ou fim da escala 6x1. Então, eles estão usando ali meio que uma manobra regimental em que, se eles aprovarem na comissão especial e ir para o plenário, e eles colocarem um destaque de preferência, aí sim, esse destaque, claro, será rejeitado porque não tem apoio suficiente, até mesmo nunca foi tratado, nunca foi discutido, nunca foi colocado em pauta. Isso acaba travando a votação da PEC que está sendo discutida desde o início do começo, que tem consenso, meus amigos, do governo, por parte, né, da Câmara dos Deputados, principalmente por meio do presidente da Casa, Hugo Mota, que está também conversando com o Davi Alcolumbre no Senado. Ou seja, tudo isso para tumultuar uma pauta que o presidente Lula quer utilizar como bandeira e uma pauta essencial para a qualidade de vida dos trabalhadores. Alangani.
13: Olha só, né? É lógico que é uma estratégia que eles estão utilizando para inviabilizar a votação. Aliás, tomara que dê certo, porque eu sou absolutamente contra o fim da jornada 6x1, porque eu vejo que em alguns setores vai ter falta de mão de obra e aí você vai... Como é que você vai compor essa mão de obra? Vai pegar da onde, né? Não tem? No outro setor gera desemprego, no outro setor vai ter aumento de preço, a consequência não vai ser boa. É claramente um projeto populista eleitoral e que vai trazer as consequências negativas para a sociedade brasileira, Cássio. Agora, é claro que o pessoal aí está pouco se importando, né, com as consequências negativas. Eles estão pensando mesmo em ganhar a eleição. Bom, e depois a gente vê. O ponto é esse, sim, seu Fábio Piperno, porque é em 2026.
14: Não é esse porque esse não é um projeto que nasceu agora. Isso já era uma bandeira de campanha.
12: 2019.
13: É verdade, 2019, mas Reginaldo Lopes. Agora, não, momento oportuno.
14: O deputado Reginaldo Lopes enviou esse projeto já há muito tempo.
12: 2019,
14: Pipé. Exatamente, olha, nós estamos falando sete anos atrás.
13: Entra agora, tudo bem, mas entra agora.
14: O Congresso é oportuno. E o governo nem tem maioria para pautar nada. Nada, nada, nada. O governo é minoritário, ele pega tudo.
13: É minoritário.
14: Se derruba
13: quem,
14: a voto do presidente.
13: O problema é o seguinte:
14: se derruba a veto do presidente. Então que se assuma.
13: Então, que é o seguinte: que é populista e popular.
14: Que esses deputados tenham vergonha na cara para assumir aquilo que de fato eles defendem. Porque é muito bonito não querer votar agora e querer votar depois da eleição, mudando de opinião em relação ao que ele defendia agora. Então, que se mostra a cara agora. Por exemplo, a deputada Júlia Zanatta, lá do PL de Santa Catarina. Eu discordo frontalmente de todas as ideias dela. Mas ela está fazendo campanha contra o projeto.
13: Corajosa.
14: Isso. Então.
12: Ou verdadeira.
13: Verdadeira.
14: Tomando uma posição transparente. É. Então, que os outros façam
13: agora,
14: coisa.
13: Não, é que, infelizmente, assim, do jeito que é constituída a democracia assim no Brasil, aliás, é um problema das democracias ocidentais, você fica muito refém disso, porque, por exemplo, tem um auxílio, um aumento de auxílio governamental às vésperas de uma eleição. Quem é que vai ser contra? Porque ninguém quer perder voto. Aí todo mundo é a favor. Aí você gerou uma bomba fiscal e ninguém quer desarmar essa bomba fiscal. E ela só vai crescendo. E esse tipo de projeto, é a mesma lógica, né? Todo mundo fica com medo e aí aprova e depois para desarmar isso daí. Mas eu concordo contigo, falta muitas vezes coragem dos parlamentares de assumirem as suas posições.
12: Deixa eu chamar o nosso Mustang de Brasília, o Pala Não Tem Nada, o nosso querido Zé Maria Trindade. Ô Zé, eu gostaria de também ouvir a sua análise em relação agora aos 49 do segundo tempo, durante já a orientação das bancadas para votação na comissão especial do fim da PEC da 6x1, o PL orientar a favor para depois no plenário colocar um destaque para a escala 4x3. Você analisa, Zé, isso como uma manobra, como uma tentativa de constrangimento ou até mesmo com covardia por parte desses parlamentares?
15: Eu acho que é uma estratégia errada. Ontem à noite eu saí do Congresso Nacional com a certeza de que o PL votaria a favor por desistência. Eu acho que a política tem que ser mais séria. Muito se fala, é ano eleitoral, sim. Em ano eleitoral, que isso deve ser discutido, o eleitor precisa saber o que pensa o seu deputado em quem vai votar. Por que essa vergonha? Por que não votar durante o ano eleitoral? Quer dizer, isso significa que o parlamentar tem uma cara em ano eleitoral e uma cara diferente em ano não eleitoral? Isso é confessar que é volúvel demais. Não se pode reformular pensamento, reposicionamento, que antigamente era vira-casaca, agora é reposicionamento. O que aconteceu ontem? Houve um debate no PL, o PL chegou à conclusão de que perderia na opinião pública se votasse contra. Pelo amor de Deus, o PL é o partido liberal. Todos os liberais estão contra esse projeto. Os empresários foram direto ao presidente do Senado porque desistiram da Câmara dos Deputados. Isso é evidente. Cada parlamentar tem que se responsabilizar. É por isso que eu citei aqui o deputado Joaquim Passarinho, presidente da Frente do Livre Empreendedorismo. Ele foi o primeiro a abrir e dizer, eu não concordo com esse projeto e pronto. Olha, me disseram ontem o seguinte, que o projeto seria votado por votação simbólica, não fosse uma emenda à Constituição, porque a emenda exige o tal quórum qualificado, ou seja, é preciso registrar no painel eletrônico pelo menos 308 dos 513 votos a favor, né, para que a emenda seja votada. A previsão era de que só o Novo votaria contra. O Novo é aquele partido que eu costumo chamar de pessoal da direita. Está certo, o Novo tem cara, nós queremos isso e pronto. O eleitor vota se identificar. Eu estou achando estranho essa covardia do PL. O PL tem que assumir, nós somos contra o projeto, vamos votar contra por isso, isso e isso. Não pode se esconder. E é isso que está acontecendo. Não dá aí ficar escondendo, nós queremos mais prazo. Não, a política é feita com debates. É preciso encarar o debate. Não pode fazer um partido só de causas positivas e de fotografias e de lives, não. Tem que encarar o debate.
12: E olha só, Zé, o deputado Sóstenes Cavalcante anunciou que a bancada do partido vai votar a favor da escala 6x1. Mas chamou muita atenção, gente, foi a defesa dessa jornada ainda menor. Vamos ouvir o trechinho desse depoimento.
18: Nós do PL vamos defender sempre o liberalismo econômico e a relação livre para que o trabalhador trabalhe quantas horas e quantos dias ele quiser. Esta é a nossa posição. Mas como nós estamos com um governo que gosta de mentir, de maquiar, de enganar e, além disso, de roubar a esperança dos brasileiros, nós tomamos a decisão de amanhã, na hora da votação em plenário, nós vamos apresentar destaque de preferência para votarmos a escala 4x3, porque nós somos a favor do trabalhador trabalhar menos, ficar em casa, descansar com a sua família, e não somos hipócritas e oportunistas como este governo.
12: E aí, Piperno? Te dá três opções, tem que escolher uma. Cinismo, hipocrisia ou sensibilidade com os trabalhadores?
14: Não, vai entrar para os anais da hipocrisia, sem dúvida nenhuma. Né? Então, vejam só, o que ele está dizendo com a maior cara lisa do mundo é o seguinte: olha, nós estamos mentindo para vocês. Nós somos contrários a isso, mas nós vamos querer isso agora. Só para espicaçar o governo. Porque na visão dele, o governo é populista, é demagógico, então nós vamos agora fazer isso. Agora, gente, isso é um péssimo discurso, porque... Será que eles acham que o eleitor do PL vai comprar isso dessa forma? Ainda por cima, dessa forma absolutamente hipócrita, utilizada por ele para se dirigir à sociedade?
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5: 4x3. Agora, 4 horas e 19 minutos, antes da gente falar mais sobre a questão da 6x1, só vou destacar aqui o seguinte, nossa pauta 5. Paraguai vive aí um momento de transformação econômica e tem chamado a atenção de investidores de diferentes partes do mundo. Crescimento acelerado, incentivos fiscais e ambiente cada vez mais voltado a negócios tem feito o país vizinho se destacar. E foi para entender de perto esse novo cenário que representantes do Grupo RIC estiveram em Cidade do Leste em uma série de encontros com autoridades e lideranças econômicas, como conta o Vinícius Machado, nosso repórter.
6: Olá para você que está ligado na Jovem Pan News. Os olhos do mundo se voltam para países com mais liberdade econômica e potencial de crescimento. Aqui na América Latina, o Paraguai se equipara a países do Sudeste Asiático e se torna uma nova terra de oportunidades. Mecanismos como a Lei de Maquila permitiram mais competitividade econômica, reduzindo impostos e, da mesma forma, atraindo investimentos estrangeiros, não só de brasileiros, mas também de outros países. Cidade do Leste, na tríplice fronteira entre Brasil, Argentina e Paraguai, é uma das cidades que mais apresenta potencial de crescimento, em média 15% ao ano, tanto em população quanto também em novos negócios. Sabendo dessas informações, o Grupo RIC também veio conferir de perto todos os detalhes e a sua presidência cumpre a agenda no país. O primeiro encontro foi na prefeitura da cidade. O presidente do Grupo RIC, Leonardo Petrelli, teve uma reunião com o prefeito de Cidade do Leste, Daniel Pereira Mujica. A cidade, com 69 anos, enfrenta um boom de crescimento. Entende a sua origem ligada ao comércio, mas reforça a importância de caminhar em um desenvolvimento ainda maior, ser muito mais do que um destino de compras.
7: A nação cresceu com isso, disse Daniel.
6: Porém, hoje em dia, os setores econômicos estão se diversificando. Teremos outros juros crescentes, como expliquei recente. Também é importante que aqueles que não conhecem que Cidade do Leste não é apenas um microcentro comercial. Temos setores muito bonitos, muito prósperos e muitos brasileiros já conhecem. Estamos conseguindo muitos investimentos.
7: Que sim, muitos brasileiros já conhecem, até inclusive estamos recebendo muitas inversões.
6: O itinerário incluiu também um encontro com representantes de um dos principais bancos do país. O Grupo RIC está de olho nesse potencial e acredita na possibilidade de um Paraguai muito além da fronteira e na mudança de uma imagem, há muito tempo, distorcida e, por muitas vezes, negativa com um dos nossos principais vizinhos.
8: E nada mais propício nós proporcionarmos essa aliança, essa integração dos industriais, dos comerciantes, dos empresários do Paraná e também do Brasil com o Paraguai, que vive um momento muito importante de muito desenvolvimento. Então, para nós é uma honra e é uma oportunidade enorme de fazer essa conexão entre os dois países.
5: Mais detalhes você acompanha lá em henrique.com.br. Aliás, por lá também já vou aproveitar para dizer que tem a minha coluna. Você pode puxar lá as notícias da política, da economia, nosso site aqui do Grupo RIC. E aí você pode acompanhar também mais informações. Manu, questão da 6x1 aprovada, portanto, aí.
9: É isso, aprovada na comissão especial, né? Segue agora para análise no plenário da casa. Você que nos acompanha muito bem sabe, há muita vontade de liquidar esse assunto o mais rápido possível. Então, devemos ter isso entrando na pauta entre hoje e amanhã. Haverão destaques sendo apresentados ali para essa pauta também no plenário da casa. Isso já foi adiantado por nós por aqui, mas você que está chegando agora, inclusive, né, a oposição, o presidente do PL, ali, presidente não, né, o líder da oposição, ali na comissão especial, já falou, vão apresentar destaque querendo 4x3, uma nova mudança ali no texto. Qual que foi o discurso alinhado pela oposição ontem à noite para fazer essa mudança? A gente trazer um dia de folga a mais para entender como que, né, a base do governo vai tratar com esse assunto, porque eles estão sendo muito acionados pelo setor produtivo de que o rombo vai chegar, a conta vai chegar, e aí os cálculos que eles estão fazendo é ou atrasa a pauta ou se aprovar 4x3, pelo menos o rombo, pelo menos, aqui vou colocar entre aspas, né, a leitura que a oposição está fazendo, o rombo, a conta chega antes da eleição para que cada um consiga entender exatamente o que está acontecendo ali na hora de confiar os votos também na eleição de outubro. Enfim, a ver como que vai ser ali a discussão do tema no plenário da casa na Câmara Federal. Também tem destaque, né, que pode ser apresentado pelo Centrão, que vem sendo discutido para diminuir a regra de transição que até esse momento foi colocada no texto, tá? E que pelo setor produtivo já foi considerada muito pequena. A regra de transição que está no texto hoje, né, que foi aprovado ali na comissão especial, é de 2 meses para redução de 2 horas e 12 meses, então chegando a um total de 14 meses para redução completa, mais os 2 dias de folga já valendo, né, nesses primeiros 60 dias. A gente vai acompanhar lá no plenário e trazer para você. Agora 4 horas e 25 minutos, a gente vai girar a nossa equipe de reportagem ao vivo para trazer informações para você sobre a 10ª edição do Congresso Brasileiro de Direito Eleitoral, que acontece aqui em Curitiba, o maior evento para discussão de direito eleitoral do país, que acontece aqui na capital dos paranaenses. Organizado pelo Instituto Paranaense de Direito Eleitoral, o IPRAD, o evento reúne ministros, magistrados, advogados, membros do Ministério Público, pesquisadores e especialistas de diversas regiões. Quem está acompanhando de pertinho é a repórter Maria Rosseto. Muito boa tarde, Maria, bem-vinda. Hoje teve até sessão itinerante do TRE por aí, não é isso?
10: Boa tarde, Manu, Rafa, todos que nos acompanham através da Jovem Pan News. Exatamente, Manu, olha, tem uma grande movimentação acontecendo aqui no Museu Oscar Niemeyer, justamente por conta desse congresso. A gente até mostra um pouquinho o cenário de como está aqui atualmente, né? Muita gente se movimentando, são pessoas que vieram de vários cantos aí do país e que estão ligados diretamente com essa questão do direito eleitoral. A expectativa é de que passem por aqui mais de 2.000 pessoas. Tudo isso começou ontem à noite, né, com a abertura, e segue até sexta-feira. Nomes importantes vão passar por aqui, logo a gente traz a programação, mas agora a gente vai trazer uma fala muito importante do presidente do IPRAD, que é o Instituto Paranaense de Direito Eleitoral, que promove esse Congresso Brasileiro de Direito Eleitoral aqui no município de Curitiba. A gente escuta o objetivo e a importância desse momento. Vamos ouvir.
11: Olha, nós estamos na 10ª edição, desde 2008, a cada 2 anos, fazendo esse evento, que é o maior da área no país. Então, todas as grandes personalidades do direito eleitoral vêm a Curitiba a cada 2 anos discutir os principais temas que rondam o processo eleitoral. Então, desde inteligência artificial, né, agora nós temos esse impacto acontecendo nas eleições, até discussões que vão afetar o eleitor, questão de cadastro eleitoral, por exemplo. Então, todos os temas pertinentes ao processo democrático são discutidos de maneira exaustiva aqui ao longo de 4 dias, para que, quem sabe, ali na hora do vamos ver, do processo eleitoral, na prática, a gente consiga ter uma eleição tranquila. Esse é o nosso objetivo, a finalidade, para que o eleitor, acima de tudo, esteja tranquilo nas eleições, porque todo esse debate que vai movimentar a justiça eleitoral vai dar a qualidade das decisões, a qualidade dos debates que vão definir o rumo do país.
10: como que o direito eleitoral tem se consolidado nesse ambiente de polarização, algumas incertezas nesse ano?
11: Olha, a Justiça Eleitoral ela tem, por princípio, uma intervenção mínima no debate. Mas é claro que quando aquilo deixa de ser um debate, uma fake news, algo que não corresponde à realidade ou distorce a realidade, como agora nessas novas tecnologias que nós temos, a Justiça Eleitoral precisa agir e agir muito rapidamente para que a vontade do eleitor não seja contaminada por algo falso, algo que não corresponde à realidade. Então, esse é o desafio que todos nós, operadores do direito eleitoral, temos e que estamos aqui em Curitiba, nessa edição do CBDE, tentando resolver.
10: Essa foi a fala, então, do presidente do Instituto Paranaense de Direito Eleitoral, trazendo aí justamente os debates que estão ocorrendo nesse momento aqui no município de Curitiba. E nós também conversamos neste momento, acaba de chegar a Ana Carolina, ela que é a presidente do Congresso e que conta para a gente também a programação. A gente sabe que tem uma programação muito extensa, são várias palestras, sessão itinerante. Então, fala para a gente tudo que foi preparado. Bem-vinda.
12: Obrigada. Obrigada pela oportunidade, pela entrevista. Estamos aqui na expectativa, porque ainda temos programação até sexta-feira, começamos ontem, e tivemos já painéis tratando de temas que são bem relevantes para a atualidade, tratando, por exemplo, do impacto da influência digital no processo democrático. Teremos mais para o final da tarde também um painel sobre o uso da inteligência artificial nas eleições de 2026. E nós temos aqui diversos formatos, é isso que torna o nosso congresso diferenciado e muito dinâmico. Nós temos debates, que são debates acalorados, um debate de verdade, com ideias contrapostas, porque nós aqui primamos pelo plural, pela diversidade de ideias. E eu, como professora de direito eleitoral, sou professora de direito eleitoral do Unibrasil, que tem direito eleitoral como matéria obrigatória, para mim é motivo de muita alegria ver esse compromisso do Congresso, dessa décima edição que eu presido, com essa pluralidade de ideias e de diversos campos do conhecimento, porque aqui nós não temos apenas pessoas do direito, nós temos também da comunicação, do jornalismo, da publicidade, cientistas políticos, que é isso que deixa rico o debate. E o interessante também é que nós inovamos trazendo um novo quadro para o Congresso, é um quadro que vem, nós implementamos em 2022, já na oitava edição, e agora ele vem se aprimorando, que é o Rede CBDE. O que significa o Rede CBDE? Ele fica ali na parte de vidro do museu e ele não é restrito apenas a inscritos. Este Rede CBDE é um quadro aqui do nosso Congresso que é acessível a todo público, portanto, estudantes, qualquer um interessado, curioso, direito eleitoral, pode participar, pode assistir o Rede CBDE, que traz especialistas do direito eleitoral para comentar tudo o que passou na programação dentro do auditório de uma forma descomplicada e acessível.
10: Ok, muito obrigada pelas informações. Ana Carolina, que é a presidente do Congresso e que está à frente também aqui dessa organização, falando sobre esses temas, sobre a programação. Inclusive, na sexta-feira, a gente vai ter presença de ministro aqui também.
12: Exatamente. Na sexta-feira, que é o último dia do nosso Congresso, nós teremos o presidente do Tribunal Superior Eleitoral, o ministro Cássio Nunes Marques, que dará uma conferência na manhã do dia 29, na sexta-feira.
10: Ok, obrigada. Um pouco da programação aí que o pessoal acaba tendo nesse Congresso Brasileiro de Direito Eleitoral que ocorre, então, aqui no município de Curitiba. Manu, Rafa.
5: Obrigada, Maria, muito obrigada pela participação. Maria trouxe informações relevantes, trouxe inclusive a questão da agenda do Congresso. Eu vou dizer que a Maria tem o cabelo mais bonito da televisão que eu já vi. Que cabelo lindo da nossa repórter ali, arrasou com as informações completas sobre esse importante Congresso. E temos aí a informação, portanto, de que ministro do Supremo estará aqui em Curitiba na sexta-feira. Claro que a gente vai cobrir todos os detalhes, não é verdade, Manuela Niclerix?
9: É isso, estaremos acompanhando de perto pertinho, inclusive, vamos conseguir trazer uma discussão de um dos painéis lá do Congresso aqui também para a nossa edição do Pan News Opinião ao longo dessa semana. Então, a gente está acompanhando todas essas agendas de perto, vários ministros, né, participando, inclusive. Hoje, como a gente falou, teve sessão itinerante do Tribunal Regional Eleitoral do Paraná acontecendo por lá. Na sexta-feira está previsto um painel com a presença do ministro Cássio Nunes Marques, que é o novo presidente também do Tribunal Superior Eleitoral. A gente vai trazendo aí todos os desdobramentos para você. 4h32 agora, hora de um rápido intervalo comercial, mas a gente volta já com um debate aqui nas ondas da FM.
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9: 4h36 de volta com o Pan News Opinião ao vivo aqui na rede Jovem Pan para a gente falar um pouco sobre a Operação Sem Desconto, que foi deflagrada aí, né? Mais uma fase da operação hoje pela Polícia Federal e pela Controladoria Geral da União nesta quarta-feira. Essa é a operação que combate as fraudes no INSS, os descontos que aconteceram lá dos aposentados e pensionistas. Foram cumpridos, então, nesta quarta-feira, 31 mandados de busca e apreensão, 8 medidas cautelares de monitoramento eletrônico e outras medidas expedidas pelo Supremo Tribunal Federal. Nesta fase, a ação pretende aprofundar as investigações que querem esclarecer a prática dos diversos crimes contra a administração pública, como organização criminosa, estelionato previdenciário e atos de ocultação e dilapidação patrimonial. Mas a discussão, né, com essa nova fase da operação, a gente que vive num país com uma quantidade impressionante aí de produção de notícias, né, vinculadas ao meio político, infelizmente ali se encontrando também com as páginas policiais do noticiário, fica a dúvida, né? Foi deflagrada a operação hoje pela manhã. Fazia um tempo que a gente não falava, de repente, aí, né, sobre essa fraude do INSS. Será que com a quantidade de notícias a gente vai perdendo, né, o acompanhamento e também um grau de importância sobre isso? E aí fica aquela sensação para a população que tudo fica sem resultado prático quando a gente fala de corrupção no país? Vamos aprofundar aí o debate no nosso quadro Ponto de Vista.
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9: Para discutir este tema ao vivo, estamos recebendo dois convidados aqui no nosso Pan News Opinião, o professor de opinião pública dos cursos de comunicação e relações governamentais, professor Marcos José Zablonski, que está conectado remotamente com a gente, e também o mestre em ciência jurídica, advogado e docente da Universidade Positivo, doutor Flávio Piero. Bom, primeiramente, sejam ambos muito bem-vindos aqui ao nosso Pan News Opinião mais uma vez, e vou começar com a pergunta sobre qual a percepção hoje sobre a importância da corrupção no quesito ali de importância, eu digo, para a população, essa percepção da corrupção no debate público e impacto que isso vai ter eleitoralmente, claro, porque a gente está em ano de eleição. Mas mais do que isso, né, essa sensação de impunidade, ela está presente cada vez mais ou é meio que assim, a gente vai sendo bombardeado por tantos escândalos, por tantas notícias envolvendo o mundo político, que acaba que a nossa memória não dá conta nem de acompanhar, não consegue mais fazer a ligação de que político que a gente está falando, a qual fraude, a qual escândalo. Vou começar passando aqui a palavra para o professor Marcos José Zablonski para entender, professor, a sua análise aí sobre tudo isso e a importância desse tema para essa eleição desse ano.
21: Bom, boa tarde. Prazer estar aqui de novo, a gente sempre podendo discutir um pouco a realidade do nosso país. Mas a grande questão é que a questão da corrupção hoje é um ponto bastante falado e discutido dentro das rodas, na conversa, nas famílias, no dia a dia, nas empresas, nos corredores, nos ônibus. O que a gente percebe também é que o volume de investigação através da Polícia Federal, através do Tribunal de Contas, através da própria Controladoria Geral e com a própria investigação por meio das CPMI, faz com que esse assunto esteja sempre muito presente. A grande questão que você coloca é que os volumes volumes em termos de dinheiro é tão absurdo, é tão fora da realidade que a gente já não consegue mais dimensionar.

0: realidade do Estado, né? Então, a gente percebe claramente que quem está no poder, quem está de alguma forma envolvido com alguns desses processos mais elaborados, faz parte de um grande grupo de corrupção e que está, de alguma forma, quase que vai naturalizando. E a gente vai vendo aí casos de governadores sendo investigado, a gente vê senadores, a gente vê já suspeita em relação a juízes, e tudo isso acaba fazendo com que a sociedade comece a questionar o próprio Estado e a credibilidade do Estado.
1: Eu costumo falar aqui na Jovem Pan News que nós brasileiros perdemos a capacidade de se indignar, tamanha a quantidade, né, de escândalos, de notícias difíceis mesmo, que a gente vai acompanhando praticamente todos os dias. Aí queria entender do Dr. Flávio Pierobon, porque é até difícil, né, você medir essa percepção de corrupção na população, mas tem muito de momentos. E a sensação, pelo menos para mim, é que a gente volta a uma eleição onde esse é um tema que também volta ali ao topo da preocupação e da discussão dos brasileiros, diferente do que aconteceu durante algumas, tá, eleições anteriores, depois, por exemplo, ali do que aconteceu, né, e de mudanças de condenações que a gente viu na Operação Lava Jato, que por muito tempo também esteve ali na pauta política. Quero entender a sua análise também, doutor, sobre tudo isso. Muito boa tarde e bem-vindo mais uma vez.
2: Manu, muito boa tarde. É um prazer poder participar novamente desse programa, poder, como disse o Dr. José, poder participar, José Marcos, poder participar e colaborar um pouco com o entendimento de como o nosso país tem sido conduzido e como as coisas têm sido conduzidas. Veja, eu tenho uma percepção sobre isso que é a seguinte: há um elemento que não existia há 10 anos atrás, há 20 anos atrás, que hoje se faz mais presente na vida das pessoas. As pessoas têm contato com as notícias, com as informações e com um mundo de informações na palma da mão. Nós não tínhamos isso até bem pouco tempo atrás. Esse é um elemento novo. E esse é um elemento novo que, ao mesmo tempo que pode despertar um senso mais crítico na sociedade, pode trazer também a impressão de que nós estamos, para usar um jargão da medicina, evoluindo para a morte, evoluindo para pior. Eu não sei se é bem isso. Não sei. Eu acho que nós temos, de tempos em tempos, e de crises em crises, tentado melhorar os mecanismos de proteção. E veja, termos investigações, termos notícias de atuação do Estado é um sintoma de que não há uma intenção ou um senso do Estado, ou dos agentes públicos, ou das instituições que existem no país para controle da corrupção, de tolerância. Quanto mais notícias nós temos de combate à corrupção, parece que há uma atuação ativa do Estado no combate. E eu quero chamar a atenção de vocês para um elemento, que é exatamente disso que o colega falou um pouco antes de mim. Às vezes a gente vai criando a sensação de que o mundo político é um mundo de corrupção. E vejam, essa questão do INSS traz um elemento, como também a Lava Jato trouxe um elemento, como a questão do Master traz um outro elemento. A classe política brasileira não veio de Marte, ela sai do seio da sociedade. Em todos esses grandes esquemas de corrupção, nós temos empresários, pessoas comuns, pessoas que não são políticas envolvidas. É importante que nós tenhamos uma percepção da realidade de que nós precisamos nos tornar uma sociedade menos tolerante à corrupção, não mais agressiva, não mais violenta contra quem combate a corrupção, mas uma sociedade menos tolerante com a corrupção. Porque a impressão que se dá é que quando a corrupção não é comigo, ela é cruel. Quando ela chega bem perto de mim, muitas vezes há uma certa tolerância. Isso é uma forma, me parece, bastante ruim de conduzir o debate público e até a percepção sobre a realidade do nosso país, né?
3: Doutor Marcos, sobre essa questão da gente ter quase que uma crença consolidada de que o Brasil é o país da impunidade, né? Por anos a gente escuta essa questão e parece muito distante, mesmo com mudanças políticas, com algumas operações emblemáticas, com algumas sinalizações para a sociedade de que a gente vem tendo ou uma modernização.

0: ou uma evolução, né, dentro dessa visão de combate à corrupção? Parece que a sensação ela é consolidada em todos nós, né? Acho que ninguém tem, por exemplo, com o caso mais recente da maior fraude bancária, o Master, grandes expectativas de verdade de que, no fim das contas, a gente veja uma punição, seja por atuação da Polícia Federal, mesmo com uma delação, ou então, se um milagre acontecer, né, e efetivamente instalarem, né, vai que uma comissão parlamentar que possa fazer a investigação, parece que a gente sempre tem um sentimento de descrença, né, de que as coisas vão ficar por isso mesmo e os personagens que hoje estampam jornais e grandes escândalos, daqui a pouco estão por aí livres, leves e soltos, sem nenhuma responsabilização. Por que que a gente tem essa sensação na sua visão, professor?
1: Bom, eu penso também que a sociedade começa a acreditar que a corrupção é inevitável. Tem muito desse lado também do jeitinho brasileiro, de como meu colega acabou de falar, enquanto está longe da gente, a gente critica, a gente julga. Quando está perto da gente, às vezes chegamos a aceitar determinadas situações que a gente sabe que ela nem deveria ter ocorrido. Então, de alguma forma, nós temos que pensar que a questão da credibilidade, da confiança, é algo que a gente não pode deixar a sociedade deixar acontecer. Eu acho que quando a gente percebe que organismos, a própria Polícia Federal, órgãos de controle, auditoria, denúncia, começam a pipocar e começam a exigir algum comportamento que mude essa realidade, nós também temos que cobrar dos governantes, cobrar da justiça, exigir através de uma formação de uma opinião pública. Isso que nós estamos fazendo aqui hoje também é um papel importante, que é ajudar a discutir, trazer o assunto para conversa, para dentro da nossa realidade, aqui no rádio ou na internet, de alguma forma, para que a gente possa sempre ficar criando um pensamento crítico, uma massa crítica, para fazer essa grande discussão e não permitir. E como o colega falou, isso é um pouco o próprio retrato da nossa própria sociedade, o Congresso Nacional, o Executivo. E isso, de alguma forma, nós podemos ter essa oportunidade agora na eleição geral, que a gente vota para deputado estadual, deputado federal, senadores, governador e presidente da República. Então, a gente pode, de alguma forma, nesse processo também reverter parte desse cenário que a gente quase que acha que a corrupção é inevitável, né? Então, eu tenho essa clareza de que cada um fazendo um pouco pode fazer uma grande diferença, mas precisamos também se comportar como tal, né? Contribuindo para que ocorra uma mudança também de comportamento. Sabe essa ostentação que a gente observa de grandes festas, iates, barcos, carros caríssimos? Isso tudo, essa ostentação, ela tem que ser explicada, né? E quando a gente vai mais a fundo, a gente descobre que essa grande ostentação de poderes e ostentação econômica está muito ligado à corrupção, está muito ligado à ilegalidade ou questões não muito claras, né? E isso, de alguma forma, é um momento oportuno de colocar o dedo e dizer assim: cara, como é que se chegou a esse ponto de ter essa ostentação toda, né? A gente vê com influencers aí ostentando e, de alguma forma, estimulando, criando uma visão de mundo facilitada, e a gente sabe que isso não é legal. A gente sabe que tem coisas por trás, mas que exige também provocar o Ministério Público, provocar os órgãos de controle, para também fazer o processo inverso de fiscalizar e buscar a justiça, né? Eu acredito também que o grande problema nosso é a morosidade da justiça e as brechas da lei, ou todo aquele espaços, né, etapas para vencer até que você consiga punir e julgar alguém de forma justa, né, mas dentro de um princípio mais rápido, né? Então, a sociedade acaba vendo isso como uma impunidade, né?
2: Doutor Perobon, nessa toada aí, né, da impunidade, essa percepção da população de que muitas vezes, para quem tem uma certa blindagem ou então muitos recursos, acaba que a corrupção compensa porque você consegue dar um jeitinho, vou colocar aqui. Eu queria puxar isso um pouco até para o lado jurídico, né, para a gente trazer aí a sua análise, o quanto disso de fato é, porque a gente precisa melhorar nessas investigações, nessas condenações, ou quanto disso é por um anseio de que muitas vezes, né, o fator principal ou um fator que tem ali um âmbito muito midiático e acaba pegando nas pessoas, demora para ter um desdobramento na justiça e de fato resultar em alguma penalização, em alguma condenação.
3: Eu acho que você tocou nos dois pontos. Eu acho que assim, os dois pontos que você tocou fazem parte do diagnóstico. O primeiro deles, começando de trás para frente, é que o tempo da mídia, o tempo da sociedade é um tempo diferente do processo. E é importante que nós tenhamos em mente que o processo, que o inquérito, que a investigação, não deve ser uma massa de moer gente. Não deve ser uma massa de dar resposta imediata para a sociedade. A gente tem que partir de uma premissa de investigação com devido processo legal, com direito de defesa, com prazo, porque, veja, nós estamos falando de vidas, e às vezes nós temos acusações e não temos resultado, né? Nós temos aí, vamos pensar na escola de base como requisito, vamos pensar no cão orelha, que acabou de acontecer também, para a gente pensar um pouco sobre o papel da investigação. Isso também vale para a corrupção. Então, o tempo da investigação, o tempo do processo, é um tempo muito mais demorado do que o tempo, o nosso tempo diário, né? A gente vê uma notícia de manhã, à tarde ela já se tornou obsoleta, a gente já está ansioso por mais informações. Então, essa é uma parte da questão. A outra parte da questão é efetivamente essa sensação. Nós fomos criando, ao longo do tempo, um modus operandi onde quem tem dinheiro, onde quem tem condições, aparentemente não é punido. Mas, de novo, eu quero fazer aqui um contraponto a esse senso para dizer o seguinte: veja, o dono de um banco está preso. O dono de um banco está preso agora. Não tem como dar uma resposta maior do que essa. Ele está na cadeia. Nós vamos terminar o que nós estamos fazendo aqui e vamos chupar sorvete, tomar chimarrão, vamos passear, buscar meu filho na escola. Ele está na cadeia, está preso. Veja, essa é uma resposta que o poder público está dando para um caso de corrupção. Nós temos visto pessoas mais poderosas serem chamadas a responder. Mas é que historicamente, o que nós temos visto é que pessoas que têm bastante dinheiro, que têm as suas barbas tocando no poder, muitas vezes não são punidas. Eu vou dar um exemplo aqui para vocês do Paulo Maluf, que foi envolvido em vários escândalos. Nós sabemos das histórias do Paulo Maluf, e ele ficou muito pouco tempo na prisão, depois teve prisão humanitária e tal. Veja, é uma sensação que nos dá de gosto amargo, né? Até porque esses casos que são casos envolvendo corrupção, muitas vezes são crimes que não são imediatos, não é uma morte, não é um roubo. São crimes de ordem econômica, pessoas que se beneficiam do dinheiro que receberam, e muitas vezes com esse próprio dinheiro utilizam a estrutura do Estado para demorar para ter resposta e para demorar para se encontrarem com a consequência dos seus atos.
2: Professor Zabonski, aí para a gente fechar, porque infelizmente estamos ficando sem tempo, no ponto de vista um pouco da opinião pública mesmo, né? O doutor Perobon citou ali esses casos, por exemplo, do Maluf, e essa é uma eleição que a gente está vendo nomes que lá atrás fizeram parte de grandes esquemas de corrupção e que muito provavelmente vão estar disponíveis para o eleitor na urna. O quanto isso mudou e a gente consegue medir um pouco isso de qual que vai ser o impacto, né? De repente, talvez depois da eleição, quero entender a sua visão, mas qual que é o impacto de, independente de ter tido condenação ou não, mas da percepção pública mesmo de ter feito parte, minimamente que seja, de um esquema de corrupção e você estar lá, né, ocupando cargos públicos?
1: A opinião pública ela depende também de ser gerada, né, pela mídia, a participação de lideranças e tudo. A grande questão é que hoje a gente tem um fato e amanhã começa um outro fato, e dependendo da gravidade. Eu até vocês, no início da nossa fala hoje do debate, deu-se a impressão de que o caso do INSS era um caso que já ficou meio para fora, né? Por causa do caso Master, o caso da própria prisão do banqueiro. Esse banqueiro também havia criou-se uma expectativa de uma delação. Inicialmente, se pedia que ele fizesse uma indenização superior a 60 milhões, 60 bilhões, e ele oferecia 40, de repente ele resolve oferecer 60 bilhões. Isso quase que vira uma novela diária, né? Um fato que vai sendo alimentado tanto pelos personagens, quanto também pela mídia e pela sociedade. E à medida que isso vai sendo fermentado, cozinhado e ficando visível dentro dos meios de comunicação, no dia a dia, nas grandes discussões, no nosso cotidiano, acaba fazendo parte também dessa perspectiva do próprio escolha do eleitor. Então, o eleitor, de alguma forma, se ele realmente tem uma preocupação com a questão da corrupção, que ele tem uma preocupação com a questão dessa ilegalidade, da realidade que o poder corrompe ou é corrompido, faz com que também a sociedade possa se manifestar a partir do voto. Então, a opinião pública ela também pode estar sendo alimentada, como também pode ser desviada, né? Então, outros assuntos podem tomar a frente e mudar completamente o ciclo, né? De interesse e de preocupação. O que a gente está vendo, a retomada da CGU junto com a Polícia Federal, que fizeram uma investigação interna lá dentro do governo, identificaram os problemas e agora estão buscando os responsáveis por essas falhas na auditoria, falhas no processo todo, e que criou essa impunidade de permitir descontos indevidos de associações e tudo dentro dessa realidade. E pode ver, para você ver que está todo mundo envolvido, a própria legislação abriu brechas para que pudesse criar essa situação de desconto junto a associações. São valores pequenos, mas que em grande volume de pessoas impactadas dá mais de 6 bilhões de prejuízo aí para a sociedade. Então, é isso que também vai depender. Eu acho que essa do INSS é muito mais impactante para a sociedade, para o eleitor, porque isso atinge o aposentado, atinge o idoso, atinge as pessoas mais vulneráveis, do que propriamente o caso do Banco Master, que é uma questão que envolve o sistema financeiro e envolve valores mais significativos e um tipo de perfil que foi atingido diferente do perfil que acontece no INSS. Então, depende muito de quem está alimentando também esse processo. Por isso, nesse período eleitoral, nós vamos ter aí um grande embate a partir dessas demandas que estão aparecendo diariamente aí.
2: Quero agradecer demais a presença dos nossos convidados, professor Marcos José Zablonski, dos cursos de Opinião Pública e Relações Governamentais, e também o mestre em Ciência Jurídica, advogado e docente da Universidade Positivo, Dr. Flávio Pierobon. Obrigado pela presença e atenção com a audiência da Jovem Pan News. 5 horas em ponto, Rafaela Mourão, já estouramos tudo. Até amanhã.
0: Até amanhã, Manu. 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
6: Prometeram populismo.
7: Não, eles prometeram algo que eles acham, do ponto de vista econômico, é real. E outra coisa, também é mentira, desde o tempo da escravidão, que eu cito sempre aqui. Então, quando ia acabar a escravidão, vai quebrar a economia.
6: É
7: salário mínimo vai quebrar. Não,
6: a escravidão não foi colocada de cima para baixo.
7: O que eu
6: estou
7: te falando é o seguinte:
6: que acabaram com
7: quando,
6: a escravidão, não antes discutir, mesmo da Lei
7: quando,
6: Áurea.
7: O que eu quero dizer é o seguinte: desde sempre, desde que o momento que acabaram com a escravidão, essas medidas vêm acompanhadas da ameaça de que isso vai quebrar a economia do Brasil. Foi assim na escravidão, no salário mínimo, no 13º,
6: Já tinha grupos ali a favor, que eram do fim da escravidão.
7: Eu não estou dizendo que não tinha. Eu estou dizendo que o discurso dos defensores da manutenção da escravidão era igualzinho esse.
6: Ou seja, eu vou pegar uma
7: muito mais recente. Na Constituinte, quando baixou de 48 para 44, vai quebrar a economia. Quando foi implantado o salário mínimo, vai quebrar a economia. Quando inventaram o 13º, vai quebrar a economia. Houve a jornada de trabalho, limite de horas diárias, vai quebrar a economia.
6: O que eu posso falar é que todas essas medidas, salário mínimo impacta diretamente as contas públicas, aumenta o salário mínimo, aí a taxa de juros é elevada, o risco do Brasil é elevado por conta disso. O 13º, essas regras todas trabalhistas engessam o mercado de trabalho. Agora, o que eu sei...
7: Isso tudo é invenção.
6: Não. O mercado de trabalho brasileiro, ele é engessado e esse é o problema. Isso nos condena a uma baixa produtividade. Ou, por acaso, a produtividade brasileira é elevada, Piper?
7: O mercado de trabalho... Aliás, porque o empresariado brasileiro é incompetente.
6: O empresário brasileiro faz milagre perto dos juros, perto da burocracia, da qualificação
7: de mão de obra.
6: Faz milagre.
7: Eu defendo o capital privado. Agora, eu também sou obrigado a reconhecer o seguinte. Primeiro, o capital privado do Brasil nunca foi capaz de criar, por exemplo, uma empresa tão de ponta em termos de tecnologia como é a Embraer. O maior patrimônio tecnológico do Brasil é a Embraer, que nasceu feita com dinheiro do Estado. Ela é privada agora, mas ela nasceu fundada pelo Estado. Outra coisa, o capital privado do Brasil...
6: Tem várias empresas de ponta brasileira que são capital privado?
7: Nenhuma.
6: Bancos?
7: Nenhuma empresa de tecnologia privada do Brasil é tão global quanto é a Embraer. Nenhuma empresa privada do Brasil é tão grande como é a Petrobras.
6: A Embraer estava em dificuldade financeira, ela passou a melhorar quando ela foi privatizada, Pipe.
7: A Embraer sempre foi uma empresa
6: de ponta.
7: Aliás, ela é a terceira
6: mais
7: do mundo.
6: De ponta.
7: E
6: ainda
7: tem uma coisa, feito com capital privado. O ITA é também feito com capital público. A Petrobras, uma empresa também feita com patrimônio
6: público. E poderia estar muito melhor se fosse privatizada. E não é só patrimônio público, não. A maior parte do dinheiro da Petrobras vem de acionistas privados. Porque ela é uma economia mista. 51% das ações ordinárias estão na mão do governo, mas o capital dela é privado.
7: A Petrobras é uma empresa controlada pelo capital público.
6: controlada pelo capital público.
7: Isso.
6: E que entra capital privado,
7: fundada,
6: capital privado.
7: Desenvolvida, gerida
6: aliás, aí tem uma injustiça, porque se a maior parte que entra lá é capital privado, ela deveria ser gerida pelo capital privado.
8: Bom, meus amigos, deixa eu trazer o Zé Maria Trindade diretamente de Brasília para essa discussão. Zé, porque agora é uma pressão muito grande, a gente viu uma discussão, pelo menos, né, por parte da oposição com a base do governo, acabou sendo aprovada na comissão especial, vai ser analisada ainda hoje no plenário da Câmara, mas toda essa pressão, toda essa movimentação da oposição, da bancada do PL, aumenta ainda mais a pressão para essa pauta ser discutida lá no Senado?
9: Pois é, duas coisas. O primeiro, eu acho muito interessante esse debate do capital privado e o capital público. E houve um momento em que o capital público ele era suficiente para abrir grandes empresas, como foi Vale do Rio Doce, Rede Ferroviária Federal, a própria Petrobras, depois Embraer e outros, Vale do Rio Doce, os Minas e outras grandes empresas nacionais que foram realmente com o capital público. Mas aquilo era outro momento, né? Era um momento que o capital privado brasileiro estava zerado, então foi preciso. Hoje o governo não tem condições nem de manter os Correios, que está aí nesse buraco profundo aí, que é uma grande empresa. Então, assim, o governo tem condições de manter porque os tempos mudaram. Hoje o governo tem condições de manter a saúde, o SUS está enfrentando dificuldade, né? Sobre esse debate aí, o PL está fraquejando, não pode. Política é de posicionamento. O posicionamento que o político exige não é só eu odeio o Lula e eu odeio o Bolsonaro, não. Presta atenção que o PT tem um posicionamento eu odeio o Bolsonaro, mas tem um posicionamento também em várias pautas. Tirou da pauta da Câmara, por exemplo, a redução da maioridade penal. Estava na Comissão de Constituição e Justiça. Quer dizer, o PT vai lá e diz, olha, nós somos contra. E o PT vai lá e consegue aprovar exatamente esse projeto aí que pode inviabilizar alguns setores. Qual é a grande crítica? É que vários setores, eu acredito até a maioria, tranquilamente pode absorver aí uma semana de 5 dias de trabalho e 2 de descanso. Mas outros não, você não pode legislar e encaixotar todos num só embrulho, porque são diferentes os setores. O shopping center, que trabalha feriado, final de semana, não pode ser igual, por exemplo, o setor da educação, que há muito tempo já tem duas folgas. Só em casos excepcionais é que se tem aula sábado, por exemplo, né? Então, é esse o debate que a gente quer ver. É através desses debates que a gente tem que escolher no nosso partido político e escolher os nossos representantes aqui no Congresso Nacional. É uma situação meio frágil do PL não enfrentar na Câmara dos Deputados. E aqui, olha, eu vou citar um conterrâneo meu, Guimarães Rosa. O que a vida quer da gente é coragem, viu?
8: Com certeza, Zé. E olha só, Piperno, você quer complementar também, porque há pelo menos uma discussão muito grande envolvendo isso, acabou, inclusive, ganhando contornos políticos e econômicos a questão envolvendo a PEC 6x1.
7: Rapidamente, é burro quem demoniza o capital privado. É evidente que o capital privado é fundamental para o desenvolvimento de qualquer sociedade. Porém, o que eu quero dizer é o seguinte, aqui no Brasil não, em muitas regiões do mundo, por uma questão meramente dogmática, também se demoniza a participação do setor público em algumas atividades. Então, eu acho o seguinte, se você tem uma empresa pública e o governo não tem mais como sustentá-la, e essa empresa é incapaz de oferecer bons serviços, no caso dos Correios agora, como a gente tem visto, é evidente que o governo pode, enfim, passá-la para frente, vender, enfim, privatizar, tomar algum outro tipo de alternativa. Muito bem. Agora, da mesma forma que o lucro é muito bom e todo mundo visa o lucro, ora, se o Estado tem ou é acionista majoritário de uma empresa que dá muitos lucros, que dá muitos recursos para ele, governo, e para a sociedade, por que motivo ele vai querer vender? De jeito nenhum.
6: Eu te dou um motivo. A Vale, ela era uma empresa lucrativa, Piperno. Quando ela foi privatizada, ela se tornou tão mais lucrativa que ela passou a dar mais dinheiro para o governo por meio de impostos do que lucros distribuídos quando ela era meramente estatal. Então, o imposto que a Vale gera para o governo é maior do que fala.
8: Só deixa eu cortar, porque a nossa repórter Beatriz Souza está aí ao lado do ministro do Trabalho, Luiz Marinho, também vai trazer mais repercussões em relação à expectativa para a votação no plenário da Câmara hoje e, é claro, também a visão do ministro pela aprovação da PEC na comissão especial. Beatriz, contigo. Acho que a Beatriz não está nos ouvindo ainda, né? Ainda não. A Beatriz já, então a gente vai acertar o último detalhe. Ela está ao lado ali, vocês viram, do ministro Luiz Marinho, o ministro que acompanhou toda a discussão, acompanhou também a votação na comissão especial. Inclusive, muitos ministros do governo, lideranças, né, do Palácio do Planalto também estiveram no Congresso acompanhando essas discussões. E é claro que vai seguir esse clima de negociação, de articulação, até a votação no plenário. Lembrando, gente, para ser aprovada a PEC no plenário da Câmara, precisa, no mínimo, de 300 votos favoráveis por parte dos deputados. Agora sim, Beatriz Souza já está nos ouvindo e vai conversar com o ministro do Trabalho, Luiz Marinho. Beatriz. Vamos lá, acho que ainda não. Beatriz, você me escuta? Gente, não deu, tá? A comunicação está meio lenta devido a toda a movimentação, né, que está tendo lá na comissão especial. Já a gente vai dar esse ajuste para a Beatriz. Como eu estava falando, boa parte das lideranças do governo estão dentro do Congresso Nacional, ajudando nessa articulação. Inclusive, mais cedo, Jovem Pan conversou com o vice-líder do PT, o deputado Rogério Correia, e disse que, inclusive, não terá nenhum tipo de manobra por parte da oposição, ou pelo menos da bancada do PL, dentro do plenário. Os destaques já foram rejeitados e o texto do relator, que foi lido no começo da semana e que foi aprovado hoje, um pouquinho mais cedo, aqui ao longo do nosso 3 em 1, vai ser o texto que será colocado em discussão e votação no plenário. Resta saber qual será a orientação da bancada, pelo menos do PL, que se manifestou agora na comissão especial, no dia da votação, contrário a essa proposta. A gente vai ter que aguardar para saber como vai ser essa aprovação e, é claro, caso seja aprovada, será então enviada para análise do Senado Federal. Ali no Senado, aí sim, pode ser uma discussão um pouco mais lenta, uma tramitação um pouco mais demorada, até mesmo devido à pressão que está sendo feita por parte de empresários do setor produtivo. Ontem tivemos uma reunião do Davi Alcolumbre com outros empresários, liderado pelo Paulo Scaff, que é o presidente da Fiesp, e nessa reunião eles tentaram, pelo menos, sensibilizar Davi Alcolumbre, trazendo as demandas do setor, a complexidade que seria a redução dessa jornada de trabalho, pedindo um período de transição maior e também que essa discussão fosse feita após as eleições de outubro, para que nenhum tipo de voto, para que nenhum tipo de decisão fosse tomada no calor eleitoral. Agora sim, vamos tentar pela terceira vez. Se a gente não conseguir, a gente vai pedir música aqui no nosso 3 em 1. Beatriz Souza, é contigo ao lado do ministro do Trabalho, Luiz Marinho. Seja bem-vindo, boa tarde também, ministro. Aqui é o nosso querido 3 em 1.
10: Oi, Cássio. Boa tarde mais uma vez. Pois é, ainda repercutindo a aprovação do relatório na comissão especial, né, do relatório que prevê o fim da escala 6x1 e também a redução da jornada de trabalho. Aqui do meu lado, o ministro Luiz Marinho, do governo Lula, que atuou de frente, né, ministro, para que essa PEC fosse aprovada na comissão especial e seja aprovada no plenário. Ministro, seja muito bem-vindo à Jovem Pan. Fala para a gente, então, sobre a expectativa do plenário e se o senhor acha que as críticas que o setor produtivo tem feito, falando sobre o impacto econômico e também sobre, no caso, a redução da produtividade, o que o senhor pensa sobre isso?
11: Na verdade, é normal, sempre que debate alguma nova conquista para a classe trabalhadora, sempre tem um senão, uma grita da classe empresarial. Às vezes com exagero, outros discutem de forma mais serena, outros colocam totalmente de acordo e é assim de novo. Então, o que eu tenho a dizer aos empresários, não tenha medo disso, porque o que nós estamos propiciando é ouvir um grito muito forte da mulher trabalhadora e do jovem trabalhador, que disse, nós estamos adoecendo. Isso é fato real, comprovado pelos relatórios, seja da saúde, seja da Previdência Social, seja do Ministério do Trabalho e Emprego. Um grito também dizendo, olha, nós precisamos de mais tempo para nós. E nós estamos assistindo no mercado de trabalho dois grandes problemas hoje. Muitas empresas que não conseguem preencher as suas vagas abertas quando fala que a escala é 6x1, E o outro problema é muitas faltas, portanto, isso prejudica a produtividade. Tenho certeza que com essa conquista de findar com a escala 6x1, reduzir a jornada de trabalho para 40 horas semanais em duas etapas, nós vamos melhorar o ambiente, nós vamos diminuir as faltas, vamos melhorar a qualidade, melhorar a produtividade. Portanto, será bom para os trabalhadores, claro, sem dúvida, especialmente para os trabalhadores, que é quem mais sofre com essa escala 6x1, mas também para as empresas, para a economia brasileira e para a competitividade da nossa economia.
10: Cássio, tem uma pergunta para o ministro no estúdio?
8: Temos sim, o nosso comentarista Langani vai perguntar para o ministro Luiz Marinho. Gani.
6: Boa tarde, ministro. Há, evidentemente, setores na sociedade brasileira com escassez de mão de obra. Vai ter uma elevação do custo, você vai precisar de mais mão de obra. Como é que faz daí quando você não consegue repor essa mão de obra, dada toda essa complexidade? E uma outra pergunta também, nos setores em que há mão de obra, não vai ter um aumento da taxa de desemprego também? O outro lado da história.
11: Na verdade, todo momento que melhora o ambiente de trabalho, que melhora as condições de trabalho, você tem algumas mudanças no mercado de trabalho. Hoje nós temos um grande número, nós temos a ordem de 37%, 38% na informalidade. Esses trabalhadores, o recado deles é o seguinte: melhora a condição de trabalho, acaba com essa escala escravizante, que é a 6x1, que eu me disponho aí para o mercado formal do trabalho. Então nós vamos ter uma migração de muita gente para o mercado formal do trabalho. Nós temos muita gente não aceitando a escala 6x1, a juventude, as mulheres, como falei aqui, muita gente preferindo ir para aplicativos que pode migrar para o mercado de trabalho. E seguramente, falar que vai causar desemprego, isso é uma grande invenção, uma grande forçação de barra que todos os momentos aconteceu. Aconteceu quando foi de 48 para 44, aconteceu quando foi de 60 para 48, acontece agora como argumento de alguns setores empresariais, nem todos. Mas tenho certeza que nós vamos melhorar o ambiente de trabalho, nós vamos dar conta de oferecer mão de obra suficiente para preencher as vagas existentes e nós vamos melhorar a produtividade. E tem outra questão que é muito importante. A economia precisa de modernizar, precisa de mais investimento em tecnologia. E seguramente o empresariado saberá medir as consequências, as possibilidades e continuar os investimentos para modernizar o ambiente de trabalho, melhorando a produtividade da indústria e da economia brasileira. Isso é uma necessidade global para o Brasil. Tenho certeza que é o que nós estamos planilhando e enxergando. Agora resta aprovar hoje no plenário, depois discutir com o Senado. Tenho certeza que os senadores e senadoras, que são pessoas maduras, inteligentes, terão sensibilidade para ouvir esse grito também de desespero do povo trabalhador e seguramente vai votar também no tempo recorde.
10: Temos só mais uma pergunta de um comentarista lá no nosso estúdio. Pode fazer, o Piperno.
7: Ministro, boa tarde. Ministro, eu li uma entrevista de um economista best-seller mundial, escreveu um livro chamado Chutando a Escada. E nesse livro, ele aponta que, no Brasil, a economia manufatureira era responsável por 30% do PIB em 1980. E hoje, ela contribui com apenas 12%. Então, ministro, o que o senhor acha que pode ser feito para que a produtividade da indústria brasileira volte a subir?
11: Nós estamos tomando as providências que cabem ao governo, seja crédito para financiamento, para modernização dos parques fabris, parques de serviço, investimento em tecnologia, novas tecnologias, essa transição tecnológica é uma necessidade para melhorar a produtividade. E o trabalhador, o ser humano, que é muito importante, adequando esse ambiente de trabalho com essa redução de jornada de trabalho, seguramente melhorará também a produtividade, porque vai derrubar drasticamente as faltas no mercado de trabalho. Tem uma experiência de duas empresas que, nesse momento, no calor desse debate, resolveram experimentar a escala 5x2 em substituição à escala 6x1. Uma empresa aqui do Distrito Federal, ela tinha 24 faltas por dia e não conseguia preencher as vagas existentes. Eles fizeram 5x2 sem reduzir a jornada de trabalho. Ele zerou as faltas e preencheu as vagas existentes. Ou seja, é uma comprovação do que nós estamos falando. O ambiente de trabalho vai melhorar, a produtividade vai melhorar com a diminuição das faltas. Portanto, são custos que as empresas estão marcando hoje que deixarão de existir. É parte da compensação do que vai acontecer na consequência da redução de jornada de trabalho sem redução de salário. Tenho certeza que nós vamos melhorar o ambiente de trabalho, nós vamos melhorar a produtividade brasileira.
10: Agradecemos então a presença do ministro Luiz Marinho aqui e voltamos ao estúdio com você, Cássio.
8: Perfeito, Bia. Obrigado mais uma vez pela entrevista. Agradecer também a participação do ministro do Trabalho, a gente trazendo também todos os lados as repercussões envolvendo a aprovação da PEC 6x1, que hoje, ainda hoje, será votada em plenário da Câmara dos Deputados. Vamos girar um pouquinho, gente, porque olha só, o pré-candidato do PSD, Ronaldo Caiado, sinalizou que aceitaria ser vice de Romeu Zema numa eventual chapa com o pré-candidato do Novo. Ambos devem discutir nos próximos dias uma aliança já no primeiro turno das eleições. Quem vai trazer mais detalhes para a gente, como é que tá essas articulações, essas negociações, é o Misael Mainetti. Misael, seja bem-vindo, uma boa tarde, meu amigo.
12: Será que vem aí Zema e Caiado? Muito boa tarde para você, Cássio, para todo mundo que acompanha o 3 em 1. Caiado e Zema, eles deram uma entrevista hoje aqui em São Paulo, repercutiu, falaram da possibilidade de se unirem e de Zema representar aí o candidato ao Planalto e Caiado ser o vice. Zema, ele deixa o assunto mais em aberto e Caiado está muito preocupado com a unidade da centro-direita. Conversei agora há pouco com Caiado, ele que é o ex-governador de Goiás, e ele me disse o seguinte, que eles devem ter um novo encontro daqui 15 dias, e que isso pode acontecer, mas que em eleição tudo pode acontecer. Então ele falou que ainda tem um longo período, eles vão cumprir as agendas individuais que eles têm, cuidar da campanha de cada um, mas daqui uns 14 ou 15 dias ele falou que eles se encontram de novo para falar sobre esse tema e que a preocupação do Caiado é justamente a unidade da centro-direita. E essa frase dele, ela vem, ó, desde muito antes desse episódio do Master e se acentuou assim que aconteceu o Master e Flávio Bolsonaro. Assim que esses áudios foram vazados, Caiado bateu na tecla de que é necessário manter a centro-direita unida. Vale lembrar que Flávio Bolsonaro, mesmo sendo de direita, representa algo além da direita, que é o bolsonarismo. Então, ele falou sobre manter a centro-direita unida para não deixar Lula conseguir a reeleição. E Zema também disparou várias vezes contra Flávio Bolsonaro nessa semana, inclusive sem mencionar ele, falando que gambá cheira gambá e também falando que quem se encontra com um banqueiro bandido é suspeito. Então, várias alfinetadas em Flávio Bolsonaro. Essa possível chapa pode acontecer e aí também tem essa problemática para alguns interlocutores aí em relação ao tamanho dos partidos, quando a gente fala do partido do Kassab, PSD, e também o Partido Novo de Zema. Mas como os dois disseram, e eu também falo, ainda tem bastante coisa para acontecer, mas essa é uma possibilidade e é um espaço, uma lacuna que abriu agora nessa polêmica envolvendo Flávio Bolsonaro e o Master. Cássio, volto com você e vamos acompanhando de pertinho esse assunto, é claro.
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9: Foi eleito, reeleito e saiu de lá com uma aprovação muito grande. Então me dizem aqui os políticos, ó, cuidado com esse mineirinho.
8: Perfeito, Zé. Vamos seguir acompanhando para saber se de fato essa chapa vai acontecer, mas segundo o Zema, deve pelo menos se acontecer e formalizar lá na reta final. E isso deve ficar somente para o final do mês de julho, início de agosto. Até lá, a gente vai vendo as pesquisas, acompanhando o crescimento ou não de cada um desses pré-candidatos. E olha, meus amigos, a Justiça Eleitoral oficializou a expulsão de Aldo Rebelo do Democracia Cristã para a disputa presidencial. O impasse começou após o partido oficializar o ex-ministro do STF, Joaquim Barbosa, como pré-candidato à presidência, justamente no lugar de Rebelo. Sobre toda essa confusão, Matheus Dias vai trazer mais detalhes para a gente. Matheus, seja bem-vindo, uma boa tarde, meu amigo.
22: Cássio, uma ótima tarde a você, ótima tarde a quem nos acompanha. A exclusão de Aldo Rebelo do partido, inclusive, já consta como registrada pelo Tribunal Superior Eleitoral. Aldo, o ex-ministro, inclusive, do governo Dilma e que era até então pré-candidato pelo partido Democracia Cristã a disputar a cadeira da presidência, ele ainda se considera como pré-candidato e pode acabar recorrendo a essa exclusão. Os entraves, como você já bem adiantou, Cássio, eles começaram depois que a alta cúpula do Democracia Cristã passou a apoiar a filiação do ex-ministro do Supremo Tribunal Federal, Joaquim Barbosa, e a ideia era lançá-lo, então, como pré-candidato à presidência mesmo, com Aldo Rebelo sendo postulante a esse cargo dentro da sigla. Aldo criticou essa movimentação e disse que Barbosa seria um nome clandestino dentro do partido. Aldo Rebelo, inclusive, chegou a fazer críticas até contra o presidente do partido, João Caldas, associando-o ao caso Master. E foi depois dessas associações e acusações que a cúpula do partido começou ali com processos internos e que geraram a exclusão de Aldo Rebelo do partido. Se já não fosse o suficiente a alta cúpula apoiar Joaquim Barbosa ao invés de Aldo Rebelo, outras lideranças dentro do partido também, presidentes estaduais e lideranças do Nordeste, apoiaram o nome do ex-ministro do Supremo Tribunal Federal, que integrou a Suprema Corte de 2003 a 2014. Ele se aposentou da Suprema Corte cerca de 10 anos antes do prazo limite para que isso acontecesse. Ele foi cotado, inclusive, a disputar a presidência em 2018, mas acabou recuando. Ele não confirma se vai disputar ainda a presidência neste ano agora pelo partido. Ele ainda não deu essa confirmação, mas para que isso seja possível, para que ele possa disputar, então, ele tem que se filiar ao Democracia Cristã agora, viu, Cássio? Para que tenha-se, então, um prazo de 6 meses até a eleição, como exigido pelo Tribunal Superior Eleitoral.
8: Perfeito, Matheus. Obrigado pelas informações. A gente vai seguir acompanhando os desdobramentos. E olha só, justamente para repercutir isso, a gente conversa agora, ao vivo, com o ex-ministro Aldo Rebelo. Ministro, seja muito bem-vindo. Uma boa tarde. Obrigado por nos atender, a gente aqui do nosso 3 em 1.
23: Boa tarde, um abraço.
8: Ministro, eu quero começar nossa conversa primeiro entendendo a sua reação em relação, né, a essa decisão, né, da Justiça Eleitoral, mas também qual será o próximo passo. O senhor vai judicializar essa questão?
1: A questão já está judicializada. Em segundo lugar, não há nenhuma decisão da Justiça Eleitoral. O que houve foi que a direção do DC induziu o juiz eleitoral ao erro ao comunicar um processo de expulsão que não existiu, que sequer foi iniciado. O juiz apenas homologou uma decisão partidária que ele não avalia o mérito. Se o partido informa que um filiado foi desfiliado por um processo disciplinar, o juiz não tem como julgar. O juiz apenas aceita a comunicação e homologa essa comunicação. Só que esse processo não existiu. Ou seja, o Democracia Cristã, a sua direção, induziu o juiz ao erro de homologar um desligamento que não existiu do ponto de vista disciplinar, e a filiação ou a desfiliação é um ato do filiado. Você é que se filia ao partido, você que se desfilia. Você só pode ser desfiliado pelo partido quando você é submetido a um processo disciplinar que não existiu, que não aconteceu e que naturalmente não vai acontecer, porque a própria nota do Democracia Cristã não faz nenhuma acusação de quebra da disciplina. Eu tenho 50 anos de vida partidária, nunca sofri um processo disciplinar, nunca sofri uma ação na justiça, nunca rompi com disciplina partidária. E eram partidos rigorosos. Portanto, o presidente do partido conduziu de forma errada esse processo e os erros vão se reproduzindo. E, naturalmente, como a questão está judicializada, a justiça vai reparar isso e vai me garantir que eu chegue, não que eu seja o candidato do partido, mas que eu tenha como filiado e como convidado para essa disputa o direito de disputar a convenção partidária, que é o mínimo que a justiça naturalmente vai assegurar.
8: Ministro, nosso comentarista Zé Maria Trindade tem um questionamento para o senhor.
1: Pois não.
9: Salve, ministro. É um prazer falar com o senhor aqui. Eu vejo um grande erro na legislação partidária brasileira que prende. Uma vez eu falei sobre a prisão partidária, né? Depois de eleito, por exemplo, o partido pode prender um deputado, não dar a ele nenhum cargo de liderança, nenhum cargo de relatoria, e ele não pode sair. Mas antes também tem essa prisão, quer dizer, agora o senhor está nas mãos do partido. Se o senhor, por exemplo, for expulso, o senhor não tem mais tempo para mudar de partido, não pode ser candidato a nada. Quer dizer, é um tipo de cassação, não se pode dar um poder a ser um partido. O senhor concorda?
1: Concordo plenamente. Por que, Zé Maria? Porque se o gesto de desfiliação fosse originário no filiado, tudo bem, a legislação tinha que proteger o partido. Agora, se o partido não deseja, por alguma razão, que aquele filiado concorra a alguma função, seja no legislativo ou no judiciário, e isso depois do prazo legal estabelecido, ultrapassado, a legislação deveria garantir o direito desse filiado encontrar uma alternativa, já que ele foi vítima de uma decisão arbitrária do partido. Infelizmente, como os partidos no Brasil são cartórios, concentram o poder na mão, geralmente, de um único dirigente, que estabelece, inclusive, o uso dos recursos do partido, tanto fundo partidário quanto fundo eleitoral, é uma anomalia que a regra, naturalmente, não teve a atenção de corrigir. Mas, de qualquer maneira, ainda há brechas na justiça contra essas arbitrariedades e nós vamos recorrer aonde for possível. Já recorremos, aliás, aguardamos uma decisão com muita confiança, porque trata-se, naturalmente, de uma arbitrariedade consagrada. Se o presidente do partido queria convidar o ministro Joaquim Barbosa, era um direito. Agora, pelo menos, comunicasse oficialmente. Todos ficamos sabendo pelos jornais, todos ficamos sabendo pela imprensa que havia esse convite. O ministro Joaquim Barbosa sequer se manifestou sobre o convite. Dizem que não gostou dos primeiros momentos na relação com o partido, eu acho que isso demonstra que nós estamos numa situação, de fato, de muita precariedade. A direção do Partido de São Paulo disse que não votaria no Joaquim Barbosa. A direção do Partido de Roraima disse que ele seria recebido a pedradas no aeroporto. A direção do partido no Mato Grosso se desligou completamente do partido. A direção do partido no Piauí, por não concordar, foi destituída. É um empresário que afastou-se dos seus negócios com prejuízos materiais. Agora está querendo processar o partido porque desligou-se para ser presidente do partido e pré-candidato do Democracia Cristã ao governo do Piauí. E, de repente, sem nenhuma comunicação prévia, sem nenhum processo, ele foi destituído da presidência, com todos os prejuízos materiais que sofreu para essa atividade. Está querendo processar por danos, por perdas e danos, o partido e a direção do partido, e, naturalmente, recorrer, porque você pode afastar um dirigente do partido, desde que exista uma razão, uma causa, uma quebra de confiança, uma quebra de lealdade ao partido. Então, isso não aconteceu. É uma situação muito difícil, mas nós sabemos como é a vida política, a vida partidária no Brasil, as lutas internas nos partidos. Nós vamos judicializar, porque eu tenho uma biografia limpa, nunca sofri processo nenhum, nunca tive uma conta minha rejeitada ou contestada na justiça eleitoral de campanha, mais de uma dezena de campanha que participei. Então, não vou aceitar uma desfeita dessa. Não é do meu feitio aceitar esse tipo de situação.
8: Ministro, o nosso comentarista Fábio Perno também tem um questionamento para o senhor.
7: Aldo, boa tarde. Né? A gente fica muito impressionado com os relatos que você fez a respeito, inclusive, desse clima de rebelião interna que o partido hoje enfrenta. Você acha que o atual presidente do partido tem condições de se manter à frente da agremiação?
1: Cício Piperno, por quê? Porque a política é registrada no cartório da confiança, da palavra. Eu fui convidado, aliás, é público que eu fui convidado pelo presidente João Caldas para ser pré-candidato à presidência da República pelo Democracia Cristã. No primeiro momento, publicamente, também está registrado nos jornais, na Folha de São Paulo, eu rejeitei o convite, disse que não teria condições, que não poderia aceitar. Depois de uma certa insistência com amigos comuns que nos aproximaram, eu digo, não, tudo bem, aceito o desafio, e sem pedir nada, sem pedir uma passagem, sem pedir, eu não tenho marqueteiro, meu marqueteiro sou eu não tenho assessor de imprensa, eu não tenho estrutura partidária, coordenador, é uma campanha em torno das ideias, da minha biografia, que é uma biografia limpa, e do meu pensamento sobre o Brasil, do que eu acumulei de experiência no Legislativo e no Executivo. E apresentei as ideias sobre o que o Brasil é um país rico, interditado, é preciso desinterditar o Brasil, é preciso resolver o problema institucional do Brasil, as ideias que eu tenho apresentado. Isso eu sou

0: nos partidos que eram respeitadas nas convenções. Tanto é que tinha Arena 1, Arena 2, Arena 3, tinha sub-legenda, tinha tudo. Aqui não. Aqui é uma pessoa que decide e quer decidir atropelando todo o processo legal, todo o processo democrático. E nós, e eu como democrata, como homem que lutou pela liberdade, pela democracia durante o governo militar, naturalmente tenho obrigação moral de não aceitar essa situação e enfrentá-la onde for necessário.
1: Ô ministro, inclusive, né, diante, né, de toda essa repercussão, o senhor acredita que a decisão por parte do Democracia Cristã foi pessoal, foi uma motivação pessoal do presidente da legenda? E por qual motivo o senhor acredita que ele teria feito isso? Ter preterido a pré-candidatura do senhor em preferência à do ex-ministro do STF, Joaquim Barbosa?
0: Olha, eu sentia que incomodava no partido, incomodava algumas pessoas, uma situação que era a minha crítica ao Supremo Tribunal Federal, que nunca foi pessoal, foi sempre institucional. Eu nunca critiquei pessoalmente nenhum ministro. Sempre critiquei a instituição. Sempre critiquei a invasão de prerrogativas do Executivo e do Legislativo por parte do Supremo, que quer decidir sobre tudo. O Supremo decide sobre orçamento. O Supremo decide qual a CPI que o Congresso pode instalar, o Supremo decide quem pode depor na CPI, o Supremo decide sobre matéria tributária, que é uma matéria essencialmente congressual, então o Supremo decide sobre qualquer coisa. Eu sempre tive uma posição muito crítica. O Supremo decide se pode ter uma ferrovia ou se não pode ter. Ficou um tempão em cima daquela ferrogrão que não podia sair do lugar. Eu tenho uma posição muito crítica e defendo que haja uma emenda à Constituição que restrinja o poder do Supremo invadir prerrogativas dos demais poderes. Defendo isso. O Supremo tem que ser uma corte constitucional e não o poder de tudo. Você viu agora recentemente a derrota do ministro, do doutor Messias. A derrota não foi do jurista, a derrota foi do ministro político, porque você não está nomeando o ministro da corte constitucional, você está nomeando o ministro político a decidir sobre qualquer coisa. Então, eu sempre tive essa crítica e acho que isso incomodava. Aí depois a situação agravou-se com a possibilidade da investigação pelo Supremo de um caso lá envolvendo um empréstimo não, a compra de títulos do Banco Master pelo Instituto de Previdência da Prefeitura de Maceió. A Prefeitura de Maceió comprou 117 milhões de títulos do Banco Master, títulos podres, do dinheiro lá dos aposentados da Prefeitura. E aí eu senti a preocupação do presidente do partido em relação a esse processo, a investigação que a Polícia Federal pediu. E como esse processo está no Supremo Tribunal Federal, naturalmente, isso aumentou o grau de preocupação em relação às minhas críticas, como eu disse, institucionais ao Supremo Tribunal Federal, até que surge do nada, sem comunicação prévia, sem discussão prévia, a ideia da pré-candidatura de um ex-ministro do Supremo, tá certo? Eu acho que isso não vai à frente, o ministro não vai aceitar, e mesmo o seguinte, o Supremo não é hoje propriamente um poder tão admirado e tão respeitado no país, o Supremo tem poder, mas o Supremo perdeu muito em autoridade. Autoridade ali não é exatamente a matéria predominante. Poder é concedido por uma norma, pela Constituição, autoridade é pelo comportamento, é pela biografia. E isso eu acho que falta no Brasil aos três poderes. Tem muito poder, mas tem pouca autoridade. Eu acho que isso pode, hipoteticamente, explicar por que se procurou o ministro do Supremo para substituir alguém que tem críticas ao Supremo. Mas isso nós vamos resolver na justiça, num primeiro momento, e depois numa convenção. Eu aceito o resultado de uma convenção, tá certo? O resultado de uma imposição, aí fica difícil de eu aceitar.
1: Perfeito, ministro. Muito obrigado pela entrevista, por todos os esclarecimentos. Bom te ouvir para a gente trazer aqui alguns pontos nos is. E, é claro, sinta sempre à vontade de participar aqui da nossa Jovem Pan. Uma boa tarde para o
0: Muito
1: senhor.
0: obrigado, parabéns, um abraço e até breve.
1: A gente que agradece. Bom, vamos seguir com mais informações aqui no nosso 3U, porque o senador Flávio Bolsonaro retorna ao Brasil. Ainda hoje deve acelerar ali uma ofensiva para tentar conter os danos políticos após a revelação de um áudio, né? Que ele acabou pedindo dinheiro para o dono do Banco Master, Daniel Vorcaro. O pré-candidato terá uma agenda em Curitiba nessa sexta-feira, ao lado de Sérgio Moro, pré-candidato a governo, e também de Deltan Dallagnol ao Senado. André Nelly vai trazer mais detalhes para a gente.

0: dessa agenda de Flávio lá no sul do país. Anelli, mais uma vez, boa tarde, seja bem-vindo, meu amigo.
1: Mais uma vez, boa tarde a você, Cássio, e a todos aqui no 3 em 1 da Jovem Pan. É isso mesmo, na sexta-feira, ou seja, depois de amanhã, Flávio Bolsonaro, pré-candidato à presidência da República, se reúne com o senador Sérgio Moro, também com o ex-deputado Deltan Dallagnol, dois nomes que foram cruciais para então a Operação Lava Jato, iniciada em meados de 2018. Inclusive, esse encontro acontece em Curitiba, na capital paranaense, justamente naquele que foi o epicentro de toda a operação que investigou esquemas de corrupção envolvendo a Petrobras, também empreiteiras, diversas autoridades políticas e que levou o presidente Lula à prisão, condenado em três instâncias, mas que depois teve, então, a anulação de todas as condenações, portanto, o presidente da República. E, nesse sentido, Flávio Bolsonaro quer recuperar e reforçar o discurso de combate anticorrupção com os dois nomes expoentes da Operação Lava Jato e, por isso, então, esse evento ocorre na sexta-feira e também num local muito emblemático que é Curitiba, a capital paranaense. Além do discurso de combate à corrupção, Flávio Bolsonaro quer reforçar ainda o combate à criminalidade, quer reforçar que a segurança pública é uma das prioridades da sua candidatura, então, aqui ao Palácio do Planalto. Nesse sentido, o tema também deve ser discutido não apenas em Curitiba, mas nas próximas agendas do pré-candidato, que são justamente na Bahia e também em Minas Gerais. Principalmente em relação a esse último estado, Minas Gerais, Flávio Bolsonaro quer reforçar um apoio, uma vez que deve dividir o eleitorado da direita com o Romeu Zema, que é pré-candidato à presidência da República, ex-governador do estado. Portanto, esses são os próximos passos de Flávio Bolsonaro, logo depois que, nas últimas semanas, houve a revelação de uma conversa com Daniel Vorcaro, pedindo dinheiro para que fosse produzido o filme Dark Horse, e tudo isso acaba motivando toda essa guinada de Flávio Bolsonaro, tanto em relação ao combate à corrupção quanto à insegurança pública. Cássius.
0: Valeu, Anelli. Obrigado pelas informações. Bom, meus amigos, a gente vai fazer agora um rápido intervalo. Na sequência, a gente volta com informações, inclusive, com informação exclusiva aqui no nosso 3 em 1. Não sai daí.
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0: E olha só, vamos direto para Brasília, porque a Polícia Federal já não considera mais a delação do banqueiro Daniel Vorcaro. A PF também vê indícios para que o financiamento feito por Flávio para o filme de Dark Horse seja investigado. Quem vai trazer essas apurações é a Janaína Camelo. Jana, seja bem-vinda, uma boa tarde.
13: Muito boa tarde para você, Cássius, para todo mundo que assiste aqui a gente agora no 3 em 1. Pois é, exatamente porque tinha essa expectativa, né, de que talvez a Polícia Federal desse mais uma chance ali para Daniel Vorcaro, pedisse mais uma proposta ali de delação premiada, porque já rejeitou duas versões que foram apresentadas por ele até agora, que entendeu que nenhuma das informações que foram apresentadas foram suficientes ali para ajudar a investigação. As próprias fases, várias fases, já foram 8 fases da Operação Compliance Zero, já mostraram isso, que não dependeram de nenhuma informação exclusiva vinda de Daniel Vorcaro, foram praticamente tudo ali subsidiado até pelos celulares que foram apreendidos dele, que foram periciados, enfim. Então, embora ali uma delação premiada não tenha um prazo, né, para que ela seja, depois que assinado ali o termo de confidencialidade, não tenha um prazo para que isso seja assinado de fato. É um direito do preso, no caso, mas a Polícia Federal realmente ela descarta totalmente. Ela entende que não vale a pena contar com Daniel Vorcaro. Inclusive, já pediu, a gente sabe disso, que já fez, a PF já fez um pedido ao ministro André Mendonça para que ele retorne para a Penitenciária Federal, onde ele chegou a passar 2 semanas numa cela pequena de 9 metros quadrados. Hoje ele está na Superintendência da Polícia Federal, numa sala que foi transformada em cela, né? Muito confortável ali, foi um pedido dele próprio quando ele assinou esse termo de confidencialidade, para que ele pudesse negociar com os advogados e pudesse ficar num local melhor. Mas a PF vê que a superintendência não é uma unidade prisional, então também não tem mais interesse nenhum de que Daniel Vorcaro fique instalado ali na superintendência. A gente sabe, então, que essa proposta de delação ainda tem uma chance, porque a PGR também não descartou, né? A PF já descartou, realmente, totalmente. A PGR, Procuradoria-Geral da República, ainda não descartou e ainda analisa. E só com relação a essa última questão sobre o filme Dark Horse, a Polícia Federal também já se manifestou aqui ao Supremo para que esse dinheiro que foi enviado por Daniel Vorcaro para Flávio Bolsonaro, para que seja produzido o filme, seja sim investigado. Viu? A Polícia Federal vem disso o suficiente de que há suspeitas de ilícitos na operação desse dinheiro. Cássio, com você.
0: Perfeito, Jana. Obrigado pelas informações. E, gente, olha só que interessante essa apuração da Janaína Camelo. Se a Polícia Federal não vai mais considerar ou não vai dar mais chance para a delação de Daniel Vorcaro, não faz sentido ele ficar preso na superintendência da PF. Ou seja, ele pode, inclusive, nos próximos dias, nas próximas semanas, ser transferido para um presídio comum ou um presídio de segurança máxima, como ele estava antes de ir para a superintendência da PF. Ô, Piperno, como é que você vê esse movimento, até mesmo da PF, abrindo mão da delação de Vorcaro, e se tiver que negociar, vai ter que ser com a PGR?
14: Bom, é mais ou menos a Polícia Federal dizendo para ele o seguinte: olha, não importa mais o que você tem para dizer, porque a gente já está conseguindo reunir, né, um vasto conjunto probatório, então a gente se vira daqui. Você perdeu a importância. Mas isso também é uma forma de valorizar o que a Polícia Federal tem, para, de certo modo, pressionar o outro lado, falar, ah, então tá bom, então agora eu vou contar tudo. Aí talvez a Polícia Federal reabra negociações. Eu acho que não é um processo finalizado. Eu acho que eles vão, de certa forma, continuar conversando.
0: E você, Alan Gani, tem mais um minutinho. Você acredita que ainda é possível da PF voltar a negociar a delação de Vorcaro?
15: Ah, eu vejo que sim. Por mais que eles tenham provas, né, o Vorcaro tem muito a esclarecer e, como o Piperno bem colocou aqui, isso pode pressioná-lo, né, à medida que o tempo vai passando, falar, opa, vou ficando sem alternativas e agora eu vou entregar todo mundo. E ele tem muita coisa para explicar dinheiro para todos os poderes, para escritório de, enfim, de advocacia, para o filme, para fundo que ele comprou, né, cotas de fundo lá do Taiaia. Tem que explicar muita coisa assim para a sociedade brasileira.
0: É, gente, muita água ainda para correr embaixo dessa ponte. Expectativa, então, da gente acompanhar os próximos episódios para saber, com essa saída do advogado, né, que estava negociando a delação com a PGR, se isso vai fortalecer ou não, ou se a delação pode ser ampliada. A expectativa é que seja ampliada, sim, ele consiga, pelo menos, fechar uma delação com a PGR, mas nada impossibilita da PF voltar às tratativas. Meus amigos, nosso querido 3E1 fica por aqui. Muito obrigado pela sua companhia. Baita programa hoje. Deixa eu reunir o nosso super time aqui, meu querido Zé Maria Trindade. Deixa eu começar contigo. Nosso boa tarde. Recém chegamos na metade da semana. Eu falei lá às 4 horas da tarde. Olha, hoje vai ser comoção. E foi, viu?
16: Pois é. Muito bom. Olha, é importante dizer que esse momento para o Brasil é muito importante, né? Que é a preparação para as eleições. E é bom que a gente comente que você tem ideias aqui do que acontece no coração do poder, Brasília.
0: É isso aí, meu querido Zé. Piperninho, deu por hoje. Só amanhã.
14: Amanhã, e tomara que com bastante emoção também, né? A gente precisa disso.
0: É isso aí, emoção. A gente vai ser repercutindo o que for destaque lá em Brasília, meu querido Alan Gani. Até mais.
15: Até mais. Hoje foi um baita programa.
0: Hoje foi. É claro, agradecer a companhia e, é claro, a participação de todo mundo aqui no nosso 3E. Um beijão e até amanhã. Tchau.
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22: Olá, tudo bem com você? Seja bem-vindo, começando mais uma edição do programa Os Pingos nos Is, reunindo os assuntos importantes do dia e contando sempre com a análise, as discussões, as reflexões dos nossos comentaristas. Eu sou o Daniel Caniato, você é o nosso convidado especial. Várias notícias, hein? A Comissão Especial da Câmara dos Deputados aprovou hoje o relatório da PEC que acaba com a jornada de trabalho 6x1. Girar a reportagem da Jovem Pan News, vamos imediatamente a Brasília. Beatriz Souza está por lá acompanhando todas as discussões, vai trazer para a gente o que aconteceu até agora. Beatriz, seja muito bem-vinda, viu? Ótima noite a você. Conta então para a nossa audiência, essa proposta deve ser votada dentro de instantes, é isso?
23: Oi, Daniel. Boa noite para você, boa noite para todos que estão ligados aqui com a gente na Jovem Pan. Pois é, muita movimentação aqui na Câmara dos Deputados. Eu estou aqui em frente ao plenário, já que o presidente da Câmara, Hugo Mota, já pautou a PEC do fim da escala 6x1 no plenário, ou seja, a votação começa em instantes. Só relembrando, como você bem disse agora, o relatório foi lido na segunda-feira na comissão especial, teve um pedido de vista, foi retornado retomado hoje pela manhã, às 10h30 da manhã, após uma longa parlamentares falando, discursando, o relatório foi aprovado com 34 votos a favor e apenas 4 votos contrários. Foram apresentados alguns destaques que são pedidos de alteração no texto, alguns foram retirados, outros foram votados e não foram aprovados na comissão, ou seja, o texto do relator, do deputado Léo Prates, foi aprovado, segue aqui para o plenário de forma integral, que é aquela proposta que a gente já vinha falando aqui na programação da a Jovem Pan, que é a transição de 14 meses, de 44 para 40 horas, a escala 5x2, a manutenção também do salário dos trabalhadores. Agora, aqui em plenário, é onde começa mais uma etapa, né, para que essa proposta seja aprovada antes de ir para o Senado. Entre as emendas que foram apresentadas lá na comissão especial, algumas vão ser reapresentadas aqui no plenário. É uma tentativa aí da oposição e do centro de conseguir algumas alterações no texto. Entre isso, a oposição, o líder, né, deputado Sóstenes Cavalcante, líder da oposição na Câmara dos Deputados, já disse que a oposição vai apresentar um destaque de preferência. O que significa isso? É um destaque pedindo para alterar a ordem da votação, ou seja, deixando a votação da PEC, da escala, do fim da escala 6x1, desse relatório que foi aprovado agora há pouco na comissão especial, em segundo plano e aprovando em primeiro plano a proposta da PEC da deputada Érica Hilton, que prevê a escala 4x3, 4 dias de trabalho e 3 dias de descanso. E por que que o deputado vai apresentar isso? É uma manobra que eles estão fazendo, segundo líderes da base do governo, é para tentar deixar o governo sem saída e uma tentativa também de inviabilizar a votação da PEC da escala 6x1, que é esse relatório que foi aprovado agora há pouco na comissão especial. Então, a gente vai seguir aqui acompanhando agora o começo da votação no plenário da Câmara dos Deputados e também acompanhando qual vai ser a movimentação dos parlamentares, tanto da base do governo quanto da oposição, em relação a esse destaque de preferência. Viu, Daniel? Volto com você. Qualquer atualização eu trago aqui.
22: Volto com você. Legal. A Beatriz segue acompanhando todas as manifestações, as discussões, essas articulações para que em breve a PEC seja votada. Beatriz, qualquer novidade, por favor, preferência para você. Bom trabalho. Deixa eu chamar os nossos comentaristas. Vários aspectos que envolve a PEC, naturalmente, essa proposta de emenda à Constituição, mas é preciso também olhar para a articulação, né? Esses contatos, as conversas, vamos apresentar, muitos deputados, né? Vamos apresentar uma emenda de preferência para votar o texto original de Érica Hilton. No que isso pode dar? Vamos chamar o Roberto Mota, está ao vivo, lá no Rio de Janeiro. Chegou o grande dia de votação dessa proposta de emenda à Constituição. Há muitas defesas, acusações, cálculos sobre o que poderá acontecer nas próximas horas. Mota, o que é mais importante nós nos debruçarmos quando a gente olha para essa proposta, olhando para o intuito realmente de quem elaborou essa iniciativa? Qual pode ser, naturalmente, o impacto disso nas relações trabalhistas? Enfim, acho que há algumas camadas, né, para nós nos dedicarmos aqui. Bem-vindo.
1: Há muitas camadas, Caniato, mas no final disso tudo há uma coisa ruim. Esse projeto é um projeto insensato, populista, feito por pessoas que nunca empregaram ninguém, que nunca criaram um único emprego, que nunca tiveram uma empresa, que nunca tiveram a responsabilidade de, no final do mês, rodar uma folha de pagamento. Boa noite para você, boa noite aos meus colegas de bancada, boa noite à nossa audiência. Eu vou comentar essa manobra da oposição com a ressalva de que eu não tenho certeza se entendi muito bem como ela funciona. Pelo que eu entendi, me parece que a intenção da oposição é mostrar como esse projeto é absurdo, forçando uma apreciação da proposta original, que era de dar 3 folgas por semana e determinar que as pessoas trabalhassem 4. Essa é uma proposta que faz tanto sentido quanto você dizer: por que não trabalhar 2 dias por semana e folgar 5 dias? Porque a pergunta que precisa ser feita é: o que o Estado tem a ver com isso? O que o governo tem a ver com isso? O que os deputados têm a ver com isso? Por que eles têm que se meter nessa história? Porque o trabalhador não pode negociar com o seu patrão como e quando ele quer trabalhar, exatamente como acontece, por exemplo, nos Estados Unidos, um país que tem uma renda média 10 vezes maior do que a do Brasil. Um país para onde o brasileiro, em qualquer oportunidade, imigra, nem que seja para trabalhar entregando pizza, porque ele sabe que, no final, ele vai ter uma vida decente, ele vai conseguir criar patrimônio, ele vai conseguir segurança e estabilidade. Então, o que acontece, essa é a minha opinião, não tendo todos os detalhes, é que a oposição permitiu que a esquerda construísse uma narrativa mentirosa e fraudulenta em cima desse projeto. Inclusive, nós já vimos vários deputados da chamada direita dizendo que iam apoiar esse projeto, que iam votar a favor, porque senão ia ficar muito difícil explicar para os seus eleitores. Um deputado que não consegue explicar as suas convicções para os seus eleitores não tem que estar no Congresso Nacional, tem que voltar para casa. Então, a oposição já deveria ter desmascarado esse projeto há muito tempo. Eu não sei se agora dá tempo de fazer alguma coisa.
22: Pois é, o Mota mencionou a manifestação do Sóstenes Cavalcante, né, da oposição. A gente vai trazer isso na sequência. Eu só quero lembrar que esse tema, naturalmente, ganhou a imprensa e também as redes sociais, e a gente publicou uma pergunta na enquete do dia que trata disso. A gente gostaria de saber o que você pensa a respeito. Qual, para você, é o melhor modelo de escala de trabalho? 6x1? 5x2? 4x3? Ou você acha que, na verdade, isso tem que ser combinado entre funcionário e empresa? Se você puder, vote no portal da Jovem Pan ou então no nosso YouTube, YouTube do programa Os Pingos nos Is. Deixo agora, sim, destacar a manifestação do deputado federal Sóstenes Cavalcante, do PL. Ele anunciou que a bancada, inclusive do Partido Liberal, votará a favor da escala 6x1, mas chamou a atenção a defesa de uma jornada ainda menor, a 4x3. A gente separou esse trecho. Acompanhe.
4: Nós do PL vamos defender sempre o liberalismo econômico e a relação livre para que o trabalhador trabalhe quantas horas e quantos dias ele quiser. Esta é a nossa posição. Mas como nós estamos com um governo que gosta de mentir, de maquiar, de enganar e, além disso, de roubar a esperança dos brasileiros, nós tomamos a decisão de amanhã, na hora da votação em plenário, nós vamos apresentar destaque de preferência para votarmos a escala 4x3, porque nós somos a favor do trabalhador trabalhar menos, ficar em casa, descansar com a sua família, e não somos hipócritas e oportunistas como este governo.
22: Aí, a manifestação de Sóstenes Cavalcante, muitas pessoas, inclusive, ficaram refletindo sobre qual era exatamente a intenção dele, ou desse grupo, ao fazer essa defesa no púlpito da Câmara dos Deputados. Deixa eu passar para o Luiz Felipe Dávila, primeiro para avaliar a discussão que acontece na comissão especial, a proposta que deve ser votada em breve. Trata-se de uma proposta de emenda à Constituição, então, para ser aprovada, é preciso de um quórum diferente, né? É 5, salvo engano, não é maioria absoluta como um projeto normal, você precisa de 3/5, exatamente, estava lembrando exatamente qual era o regramento para uma proposta de emenda à Constituição. Dávila, para além da proposta e do desafio para aprovar essa proposta de emenda à Constituição, qual é a análise que a gente tem que fazer para essa manifestação de Sóstenes Cavalcante?
5: Bom, primeiro, Caniato, boa noite a você, a Mota, Musa, Beraldo e a nossa querida audiência. Vamos tratar de dois temas que tem na matéria. O primeiro, nós precisamos exaltar aqui a coragem, a dignidade de 4 parlamentares genuinamente da direita que votaram contra o absurdo dessa matéria na comissão. Esses deputados, esses parlamentares são Júlia Zanatta, do PL de Santa Catarina, Maurício Marcon, do PL do Rio Grande do Sul, Osmar Terra, PL do Rio Grande do Sul, e Gilson Marques, do Partido Novo de Santa Catarina. Somente 4 parlamentares mostraram, da direita, mostraram a devida coragem e convicção de votar contra uma proposta populista e desastrosa para as empresas, para os trabalhadores e para o poder público, principalmente estados e municípios que vão ter um aumento de gasto com folha e benefício gigantesco. É um absurdo essa proposta estar sendo votada num ano eleitoral. É populismo puro, populismo nitroglicerina. É um absurdo. Todos os estudos, todos, não tem um único estudo que comprovou que essa medida não será um desastre. Vai jogar trabalhadores hoje com carteira na economia formal, na informalidade, vai aumentar o custo de contratação em torno de 20%, isso vai quebrar uma porção de pequenas empresas que não vão conseguir aumentar o seu custo em 20% para contratação e vai penalizar dramaticamente as finanças de estados e municípios. Ou seja, é só populista que não faz conta e pensa no oportunismo eleitoral para votar uma emenda à Constituição, que é esse tamanho descalabro. Na verdade, o que os parlamentares genuinamente de direita deviam fazer, aliás, tem poucos no Congresso Nacional, como vimos na votação, deveriam se unir em torno de manter a reforma trabalhista aprovada pelo próprio Congresso Nacional, que dá a qualquer trabalhador e empregador o direito de discutir o seu regime de trabalho. Pode ser 6x1, 4x3, 5x2. É uma discussão do negociado sobre o legislado. A legislação já permite isso. Por quê? Vamos aprovar uma emenda à Constituição engessando o direito e a flexibilidade das negociações trabalhistas que hoje a legislação permite. Então, não tem desculpa. E aí, meu segundo par do comentário. Esta proposta do deputado Sóstenes é um absurdo total. Ele está querendo fazer assim, vamos apresentar um projeto mais absurdo ainda para ver se as pessoas caem na real. É uma vigarice esse posicionamento. Cara, parlamentar de direita tem que se posicionar contra esta medida. Por quê? Porque ele está defendendo as empresas, o setor privado, os trabalhadores, os empregos formais e os empreendedores desse país. Portanto, qualquer outra armadilha é para esconder a covardia desses parlamentares que não têm coragem, no ano eleitoral, para votar contra esta PEC, que é uma barbaridade. Digna de populistas que não acreditam na economia de mercado, na livre negociação e no negociado sobre o legislado, como diz a legislação.
22: Pois é, mas no final das contas nem foi um novo projeto, um novo texto. Na verdade, a oposição defende votar a proposta original de Erika Hilton, porque depois teve tratativas com o governo e entenderam que 5x2 seria o melhor modelo. Mas a proposta original de Erika Hilton seria de 4 dias de trabalho e 3 dias de descanso. E aí agora o PL defende votar a proposta original de Erika Hilton e o PSOL também. O PSOL, que é um partido de esquerda, também defende votar a proposta original de Erika Hilton. Só que isso causa um constrangimento, deixa o governo em uma situação muito delicada. Deixa eu passar para o Bruno Musa, também acompanhando essas discussões e a possibilidade de votar a PEC original de Erika Hilton, que prevê 4 dias de trabalho e 3 dias de descanso. Boa noite, Musa.
2: Muito boa noite, Caniato, Mota, Beraldo, Dávila, todos que nos acompanham. Bom, eu não quero me tornar repetitivo aqui, mas eu acho que é importante mencionar o nome dessas pessoas que, novamente, o Dávila colocou, porque merecem todo o enfim, o reconhecimento por parte de representar ideias que essas sim deveriam ter muito mais estudos técnicos embasados para isso. Então, Gilson Marques, do Novo de Santa Catarina, Júlia Zanatta, do PL de Santa Catarina, Maurício Marcon, do PL do Rio Grande do Sul, e Osmar Terra, também do PL do Rio Grande do Sul, merecem todo o nosso enaltecimento aqui. Dito isso, eu também assino embaixo com relação ao que eu ouvi pela manhã de Sóstenes Cavalcante, quando ele falou a respeito daquela forma meio que jocosa ou irônica, que deveria trazer uma pauta, que apoiaria a pauta, enfim, como de uma forma, como se fosse uma forma, digamos, de rebeldia, de rebelião. A política brasileira se tornou isso, uma brincadeira de mau gosto, sem estudo técnico nenhum. E ao invés de vir a público apresentando estudos técnicos para que pelo menos aquilo fique gravado, se ele não tiver condição de fazer isso, que, por favor, pegue aqui dos pingos dos is que nós falamos por diversas ocasiões, temas como produtividade, hora de trabalho, comparado com outros países do mundo, com estudos feitos pela Organização Internacional do Trabalho, para respaldar algo muito mais profundo do que simplesmente vir como algo jocoso e como uma brincadeira com o dinheiro do pagador do povo. Ou seja, o dinheiro do pagador de impostos. Eu estou falando aqui ainda da 5 por 2. Eu não quero nem mencionar o 4 a 3, porque é uma piada que sequer deveria ter sido comentada. Não por nada, porque não há estudo técnico científico que mostre que isso favorecerá o trabalhador. Muito pelo contrário. Em um país com produtividade baixa como é a brasileira, que perdemos para o cubano, segundo a Organização Internacional do Trabalho, sem dúvida nenhuma isso prejudicará o empregador, que consequentemente prejudica o empregado na ponta final, todos eles. Tudo isso significa que há ainda aquela mentalidade dentro de grande parte dos brasileiros, do oprimido e do opressor, como o Mota sempre lembra, daquela mentalidade marxista de mais de 150 anos atrás que continua vigente no Brasil e que não tem amparo na realidade teórica, nem muito menos na prática. Mas não, isso não fica apenas na população que nem sabe quem é Marx, mas tem isso dentro dele. Isso também está dentro de parlamentares que se dizem da direita. Portanto, uma grande atenção para quem nós votamos nesse país, como a gente sempre bate aqui. Quando entrarmos na filosofia de fato do que é a defesa de pontos econômicos importantes da direita, uma ampla minoria de parlamentares saberia defender até a página 2. São pouquíssimos. Por isso que eu faço questão de enaltecer esses quatro nomes quando nós começamos a mesma forma que o Dávila fez.
22: Pois é, os nossos comentaristas debruçados analisando a proposta que prevê o fim da escala 6x1 e uma articulação de bastidor da oposição que defende a votação da PEC original de Erika Hilton. Porque esse texto, esse primeiro texto que foi apresentado, defendia a escala 4x3. Inclusive, quem tiver na audiência, na sintonia, puder participar dessa discussão votando na nossa enquete, para você, qual é o melhor modelo? Qual é o mais adequado para o modelo brasileiro de relações trabalhistas quando a gente olha para a escala de trabalho? Você acha que tem que ser 6x1, 5x2, 4x3? Ou, na verdade, essas regras são meros detalhes? É necessário que o funcionário e a empresa cheguem a um acordo e definam qual é o melhor modelo para eles, né? Ou naquele contexto daquela atividade. A gente conta com você. O Beraldo está ok? Tá, então daqui a pouco o Cristiano Beraldo chega e traz também suas reflexões e avaliações. Deixa eu só voltar para o Roberto Mota, que fez apontamentos muito interessantes. Mas, Mota, a gente precisa olhar também para um ano eleitoral, né? E aí os cálculos que os políticos, os partidos fazem quando defendem uma proposta como essa, e aí até a gente teve uma entrevista recente aqui e muitos de vocês ficaram surpresos com o posicionamento de um cacique partidário quando ele fez a seguinte reflexão: a gente vai ter que votar, vamos ter que aprovar, porque se nós não aprovarmos, entregaremos para Lula a vitória, entregaremos para Lula a reeleição. Como é que funciona isso? Que cálculo é esse que os partidos, que os políticos fazem? Vamos ter que aprovar porque se nós não apoiarmos essa iniciativa, entregaremos a eleição de mão beijada para o presidente da República? Que história é essa, hein, Mota?
1: Caniato, e é completamente compreensível que o político faça esse cálculo. Eu não estou recriminando o político por se preocupar com a sua eleição, porque isso é o fundamento da existência do parlamentar. Se ele não tiver votos, ele não se elege. O que eu estou dizendo aqui é que está na hora da chamada direita brasileira crescer e encarar a esquerda nos seus próprios termos. Primeiro, a direita não pode ser surpreendida por essas maluquices da esquerda. Depois, a direita tem que ir para a ofensiva. Ela não tem que ficar esperando a esquerda fazer uma besteira ou lançar um projeto populista para aí, então, tentar reagir. Eu acho que o melhor exemplo que a gente tem é o da segurança pública. A direita deveria estar fazendo muito mais. Olhem o que a esquerda fez nesse projeto do fim da escala 6x1. É lógico, a esquerda não tem nenhum compromisso com o país, não tem nenhum compromisso com a realidade. A estratégia da esquerda é a do quanto pior, melhor, porque esse é o pensamento marxista. Para quem não conhece a história, Marx era contra os sindicatos. Isso está nos escritos de Marx. Marx dizia que melhorar a vida do trabalhador não era uma coisa boa. O bom era deixar o capitalismo, segundo ele, continuar piorando a vida do trabalhador, porque aí viria a revolução. Então, a direita tem que crescer. Ela tem que tomar a iniciativa. E, no momento em que a esquerda lançar projetos como esse, projetos fraudulentos, enganosos, populistas, imediatamente a direita tem que reagir à altura. Isso significa se comunicar com o eleitorado, explicar por que esse projeto é um absurdo. E não é difícil fazer isso. É fácil. É só explicar, olha, se passar uma lei no Congresso resolvesse alguma coisa, por que o governo não manda para o Congresso Nacional um projeto elevando o salário mínimo para 10 mil reais? O que que impede o governo de fazer isso? Sobe o salário para 10 mil reais. Ou coloca um regime de trabalho de 2x5. Por que não? Não é difícil se comunicar com o eleitorado. Acontece que a maioria dos políticos nesse país, tanto da esquerda quanto da direita, subestimam a inteligência das pessoas. Eles acham que estão falando com um bando de idiotas. Basta inventar uma historinha qualquer, o eleitor é enganado e vai votar neles. E eu tenho uma novidade para esses políticos: esse tempo acabou.
22: Pois é, muitos fazem o seguinte cálculo: poxa, mas se aprovar o fim da escala 6x1 e for transformada em 5x2 ou em 4x3, isso renderá muitos votos ou haverá uma grande mobilização para que parte dos trabalhadores apoiem tal grupo político ou tal candidato. Cristiano Beraldo está ok? Deixa eu chamar o Cristiano Beraldo. Antes disso, só dividindo a rede, uma rápida parada para você que nos acompanha pela rede.
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25: O governador do Paraná, Ratinho Júnior, confirmou a nomeação de Natalino Avance de Souza como novo secretário estadual da Agricultura e do Abastecimento. engenheiro agrônomo e servidor de carreira, Natalino já atuava no setor público ligado ao agro e vinha exercendo funções estratégicas dentro do governo estadual. A expectativa do setor é de continuidade nos programas voltados ao fortalecimento da agricultura paranaense, assistência técnica, inovação no campo e apoio aos produtores rurais. Natalino ocupava a presidência do IDR Paraná. O plantio de trigo da safra 2026-27 atingiu 61% da área estimada no Paraná, segundo o boletim divulgado pelo DERAL, Departamento de Economia Rural da Secretaria de Agricultura do Estado. No milho, segundo a safra, o plantio foi encerrado. O DERAL informou também que 79% das lavouras estão em boas condições, 14% em condições médias e 7% em situação ruim. E o café, com início gradual da colheita em diversas regiões do Paraná. As operações têm ocorrido de forma lenta ou intermitente devido à alta umidade do solo. De um modo geral, as condições climáticas não têm causado danos expressivos. Até o momento, 15% da área com café foi colhida no Paraná. E a redução da oferta de tomate no mercado tem resultado em elevação nos preços, favorecendo a comercialização neste período. A cultura de tomate encontra-se em fase final de colheita em diversas regiões do Paraná, com preços ao consumidor que vão até R$ 11,00 o quilo. E as geadas prejudicaram o sorgo em algumas regiões, com danos principalmente nas folhas superiores, podendo comprometer o enchimento de grãos. Apesar disso, os efeitos são considerados de baixa a moderada intensidade.
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2: Feita com base nessas paixões inexplicáveis. O voto tem que ser com base numa escolha de alguém compatível com a obrigação, porque é obrigação. A pessoa eleita com uma determinada bandeira, defendendo uma ideologia, ela tem obrigação de atuar de forma perene para que os seus eleitores reconheçam naquela pessoa o seu representante. Então, Caniato, o que nós estamos vendo é absolutamente deprimente, é nojento, mostra esse Brasil que não tem nenhuma chance de dar certo se continuar na mão desses picaretas.
22: É isso. A gente segue acompanhando o que acontece em Brasília, as discussões, as análises. Nossa reportagem está acompanhando tudo. Qualquer novidade, a Beatriz volta aqui e traz as informações para a gente. Deixa eu chamar o Luiz Felipe Dávila mais uma vez para o Dávila refletir a respeito desse ponto que o Beraldo destaca na sua abertura, no seu comentário inicial. O Dávila está ok ou não? Então, vamos colocar o Dávila. A gente parece que teve um problema com o sinal do Dávila. Agora está em tela comigo. Dávila, o Beraldo menciona o dispositivo, né, a ferramenta que se utilizam para mudar a legislação. Uma proposta de emenda à Constituição para alterar a Constituição. Eu me lembro que o Beraldo certa vez fez um comentário até refletindo sobre a necessidade de alterar a Constituição para deixar expressamente a informação sobre o aumento dos enfermeiros. Eu me lembro que o Beraldo já compartilhou com a gente a reflexão a respeito daquela alteração, uma PEC do salário dos enfermeiros, né, o piso dos enfermeiros. Não há um excesso de legislações a respeito de alguns temas e que escolhem justamente a proposta de emenda à Constituição para garantir que aquilo esteja na Constituição? Não deveríamos caminhar num outro sentido de desregulação ao invés de um excesso de regulação, leis, dispositivos, tudo expressamente especificado na Constituição sobre temas que não sei se acabam servindo ali na Constituição. Deixa o empregado e o empregado e o empresário acertarem isso, né, Dávila?
5: É isso mesmo, Caniato. Por isso que falta verdadeira direita no Congresso Nacional. O PL não é direita, o PL é centrão. É centrão que votou mais de 60% das vezes nessa última legislatura com o governo. Como é que um partido de oposição vota 60% das vezes com o governo? É absurdo. É centrão puro, como está mostrando a sua veia nesta votação absurda dessa emenda à Constituição, que, na verdade, engessa as negociações trabalhistas. E você tem toda a razão. Verdadeiros deputados, senadores de direita, deveriam estar trabalhando para melhorar o ambiente de negócio, trazer regras mais estáveis, diminuir a intervenção do Estado na economia, permitir livre negociação de empregador e empregado e, principalmente, desconstitucionalizar boa parte do que está na Constituição, ou seja, aprovar uma grande emenda para transformar hoje leis constitucionais em leis ordinárias, justamente para dar a flexibilidade necessária para que possamos ter ambiente de negócio mais estável, leis previsíveis e regras do jogo confiáveis.
22: Pois é, deixa eu passar para o Bruno Musa. O Musa conversa com muitos empresários, né? Como o Musa é oriundo do mercado financeiro, trabalha com isso, conversa diariamente com muitos empreendedores e empresários. Há uma ideia, quando esses empresários acompanham essa discussão no Congresso Nacional, sobre qual seria o melhor modelo para o Brasil? Dá para falar em melhor modelo, Musa? De que maneira os empresários contribuíram para essas discussões no Congresso Nacional? Tivemos as tratativas na comissão especial. Grupos que representam o setor produtivo ou setores importantes da nossa economia participaram desse tipo de discussão, Musa? Até onde você sabe, eles defendem algum tipo de modelo específico quando se fala em escala de trabalho?
2: Veja, Caneto, pontos importantes que você colocou. Eu faço parte do Conselho Superior de Economia da Fiesp, portanto, eu escuto ali bastantes industriais, e eu tenho também, obviamente, aqui como cliente, que você falou de gestão de patrimônio, que é a minha atividade, vários industriais, empresários, empreendedores e altos executivos de empresas. A preocupação, ela toma conta de todas as partes. É, infelizmente, a descrença no Brasil, ela é tamanha, em que apenas alguns grupos de lobby conseguem participar desse debate, mas quando a matéria vem comprada porque ela é eleitoreira, faltando 4 ou 5 meses para as eleições, parece que não há debate. O presidente, por exemplo, da Fiesp, que nós fizemos o programa direto ao ponto, aí nós já vamos em pan com ele, com o Paulo Scaff, ele tentou interceder trazendo pontos importantes sobre a flexibilidade do mercado de trabalho. Praticamente não foi ouvido. Por que não foi ouvido? Porque a matéria já tá feita, já está aprovada. Porque ela é feita para ser aprovada, porque é uma medida populista que está arquitetando entre centrão, entre muitos que se dizem da direita, e obviamente a esquerda eu nem coloco. Ou seja, já é algo que está aprovado, mesmo antes da votação. Já se sabia disso, as mensagens nem sequer eram subliminares, elas eram já diretas mesmo. Então, quando você tem grandes grupos de lobbies que fazem parte disso, eles se arquitetam entre eles. Mas como eu falei ontem, no ano passado foram criadas, Caniato, 4,7 milhões de empresas no Brasil. 97% dessas 4,7 milhões são pequenas empresas que geram 70% dos empregos no Brasil. Essas sequer têm voz. Não tem voz dentro da política brasileira porque não faz parte desses grupos de lobby e sofrem as consequências disso tudo. Como é que você vai conseguir transformar essa mudança de trabalho em um pequeno boteco, em uma pequena papelaria de esquina? Enfim, tantos geradores de emprego no Brasil sem capacidade de conseguir enfrentar uma justiça que muitas vezes eles têm que enfrentar porque o trabalhador sai de lá e a gente sabe como a justiça vem atuando. Veja, numa mini reforma, digamos assim, durante o governo Temer, que trouxe algo, pelo menos de flexibilização, já diminuiu e muito o número de ações trabalhistas e facilitou a contratação. Portanto, a economia de 2026, uma economia flexível, ela é muito mais é adequada ao momento do mundo. Uma economia digital, onde as pessoas conseguem trabalhar por horas variadas, pactuar entre os contratos, entre as partes envolvidas, ou seja, o empregador e o empregado. Não é assim que os países que mais recebem imigrantes atuam? Por que nós não olhamos os dados internacionais? Por que nós olhamos apenas os países que continuam parados no século passado? Porque nós somos um país do século passado. Então, esse grupo de empresário, grande parte dele não tem voz. Outros, Caniato, não tem mais a menor tipo de crença no país. E vai tacando e a gente tem que ir atuando conforme as adversidades vão aparecendo. O Brasil é algo disso. E, novamente, eu trago uma frase que eu trouxe aqui uma vez, que quem falou, pelo menos eu ouvi falando, foi o Roberto Campos, avô, não o neto, em que ele fala que há três tipos de sociedades. As sociedades inteligentes, que aprendem com os erros dos outros. É mais barato e mais fácil. As sociedades medíocres, que aprendem com os próprios erros. Dói mais, é mais caro, mas ainda aprende. E a sociedade dos idiotas, que não aprendem. E nós, infelizmente, olhamos para aquele mundo que ficou parado no século passado, ou até antes disso, para copiarmos essas ideias populistas. E aqui eu me refiro novamente a todos, inclusive muitos que se dizem da direita. Ideias tão estúpidas como, por exemplo, da Erika Hilton, defendidas pelo PT, pelo PSOL, é de se esperar isso. Agora, pessoas que se dizem de direita, que não têm amparo científico, técnico, e vão fazer isso com as empresas que geram emprego e, consequentemente, prejudicam o trabalhador na ponta final, me desculpe, para mim é imperdoável com a economia brasileira.
22: Pois é, tenho acompanhado muitas manifestações de lideranças políticas e é preciso olhar também para uma estratégia, né, que foi desenhada ou talvez de maneira até atabalhoada, mas que parece que funcionou quando a gente olha para essa proposta de Erika Hilton, como se desenrolou os debates, se desenrolaram esses debates ou o processo de debates e como a gente observa os partidos de oposição se posicionando agora. Deixa eu chamar o Cristiano Beraldo, só para a gente finalizar essa discussão, lembrando que daqui a pouco talvez a gente volte com as informações ao vivo. Mas, por exemplo, Beraldo, União Brasil e Partido Progressista declaram apoio à PEC do fim da escala 6x1. Federação fecha a questão de forma favorável de redução da escala de trabalho, mas defende a preservação do parecer do relator. Parece que a base governista articulou de uma maneira que esses partidos de oposição ficaram contra as cordas e com esse receio de não posso me queimar com o meu eleitorado, vamos votar favoravelmente. Lá na frente a gente vê o que faz. Ficou mais ou menos assim, né? Parece que aparentemente a base governista sai vitoriosa desse processo.
0: Pois é, Caniato, porque esse é o tipo de pauta que, conforme os deputados vão percebendo que há um apelo popular, eles não conseguem se desvencilhar do populismo. A mesma coisa aconteceu em relação ao piso da enfermagem. Quer dizer, piso da enfermagem no Brasil, piso de qualquer atividade no Brasil, não faz sentido, muito menos para estar na Constituição, tendo em vista que você tem realidades completamente diferentes em vários lugares do país. Você, naquela oportunidade, colocou nas costas de inúmeras prefeituras uma obrigação impagável. E a situação financeira dessas prefeituras só piorou com isso. Não é que eles contrataram mais enfermeiros, não é que a saúde melhorou. Foi simplesmente uma discussão de cunho populista, na sua essência, travestido, embrulhado como um gesto de respeito aos enfermeiros. Não é assim que se respeita os enfermeiros, não é assim que se resolve problemas do Brasil, da mesma forma que não é assim votando a determinação de quantos dias por semana se pode trabalhar que vai resolver alguma coisa, só que os partidos, que são absolutamente medíocres do ponto de vista das suas convicções, eles vão na onda. Essa onda aqui está boa, não dá para a gente dizer que foi contra. E aí eles entregam a vitória da irresponsabilidade e compactuam com ela. Ao invés de deixarem essa irresponsabilidade só nas mãos do governo, não. Eles vão lá juntos para parecer que era uma vitória do Brasil. Não é uma vitória do Brasil. Até porque o Brasil de verdade, aquele Brasil que está preocupado em pagar conta, ele não vai ser atingido por isso, porque ele está fazendo bico, ele está no Uber, ele está se virando. E, a partir disso, ele vai trabalhar o quanto for necessário para ele atingir os seus objetivos, como é em qualquer lugar decente do mundo, qualquer lugar civilizado do mundo é assim. Mas o Brasil não. País rico, né? Tem que distribuir essa riqueza para todo mundo. Então, os brasileiros não precisam trabalhar, não. Porque todo mundo vai ganhar um dinheiro do governo. Só que esse dinheiro do governo é esmola. É para garantir a nossa ignorância, para garantir que a gente continue estagnado. E todos esses partidos compactuam com esse esforço para manter o Brasil atrasado.
22: Pois é, a gente segue.

0: escala mais adequada. Depois, com 34% também estão empatados em primeiro lugar, as pessoas que defendem a escala 6 por 1. Ou seja, entendem que não tem que mudar nada, deixa do jeito que está. E aí depois, com 22%, as pessoas que acham mais adequada a escala 5 por 2, trabalha 5 e descansa 2 dias. E em último lugar, nessa enquete, né, nesse recorte que nós fizemos, a escala 4 por 3, trabalha 4 dias, descansa 3. 11% das mais de 2.700 pessoas votam em 4 por 3. Então, muito obrigado, viu, vocês que votam no nosso canal do YouTube, dos Pingos nos Is, não da Jovem Pan News. Então, essa enquete está publicada na nossa conta de Os Pingos nos Is. Se puder, participe. Também está publicada no portal de notícias da Jovem Pan. Bom, deixa eu seguir com as notícias. Daqui a pouco a gente volta a tratar da escala, a alteração da escala 6 por 1. Uma outra informação. Os ex-governadores de Minas, Romeu Zema, e de Goiás, Ronaldo Caiado, ambos pré-candidatos à presidência, eles se encontraram e discutiram uma aliança já no primeiro turno das eleições. Em uma entrevista à Rádio Nova Difusora em São Paulo, Caiado foi questionado sobre o assunto e sobre a disposição de Zema em fazer uma aliança sem abandonar a cabeça de chapa. Eu abri aspas. Nós conversamos e existe esse sentimento. E ele é uma pessoa aberta, então nós estamos somente avaliando. Fecho aspas. Essa é a manifestação do pré-candidato do PSD, Ronaldo Caiado, ex-governador de Goiás. Bom, deixa eu chamar o Roberto Mota para avaliar essa possibilidade. Falávamos, né, Mota, sobre as forças da direita, a união da direita. O Dávila falava, não, modelo chileno, cada partido lança o seu candidato. Mas, assim, enfim, os cálculos e as avaliações, elas seguem, né? Talvez em algum momento entendam que é melhor juntar forças. O que acha de uma chapa Zema Caiado?
1: Essas conversas fazem parte da política. Às vezes elas dão resultado, às vezes são apenas conversas. Zema e Caiado são bons nomes. Embora a avaliação da maioria dos observadores hoje é que apenas Flávio tem chance de vencer o PT. Mas isso não tira a importância desse encontro.
0: Muito bom se nós pudéssemos falar com o Ronaldo Caiado. Vamos ver se a produção consegue conectar ele aqui com a gente. Deixa eu passar para o Luiz Felipe Dávila, que acompanha muito os bastidores e as articulações. Você, Dávila, o Zema, Romeu Zema, pré-candidato do Novo, tem se notabilizado pelo discurso muito firme, né? Críticas, inclusive, a algumas instituições, um posicionamento que acaba surpreendendo quando a gente observava ele enquanto governador. E havia dúvida se ele toparia uma chapa com uma outra figura que também se colocava como cabeça de chapa, né? No caso de Ronaldo Caiado. Como você observa essas articulações? Há um namoro em curso?
2: É muito importante essas conversas. Afinal de contas, existem muitos candidatos na direita, né? Se fizermos a lista completa aqui, temos mais ou menos uns 6-7 nomes, né, Caniato? Então, se dois nomes de proeminência na direita começam a conversar, é muito bom sinal. Porque mostra que, apesar dessa pluralidade de ideias na direita, propostas e candidaturas, existe um objetivo comum: vencer o PT e Lula nas eleições presidenciais. E todos eles, tanto Zema como Caiado, deixaram muito claro que no segundo turno, qualquer um que chegar no segundo turno representando a direita terá apoio integral dos demais. Então, não há divergência, há convergência. E parte dessa convergência passa por essas conversas. Seria importante, cada vez mais, alinhar os interesses, alinhar propostas, para que nós possamos ter reais escolhas a serem feitas no pleito de 2026. Porque hoje a população está cansada desta esgrima de um contra o outro nesse radicalismo que não se discute proposta. Caniato, nós estamos vivendo a maior crise econômica, política e social do Brasil. Não tem uma proposta a ser debatida, zero de debate. Por isso, esse tipo de conversa pode aplainar o território para começar, pelo menos, a dar um pouco mais de enfoque.

0: que na discussão de propostas.
1: Pois é, deixa eu passar para o Bruno Musa. Musa, você se lembra bem, você estava aqui com a gente no estúdio, nós recebemos o Ronaldo Caiado, conversou com a gente, respondeu a várias perguntas, e naquela ocasião não parecia que ele topava ser o vice e tendo um outro cabeça de chapa nesse desafio que ele, ao que tudo indica, irá enfrentar. Você acha que o fator Banco Master e Flávio Bolsonaro pode influenciá-lo a juntar forças com o Romeu Zema?
2: Lembro muito bem presencialmente quando ele, naquele momento, pareceu ter deixado claro isso, que não era uma opção. Mas como nós falamos sempre, né, Caniato, tudo está em aberto. E os novos fatos que vão surgindo e outros que poderão surgir, positivos ou negativos, acabam contribuindo para esse tipo de mudança no tabuleiro das coisas. Ao longo desses últimos tempos, a gente viu aí basicamente uma estagnação. Seja nos mercados preditivos ou nas próprias pesquisas, que já dei muitas vezes as opiniões aqui, mas de qualquer maneira é um importante vetor para de acompanhar, em que o nome dos dois eles continuam ali mais ou menos estagnados, sem maiores variações positivas ou negativas, portanto, alguma movimentação ali deveria ser feita. Nós sempre defendemos aqui a liberdade de mais ideias e projetos se colocarem presentes ali no primeiro turno, para que os eleitores tenham maiores possibilidades de escolha, e no segundo turno, obviamente, deverá ser muito, ou deveria ser muito mais estratégico do que foi em 2022, com o objetivo, obviamente, de, através do voto, retirar, o PT do poder e, consequentemente, levar o Brasil em busca de uma melhoria econômica, institucional, enfim, tudo que já falamos. Então, olhando esses fatores novos, ao longo dos últimos tempos, desde que o entrevistamos aí pessoalmente no estúdio da Jovem Pan, eu acredito que sim, que faça mais sentido agora essa movimentação com os fatos do Banco Master, com a opinião ali que deu o Romeu Zema, com o distanciamento que ele teve do Flávio Bolsonaro e com a possibilidade de algumas pessoas querendo não, digamos, apoiar o Flávio, porque consideram que os áudios possam ter tido problemas, apesar das variações terem sido algo como marginais, que comentamos aqui, mas de qualquer maneira são as peças do tabuleiro se movimentando e claramente faz sentido para eles que estão ali de forma mais estagnada nas eleições. Isso não significa também que será algo que não pode ser mudado, portanto, de novo, sigo dizendo, para mim está tudo em aberto, inclusive nos mercados de polymarket, os mercados preditivos. O que nós vemos é que o Haddad vem aparecendo, obviamente com resultados bem baixos, mas de qualquer maneira ele já segue aparecendo. Há poucos dias nós ouvimos o Lula falando: algo grande vai acontecer com o Haddad. Agora se noticia tanto a respeito dos tratamentos que ele está fazendo e que sequer os amigos próximos sabiam disso. O que eu quero dizer com tudo isso? Que novas peças dentro desse tabuleiro podem aparecer, seja de nomes ou estratégias, e, portanto, tudo segue ainda em aberto.
1: Pois é, deixa eu passar para o Cristiano Beraldo, que é preciso olhar para os levantamentos que vêm sendo realizados, os índices que foram alcançados por Romeu Zema e Ronaldo Caiado, e qual é o cálculo, né, que esses pré-candidatos e os partidos fazem para avaliar se vale a pena juntar forças ou não. Por exemplo, no Datafolha, Lula e Flávio Bolsonaro estão muito à frente do pelotão de trás. Ronaldo Caiado, a depender do levantamento, oscila de 3, 4, 5, 6%. Romeu Zema, da mesma forma. É esse o cálculo que eles fazem? Ah, vamos juntar esse percentual com o seu, com o meu, que talvez a gente consiga fazer um barulho. Não me parece que seja algo tão simples assim, uma conta de padaria, né? Há outros elementos, né, que possivelmente acabam pesando na tomada de decisão, né, Beraldo?
3: Sem dúvida, Caniato. E é interessante a gente observar essa eventual disposição de Ronaldo Caiado de ser vice de Zema. Porque Ronaldo Caiado, ele é o candidato do partido mais importante nessa relação. PSD é um partido muito grande, com presença em todos os estados, inúmeros prefeitos. Em tese, se fosse um partido unido, seria uma plataforma bastante mais poderosa, porque o Partido Novo, até em razão de Zema, na sua campanha de reeleição, ter ele próprio sido reeleito no primeiro turno, mas o Zema não conseguiu fazer nenhum deputado federal para o Partido Novo em Minas Gerais, e isso é muito simbólico. Então, agora, o Caiado a sinalizar com essa possibilidade de ser coadjuvante nessa disputa, sendo que o próprio Romeu Zema tem ainda problemas internos dentro do Partido Novo para equacionar, né, há ali algumas figuras importantes do partido, ou pelo menos na expectativa de votos para essa eleição, que vem se posicionando contra Zema, a favor de Flávio Bolsonaro. Então, tudo está uma confusão. Agora, o que é importante a gente observar? Tanto por esse movimento de uma eventual união de forças entre Zema e Caiado, assim como a disposição de Aécio Neves de abrir mão de uma disputa à reeleição da Câmara para disputar a presidência da República pelo PSDB. Isso significa que essa turma da antiga, porque o Aécio Neves está há 40 anos na vida pública, Ronaldo Caiado também há muitos anos, há décadas na vida pública, eles estão percebendo que esse dano causado na candidatura de Flávio Bolsonaro, em razão das revelações sobre Daniel Vorcaro, que isso pode fortalecer, sim, um outro nome, que Flávio Bolsonaro, pela experiência deles, não é mais o grande favorito para vencer essas eleições. Então, vamos ver como é que isso tudo se comporta, Caniato, porque, obviamente, isso traz repercussões nas alianças estaduais. E isso, para os partidos que são sempre focados em fazer mais deputados federais, isso é muito relevante.
1: Pois é, a gente vai naturalmente seguir discutindo e analisando a situação que envolve as pré-campanhas, o pleito que se aproxima e a estratégia dos pré-candidatos. Agora, nesse momento, eu preciso me despedir de parte da rede. Algumas emissoras ficarão com suas programações locais, mas eu quero agradecer pela parceria e pela audiência. Continue com a gente, continue na Jovem Pan.
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8: O Fórum Econômico da Apex, em parceria com o Grupo RIC, reuniu investidores, profissionais do mercado, empresários de diferentes setores, gestores e economistas que acompanharam a apresentação dos dados, voltados tanto para o contexto regional quanto nacional. A pauta interessa ao setor produtivo de Londrina, porque discute o ambiente em que empresários, investidores e gestores tomam decisões sobre expansão, contratação, crédito, investimentos e planejamento para os próximos meses.
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14: As pessoas que têm algo a esclarecer, devem se esclarecer. Agora, o problema de ordem pessoal, ele não pode atingir o ponto principal do debate e do objetivo das nossas campanhas no primeiro turno. Essa foi a conversa que nós tivemos. E hoje mesmo, ainda me mostraram um vídeo do Zema reafirmando essa posição, dizendo aquele que chegará ao segundo turno, ele apoiará, e se for ele, ele receberá o apoio dos demais. Então, este é o fato que teve. Mas, de maneira nenhuma, nós avançamos na tese de quem vai ser vice de quem. Não, vamos manter cada vez mais próximos. Teremos uma outra reunião daqui 10 dias, lá em São Paulo, já pré-marcada, e vamos conversar política. É hora de nós sabermos aparar arestas. A política se faz com habilidade política, com capacidade de mostrar maturidade política. O que o PT quer é criar uma cisânia entre nós. É isso que eles estão apostando. Isso não vai acontecer para a frustração do PT. Nós vamos bater o PT no segundo turno. Nós vamos derrotar o Lula no segundo turno. Porque esse é o Brasil que o país não quer mais assistir. É exatamente o crescimento das facções criminosas e da corrupção. Eu acho que já deu um basta, que a população hoje não aceita mais continuar com mais 4 anos de atraso, onde eles já roubaram o futuro dos jovens durante 20 anos. Então, essa é a posição clara nossa, do Zema, minha, tá certo? E também o Flávio Bolsonaro, todos aqueles, nós vamos chegar unidos. E nós vamos, sem dúvida nenhuma, mostrar que para sentar aquela cadeira, vocês podem saber que o Ronaldo Caiado tem história, que tem a mão pesada para combater o crime da corrupção e também das facções nesse Brasil. Podem ter certeza que este é o recado que o Brasil todo vai assistir e na hora dos debates nós vamos aí sim poder demonstrar quem cada um tem de experiência. Isso é um debate normal, gente. O problema do debate é normal na vida pública. Aquele que passar para o segundo turno mostrou mais competência, pronto, mas não tem que ter briga entre nós. Esse é o objetivo principal.
15: Eu vou aproveitar rapidinho uma pergunta do Caniata no estúdio, governador.
1: É isso, governador. Mais uma vez quero agradecer a gentileza em sempre atender aos convites aqui da Jovem Pan. Agora, o senhor defende essa união, ouvindo, ou destaca ouvindo a necessidade dessa... Ele não está escutando, Bruno? Está escutando?
15: Agora sim, Caniata.
1: Ok. Governador, mais uma vez, obrigado. Agora, o senhor defende essa união da centro-direita, da direita, enfim, já, inclusive, entrevistamos o senhor aqui no estúdio quando o senhor sublinhou e destacou essa necessidade. Agora, a divulgação dos áudios entre Flávio e Daniel Vorcaro muda a dinâmica da pré-campanha, porque, ok, o senhor defende essa união, mas Romeu Zema, por exemplo, ele adotou uma postura de crítica, de decepção, de perplexidade. Falou, inclusive, em tapa na cara da sociedade, né, quando os áudios foram divulgados. Essa posição de Romeu Zema não foi apoiada por todos do Partido Novo. Só aí nós já vimos uma cisão dentro de uma sigla. Defender a união nesse momento não é, talvez, prematuro? Eu fico imaginando, ok, Flávio vai para o segundo turno. Romeu Zema vai abraçar a candidatura de Flávio? Todos ficaram em dúvida. Qual seria o posicionamento? O senhor estará com Flávio, se Flávio estiver no segundo turno, governador?
14: Olha, está aí hoje, ele já gravou uma mensagem nesse sentido hoje. Isso já está respondido por ele mesmo. Ele mesmo respondeu esse assunto, certo? Agora, ele respeitará aquele que pegar no segundo turno. O problema é que nós não podemos fazer um corte temporal no dia de hoje, como se a realidade de hoje fosse a do 4 de outubro. Calma, teremos muitos debates, tá certo? Nós teremos ainda 4 meses para percorrer uma campanha eleitoral. Isso é uma eternidade na política. Então, este momento, eu quero tranquilizar a todos que estão nos assistindo, que estão me assistindo aqui nesta hora, para poder tranquilizar a toda a centro-direita, tá certo? Nós vamos ganhar as eleições, tá certo? O escolhido será aquele que der conta de atravessar os debates, de mostrar que tem estatura para sentar a cadeira da presidência, que tem autoridade moral para fazer as reformas que precisam no Brasil e tem a coragem de enfrentar o crime e a corrupção. E, a partir daí, os programas e as reformas estruturantes que encaminharei no primeiro dia que eu estiver à frente do governo. Então, são ações que nós vamos para o debate. Agora, em relação à convivência nossa no segundo turno, para a tristeza do PT, fiquem tranquilos que nós chegaremos unidos e vamos ganhar as eleições em 2026.
1: É isso. Governador, peço licença, os nossos comentaristas farão perguntas. Eu acho que a gente tem tempo para uma pergunta, pelo menos. Deixa eu passar pela nossa ordem. Deixa eu passar para o Roberto Mota fazer a pergunta. Vai lá, Mota.
16: Governador, boa noite. Se o senhor fosse eleito presidente, qual seria a sua primeira medida?
14: Bom, eu já levei o conhecimento da população brasileira, jamais negaria aquilo, que é a palavra e o cumprimento de que eu tomarei medidas que sejam definidoras da pacificação da política nacional. Eu encaminharei ao Congresso anistia plena, geral e restrita a todos do 8 de janeiro, incluindo o ex-presidente Jair Bolsonaro. Encaminharei na mesma data o projeto de lei para reconhecer as facções criminosas como terroristas no país. Encaminharei na mesma data também a revisão da reforma tributária, como a reforma administrativa, da reforma política, da revisão da reforma também trabalhista no país. Tudo isso será num primeiro dia. Eu conheço bem o Congresso Nacional, não vou cometer erros de outros presidentes que ficavam encaminhando apenas uma reforma, esperando 2 anos para poder aprovar uma reforma. Não, eu encaminharei ao Congresso Nacional todas elas no primeiro dia, reunirei diariamente com todos os presidentes da Câmara e do Senado, intensamente, tá certo? Dedicarei tempo integral a essas reformas, porque sei que ali é o momento, como fiz no estado de Goiás, que é o momento de nós podermos fazer esse resgate da economia, que nós sabemos aí muito bem, todo mundo sabe, o colapso que nós vamos aí entrar com esse quadro irresponsável do governo Lula, que a cada dia aumenta aí as dívidas do país, o quadro da taxa de juros. Quer dizer, é um presidente que não tem o menor respeito pelas pessoas a ponto de legislar sobre uma taxa das blusinhas há 3 anos atrás e agora legislar mandando exatamente a suspender a taxa das blusinhas. Um governo que estimula as pessoas a gastar e depois responde com a taxa de juros, levando a população toda ficar aí 100% inadimplente. E aí vem um presidente dizer: agora eu vou apresentar aqui um programa de desenrola. Gente, pelo amor de Deus, será possível você, nessa hora, será que vocês não fizeram uma campanha nesse rodapé aí? Lula, explique à população quem é que foi que enrolou o povo brasileiro. E para desenrolar, alguém enrolou. Quem é que foi que enrolou o povo brasileiro, Lula? Foi você, Lula. Você que levou a população a realmente, ao invés de fazer poupança, gastar, e depois você simplesmente respondeu essa população com o desenrola aí agora. Onde o desenrola, tá certo? A pessoa está usando o que ele tem de poupança do fundo de garantia para pagar a taxa de juros que o agiota do Lula cobra da população. Então, você vê a prática do Lula, quer dizer, ele deve ter agradado muito aí segmentos do setor financeiro. Estão ganhando muito, na verdade. E o Lula, ao invés de defender quem trabalha e produz, ele realmente praticou agiotagem contra o povo brasileiro. Tá aí, o desenrola é mais um golpe do PT no povo brasileiro.
15: Uma última pergunta, já liberamos aqui o governador, então.
1: É isso, quero só passar a palavra agora para o Luiz Felipe Dávila. O Dávila fará a próxima pergunta para fechar. Por favor, Dávila.
17: Boa noite, governador. Um prazer tê-lo aqui na Jovem Pan. Governador, é uma pergunta muito importante. O senhor vem conversando com o Romeu Zema e isso mostra a grandeza da política. A política é feita de diálogo. Em diálogo em torno de um objetivo comum, como o senhor bem colocou, que é derrotar o PT e tirar o Lula do poder, pelo amor de Deus, no próximo ano. Agora, governador, não deveria também passar para uma conversa mais estratégica? Que áreas o senhor e Zema deveriam dividir para poder aumentar o conhecimento do eleitor das propostas da centro-direita brasileira?
14: Ah, sem dúvida. Você há de convir que nós temos as nossas estratégias, tá certo? Cada um com a sua pauta de prioridades, tá certo? E, ao mesmo tempo, defendendo um objetivo único, que é a eleição de 2026, no segundo turno. Nós sabemos da nossa responsabilidade neste momento. O que nós não podemos, e aqui eu reafirmo, é hora alguma ter aí um quadro de desentendimento entre nós, que isso possa causar fissuras, tá certo? Eu sou daquele assim, que eu vejo com muita objetividade a política. Problema de ordem pessoal tem que ser resolvido por cada um que vem amanhã ter o seu problema. Então, eu prego muito a necessidade de nós não deixarmos mais ter dúvidas em relação a este assunto. Agora, a estratégia, qual é a estratégia? Lógico que este assunto foi tratado. Esse assunto da estratégia, olha, se nós ainda estamos com um patamar pequeno ainda, quais são as ações, quais são as regiões que, por exemplo, eu estou caminhando, que ele está caminhando, tudo bem, qual é o tom que deve ser levado, sempre nessa objetividade de mostrar nossa unidade, sabe? Então, essa estratégia, ela está bem clara na minha cabeça, certo? Eu vou trabalhar com muita seriedade, com muita determinação para chegar à presidência da República, tá certo? Sou um homem já calejado, um homem que vem de vários mandatos na Câmara, no Senado, no governo do Estado, e sei que é chegada a hora do Brasil. Então, veja, nós não temos uma política estruturante. Esses anos todos que eles estão à frente do país. Eu estou agora em Cuiabá, aqui no Mato Grosso, onde os produtores rurais não sabem o que fazer e como vão adquirir fertilizantes. É o estado que tem a maior produção de safra. Só aqui no Mato Grosso eles produzem mais de 100 milhões de toneladas de grão nas 350 milhões que o Brasil produz. E, de repente, eles não sabem onde eles vão adquirir o fertilizante. Além do preço estratosférico, não tem nem a oferta dos fertilizantes para eles poderem produzir, porque o Brasil realmente é um país governado pelo PT que nunca fez com que nós pudéssemos avançar naquilo que nós temos no nosso subsolo. Podemos desenvolver aqui a produção de enxofre, de cloreto de potássio, podemos ter o avanço aqui do fósforo, podemos produzir amônia, ureia, enfim, tudo isso é um país que nunca teve preocupação, ele nunca soube o que era terras raras, ele nunca na vida projetou o Brasil para poder ser competitivo nas mesas de negociações. E é isso, é uma educação que deixa a desejar, é uma politicagem que não tem uma política de estimular uma juventude, não tem uma política social capaz de emancipar as pessoas. Esse é que é um projeto que realmente diferencia um país e que o Brasil vai cada vez mais perdendo o seu espaço no cenário internacional. Não tem uma política estruturante. Eu estou num estado aqui que até hoje não tem uma ferrogrão. Certo? Discute isso há 50 anos. Vamos fazer isso rapidamente, gente. Tá certo? É um estado que não tem hoje como chegar ao porto com toda a sua capacidade produtiva, seja eu no interior de Goiás, seja no interior do Mato Grosso do Sul. Tá certo? A ferrovia bioceânica, falada por tantos anos na vida, nunca deram conta de construí-la. Então, é uma falta de interesse. O que eles querem é ficar com este titi, tá certo? Ah, é 8 de janeiro, nós vamos fazer agora parcelamento da condenação e tal. Então, é isso aí, isso não leva a nada, isso é uma mediocridade na prática política. Além da mediocridade, você vê o escárnio maior que é o processo de corrupção que alastra por todos os lados.
15: Aí, então, uma entrevista com o governador Ronaldo Caiado, discussão sobre o Romeu Zema, discussão sobre eleições 2026, um estado importante, agronegócio que tem reclamado, governador, sobre o relacionamento com o governo Lula, e é importante o senhor, então, visitar essa região do Centro-Oeste para colocar, então, sobre essa mesa de negociação, de avanço para as eleições, como será o relacionamento com o agronegócio. Muito obrigado ao senhor, à equipe do Lide Mato Grosso, da Green Farm, também uma feira muito importante, uma vitrine para o estado, a nível nacional, do que a força do agronegócio, a locomotiva do país, né?
14: Olha, é a grande verdade, meu estado vizinho, estado irmão, tá certo? Que sempre convivi maravilhosamente bem. E para vocês terem uma ideia aí, nós aqui do Centro-Oeste, nossas polícias aqui não têm fronteira, não. Então, mexeu com aqui, mexeu com todos. Então, você vê que nós sabemos como combater o crime no Brasil. A hora que o Caiado chegar lá, nós vamos fazer com que obras estruturantes aconteçam, mas que a segurança pública seja devolvida à população brasileira. É o que eu disse, eu devolvi Goiás aos goianos e vou devolver o Brasil aos brasileiros de bem. Podem ter certeza nisso.
15: E um minuto, governador. Hoje aprovou, agora há pouco, a escala 6x1 na comissão especial. Como o senhor viu essa aprovação?
14: Olha, essa matéria estava mais do que cantada que ela seria aprovada. Foi por unanimidade?
15: Foi, teve votos contrários.
14: Não, porque eu pensei que fosse até ser por unanimidade, igual foi do imposto de renda. Na verdade, mas você pode saber que eu vou apresentar propostas também no sentido de nós darmos a opção aos jovens de horas trabalhadas, tá certo? Esse é um projeto que eu pretendo levar adiante. O jovem hoje não quer essa vinculação de tempo integral, ele não quer esse modelo de CLT. E nós brasileiros temos que entender que nós precisamos atender o jovem hoje que precisa estudar, desenvolver a sua capacidade, ter o seu tempo de família e poder também emprestar a sua capacidade, a sua competência para aqueles que desejam ali contratar a sua mão de obra. É isso que eu pretendo fazer, modernizar o Brasil. É dar ao Brasil uma legislação de inteligência artificial que não tem até hoje no Brasil. O Goiás já tem marco regulatório de inteligência artificial, sobre também a legislação sobre autoridade de minerais críticos no Brasil e dizendo realmente como se explora os minerais críticos do país. Enfim, é algo que realmente o PT nunca soube fazer, porque da vida inteira só voltou os olhos para essa politicagem rasteira.
15: Agradeço novamente e volto ao estúdio Daniel Caniato.
1: É isso. Bom trabalho para você, Bruno. Uma satisfação. Obrigado pela entrevista, governador. Bom trabalho para o senhor. A gente segue em contato. Um abraço. Deixa eu passar para os nossos comentaristas, o Bruno Musa, para também trazer a sua reflexão a respeito desse posicionamento de Ronaldo Caiado, explicando, enfim, defendendo essa união, essa troca de informações, essa interlocução entre figuras importantes da centro-direita e da direita. Ele explicou, você compreendeu exatamente em que pé estão essas tratativas?
2: Veja, definitivamente se entende, mas como eu falei, está tudo em aberto. Ou seja, eu entendi o que ele falou, me pareceu bastante claro, mas portas abertas. Ou seja, quaisquer novas realidades que possam vir a aparecer, a coisa pode mudar de cenário mais uma vez, como nós falamos, né? Nada de ser enfático, jamais faria algum acordo aqui, eu jamais me alinharia, eu jamais teria um vice, não, porque também não faria sentido ele ter esse tipo de posicionamento. E aí ele aproveita, obviamente, para fazer colocar as suas pautas, realmente o trabalho importante que ele fez ali no estado de Goiás, eu fui bastante no ano passado para lá. Realmente, por parte da população, se fala muito bem a respeito disso, da diminuição da criminalidade. Vai ser uma bandeira do próprio governo dele ou da eventual campanha dele, junto com o Zema ou não. Mas, como eu falei, no meu entender, ainda estamos na fase da pré-campanha. Então, ninguém vai cravar absolutamente. Todo mundo sabe que está tudo em aberto. A coisa pode começar a direcionar para algo. Eu acho que faria sentido até o que começou a sair nas grandes mídias hoje a respeito dessa junção. Mas, de novo, não colocaria minha mão no fogo, que esse é o caminho 100% definido.
1: Daqui a pouco a gente vai trazer atualizações sobre as discussões em torno da PEC, que prevê o fim da escala 6x1. Antes disso, deixa eu chamar o Cristiano Beraldo. Você, Beraldo, convenceu a explicação de Ronaldo Caiado? Enfim, não me parece que ele esteja preparado para ser o vice da chapa, porque ele está num discurso super pré-candidato, né? Porque o candidato pode se colocar de de certas maneiras que o pré-candidato não pode. Mas ele já está enaltecendo a gestão da segurança pública no estado de Goiás, enfim, criticando muito o presidente Lula, a administração do PT. Me parece uma postura de cabeça de chapa, né?
3: Olha, Caniato, o grande desafio de qualquer candidatura, especialmente uma candidatura majoritária, presidente da República, é ter personalidade. Qual é a personalidade da campanha de Flávio Bolsonaro? Flávio Bolsonaro, ele é o herdeiro de Jair Bolsonaro, ele vai levar à frente todas aquelas bandeiras que o pai dele defendia, ele tem a identidade, uma base de apoio ao Jair Bolsonaro. Então, essa identidade do Flávio Bolsonaro. Não é uma candidatura de propostas. Quando perguntado sobre propostas, o próprio Flávio Bolsonaro disse que não tinha nenhuma, que isso ia ter que perguntar depois. Então, está definido qual é a candidatura de Flávio Bolsonaro. Quando a gente olha para Romeu Zema, ele tentou, a partir dessa questão do envolvimento do Flávio Bolsonaro com Daniel Vorcaro, criar uma identidade para a sua campanha. Ele está de parabéns por isso. Ele foi para cima do Flávio Bolsonaro, ele disse que esse comportamento do Flávio Bolsonaro é inaceitável e que ele está numa posição moralmente superior à de Flávio Bolsonaro, como se ele fosse aquela figura, ou ele quer vender essa imagem de que ele é uma figura da direita que não precisa, que os eleitores não precisam fazer concessão, né? Que é assim, eu vou votar no Flávio apesar da amizade dele com o Daniel Vorcaro. Eu vou votar no Flávio apesar da mentira que ele contou para nós, eleitores. O Zema não, o Zema está dizendo, fui para cima, eu sou um cara transparente, sou um empresário bem-sucedido, fui governador duas vezes de um estado importante e estou aqui para ser presidente da República. Agora, quando a gente olha para Ronaldo Caiado, não basta dizer simplesmente que ele foi um governador muito bem aceito pela população de Goiás, o que é verdade, que ele fez um trabalho importante na segurança pública, o que é verdade, porque a grande maioria do eleitorado não se sensibiliza com isso. Ele precisa ter uma personalidade para a sua candidatura que seja nacional. E aí começam as dificuldades. Ele demonstra, como fez novamente nessa entrevista, que ele não quer entrar em atrito com o Flávio. Então, não importa o que o Flávio faça ou diga, ele não vai, até aqui pelo menos não mostrou que irá, entrar em conflito. Ele fala de Jair Bolsonaro como se ele quisesse ser aquele bom filho, aquela figura que está sempre ali junto, está sempre elogiando, para quem sabe então herdar isso. Mas eu não acho que isso vai levar ele muito longe.
1: Pois é, vamos voltar a Brasília, Câmara dos Deputados chamando, o repórter Beatriz Souza vai trazer detalhes das articulações e as discussões a respeito da proposta que prevê o fim da escala 6x1, os bastidores, né, dessas tratativas. E a Beatriz Souza está com uma convidada especial, né, a deputada Júlia Zanatta, do PL de Santa Catarina, conectada com a gente. Bia, obrigado pela gentileza. Mais uma vez, conta pra gente o que a deputada que votou contra, inclusive, essa proposta na comissão especial, tem a compartilhar com a gente. Obrigado.
18: Oi, Daniel, boa noite para você, para todos que estão ligados aqui com a gente na Jovem Pan. Como você já adiantou, a deputada Júlia Zanatta, do PL de Santa Catarina, ela que votou contra lá na comissão especial e vai explicar para a gente por que esse voto contrário, né, em relação ao relatório do deputado Léo Prates e qual é a indicação de votação aqui no plenário da Câmara dos Deputados, que começa a votação daqui a pouquinho. Deputada, seja muito bem-vinda à Jovem Pan.
19: Obrigada, Beatriz. Obrigada a todos os ouvintes da Jovem Pan. Obrigada pela oportunidade. Bom, votamos contra o relatório lá na comissão especial. Fizemos um bom debate. Eu fui a deputada que mais fez proposições, requerimentos na comissão especial. E diga-se de passagem, tive coragem de dar cara a tapa, porque ficou até sobrando vaga na comissão, porque os deputados queriam correr do debate. Eu não faço política pensando na próxima eleição, eu faço política pensando nas próximas gerações. E eu entendo que esse debate ele foi cancelado por mentiras propagadas. A esquerda, o governo Lula, eles não querem a melhoria da vida do trabalhador. Eles querem ganhar o debate e dizer que apoiam o trabalhador, que ajudam o trabalhador. Nós, verdadeiramente, trouxemos questionamentos preocupados com a vida do trabalhador, porque... Questionamento simples, por que tanto ódio? Quem vai pagar a conta? Ora, hoje eu fui atacada aqui por uma sindicalista que teve que ser segurada para não me agredir. Uma sindicalista de São José dos Campos, né? Então, assim, me chamando de nazista, isso é tipo de debate? Divulgar um monte de mentiras sobre nós, fizeram vários recortes tendenciosos. Isso é querer debater? Isso é se preocupar com o trabalhador? Não. E agora eles estão loucos e... andando em círculo aqui no plenário, porque o nosso líder Sóstenes, nosso líder do PL, anunciou ontem que ele vai colocar o destaque de preferência para a votação da 4x3. E aí estão reclamando. Mas quem propôs a 4x3 foi a senhora Érica Hilton. E agora ela vai votar contra a própria proposta dela? Ah, mas e aí vocês vão quebrar o país? Como assim? Eles propõem um negócio que é a 4x3, agora dizem que vão votar contra. Nós queremos a transição, o Sóstenes anunciou isso. A transição tem que ser imediata, então. Por que querem só para depois da eleição? Estão fazendo a proposta só para pensar na eleição? Nós vamos provar o nosso ponto hoje aqui no plenário da Câmara dos Deputados. Foi uma decisão ontem, né, tomada pelo líder junto com outros deputados. Eu confesso que eu fiquei um pouco assim, mas vendo a esquerda agora tendo que se explicar sobre esse assunto... Ficou muito interessante, porque a irresponsabilidade ela é uma coisa que saltou aos olhos nesse debate. A irresponsabilidade, a falta de coerência, a mentira. E o único objetivo deles era destruir, fazer uma revolução, destruir os adversários que ousassem questionar. Né? Mas eu sigo com as minhas convicções, sigo firme, sigo fazendo bom debate e não me amedronto. Né? É óbvio, hoje tive que... estar acompanhado com um policial legislativo, porque eles estão aqui e estão agressivos, inclusive. Né? Isso é democracia. Imagina eu ter que não poder me sentir segura no meu próprio ambiente de trabalho. Agora, a gente tem que falar. Mais de 90%, quase 90% dos empregos no Brasil são de pequenas empresas. Entendeu? E o custo que vai ser repassado para o trabalhador, né? Mas agora vamos ver como que vão votar na 4x3. 4x3. Por quê? O ministro do Lula, o senhor Luiz Marinho, veio aqui na comissão, nos debates, e disse que as fichas do governo Lula estão todas depositadas no aumento da produtividade com o fim da escala 6x1. Mas se vai aumentar a produtividade com a 5x2, então bota logo a 4x3, porque daí a gente vai virar o país mais produtivo do mundo, se essa é a lógica... Que eles estão falando, que não foi apresentado nenhum estudo, mas se o governo está falando nesse sentido, vamos ver o que vai dar aqui a hipocrisia que vai ser mostrada agora aqui no plenário da Câmara dos Deputados. Obrigada.
20: Daniel, tem alguma pergunta para a deputada?
1: Eu só gostaria, quando ela menciona essa hipocrisia, queria que ela explicasse o posicionamento da oposição quando defende a votação daquela proposta original de Érica Hilton, que defendia 4 dias de trabalho e 3 de descanso. Para muitos, acaba sendo um contrassenso esse tipo de defesa, mas, naturalmente, a gente compreende quais podem ser os objetivos da oposição. Queria que ela explicasse qual foi o cálculo, o que o PL discutiu internamente para defender agora a votação dessa proposta 4x3.
19: Veja bem, no começo eu também estranhei um pouco, né? E aí o que acontece? Só que não há contrassenso algum, porque os questionamentos, os debates continuam sendo feitos, né? Feitos por nós, e nós continuamos sendo colocados por eles como inimigos do povo. Mas como que vai ficar para eles agora que nós vamos apresentar... Nós não, o líder Sóstenes vai apresentar o destaque de preferência para a votação da 4x3. Se eles dizem que aumenta a produtividade, que não diminui, por que votar contra a 4x3? Isso é uma estratégia política, porque a verdade seja dita, esse debate ele foi cancelado, como eu falei no começo. Muita mentira foi propagada, né? Colocando as pessoas, as emoções das pessoas mais simples, que realmente trabalham muito, acordam cedo, mexendo com essas pessoas, com a emoção, não lidando com a razão. Então, às vezes aqui, algumas estratégias políticas para expor o adversário tem que ser assim mesmo.
1: Deputada, desculpa, eu não sabia que a senhora estava com o retorno. Bia, os nossos comentaristas também querem fazer perguntas. Deputada, se a senhora puder responder aos questionamentos dos nossos comentaristas, será um giro rápido? Pelo menos uma pergunta pode ser, Beatriz? O Roberto Mota, deputada, gostaria de fazer um questionamento à senhora. Mota, com você. Mota, eu vou pedir para você retomar, que está fechado o microfone. Desculpa.
0: Coração!
16: Posso perguntar?
1: Pode perguntar, por favor, Mota.
16: Deputada, a senhora é um raro exemplo de parlamentar de direita que teve a coragem de se posicionar contra esse projeto baseada nas suas convicções, na realidade econômica e usando a lógica. O que falta para que toda a direita tenha essa combinação de coragem e inteligência que a senhora está demonstrando?
19: Olha, é difícil, né, falar sobre os outros, né? Eu sei o que me pauta, o que me pautou desde o começo, quando eu me propus a ser candidata, e eu sigo na mesma linha. E eu sempre defendi que a gente deve trabalhar para a pessoa, para os empresários ou trabalhadores terem mais liberdade econômica. Isso tá lá nas minhas promessas de campanha. Então, estou seguindo à risca aquilo que eu me comprometi. E a gente não ficou somente dizendo que isso não ia dar certo. A gente apresentou propostas. Exemplo, o meu colega Maurício Marcon, também corajoso e combativo, ele tem a melhor PEC possível, que é aquela que dá mais liberdade aos trabalhadores, aos empregadores, questão de horas trabalhadas. Mas aí o pessoal não quis debater. Tanto é que o Hugo Mota, que fez tudo que o Lula queria, que o governo Lula queria, nem apensou a PEC do Maurício Marcon para que a gente pudesse discutir. Ele cancelou esse debate para que a gente pudesse discutir na comissão especial. E isso é uma prerrogativa dele, foi uma escolha política feita dele. Mas, assim, sim, eu tenho muita coragem de defender aquilo que é certo, porque a verdade sempre prevalece.
1: É isso. Muito Beatriz obrigada, Souza está então, com a deputada devolver. Júlia Zanatto. Vai lá, Bia, por favor. Pode fazer o seu toque final aí, por favor.
20: Daniel, a deputada tem que voltar para o plenário. A deputada tem que voltar para o plenário. Vou agradecer, então, a presença dela aqui na Jovem Pan e volto com você no estúdio. Deputada, muito obrigada mais uma vez pela presença. Voltamos, então, com você no estúdio, Daniel.
1: Perfeito. Beatriz Souza com a deputada Júlia Zanatto. Muito obrigada, viu, deputada? Bom trabalho para a senhora. Contamos com as suas participações em outras ocasiões. A gente volta a conversar com a Beatriz, naturalmente, daqui a pouco, quando novidades surgirem lá na Câmara Federal. Faremos agora uma rápida parada? É isso, um break a jato. Um intervalo comercial de 90 segundos, 1 minuto e meio. Eu conto com você. Se puder, aproveite esse tempo para votar na enquete do dia que trata do fim da escala 6x1. Eu conto com você. Até já.
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1: Pingos nos Is, trazendo os assuntos importantes, girando com os nossos repórteres, também trazendo as informações ao vivo de Brasília, como sempre, contando com você, com a sua parceria, com a sua audiência. Os filhos do ex-presidente Jair Bolsonaro voltaram ao centro das articulações políticas em Washington. O senador Flávio Bolsonaro e o ex-deputado Eduardo são esperados nesta quarta-feira em reuniões ligadas ao núcleo responsável pela política dos Estados Unidos para a América Latina. Em meio ao fortalecimento da aproximação entre aliados da família Bolsonaro e integrantes do governo Donald Trump, essa movimentação acontece um dia depois de Flávio se reunir de forma reservada com Donald Trump na Casa Branca. A agenda desta quarta deve incluir contatos com integrantes do escritório para assuntos do hemisfério ocidental, setor do Departamento de Estado que coordena a política americana para a América Latina e Caribe. As informações foram apuradas pelo representante dos Estados Unidos, né, o nosso repórter Eliseu Caetano. Inclusive, há pouco, Flávio Bolsonaro publicou nas redes sociais uma foto com o vice-secretário de Estado dos Estados Unidos. A gente tem essa foto? Daqui a pouco a produção vai separar essa fotografia. Flávio, Eduardo, com o Marco Rubio. Deixa eu chamar o Luiz Felipe Dávila. Acho que o Dávila tem apontamentos a fazer a respeito, claro, das fotos publicadas ontem, né? O burburinho que acabou gerando a agenda de Flávio Bolsonaro com Donald Trump. E hoje, mais uma etapa dessa agenda internacional de Flávio Bolsonaro, essa reunião com Marco Rubio. Parece que combate às facções, relações comerciais foram tratadas nesse encontro, nessa reunião, Dávila.
17: É muito importante que isso aconteça, já que os canais oficiais da diplomacia brasileira hoje têm a pior relação da história do Brasil com os Estados Unidos. É muito bom que um candidato de oposição se esforce para começar a reconstruir uma política de Estado baseado nos interesses comuns entre os dois países. E os interesses comuns entre os dois países, justamente, é a questão da segurança pública, combate ao crime organizado, que é uma coisa que inferniza a vida do brasileiro e dos americanos, por causa do tráfico internacional de drogas. É a questão das terras raras, relações comerciais muito importantes, e a defesa da democracia no continente americano. Por isso, é um bom começo para reatar relações internacionais que foram poluídas, destruídas, por causa de uma política externa militante, ideológica e de esquerda que não tem nada a ver com a tradição diplomática brasileira.
1: Pois é. Deixa eu chamar o Cristiano Beraldo, inclusive, Deixa eu, antes de colocar o Beraldo na tela, nós temos a foto, acho que agora a produção separou. Vamos colocar a foto Flávio Bolsonaro e Marco Rubio, foto que foi divulgada nas redes há pouco. É, não sabemos exatamente qual é o ambiente em que essa foto foi tirada, claro, dentro naturalmente do prédio público, né, Casa Branca, ou em algum gabinete do departamento chefiado por Marco Rubio, mas a gente tem essa fotografia que, inclusive, está estampada em muitos portais de notícias. Deixa eu chamar o Cristiano Beraldo para trazer suas impressões sobre o day after de Flávio Bolsonaro, a reunião com Donald Trump. Muito se falou sobre a reunião de ontem, né? Alguns enalteceram, outros tentaram diminuir o encontro de Flávio Bolsonaro com Donald Trump. E hoje, essa reunião, o encontro com o Marco Rubio. Marco Rubio é peça importante, né, nessa engrenagem. É uma figura que tem uma ligação mais próxima com os Bolsonaro, Beraldo?
3: Sem dúvida alguma, Caniato. Há duas forças em relação ao Brasil dentro do governo Trump. O secretário de Estado, ele é 100% alinhado com as bandeiras da família Bolsonaro pela proximidade que tem com Eduardo Bolsonaro e Paulo Figueiredo. A partir daí, foi articulada a aplicação de lei Magnitsky e outras sanções em relação ao que acontece no Brasil hoje, o Brasil que não pode mais ser reconhecido por ninguém que avalie de forma honesta como uma democracia equilibrada. Mas, por outro lado, no secretário de Tesouro existe uma influência muito grande dos parceiros de Fernando Haddad, que conseguiram, através de negócios do interesse dos Estados Unidos, conter algumas medidas, algumas movimentações que estavam em curso, como o caso da Magnitsky e outras que estavam sendo articuladas, para que o Brasil sofresse mais sanções, ou autoridades brasileiras que estão abusando do seu poder sofressem sanções por parte dos Estados Unidos. Então, esse encontro com Marco Rubio é um encontro, eu diria, até natural, porque aquele momento de ontem em que Flávio Bolsonaro, junto com seu irmão Eduardo, puderam ir até o Salão Oval conversar ali, não importa se foram 10 minutos ou uma hora e meia, o que importa é que eles foram recebidos pelo presidente Donald Trump, que é a figura mais importante do mundo. Então, isso foi, sim, um gol marcado pela família Bolsonaro, pela própria campanha de Flávio Bolsonaro, e a partir daí eles estão tentando mostrar essa força da articulação internacional, passar uma mensagem para o eleitorado brasileiro de que eles estão articulados, que eles estão avançando e que esse episódio aí da relação com Daniel Vorcaro não vai deter a candidatura de Flávio Bolsonaro. Então, até para aqueles entusiastas da candidatura de Michele, me parece que esse encontro com Donald Trump ontem deixa claro que isso não vai acontecer. Em relação a Marco Rubio, me parece que esse encontro ele foi natural e que ele vai seguir ali fortalecendo as relações com o núcleo de Jair Bolsonaro no Brasil.
1: Pois é, deixa eu chamar o Roberto Mota para trazer também suas impressões. E pensando mais adiante, Mota, como os Estados Unidos, aparentemente, né, veem o Brasil atualmente e de que maneira o Brasil, sob nova direção, pode ajudar em uma parceria com os Estados Unidos nessa cooperação, por exemplo, de enfrentamento às facções criminosas?
16: Eu acho que quando há convergência de ideias, tudo fica mais fácil, Caniato. É difícil a gente avaliar o significado exato desses encontros de Flávio nos Estados Unidos, mas é possível especular. É possível a gente imaginar que se essas conversas estão acontecendo e estão acontecendo publicamente, é porque o governo americano enxerga algum valor nelas. O valor, esse é o meu palpite, está menos nas informações que Flávio pode levar, porque, afinal, o governo americano tem as melhores agências de informação do mundo. O valor provavelmente está mais no estabelecimento de um relacionamento. O fato que tem deixado muita gente desequilibrada de ontem para hoje é que Flávio segue construindo uma trajetória de estadista. Muita gente zombou da probabilidade de uma reunião na Casa Branca e a reunião aconteceu. Aí eu vi ontem um debate nas redes sobre a fotografia, se as fotografias eram produzidas com inteligência artificial. Aí hoje a reunião foi com o Marco Rubio. Marco Rubio é secretário de Estado dos Estados Unidos, é o terceiro cargo mais poderoso do governo americano. Marco Rubio é o algoz de Maduro, dos ayatolás e, quem sabe, da ditadura cubana. E eu ia encerrar meu comentário dizendo que só faltou o Flávio conversar com

0: em algo positivo para a sua campanha aqui no Brasil. Musa, você.
1: Deixa, vamos lá. Eu já falei algumas vezes aqui a respeito do que está acontecendo no mundo, que, na minha opinião, é algo estrategicamente geopolítico, Caniato. Vamos lá. A verdadeira guerra, para mim, são Estados Unidos e China pela abundância da energia para ver quem ganha a guerra da inteligência artificial. Que, no meu entender, eu já fiz vários detalhes disso, mas os Estados Unidos querem dominar os estreitos e a logística para ter abundância de energia e de uma forma mais barata. Então foi a Venezuela, foi o Canal do Panamá que ele exerceu influência, foi a Groenlândia pela Rota do Norte, foi o Mar Vermelho e o Estreito de Hormuz. Os Estados Unidos são um país com saída para os dois mares e com estabilidade jurídica e econômica, com liberdade de capital. Consequentemente, você traz um ambiente muito mais favorável para instalar os data centers lá do que na China. Para mim, essa é a grande guerra e o Irã ele está nesse intermediário. Por que que eu estou falando tudo isso? Porque o mundo está mudando e a América Latina está mudando. Consequentemente, a tua pergunta foi: o que o Flávio Bolsonaro pode capitalizar em cima da campanha dele? Basicamente, mostrar que o Brasil está ao lado dos Estados Unidos na guerra contra o narcotráfico e que não quer ceder aos interesses brasileiros para a China, um país de conta capital fechado, um país autoritário, um país com o Partido Comunista dominando e com, apesar de abundância de dinheiro, um problema crítico na economia doméstica que não consegue transformar a economia em economia de consumo. Os dados já estão disponíveis aí, com um problema demográfico bastante importante. Consequentemente, estar ao lado dos Estados Unidos com uma demografia positiva, liberdade de capitais, abundância de energia e mais barata, isso significa que se os aliados dele podem surfar essa onda positiva. E é isso justamente que Flávio Bolsonaro está colocando, não apenas a Donald Trump, mas todo o entorno positivo, como o Mota acabou de comentar. Foi com o J.D. Vance, foi com o Marco Rubio, foi também com o Darren Beatty, que ele é o conselheiro e assessor encarregado da relação dos Estados Unidos com o Brasil, e o Christopher Landau, que é o vice-secretário. Portanto, o entorno mais importante de Donald Trump estava ali presente nesse encontro, o que é extremamente importante nesse mundo atual de reconfiguração geopolítica e de uma ordem, de uma nova ordem econômica, que, no meu entender, já começa a ficar mais clara para todo mundo no planeta todo.
0: Pois é, a gente vai seguir acompanhando essas discussões, qualquer novidade que surgir dessas agendas, esses encontros de Flávio Bolsonaro com autoridades nos Estados Unidos, a gente traz aqui e analisa, debate com os nossos comentaristas. Lembrando que a nossa enquete está chegando na reta final. Se você puder, vote, ainda dá tempo. YouTube do programa Os Pingos nos Is e também no portal de notícias da Jovem Pan, diz respeito ao modelo de escala de trabalho. Qual você defende? 6 por 1? 5 por 2? 4 por 3? Ou para você tudo isso é bobagem? O acerto deve ser feito entre funcionário, né, colaborador e empresa. Vote, ainda dá tempo, daqui a pouco a gente traz o resultado. Rápida parada, voltaremos em 1 minuto e meio. Com mais notícia, mais análise e a sua presença é importante. Até já!
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7: Convidado especial. Agora eu recebo as pessoas que nos acompanham pela rede de rádios, todos agora conectados com a gente aqui em Os Pingos nos Is. Muito obrigado, viu, por prestigiar a Jovem Pan também pelas ondas do rádio. Mais de 100 emissoras espalhadas por todo o Brasil. Aqui em São Paulo, as pessoas curtem a programação pelo 100,9. Muito obrigado principalmente aos taxistas e motoristas de aplicativo que gostam de acompanhar a Jovem Pan dentro do carro durante o trabalho. Bem, deixa eu trazer uma outra notícia. O presidente Lula disse durante um discurso no estaleiro Bertolini em Manaus, no Amazonas, que a privatização da Eletrobras foi o maior roubo na história desse país. E aí a nossa produção separou esse trecho. Vamos acompanhar.
8: Eu vou dizer para vocês o que é a privatização. A privatização que eles estão fazendo, como fizeram a Eletrobras, foi o maior roubo da história desse país, a privatização da Eletrobras. A maior empresa de energia que a gente tinha foi vendida na Bacia das Almas e o salário do presidente da Eletrobras, quando era do governo, era R$ 60 mil por mês. Hoje, o salário do presidente é de R$ 360 mil a R$ 500 mil por mês. Cadê a moralização? Cadê a moralização?
7: Está aí o discurso do presidente da República criticando a privatização da Eletrobras. Deixa eu passar para o Luiz Felipe Dávila, que vai trazer os seus apontamentos. O Dávila é um defensor, né, do processo de privatização, desestatização. O presidente Lula está no lado oposto, né, Dávila? O Dávila está de um lado, o presidente Lula está do outro. O Dávila defende a privatização e o Lula não gosta de privatização, Dávila.
9: É isso aí. Onde está o Lula? Estou do lado oposto. E nas privatizações é isso. Privatiza tudo já. E eu vou mostrar isso em números. Quando a Vale foi privatizada, ela dava um lucro de R$ 500 milhões por ano. Sabe qual que é o lucro da Vale privatizada agora em 2026? 121 bilhões de reais. A telefonia, que era estatal, uma desgraça. Você ficava anos esperando uma linha telefônica, saltou de 7 para 330 milhões de acessos só de celular. Ninguém tinha celular. A Eletrobras, esta que o Lula criticou, foi privatizada por R$ 34 bilhões de reais em 2021. Passou a chamar Axia Energia. O ganho de eficiência operacional e a capacidade de investimento aumentou brutalmente. Só para você ter uma ideia, o custo operacional da Axia caiu 18%. A Axia privatizada cortou 27% do quadro de funcionários. E sabe o que aconteceu? Pasmem! O lucro extraordinário foi para 2,6 bilhões de reais em 2026. É por isso, presidente, que ele pode remunerar bem o presidente de uma empresa privatizada. Agora, as estatais já deram prejuízo de 5 bilhões de reais só em um ano do governo Lula. Ou seja, estatal dá prejuízo, faz o governo meter a mão no nosso bolso para cobrir rombo do Correio, enquanto a venda traz 34 bilhões da Eletrobras para os cofres e ainda faz uma empresa muito mais eficiente, capaz de investir, como mostram os números. Ou seja, discurso populista é vazio de fatos e evidências.
7: Pois é, deixa eu passar para o Roberto Mota também trazer essa análise a respeito do que disse o presidente da República sobre privatização. E aí ele coloca o salário do presidente da empresa como sendo um problema, Mota.
10: Acho que ele deveria aplicar esse critério para o próprio governo. Imagina quando a população descobrir quanto ganham as pessoas do alto escalão do governo, salário, benefícios, gastos com viagem. Agora, eu acho que ele deveria propor a reestatização das operadoras telefônicas. Aproveita esse embalo aí. Aí sabe o que vai acontecer? Vai acabar a telefonia celular, vai voltar as linhas fixas que você tinha que comprar pagando 3 mil dólares e esperando 4 anos para serem instaladas. Vamos lá, tenha coragem, reestatiza tudo.
7: Você, Bruno Musa, e a sua reflexão a respeito desse ranço, parece, né, que o presidente da República tem com processos de privatização? Ele considera que a Eletrobras, o processo, foi um roubo.
11: O único ranço é porque quando você privatiza, você tira da mão dele uma parte do orçamento. A privatização da Eletrobras, você pode questionar os números, mas gerou quase 100 bilhões de renda para o Estado. E a empresa já valorizou mais de 40% desde o IPO. Talvez seja porque o Estado não está mais com a mão. Mas quando ele fala de roubo, a privatização gerou 100 bilhões de receita. Quando nós contamos Mensalão, Petrolão, INSS e agora o escândalo do Banco Master, talvez ele não tenha certa familiaridade com os números para entender. Ele que acredita que gasto é vida, talvez ele não saiba diferenciar também entre renda e desvio de dinheiro público, né?
7: Pois é, presidente da República criticando o processo de desestatização da Eletrobras, dizendo que esse processo teria sido um roubo, o maior roubo na história do país, segundo informações que foram compartilhadas há pouco nesse vídeo, separado pela produção. Você, Beraldo.
12: Olha, Caniato, essa é uma crítica tão cafajeste que o presidente da República, ele simplesmente ignora o fato de que a Polícia Federal, durante as suas investigações, levantou que a sua empresa, a empresa LILS, depois que ele deixou a presidência da República, ou seja, depois que ele deixou de ser um funcionário público e se tornou um profissional das palestras, ele ganhou 52 milhões de reais em 4 anos. Então, ele sabe muito bem a diferença da remuneração de quem é do serviço público para quem é da iniciativa privada. E depois falar em roubo, que a privatização foi roubo, ele entende de roubo, ele entende roubo do dinheiro público, porque ele, sim, foi condenado por participar da maior fuga, do maior roubo, do maior saque de dinheiro público da história do Brasil durante o Petrolão. Então, é uma conversa que não tem nenhum respaldo nem na conduta do próprio presidente, nem na realidade dos fatos.
7: Pois é, só para a gente finalizar, encerrar essa discussão, acho que dá tempo para o Dávila só arrematar esse tipo de análise a respeito do processo de privatização e desestatização. Dávila, naturalmente não dá para esperar que esse governo, que nunca defendeu agendas de privatização, vá avançar com algum tipo de processo de desestatização. Mas pensando em um outro governo, alguém que pense em um Estado mais enxuto, quais empresas precisam ser privatizadas na sua avaliação para ontem? Rapidamente, 40 segundos.
9: Em 2 segundos, todas, absolutamente todas. Eu quero justificar por que tem que ter uma empresa estatal. Você acha que precisa ter empresa estatal de chip de boi? Você acha que precisa ter estatal de trem-bala? É óbvio que não. Tem que vender absolutamente todas e usar o dinheiro para bater a dívida pública e reduzir a taxa de juro que está matando o brasileiro.
7: Pois é, vamos colocar o resultado da enquete do dia, a pergunta que nós fizemos sobre escala 6x1. Qual é o modelo mais adequado para você? Olha só, 35% disseram acordo entre trabalhador e empresa. Já 34% entendem que o melhor modelo é 6x1, ou seja, nem precisaria ter discussão, deixa do jeito que está. E aí, as pessoas que defendem 5x2 e 4x3, se nós juntarmos os percentuais, a gente chega ao resultado de 31%. Então, muito obrigado a todos que participaram da nossa discussão. Um abraço aos nossos comentaristas. Voltaremos amanhã. Tchau, tchau.
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15: Olá, boa noite.
16: Boa noite para você que nos acompanha em todo o país.
15: Quarta-feira, 27 de maio de 2026.
16: Vamos ao destaque do dia, desenvolvimento para a região norte.
15: Avanço das obras na BR-319 que conecta Manaus a Porto Velho.
16: O presidente Lula anuncia mais de 380 milhões de reais em recursos do novo PAC para a rodovia.
17: Ambientalmente vai ser a estrada mais moderna do mundo. Qualquer estrangeiro que vier dar palpite na questão climática aqui, a gente vai mostrar o que é que nós fizemos aqui.
15: Luz para Todos. Iniciativa vai levar eletricidade para mais de 75 mil pessoas em 86 municípios no Amazonas.
16: Petrobras e Transpetro anunciam investimentos no estado. Luciana Colares de Holanda.
18: O Amazonas vai receber 2 bilhões e 800 milhões de reais para ampliar a produção de gás natural e também a frota de embarcações para transporte de combustíveis.
15: E ainda, segurança.
16: Parceria inédita com a Uber quer ampliar o alcance de alerta para a localização de crianças e adolescentes desaparecidos.
15: Você vai ouvir também que estudo revela queda de 7,4% no número de homicídios em 2024. Luana Karen.
19: Foram 42.590 homicídios em 2024, o menor número de homicídios da série histórica iniciada em 2014.
16: Hoje, na apresentação da Voz do Brasil, eu, Mariana Jungmann e Luciano Seixas.
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16: O Amazonas vai receber investimentos superiores a 7 bilhões de reais.
15: São obras para aumentar a produção de energia, de gás natural, construção naval.
16: Somente na prospecção de gás serão gerados cerca de 14 mil empregos.
15: Os anúncios foram feitos pelo presidente Lula.
18: O Amazonas vai receber 2 bilhões e 800 milhões de reais nos próximos 5 anos para ampliar a produção de gás natural e também a frota de embarcações para transporte de combustíveis. Os recursos são da Petrobras e da Transpetro. Hoje, o gás natural de Urucu gera 65% da energia elétrica consumida em Manaus e em outros 5 municípios. Segundo a presidente da Petrobras, Magda Chambriá, Os investimentos vão garantir a maior reserva de gás do país.
20: Estimamos com esse investimento um aumento de produção de 20% e uma geração de 14 mil empregos nessa região amazônica.
18: O estaleiro Bertolini vai ser o responsável pela construção de 18 barcaças. O presidente Lula destacou a importância da retomada da indústria naval brasileira.
8: Se a gente não fizer essas barcaças aqui, a gente não gera emprego, a gente não gera conhecimento tecnológico, a gente não forma bons profissionais. É a primeira vez que vocês vão produzir uma barcaça aqui e vai entrar no mar.
18: O presidente Lula também anunciou um pacote de investimentos em infraestrutura, energia, desenvolvimento regional no estado e medidas socioambientais. O valor total chega a quase 5 bilhões de reais. Na área de infraestrutura, o destaque é o avanço das obras na BR-319, que conecta Manaus a Porto Velho, em Rondônia. São mais de 380 milhões de reais em recursos do novo PAC. O ministro dos Transportes, Jorge Santoro, garantiu que toda a rodovia vai estar em obras ainda no primeiro semestre.
21: É uma rodovia em que vai fazer com que a gente coloque Manaus com acesso pavimentado ao resto da malha rodoviária nacional.
18: Para a segurança energética, o pacote de investimentos chega a 3 bilhões e 300 milhões de reais. Entre os investimentos, 785 milhões de reais serão aplicados no programa Luz para Todos, levando energia para 75 mil pessoas. O governo do Brasil também apresentou o projeto do novo terminal hidroviário Manaus Moderna, que receberá 876 milhões de reais do novo PAC. Será o maior porto hidroviário de passageiros do mundo, segundo o ministro de Portos e Aeroportos, Tomé Franca.
22: Dando dignidade para quem precisa fazer o transporte nos nossos rios, para quem precisa fazer o escoar da produção, do artesanato.
18: O presidente Lula destacou a importância dos investimentos no estado do Amazonas.
8: É preciso que tenha empresários que acreditam no Brasil, é preciso que tenha dono de estaleiros que acreditam no Brasil, e a gente vai poder falar no mundo inteiro que quem quiser construir balsa de qualidade, venha para Manaus.
18: E a cultura também vai receber recursos. A Petrobras anunciou que vai patrocinar o Festival Folclórico de Parintins, com investimento de 5 milhões de reais. De Manaus, no Amazonas, Luciana Colares de Holanda.
16: A Secretaria Nacional de Defesa do Consumidor instaurou o processo administrativo para punir plataformas de aplicativos que não estão informando a composição dos preços cobrados em seus serviços.
15: Uma portaria da Secretaria estabelece que as empresas devem informar os valores pagos pelos usuários e o quanto é repassado aos trabalhadores.
16: Duas empresas estariam descumprindo a norma, iFood e Kita, e estarão sujeitas ao pagamento de multa que pode chegar a 14 milhões de reais. Outros sete aplicativos estão em monitoramento.
15: O ministro da Secretaria-Geral da Presidência da República, Guilherme Boulos, afirmou que o cumprimento da portaria não é opcional.
23: Essas empresas têm que oferecer transparência. Não é opcional cumprir uma portaria da Secretaria Nacional de Defesa do Consumidor. A empresa não escolhe se ela vai cumprir ou não a portaria. Cumprir essa portaria é uma obrigação das plataformas e aquelas que não cumprirem pagarão um preço com multa.
16: O consumidor que não identificar essas informações na nota fiscal pode registrar uma reclamação na plataforma consumidor.gov.br ou no PROCON da sua cidade.
15: Lei de Acesso à Informação, Portal da Transparência e agora a nova plataforma Informa.br. São ferramentas para aumentar a transparência da gestão pública.
16: Elas são utilizadas como parte do trabalho da Controladoria Geral da União para a fiscalização preventiva e combativa da corrupção e das fraudes em contratos públicos.
15: Essa atuação também é integrada com outros órgãos públicos para o combate ao crime organizado.
16: Hoje a gente conversa com o ministro da CGU, Vinícius Marques de Carvalho, sobre a agenda Governo Aberto, que está em destaque essa semana. Boa noite, ministro.
24: Boa noite, Mariana. Boa noite, Luciano. Boa noite aos ouvintes da Voz do Brasil.
16: Ministro, a gente está, então, na Semana Governo Aberto, né? E foi lançada uma plataforma informa.br, que vai entrar em operação agora em junho. Como é que vai funcionar essa plataforma? Como é que ela ajuda o trabalho de fiscalização da CGU? O que, é que ela traz de novo?
0: Essa plataforma tem por objetivo facilitar ainda mais a vida dos cidadãos e das cidadãs brasileiros que precisam acessar informações do governo federal. Hoje, como vocês mencionaram, nós temos o Fala BR, nós temos o site dos ministérios ou dos órgãos públicos, nós temos também o Portal da Transparência, a Lei de Acesso à Informação. O que essa plataforma nova faz? Ela agrega tudo isso num sistema único usando inteligência artificial. O que, que isso quer dizer na prática? A pessoa pode entrar na plataforma, digitar a informação que ela quer, a pergunta que ela quer. Se essa informação ela já está publicada em algum site do governo federal, em algum portal público de informações, ela vai ser direcionada diretamente para a informação. Ou seja, nós vamos entregar a informação direto para ela. Se essa informação não está publicada, mas é uma informação que ela pode ter acesso, ela vai ser direcionada para pedir a informação via lei de acesso à informação. Então, hoje, na situação até agora, ela tem que vai ir na lei de acesso à informação via Fala BR ou tentar procurar no portal da transparência e meio que tentar adivinhar onde vai estar a informação. Agora não. A partir do Informa BR, ela vai só pedir a informação e ela vai ser, para ela vai ser entregue a informação, ela vai ser direcionada para onde essa informação está.
15: Ministro, embora a gente esteja falando dessa semana de eventos relacionados à transparência da gestão pública, né, a Semana Governo Aberto, essa agenda Governo Aberto já ocorre há mais tempo, né, e implementou diversas mudanças nessa área. O senhor pode falar um pouco mais sobre esses ajustes feitos no trabalho da CGU nos últimos anos? Quais foram os ganhos?
0: Na verdade, a parceria do Governo Aberto começa lá com o governo da presidenta Dilma, lá em 2011. É algo muito inovador, muito importante para a cidadania brasileira, porque aumenta a confiança da cidadania no Estado, da população no Estado. Nós já tivemos um resultado recente muito positivo de uma pesquisa da OCDE que diz que a confiança da população nos serviços públicos subiu de 26% em 2022 para 42% esse ano. E no governo federal, de 24% para 38%. Isso se deve, entre outras coisas, a uma série de mecanismos e instrumentos que nós lançamos mão. Por exemplo, o Portal da Transparência. O Portal da Transparência, com as informações que nós colocamos lá, por exemplo, relacionadas a emendas parlamentares, relacionadas a uma série de informações públicas que já deviam estar lá, como, por exemplo, os benefícios fiscais, aquelas pessoas que são beneficiárias de políticas públicas como o Pé de Meia, tudo que está sendo investido nesse tipo de programa está lá no portal. Então, em função disso, o portal, por exemplo, teve um aumento de mais de 30% de usuários. Isso aumenta a confiança da população também nas informações públicas. Outra coisa importante, lei de acesso à informação. Colocamos fim ao sigilo dos 100 anos, né, que era um problema do governo anterior. Em 2022, por exemplo, um governo que era pautado pelo sigilo colocou mais de 7 mil casos em sigilo de 100 anos. Nós reduzimos isso drasticamente. No ano passado, nós tivemos só 70 casos de sigilo de 100 anos. Então, isso é a implementação de uma agenda de transparência do governo do presidente Lula para garantir que a população tenha acesso à informação.
16: Agora, ministro, recentemente, a CGU participou de ações da Polícia Federal para combate a fraudes em licitações e corrupção no Ceará, na Bahia, também em outros contratos públicos federais em outros estados, né? Piauí também tivemos. Como é que funciona essa integração da CGU com a Polícia Federal e outros órgãos de investigação?
0: Essa integração ela é decisiva para o combate à corrupção, não só da CGU com a Polícia Federal, como também com o COAF, com a Receita Federal. Todos os órgãos que têm algum objetivo ou alguma missão relacionada ao controle, à fiscalização e à responsabilização de quem comete fraudes ou crimes ou comete algum tipo de ato de corrupção. O presidente Lula ele pediu explicitamente para que nós sejamos intransigentes no combate à corrupção. Para que nós não deixemos nada passar, investigamos com muito afinco. E para isso, a gente precisa se coordenar. Se cada órgão atuar sozinho, a direção, cada um vai para um caminho, cada um vai para uma direção e não funciona direito. Então, só para vocês terem uma ideia do efeito desse tipo de agenda conjunta, Só o ano passado nós realizamos 76 operações com a Polícia Federal, com um prejuízo de 13 bilhões de reais apurados nessas operações. Se você somar tudo o que foi apurado em todos os anos anteriores, não chega a um quinto disso. Isso porque nós conseguimos investigar com mais cuidado, colocar a lupa nos casos que vinham de lá de muito tempo. Né? Esses esquemas eles existiam em governos anteriores. O caso do Master, por exemplo, o caso do INSS, são todos casos que já vinham lá de trás e que nós, felizmente, interrompemos no governo do presidente Lula.
1: Inclusive, ministro, o governo do Brasil vem desenvolvendo um trabalho integrado aí para o combate ao crime organizado, envolvendo vários ministérios e órgãos de inteligência. Como é a participação da CGU nessas investigações, nessas operações?
0: A CGU opera, como eu disse, em conjunto com a Polícia Federal em várias dessas investigações. Muitas vezes nós temos casos de corrupção que estão vinculados a organizações criminosas, em licitações públicas e contratos públicos. Importante dizer aqui também que isso tem sido uma prioridade do governo do presidente Lula, né, do governo brasileiro. Recentemente foi lançado um programa de enfrentamento ao crime organizado com quatro eixos. Um eixo voltado para asfixia financeira, combate a homicídios, controle de armas e também lidando com as questões dos presídios. Esses quatro eixos somados vão comportar um investimento de mais de 10 bilhões de reais, o que é algo inédito no Brasil, que demonstra a prioridade do presidente Lula, e a CGU está envolvida em todos esses esforços.
16: Ministro, para a gente concluir, como é que é a relação da CGU diretamente com o cidadão, né? Alguém que queira, por exemplo, apontar uma irregularidade, denunciar problemas num contrato público que ela tenha conhecimento, essa pessoa consegue falar diretamente com a CGU? Como é que ela pode fazer isso?
0: Ela consegue, nós temos a ouvidoria da CGU, Fala BR, que é um caminho muito tradicional e conhecido, mas que é sempre importante a gente divulgar, que as pessoas podem entrar lá e fazer as suas denúncias, fazerem as suas reclamações, fazerem as suas sugestões. Nós, inclusive, estamos usando todo esse material da ouvidoria que nós recolhemos com essas reclamações para direcionar para os ministérios e acionar os ministérios. Então, na medida em que as reclamações aumentam em relação a um determinado tema, nós já acionamos o ministério para o ministério resolver ou determinado órgão resolver antes que o problema ganhe uma dimensão maior. Nós estamos intensificando esses esforços e tem funcionado muito bem.
1: Muito bem, nós conversamos com Vinícius Marques de Carvalho, ministro da Controladoria Geral da União. Muito obrigado, ministro, pela entrevista aqui à Voz do Brasil.
0: Obrigado.
16: Em 2024, o Brasil atingiu o menor índice de homicídios da série histórica, iniciada em 2014.
1: Mesmo assim, o número continua alto. Foram mais de 42 mil homicídios.
16: Por isso, o governo tem investido em políticas públicas voltadas para a segurança pública, como, por exemplo, o programa Brasil contra o Crime Organizado, com investimento de 11 bilhões de reais.
2: O Brasil registrou em 2024 o menor número de homicídios da série histórica iniciada em 2014. Os dados estão no Atlas da Violência, elaborado pelo Instituto de Pesquisa Econômica Aplicada, IPEA, em parceria com o Fórum Brasileiro de Segurança Pública. De acordo com o levantamento, foram 42.590 homicídios em 2024, uma queda de 7,4% comparada a 2023. Já em relação a 2014, a redução foi de 33,4%. O secretário nacional de Segurança Pública, Chico Lucas, destaca as causas dessa redução.
3: Isso tudo é fruto de uma série de ações e de políticas públicas implementadas. Uma é a maior integração entre as forças de segurança, os entes federativos, com um aporte maior de recursos por parte da União e a cobrança para que esses crimes sejam mais esclarecidos. Sem falar de outra política pública muito importante nos últimos anos, que foi a restrição ao acesso às armas.
2: Mas o documento também traz um alerta importante. Os pesquisadores identificaram um aumento expressivo das chamadas mortes violentas por causa indeterminada, casos em que não é possível afirmar oficialmente se a vítima morreu em acidente, suicídio ou homicídio. De acordo com o Atlas, as mortes violentas por causa indeterminada saltaram para 16%. 7.207 em 2024. Na tentativa de melhorar a investigação desses crimes, o Ministério da Justiça e Segurança Pública adotou em fevereiro deste ano critérios nacionais padronizados para os índices de elucidação de homicídios e feminicídios em todo o país. Como explica o secretário nacional de Segurança Pública, Chico Lucas.
3: Algumas mortes acontecem em ambientes inóspitos ou duvidosos ou por meios que não são tão claros. Ora, mas se há dúvida, cabe ao poder público de investigar. A portaria, ela define como critério a morte violenta, ela obriga a toda morte ser correspondida por um inquérito policial e todo inquérito precisa ter um final dentro de um prazo de esclarecimento.
2: O levantamento mostra ainda que a violência continua atingindo principalmente jovens do sexo masculino, negros e moradores de áreas vulneráveis. Em 11 anos, mais de 300 mil jovens entre 15 e 29 anos foram assassinados no Brasil. O coordenador da pesquisa e técnico do IPEA, Daniel Ricardo de Castro Cerqueira, afirmou que muitas vezes a violência que acomete o jovem surge ainda na infância.
4: Muitas vezes quando a criança nasce, muitas vezes tem problema de negligência dos próprios pais, muitas vezes. Depois começa, a criança muito cedo já começa a ser vítima de violência sexual e depois, mais à frente, violência física, né? Quando eventualmente termina sendo morta à frente.
2: Pelas redes sociais, o presidente Lula destacou a redução histórica na taxa de homicídios, mas afirmou que o número absoluto ainda é muito alto. Lula declarou que a curva descendente aponta para um caminho que tende a se consolidar com a série de políticas anunciadas e em aplicação pelo governo do Brasil ao longo dessa gestão. Entre as medidas citadas pelo presidente está a lei antifacção, que endurece penas e dá agilidade ao confisco de bens de lideranças do crime organizado, o programa Brasil contra o Crime Organizado, que prevê a aplicação de 11 bilhões de reais em 2026 para desarticular estruturas criminosas, o Pacto Nacional contra o Feminicídio e o fortalecimento das ações de inteligência das Polícias Federal e Rodoviária Federal. Reportagem Luana Karen.
15: No combate ao desaparecimento de crianças e adolescentes, cada minuto conta.
16: O Ministério da Justiça e Segurança Pública firmou uma parceria com a Uber para que alertas passem a ser exibidos dentro do aplicativo.
15: Agora, qualquer celular pode ser canal estratégico para salvar vidas.
5: Com a medida, motoristas, parceiros e usuários do aplicativo que estiverem num raio de até 160 quilômetros do desaparecimento vão receber mensagens dentro do aplicativo Uber. O diretor de Operações Integradas e de Inteligência da Secretaria Nacional de Segurança Pública, José Anchieta Neto, destacou a importância de usar a tecnologia a serviço da segurança pública.
6: Esses aplicativos de mobilidade urbana, eles estão gerando renda e são responsáveis por centenas de milhares de deslocamentos, então eles têm que estar dando um passo à frente, um passo a caminho da promoção da segurança pública.
5: As primeiras horas após o desaparecimento de crianças e adolescentes são decisivas para localizar as vítimas. Por isso, o objetivo é acelerar a divulgação das informações e alcançar rapidamente pessoas que estejam próximas da região onde os casos acontecem. É o que destacou o chefe de relacionamento para assuntos de segurança da Uber, Leandro Segala.
10: Quando a gente conversa com autoridades que atuam na investigação de pessoas desaparecidas, tem um ponto comum que eles sempre se referem. O quanto é importante aquelas primeiras horas após o desaparecimento para o retorno seguro desse menor. Essa cooperação coordenada entre poder público, iniciativa privada, comunidade e tecnologia, acho que tem de fato a chance de salvar vidas.
5: A parceria amplia o alcance do chamado Alerta Amber, sistema utilizado para divulgar informações sobre crianças e adolescentes desaparecidos em situação de risco. O mecanismo envia imagens e dados da ocorrência para pessoas próximas ao local do desaparecimento. Pela primeira vez no Brasil, uma plataforma de mobilidade urbana também passa a integrar essa rede de comunicação emergencial. A diretora do Sistema Único de Segurança Pública, Isabel Freitas, falou sobre como a ação pode mudar a realidade das pessoas desaparecidas no país.
24: Uma criança localizada é uma criança que não foi vítima de um crime pior e é uma família que não passou por esse sofrimento.
5: Só no ano passado, mais de 85 mil pessoas desapareceram no Brasil. 21 mil delas eram crianças ou adolescentes. Reportagem Márcia Fernandes.
16: números de turistas estrangeiros no Brasil aumentaram 9,2% nos primeiros 4 meses do ano em relação ao mesmo período de 2025.
1: O valor chegou a 20 bilhões e 200 milhões de reais, segundo o Banco Central.
16: E o ministro do Turismo, Gustavo Feliciano, está na China, onde participa de uma série com o objetivo de atrair mais turistas ao Brasil.
1: Recentemente, o governo brasileiro isentou a exigência de visto para turistas chineses.
7: Vamos traçar ações e estratégias para que a gente possa, com a política de isenção do visto do governo federal, aumentar o número de turistas chineses no nosso país.
9: Eu tenho certeza que realizaremos ótimos negócios para promover o destino Brasil aqui na China.
16: O Brasil recebeu 103 mil turistas chineses em 2025, uma alta de 35% em relação ao ano anterior.
1: Apenas nos 4 primeiros meses do ano foram quase 40 mil visitantes, um crescimento de 33%.
16: E essas foram as notícias do governo do Brasil.
1: Uma realização da Secretaria de Comunicação Social da Presidência da República.
16: Com produção da empresa Brasil de Comunicação.
1: Fique agora com o Minuto do TCU. Em seguida, as notícias do Poder Judiciário e do Congresso Nacional. Boa noite.
16: Boa noite para você e até amanhã.
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11: Você vai ouvir agora notícias do Poder Judiciário.
12: Plenário do STF decide que shoppings devem criar espaço de amamentação para empregadas lactantes.
13: TST define lista com o nome de 3 desembargadores indicados ao cargo de ministros da corte.
12: TSE homologa alterações nos estatutos dos partidos Democrata e Unidade Popular.
13: Boa noite, eu sou o Arthur Filho.
12: E eu sou Walter Lima.
13: O plenário do Supremo Tribunal Federal decide que shoppings devem criar espaço de amamentação para empregadas lactantes.
12: Empresas têm o prazo de até 1 ano para adequar os centros comerciais. Marcelo Della Libera.
25: O plenário do Supremo Tribunal Federal analisou um recurso que discute se a responsabilidade pela instalação de espaços destinados à amamentação e à guarda de filhos de trabalhadoras lactantes em shopping centers deve recair sobre os lojistas ou sobre a administração do empreendimento. A tese fixada foi no sentido de que a expressão estabelecimento, prevista na CLT, abrange os shopping centers em relação às empregadas dos lojistas que integram o centro comercial.
13: Presidente do STJ determina a continuação do curso de medicina ofertado à turma extra do Programa Nacional de Educação na Reforma Agrária, no campus Caruaru da Universidade Federal de Pernambuco.
12: O curso é oferecido a 80 alunos. Fátima Uchoa.
26: A turma extra de medicina iniciada neste ano é uma parceria entre a Universidade e o INCRA, que editaram resolução para a criação da turma e um edital para a seleção dos estudantes. Na ação popular contra essas medidas, um vereador alegou violação à moralidade administrativa. O TRF5 determinou a interrupção das atividades após o fim do primeiro semestre letivo. Mas, para o presidente do STJ, ministro Herman Benjamin, manter essa decisão colocaria em risco a organização administrativa da Universidade Pública, o que ocasionaria lesão à ordem pública. Segundo o ministro, a turma especial do curso de medicina atende ao princípio da igualdade de condições no acesso ao ensino.
13: TST define lista com o nome de 3 desembargadores indicados ao cargo de ministros da corte.
12: Os selecionados são das regiões Nordeste e Norte. Rocine Gomes.
27: Os selecionados estão disputando a vaga da ministra Dora Maria da Costa, que se aposentou do Tribunal Superior do Trabalho depois de 18 anos. Foram eleitos ao cargo a desembargadora Maria de Nazaré Medeiros Rocha, do TRT da 8ª Região, que abrange o Pará e o Amapá. O desembargador Sérgio Torres Teixeira, do TRT da 6ª Região, em Pernambuco. E a desembargadora Hermenegilda Leite Machado, do TRT da 13ª Região, na Paraíba. A lista com os nomes será enviada ao presidente da República. É ele quem escolhe.
13: TSE homologa alterações nos estatutos dos partidos Democrata e Unidade Popular.
12: As duas legendas terão 90 dias para providenciar as alterações. Rimac Souto.
28: Para o Democrata, os ajustes são relacionados ao prazo máximo de vigência de órgãos partidários provisórios, limitado a 4 anos. O plenário do TSE ainda determinou que fique explícito o caráter voluntário das contribuições financeiras à legenda. O TSE também aprovou parcialmente o requerimento da Unidade Popular e determinou que o partido inclua explicitamente nas normas internas o tempo de vigência de seus órgãos provisórios, além de medidas de combate à violência política contra a mulher.
13: Tribunal Regional Federal da Primeira Região condena União e autarquias por demora na titulação de terras quilombolas do Amapá.
12: A decisão é resultado de ação do MPF. Vanessa Pereira.
0: Na decisão, a Justiça condenou União, INCRA, IMAP e Fundação Cultural Palmares de forma solidária ao pagamento de mais de 3 milhões de reais em indenização por danos morais coletivos. Além disso, estabeleceu o prazo de 3 anos para a conclusão de todos os processos de identificação, delimitação e titulação definitiva das comunidades quilombolas do Amapá, sob pena de multa de R$100 mil por mês de atraso.
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13: Uma boa noite a você.
12: Até amanhã.
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8: Eu sou Paula Groba.
17: E eu sou Humberto Pinheiro.
8: E estes são os destaques de hoje do Senado, que começa agora.
17: Senado aprova novos modelos de contratação para jovens entre 18 e 29 anos.
8: Dívidas rurais avança projeto para socorrer produtores endividados por desastres climáticos.
17: Plenário aprova regras para a Copa Feminina de 2027 e homenagem a jogadoras pioneiras.
8: Boa noite.
17: Boa noite.
8: O mercado de trabalho pode ganhar novas regras para ampliar a contratação de jovens sem experiência. O Senado aprovou um projeto que cria o contrato de primeiro emprego para pessoas entre 18 e 29 anos que nunca tiveram carteira assinada.
17: A proposta reduz encargos para as empresas, como a contribuição patronal ao INSS e a alíquota do FGTS. O repórter Douglas Castilho tem mais detalhes.
18: Com 10 milhões de jovens que não estudam nem trabalham, o Brasil ocupa a quarta pior posição no ranking mundial de pessoas entre 18 e 29 anos sem uma ocupação regular, segundo dados da OCDE, entidade que representa os países mais ricos. O projeto aprovado permite que as empresas que contratarem esses jovens sem nenhuma experiência prévia com carteira assinada terão a chamada cota patronal do INSS reduzida a 10%, o que é metade da exigida pelo regime comum. Haverá ainda a redução da alíquota do depósito do FGTS. O autor da proposta original, senador Irajá, do PSD do Tocantins, explicou o dilema enfrentado pelo que chamou de geração nem-nem.
19: Ora, é um dilema. Se ele não tem oportunidade, como é que ele vai ter experiência?
18: O novo regime de contrato diferenciado poderá ter o prazo de 6 a 24 meses, podendo ser renovado por 3 vezes, mas a qualquer momento durante a vigência do contrato, o empregador terá a possibilidade de transformar o vínculo temporário em um contrato permanente. O texto agora vai à sanção presidencial.
8: E avançou no Senado o projeto que mantém os incentivos fiscais da chamada Lei do Bem, usada para estimular investimentos em pesquisa, desenvolvimento e inovação tecnológica no país.
17: A proposta aprovada hoje pelos senadores preserva benefícios tributários concedidos a empresas que investem no setor e evita os cortes previstos na política de redução gradual desses incentivos, aprovada no ano passado. Repórter Patrícia Oliveira.
20: Poderão ser mantidos os incentivos fiscais concedidos a empresas que investem em pesquisa, desenvolvimento e inovação tecnológica. A proposta do dos senadores Alci Lucas, do PL do Distrito Federal, impede que esse setor pare de receber apoio por meio de benefícios tributários. Os cortes estão previstos nas regras da política de redução desses incentivos aprovada no ano passado. O relator da matéria, senador astronauta Marcos Pontes, do PL de São Paulo, destacou que a chamada Lei do Bem gera 30 bilhões de reais com investimentos em inovação e tecnologia, eleva a produtividade, a competitividade e a geração de empregos qualificados.
2: Então, são incentivos que precisam ser preservados. É uma importância muito grande também para o Brasil como um todo, para o desenvolvimento econômico e social do país.
20: O senador também destacou que o projeto contribui para a previsibilidade das decisões de investimento em inovação por parte das empresas. A proposta segue para a Comissão de Assuntos Econômicos.
16: E a Comissão de Assuntos Econômicos aprovou o projeto que busca dar fôlego a produtores rurais prejudicados por secas, enchentes e outros eventos climáticos extremos. A proposta autoriza o uso de recursos do Fundo Social para renegociar e quitar dívidas no campo, sem cobrança de multas ou juros de mora.
3: A medida tem como objetivo evitar o endividamento crônico e garantir a continuidade da produção agrícola no país. O texto segue agora para o plenário do Senado com pedido de urgência. Repórter Alexandre Campos.
4: Pelo texto, poderão ser beneficiários da linha de crédito especial os produtores rurais, associações e consórcios que, no período entre 2019 e 2025, tenham registrado em duas ou mais safras perdas de no mínimo 30% da renda bruta. Para produtores, a linha de crédito terá valor máximo de 10 milhões de reais e para associações, 50 milhões de reais, com prazo de 10 anos e juros entre 3,5% e 7,5% ao ano. O relator, senador Renan Calheiros, do MDB de Alagoas, destacou a incorporação ao texto de medidas que impeçam exigências excessivas e restrições infralegais durante a regulamentação da matéria.
6: O projeto, sem dúvida nenhuma, oferece uma opção para que o governo atue permitindo a retomada da capacidade produtiva e a preservação da segurança alimentar nacional.
4: Líder do governo, senador Jax Wagner, do PT da Bahia, lamentou que as negociações com o executivo não tenham avançado.
10: Do jeito que está escrito o projeto, é para quebrar os bancos públicos, porque na taxa que eles querem é para botar um prejuízo lá em cima.
4: Pelo projeto, o governo também poderá ampliar sua participação no Fundo Garantidor de Investimentos para a cobertura de operações de crédito rural contratadas por produtores afetados por eventos climáticos adversos.
16: O presidente do Senado, Davi Alcolumbre, cobrou dos partidos a indicação dos integrantes da nova CPI da pedofilia, que terá 11 membros titulares e 7 suplentes.
3: O colegiado vai investigar crimes sexuais e outras violências cometidas contra crianças e adolescentes. Repórter Pedro Pincer.
15: O colegiado tem o objetivo de investigar crimes cometidos contra crianças e adolescentes, incluindo pedofilia e abuso online. A CPI foi criada em agosto do ano passado, mas ainda não começou a funcionar por falta de integrantes. Alcolumbre ainda destacou que a proporcionalidade das bancadas deve ser respeitada durante as indicações.
21: Para que as lideranças partidárias possam fazer as suas indicações, para que o mais rápido possível a gente possa fazer a instalação desta comissão parlamentar de inquérito que vai investigar a pedofilia no Brasil.
15: O pedido de criação da CPI foi apresentado em conjunto pela senadora Damaris Alves, do Republicanos do Distrito Federal, e pelos senadores do PL Jaime Bagatoli, de Rondônia, e Magno Malta, do Espírito Santo. A primeira CPI da pedofilia funcionou entre 2008 e 2010.
16: E parlamentares repercutiram a decisão da primeira turma do Supremo Tribunal Federal, que acabou com a aposentadoria compulsória remunerada como punição máxima para magistrados.
3: Com a medida, juízes que cometerem infrações graves poderão perder o cargo e também o direito ao salário. Repórter Henrique Nascimento.
22: A aposentadoria compulsória era alvo de críticas porque permitia ao magistrado continuar recebendo salário proporcional ao tempo de serviço, mesmo após punições disciplinares. Relatora de uma proposta sobre o tema na Comissão de Constituição e Justiça do Senado, a senadora Elisiane Gama, do Maranhão, afirmou que a decisão corrige uma distorção histórica.
23: Nós não podemos permitir castas de servidores públicos com privilégios
1: delitos.
22: Já o senador Sérgio Moro, do PL do Paraná, ponderou que é preciso diferenciar crimes graves de infrações administrativas.
5: Um juiz que comete uma mera infração disciplinar, aí ele perde o cargo e perde também a aposentadoria, mas ele contribuiu. Não faz sentido que ele perca o benefício nessas circunstâncias.
22: A Comissão de Constituição e Justiça do Senado já aprovou uma proposta que também acaba com a aposentadoria compulsória como punição para magistrados e integrantes do Ministério Público. O projeto aguarda votação no plenário.
8: O Brasil avançou na preparação para a Copa do Mundo Feminina de 2027. Foi aprovado o projeto que define regras e garantias do poder público para que o torneio seja realizado no país.
3: A proposta prevê apoio à cidade-sede do primeiro Mundial Feminino da história na América do Sul. Repórter Rodrigo Rezende.
7: O projeto trata de diversos temas relacionados à Copa do Mundo, como venda de ingressos, proteção de direitos autorais, regras para captação e distribuição de imagens do campeonato e garantias aos torcedores e profissionais, como a facilitação para obtenção de vistos temporários de turismo e trabalho. A relatora da proposta, a senadora Leila Barros, do PDT do Distrito Federal, afirmou que o país irá se beneficiar do evento, principalmente com a experiência adquirida na Copa de 2014.
9: A expectativa da FIFA é de receber mais de 3 milhões de torcedores, movimentar a economia e projetar o Brasil como potência esportiva contemporânea.
7: A proposta também traz uma compensação financeira às jogadoras que representaram o país na primeira edição da Copa do Mundo Feminina, em 1991, e no primeiro torneio global feminino organizado pela FIFA, em 1988. Cada ex-jogadora receberá R$500 mil.
8: O plenário ainda aprovou a proposta da senadora Leila Barros, que estende o mesmo benefício de R$500 mil às jogadoras que participaram da Copa do Mundo de 1995.
3: Edição de Paula Groba. Trabalhos técnicos de Eliseu Caires. O Jornal do Senado fica por aqui. Acompanhe agora as notícias da Câmara dos Deputados. Boa noite.
8: Boa noite e até amanhã.
23: Jornal Câmara dos Deputados. Plenário da Câmara debate projeto que reduz jornada semanal de trabalho.
24: Deputados aprovam reconhecimento de diabetes tipo 1 como deficiência.
23: Proposta votada inclui festas juninas nordestinas no calendário de turismo.
24: Plenário amplia estoques de alimentos e produtos para alimentação animal.
23: Boa noite. Os deputados aprovaram um projeto para ampliar estoques públicos de alimentos e de produtos para a alimentação animal. A repórter Daniela Lessa acompanhou a votação.
25: A Câmara dos Deputados aprovou o projeto que muda a regra sobre estoques públicos de alimentos e amplia o programa de venda em balcão, usado para dar acesso de pequenos criadores de animais aos produtos vendidos pela Companhia Nacional de Abastecimento, a Conab. O projeto amplia o público atendido pelo programa de venda em balcão. Além dos pequenos criadores de animais, poderão participar cooperativas de produção agropecuária e associações de agricultores familiares, que terão acesso à compra de itens como sacaria, milho, sorgo, caroço de algodão e farelo de soja. Para pequenos criadores, o limite de compra será de até 27 toneladas por mês. Para cooperativas e associações de agricultores familiares, o limite será de até 80 toneladas mensais. Outra mudança autoriza a União, por meio da Conab, a comprar de produtores rurais e de cooperativas os produtos básicos incluídos na política de garantia de preços mínimos. A compra poderá ser feita por preço de até 25% acima do preço mínimo em vigor no estado onde ocorrer a aquisição, em leilões públicos. O objetivo dessas compras é permitir a formação de estoques públicos para garantir a compra do produtor, assegurar o abastecimento e ajudar a regular os preços no mercado interno. O relator da proposta, deputado Wilson Santiago, do Republicanos da Paraíba, defendeu que a medida fortalece a política brasileira de estoques públicos de alimentos.
26: Em um país como o nosso, e avançou na luta contra a fome, a manutenção e estoques estratégicos também estruturados, reafirma esse compromisso histórico, garantindo que alimentos essenciais permaneçam acessíveis à população mais vulnerável e consolidando o direito humano à alimentação adequada.
25: emenda do deputado Ayrton Faleiro, do PT do Pará, foi acolhida pelo relator e, com isso, o texto também passou a autorizar a venda direta de produtos dos estoques públicos para programas e ações de abastecimento e segurança alimentar. Essa venda poderá atender micro e pequenas indústrias de alimentos e micro e pequenas empresas do varejo alimentar, cooperativas e associações. O Partido Novo votou contra a proposta por considerar que o projeto cria um controle artificial de preços. O projeto que amplia o programa de venda em balcão e muda as regras para a formação e venda de estoques públicos agora será analisado no Senado. Da Rádio Câmara de Brasília, Daniele Lessa.
0: Justiça.
1: Jandira Fegali, do PCdoB, defende a instalação de uma CPI na Câmara para apurar suspeitas relacionadas ao Banco Master. Ela também pede que os órgãos de investigação aprofundem a apuração no Rio de Janeiro, com a devida responsabilização dos que praticaram irregularidades.
11: Jandira Fegali cobra investigação sobre denúncias envolvendo recursos do Rio Previdência aplicados no Banco Master pelo governo estadual. Ela aponta que o dinheiro dos servidores públicos locais não pode ser usado para favorecer interesses privados.
0: Saúde. A Câmara aprovou a possibilidade de reconhecimento de diabetes tipo 1 como deficiência. A repórter Daniele Lessa acompanhou.

0: foi vetado integralmente pelo presidente Lula em 2025, com a justificativa que a deficiência não é medida por uma condição médica crônica, e sim pela interação da pessoa com as barreiras sociais, algo que atualmente é medido pela avaliação biopsicossocial. Relator da proposta, o deputado João Cury, do MDB de São Paulo, argumentou que o projeto amplia condições para tratamento adequado e prevenção de complicações, além de garantir direitos específicos, sem criar equiparação automática com a condição de pessoa com deficiência.
1: Em conformidade com a Lei Brasileira de Inclusão, e também tivemos o cuidado de conformar este relatório à Convenção sobre os Direitos das Pessoas com Deficiência. Essa cautela é relevante, pois condição crônica por si só não assegura automaticamente os direitos reservados às pessoas com deficiência.
0: O diabetes tipo 1 é uma condição crônica em que o corpo deixa de produzir insulina, hormônio responsável pelo controle da glicose no sangue. Geralmente é percebida na infância ou na adolescência, mas o diagnóstico também pode ser feito na idade adulta. Cerca de 600 mil pessoas têm diabetes tipo 1 no Brasil. Sem tratamento adequado, a doença pode provocar complicações graves. Entre os principais pontos do texto aprovado está a garantia de acesso pelo Sistema Único de Saúde a medicamentos e insumos necessários ao tratamento, como sensores de monitoramento de glicose, insulina e materiais para aplicação. O projeto, que estabelece direitos para pessoas com diabetes mellitus tipo 1, incluindo a possibilidade de reconhecimento da condição como deficiência, já foi aprovado no Senado e na Câmara, seguiu para a sanção presidencial e pode virar lei. Da Rádio Câmara de Brasília, Daniele Lessa.
2: Desenvolvimento Regional.
3: Wellington Prado, do PSD de Minas Gerais, anuncia o início da operação do SAMU em Uberlândia e afirma ter garantido recursos para viabilizar o funcionamento do serviço. Segundo o parlamentar, a cidade era a única do país com mais de 500 mil habitantes sem atendimento do sistema de urgência.
4: Wellington Prado também destaca investimentos em infraestrutura de saúde no município, incluindo a ampliação do Hospital de Clínicas da Universidade Federal e construção de centros especializados de atendimento. Ele afirma que os projetos ampliam o acesso a serviços de alta complexidade e prevenção.
3: Eduardo Bismarck, do PV, comemora a decisão do governo do Ceará de abrir rotas intermunicipais do litoral leste e do Vale do Jaguaribe para mais empresas de ônibus. Ele pontua que a medida responde a reclamações de passageiros sobre falhas frequentes, atrasos e problemas de segurança.
4: Eduardo Bismarck garante que a entrada de novas empresas de transporte para municípios como Aracati, Limoeiro do Norte, Russas e Morada Nova pode melhorar a qualidade do atendimento sem o aumento das tarifas.
2: Cultura.
3: A Câmara aprovou um projeto que cria o Circuito Nordestino de Quadrilhas Juninas. O repórter Antônio Vital acompanhou a votação.
5: A menos de uma semana do início de junho, mês dos tradicionais festejos juninos Brasil afora, a Câmara dos Deputados aprovou o projeto que institui o Circuito Nordestino de Quadrilhas Juninas. O circuito, de acordo com a proposta apresentada pela deputada Fernanda Pessoa, do PSD do Ceará, é composto pelas cidades de Juazeiro do Norte e Maracanaú, no Ceará, Campina Grande e Patos, na Paraíba, e Caruaru e Petrolina, em Pernambuco. O projeto inclui o circuito formado por esses municípios no calendário oficial de eventos do Ministério do Turismo e na lista de patrimônio cultural imaterial da região Nordeste. O objetivo é incentivar o turismo cultural e regional, preservar e difundir as tradições nordestinas e fortalecer a economia criativa e as cadeias produtivas locais, como disse o relator do projeto, o deputado Yuri do Paredão, do MDB do Ceará.
6: O projeto de lei aqui analisado tem o objetivo de reconhecer a relevância cultural, social e econômica da cultura tradicional junina na região Nordeste, especialmente das quadrilhas juninas, tão importantes e tradicionais na região. Os festejos juninos das cidades citadas se destacam nacionalmente e internacionalmente por sua grandiosidade e estrutura profissional, com importantes impactos positivos no fomento à economia local por meio da geração de empregos e dinamização dos setores de serviços do turismo.
5: O projeto foi aprovado de maneira simbólica pelo plenário, sem votos contrários. O deputado Eduardo Bismarck, do PV do Ceará, disse que no futuro outros municípios podem ser incluídos no roteiro.
7: Muitas outras cidades também, muitos outros destinos do meu Ceará, como a minha cidade do Aracati, poderiam estar contemplados no parecer. Mas entendo que estão lá as mais relevantes nesse momento e tradicionais, e que no futuro outras tantas serão inseridas e que

0: podem aí estar trazendo mais visibilidade para esses eventos culturais.
1: O projeto que institui o Circuito Nordestino de Quadrilhas Juninas seguiu para análise do Senado. Da Rádio Câmara de Brasília, Antônio Vital.
2: Votação.
3: Aprovada no meio da tarde em comissão especial, a proposta de emenda à Constituição que reduz a jornada de trabalho para 40 horas semanais prevê a implantação do novo modelo em duas etapas.
4: Segundo o texto, 60 dias após a promulgação da nova emenda constitucional, a jornada semanal no país passará para 42 horas, já com 2 dias de repouso remunerado por semana. Depois de 12 meses, a nova carga máxima de trabalho por semana no Brasil cairá para 40 horas.
3: O relatório aprovado é um texto elaborado pelo deputado Léo Prates, do Republicano da Bahia, para duas propostas que previam a redução da jornada semanal de trabalho.
4: O presidente da Câmara, deputado Hugo Mota, afirmou que a aprovação da 6x1 será a maior entrega do parlamento para a classe trabalhadora. O repórter Luiz Gustavo Xavier tem os detalhes.
5: O presidente da Câmara, Hugo Mota, afirmou que a aprovação da proposta de emenda à Constituição, que reduz a jornada de trabalho para 40 horas semanais e acaba com a escala de trabalho 6x1, será a maior entrega da história da Câmara para a classe trabalhadora do país. Segundo Hugo Mota, o parlamento já aprovou muitas reformas econômicas, mas a aprovação da PEC terá consequências na qualidade de vida dos trabalhadores.
6: Sinto que esse é o sentimento majoritário da casa, né? Você pode ter um ponto ou outro que tenha divergência, é natural, é do debate democrático, mas aquilo que para nós é fundamental, que é a redução da jornada de 44 para 40 horas, a mudança na escala, o fim da escala 6x1, garantindo 2 dias de descanso para o trabalhador sem redução salarial. Isso, na minha avaliação, eu sinto que tem ampla convergência política.
5: Em relação ao prazo proposto de 60 dias para a transição da mudança na jornada, Hugo Mota afirmou que o período curto não terá efeitos na economia. Segundo ele, os que se colocam contra a mudança sempre dizem que haverá consequências catastróficas e esse discurso se repete sempre quando algum interesse é ferido.
6: Eu não acredito, primeiro, em mudança na transição. Eu penso que essa transição de um ano, ela é uma transição justa. Há muito tempo a classe trabalhadora espera por essa mudança. É importante lembrar que por diversas vezes, em 2004, em 2010, se tentou reduzir a jornada de trabalho e não foi possível. E eu penso que essa medida é uma medida que você tem que ter coragem de enfrentar. Nunca terá o tempo perfeito para se discutir isso.
5: Hugo Mota afirmou ainda que haverá, na própria Constituição, previsão de que eventuais flexibilizações sejam regulamentadas por projeto de lei. Ele explicou que alguns setores que serão afetados poderão ter regras específicas. Da Rádio Câmara de Brasília, Luiz Gustavo Xavier.
3: Melon Solano, do PT do Piauí, considera o fim da jornada 6x1 como um avanço histórico para os trabalhadores brasileiros. No entendimento do parlamentar, uma escala de 40 horas semanais sem redução salarial vai aumentar a produtividade e melhorar a qualidade de vida da população.
4: Jorge Sola, do PT da Bahia, argumenta que os ganhos de produtividade gerados pelos avanços tecnológicos devem se reverter em qualidade de vida para os trabalhadores, o que inclui a redução da jornada de trabalho. Ele assinala que as elites econômicas sempre foram resistentes a conquistas sociais.
3: Ayrton Faleiro, do PT do Pará, acusa a oposição de tentar inviabilizar a redução da jornada de trabalho ao propor uma escala de 4 dias trabalhados por 3 de descanso. O deputado reforça que a prioridade é garantir a escala 5x2, com 40 horas semanais e sem redução do salário.
4: Juliana Cardoso, do PT de São Paulo, avalia o fim da jornada 6x1 como uma conquista essencial para a dignidade e a saúde mental dos trabalhadores. A deputada também considera que a oposição age com demagogia ao apresentar propostas alternativas para tentar atrasar a votação.
3: Jaque Rocha, do PT do Espírito Santo, afirma que a Câmara tem a oportunidade de devolver o protagonismo ao trabalhador, ao ouvir o clamor das ruas pela redução da jornada. Segundo ela, os sindicatos patronais pressionam por isenções fiscais e desonerações e se omitem no bem-estar do trabalhador.
4: Paulo Teixeira, do PT de São Paulo, também ressalta a redução da jornada de trabalho e exalta os programas do governo federal para diminuir as desigualdades sociais. De acordo com o parlamentar, o Brasil não voltará a um passado que atacou os sindicatos, achatou salários e diminuiu oportunidades.
3: Rosângela Moro, do PL de São Paulo, classifica a proposta do governo federal de redução da jornada de trabalho como populista e eleitoreira e sem o debate profundo da matéria. A parlamentar defendeu a PEC 44, que estabelece o pagamento por horas trabalhadas e preserva a liberdade de escolha do profissional.
4: Renildo Calheiros, do PCdoB de Pernambuco, afirma que a redução das horas trabalhadas no país será uma conquista histórica. Ele destacou que a medida visa combater a desigualdade estrutural do Brasil, rompendo com mentalidades arcaicas da elite econômica.
3: Florentino Neto, do PT do Piauí, considera o fim da escala 6x1 um passo histórico para garantir mais qualidade de vida à classe trabalhadora. Ele afirma que a medida dará ao povo brasileiro mais tempo de descanso, possibilitando maiores períodos de convivência comunitária e familiar.
4: Kiko Seleguin, do PT de São Paulo, sustenta que a escala 6x1 prejudica o desempenho da economia por aumentar a rotatividade nos setores produtivos. Ele considera que a redução da jornada de trabalho para 5 dias semanais representa um avanço na qualidade de vida dos brasileiros.
3: Valdenor Pereira, do PT da Bahia, defende a aprovação da PEC do fim da escala 6x1 sem diminuição dos salários. O parlamentar afirma que a iniciativa, além de estimular a geração de empregos, pode melhorar a saúde dos trabalhadores e reduzir a pressão sobre o SUS.
4: Dr. Francisco, do PT do Piauí, pede apoio do Congresso ao fim da escala 6x1 e destaca a mobilização política em defesa da medida. Ele acredita que a mudança pode melhorar a qualidade de vida dos trabalhadores, com mais tempo para convivência familiar, lazer, saúde física e mental.
3: Gilmar Tato, do PT de São Paulo, relembra marcos históricos das leis trabalhistas e destaca a atuação de movimentos sociais e sindicais na defesa da redução da jornada semanal de trabalho. Ele afirma que a proposta amplia o tempo de convivência familiar e contribui para a redução das desigualdades.
4: Orlando Silva, do PCdoB de São Paulo, parabeniza a mobilização de sindicatos e movimentos sociais em defesa do fim da escala 6x1, afirmando que a mudança pode ampliar oportunidades de emprego. Ele sustenta ainda que avanços tecnológicos permitem reorganizar o trabalho sem redução de salários.
3: Benedita da Silva, do PT do Rio de Janeiro, lembra que a luta pelas 40 horas semanais de trabalho vem desde a Assembleia Constituinte de 1988. De acordo com a deputada, a atual escala reflete uma relação de submissão do trabalhador em relação ao empregador.
4: Para Talíria Petrone, do pessoal do Rio de Janeiro, a escala 6x1 provoca desgaste físico e emocional, especialmente entre mãe solo. A deputada relembra o período em que trabalhou em telemarketing para relatar jornadas exaustivas, baixos salários e a dificuldade de conciliar trabalho e vida familiar.
3: Na opinião de Aloysio Mendes, do Republicanos do Maranhão, o fim da escala 6x1 pode garantir mais qualidade de vida aos trabalhadores sem prejudicar empresários e empregados. Após a aprovação na Câmara, o deputado espera que o Senado acelere a análise da proposta para beneficiar os trabalhadores.
4: Nas palavras de Arlindo Quinária, do PT de São Paulo, a proposta da oposição para a jornada 4x3 esconde uma transição longa e o aumento das horas semanais. O deputado acredita que os parlamentares contrários ao fim da escala 6x1 tentam reduzir os direitos da CLT.
3: Carol D'Artora, do PT do Paraná, classifica a escala 6x1 como um mecanismo de exaustão física e social que retira do trabalhador o direito à vida. Ela destaca que o modelo atual prejudica especialmente mulheres e populações periféricas, roubando tempo de convivência familiar e saúde mental.
4: Alice Portugal, do PCdoB da Bahia, celebra a discussão histórica pelo fim da escala 6x1, classificando a jornada atual como exaustiva e prejudicial à saúde do trabalhador. Ela questiona a eficácia do modelo para a produtividade e destacou a injustiça enfrentada por categorias como comércio e enfermagem.
3: Juninho do Pneu, do PSDB do Rio de Janeiro, também defende o fim da escala 6x1 como medida essencial para garantir dignidade ao trabalhador. Ele ressaltou que a transição deve ocorrer sem redução salarial, permitindo maior convívio familiar e saúde daqueles que movem a economia nacional.
4: Daniel Almeida, do PCdoB da Bahia, celebra a redução da jornada semanal e destaca que as mudanças favorecem o convívio familiar, o descanso e a qualificação profissional, trazendo mais produtividade econômica.
3: Sargento Gonçalves, do PL do Rio Grande do Norte, defende que o debate sobre a redução da jornada inclua a escala 4x3. O deputado afirma que esse modelo daria ao trabalhador mais tempo para descanso, estudo, convivência familiar e complementação de renda.
4: Sargento Gonçalves afirma que partidos de esquerda rejeitaram a proposta mais ampla de redução da jornada. Ele também defende maior flexibilidade na relação entre empregadores e trabalhadores com pagamento por hora trabalhada.
3: Bongás, do PT do Rio Grande do Sul, defende a redução da jornada de 44 para 40 horas semanais sem diminuição de salário. O deputado rejeita o argumento de que a medida prejudica a economia, comparando a crítica à resistência histórica contra a ampliação dos direitos trabalhistas.
4: Enfermeira Rejane, do PCdoB do Rio de Janeiro, afirma que o fim da escala 6x1 beneficia principalmente trabalhadores submetidos a jornadas exaustivas. Ela alerta que a situação atual prejudica profissionais de atividades essenciais, além de comprometer a qualidade do atendimento à população.
3: O fim da escala 6x1 é uma das propostas incluídas na pauta do plenário da Câmara. As informações sobre o resultado das votações de hoje estarão na edição de amanhã.
4: Termina agora o Jornal Câmara dos Deputados, com trabalhos técnicos de Everson Urani e apresentação de Márcio Aquiles Sade e José Carlos Andrade. Uma ótima noite para você.
3: Boa noite, a Voz do Brasil volta amanhã.
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Alto! Boa noite, Brasil! Grande abraço, meu amigo ligado, conectado à Jovem Pan em todo o país. Estamos chegando! É a semana das Copas e daqui a pouco, às 21 horas e 30 minutos, Arena Corinthians em Itaquera, tem bola rolando pela Copa Libertadores da América. É Grupo E, em campo, Corinthians e Platense. Coringão classificado, já tem a primeira colocação do grupo, mas quer terminar na melhor posição possível para, quem sabe, ali na frente levar vantagem nos confrontos, fazendo o segundo jogo do mata-mata dentro de casa, onde é muito forte com apoio da fiel torcida corintiana. E a partir de agora, um show de informação, opinião, a emoção da bola rolando, a emoção que não para para todo o Brasil pela Jovem Pan. 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Copa Libertadores da América, Grupo E. Itaquera, Corinthians e Platense. Clube Atlético Platense. Lá o Corinthians ganhou o jogo. E hoje, como será? Vamos à manchete do Coringão. Primeiro